Nós te adoramos pela vida da Carmen, Senhor, que hoje foi tocada pelo teu Espírito Santo e está voltando, está reconciliando contigo, Pai. Nós sabemos que o Senhor está muito alegre, feliz, o Senhor está fazendo festa pelo regresso desta filha amada, Senhor, que hoje, Senhor, ela volta para os teus braços, para a tua casa. Senhor, os que estão tomando a decisão em suas casas também, abrace-os, ó Deus, com o teu amor, com a tua misericórdia, com a tua graça, o favor imerecido. Honra, Senhor, a fé, a vida de todos, ó Deus, que estão, ó Pai, sendo despertados pelo teu Espírito Santo neste instante, Senhor. Honra, Senhor, transforma, faça a tua obra, Senhor. Confirma a restauração em nome de Jesus. Amém. Carmen, bem-vinda à casa do Pai, viu? Jesus te ama muito. Deixa o seu nome ali com o Alexandre, ele vai, o diácono Alexandre, nós vamos orar por você. Bem-vinda. Vocês que estão tomando essa decisão em suas casas, bem-vindos também à casa do Senhor. Bem-vindos à Igreja Pentecostal Deus de Amor, uma igreja firmada na rocha. Mais que a igreja, somos uma família. Quem pertence à família de Jesus e glorifica a Deus pela vida da Carmen e dos demais que tomaram a decisão hoje, que estas palmas sejam para Jesus com mais alegria, com mais gozo. Dai glória a Deus, Curitiba. Queridos, levantemos ao Senhor as nossas ofertas, os nossos votos, os nossos dízimos. Ajudemos a obra do Senhor. A obra do Senhor é mantida pelos filhos de Deus. Quem aqui já é filho de Deus, levante a mão. Filha, a tua fé te salvou. Quem aqui é filho, diga: eu sou filho. Amém? Será que o filho tem responsabilidades com o pai? Quem aqui é filho e tem responsabilidade com seu pai? Temos que manter a casa do pai. Amém? Com alegria ou com tristeza? Será que temos o discernimento de que isso é um privilégio? Hã? Quem sabia que é um privilégio manter a casa do Senhor? Levante a mão. Tem gente que leva isso como se fosse um peso, um fardo, não é? Eles dizem: poxa, oferta, que coisa chata, lá vai o pastor pedir dinheiro, né? Eles têm isso como um fardo, como uma coisa pesada. Mas é que ainda não foi despertado o Espírito Santo na vida desta pessoa. O fruto do Espírito ainda não, o Senhor ainda não convenceu esta pessoa completamente. Ela ainda está sendo dominada. Existem altares em seu coração, né? Altares ao materialismo. Eles adoram ainda o materialismo, as coisas deste mundo. A pessoa que já venceu tudo isso, a pessoa que tem o Espírito Santo na vida, ele se sente feliz, contente por poder patrocinar o reino de Deus. Amém? Onde estão os patrocinadores do reino de Deus? Aonde estão os privilegiados? Levante em nome de Jesus a sua oferta, o seu voto, o seu dízimo, a sua semente. Você que é semeador do reino, diga assim: meu Deus, com muita alegria, em um ato de adoração, gratidão e responsabilidade, aqui estou, Senhor, semeando na tua presença para ajudar a tua obra. Eu sou privilegiado, pois além de filho, sou patrocinador do teu reino aqui na terra. Senhor meu Deus, com muita alegria lanço esta semente na tua presença. Obrigado, Senhor, pois tenho muito mais do que mereço, mas também sei que o Senhor quer dar muito mais, mesmo eu não merecendo. Recebe, Senhor, em nome de Jesus. Amém. Todos dando glória, glória, glória, glória. Soberano Deus, maravilhoso e eterno Pai, aí estão os teus filhos amados, ó Pai, ajudando a tua casa. Eles sabem, ó Deus, da responsabilidade que paira sobre nós, os teus filhos. Eles, ó Deus, reconhecem, ó Deus, o grande privilégio, Senhor, que é, Senhor, poder ajudar a tua casa, poder ofertar, poder, ó Deus, patrocinar a expansão do teu reino sobre a terra, Senhor. Recebe

Deus, a oferta deste irmão, desta irmã, deste jovem, desta jovem, deste irmão de outro ministério, deste amigo simpatizante, frequentador, ó Senhor Deus de poder, honra, Senhor, repreenda, Senhor, o devorador, repreenda o destruidor, Senhor. Aí estão os dizimistas da tua casa, Senhor, homens e mulheres de fé, homens e mulheres cheios do teu Espírito Santo, que amam ajudar a tua casa e fazem isso com muita alegria, Senhor. Recebe, multiplica, abençoe todas as áreas da vida deles, em nome de Jesus, amém. Quem está com muita alegria ajudando a casa do Senhor, deposita na salva. Quem vai ajudar também com a maquininha, aí está o diácono Alexandre com a maquininha. Você que vai ajudar com o cartão de débito, crédito, ajude a obra do Senhor. Você vai ver que quanto mais abrimos a mão para o Senhor, mais o Senhor nos abençoa. Quem crê nisso, diga eu creio. Quem crê nisso, diga aleluia. Aleluia.

Amém, Jesus. Aleluia. Quem crê que o Senhor já está te abençoando, diga glória a Deus. Os obreiros vão passar o envelope para você fazer o voto para a próxima quarta-feira. Será o segundo dia desta campanha Não Chores. Quem crê que o Senhor vai remover o motivo pelo qual você tem chorado? Levante a mão bem alto, diga: eu creio. Neste envelope você vai colocar o motivo ou os motivos que tem feito você chorar. Neste formuláriozinho aqui, estamos orando, irmãos. Todos os dias estamos em oração por vocês que têm feito os votos com Deus. E nós temos a certeza de que o Senhor já está entrando com providência. Amém? Coloque-se de pé com o envelope. Este envelope é para a próxima quarta-feira. Quem crê que Deus se agrada, diga glória a Deus. Quem já recebeu bênçãos do Senhor através dos votos, levante a mão e diga: obrigado, Jesus. Não escutei. Quem já recebeu bênçãos de Deus através de votos, levante a mão e diga: obrigado, Jesus. Quase todos, não é? Quase todos. A grande maioria, quem sabe 95%. Os outros 5% que ainda não receberam bênçãos do Senhor através dos votos, experimente fazer votos com Deus, com sinceridade. Amém? Ofereça sacrifício ao Senhor. O que é sacrifício, pastor? Sacrifício é algo que se eleva, é algo que sobe. Este é o significado de sacrifício. Mas, pastor, mas o dinheiro vai subir? Não. O dinheiro vai para pagar as contas da igreja, para patrocinar o reino. O que sobe diante de Deus é a atitude de se desprender de algo que te custou suor. Esta atitude sobe diante do Senhor e move a mão de Deus. Você demonstra em obras que o Senhor é prioridade na sua vida. Isso tem um valor enorme diante do Senhor. Quem já experimentou isso, diga glória a Deus. Amém? Se você não experimentou, experimente. Você vai ver que funciona. Mas não faça isso em um ato de barganha com Deus. Senhor, eu vou te dar tanto, mas eu quero tanto. Não. Tudo é dele. Tudo é dele. A terra e a plenitude é dele. O que Deus nos permitiu ter é dele. Inclusive o nosso corpo. Paulo fala sobre isso em 2 Coríntios. Nada é nosso. A Bíblia diz que a terra e a sua plenitude é do Senhor. Amém? Então é um ato de fé, um ato de demonstração de que quem reina em nosso coração não é o dinheiro, não é o materialismo, é o Senhor. Mas não em palavras, em obras, em ações. Isso tem um valor enorme diante do Senhor. Fique de pé com seu envelope em nome de Jesus. Coloque, aqui você vai colocar os pedidos.

motivos pelos quais você tem chorado. E nesta campanha, em nome de Jesus, para a glória do nome do Senhor, Ele vai tirar o motivo do seu choro. Você crê nisso? Levante o envelope para os céus. Quem tem fé de fazer para a próxima quarta-feira um voto de R$200 para ajudar a obra do Senhor, levante bem alto o envelope. Tem alguém? Quem tem fé de fazer um voto de R$100, levante bem alto. Levante bem alto para a glória do Senhor. Quem tem fé de fazer um voto de R$50 para ajudar a obra do Senhor na próxima quarta-feira, glória a Deus, temos algumas pessoas. Quem tem fé de fazer de R$20, levante bem alto assim. Bem alto para Deus. Isso, bastante gente. Levante bem alto, bem alto, bem alto. Diga assim, meu Deus. Não, está muito fraco. Diga assim, meu Deus. Em nome de Jesus, na próxima quarta-feira, eu vou semear uma semente de gratidão e adoração a Ti, Senhor, por todas as coisas. Me desprenderei de algo que me custou suor para provar a Ti que o Senhor é prioridade na minha vida. Senhor meu Deus, eu sei que tudo é do Senhor. Ah, Senhor, inclusive o meu coração, e demonstrarei isso através deste voto em nome de Jesus. Amém. Guarde o envelope em nome do Senhor Jesus. Coloque-se de pé, coloque a mão sobre a sua cabeça. Nesta oração, meus amados, nós vamos apresentar ao Senhor o que é que tem nos feito chorar. Você que, o que tem feito você chorar é uma enfermidade, conta ao Senhor. Senhor, o que tem feito eu chorar é o câncer, é uma infecção, é uma inflamação, é uma diabetes, é a osteoporose, é a artrite. O que é, qual é a enfermidade que tem feito você chorar? E você vai pedir para Jesus tirar da sua vida esta enfermidade. Quem crê que Ele pode tirar, diga glória a Deus. Você que o motivo pelo qual você tem chorado é o problema no lar, você vai dizer, Senhor, esta guerra no meu lar, esta peleja no meu lar, você vai pedir ao Senhor e o Senhor vai tirar esta luta do seu lar. Quem crê, diga glória a Deus. Você que o motivo pelo qual você tem chorado são as dívidas, a situação financeira, você vai apresentar isso ao Senhor. Será que Ele escuta ou não escuta? A Bíblia diz que os ouvidos do Senhor não estão tapados, nem a sua mão encolhida. Estamos diante do Deus que ouve e tem as suas mãos estendidas. Levante as mãos para os céus. Diga, eu creio que o mesmo Jesus que removeu da vida da viúva de Naim o motivo do seu choro, vai remover agora o motivo do meu choro para a glória do seu nome. Começa dando glória, glória, glória, glória, glória. Peça ao Senhor com fé, peça ao Senhor com fé, não se distraia. É momento de falar com Deus com sinceridade, é momento de conversar com o Senhor, é momento de apresentar a Ele todas as ansiedades, é momento de apresentar ao Senhor o motivo pelo qual você tem chorado, você tem sofrido. Oh soberano Deus, maravilhoso Pai, aí estão os teus filhos, as tuas filhas, ó Pai, eles estão com sinceridade, Senhor, apresentando diante de Ti, ó Deus, os motivos, as razões, ó Deus, pelas quais eles têm chorado, Senhor. Uns, ó Deus, o motivo do choro, o motivo do sofrimento, Senhor, é a enfermidade física, Senhor. O Senhor tem poder agora, Senhor, para curar esta enfermidade. Outros, ó Deus, o motivo pelo qual eles têm chorado, Senhor, são os problemas financeiros, ó Pai. O Senhor tem poder, ó Deus, para tirar, ó Deus, ah Senhor, este problema financeiro da vida deste irmão, da vida desta irmã. O Senhor tem poder para abrir portas, ó Deus, e nós sabemos que a porta que o Senhor abre, ninguém pode fechar. Outros, ó Deus, a razão pela qual estão chorando, Senhor, é o problema na família, é o problema no lar, é o problema na casa, Senhor. Oh, meu Deus e meu Pai, escuta a oração deste homem, escuta a oração desta mulher, pois eles

crendo, Senhor, eles estão agindo, eles vieram aqui na tua casa, a fé deles, ó Pai, desemboca em obras, ó Pai, não é apenas uma fé nominal, não é apenas uma fé, Senhor, superficial, é uma fé, Senhor, profunda, é uma fé cristocêntrica, bibliocêntrica, é uma fé, Senhor, que foi dada a eles através do teu Espírito Santo, e eles estão colocando a fé em prática, Senhor, através da oração, eles estão tocando em ti nesta noite, Senhor, ó soberano Deus, que a mesma virtude que saiu, Senhor, e curou aquela mulher do fluxo de sangue, ó Pai, possa agora, Senhor, descer sobre a vida deste homem, sobre a vida desta mulher, e remover, ó Deus, a razão pela qual esta pessoa tem chorado. Ah, Senhor, quantos estão chorando, Senhor, por conta da depressão, da ansiedade, da angústia, da tristeza. Quantos choram, Senhor, porque já não têm esperança de viver dias melhores. Quantos choram, Senhor, por conta, Senhor, de uma obra maligna, de uma obra diabólica, Senhor, de uma obra da feitiçaria, de uma obra da magia negra, magia branca, amarela, vermelha, azul, dourada, prateada, tantas as magias, ó Pai, coloca por terra estas magias, coloca por terra estas obras do diabo, remova, Senhor, a origem, Senhor, do sofrimento desta pessoa, o Senhor te repreenda, o Senhor te repreenda, o Senhor te repreenda, obras do inferno, o Senhor te repreenda, enfermidades de origem física, patológica, genética, hereditária, e também enfermidades de origem espiritual, o Senhor te repreenda, saia desta vida. Saia desta casa, saia desta família, saia da mente desta pessoa, saia da mente deste homem, saia da mente desta mulher, toda obra do diabo, toda obra das trevas, toda obra do inferno, legiões das trevas, o Senhor te repreenda agora, saia daí, saia, saia, saia, há poder no sangue de Jesus Cristo, há poder no sangue de Jesus Cristo, ó Senhor, o Senhor disse à viúva de Naim, não chores, e em seguida o Senhor ressuscitou o filho dela. Ah, Senhor, o Senhor hoje disse a nós também através da tua palavra, para nós não chorarmos, e nós cremos que agora o Senhor está removendo, ó Deus, a razão pela qual temos sofrido, a razão pela qual temos chorado. Escuta, Senhor, escuta o nosso clamor, escuta a nossa oração. Escuta, Senhor, escuta a nossa súplica, meu Pai, remova, Senhor, agora, da vida deste homem, da vida desta mulher, ó Pai, ó, meu Deus, o motivo do choro, o motivo do desânimo, o motivo, Senhor, do sofrimento, saia, Satanás, saia, diabo, saia desta vida, o Senhor te repreenda, saia, saia, saia, há poder no sangue de Jesus Cristo, há poder no sangue de Jesus Cristo, escuta, Senhor, o clamor deste homem, escuta, Senhor, o clamor desta mulher, escuta, Senhor, o clamor deste filho, desta filha, que está clamando, orando, pedindo, suplicando, com fé, com confiança, com perseverança, e para bacanda rabasturianda lamanaia, ah Senhor, dê força a este homem, dê força a esta mulher, para vencer as multidões de obstáculos, ó Pai, pois o diabo tenta, Senhor, o diabo tenta impedir nós de nos aproximarmos de ti, Senhor, o diabo tenta impedir, ó Pai, este homem, esta mulher, de alcançar vitória, o diabo tenta impedir, ó Pai, esta pessoa, Senhor, de alcançar a resposta, lamahastecanda ramasturianda lamanaia, há poder no sangue de Jesus Cristo, há poder no sangue de Jesus Cristo, há poder no sangue de Jesus Cristo, toda obra do diabo, saia, em nome de Jesus, confirma, Senhor, a vitória, confirma, Senhor, a bênção, confirma a resposta, confirma o milagre, confirma, Senhor, a

0: total, a restauração total, a resposta em nome do Senhor Jesus. Aleluia. Levante a sua mão e diga: eu tenho certeza. Não, você não tem certeza de nada desse jeito, viu? É com autoridade. Diga: eu tenho certeza de que o poder de Deus se manifestou na minha vida e o Senhor está removendo da minha vida tudo aquilo que tem me feito chorar, sofrer, me lamentar. Eu creio que o nome do meu Deus já está sendo glorificado através da minha vitória, em nome de Jesus. Quem crê, diga glória a Deus. O Senhor Jesus tocou aqui em muita gente nesta oração, viu? Aleluias. Três pessoas que você tinha um desvio na sua coluna. Você tinha um desvio na sua coluna. Você sentia dores, mal-estar. Na hora da oração, Jesus tocou na sua coluna e você sente diferente. Você sente que está diferente, está curado para a glória de Deus. Recebeu a cura, irmão? Recebeu a cura? Levanta as duas mãos se recebeu a cura. Já temos um ali. Aonde estão as outras duas pessoas? Vem aqui na frente contar, vem aqui na frente contar, para o nome do Senhor ser glorificado. Vem aqui na frente, vem aqui na frente, vem aqui na frente contar. Se você fez a prova, não está doendo mais, Jesus tocou na sua coluna. Vem aqui na frente. O Espírito de Deus, que não se engana, está revelando aqui entre nós. Olha que benção. Duas pessoas, que estas duas pessoas, aleluias, você estava com algo pesado em seu coração, uma angústia terrível na sua alma, e agora você se sente leve. O Senhor Jesus removeu aquela angústia, aquela tristeza. Aonde estão essas duas pessoas? Grande foi o livramento de Deus hoje. Um já levantou a mão. Onde está a outra pessoa? Levante a mão lá atrás. Irmão, o senhor estava com dores, dificuldades na cor. Como é que é o nome do senhor?
1: Mateus.
0: Há quanto tempo o senhor sentia isso?
1: Ah, já faz alguns meses já.
0: É. O senhor foi diagnosticado no hospital ou não?
1: Não, só dependendo do trabalho, do...
0: Tinha dificuldade.
1: É, sentia uma...
0: Na hora da oração, o senhor sentiu um toque diferente.
1: Sim, sim.
0: Já está movendo, se não está doendo mais.
1: Glória a Deus.
0: Faça os movimentos que o senhor não podia fazer. Não podia fazer isso.
1: Não podia ficar muito tempo sentado, trabalhando na mesma posição.
0: E agora o senhor sente a cura.
1: Sim, eu creio.
0: Não sente mais o problema.
1: Não, não.
0: Quem foi que te curou?
1: Jesus Cristo.
0: Jesus Cristo curou, Mateus. Dai glória a Deus. Deus te abençoe. É para a tua glória, Senhor. É para a tua glória. Aleluias. Quem pode dizer glórias a Deus? Olha, tem seis pessoas, o Espírito Santo de Deus, que não se engana. Ele me revela que estas seis pessoas, você na oração, você apresentou o motivo pelo qual você tem chorado. E é uma pessoa da sua família. O Senhor Jesus está visitando esta pessoa. Está atuando na vida desta pessoa. E você, a partir de hoje, vai começar a ver a diferença. A obra do Senhor é grande na vida destas pessoas. Aonde estão estas seis pessoas que o motivo pelo qual você tem chorado é uma pessoa da sua família? Jesus está atuando, Jesus está entrando com providência. Levante a mão e receba a vitória. Levanta a mão e receba a vitória. Receba a confirmação do Espírito Santo. Oh, Ramasturianda Lamanaia. Tem uma pessoa aqui que você apresentou, uma pessoa do seu trabalho. Esta pessoa do seu trabalho está fazendo você sofrer. Jesus manda você

entra com providência. Onde está esta pessoa? Levante a sua mão. Tem uma mão, levante a mão. É onde você está? Isso, receba a vitória do Senhor. Receba a confirmação do Espírito Santo. Dai glória a Deus, Curitiba. Dai glória a Deus. O Espírito Santo de Deus, que não se engana, está revelando aqui entre nós duas pessoas. Que estas duas pessoas, você tem sentido algo que é como se fosse algo que se move nas suas costas, e isso te causam dores, aleluias, como se fosse um líquido que sobe e desce, uma coisa horrível, e isso tem feito você sentir dores atrozes. Jesus está entrando com providência. Aonde estão essas duas pessoas? Levanta a mão e receba o milagre do Senhor. Você tem sentido essa coisa ruim que se move na sua coluna, nas suas costas? Jesus entra com providência hoje. Uma, levante a mão. Aonde estão essas duas pessoas? Duas oportunidades. Aonde estão? Levante a mão, receba. Onde está outra pessoa? Jesus está dando vitória. Jesus está dando vitória. Aonde está esta outra pessoa? Receba o milagre do Senhor. Receba o milagre do Senhor. Paciência. Dê uma salva de palma para Jesus. Dê uma salva de palma para Jesus. Dai glória a Deus, igreja. Tem uma pessoa que você tem ouvido um zumbido no seu ouvido, e este zumbido é horrível, te causa muito incômodo, desconforto. Jesus está entrando com providência. Aonde está esta pessoa? Levante a sua mão, porque hoje é dia de milagre para a sua vida. Hoje é dia de milagre. Confirma, Senhor, o milagre. Confirma, Senhor, o milagre. Confirma, Senhor, o milagre. Dai glória a Deus, Curitiba. Dai glória a Deus, Curitiba. Aleluias. Eu quero orar por uma pessoa aqui, que esta pessoa, você, estes dias, você sentiu um forte gosto de sangue na sua boca. Uma coisa horrível. Estes dias agora, você sentiu esse gosto de sangue, como se a sua boca estivesse cheia de sangue. O Senhor Jesus está dando um grande livramento para esta pessoa. Um livramento de derrame. Aonde está esta pessoa? Levante a sua mão, eu quero colocar a mão sobre a sua cabeça. Vem aqui, irmão, vem aqui, eu quero colocar a mão sobre a sua cabeça. Quem crê no milagre, diga glória a Deus. Pai amado, confirma o milagre, o livramento na vida deste homem, Senhor. Em nome de Jesus, repreenda o derrame, Senhor. Repreenda, Senhor, repreenda, meu Pai. Confirma o livramento. Em nome de Jesus, dai glória a Deus, igreja. Dai glória a Deus, igreja. Dai glória a Deus, igreja. Oh, aleluias, aleluias, aleluias, aleluias. Oh, glórias a Deus. Eu quero orar aqui por três pessoas. Que estas três pessoas, vocês estão sofrendo uma luta muito grande ali no local onde vocês moram. Aleluias. Jesus está entrando com providência. Lá no fundo tem uma mão levantada. Aleluias, recebe a vitória. Aqui na coluna, a outra do lado de lá, isso, recebe a vitória. A senhora recebe pela fé também, viu? A senhora do corredor aqui, falta uma pessoa. Aonde está esta pessoa? Tem uma mão levantada lá no fundo, recebe pela fé, mas a pessoa revelada ainda não levantou a mão. A outra pessoa revelada não levantou a mão. Aonde está a senhora ali de rosa? Isso, recebe a vitória em nome de Jesus. Dai glória a Deus, Curitiba. Dai glória a Deus, Curitiba. 18 pessoas, o Espírito de Deus, que não se engana, revela aqui entre nós que essas 18 pessoas, aleluias, o Senhor está dizendo, o tempo de chorar chegou ao fim. Deus está estabelecendo uma temporada de vitória, uma temporada de júbilo. Estas 18 pessoas, o coração ficou mais, esquentou. Receba a confirmação do Espírito Santo. Receba a confirmação do Espírito Santo. O tempo de chorar chegou ao fim. Hoje Deus estabelece um tempo de sorrir, um tempo de júbilo, um tempo de vitória. É lógico que depois virá lutas de novo. Enquanto aqui estivermos, não tem jeito. É luta, é vitória, é luta, é vitória. Mas é assim, soldado de Cristo está preparado para enfrentar o que venha. Quem aqui é soldado do exército de Jesus Cristo, levante a sua mão, glorifica o nome do Senhor, dê palmas para Ele, glorifica o nome do Senhor. Aleluias. Dai glória a Deus, igreja, dai glória a Deus, igreja, dai glória.

a Deus, igreja. Dai glória a Deus, igreja. Aleluias. O Espírito de Deus está me revelando aqui que curou uma mulher aqui na oração. Você tinha um problema na sua bexiga. Você, por conta deste problema, você tinha que ir ao banheiro todo instante. Na hora da oração, você sentiu algo diferente no seu ventre. Jesus ajustou, Jesus curou você desse problema na bexiga. Aonde está esta mulher? Você sente algo diferente. Jesus tocou na sua vida aqui hoje. Aonde está esta mulher? Pode ver aí, pode fazer a prova, você vai ver que está diferente. Jesus tocou, Jesus curou. O mesmo Jesus que repreendeu o fluxo de sangue daquela mulher, curou você aqui nesta noite. Aonde está esta mulher? Pode buscar, você sentiu diferença. Jesus tocou na sua vida. Você quer glorificar o nome do Senhor por isso? Vem aqui à frente contar o milagre. Ai, pastor, tenho vergonha. Não vá para sua casa roubando a glória que é de Deus. Você estava com esse problema, você sentia algo estranho e agora se sente totalmente curada. Aonde está esta mulher? Aonde está esta mulher? Problema na bexiga, Jesus curou aqui agora para a glória do seu nome. Te dou uma oportunidade para você. Depois que acabar o culto, não adianta você vir aqui, pastor, sou eu. Onde está esta pessoa? Levante a mão. Vem aqui, irmã, venha contar o milagre do Senhor. Venha contar, aleluias. Se está curada, levanta as duas mãos. Se está curada, levanta as duas mãos. Está curada, dai glória a Deus, igreja. Dai glória a Deus, igreja. Dai glória a Deus. Fica todos em pé em nome de Jesus. Fica todos em pé em nome de Jesus. Fica todos em pé. O Espírito Santo de Deus está visitando aqui três pessoas. Deus te deu um grande livramento. Você estava angustiada, mas é uma angústia como que prevendo alguma coisa. Uma angústia como, meu Deus, vai acontecer alguma coisa. Mas na hora da oração você sentiu paz no seu coração. As correntes foram quebradas. Grande foi o livramento do Senhor. Aonde estão essas três pessoas? Senhora de jaqueta, isso, a senhora é uma delas. Tem duas outras pessoas, está indo embora, lá no fundo, ó. Recebeu o milagre do Senhor, está vendo? Não podemos nos apressar em sair da presença do Senhor. Falta uma pessoa, confirma, Senhor, a vitória. Onde está esta pessoa? A angústia saiu. A senhora levantou a mão, pela fé recebe, mas não é a pessoa revelada. A pessoa revelada não levantou. Uma angústia, uma coisa como prevendo, como algo ia acontecer. Mas Jesus quebrou o laço. Receba a vitória. Livramento de Deus para a sua vida. Livramento de Deus para a sua vida. Levante a mão e diga assim: meu Deus. Mais forte, diga: meu Deus, eu tenho certeza de que o Senhor agora tirou da minha vida coisas que estavam fazendo eu chorar. Eu recebi o meu milagre, a minha bênção, e nesta campanha muitas outras bênçãos eu vou receber das tuas mãos, para a glória do teu nome, em nome de Jesus. Amém. Levante a mão e grita glória. Venham todos aqui à frente, em nome de Jesus. Nós vamos ungir a todos com azeite nesta noite. Venham todos. Faltam exatos 11 dias para o encontro com a esperança, lá em Araucária, na Praça da Bíblia. Quem vai se esforçar para estar lá, levante a mão. Sai daqui, irmão, do terminal do Guadalupe, ônibus para Araucária. Domingo é R$3 da passagem. Olha que benção, tá vendo? Vai ser uma benção, irmãos. Deus vai fazer coisas grandes lá em Araucária. Amém? Sim. Lá é R$1 lá em Araucária. Que benção, tá vendo? E domingo, dia 28, vamos estar em Araucária às 3 da tarde. Só que às 2 da tarde nós marcharemos da porta da igreja, da nossa sede central de Araucária, até a Praça da Bíblia. Vai ser uma marcha. O irmão Miguel está aqui, o nosso maestro da banda marcial, e ele já confirmou, nós vamos ter a banda marcial. Vai ser uma marcha linda, hein? Nós vamos marchar da porta da sede de Araucária até a Praça da Bíblia. Lá em Gênesis 13, 17, o Senhor Deus falou com Abraão para ele recorrer à terra que o Senhor lhe daria. E Abraão fez isso. Ele fez um recorrido à terra. É profético, irmãos. Nós vamos

declarar que o Senhor Jesus é o Senhor da nossa vida, da nossa igreja, do Projeto Cura, de Araucária, de Curitiba, do Paraná, do Brasil e do mundo. Quem crê que isso vai ser poderoso, diga glória a Deus. E além disso, além desse contexto espiritual importante, essa marcha também vai servir para que as pessoas que estão andando na rua vejam e vão lá para o evento. Puxa, o que está acontecendo? Não, vamos lá para o evento. Nós estamos indo lá para a Praça da Bíblia para adorar a Deus. O culto vai ser de 3 às 4:30, em ponto. Em ponto. Você não precisa se preocupar. Poxa, pastor, mas acabar 7 da noite. Não, que 7 da noite? 7 da noite você vai estar na igreja já cultuando a Deus. A ideia não é que seja aqueles cultos intermináveis, né? Não, é de 3 da tarde às 4:30 da tarde. Amém? Para que todos possam ir para suas casas e depois ir para a igreja à noite. Vai ser uma bênção, irmãos. Estamos orando e jejuando por isso. E convide as pessoas paralíticas, cegas, mudas, surdas, não é? As pessoas às vezes dizem, pastor, mas os paralíticos não estão andando. Mas quantos paralíticos temos aqui hoje? Tem algum, alguém viu algum aí? Eu não vi nenhum, não. Nós não convidamos mais paralítico para vir para a igreja? Como é que a gente quer que paralítico anda? Quem crê que o Jesus que cura paralíticos continua curando, diga glória a Deus. Então convide os paralíticos para ir para a praça, né? Pessoas em cadeiras de roda, pessoas cancerosas, pessoas que estão desenganadas da medicina. Porque quem cura é o Senhor. Amém? E Ele vai curar. Quem tem fé que Ele vai curar, diga glória a Deus. Amém? Então façam isso, ajude-nos em nome de Jesus, evangelizem. Faltam 11 dias e nós já temos já o lugar do segundo encontro, que vai ser dia 26 de julho, lá em Rio Verde. Em Rio Verde nós já temos já o lugar do evento. E vai ser uma bênção também. Depois eu vou dizer o nome. Como é que é o nome do lugar lá, Wellison? Ginásio o quê? Célia Boaventura. Quem conhece o ginásio de esporte Célia Boaventura? Fica lá em Rio Verde, no Colombo Rio Verde. Já tem o lugar do segundo evento. E aí já estamos vendo o terceiro. Serão 7 eventos até o fim do ano. Amém? Para ganharmos almas para Jesus. Quem vai evangelizar, quem vai lutar, diga glória a Deus. Amém? Oremos. Oração final, oração da fé. Oremos uns pelos outros. Oremos pelos familiares da irmã Marlene, né? Principalmente o Josué, irmãos. Quem conhece o filho da irmã Marlene, Josué? Nós temos que adotar o Josué agora, viu? Nós temos que adotar o Josué na oração. A irmã Marlene todo dia fala, pastor, ora pelo Josué, pastor, ora pelo Josué. Então nós temos que adotar, temos um compromisso. Eu já falei para ele, Josué, você vai se arrumar um carrapato agora, vai ficar no seu pé o tempo inteiro, Josué. Então nós temos que orar muito pelo Josué. A irmã Marlene sempre pedia nas orações, ore pelo Josué. Oremos pela família da irmã Marlene, né? Ela já está com Cristo, está melhor que a gente, né? Mas a família ficou para Deus consolar os corações. Não é fácil, é triste. A minha esposa era muito próxima dela. A Raquel, só Deus, toda hora chorando. Ore também para Deus confortar o coração da minha esposa. Eu sou mais durão de coração, para mim chorar só Jesus na causa, viu? Mas até eu chorei. Tá, glória a Deus, igreja. Mas é isso, vamos orar por todos, oremos uns pelos outros. Clamemos ao Senhor. Soberano Deus, maravilhoso e eterno Pai, abençoe os teus filhos e filhas que aqui estão nesta noite, Senhor. Leva-nos em paz para as nossas casas. Guarda-nos, proteja-nos, livra-nos, ó Pai, de todos os perigos visíveis e invisíveis, ó Pai. Nós entregamos tudo nas tuas mãos, as nossas vidas, os nossos caminhos, as nossas ações, decisões, atitudes. Nós entregamos nas tuas mãos, ó Pai, as nossas vidas, projetos, o nosso presente, o nosso futuro, Senhor. Pois sabemos que nas tuas mãos, ó Pai, estaremos seguros e abençoados. Clamamos também pela vida da irmã Marlene, pela família da irmã Marlene, Senhor. O esposo, Senhor, o irmão José, o seu filho, a Deus Josias, o Josué. Também, Senhor Deus, o Josley, Senhor. Oh, meu Deus, abençoe, Senhor Deus, a família enlutada, Senhor. Que eles possam ser confortados pelo Teu Espírito Santo. A todos nós, ó Deus, que sentimos a perda, Senhor, mas sabemos que o céu, ó Deus, está em festa, pois a Tua filha está contigo, Senhor. Meu Pai, Senhor, livra, Senhor, as nossas famílias do fogo do inferno, Senhor. Converta as nossas famílias, os nossos familiares, ó Pai. Que possamos, ó Deus, em nome de Jesus Cristo, ó Pai, ver a nossa família aos teus pés, ó Pai. Sim, meu Deus, honra, Senhor, a fé do teu povo, dos teus filhos.

0: as tuas filhas, abençoe o encontro com a Esperança, dia 28, lá em Araucária, Senhor, o primeiro encontro com a Esperança do Projeto Cura, Senhor. Pai amado, Pai bendito, nós entregamos tudo nas tuas mãos, ó Pai, confiamos no teu poder, na tua graça, confiamos, ó Deus, no teu amor, na tua misericórdia, em nome do Senhor Jesus, amém. Que o grande amor do Deus Pai, a doce paz e graça do Deus Filho, a divina comunhão e consolação do Divino Espírito Santo seja e permaneça conosco desde agora e para os séculos dos séculos. Quem recebe grita amém.
1: Amém.
0: Vamos nos despedir três vezes. Diga comigo: a paz do Senhor Jesus, a paz do Senhor Jesus e a paz do Senhor Jesus. Deus seja louvado. Venham receber a unção em nome de Jesus.
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3: 21:44. 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
6: Aí estávamos, queridos ouvintes, escutando esta poderosa mensagem da Palavra de Deus nesta campanha Não Chores. Foi uma bênção este culto, muitos milagres o Senhor realizou para a glória do seu nome. E daqui a pouquinho mais já estaremos transmitindo a mini vigília oração, que vai até umas 10h15, 10h30 da noite. Temos que orar, irmãos, temos que buscar a face do Senhor enquanto se pode achar. E atenção, queridos membros da Igreja Pentecostal Deus e Amor, a Santa Ceia do Senhor já está se aproximando, dia 21 deste mês, domingo, terá a Santa Ceia do Senhor Jesus. Todos os membros estão convidados a participar em Santa Ceia do Senhor, domingo, dia 21, às 9h da manhã. E também dia 22, Santa Ceia do Senhor Jesus, nos três horários: de manhã, à tarde e à noite, sendo que de manhã e à noite estará conosco nosso querido pastor Júnior Rúbio. E você, membro da Igreja Pentecostal Deus e Amor, não pode faltar nesse compromisso com Deus. Neste mesmo endereço, Igreja Pentecostal Deus e Amor, Rua Pedro Ivo, 744, aqui mesmo no centro, pertinho aqui, ó, do terminal de ônibus do Guadalupe. Amados irmãos, queridos ouvintes, daqui a pouquinho mais já vamos estar transmitindo a mini vigília. E amanhã também queremos anunciar o culto que teremos na parte da manhã. Amanhã é Fundação Reviver, quinta-feira, Fundação Reviver, de manhã à tarde também. E você não pode perder as bênçãos do Senhor. De manhã, nossa irmã Mônica, e à tarde, nossa irmã Solange. Duas irmãs que o Senhor tem usado em suas mãos. Você não pode perder a bênção do Senhor. Traga um quilo de mantimento, arroz, feijão ou uma cesta básica. Já estamos nos aproximando do Agosto Verde. E você não pode ficar do lado de fora. Faça a sua boa ação. Doe esperança. Doe um mantimento para aquele

0: E neste momento já vamos direto do altar do Senhor Jesus, na voz do pastor Júnior Rúbio, a oração da mini vigília.
1: Senhor, as nossas vidas, ó Pai, aleluias, de acordo, Senhor, com aquilo que o Senhor espera de cada um de nós, ó Pai, meu Deus e meu Pai, ah, Senhor, purifica-nos, ó Pai, limpa-nos, ó Deus, lava-nos, ó Pai, lava o nosso coração, Senhor, lava nossa mente, Senhor, lava-nos, ó Pai, ah, Senhor, oh, meu Deus, perdoa-nos, ó Pai, purifica-nos, ó Pai, oh, Senhor, de tantas formas entristecemos o Senhor, de tantas formas, ó Pai, nós entristecemos o Teu Espírito Santo através de ações, palavras, atitudes, pensamentos, imaginações, através de ouvir, através de fazer, através de deixar de fazer, através de omissões, através de excessos, através de reações, atitudes. Ó Senhor, ó meu Deus, ó meu Pai, os nossos pecados são incontáveis, ó Pai, as nossas transgressões são muitas, ó Pai, pois, ó Pai,

Senhor. Oh, meu Deus, nos ajude, Senhor, a rejeitar, Senhor, ah, Senhor, toda proposta de Satanás. Nos ajude, Senhor, a rejeitar, Senhor, todos os pratos de lentilha do inferno, Senhor, que são oferecidos a nós, ó Pai. Oh, meu Deus, que nós possamos, ó Deus, viver, Senhor, em santidade, que possamos, ó Deus, nos santificar, aleluias, de corpo, alma e espírito, cada dia mais, Senhor. Oh, meu Deus e meu Pai, prepara-nos, Senhor, para o arrebatamento, Senhor. Prepara-nos, ó Deus, para o encontro com o Senhor.

contigo, ó Pai, ó meu Deus e meu Pai, que nós possamos cada dia mais, ó Pai, estar separados para Ti, Senhor. Ah, Senhor, que possamos cada dia mais estar distantes, ó Deus, do mundo, distantes, ó Deus, do pecado, distantes, ó Deus, de tudo aquilo, Senhor, que não Te agrada, Senhor, meu Deus e meu Pai. Ah, Senhor, como é bom, Senhor, como é bom, ó Deus, Te servir, como é bom, Senhor, saber que o Teu amor, a Tua misericórdia, como é bom saber, ó Pai, que a Tua graça, Senhor, aleluias, nos alcança. Como é bom saber, ó Deus, que as Tuas misericórdias são infinitas. Como é bom saber, ó Pai, que ainda que somos miseráveis pecadores, o Senhor ainda nos ama. O Senhor, ó Pai, se compadece das nossas vidas. Como é bom saber, ó Pai, que estamos protegidos debaixo das Tuas asas. Como é bom saber, ó Deus, que estamos guardados na Tua presença. Como é bom saber, ó Pai, que estamos escondidos em Ti nas alturas e que o diabo, as fortalezas do inferno não podem tocar em nossas vidas, ó Pai. Como é bom saber, ó Deus, que o Teu amor é infinito. Como é bom saber, ó Pai, que a Tua graça, o favor imerecido do Senhor para nós, nos alcança, nos cobre, nos protege. Oh, Ramasturimia.

nossas transgressões e impurezas. Como é bom saber, ó Pai, que o teu amor, Senhor, aleluias, é maior do que o universo. Epalabasturicanda ramanaia, ó Senhor, Senhor, Senhor. Ah, Senhor, nós somos muito gratos a ti, Senhor, pela tua graça, pelo teu amor, pela tua misericórdia. Somos gratos a ti, Senhor, aleluias, pela salvação, pela família, pelas oportunidades.

nome, em nossas vidas, em nossos corações. Declaramos que só o Senhor é Deus, declaramos que não há Deus além de Ti, declaramos, ó Pai, aleluias, que só o Senhor é digno de toda glória, de toda honra e de todo louvor. Ere me clamar abasto de andar.

Criador dos céus e da terra. Ah, Senhor, clamamos, ó Deus, em favor dos nossos ouvintes, em favor dos nossos irmãos internautas, aqueles que estão agora, Senhor, nos acompanhando pelos aplicativos, ó Deus, aqueles que estão orando conosco através das ondas sonoras da Super Rádio Curitiba. Ó, meu Deus, ó, meu Pai, visita agora cada uma destas pessoas, que todos sejam alcançados, ó Pai, agora, pela virtude do teu Espírito Santo. Oh, meu Deus, assim como a minha voz, Senhor, está chegando até onde está esta pessoa, que o milagre, Senhor, possa chegar nesta vida, que a vitória, Senhor, que o livramento, que a resposta, que o sobrenatural possa alcançar, ó Deus, o coração desta pessoa, o coração deste homem, o coração desta mulher, meu Deus. Meu Pai, abençoa os que estão nos hospitais, abençoa, Senhor, os que estão, Senhor, nos presídios, abençoa aqueles que estão em seu local de trabalho, os que estão, Senhor, neste instante na estrada, os que estão, ó Deus, escutando-nos agora em diferentes lugares, que sejam visitados pelo teu poder, que sejam visitados pela tua misericórdia.

Senhor, Curitiba unida, resgatando almas, este primeiro evento, Senhor, que será realizado neste último domingo, Senhor, do mês de junho, no dia 28, Senhor, às 15h, lá em Araucária, na Praça da Bíblia. Ah, Senhor, eu creio que o mover do Senhor

Repreenda, meu Pai, toda a fúria do inferno, Senhor, em nome de Jesus Cristo, em nome de Jesus Cristo, em nome de Jesus Cristo, ó Pai. Meu Deus, meu Pai, meu Deus e meu Pai, ah Senhor, Senhor, Senhor, eu creio, Senhor, que a obra do Senhor será grande neste dia, Senhor. Meu Deus, envia, Senhor, o teu povo, desperta, Senhor, os nossos irmãos obreiros, os nossos irmãos dirigentes, os nossos irmãos líderes, ó Pai, de grupos de evangelismo, os dirigentes centrais, os dirigentes regionais de igrejas locais,

0: Senhor, trabalhando, siga usando eles, ó Pai, siga dando-lhes ousadia, estratégias, ó Pai, para que possam, Senhor, convencer, ó Deus, o teu povo a se unir, ó Deus, a este projeto. Ó soberano Deus, coloca por terra todo obstáculo, toda barreira espiritual, coloca por terra todo impedimento, Senhor, impedimento, ó Deus, de onde quer que venha, Senhor, coloque por terra. Aramasturi mikanda ramasturi anda lamanaia, epa labasturi miklama na baixaia, arimi rasto de fasteri miklais, iririasturi anda ramasturi miklama na banaia. Meu Deus e meu Pai, meu Deus e meu Pai, escuta nossa oração, Senhor. Nós entregamos nas tuas mãos o projeto cura, nós entregamos nas tuas mãos o primeiro encontro com a esperança. Meu Deus, meu Pai, abençoa, Senhor, o teu servo, o nosso irmão Wellison, ó Deus, que vai dar continuidade a esta oração. Ah, Senhor, abençoe o boletim informativo do projeto cura, que nós vamos começar em instantes, ó Pai, para a glória do teu nome. Aleluia.
1: Sim, meu Deus, vai operando, continua trabalhando, Senhor, continua, vai usando, Pai, cada uma das pessoas que estão se preparando para este projeto cura, Senhor.
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3: 22 horas em ponto. 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

0: Agora, em Curitiba, a cidade sorriso do Brasil, são 22 horas e 4 minutos. 22 horas e 4 minutos, recebam todos a paz de nosso Senhor e Salvador Jesus Cristo. Quem vos fala é o seu irmão em Cristo, amigo e servidor, pastor Júnior Rúbio. E aqui estamos, amados irmãos, começando o boletim informativo do Projeto Cura, dentro do programa Voz da Libertação. Programa este que é um órgão informativo oficial da nossa Igreja Pentecostal Deus e Amor. A nossa igreja foi fundada em 1962, é isso mesmo, em 1962, pelo saudoso missionário Davi Miranda. A direção responsabilidade mundial desta programação e da igreja está a cargo da nossa presidente deliberativa, irmã Irene Miranda. Nossa sede mundial fica em São Paulo, na Avenida do Estado 4568, e a nossa sede estadual fica aqui em Curitiba, na Rua Pedro Ivo, Rua Pedro Ivo 744, no centro de Curitiba, pouquíssimos metros do terminal metropolitano do Guadalupe. Estou aqui acompanhado, estamos aqui com a minha esposa, a irmã Raquel. A paz do Senhor, irmã Raquel, como é que você está?
1: A paz do Senhor, pastor Júnior, a paz do Senhor, queridos ouvintes. Estou bem, graças a Deus, que Deus vos abençoe.
0: Que bênção. Estamos também acompanhados da irmã Aline Neves. Irmã Aline Neves, a paz do Senhor Jesus, como é que a senhora está?
2: Paz do Senhor, pastor Júnior, graças a Deus, estou bem também.
0: Que bênção, estamos todos bem porque estamos com Cristo. E quando estamos com Cristo, mesmo passando lutas, estamos bem. Estamos protegidos, guardados. A nossa preocupação deve ser estar no centro da vontade do Senhor. Porque a vontade do Senhor é boa, perfeita e agradável. Mesmo passando por lutas, mesmo passando por situações difíceis. Antes de darmos prosseguimento a este boletim, vamos orar a Deus, Raquel. Vamos clamar ao Senhor nesta noite.
1: Senhor Deus e eterno Pai, aqui estamos diante da Tua presença. Queremos Te pedir a bênção e a vitória, que o Senhor venha guiar-nos nesta programação, que o Senhor venha abençoar os nossos ouvintes através desta programação, Pai. Em nome de Jesus eu Te peço, abençoa os nossos ouvintes, dando, Senhor, a bênção e a vitória das Tuas mãos. Senhor, abençoa o projeto Cura, que o Senhor possa manifestar o Teu poder, a Tua glória em nossas vidas, neste dia 28 deste mês, para a glória do Teu nome. Amém e amém, Senhor Jesus.
0: Glória a Deus, aleluias, Deus é bom em todo tempo Deus é bom. E estamos há 11 dias nos separam do primeiro encontro com a esperança, este evento que acontecerá no dia 28 de junho, às 15h, na Praça da Bíblia, ali no centro de Araucária, o primeiro encontro com a esperança, de 15h às 16h, 1h30. Olha, não tenha dúvida de que será assim, em nome

0: Em nome do Senhor Jesus, estamos orando, estamos jejuando e vai ser bênção. Sendo que às 14h nós sairemos em uma marcha, já temos a confirmação, hein? A banda marcial vai estar na marcha. Conversei com o regente, o nosso irmão Miguel, e ele disse que já está tudo certo. Inclusive os nossos irmãos ali, eu conheço como a banda do irmão Otávio, né? É, eles são ali de que região mesmo, Aline? A senhora lembra, irmão Otávio? A banda, tem outra banda ali, né? Em...
1: Será que é Almirante Tamandaré?
0: Eu acho que tem, de Almirante Tamandaré também
1: Cachoeira.
0: Tem. Mas acho que o do irmão Otávio é outro lugar, se não estou enganado. É da região de Colombo, talvez. Eu não sei, na verdade, ou Pinhais, eu não sei exatamente.
1: Jardim Cláudia?
0: Pode ser Jardim Pinhais. Cláudia. Acho que é Jardim Cláudia, Pinhais. Eles também vão estar conosco. Imagina só que bênção, a banda marcial marchando nas ruas, Raquel, o povo marchando, dando vozes, né, dando palavras de ordem, palavras, declarações espirituais, não é? Não é que estamos declarando bênção, não. Isso aí quem declara é o Senhor, né? Nós não acreditamos nessas teses neopentecostais, mas nós estaremos declarando que Jesus é o Senhor. Isso sim podemos fazer e devemos fazer, não é? Não é que estamos assim, eu declaro bênção para... Quem declara coisa nenhuma? Eu decreto que nós não decretamos absolutamente nada, não é? Essa coisa da confissão positiva, uma interpretação errada da Bíblia que leva muita gente a achar que é alguma coisa, viu, Mateus, irmã Aline, Raquel? Não é esse tipo de declaração que estamos falando, não. Somos contra esse tipo de confissão positiva aí, esta doutrina neopentecostal, né? Que as pessoas, infelizmente, às vezes aceitam, né? Eu decreto vitória para sua vida, eu declaro vitória para... Não, nós vamos declarar que Jesus é o Senhor. Isso sim temos que fazer, devemos fazer. Vamos declarar que o Senhor Jesus é Senhor da nossa vida, da nossa igreja. Isso temos que fazer, isso sim tem muita importância diante do Senhor, diante dos anjos, diante de Satanás, do inferno, diante do povo, não é? Então é isso que nós vamos fazer, nós vamos declarar o Senhorio de Jesus Cristo, vamos declarar que Ele é poderoso, Ele é único Senhor, Ele é o caminho, a verdade e a vida, ninguém vai ao Pai senão por Ele. Por isso que estamos convocando vocês, meus amados, para este tempo de vitória. Às 14h sairemos da porta da nossa igreja de Araucária, isso, e marcharemos. É um trajeto de mais ou menos 0,5 quilômetro, 500 metros, mas é o suficiente para que isso tenha um efeito espiritual magnífico para a glória do Senhor. E nós estamos ansiosos, já está faltando 11 dias, imaginem só, Raquel, 11 dias nos separam desse grande evento. Raquel, como está a sua expectativa para esse evento? Conta para mim, fala aí, só para mim e para os ouvintes.
2: Só para vocês dois, hein?
0: Para mim e
2: para
0: os ouvintes.
2: Para você e para os ouvintes.
0: E para a irmã Aline.
2: É, e, né, irmã Aline?
0: E para o Matheus também, o Matheus está aqui no estúdio.
2: É, para o Matheus
0: também. Só para nós, então, tá?
2: Para ninguém então mais. Então, para todo mundo, então.
0: Então, fechou, então.
1: Só o Misael que está dormindo aqui que não vai ouvir.
0: O Misael, só no espírito que o Misael vai ouvir, só no espírito. Mas fala aí, Raquel, como está a sua expectativa?
2: A minha expectativa está muito grande, está além do que eu imagino, porque eu sei que o Senhor Jesus vai se fazer presente nesse dia. E a minha expectativa é que o Senhor vai realizar muitos milagres, prodígios, maravilhas em nosso meio. Vai ter salvação de almas. Vai ser uma bênção, querido ouvinte. Você não pode perder essa oportunidade de estarmos conosco aí nesse grande dia abençoado que Deus preparou para nós.
0: Olha aí, então, a expectativa da Raquel está 100%. Eu vou perguntar para a Maline também. Maline, só para nós aqui, para Raquel, para mim, para o Matheus e para os ouvintes, só para ninguém mais. Como que está a expectativa da senhora para esse grande evento?
1: A minha expectativa também está muito grande, que nesse dia almas, vidas serão resgatadas e o nome do Senhor será glorificado. Será lindo o que Deus fará ali na Praça da Bíblia no dia 28 de junho.
0: E faltam 11 dias. 11 dias nos separam do encontro com a esperança. Meu Deus do céu. Eu lembro quando nós começamos a fazer os anúncios, eu lembro que faltava 50 dias, 40 e poucos dias. A senhora lembra disso, Maline? Lembra disso, Raquel?
2: Olha, lembro.
0: Como é que o tempo voou, hein? Quantas coisas não aconteceram do momento em que nós começamos a anunciar o Projeto Cura e já estamos há 11 dias desse evento. Meu Deus do céu! Então, nós temos agora

0: aqui, intensificar os trabalhos, intensificar a preparação, intensificar os convites, intensificar o evangelismo. Não podemos perder tempo, irmãos. Falta pouco tempo, porém é tempo suficiente, é tempo suficiente. Nós vamos começar a ouvir já as confirmações, irmã Marina, algumas confirmações aí de pessoas, de irmãos e irmãs que já se comprometeram em estar conosco no dia 28 de junho, lá em Araucária, na Praça da Bíblia, no primeiro encontro com a Esperança. 22 horas e 14 minutos.
1: A paz do Senhor a todos os irmãos, ouvintes da Super Rádio Deus e Amor. Quem vos fala aqui é o presbítero Cezinando, atual responsável da Central de Campo Largo. Eu, juntamente com a Central, a região de Campo Largo, estaremos apoiando os trabalhos em Araucária, Encontro com a Esperança. Deus abençoe a todos os irmãos. Nós estamos indo e vocês vão também? Queremos se encontrar com os irmãos para nós cultuar a Deus nesse grande evento. Que Deus abençoe a todos. Fiquem todos na
0: glória a Deus. Olha aí a confirmação do presbítero Cezinando, homem de Deus, presbítero Cezinando há tanto tempo na igreja, né? Estivemos com o presbítero Cezinando dias atrás num café com pastores ali do Campo Largo. Foi um tempo gostoso, né, Raquel? Tempo de aprendizagem, um tempo de comunhão com os nossos irmãos. Conheci novos irmãos ali, conheci mais da família de Jesus, as famílias abençoadas, presbítero Cezinando, confirmando a presença. Ô Matheus, você vai pro evento ou não? Você vai, Matheus? Vai, o Matheus está dizendo que vai também. Olha, a confirmação do Matheus Neves, ele também vai estar conosco no Encontro com a Esperança. E você, você que está nos ouvindo, olha, deixa eu te dizer uma coisa, nós estamos em jejum, nós estamos em oração, para que este dia seja um dia de manifestação de Deus, um dia de presença de Deus sobre a vida de todos que estarão ali na Praça da Bíblia. A presença de Deus é imprescindível, irmãos, para que haja transformação de vidas, para que haja mudança de vida, para que haja milagres. Sem a presença do Senhor, sem a bênção do Senhor, sem o Espírito Santo de Deus, este evento, ele seria um evento simplesmente estéril, não teria frutos. Mas com a presença do Espírito Santo, com a unção do Senhor, aleluias, com a presença do nosso Deus, este evento vai ser um evento frutífero. Os céus estarão em festa neste dia 28, às 3 da tarde. Porém, estamos insistindo em algo muito importante. Às 2 da tarde, queremos que vocês já estejam na porta da nossa sede, nossa sede central de Araucária, pois sairemos em uma marcha. E esta marcha, irmãos, ela tem um significado importantíssimo. Nós vemos isso quando, sempre estamos mencionando isso, estamos dando base bíblica, porque sem base bíblica nós perdemos legitimidade, não é? Não há legitimidade se não há base bíblica. É interessante que quando o Senhor Deus, ele fez uma promessa a Abraão, né? E os pastores de Abraão, eles brigaram com os pastores de Ló, que era seu sobrinho, né? E aí o Senhor disse a Abraão, depois que Ló... Abraão disse, ô Ló, fala o seguinte, os nossos pastores estão brigando, não convém que nós briguemos aqui. Fala o seguinte, escolha o lado que você quer. Se você escolher para a esquerda, eu vou para a direita. Se você escolher para a direita, eu vou para a esquerda. E Ló escolheu. E depois que Abraão se separou de Ló, né? Aí o que aconteceu? Aí o Senhor Deus chega para Abraão e fala assim, ó, olha o que Deus diz, lá no versículo 17 de Gênesis 13. Vá, percorra esta terra de alto a baixo, de um lado a outro, porque eu a darei a você. Isso é interessantíssimo, isso é profundo, né? Isso é demarcação de território. Deus mandou ele percorrer, porque daria essa terra a ele. E nós não vamos fazer esta marcha com a pretensão de que Deus vai dar aquelas ruas de Araucária para a igreja, para nós podermos construir um templo ali. Não, é espiritual, gente. Isso é demarcação espiritual, demarcação de território, não é? Existem marchas promovidas por ideologias, né? Marchas promovidas aí por coisas abomináveis diante dos olhos do Senhor, e isso também tem uma representação espiritual, é demarcação do inferno.

em territórios, estas marchas promovidas, irmãos, por movimentos que são verdadeiras abominações diante do Senhor, estas marchas, elas não são apenas movimentos organizados por ideologias humanas, não, elas têm um significado espiritual forte, não é? Isto atrai o juízo de Deus sobre a nação, atrai o juízo de Deus sobre a terra, abre e brechas para Satanás, dá legalidade ao inimigo. Isso é terrível, irmãos, tem um significado espiritual muito profundo. E nós, como crentes em Jesus, servos do Deus vivo, soldados do exército do Senhor, nós temos que contrapor esse tipo de coisa. E vamos marchar também, vamos marchar com a nossa banda marcial, o povo de Deus, né? Vamos declarar que Jesus Cristo é o Senhor da nossa igreja, Jesus Cristo é o Senhor do projeto Cura, Jesus Cristo é o Senhor da nossa vida, Jesus Cristo é o Senhor da nossa igreja, de Araucária, de Curitiba, da região metropolitana, do estado do Paraná, do Brasil, do mundo, do universo. É uma marcha de um significado espiritual importantíssimo. Por isso nós convocamos os irmãos. Se você chegar às 3, ótimo, você vai pegar toda a concentração, você vai participar do evento inteiro, isso é muito bom, glória a Deus por isso, faça isso se você não puder chegar à marcha. Porém, se você puder marchar conosco, a bênção vai ser dobrada. Você vai fazer parte de um movimento histórico. A banda marcial da igreja já confirmou, né? Os irmãos ali de Pinhais, os irmãos da Sede, os irmãos de Tamandaré, vão unir ali os músicos. Afinal de contas, o projeto Cura é isso. Curitiba unida resgatando almas. É a união dos nossos irmãos, vai ser a união das bandas marciais da grande Curitiba. E todos nós marcharemos, né? Gritando palavras de ordem, versículos bíblicos. Olha que bênção, vai ser tremendo, vai ser glorioso, vai ser poderoso. E além do significado espiritual, nós também vamos atrair populares, transeuntes que passarão ali pelas ruas de Araucária durante a marcha. Eles vão querer saber o que está acontecendo aí, né? E aí nós vamos falar, nós estamos indo para um evento, um encontro com a esperança, venha conosco, e muitos certamente serão atraídos pela marcha, vão participar do evento, e quem sabe daí não tenhamos profetas, hein? Futuros profetas, hein? Deus pode fazer isso, irmão. Deus pode fazer isso. Quando André, lá em João capítulo 1, né, a partir do versículo 35, quando André encontra Jesus, ele sai e traz Pedro para Jesus. Imagina só, fala, encontramos o mestre, encontramos o mestre. Veja bem, ele trouxe Pedro de forma despretensiosa, e aquele simples gesto trouxe para o contexto do evangelho aquele que seria o líder do evangelho. Você já imaginou isso? Um simples convite feito por André. Foi Natanael e André, se não estou enganado, os dois encontraram, trouxeram Pedro, e ali estava Cefas, né, que Jesus fala, agora chamarás Pedro, né? Imagina só, um convite despretensioso, um convite, quem sabe, feito assim, olha, vamos lá, encontrei o mestre, vamos comigo. Trouxe Pedro para Cristo, e Pedro tornou-se um dos grandes apóstolos do evangelho, um desbravador de território para o evangelho. Foi o líder da igreja de Cristo, não é? Da igreja primitiva. Você vê o que Deus pode fazer? Quem sabe, nesta marcha, nós tenhamos aí futuros missionários da Vimiranda. Já pensou? Quem sabe, nesta marcha, nós consigamos ali, o Espírito Santo vai atrair ali homens que vão revolucionar a nação, vão cruzar oceanos para trazer o evangelho. Ô, irmãos, em nome de Jesus, vamos unir as nossas forças, vamos vencer as nossas diferenças, não vamos dar brechas para Satanás. Nós estamos vendo a fúria de Satanás nos últimos dias, irmãos. Meu Deus do céu, as afrontas do diabo têm sido fortes contra o projeto, mas nós continuaremos firmes lutando, pois nós queremos ver almas
para o reino dos céus. Queremos ver almas se rendendo aos pés do Senhor Jesus, queremos ser vidas se rendendo, queremos ver vidas se rendendo aos pés do Senhor. Agora são 22:23, nós vamos já participar com alguns irmãos aí, o nosso irmão Abraão Ribeiro, né? Ele vai participar conosco daqui a pouquinho ele vai participar conosco aqui, queremos saber a expectativa dele também para este grande

0: grande evento. Mas antes, vamos ouvir mais confirmação, Emaline. Mais confirmação de pessoas que estarão conosco no dia 28 de junho. Faltam 11 dias, às 3 da tarde. E os que estarão também já na marcha, né? Ali no Encontro com a Esperança em Araucária, na Praça da Bíblia.
1: A paz do Senhor Jesus. Meu nome é Paulo Costa. Congrego na Central Jardim Paulista, Campina Grande do Sul. Passando aqui para confirmar a minha presença no primeiro Encontro com a Esperança, dia 28 de junho, às 15 horas da tarde, em Araucária, na Praça da Bíblia. E você, vai estar conosco?
0: É, tá vendo só, irmão Paulo, lá de Campina Grande do Sul, já confirmou a presença. E você, já confirmou a presença para o Encontro com a Esperança? E você, o que é que você vai fazer nesse dia? Ai, pastor, domingo é dia de descansar. Ô, meu irmão, ô, minha irmã, pelo amor do Senhor Jesus, não deixa o diabo tirar esta bênção de vocês, não. Não deixa Satanás tirar esta vitória de vocês, não. Una-se conosco nesta batalha espiritual. Nós precisamos do apoio de todos. Nós precisamos do apoio de todos os irmãos, do apoio de todas as irmãs. Nós precisamos do apoio do povo de Deus em geral. Nós não podemos, em nome de Jesus, ficarmos desapercebidos, não é? De jeito nenhum, de maneira alguma. Então, nós vamos juntos, em nome de Jesus, nos unir na presença do Senhor. Além disso, irmã Aline, Raquel, Mateus, que está conosco aqui nos estúdios, né? Pastor Mateus, inclusive, Moura, vai participar daqui a pouquinho ele vai participar conosco do boletim também. Estou falando do Mateus Neves, mas o Mateus Moura também vai participar, o pastor Mateus lá de Araucária. Nós estamos em oração e jejum, irmãos, desde o dia 7, do dia 7 ao dia 27, 21 dias de oração, 21 dias de jejum. Meu Deus do céu, você não pode ficar de fora desta festividade espiritual. Bom, enquanto nós vamos mantendo contato com o nosso querido pastor Mateus Moura, responsável de Araucária, que também está ajudando na organização, nós vamos com o nosso irmão Abraão Ribeiro, é isso mesmo? Abraão Ribeiro, conhecer um pouco da expectativa. Ele que está no transmissor agora, né? Ele está no transmissor conosco, ele vai participar também, dando-nos aí um pouco da expectativa daquilo que se vive já que em 11 dias que antecedem, que nos separam do encontro com a Esperança aqui na região metropolitana de Curitiba, em Araucária, na Praça da Bíblia, de 3 às 4 e meia da tarde. Estamos em 21 dias de oração, 21 dias de jejum, porque a palavra de Deus diz, não é? A palavra de Deus diz, lá em Mateus 17, 21, que há castas de demônios que saem através da oração e do jejum. Se não é através da oração e do jejum, nós não podemos ter vitória. Nós já vamos abrir espaço para o nosso irmão Abraão Ribeiro e também para o pastor Mateus Moura, mas antes nós temos que cumprir aí uma inserção, infelizmente, obrigatória política antes, né? Isso é imposição da lei, viu, irmãos? Não é que a gente gosta, não, é que é por imposição da lei. Então nós temos que abrir espaço para esta inserção da política, mas já voltamos com todos vocês.
2: Acerte com a gente.
3: 22 horas e 27 minutos. 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
3: Retornamos à programação normal.
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0: Agora em Curitiba, 22:29, vamos dar as mãos, não podemos desistir, nós servimos a um Deus vivo, vamos juntos lutar até o fim. Vamos dar as mãos, vamos falar de Jesus, ele é a única esperança, hein, Raquel? A única esperança, a única esperança. Sem Jesus não há felicidade plena, sem Jesus não há paz plena, sem Jesus não há plenitude. O homem só vai se sentir satisfeito com Jesus. Sem Jesus ele vai ter momentos de alívio, momentos de distração, mas felicidade plena, plenitude, satisfação somente em Jesus. Bom, nós já estamos com o diácono Abraão Ribeiro na ponta da nossa linha, que já ele vai participar, ele que está ali no campo de Piraquara, região metropolitana de Curitiba. Diácono Abraão Ribeiro, a paz do Senhor Jesus, bem-vindo ao boletim informativo do Projeto Cura.
1: A paz do Senhor, pastor Júnior Rúbio, a paz do Senhor, irmã Raquel e irmã Aline Neves. E vos cumprimento a todos, é o seu irmão em Cristo, Diácono Abraão Ribeiro.
0: Diácono Abraão, bem-vindo, muito obrigado pela sua participação. O senhor que auxilia ali no campo de Piraquara. Eu gostaria de saber, Diácono Abraão Ribeiro, como está a expectativa do povo de Deus de Piraquara para o primeiro encontro com a esperança que acontecerá no dia 28 de junho. Faltam 11 dias agora, às 15h, lá na Praça da Bíblia em Araucária. Como se vive, né, esta expectativa lá em Piraquara, Diácono Abraão Ribeiro?
1: A expectativa do povo piraquarense é muito grande. Os nossos irmãos dirigentes de congregações, unidos juntamente com o servo de Deus, pastor presbítero Ricardo, que está responsável aqui pela sede central de Piraquara, que está localizada na rua Marão do Serra Azul, 1212, estão contando os dias para chegar este grande acontecimento, onde ocorrerá este encontro com a esperança, no dia 28, às 15h, na Praça da Bíblia, na rua Roque Saad, em Araucária. Cremos que Deus estará operando muitos sinais e maravilhas. O povo que comparecer estará sendo grandemente abençoado por Deus.
0: Glória a Deus, glória a Deus. Que alegria saber, Diácono Abraão, que esta atmosfera espiritual também alcançou os piraquarenses. Que bênção, que bom saber que o povo de Piraquara está unido, está esperando os dias que antecedem o primeiro encontro com a esperança. Diácono Abraão Ribeiro, o senhor nasceu no Evangelho ou conheceu a Cristo já depois de grande?
1: Eu nasci num berço evangélico, porém estive afastado por motivos familiar. Meu pai era pastor, tinha um ministério, mas depois de alguns anos eu conheci a Igreja Pentecostal Deus e Amor, através da minha mãe. Ela começou a frequentar aqui mesmo em Piraquara a Igreja Deus e Amor. E eu, com aquele cuidado de filho, comecei a acompanhá-la. E foi aí que Deus, ele, através do Espírito Santo, operou na minha vida. E hoje já fazem mais de 20 anos que estamos congregando na Igreja Pentecostal Deus e Amor. Já cuidamos, dirigimos algumas igrejas, então sabemos que não é fácil, mas Deus tem dado graça. E tenho certeza que este encontro com a esperança será algo extraordinário, porque me faz lembrar, aleluias, da passagem no livro de Josué, no capítulo 6,

0: aonde Jericó, aleluia, é destruída, é tomada, aonde Deus, ele dá ordem para que os sacerdotes com as suas trombetas tocassem e marchassem. Como vai ocorrer neste encontro a marcha para Cristo? Tenho certeza que no momento que o povo estiver saindo ali da igreja pentecostal Deus de Amor em Araucária, sentido a praça da Bíblia, tocando os instrumentos, glorificando o nome do Senhor, as muralhas vão cair por terra e a bênção de Deus chegará na vida de todos aqueles que estiverem presentes neste grande evento do dia 28 de junho, às 15 horas, na Praça da Bíblia.
1: Glória a Deus, temos certeza disso. Diácono Abraão, o motivo pelo qual eu perguntei se o senhor nasceu no berço evangélico, e hoje o senhor falou que nasceu, porém passou um tempo longe dos caminhos do Senhor, é que o senhor certamente viveu um tempo de desesperança, pois longe da esperança, que é Cristo, o ser humano não se sente completo. O ser humano, ele não se sente realizado. O ser humano não se sente pleno. Um famoso teólogo francês do século XVII, um intelectual chamado Blaise Pascal, dentro deste contexto, ele proferiu uma das frases mais conhecidas da história. Ele disse: existe no coração do homem um vazio existencial do tamanho de Deus que só Jesus pode preencher. E o senhor viveu isso, certamente, estando longe dos caminhos do Senhor, mesmo tendo nascido no meio evangélico, num berço evangélico, o senhor viveu um tempo afastado. Quer dizer, o senhor certamente sentiu este vazio existencial que existe no coração do ser humano, mas logo o senhor teve um reencontro com a esperança. E é justamente esse o ponto, Diácono Abraão, que nós precisamos que as pessoas entendam. Enquanto estas pessoas não encontrarem a verdadeira esperança, que é Jesus, elas não vão se sentir realizadas. Sim ou não, Diácono Abraão?
0: É verdade, pastor Júnior Rúbio. Enquanto estive afastado da presença do Senhor, passei por muitos momentos difíceis, angustiosos na minha vida, ao ponto de caminhar pelas ruas de madrugada, olhando para os céus, clamando a Deus, chorando em tristeza, em agonia, e pedindo para que Deus me levasse deste mundo, pois a aflição era tamanha. Mas após ter novamente o reencontro com a esperança, com o Senhor e Salvador Jesus Cristo, toda aquela aflição saiu, foi embora, graças a Deus. Nós podemos hoje dizer que servimos a Deus com muita gratidão e com muita alegria.
1: Glória a Deus, aleluias. Diácono Abraão, neste dia temos a certeza de que muitas pessoas terão um encontro com a esperança. Porém, o apóstolo Paulo, ele dizia lá, como ouvirão se não há quem pregue, né? Como saberão se não há quem comunique? Em outras palavras, trazendo para o nosso contexto, né? Como as pessoas terão um encontro com a esperança se ninguém convidá-las? Como as pessoas conhecerão a Jesus se nós não apresentarmos Jesus a estas pessoas? Então, nós temos que lutar, Diácono Abraão, com todas as nossas forças. Faltam 11 dias. É pouco tempo, mas é tempo suficiente para nós convidarmos, para nós evangelizarmos, para nós fazermos a obra do bom samaritano. Se nós não pregarmos a Diácono Abraão, nós estaremos falhando, pois se sabemos fazer o bem e não fazemos, pecamos, diz a palavra do Senhor. Nós temos que nos esforçar, sim ou não, Diácono Abraão?
0: É verdade, pastor. Como o Senhor mesmo, ele nos ensina na sua palavra, dizendo para Josué, esforça-te e tenha bom ânimo, que eu serei contigo. Como os filhos da luz, filhos de Deus, devemos se esforçar ao máximo para levar a mensagem da cruz aos que estão perdidos, fazendo a nossa parte, porque sabemos que um dia estaremos diante de Deus e Ele vai requerer das nossas mãos todos os dons, talentos que Ele nos entregou. Então, nosso dever é pregar o Evangelho, anunciar a Cristo Salvador. Tenho certeza que, através deste encontro com a esperança, muitas almas se renderão aos pés do Senhor Jesus.
1: Glória a Deus. Diácono Abraão, muito obrigado pela sua participação, muito obrigado pelas suas palavras, pelo seu testemunho, ainda que breve, né? Quem sabe um dia nós nos aprofundemos mais nesse testemunho, conheçamos um pouco mais das experiências que o senhor teve longe dos caminhos do Senhor, para que sirva de exemplo para outras pessoas também. Mas ficamos muito agradecidos aqui pela sua participação, pelas suas palavras de ânimo, e temos a certeza que este dia vai ser um dia de muita vitória, Diácono Abraão.
0: Amém, pastor. Deus abençoe. Agradeço também por participar desta programação. E ficamos no aguardo, orando a Deus, né? Louvamos a Deus pela vida também do pastor, que colocou no seu coração para realizar este encontro com a esperança. Temos certeza que grande será a vitória. Deus abençoe a todos. Nos despede na paz do Senhor Jesus, seu irmão em Cristo, Diácono Abraão Ribeiro.
1: Muito obrigado, Diácono Abraão, e nós já damos já as boas-vindas ao presbítero Matheus Moura, responsável de Araucária, a sede anfitriã geográfica do Encontro com a Esperança dentro do Projeto Cura. Presbítero Matheus, a paz do Senhor Jesus, bem-vindo. Faltam 11 dias para o Encontro com a Esperança, presbítero Matheus.
2: A paz do Senhor, pastor Júnior Rúbio e toda a audiência do programa Voz da Libertação, esse momento especial, Boletim Cura, Curitiba Unida, Resgatando Almas. Uma alegria, pastor, poder participar uma vez aqui no programa, especialmente para esse evento. Sim, pastor, estamos anelosos, os dias vão passando rápidos, se aproxima já o dia 28 de junho e temos já uma grande expectativa, pastor, da parte de todo o povo de Araucária, a membresia toda envolvida, os membros, o povo visitante também já está ansiosos para esse momento, para o dia 28, pastor Júnior Rubio.
1: Pastor Mateus, em Romanos 10, 14, está escrito: como, pois, invocarão aquele em quem não creram? Paulo está perguntando. Depois ele pergunta: e como crerão naquele de quem não ouviram falar? Aí ele continua perguntando: e como ouvirão se não há quem pregue? Estas perguntas de Paulo, pastor Mateus, elas se aplicam perfeitamente ao nosso contexto, não é? Pois como as pessoas saberão do evento, do Encontro com a Esperança, como conhecerão o Projeto Cura, se nós não evangelizarmos, se nós não pregarmos, se nós não anunciarmos, se nós não falarmos, se nós não convidarmos? Ou seja, é responsabilidade nossa, pastor Mateus, falar do amor de Deus, pregar a palavra, convidar as pessoas para o Encontro com a Esperança, sim ou não?
2: Com certeza, pastor Júnior Rúbio, e com certeza palavras sábias do apóstolo Paulo, que combatia muito, né, pastor, a rejeição da justiça, né? O livro, a carta, a epístola aos Romanos, ela tem uma base que é um dos assuntos centrais, é a justificação pela fé, né? E havia muita rejeição da parte dos judeus, como a justiça, sendo então justificada os pecados através de Cristo Jesus. Então havia muita rejeição, né, pastor? Então a pregação é muito importante. A Bíblia fala também pelas palavras de Paulo, aos Filipenses 4, dos 6 ao 7, não estejais inquietos por coisa alguma, antes as vossas petições sejam em tudo conhecidas diante de Deus, pela oração e súplica, com ação de graças, e a paz de Deus, que excede todo entendimento humano, guardará os vossos corações, os vossos pensamentos em Cristo Jesus. Ou seja, não estejais inquietos por coisa alguma. Esse é o momento

0: de aproveitar esta oportunidade. Então, querido ouvinte, você que me ouve agora, esse é um convite especial e legal. Esse é um convite de Cristo Jesus. O encontro com a esperança não é apenas um culto ao livre, só um culto, um encontro ali de crentes. É um momento muito especial. É um momento onde Deus preparou para que você tenha esse encontro com a esperança. Esse encontro com a esperança. E muitas das vezes, quantas pessoas, pastor, têm olhado talvez para a igreja física apenas, mas nós, nesse dia, sairemos das quatro paredes, iremos até esse local, a Praça da Bíblia, o encontro com a esperança. E queremos te encorajar, querido ouvinte, a marcar na sua agenda essa data, 28 de junho, às 3 horas da tarde, até às 16h30, temos a certeza que milagres o Senhor estará operando nessa tarde, pastor Júnior.
1: Eu não tenho dúvida nenhuma, pastor Mateus, de que o sobrenatural do nosso Deus será visível nesta tarde do dia 28 de junho. Eu também não tenho dúvidas de que a marcha que faremos, viu, pastor Mateus, esta marcha, inclusive, nós tivemos a confirmação hoje, porque nós ainda não tínhamos a confirmação da banda marcial. Nós faríamos a marcha com ou sem a banda. Já havíamos, inclusive, planejado isso através de carro de som, alguma outra forma faríamos esta marcha, não é? Porém, hoje tivemos a confirmação e eles já estão ensaiando as músicas que tocarão. A banda marcial, vai ser a união da banda da sede, a banda de Pinhais, a banda de Tamandaré, integrantes destas bandas marciais, eles estarão conosco nesta marcha. Vai ser algo tremendo, pastor Mateus, porque esta marcha, ela tem alguns objetivos. O primeiro objetivo é adorar a Deus sempre. É, sempre, por isso, para isso fomos criados. Tudo que façamos, não é? O apóstolo Paulo fala lá aos irmãos de Coríntios 10:31, quer comais, quer bebais, ou façais outra coisa qualquer, façais tudo para a glória do Senhor. Então, é sempre para a glória de Deus, para a adoração do nome do Senhor. Mas esta marcha também tem outro significado, que é a demarcação espiritual de território. Nós temos que demarcar território, vamos declarar que Jesus Cristo é o Senhor da nossa vida, da nossa igreja, do projeto Cura, do Encontro com a Esperança. Jesus Cristo é o Senhor de Araucária, de Curitiba, da região metropolitana, do estado do Paraná, do Brasil. Mas esta marcha também tem uma importância evangelística, pastor Mateus, pois as pessoas que estarão transitando ali pelas ruas de Araucária, ao verem esta marcha, eles se sentirão atraídos e muitos certamente irão para o evento através desta marcha. Então, estamos já nesta expectativa para esta marcha, pastor Mateus, pois esta marcha, ela vai ter uma importância espiritual muito profunda, sim ou não, pastor Mateus?
0: Com certeza, pastor Júnior Rubio, queridos ouvintes, é um momento que iremos celebrando já, celebrando os milagres, as bênçãos, adorando a Deus. E temos a certeza que o Senhor tem preparado coisas grandes, porque tudo que estamos organizando, divulgando, propagando e te anunciando é tudo para a glória de Deus, tudo para a glória de Deus. Então, você que é obreiro, você que é membro, esse é o momento de você entender que tem lugar para todo mundo, tem lugar para todos trabalharem, tem lugar na seara do Senhor. Você que é novo convertido, tem lugar para evangelizar. Você que é novo convertido, você que é irmão ou irmã, recém-batizado, você que é recém-formado membro, obreiro, esse é o momento de você entender e olhar com os olhos espirituais e ver a oportunidade de também poder trabalhar nesse evento. Olha que privilégio poder trabalhar na seara do nosso Deus. Que coisa linda! Então, desde o momento da marcha, já pela manhã, uma equipe, hoje recebi informações, teremos ali uma quantidade grande de pessoas já pela manhã, já num levantamento geral, para fazermos também algumas evangelizações em pontos estratégicos já pela manhã, com uma equipe grande, pastor Júnior, e temos a certeza que tudo será um grande mover e veremos na parte da tarde.
1: Nós estamos calculando uma média de 300 pessoas evangelizando na parte da manhã. Nós não temos o número exato ainda,

0: até apressurando, apressurando em espanhol. Meu Deus do céu. Estou até aí meio que apressando o presbítero Luan, porque das equipes é a única equipe que falta dizer mais ou menos quantas pessoas virão. Ainda não me deu esse número, mas nós estamos calculando umas 300 pessoas, viu, pastor Mateus, evangelizando pela manhã, em um último esforço missionário, não é? Um último esforço evangelístico para o evento da tarde. Vai ser tremendo, pastor, vai ser tremendo porque, além da marcha, além o culto também, a liturgia do culto é uma liturgia bastante objetiva, uma liturgia... digamos que, não gosto de usar a palavra enxuta, né? Mas é uma liturgia objetiva. Nós não queremos que seja aquele culto interminável. Nós não queremos dar brechas para Satanás se aproveitar. Quando temos aqueles cultos intermináveis, né? Aqueles cultos enormes, cultos evangelísticos, a experiência nos mostra que a probabilidade da pessoa deixar o local antes do apelo, antes da palavra, é muito grande. Então nós queremos evitar isso, nós queremos que as pessoas, elas se alegrem com os louvores, serão quatro louvores, já estão sendo ensaiados, queremos que as pessoas, elas participem, lógico, de todo o contexto do evento, mas que ouçam a palavra e recebam as orações. Esse é o nosso objetivo, porque quem convence o homem do pecado é o Espírito Santo através da palavra, pastor Mateus. Então, tudo está sendo feito com muita sensibilidade espiritual, com muita direção do Espírito Santo, né? Nós estamos vendo aí os departamentos, estamos vendo os últimos ajustes, estamos vendo os últimos detalhes sendo feitos, tudo para a glória de Deus, o evangelismo que será pela manhã, os louvores, os ensaios, toda a preparação logística, tudo está sendo formatado, tudo está sendo preparado com o intuito de ver almas rendidas aos pés de Cristo, de resgate de almas. Mas nós temos que seguir trabalhando, pastor Mateus, porque nós não podemos pensar que Satanás ele vai simplesmente ver isso acontecer de braço cruzado. Aliás, já estamos tendo alguns levantes fortes de Satanás, o diabo já está se levantando assim com uma fúria impressionante contra o evento. Mas estamos, em nome de Jesus, vendo as mãos do Senhor livrar, as mãos do Senhor nos dar vitória. Pastor Mateus, conte-nos aí os últimos detalhes, conte-nos como estão aí os últimos preparativos, o que é que está sendo gerido, gestionado assim de última hora, as autorizações já estão todas em mãos, os ofícios, tinha algumas coisas ainda para acertar. Conte-nos como estão aí os últimos ajustes, os últimos detalhes, os últimos preparativos para o encontro com a esperança no dia 28, pastor Mateus.
1: Com certeza, pastor Júnior Rúbio, esse foi um dos primeiros assuntos a qual a gente se preocupou. Então, graças a Deus, pastor, hoje temos todos os ofícios em mãos, tudo já organizado, preparado para que nada nos surpreenda, pastor, naquele dia, para que nada nos constranja também no local. Então, tudo está organizado, principalmente com todos os órgãos competentes de Araucária. E, mais uma vez, um reforço aqui, a organização da Prefeitura de Araucária em sentido a esse evento. Nós, há muitos anos, víamos muita... deixa eu só tentar aqui achar um termo para não ferir nenhuma lei, digamos assim, mas a gente sabe, né, pastor, nesse período de eleição há outros interesses, mas quando se trata de um evento nessa envergadura, há muitos ofícios que não são liberados, né? Eu não vou falar tudo que a expressão que eu queria aqui, mas porque estamos ao vivo, mas a gente sabe que tem muito partidarismo, enfim, e acaba barrando esses eventos. E graças a Deus, oramos e deu tudo certo. Há uma procura grande por esse local. E Deus preparou tudo certo, pastor, para que tudo aconteça conforme Deus preparou. E estamos anelosos, pastor. 11 dias nos afastam apenas, nos separam desse grande momento. E todo o povo de Araucária está empenhado em oração,

0: desde o momento em que o senhor iniciou o propósito do dia 7, né, de junho até o dia 28, o dia 27, né? Então, estamos unidos nesse propósito e estamos bem engajados, pastor, bem adiantados também em questão de tudo que a gente havia já combinado para esse dia.
1: Glória a Deus, glória a Deus. Que bom saber que está tudo dentro do programado com a ajuda do Senhor. Né? Isso não é mérito nosso, não é mérito do pastor Mateus, não é mérito do pastor Zelinski, não é mérito do irmão Gênesis Gomes, não é mérito nosso aqui da sede, não, é mérito do Espírito Santo. Esse é o Espírito de Deus, é o Senhor Deus quem está cuidando dos detalhes, está abrindo caminhos, não é? Nós estamos na dependência plena do Senhor, é 100% dependentes do Senhor, lógico que fazendo a nossa parte, sabemos que uma vez que nos esforçamos, o Senhor nos ajuda. Nós vemos isso com Josué, não é? Esforça-te, eu te ajudarei. Fazemos a nossa parte também com a ajuda do Espírito Santo, com a capacitação do Espírito Santo. É tudo dele, para ele, por ele. A ele seja a glória, a honra, o louvor. Mas ficamos felizes em ver que a boa mão do Senhor está sustentando este projeto. Pastor Mateus, nós vamos nos reunir às 14h na porta da igreja de Araucária. Conte para os nossos ouvintes como faz para chegar de Araucária. Por exemplo, qual é o endereço, um ponto de referência da sede? Porque os que vão para direto para a Praça da Bíblia, vai começar às 15h, mas muitos vão já às 14h para a porta da igreja de Araucária para esta marcha. Conte-nos como devem fazer para chegar ali na sede de Araucária para já nos concentrarmos e marcharmos até a Praça da Bíblia. Conseguimos contato? Acho que deu uma falha, né? Deu uma falhinha na comunicação, será que já foi restabelecida? Já foi. Pastor Mateus, conte para os nossos ouvintes como faz para eles irem até a nossa sede ali central de Araucária, porque muitos vão querer participar da marcha. Ponto de referência, como fazem para chegar lá?
0: Maravilha, pastor Júnior Rubio. Queridos ouvintes, a Igreja Pentecostal Deus e Amor, sede central de Araucária, está localizada na rua Pedro Gés, 158, bairro Estação. Então você pode colocar no Google, digita ali Pedro Gés 158 Araucária. Esse é o local da Igreja Pentecostal Deus e Amor. Lembrando que o evento não será na igreja. Então vale ressaltar, a Igreja Pentecostal Deus e Amor receberá ali, igual o pastor já mencionou, teremos o momento da marcha das 14h em diante, que caminharemos, que inclusive vale também lembrar que a Praça da Bíblia está a minutos, a passitos apenas ali da nossa sede central. No máximo 450 metros está a Praça da Bíblia da sede central. Ponto de referência, você pode colocar Comab de Araucária, você pode colocar Nichelle de Araucária, são grandes estabelecimentos que estão ali nas proximidades da Igreja Deus e Amor, também conhecido como a região ali do Parafuso. Os irmãos são mais antigos, sabem desse ponto de referência. Então, sede central de Araucária, bem próxima da praça, pastor, temos a certeza que entre a praça e a igreja, veremos sim um grande mover, um grande fluxo de pessoas, e não vai ser difícil dessa pessoa encontrar, não.
1: Glória a Deus, glória a Deus. Uma pena, pastor Mateus, que já estamos chegando ao final do boletim informativo do Projeto Cura. Deus abençoe pela sua participação, Deus abençoe aí pelo esforço, pelo comprometimento, pelo trabalho, por todos os avanços que estamos tendo na organização aí do primeiro encontro com a esperança. Deus abençoe a todo o povo de Araucária, a todo o povo de Deus que está empenhado em ajudar. Deus abençoe, pastor Mateus. Nós vamos já terminando então o boletim informativo do Projeto Cura. Lembrando a todos que amanhã, quinta-feira, temos a Fundação Reviver, Raquel, manhã e tarde, não é? E à noite, o culto com o vocal Shekinah. A senhora sabe quem vai pregar amanhã à noite, irmã Aline?
2: O presbítero Ari e a irmã Leacir.
1: Que bênção, então. Venham todos amanhã à noite. Manhã e tarde, quem prega, Raquel, na formação?
2: De manhã, nossa irmã Mônica, e à tarde vai ser nossa irmã Rosilene.
1: Que bênção. Rua Pedro Ivo, 744. Lembrando a todos que nesta sexta-feira, às 9 da manhã, em Santo Jejum a Deus, começaremos a campanha O Sangue de Jesus Tem Poder. Semana passada foi o último dia de preparação. Esta sexta, começaremos a campanha. E este domingo, e esta segunda e esta segunda-feira, em 3 horários, domingo 21, segunda 22, Santa Ceia do Senhor Jesus para todos os membros da nossa igreja. Oremos. Pai amado, obrigado, Senhor Deus, por mais este boletim. Leva o teu povo, prepara, Senhor, a fé do teu povo, repreenda todo o mal, entregamos tudo nas tuas mãos, em nome do Senhor Jesus. Eu sou seu irmão em Cristo, amigo e servidor, pastor Júnior Rúbio.
2: E eu sou sua irmã em Cristo, Raquel Rúbio.
3: E eu sou irmã em Cristo, Aline Neves.
1: Esteve conosco também o diácono Abraão, pastor Mateus. Deus abençoe a todos, fiquem com Deus e jamais se esqueçam que conhecereis a verdade vos libertará.
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5: 11 horas.
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1: É um recurso natural precioso que precisa ser tratado com enorme respeito e gratidão. O combate ao desperdício alivia as contas e demonstra um excelente caráter. Cada gota salva representa economia no bolso e cuidado com a criação que nos foi dada. O bolso e a natureza agradecem pelo zelo e pela vigilância da família. Custo do veículo? Ter um carro exige planejamento além da parcela mensal. O sonho de comprar um carro próprio faz muita gente esquecer dos gastos escondidos. O custo de um carro vai muito além do valor da prestação e do financiamento. O proprietário assume despesas contínuas que pesam fortemente no orçamento mensal de casa. E muitas vezes a alegria da compra se transforma no aperto do pagamento. Os impostos anuais, o seguro obrigatório e o combustível são apenas a ponta do iceberg. A manutenção preventiva, como troca de óleo e pneus, é vital para a segurança da família. Um veículo mal cuidado desvaloriza mais rápido e gera manutenções corretivas muito caras. Sem a reserva para essas surpresas, o carro acaba ficando parado na garagem. Então, colocar todos esses valores no papel revela o custo real de se manter um automóvel. Para muitas pessoas, o uso de transporte público ou carros de serviço sai muito mais barato. A decisão de compra deve ser muito bem calculada para não se transformar em um pesadelo. A frieza nos cálculos é necessária para não agir apenas pela emoção do momento. O carro deve servir à família como um facilitador e não como uma fonte de endividamento. Fazer as contas com honestidade protege o trabalhador de dar um passo maior que a perna. O planejamento financeiro traz a sabedoria necessária para grandes decisões. A verdadeira mobilidade acontece quando a vida financeira não fica estagnada.
2: 23 horas e 2 minutos.

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2: Abra suas Bíblias, meus irmãos, na carta de Paulo aos Filipenses.
3: Livro de Filipenses.
2: Na carta de Paulo aos Filipenses, no capítulo 4.
3: Filipenses 4.
2: Versículo 6.
3: Versículo 6.
2: 7.
3: 7.
2: Ansiedade.
3: Ansiedade.
2: Ansiedade, meus irmãos, já se tornou.
3: Ansiedade se ha vuelto.
2: Uma verdadeira doença, não é?
3: Uma verdadeira enfermidade.
2: Uma enfermidade bem democrática.
3: Enfermidade muito democrática.
2: Atinge todo tipo de gente.
3: Alcança todo tipo de gente.
2: Pobre, rico.
3: Pobre, rico.
2: Branco, negro.
3: Blancos e negros.
2: Cristãos, ateus.
3: Cristianos e ateus.
2: Ansiedade, sem dúvida alguma, meus irmãos.
3: Sem dúvida alguma, ansiedade, irmãos.
2: Uma vez que ela se torna uma enfermidade crônica, ela rouba da gente.
3: Quando se faz crônica, nos rouba.
2: Anos de vida.

0: años de vida,
1: porque ela provoca um desperdício enorme de energia.
0: Provoca desperdício enorme de energia,
1: nos levando a viver uma vida mais muito miserável mesmo.
0: Levando a viver vida miserável.
1: E eu quero mostrar a vocês biblicamente o quanto é inútil.
0: Eu quero mostrar na Bíblia que quanto é inútil.
1: Nós vivemos ansiosos.
0: Viver ansiosos.
1: A ansiedade que nos entristece.
0: A ansiedade que nos entristece.
1: Que nos faz adoecer fisicamente, emocionalmente.
0: Faz enfermar-nos fisicamente e emocionalmente.
1: E a ansiedade que nos torna cada dia mais velhos. Nós envelhecemos rápido quando nós estamos ansiosos.
0: Envelhecemos rápido quando estamos ansiosos.
1: Então nós queremos tocar nesse tema hoje.
0: Queremos tocar este assunto hoje.
1: E dizer a você que o ansioso está sendo prejudicado dia após dia.
0: E dizer-lhes que o ansioso está prejudicado dia após dia.
1: As pessoas que vivem nas verdadeiras pilhas de ansiedade.
0: Eles vivem em filas de ansiedade.
1: Elas vão se prejudicando mais e mais.
0: Se prejudicarão mais e mais.
1: Mas trazem consigo também o fenômeno de estarem prejudicando as pessoas que estão à sua volta.
0: Vai conseguir prejudicar a gente que está ao redor.
1: Uma pessoa ansiosa, ela consegue transmitir essa ansiedade.
0: Uma pessoa ansiosa logra transmitir essa ansiedade.
1: À família, aos filhos.
0: À família, aos filhos.
1: Aos amigos. Mais perto, até os amigos de trabalho.
0: Amigos cercanos e de trabalho.
1: Cônjuge.
0: Os cônjuges.
1: Enfim. E quando se percebe, meus irmãos, o estrago feito pela ansiedade?
0: Quando se vê o averio feito pela ansiedade?
1: Em muitos casos o estrago já foi tão grande, mas tão grande.
0: O mal foi tão grande
1: que para que a recuperação aconteça é necessário realmente até um tempo muito grande também.
0: Para a recuperação necessita muito tempo.
1: Leamos
0: também
1: a palavra do Senhor.
0: Leamos a palavra do Senhor.
1: Não estejais inquietos por coisa alguma.
0: Não estejais afanados por coisa alguma.
1: Algumas Bíblias falam diferente. Não andeis ansiosos.
0: Algumas versões dizem
1: por
0: não
1: coisa alguma.
0: Por coisa alguma.
1: Antes as vossas petições sejam em tudo conhecidas diante de Deus.
0: Antes vossas petições sejam conhecidas por Deus.
1: Pela oração e súplicas.
0: Em oração e súplicas.
1: Com ação de graças.
0: Com ação de graças.
1: E a paz de Deus.
0: E a paz de Deus.
1: Que excede, ou seja, que ultrapassa todo entendimento.
0: Que sobrepassa todo entendimento.
1: Guardará os vossos corações e os vossos sentimentos em Cristo Jesus.
0: Guardará vossos corações e pensamentos em Cristo Jesus.
1: Pode até sentar.
0: Pode sentar-se.
1: Esse hino é um hino.
0: Esta alabanza é uma alabanza.
1: Da harpa.
0: De harpa.
1: Eu me lembro dos meus pais cantando esse tipo de hino, inclusive esse aqui.
0: Acordo de mis padres calabando.
1: E eu diria que é uma verdadeira vacina contra a ansiedade.
0: É uma verdadeira vacuna contra a ansiedade.
1: O grande eu sou.
0: El grande yo soy.
1: Se vocês quiserem cantar comigo é 84 da harpa.
0: Querem cantar comigo 84 da harpa?
1: Se vocês não têm harpa, cantem pelo menos o coro.
0: Não lo tienen por lo menos el coro.
1: Não.

0: temos que nos vacinar contra todo tipo de ansiedade. Se eu disser aos irmãos que eu não fico ansioso às vezes,
1: digo que não me pongo ansioso às vezes,
0: eu vou estar faltando com a verdade.
1: Estarei faltando à verdade.
0: Embora a mensagem de hoje vai falar com mais profundidade a respeito,
1: sin embargo, esta mensaje hablará con profundidad
0: da ansiedade,
1: sobre la ansiedad.
0: E o quanto Deus não se agrada da ansiedade.
1: E quanto a Deus não lhe agrada a ansiedade.
0: Mas nós não podemos, meus irmãos,
1: pero hermanos, no podemos,
0: de forma alguma deixar de falar sobre esse tema.
1: De forma alguna dejar hablar de este asunto.
0: Porque nós sabemos que a ansiedade é uma coisa que afeta de uma forma enorme.
1: La ansiedad afecta de forma enorme.
0: A população mundial nesse momento.
1: A la población mundial en este instante.
0: E nós sabemos, meus irmãos, a Bíblia Sagrada fala.
1: La Biblia Sagrada dice, hermanos, sabemos.
0: A respeito de algumas causas da ansiedade.
1: Sobre algunas causas de la ansiedad.
0: Coisas que nos fazem ter medo.
1: Lo que nos hace tener miedo.
0: A não certeza do futuro.
1: No, la seguridad del futuro.
0: Não sabemos se temos comida amanhã.
1: No saber si habrá comida mañana.
0: Não sabemos se temos bebida amanhã.
1: No sabremos si habrá bebida mañana.
0: Mas nós temos mais coisas a agregar a tudo isso.
1: Hay cosas para agregar a esto.
0: Nós vivemos num mundo violento.
1: Vivimos en mundo violento.
0: Nós vivemos uma crise séria de desemprego.
1: Vivimos crise seria de desemprego.
0: Se você é pai, se preocupa com os filhos.
1: Se preocupa com os filhos.
0: Vão estudar, vão trabalhar.
1: Vão estudar, trabalhar.
0: Se você e seus pais estão velhos, você se preocupa com eles. Tem plano de saúde, vão ficar enfermos, vão morrer.
1: Se o padre se preocupa, se tem plano de saúde, se morirá.
0: Então, meus irmãos, eu gostaria de abordar pontos importantes.
1: Eu gostaria de abordar pontos importantes.
0: Podemos falar da segurança.
1: Falar da segurança.
0: Podemos falar do medo de tudo.
1: Podemos falar sobre o medo a todos.
0: Mas eu quero falar sobre as causas da ansiedade em primeiro lugar.
1: Sobre as causas da ansiedade em primeiro lugar.
0: Nós somos às vezes considerados e somos mesmo fracos e vulneráveis, meus irmãos.
1: Somos considerados débiles e vulneráveis, irmãos.
0: Às vezes nós podemos ser vencidos por uma, eu não vou nem dizer uma bactéria, porque tem bactéria que é extremamente poderosa.
1: Podríamos
0: mas ver. Às vezes somos derrotados e vencidos por um cisquinho nos olhos.
1: Às vezes somos derrotados por uma astilla nos olhos.
0: Uma coisinha qualquer que nos faça sentir uma situação desfavorável.
1: Algo que nos haga sentir una situación desfavorable.
0: Isso mexe com o nosso futuro.
1: Isso mueve nuestro futuro.
0: Isso mexe com o nosso amanhã.
1: Isso toca nuestro mañana.
0: Isso mexe com a nossa vida.
1: Mueve con nuestra vida.
0: E nós às vezes não sabemos administrar esse tipo de circunstância.
1: Não sabemos administrar essa circunstância.
0: Então nós nos tornamos
1: nos volvemos
0: ansiosos.
1: Ansiosos.
0: A nossa ansiedade nos faz mal, como já falei no início dessa mensagem.
1: Nossa ansiedade nos faz mal, como vi no começo da mensagem.
0: Às vezes a gente para e pensa que se nós conhecêssemos o futuro seria melhor para nós.
1: Às vezes pensamos que conhecer o futuro não seria melhor a nós.
0: Meus irmãos, conhecer o futuro.
1: Conhecer o futuro, irmão.
0: Talvez para muitas pessoas fosse bom, mas já pensou se você conhecesse o futuro e soubesse que você iria morrer amanhã?
1: Talvez para muitos seria bom, mas se soubesse.
0: Talvez você morresse por antecipação.
1: Ou morrer com antecipação.
0: Mas eu quero dizer a vocês, meus irmãos, que nós, como seres humanos.
1: Pero quiero decir que como seres humanos.
0: Devemos saber enfrentar as intempéries
1: da
0: vida.
1: Enfrentar intempéries da vida.
0: Devemos saber lidar com as desgraças da vida.
1: Saber lidar com desgraças da vida.
0: Devemos saber lidar com as turbulências que a vida nos traz.
1: Para lidar com turbulências que a vida
0: todos trai. Nós sofremos turbulências na vida.
1: Todos sofremos turbulências na vida.
0: E todas as coisas que são diferentes.
1: E tudo diferente.
0: Daquilo que a nossa mentalidade lógica possa agrupar.
1: Lo que la mentalidad lógica pueda agrupar.
0: Isso pode nos trazer ansiedade.
1: Nos puede traer ansiedad.
0: E a ansiedade, como disse também no início da nossa mensagem.
1: Ansiedad, como dije en el comienzo.
0: Ela atinge todo tipo de pessoas.
1: Alcanza todo tipo de personas.
0: Todas as pessoas sofrem.
1: Toda la gente sufre.
0: Por isso falei a respeito dessa essa democracia que a ansiedade representa.
1: Por isso falei sobre a democracia da ansiedade.
0: Se você achar que a pessoa rica não tem ansiedade, tem.
1: Se pensa que o rico não tem ansiedade, tem.
0: Se você achar que o pobre, daquele totalmente pobre, também não tem ansiedade, talvez seja até menos, mas também em algum momento da vida tem.
1: Pensa que o pobre não tem ansiedade, tem também.
0: Nós sempre ficamos ansiosos a respeito daquilo que a Bíblia fala, a respeito do que vamos comer, beber e vestir.
1: Sempre quedamos ansiosos pelo que vamos a comer, beber e vestir.
0: E as causas da ansiedade têm de ser conhecidas. Eu levaria muito tempo para expor todas elas.
1: E as causas devem ser conhecidas e levaria
0: talvez
1: tempo para...
0: a causa da sua ansiedade seja uma coisa no seio da sua família.
1: Talvez a causa da sua ansiedade seja um problema.
0: Talvez seja aquele negócio que não está dando certo.
1: Ou que não está indo bem.
0: Talvez a sua preocupação seja somente com as coisas.

0: consome você materialmente.
1: Sua preocupação seja só com o material.
0: Talvez até mesmo espiritualmente você carregue em si algum tipo de ansiedade, porque você sabe que precisa tomar alguma atitude a respeito da sua vida espiritual, mas não tem coragem, talvez.
1: Um espiritual que sabes que tem que tomar uma decisão, mas não tens coragem, talvez.
0: Eu citei algumas coisas, mas deixo a vocês a pergunta.
1: Eu citei algumas coisas, mas eu deixo uma pergunta.
0: Se vocês têm andado ansiosos, meus irmãos.
1: Têm andado afanados, irmãos meus.
0: Qual é a causa da vossa ansiedade?
1: Qual é a causa de vuestro afán?
0: Talvez só de ir ao médico e o médico falar, olha, vou ter que estudar mais a fundo essa enfermidade sua aqui.
1: Mas diria o doutor que teve que você tem que analisar mais profundamente.
0: Talvez só essa sentença já traga a você uma ansiedade que você não sabe o que fazer com ela.
1: Talvez a sentença te traga uma ansiedade que não sabes o que fazer com ela.
0: Isso faz mal para o seu coração.
1: Hace mal a tu coração.
0: A sua pressão vai subir.
1: Tu pressão sube.
0: O seu estômago vai ter problemas.
1: O estômago terá problemas.
0: Nós não podemos viver ansiosos.
1: Não podemos viver afanados.
0: Nós temos de vencer a ansiedade.
1: Temos vencer a ansiedade.
0: E a Bíblia Sagrada nos traz essa palavra aqui de Filipenses.
1: E a Bíblia traz a palavra em Filipenses.
0: Em nada andeis ansiosos.
1: Não os afaneis.
0: Por coisa alguma andeis inquietos.
1: Por coisa alguma os afaneis.
0: Já nos traz o caminho.
1: Já nos traz o caminho.
0: Antes as vossas petições sejam tudo conhecidas.
1: Antes vossas petições sejam conhecidas.
0: Pela oração, pela súplica.
1: Por oração e súplica.
0: Está ansioso?
1: Está ansioso?
0: Melhor remédio para ansiedade é falar com Deus.
1: O medicamento é falar com Deus.
0: O psicólogo dos psicólogos, o psiquiatra dos psiquiatras.
1: O psicólogo, o psiquiatra dos psiquiatras.
0: Este entende de verdade.
1: Este entende de verdade.
0: Fazer com ele uma análise, ele sabe exatamente o que você está tentando dizer.
1: Fazer uma análise com ele, sabe exatamente o que quer dizer.
0: Deus quer que você descubra as causas da sua ansiedade.
1: Eu quero que descubra as causas da tua ansiedade.
0: Para que você possa vencer a sua ansiedade.
1: Para vencer a tua ansiedade.
0: Em alguns momentos da vida eu posso dizer a vocês, meus irmãos.
1: Em momento posso dizer, os irmãos.
0: As pessoas que estão ao nosso lado já não aguentam mais a nossa ansiedade.
1: Quem está ao outro lado não aguenta mais a ansiedade.
0: Já não aguentam mais a nossa manifestação ansiosa, a nossa forma de vida, porque já as estamos afetando.
1: Não aguentam nossa ansiedade porque não nos está aguentando.
0: E estamos morrendo pouco a pouco.
1: E estamos morrendo pouco a pouco.
0: Primeira coisa, descubra.
1: Primeira coisa, descubra.
0: As causas da sua ansiedade.
1: O motivo da tua ansiedade.
0: E a natureza da sua ansiedade.
1: E a natureza da tua ansiedade.
0: Aqui que entra o que eu estava dizendo a vocês.
1: Aqui vai o que eu dizia.
0: Eu não nego aos irmãos que às vezes eu tenho ansiedades.
1: Não digo que às vezes eu tenho ansiedade.
0: E não deixo de dizer aos irmãos que reconheço isso.
1: E não deixo de dizer que reconheço isto.
0: Pela natureza da ansiedade.
1: Pela natureza da ansiedade.
0: Em algum momento da vida.
1: Em algum momento da vida.
0: Reconheço isso como.
1: Reconheço isso como.
0: Falta de confiança em Deus.
1: Falta de confiança.
0: Mas o pastor está dizendo que em algum momento da sua vida falta de confiança no Senhor.
1: O pastor disse que falta de confiança no Senhor.
0: E você?
1: E você?
0: Em algum momento da sua vida você já não parou e pensou, mas será?
1: Já pensaste, será?
0: Será que realmente isso vai acontecer na minha vida?
1: Será que realmente isso passará em minha vida?
0: Será que Deus realmente vai cuidar de mim nesse momento da minha vida?
1: Será que realmente Deus cuidará da minha vida nesse instante?
0: Será que nesse momento Deus vai olhar por mim quando eu estiver nessa situação?
1: Será que Deus me cuidará quando eu estiver nessa situação?
0: Talvez os irmãos estranhem eu falar isso, mas eu vou dizer aos irmãos, eu não tenho nada a esconder.
1: Talvez seja estranho que diga isso, mas não tenho nada a ocultar.
0: E sempre digo aos irmãos, Deus me conhece. Se eu não consigo esconder de Deus, não faz sentido esconder dos irmãos.
1: Sempre eu digo, Deus me conhece, se não puder esconder a Deus, muito menos a Deus.
0: Às vezes a nossa ansiedade tem essa natureza que eu até levaria mais profundo um pouco. Determinados níveis de ansiedade representam um pecado contra Deus.
1: Determinados níveis de ansiedade representam pecado contra Deus.
0: Por isso eu digo a vocês, meus irmãos, a ansiedade em algum momento da vida é uma enfermidade.
1: A ansiedade em algum momento da vida é uma enfermidade.
0: Uma enfermidade que pode ser tratada.
1: Que pode ser
0: com a medicina.
1: Pode ser sobrevivida com a medicina.
0: Seja medicina alopática, homeopática, tradicional ou não, pode ser tratada.
1: Se a medicina que fosse, pode ser tratada.
0: Mas existe um momento que a ansiedade não cheira bem às narinas do Todo-Poderoso.
1: Chega um momento que a ansiedade não lhe huele bem ao Todo-Poderoso.
0: Em primeiro lugar, eu vejo, meus irmãos, o versículo que nós lemos.
1: É o versículo que leímos.
0: Uma ordem.
1: Uma ordem.
0: Não é para ninguém ficar ansioso.
1: Que nave que de afanado.
0: É uma ordem.
1: É uma ordem.
0: Qualquer sintoma de ansiedade clama.
1: Qualquer sintoma de ansiedade clama.
0: Faça orações.
1: Faça orações.
0: Mas às vezes nós não fazemos isso.
1: Às vezes nós fazemos isso.
0: Às vezes nós tentamos resolver da forma que nós entendemos melhor.
1: Às vezes tentamos solucionar da forma que
0: melhor entendemos. Mais uma vez.

0: Eu vou dizer a vocês, meus irmãos, a ansiedade é inútil, porque nós não podemos alterar nenhum tipo de circunstância ficando ansiosos. O que é que muda se você ficar ansioso?
1: Não podemos alterar nenhuma situação com ansiedade.
0: Eu sei disso e você sabe disso.
1: Eu sei disso e tu não sabe.
0: Nós não podemos acrescentar um dia sequer na nossa vida porque nós estamos ficando ansiosos.
1: Não podemos aumentar nem um dia sequer e podemos, porque nos quedamos afanados.
0: Até digo aos irmãos que nós vamos acabar por diminuir o tempo da nossa vida.
1: Jesus digo que quedaremos diminuindo nossa vida.
0: Mas nós ficamos ansiosos.
1: Pero nos quedamos ansiosos.
0: Alguns casos de ansiedade, meus irmãos, chegam ao extremo.
1: Alguns casos de ansiedade chegam ao extremo.
0: De pessoas adentrarem a verdadeiras crises nervosas.
1: Gente entrar na verdadeira crise nerviosa.
0: Pessoas que se não tomarem um remédio não conseguem nem mais sair de casa. E começam a viver as síndromes do século 20 e 21.
1: E se não toma medicamentos, chega à síndrome do século 21.
0: A principal dessas síndromes é a síndrome do pânico.
1: O principal dessa síndrome é o do pânico.
0: Mas não é só a síndrome do pânico.
1: É não só o síndrome do pânico.
0: Existem também os surtos psicóticos. E algumas pessoas se descontrolam por completo.
1: Algumas pessoas se descontrolam por completo.
0: Ponto número 1, qual é a causa da sua ansiedade?
1: Qual é a causa da tua ansiedade?
0: Ponto número 2, eu estou dizendo a vocês a natureza da ansiedade. Pode ser a doença, e essa doença, às vezes, pode deixar de ser doença e ser falta de confiança, já que você conhece a Deus. E acontece comigo, acontece com quase todos os irmãos, e a você que nunca aconteceu isso, que Deus abençoe você, que Deus preserve essa sua fé. Aleluia. A ansiedade em algum momento da vida, ela representa um sinal evidente da nossa falta de confiança na ação do Todo-Poderoso.
1: A ansiedade muitas vezes representa a falta de confiança no Todo-Poderoso.
0: Se Deus diz a você, eu estou contigo e vou contigo, por que é que você tem medo?
1: E Deus te diz, eu vou contigo e estou contigo, por que tens medo?
0: Nós temos demonstrações de incredulidade na nossa vida, sim.
1: Demonstramos incredulidade em nossa vida, sim.
0: Eu confio em Deus, eu sei que Deus está comigo.
1: Eu confio em Deus e que Ele está comigo.
0: Eu sei que você sabe que Deus está contigo.
1: Sei que sabes que Deus está contigo.
0: Mas você já percebeu que existem momentos na sua vida de turbulência tão grande?
1: Eu já notaste que em tua vida a turbulência é tão grande, vez.
0: Que você parece tentar resolver essa turbulência por você mesmo.
1: Parece que queres solucionar por ti mesmo.
0: Com as suas próprias palavras.
1: Com as próprias palavras.
0: Com as suas próprias atitudes.
1: Com a própria atitude.
0: Nesse momento parece que você não crê exatamente que Deus vai resolver a questão.
1: Ali parece que não crês em que Deus vai solucionar a tua situação.
0: Em alguns momentos você lamenta.
1: Em alguns momentos lamenta.
0: Em alguns momentos você murmura.
1: Em alguns momentos murmura.
0: Em alguns momentos você perde as forças.
1: Ou perde as forças.
0: Você está ansioso.
1: Já está ansioso.
0: E essa sua ansiedade não vai mudar absolutamente nada a sua vida.
1: Essa ansiedade não cambiará nada em tua
0: Deus
1: vida.
0: Deus não quer que você fique preocupado.
1: Deus não quer que estejas preocupado.
0: Eu gostaria que você abrisse a sua Bíblia comigo no livro.
1: Abre tua Bíblia no livro de.
0: Pode ser São Mateus, mas está mais perto para mim Lucas.
1: Mais cerca está Lucas.
0: São Mateus 6 também daria, mas abra comigo a sua Bíblia no livro de Lucas, no capítulo 12.
1: Lucas 12.
0: E disse Jesus aos seus discípulos, portanto vos digo.
1: E Jesus, portanto, os digo.
0: Não estejais ansiosos pela vossa vida.
1: Não os afaneis por vossa vida.
0: Sobre o que comereis.
1: Sobre o que habreis de comer.
0: Nem pelo corpo.
1: Nem por el cuerpo.
0: Sobre o que vestireis.
1: Lo que vestireis.
0: Mas
1: pero,
0: é a vida do que o sustento.
1: É a vida que o sustento.
0: E o corpo mais do que as vestes.
1: E o corpo mais que a vestidura.
0: Considerai os corvos. Mateus fala: considerai os pássaros.
1: Considerai os corvos.
0: Que nem semeiam e nem cegam.
1: As aves que nem sembram nem cosecham.
0: Não tem dispensa nem celeiro.
1: Não tem dispensa nem granero.
0: E Deus os alimenta.
1: E Deus os alimenta.
0: Quanto mais valeis vós do que as aves?
1: Quanto mais valeis que as aves?
0: E qual de vós sendo solícito?
1: Quem de vosotros sendo solícito?
0: Pode acrescentar um côvado à sua estatura?
1: Pode quitar um côvado à sua estatura?
0: Pois se nem ainda podeis as coisas mínimas.
1: Não podeis fazer o mínimo.
0: Porque estáis ansiosos?
1: Porque os afanais.
0: Pelas outras.
1: Por lo demás.
0: Considerai os lírios.
1: Considerai os lírios.
0: Como eles crescem?
1: Como crescem?
0: Não trabalham.
1: Não trabalham.
0: Não fiam.
1: Não hilam.
0: E digo-vos que nem ainda Salomão, em toda a sua glória, se vestiu como um deles. E se Deus assim veste a erva, que hoje está no campo e amanhã é lançada no forno, quanto mais a vós, homens de pouca fé.
1: Quanto mais a vosotros, homens de pouca fé.
0: Não pergunteis, pois, que há vez de comer.
1: Não pergunteis, pois, que há vez de comer.
0: Ou que há vez de beber.
1: Ou que há vez de beber.
0: E não andeis inquietos.
1: Não esteis ansiosos.
0: Porque os gentios do mundo

0: mundo buscam todas essas coisas.
1: Porque os gentiles del mundo buscan todo esto.
0: Mas vosso Pai sabe que necessitais delas. Ou seja, Deus sabe qual é a sua necessidade.
1: Deus sabe qual é a sua necessidade.
0: Quando você ora a Deus, é apenas uma expressão de fé, de intimidade. Deus se agrada disso e manda você fazer isso.
1: Quando oras a Deus, apenas uma forma de expressão de dizer.
0: Mas Deus sabe o que você necessita.
1: Deus sabe o que necessita.
0: Não é para você ficar preocupado. Você é mais considerado do que os pássaros.
1: Você fica preocupado, você considera mais que os pássaros.
0: Você já viu pássaro fazendo plantação?
1: Já viste pássaro fazendo plantio?
0: Você já viu pássaro arando a terra?
1: Já viste pássaro arando a terra?
0: Você já viu pássaro molhando as plantas?
1: Já viste pássaro mojando as plantas?
0: Não.
1: Não.
0: Você já viu pássaros fazendo celeiros?
1: Já viste os pássaros fazendo graneiros?
0: Mas a Bíblia Sagrada fala que para eles não falta nada. Pássaro não quer nem saber se vai chover ou não. A comidinha dele está garantida porque Deus garante a comida para ele.
1: A eles não falta se vai chover, sabem que sua comida está garantida.
0: E Deus está dizendo que você vale muito mais do que os pássaros.
1: Deus disse que tu vales muito mais que os pássaros.
0: Então deixa a ansiedade para trás.
1: Deixa a ansiedade atrás.
0: Como servos de Deus.
1: Somos servos de Deus.
0: Como peregrinos nessa terra.
1: Como peregrinos nesta terra.
0: Se nós temos o que comer.
1: Se temos que comer.
0: Se nós temos roupas para vestir.
1: Se temos roupas para vestirnos.
0: Se nós temos água para beber.
1: Se há água para beber.
0: Se nós temos, meus irmãos, uma casa para morar.
1: Se temos uma casa para viver.
0: Por que nós vivemos tão ansiosos então?
1: Por que vivemos tão afanados então?
0: Às vezes nós queremos ter celeiros, às vezes nós queremos ter sobras, às vezes queremos ter cadernetas de poupança super gordas.
1: Queremos ter graneiros ou cadernetas de ahorro bem gordas.
0: Estamos acostumados a ouvir da boca de certas pessoas.
1: Estamos acostumados a ouvir de certas pessoas.
0: Que o verdadeiro homem de Deus tem que ser rico, tem que ter celeiro, tem que ter do bom e do melhor, porque senão não é servo de Deus e essa não é a realidade completa, não. Tem que se contextualizar o que se fala.
1: O verdadeiro servo de Deus tem que ser rico, senão não é, e tem que o que se habla, tem que analisar-se.
0: A verdade é que nós podemos ser tudo que Deus quer que a gente possa ser, claro que podemos.
1: Podemos ser tudo o que Deus quer que seamos.
0: Mas a Bíblia Sagrada está dizendo.
1: Pero la Biblia Sagrada dice.
0: Nós temos de comer, temos de beber e temos roupa, por isso nós devemos então ficar tranquilos.
1: Temos que comer, beber e temos roupa, por isso
0: nós vamos tranquilos. Vestir melhor do que os lírios, se Deus quiser.
1: Vestiremos melhor que os lírios, se
0: nós possível. Vamos nos alimentar e Deus haverá de providenciar o nosso alimento.
1: Nos alimentaremos, Deus proverá.
0: Nós não podemos ter a ansiedade que os gentios têm. Nós não somos, meus irmãos, mundanos, nós somos de Deus.
1: Não tenhamos afã que os do mundo têm, somos de Deus.
0: Devemos expressar a nossa confiança na provisão que vem do Senhor.
1: Expressamos nossa confiança na provisão que vem do Senhor.
0: O Senhor Jesus está dizendo.
1: Jesus está dizendo.
0: Chega de ansiedade.
1: Basta de afã.
0: A natureza da ansiedade.
1: A natureza da ansiedade.
0: Ela pode fazer nós entendermos que em algum momento nós pecamos por ser de natureza pecaminosa.
1: Pode fazer-nos entender que pecamos por ser de natureza
0: pecaminosa. Porque demonstramos às vezes a nossa incredulidade para com as promessas de Deus.
1: Porque às vezes mostramos incredulidade para as promessas de Deus.
0: E Jesus fala, buscai antes.
1: E Deus disse, antes buscava.
0: O reino de Deus.
1: O reino de Deus.
0: E todas essas coisas que eu acabei de falar aqui agora.
1: E o demais que acabo de dizer.
0: É roupa, é comida, é água, é casa. Casa não está na Bíblia aqui, mas subentende-se.
1: Roupa, comida, casa, pelo seu entende.
0: Buscai em primeiro lugar o reino de Deus.
1: Buscai primeiro o reino de Deus.
0: E todas essas coisas vos serão acrescentadas. Buscai em primeiro lugar o reino de Deus.
1: Buscai primeiro o reino de Deus.
0: E Deus vai acrescentar essas coisas.
1: Deus añadirá tudo
0: isso. O reino de Deus é a sua justiça, é evidente.
1: O reino de Deus é a sua justiça, é evidente.
0: Deus não vai permitir que faça a você falta coisa nenhuma.
1: Deus não permitirá que te haga falta alguma.
0: E pode ter certeza que se algum dia você entrar no vale.
1: Eu seguro que se um dia entras ao vale.
0: E faltar a você o arroz ou o feijão.
1: E te falta o arroz ou os frijoles.
0: Deus está provando você porque você vai ter a plantação mais rica que o mundo pode dar a uma pessoa.
1: Deus está provando porque tendrás o plantio mais grande.
0: Deus jamais abandona o seu povo, o povo que ora, o povo que busca.
1: Deus não abandona o seu povo que clama e que busca.
0: Chega de ansiedade.
1: Basta de ansiedade.
0: O nosso Deus tem cura para a ansiedade.
1: Nosso Deus tem sanidade para a ansiedade.
0: Se a ansiedade já conhecemos a causa.
1: Se a ansiedade já sabemos a causa.
0: Já conhecemos a natureza da ansiedade.
1: Conhecemos a natureza da ansiedade.
0: Nós temos também a cura para a ansiedade.
1: Também temos a sanidade para a ansiedade.
0: Existem coisas, meus irmãos, que nos deixam ansiosos.
1: Há coisas que nos deixam afanados.
0: Existe ansiedade que não é questão de falta de confiança em Deus também.
1: Aí afã que não é falta de confiança em Deus.
0: Existe uma ansiedade que é fruto.
1: Aí afã que é um fruto
0: da responsabilidade a respeito de coisas que temos de fazer.
1: É a responsabilidade por coisas que temos que fazer.
0: Essa é chamada de ansiedade natural da vida.
1: Essa é a ansiedade natural da vida.
0: Eu vou fazer uma viagem.
1: Farei um viaje.

0: Eu posso ficar ansioso porque o relógio está passando, eu não quero chegar atrasado e o trânsito não anda.
1: Pode estar afanado porque o horário não passa e o trânsito não avança.
0: Mas até isso eu vou colocar na mão de Deus.
1: Pero hasta ahí dejaré en la mano de Dios.
0: Agora você que anda ansioso porque você tem medo de ficar desempregado.
1: Você que anda afanado porque não quer estar desempregado.
0: Por favor.
1: Por favor.
0: Você que anda ansioso porque você acha que vai passar fome amanhã.
1: Ele está afanado porque pensa que passará hambre mañana.
0: Por favor.
1: Por favor.
0: Você que anda ansioso achando que amanhã você não vai ter roupa para vestir.
1: Você que anda afanado porque pensa que amanhã não terá roupa para vestir.
0: Por favor.
1: Por favor.
0: Deixa Deus curar essa sua ansiedade.
1: Deixa que Deus sane tua ansiedade.
0: Se Deus alimenta até os pássaros do céu.
1: Se Deus alimenta até os aves
0: do céu. E veste os lírios do campo.
1: E viste os lírios do campo.
0: Quanto mais Ele é poderoso para cuidar também dos seus filhos.
1: Quanto mais também é poderoso para cuidar dos seus filhos.
0: Se você é filho de Deus, Deus vai cuidar de você.
1: Se você é filho de Deus, Ele te cuidará.
0: Ao invés de você viver dominado por essa ansiedade.
1: Em lugar de viver dominado por ansiedade.
0: Experimente a paz de Deus que excede, que ultrapassa todo o entendimento.
1: Experimente a paz que ultrapassa todo o entendimento.
0: Experimente essa paz que só Deus pode dar ao seu coração.
1: Experimente essa paz que só Deus
0: pode dar. E a paz de Deus que excede todo o entendimento guardará os vossos corações e os vossos sentimentos em Cristo Jesus. É o que está dizendo a palavra de Deus.
1: Ele guardará na paz Jesus.
0: Não fique ansioso.
1: Não queira afanado.
0: Chega de ansiedade.
1: Basta da ansiedade.
0: Deixa Deus entrar na sua vida. Deixa Deus entrar na sua casa.
1: Deixa Deus entrar em tua casa e tua vida.
0: Deixa Deus cuidar de você.
1: Deixa Deus te cuide.
0: Para a ansiedade, meus irmãos.
1: Para o afano, irmãos meus.
0: Que é por uma causa, eu diria, que já se tornou uma enfermidade crônica.
1: Por uma causa que se ha hecho enfermidade crônica.
0: Para isso existe a cura.
1: Para isso há a sanidade.
0: Para a ansiedade que ultrapassa limites.
1: Para a ansiedade que passa os limites.
0: E passa a ofender a nossa crença, ou seja, ofender o nosso Deus na nossa crença, na nossa falta de fé, na nossa incredulidade.
1: Começa a ofender em falta de fé, em nossa incredulidade.
0: Para isso existe o perdão.
1: Para isso há o perdão.
0: Porque Deus não quer ver vocês ansiosos, nem essa igreja, nem nós queremos.
1: Porque Deus não quer ver-te ansioso, também não queremos nós.
0: Nosso coração, meus irmãos, deve estar cheio de Deus, não pode ser um território que fica vazio.
1: Nosso coração deve estar cheio de Deus, não um lugar que
0: está
1: cheio.
0: Nosso coração tem que ser povoado.
1: Nosso coração tem que ser
0: pela presença de Deus e exterminada toda a ansiedade que ali habita, nos fazendo mal e nos fazendo morrer mais cedo.
1: Pela presença de Deus e não o que nos faz morrer mais temprano.
0: Só de ontem para hoje.
1: Solo de ayer hasta hoy día.
0: Acompanhando as notícias.
1: Acompanhando notícias.
0: Duas pessoas conhecidas morreram.
1: Duas pessoas conhecidas morreram.
0: De ataque do coração.
1: De ataque ao coração.
0: Um atleta americano morreu aos 30 e tantos anos de ansiedade. Deu-lhe um ataque fulminante e acabou morrendo.
1: Um atleta americano morreu.
0: Com... ansiedade. E mais ansiedade.
1: Ansiedade e mais ansiedade.
0: Mas o que Deus quer para o seu coração?
1: Pero lo que Dios quiere para tu corazón.
0: É paz.
1: Es la paz.
0: O que Deus quer para o seu coração?
1: Lo que Dios quiere para tu corazón.
0: É a certeza de que você está sendo guardado e protegido por Ele.
1: E na segurança que está sendo guardado e protegido por Ele.
0: Toda vez que surgir uma preocupação na sua vida, coloque a sua preocupação diante de Deus.
1: Coloque a preocupação nas mãos de Deus.
0: Por meio da oração suplicante, como a Bíblia Sagrada está nos falando,
1: através de súplicas, como
0: misturada com ação de graças, como a Bíblia está falando,
1: misturada com ação de graças, como
0: antes que essa sensação horrorosa se transforme numa ansiedade.
1: Antes que essa sensação horrorosa,
0: não deixe a sua preocupação transformar-se numa ansiedade que vai levar você a momentos horrorosos.
1: Não deixe que a tua preocupação seja ansiedade e te leve a momentos horrorosos.
0: Antes coloca diante de Deus na sua oração.
1: Antes ponha na oração ante Deus.
0: Não esteja ansioso, é o que está dizendo a palavra de Deus.
1: Afanado, ouvindo a palavra de Deus.
0: A mistura da sua súplica com agradecimento.
1: A mescla de tua súplica com teu agradecimento.
0: Isso faz bem para você.
1: Isso te hace bien.
0: Isso faz bem para a alma. Isso traz paz para nossa vida.
1: Hace bien al alma, nuestra vida.
0: E acaba obrigando a nossa memória também a enxergar e localizar as coisas boas da vida.
1: Obriga nossa memória a localizar
0: os livramentos passados que Deus já tem nos dado. Quantas portas que estavam fechadas e o Senhor já abriu para nós. E a tensão interna tende a diminuir, sim, com certeza. Encorajando a oração, o clamor e trazendo a você a tranquilidade que você precisa para uma vida melhor e abençoada. Você olha os pardais.
1: Por exemplo, vemos os pássaros.
0: Eu não vejo também pardal arando a terra, você vê?
1: Sabes pequeno,
0: mas eu nunca vi um pardal desnutrido.
1: Eu nunca vi uma ave pequena desnutrida.
0: Eu nunca vi um pardal.
1: Nunca vi uma ave pequena.
0: Com falta de água no corpo.
1: Com falta de água no corpo.
0: Desidratado.
1: Desidratada.
0: Para falar a verdade, eu nunca vi um pardal nem anêmico.
1: Mas, na verdade, não vi nem anêmico a uno.
0: E você com toda essa preocupação?
1: E com toda essa preocupação?
0: Quem vale mais, você ou um pardal?
1: Vale mais tu ou um ave?
0: Você vale mais do que um pardal.
1: Tu vale mais que um ave.
0: Eu nunca vi na Bíblia Jesus dizendo

0: Eu morri pelos corvos e pelos pardais, não. Jesus morreu por você.
1: Ele disse que morreu pelos gorriões, sino por você também.
0: Tranquiliza-te.
1: Tranquiliza-te.
0: Ansiedade faz mal. Ansiedade pode ser uma doença, mas ansiedade também pode ser um pecado.
1: Ansiedade faz mal, mas pode ser também um pecado.
0: A partir do momento,
1: desde o instante
0: que você coloca a sua vida em oração,
1: que põe sua vida em oração,
0: você começa a trazer à sua mente a recordação de o quanto Deus já guardou você na estrada da vida até onde você chegou.
1: Traz à memória o que Deus, quanto Deus te guardava.
0: Eu tenho certeza que não demora. O resultado é esse: a paz de Deus vem, a paz de Deus vem, a paz de Deus vem com medida grande para sua vida. A paz de Deus vem, as pessoas não entendem essa paz, porque essa não é a paz que o mundo dá.
1: A paz de Deus vem e o mundo não entende.
0: A tranquilidade povoa a sua vida.
1: A tranquilidade povoa a tua vida.
0: Tem um conto, meus irmãos.
1: Há um conto, irmãos meus.
0: Eu não tenho certeza se é uma realidade.
1: Não estou seguro se é realidade.
0: Eu vou usar como um conto.
1: Eu usarei como um conto.
0: Uma garotinha estava viajando no avião.
1: Uma muchacha viajava num avião.
0: E o avião estava cheio.
1: E o avião estava cheio.
0: E o avião começou a atravessar a turbulência.
1: Começou a atravessar a turbulência.
0: E o avião então ia para cima, ia para baixo.
1: O avião ia para cima e para baixo.
0: E aquela menininha na maior tranquilidade.
1: E a menina com a mais tranquilidade.
0: As pessoas dentro do avião preocupadas, ansiosas.
1: A gente afanava, preocupava dentro do avião.
0: Algumas até chegavam até a gritar.
1: Algumas até gritavam.
0: E alguém com uma curiosidade enorme perguntou à menininha, garotinha.
1: E alguém com curiosidade lhe disse à muchacha,
0: como é que você pode estar numa tranquilidade tão grande?
1: Como pode estar com tranquilidade tão grande?
0: E ela disse, eu estou tranquila.
1: E ela disse, eu estou tranquila.
0: Porque eu conheço o piloto.
1: Porque conosco o piloto.
0: O piloto é o meu pai.
1: O piloto é meu padre.
0: Você tem que confiar no piloto.
1: Tem que confiar no piloto.
0: Vence essa sua ansiedade.
1: Vence tua ansiedade.
0: Se as pessoas não entenderem a sua tranquilidade,
1: se as pessoas não entenderem a tua tranquilidade,
0: deixa elas perguntarem para você por que você tem tanta tranquilidade na sua vida.
1: Por que tem tanta tranquilidade?
0: Elas não vão entender porque essa paz, essa tranquilidade, ela vai muito além de qualquer tipo de entendimento.
1: Entenderão porque essa paz e tranquilidade vem mais fora do entendimento.
0: Mas diga para elas no meio da turbulência, no meio da crise.
1: Eles no meio da turbulência e da crise.
0: Eu conheço o piloto.
1: Eu conosco o piloto.
0: E a paz que ele traz não é a paz que o mundo tem.
1: E a paz que traz não é a paz que o mundo tem.
0: Não é a paz que o mundo dá.
1: Não é a paz que o mundo dá.
0: É a paz que só ele pode dar.
1: É a paz que somente ele
0: pode
1: dar.
0: Não se preocupe com o amanhã, igreja.
1: Se preocupe com o amanhã, igreja.
0: Se vocês são de Deus, Deus está na vida de vocês hoje e vai estar na vida de vocês amanhã. Não se preocupem com as coisas que estão acontecendo no nosso país. Nós vamos orar e Deus vai nos guardar.
1: Oraremos e Deus nos guardará.
0: Esse país pode entrar em guerra, mas nós vamos orar e o Senhor vai guardar as nossas vidas.
1: Esse país pode entrar em guerra, oraremos.
0: Ah, eu tô com uma dorzinha. Não se preocupe com a sua dorzinha. Deus vai cuidar da sua dorzinha.
1: Não te preocupes com o dolor. Deus cuidará do dolor.
0: Busque o reino de Deus e a justiça em primeiro lugar, que Deus haverá de acrescentar tudo o que você precisa. E Ele sabe. Ele sabe.
1: E Ele sabe.
0: E a paz de Deus vai ocupar o lugar da sua ansiedade.
1: E a paz de Deus ocupará o lugar da tua ansiedade.
0: Nós nunca tivemos, meus irmãos.
1: Nunca tivemos, irmãos meus.
0: Na história desse planeta.
1: Na história deste planeta.
0: Uma venda tão alta.
1: Uma venda tão alta.
0: De, a gente chama de diazepínicos.
1: Chamamos de diazepínicos.
0: Chamamos de ansiolíticos.
1: Chamamos de ansiolíticos.
0: Chamamos de clonazepínicos.
1: Chamamos de clonazepínicos.
0: E outros tipos de medicações.
1: E outros tipos de medicações.
0: Para que as pessoas possam vencer a ansiedade.
1: Para que a gente possa vencer a ansiedade.
0: E vocês podem vencer a ansiedade através da oração.
1: E podem vencer a ansiedade através da oração.
0: Através da fé.
1: Através da fé.
0: Através do buscar o reino de Deus e a sua justiça em primeiro lugar.
1: Buscando o reino de Deus e a sua justiça
0: e Deus cuidará de vocês.
1: Deus cuidará, os cuidará.
0: A compreensão humana não poderá decifrar a paz que haverá em vocês. Porque é uma paz transcendente.
1: Porque
0: é
1: paz que transcende.
0: Mas vocês estarão tranquilos, tranquilos como a menininha que disse, eu conheço o piloto é o papai.
1: Estarei tranquilo como
0: Deus abençoe vocês, meus irmãos.
1: Deus os bendiga, irmão.
0: Ansiedade é uma doença e tem o perdão. Ansiedade é uma enfermidade e tem o remédio. Jesus cura a enfermidade, Jesus perdoa aquilo que denota a nossa falta de confiança e a nossa falta de fé no nosso Senhor. Que Deus abençoe vocês.
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0: Grande mover de Deus, Jesus salvou muitas almas deste lugar, libertou muitas vidas deste lugar, mas não fique triste, porque daqui a pouquinho já iniciaremos um novo dia, será uma quinta-feira repleta de bênção e de vitória. Já estamos também com a rede de rádio, aceite a paz do Senhor Jesus, aqueles que nos acompanham pelas emissoras da rede de rádio Deus e Amor, já vamos também, queridos irmãos, preparando a fé, porque daqui a pouquinho a oração que move as mãos de Deus será feita para abençoar a sua vida. Nesta quinta-feira é o grande culto com a Fundação Reviver, já no primeiro horário, 7 da manhã. Um grande culto, 9 da manhã, mais uma grande concentração, 11 da manhã, e no horário das 3 da tarde é o culto central, aonde ele mesmo, nosso querido irmão presbítero Eren Delalande, prossegue na grande campanha A Fé que Gera Milagres. E você não pode ficar de fora, traga seus donativos, as suas contribuições e venha buscar a face do Senhor enquanto se pode achar. Isto é promessa de Deus, meu irmão. Promessa de Deus, minha irmã, pedir a Deus, clamar a Deus, invocar a Deus, é preparar a fé para receber aquilo que somente Deus pode dar para você. E você crê que a fé gera milagres? Jesus disse que sem fé é impossível agradar a Deus. Percebe a importância da fé na vida do cristão, a fé na vida do homem de Deus e da mulher de Deus. A Bíblia diz que o justo viverá da fé. A fé é um ponto inicial para nós alcançarmos o grandioso milagre das mãos do nosso Deus. Por isso, convidamos vocês para fazer parte em mais um dia desta campanha aqui no Templo da Glória de Deus. Chega cedo, porque as multidões já entenderam que vale a pena participar desses grandes cultos e ajudar a Fundação Reviver. São muitos projetos que estão saindo do papel. São muitos projetos que estão em andamento, são muitos projetos que Deus tem colocado no coração da nossa presidente, irmã Erini Miranda, queridos irmãos, tem junto com a Associação Reviver Help, Deus e Amor, ajudado vidas, ajudado pessoas, através dos trabalhos sociais que a Igreja Deus e Amor tem desenvolvido. E um dos projetos é o Casa Aberta, que tem restabelecido os sonhos, que tem trazido pessoas a voltar a viver uma vida digna e uma vida abençoada. Pai do Senhor Jesus, presbítero Eren, sua saudação aos nossos irmãos.
1: Deus abençoe, pastor Rivaire Silva, um abraço a todos os nossos irmãos que nos acompanham agora pela Rádio Deus e Amor, também Facebook, YouTube e Instagram. Sejam todos bem-vindos em nome de Cristo para uma noite de poder, de graça, de favor e milagre, uma noite de mover de Deus. Tivemos os cultos nesta quarta-feira, pastor Rivaire, Deus se fez presente de uma forma extraordinária. Estava na rádio Deus e Amor agora pela madrugada, agora à noite, não é? E vamos continuar a madrugada e Deus está conosco na rádio Salvação de Almas. E você que está conosco tem o privilégio não só de orar, pastor Rivaire, não só orar, mas compartilhar a oração, levar para vidas e famílias que precisam do socorro divino, que precisam da mão do Todo-Poderoso. Sim, e você que está aqui conosco agora tem essa oportunidade. Abençoe vidas, abençoe lares, abençoe famílias, porque nós temos a certeza que Deus derramará o seu poder, a sua graça e o seu favor. E é muito fácil, pastor Rivaire, é só clicar na setinha, compartilhar, enviou e pronto, final.
0: E compartilhar com aqueles que precisam de receber esta oração é muito importante. A sua participação neste momento, usa agora mesmo, meu querido irmão, agora mesmo a sua rede social e compartilhe no Facebook, no YouTube, compartilhe aí no Instagram, WhatsApp, no Telegram, compartilhe peça para as pessoas buscar a face de Deus enquanto se pode achar. Nós vamos unir a nossa fé daqui a pouquinho, nós vamos orar por aqueles que estão dentro de um presídio, nós vamos orar por aqueles que estão hospitalizados, nós vamos orar por aqueles que estão em risco de vida, sofrendo ameaças, pessoas que estão num momento tão difícil da sua vida, pensando que é o fim. Nós vamos orar por você, você não está sozinho no meio desta guerra, não. Jesus está contigo. A Bíblia diz que foi na quarta vigília da noite que Jesus estava com os seus discípulos sobre o mar, e o vento soprava ao contrário, impedindo Jesus atravessar e chegar do outro lado. Alguém disse: o mestre está no barco, vamos despertá-lo. Quando Jesus foi despertado por aquele povo, na mesma hora ele repreendeu o vento e acalmou a tempestade. Só tem uma maneira de nós despertar. Como, pastor? Chama por ele. Jesus está pronto para te ajudar, meu irmão. Jesus está pronto para te socorrer nesta madrugada. Jesus está pronto para trazer um dia abençoado por ti. É por isso que o salmista Davi, ele vai mencionar: eleva os meus olhos para os montes, e a pergunta que não se cala: de onde vem o teu socorro? Ele responde: o meu socorro vem do Senhor que fez os céus e a terra. Tem pessoas buscando socorro na bebida, tem pessoas buscando socorro nas drogas, tem pessoas buscando socorro nos prazeres desta vida. Não vai adiantar, meu irmão, só tem um que pode te socorrer. O nome dele é Jesus de Nazaré, o socorro bem presente na hora da angústia. Ele tem nome: Jesus de Nazaré. Se você gritar por ele, igual aquele homem gritou, filho de Davi, eu não tenho dúvida que ele vai te atender, eu não tenho dúvida que ele vai te socorrer. Então não depende dele, agora só depende de você.
1: Até porque, pastor Rivair, todos os prazeres da carne desta terra sempre se esgotam, e o homem vai sempre querer mais, buscar por mais, e querer buscar para poder preencher aquilo que é o vazio da sua alma, são os desejos da sua mente e coração. Ao passo que, se você preencher a sua vida com Jesus Cristo, o amor dele não esgota, a graça não esgota, o favor não acaba, a misericórdia não acaba, o perdão não acaba, e as oportunidades, elas sempre vêm sobre a nossa vida. Por isso é que nós estamos a ser enfáticos e categóricos nisso, ouvinte. Tome a decisão, você que está conosco, precisa e depende de milagre, não deixe para amanhã, não deixe para depois, começa agora. Nós temos um minuto, menos do que isso, para começar a orar pela sua vida. Então, tome a decisão, agarre-se a Cristo, viva esta fé, viva este milagre, porque é disso que depende a sua vida. Estamos juntos na fé.
0: Estamos na fé, não vamos pedir nada para nós, nós vamos pedir para vocês. Nós estamos aqui para interceder por vocês e também pela sua casa. E lembrando a todos que nesta sexta-feira prossegue a grande campanha da libertação total em nossa sede mundial, 7 da manhã, 9 da manhã, 11 da manhã, às 3 da tarde e às 7 da noite. Já estou confirmando a minha presença às 9 da manhã, presbítero Kleber, às 3 da tarde e às 7 da noite, o nosso querido irmão Douglas. Não sofras mais, meu irmão, não busque em lugares aonde não pode encontrar. Busque no lugar certo, e lugar certo para você buscar é na Igreja Deus e Amor. A presença de Deus é notória neste lugar. Você vai encontrar homens e mulheres de Deus preparado para orar por você, pedir a bênção de Deus para a sua vida, e depois da tua chegada neste lugar, tua vida não será mais a mesma. Jesus está preparado para estender as mãos e te socorrer no meio deste vale que você está vivendo. Não precisa tirar sua vida, não precisa, meu querido irmão, você sumir neste mundo, não. Só precisa unicamente de você fazer o quê? Cair nos pés do Senhor Jesus. Só precisa disso, você cair nos pés de Jesus e reconhecer Ele como único e suficiente Salvador da tua alma. Por isso, nós estamos te convidando para fazer parte dessas grandes concentrações na Avenida do Estado, 4568, na Liberdade, no coração de São Paulo. Põe 0 hora em ponto. Vamos lá, os ponteiros, já cruzou 0 hora. Neste momento chegou um momento tão especial de começarmos um novo dia orando e falando com aquele que pode nos ajudar. Vamos, você daí, eu daqui, vamos unir a nossa fé e falar com Jesus de Nazaré. Maravilhoso, eterno e soberano Deus, aqui estou mais uma vez entrando na tua presença, ó Deus, para clamar com milhares e milhares de vidas, que neste momento, ó Deus, já começou o Senhor dobrando seus joelhos, entendendo a importância da oração. A oração, Senhor, é um ponto inicial para nós vivermos milagres extraordinários que somente o Senhor pode trazer para a nossa vida. Senhor, nós estamos...

Deus, quantas vidas, Senhor, estão em lágrimas, quantas vidas, ó Deus, estão em guerras, batalhas espirituais neste momento, enfrentando a pior luta da história da sua vida, mas estão clamando com fé, estão buscando com fé, Senhor, estão perseverando.

tem entrado, meu Deus, no coração deste homem, no coração desta mulher, Senhor. Eles estão gritando pela tua ajuda. Tu és o Deus que esteve

em buscar a tua presença notório sobre a vida do teu povo, meu Deus, que pede o teu socorro neste dia. Olha o teu povo clamando pela manhã, olha o teu povo clamando pela noite, pela madrugada, Senhor, o teu povo está perseverando em oração, porque já entendeu, Senhor, que o milagre virá das tuas mãos por intermédio da oração. Nós estamos crendo, ó Deus, que o milagre chegará através deste grandioso

que estão entre a vida e a morte, ó Deus, atende a oração daqueles, Senhor, que estão neste momento, meu Deus, em um colapso de batalha espiritual. Senhor, todas as madrugadas os demônios se apoderam da mente, todas as madrugadas, ó Deus, os demônios se apoderam do sentimento deste homem. Ele não tem paz para dormir. É noites e mais noites em claros, ó Deus, é noites e mais noites, Senhor, em desespero, derramando lágrimas, meu Deus, é angústia, é solidão que este povo carrega. Mas eu creio que agora, neste momento de oração, Senhor, o teu braço forte entrará em ação, ó.

Eu creio que neste momento de oração, Deus, o teu braço forte, Senhor, pelejará por este povo e trará coisas grandes do Senhor.

clamado pelos seus amigos, pelos seus conhecidos, porque ela já sabe, meu Deus, que é somente o Senhor que pode preparar o banquete da vitória. Cura, meu Deus, agora aqueles que estão em

lutando para sobreviver, Senhor, este câncer, câncer no pulmão, câncer nos rins, câncer no ovário, meu Deus, são tantas doenças que têm castigado a humanidade, ó Deus, eu creio que neste momento, Senhor, essas doenças

causa de um AVC, Senhor, partes do corpo paralisou, meu Deus, paralisou partes do corpo deste homem, desta mulher, Senhor, meu Deus, ela não fala, ela não anda, Senhor, ó Deus da misericórdia, coloca tuas mãos que é poderosa para responder esse clamor, Senhor, restaura a saúde por completa, meu Deus, restaura a saúde do teu povo nesta madrugada, restaura a saúde, meu Deus, dos teus servos que estão orando, das tuas servas que estão orando, Senhor, restaura, meu Deus, a saúde dos vovô e das vovó que todas as madrugadas estão orando.

céus para queimar esta enfermidade, para tirar esta doença pela raiz. Oh meu Deus, que coisa tremenda que eu já estou sentindo neste ambiente, oh Deus, eu já sinto que a resposta está chegando, eu já sinto, oh Deus, que maravilhas dos céus irão acontecer neste novo dia, este novo dia que está se iniciando, este novo dia, ó Deus, que está começando, Senhor. Quantas vidas, meu Deus, que estavam com seus dias contados, Senhor, quantas vidas, ó Deus, que estavam com seus dias contados sobre a face desta terra, mas agora, através da oração, ó, eu já estou vendo

e clamou ao Deus que fez os céus. Senhor, o Senhor atendeu a oração daquele rei e acrescentou 15 anos a mais. Acrescenta, meu Deus, os anos de vida do teu servo, da tua serva que está orando juntamente comigo. Acrescenta, meu Deus, agora os anos de vida deste homem que está se humilhando na tua presença, que está se humilhando perante ti, Senhor, como diz a tua palavra: humilhai-vos perante o Senhor teu Deus e ele vos exaltará. Olha quantas vidas se humilhando, olha quantas vidas te clamando, olha quantas vidas, ó Deus, levantando fotografias, peça de roupa, Senhor, estão orando deste clamor, porque sabe que o Senhor é poderoso para fazer milagres acontecer. Meu Deus, abre portas aonde não há portas. Olha o teu povo enfrentando batalhas financeiras, olha o teu povo enfrentando batalhas espirituais, ó Deus, olha o teu povo enfrentando, Senhor, as piores lutas da história da sua vida. Quantas vidas, ó Deus, que se pudesse apagar, Senhor, ela apagaria o dia

Senhor, porque foram meses de batalhas, de provas, de lutas, ó Deus, são meses que tem derramado lágrimas perante Ti, mas nós cremos, meu Deus, que sem luta não há vitória, ó meu Deus.

Deus, uma aliança contigo desta madrugada. Olha o teu povo, Senhor, suplicando, porque já entendeu, Senhor, que cada minuto da tua presença é minutos de vitória, é minutos de milagres, Senhor. Ajuda mesmo, meu Deus, aqueles que estão, ó, em um estado vegetativo, em cima de uma cama, meu Deus, a sua casa já virou uma ala hospitalar. Senhor, cuida deste povo que os médicos já informou, leva para morrer em casa, porque não tem mais o que fazer. Sabemos, meu Deus, que os recursos da terra é limitado, mas os recursos dos céus vai muito mais além do que pensamos ou imaginamos. O Senhor pode levantar este homem, o Senhor pode devolver a voz para este homem, o Senhor pode, meu Deus, restaurar este pulmão, o Senhor pode, meu Deus, repreender esta enfermidade, esta peste, esta praga que tem castigado a humanidade, ó Deus. Senhor, nós te pedimos, nós invocamos o teu nome, porque cremos, meu Deus, que o Senhor não tarda.

meu Deus, vidas que estão chegando pela primeira vez, estão orando juntamente comigo. Oh meu Deus, o Senhor sente as dores que esta mulher está sentindo, como diz a tua palavra, que o Senhor viu a viúva de Naim, o Senhor se compadeceu das lágrimas daquela mulher. Oh Deus, o Senhor disse: mulher, não chores. Naquele momento, Senhor, se estancou-se as lágrimas, porque ela

será um encontro de restauração, será um encontro de transformação, Senhor. Transforma mesmo o deserto que este homem está enfrentando, o deserto que esta mulher está enfrentando.

clamas a mim e responder-te-ei, anunciar-te-ei coisas grandes e firmes que ainda não sabes. Meu Deus, o Senhor pode restaurar a alegria deste coração, ó. O Senhor pode restaurar a felicidade, o Senhor pode restaurar, ó Deus, Senhor, os projetos familiares, ó Deus. Senhor, são tantas coisas que o teu povo tem pedido, não deixe o teu povo ficar frustrado.

Olha quantas almas que estão pedindo, ó Senhor, são pais de famílias que estão buscando em Ti uma oportunidade de trabalho, estão consagrando seus currículos nas Suas mãos, ó Deus. O Senhor pode neste momento, meu Deus, responder esse clamor.

batalha constante, Senhor, que ele tem enfrentado, meu Deus, para ver a sua família salva e liberta pelo poder da tua palavra. É hoje.

Deus, ó Deus de poder, ó Deus de maravilhas, eu clamo neste momento, Senhor, com pessoas que estão no vício das drogas, Senhor, estão lutando para ser livre, estão lutando para ser liberto, meu Deus, mas a química que está no seu sangue está sendo mais forte do que o desejo deste homem, mas não é mais forte do que ti, do que tu, ó Deus, não é mais forte do que o Senhor, não, sabemos que o Senhor pode libertar neste momento, sabemos que o Senhor pode transformar neste momento, meu Deus, Senhor, transforma esta vida que está no crack, na cocaína, na maconha, Senhor, liberta mesmo agora, meu Deus, este homem, Senhor, todo dinheiro que vem para suas mãos, Senhor, é para usar drogas, liberta ele, Senhor, liberta este jovem, liberta esta jovem, Senhor.

deles, meu Deus, destas drogas fortíssimas, Senhor. Liberta, meu Deus, esta pessoa, Senhor, que está debaixo de uma marquise, debaixo de um viaduto, meu Deus, é um prisioneiro do inferno. O diabo tem usado como escravo, ó Deus, mas eu creio que neste momento de oração, o Senhor já está libertando.

deixou os caminhos da verdade para viver no caminho da mentira. Resgata esta alma, Senhor, resgata esta vida, meu Deus, que já tentou por diversas e diversas vezes voltar, mas não conseguiu, não tem mais força, meu Deus, para voltar aos caminhos do Senhor. Mas eu creio que agora, neste momento de oração, meu Deus, o Senhor já está providenciando libertação e transformação para esta vida.

extraordinária, meu Deus. Nós cremos no poder da oração, Senhor. Nós acreditamos, meu Deus, que é por intermédio deste clamor o Senhor está entrando em lares, em corações, em vidas que estão arrependidos, ó Deus, do crime que cometeu e estão buscando a libertação dos céus, meu Deus. Que coisa tremenda que eu já estou recebendo aqui, Senhor. Restaura a fé do teu povo, meu Deus. Restaura, Senhor, os sonhos, os projetos. Faz as tuas maravilhas acontecer da noite para o dia.

tirar esta vida de dentro deste quarto que estava trancada, Senhor. Não fazia mais as higienes pessoal, mas eu creio que agora, neste momento de oração, as cadeias já estão se quebrando, as correntes já estão se quebrando, ó Deus. Ele será livre, era será livre, Senhor, das forças malignas, meu Deus. Senhor, este homem será liberto pelo poder da tua palavra. Liberta mesmo agora, Senhor, as correntes que o aprisionavam não irão aprisionar mais, Senhor, estas vidas que estavam, Senhor, escravos, Senhor, dos remédios, dependendo de calmante, Senhor, serão livres a partir de hoje, através desta oração, ó, Senhor, a chegada deste povo, deste dia, deste momento, desta oração, não foi em vão, ó Deus, foi para um propósito, Senhor, e

oração, ó, o Senhor já está fazendo maravilhas acontecer, que o teu povo abrirá sua boca e testemunhará. Do lugar das lágrimas eu já vejo testemunho, do lugar das lágrimas eu já vejo, meu Deus, o Senhor pelejando. Do lugar das lágrimas, ó Deus, eu vejo a tua alegria repousando no coração do teu povo, meu Deus. Restaura mesmo os sonhos, a esperança e a fé daqueles que te clamam.

0: homem nenhum poderá fazer, mulher nenhuma poderá fazer, Senhor. Nós cremos, meu Deus, no poder da oração, ó. Nós confiamos, ó Deus, que por intermédio desta oração, ó, o Senhor livrará a tua igreja, o Senhor livrará, ó Deus, este ministério que foi levantado por ti. Ajuda mesmo, Senhor, aqueles que não têm palavras mais para se expressar, não tem mais força para orar, Senhor, devido tantas coisas que têm acontecido, ó Deus. Senhor, ela tem orado, mas não tem visto as tuas mãos trabalhando, ela tem clamado, mas não tem visto as tuas mãos pelejando. Mas eu creio que agora, meu Deus, neste momento de oração, ó, o Senhor estenderá as tuas mãos, o Senhor mudará a situação de vida deste homem, desta mulher que te clama. Senhor, atende, atende esta oração, atende este clamor que nós estamos apresentando a ti, Senhor. Nós não estamos sozinhos, o Senhor está conosco para pelejar por cada um que está orando, por cada um que está suplicando, por cada um que está invocando, meu Deus. Senhor, olhai para esta pessoa, meu Deus, Senhor, que foi abandonada pela família, abandonada pelos amigos, pelos conhecidos. Ela está vivendo, Senhor, neste momento, pela tua misericórdia, ela está clamando. O Senhor pode, meu Deus, atender esta oração, ó.
1: Maravilhoso, eterno Deus, poderoso, eterno Pai, Deus de vida, Deus de graça, Deus de favor.

a sua graça, o seu favor e a sua infinita misericórdia e compaixão. O Senhor está conosco, meu Deus, para derramar do seu poder. Pai bendito, Pai maravilhoso, Pai gracioso, Senhor, prostrados estamos aos teus pés, ó Deus, aleluia. E o Senhor tem, ó Pai, sim, cuidado das nossas vidas, cuidado, Pai, da nossa casa, da nossa família e do nosso lar também, porque aquele que habita, aquele que mora, aquele que vive no teu

Pai da glória, Senhor, não quero outro lugar, não quero outra presença, não quero outro momento, não quero uma outra história, não quero uma outra vida, não quero estar em outro lugar a não ser, ó Deus, em tua presença. Por isso oramos, Senhor, clamamos, meu Pai bendito, meu Pai maravilhoso, com a certeza de que o Senhor nos vai proteger, que o Senhor nos vai guardar, que o Senhor nos vai direcionar, que o Senhor nos vai, Pai da glória, esclarecer, clarear nossa mente, clarear nossos pensamentos, clarear nossos sentimentos, clarear nossas ideias, que o Senhor vai abrir os nossos olhos, vai abrir o entendimento, vai tirar, Pai da glória, toda a confusão nos nossos sentimentos e no nosso coração. E o Senhor, Pai amado, vai trabalhar para a glória do seu santo nome, oh aleluia. E é por isso que oramos, Senhor, porque em tua presença não há confusão, em tua presença não há erro, em tua presença não há engano, em tua presença não há falha, em tua presença, Pai da glória, não há, Senhor, obra maligna, em tua presença não há inveja, em tua presença não há calúnia, em tua presença não há difamação, em tua presença, meu Pai, não há, Senhor, obra do diabo que atrapalha a nossa vida. Em tua presença, meu Deus e meu Pai, não há obra satânica que atrapalhe nosso crescimento, a nossa evolução, a nossa melhoria. Em tua presença, Pai amado, não há obra do inferno, Senhor, que lute, Pai da glória, e prevaleça. Em tua presença, Pai amado, aleluia, não há obra do inimigo, Senhor, que se contraponha, Pai, ao teu crer e a tua vontade. Por isso oramos, oramos e clamamos, Espírito Santo, porque temos a certeza, Senhor, que o teu milagre está conosco, que a tua bênção é nossa, que a tua graça é nossa, que a tua resposta é nossa, que o teu favor é nosso, que o teu cuidado é nosso, que o teu amparo é nosso, ó Deus maravilhoso, e que a nossa vida pertence ao Senhor. Oramos, meu Deus, oramos ao Pai, porque estamos em guerra, porque estamos em combate, porque estamos todos os dias a desafiar o inimigo e o impossível. Oramos, meu Deus e meu Pai, porque todo dia é dia de peleja, é dia, Pai da glória, de enfrentar o inimigo, enfrentar o adversário. Oramos, meu Deus e meu Pai, porque todo dia é dia, Senhor, de estar disposto, de estar, Pai da glória, sim, Senhor, armado, de estar pronto para enfrentar o adversário, porque o inimigo se levanta, o inimigo vem contra nós, ó Deus, ó glória. O inimigo tem se apresentado, Senhor, em lutas, em provas e em dificuldades. O inimigo tem se apresentado.

O inimigo tem se apresentado contra nossa vida para enfraquecer nossa fé, para roubar nossa fé, para roubar a comunhão, para roubar, Pai da Glória, a graça, para roubar o favor, para roubar a intimidade. O inimigo tem se apresentado, Pai da Glória, para desfazer com a tua palavra. O inimigo tem se apresentado, meu Deus e meu Pai, para desfazer com a obra, sim Senhor, que o Senhor tem começado em nossa vida, e ele nos quer fazer parar. Oh meu Pai da Glória, o papel do diabo é sempre parar aquele que está na comunhão. O papel do diabo é sempre esfriar a fé daquele que está fervoroso. O papel do diabo é sempre desanimar aquele que está animado para servir o reino. O papel do diabo é sempre abater aquele que está em pé. O papel do diabo, Senhor, é sempre, Pai da Glória, desfazer com aquilo que o Senhor tem feito. O papel do inimigo, meu Pai, é sempre, Senhor, bloquear o caminho daquele que tem avançado. O papel do diabo, meu Pai, é sempre puxar para trás aquele que está a crescer, aquele que está a melhorar, aquele que está a evoluir, aquele, Pai da Glória, aleluia, que sabe que o Senhor é com ele e ele vai chegar. O papel do diabo, meu Deus e meu Pai, é sempre destruir aquilo que está erguido, é sempre fazer desmoronar aquilo que está alicerçado. O papel do diabo, meu Deus e meu Pai, aleluia, é sempre roubar aquilo que se conquistou, é sempre desmerecer aquilo que com mérito em Cristo nós, Pai da Glória, recebemos. O papel do diabo, meu Deus e meu Pai, é sempre causar terror, pânico, susto, insegurança na vida, Pai, de um povo que crê, que confia e que espera. O papel do diabo, meu Deus e meu Pai, é sempre dizer para não acreditarmos quando acreditamos e cremos. O papel do diabo é querer nos fazer desviar, Pai da Glória, é do caminho que o Senhor tem colocado em nossa vida, para andarmos firmes, firmes na promessa, firmes na palavra, firmes na resposta, firmes no jejum, firmes na oração, firmes e constantes, firmes, Pai da Glória, aleluia, segundo a promessa de Cristo. O papel do diabo, meu Deus e meu Pai, é destruir, Senhor, é destruir famílias que estão a erguer-se conforme a tua graça e o teu favor. O papel do diabo, Deus e Pai, aleluia, é sempre, Senhor, separar aquilo que o Senhor juntou. Mas nós oramos, Senhor, porque o diabo não tem vez e não tem poder. O diabo não vai conseguir, Pai da Glória, destruir vidas, fé e comunhão daquele que quer a tua palavra, que confia no teu nome e que espera em ti. O diabo, Pai da Glória, não vai encontrar brecha e oportunidade, Pai, para arruinar nossa vida, porque ainda que nós sejamos fracos, pecadores e errantes, todavia o Senhor, aleluia, nos ajudará, todavia o Senhor nos fortalecerá, todavia o Senhor nos amparará, todavia o Espírito Santo vai nos alertar, todavia o Senhor, Pai da Glória, vai clarear o caminho, vai clarear a mente, vai clarear o coração, vai clarear a alma, e não haverá sombra de dúvidas, meu Deus, de que aquele que habita no esconderijo do Altíssimo, oh, aleluia, a sombra do Onipotente descansará, e nós diremos do Senhor, ele é o meu Deus, o meu refúgio, a minha fortaleza, e nele eu confio, eu confio, eu confio, eu confio, eu confio, eu confio, eu confio, e o diabo não vai tirar do nosso coração a certeza, meu Pai, aleluia, de que o Senhor é fiel, sim, porque a tua palavra, quem diz, fiel é aquele que começa a boa obra, porque ele termina, oh glória. Deus não é Deus de obras inacabadas, Deus não é Deus de obras incompletas, Deus não é Deus de bênção pela metade, Deus não é Deus de cura pela metade, Deus não é Deus de libertação pela metade, Deus não é Deus de salvação pela metade, Deus não é Deus de trabalho pela metade, oh glória. Ele me anda e me clama, aleluia, e é por isso que oramos, Senhor, oramos, Pai da Glória, meu Deus,
porque estamos na tua presença, porque estamos na tua presença, porque estamos na tua presença. E ainda que o diabo lute, e ainda que os agentes malignos lutem, e ainda, Pai da Glória, que os agentes do inferno lutem contra nós, eles não vão ter espaço para progredir, Senhor. Ainda que Faraó lute, meu Pai, ainda que Faraó peleje, ainda que Faraó guerreie, ainda, Pai da Glória, que o inimigo peleje

nós, eles não vão ter espaço, meu Pai da Glória, para crescer, para avançar, para melhorar, não vão ter espaço, porque o Senhor está conosco, meu Deus e meu Pai. A guerra é grande, o combate é grande, a adversidade é grande, o inimigo tem se levantado, Senhor, porque ele quer destruir. O papel do inimigo, Pai, não é tirar ninguém, é destruir aonde estamos. O diabo, Pai da Glória, já não quer tirar ninguém da igreja, já não quer tirar ninguém do culto, já não quer tirar ninguém da oração. Ele quer destruir a oração, ele quer destruir o culto, ele quer destruir a fé, ele quer arruinar as pessoas, ainda que estejam dentro. Ele quer destruir as irmãs no círculo de oração, ele quer destruir os irmãos no grupo de varões, eles querem destruir as crianças no grupo das crianças, ele quer destruir vidas, meu Pai. Mas em nome de Cristo, o Espírito Santo nos fortalecerá, nos renovará e nos encherá, meu Pai, aleluia, para combatermos o combate santo, fiel e verdadeiro. O papel do diabo, Senhor, Pai da Glória, enfraquecer mentes e almas e corações. O papel do inimigo, Senhor, é encontrar as nossas fragilidades, é encontrar, Pai da Glória, o lugar menos guarnecido, é o lugar onde nós estamos protegidos. O papel do inimigo, Senhor, é encontrar em nós, meu Deus e meu Pai, o lugar da enfermidade, o lugar da dor, o lugar da culpa, o lugar da insensibilidade, o lugar, Pai da Glória, Senhor, da mágoa, o lugar do ódio, o lugar do rancor, o lugar da ira, o lugar da peleja. E aí, Senhor, ele começa a trabalhar, meu Deus, para que aquilo que há em nós, Senhor, não glorifique mais a Deus, aquilo que há em nós não exalte mais o Senhor, oh glória. É peleja, Senhor. Ah, meu Deus, é guerra, é guerra, é guerra. E o diabo não quer deixar, não quer deixar. Não quer deixar vidas melhorarem, vidas crescerem, vidas avançarem. O diabo não quer deixar famílias crescerem, famílias, Pai da Glória, Senhor, melhorarem. O diabo não quer deixar casamentos melhorarem. O diabo não quer deixar vida espiritual melhorar. Ele tem pelejado, Senhor, mas maior é aquele que está conosco. Maior é aquele que está conosco, maior é o Senhor, aleluia, que diz ao seu povo, continue a marchar. Sim, meu Deus, maior é o Senhor que disse para Moisés, porque clamas a mim, Moisés, tem nas tuas mãos um cajado, então toca nas águas, aleluia, oh glória. E ele toca, e o mar se abre, e o povo caminha, Senhor, pelo milagre. Meu Deus, é isso que o diabo quer, quer tirar a força, quer tirar fé, quer tirar confiança. O diabo quer tirar intimidade, o diabo quer tirar paz e alegria, mas nós não vamos deixar, não vamos, Senhor, nós não vamos deixar o inimigo arrancar de nós aquilo que é mais precioso, oh Deus maravilhoso. Sim, meu Pai, a luta é grande e nós não vamos desistir, ainda que não tenhamos forças para vencer a luta, ainda que não tenhamos forças para vencer a prova, mas nós temos um Deus que é forte, um Deus que é valente, um Deus que é poderoso, um Deus que é corajoso, um Senhor dos exércitos, um Deus que é grande, um Deus que é vivo, um Deus que entra onde o homem não entra, um Deus que vai onde o homem não vai, um Deus que faz aquilo que o homem não faz, um Deus que opera naquilo que o homem não opera, um Deus que realiza aquilo que o homem não realiza, um Deus que levanta aquele que está caído, um Deus que ergue aquele que está abatido, um Deus que resolve problemas, um Deus que cura, um Deus, ó Pai da Glória, aleluia, que toma a direção da nossa alma. Oh, e me clama, aleluia, oh Senhor. Ainda que nós não tenhamos capacidade nem estrutura, o Senhor tem. Ainda que nós não tenhamos virtudes, ó Pai, o Senhor tem. Ainda que nós não tenhamos sabedoria, o Senhor tem. O Senhor dá de graça a todo aquele que clamar e orar. Por isso oramos, Senhor, porque o Senhor tem, o Senhor é, o Senhor faz, meu Deus. E não há um Deus como o Senhor, ó glória. Orime, anda, orime, clama, aleluia, Senhor. E em meio à adversidade, e em meio a essa dor, em meio a essa luta, em meio a essa prova, em meio a essa aflição, quando estamos perdidos, quando a lâmpada se apaga, quando os caminhos se confundem, a trajetória, Senhor, Pai da Glória, é incompleta. O Senhor

tanta dificuldade, é tanta incerteza, Senhor, é tanto bloqueio, Pai, e às vezes achamos que somos incapazes, meu Deus, é tanta dor, é tanta doença, é tanta privação alimentícia, é tanta guerra no lar, na família, é tanta dificuldade financeira, é tanto problema conjugal, é tanto bloqueio na faculdade, na escola, oh meu Pai da glória, é, Senhor, tanta luta na vida espiritual, tenta, mas não consegue, busca, mas não consegue, se entrega, mas não há resposta. Senhor, incendeia a nossa alma outra vez. Há um povo que crê, há um povo que ora, há um povo que clama, há um povo que suplica, há um povo que pede e diz: Deus, incendeia a minha alma de novo, arde outra vez, oh, aleluia, levanta-me, ergue-me, transforma-me, Senhor, porque o diabo tem lutado, o inimigo tem lutado, a peleja está grande, Senhor, há tanta gente, Pai da glória, com frieza, e ainda não sabe, há tanta gente com dor, e ainda não sabe, há tanta gente, Pai, com limitação espiritual, e ainda não sabe, há tanta gente, Pai da glória, Senhor, com bloqueio, e ainda não sabe, mas o Senhor é aquele que vai quebrar agora todo laço maligno, obra diabólica, obra satânica. O Senhor é aquele que vai limpar, meu Pai da glória, aleluia, e dará livramento, dará vitória, e dará escape a um povo, oh glória, oh Deus, oh Deus. Há tantas vidas que lutam para ser fiéis e não conseguem. Há tantas vidas e mentes que buscam melhorias e não conseguem. Há tantas vidas que querem crescer, mas não conseguem. Oh, meu Pai, aleluia. E muitas vezes estamos rodeados por pessoas que têm incredulidade. Estamos rodeados por pessoas que desacreditam. Estamos rodeados, ó Pai da glória, por pessoas que não têm fé. Estamos rodeados, Pai da glória, por pessoas como os irmãos de José, Senhor, que não acreditavam que Ele era de Deus. Estamos rodeados de pessoas, ó Pai da glória, que duvidam das chamada, que duvidam, Pai, da capacidade, que duvidam, Pai, da nossa intenção, que duvidam, Pai, da glória do nosso coração, que duvidam, Pai, da mente, e tanta vida, Senhor, que não sai do lugar, porque está rodeada, Pai, da glória de irmãos de José, porque está rodeado, Senhor, de pessoas iguais ao irmão de José. Nele não vai ser, ele não vai chegar, ele não vai governar, ele não vai mandar, Deus não é com ele, Deus não vai fazer isso, ó Deus maravilhoso, mas o Senhor é conosco, meu Pai, e nos ajudará. O Senhor é conosco, meu Deus, e nos ajudará. E ainda que venha o inimigo, e ainda que venha a sombra maligna, obra diabólica e satânica, o Senhor colocará por terra, meu Pai, em nome de Jesus Cristo, aleluia. E ainda que venha obra satânica e diabólica, meu Pai, não vai prevalecer, não vai persistir, Senhor, meu Deus. Então arranca mais, arranca engodo, arranca mentiras, arranca sanguessugas espirituais, arranca, Pai da glória, obras maléficas que tem, Senhor, se encostado em nós, que tem, Pai da glória, sugado força, sugado fé, sugado coragem, tem encoberto vidas para que eles não respirem. Há tanta gente a sofrer, meu Pai, com as máscaras malignas, é tapinha nas costas, mas depois um coração mau, desejo maligno, obra satânica, meu Deus e meu Pai. Eu oro, Senhor, para que o Teu Santo Espírito não deixe em pé sobre a nossa vida as máscaras do inferno, as práticas do inferno, a mentira satânica e diabólica. Não deixe em pé, Senhor, em nossa casa, em nossa família, em nosso lar, meu Pai, aquilo que não vem da Tua presença.

presença, aleluia. Não deixe em pé, Senhor, esse projeto satânico, meu Pai, que vem disfarçado de bondade, mas é ignomínia, é prática satânica, é obra maligna, é obra infernal, para roubar a esperança, roubar a fé, roubar a graça, roubar vida. Ah, Senhor, há tantos ladrões de vida, há ladrões de sonhos, ladrões de projetos, ladrão de intimidade, ladrão de confiança, meu Deus, mas não vai entrar na nossa casa, não vai entrar na família, não vai entrar no lar, eu repreendo em nome de Cristo, não vai entrar na empresa, não vai entrar no casamento, não vai entrar nos filhos, não vai entrar na vida espiritual, não vai entrar no ministério, meu Deus, oh glória, não deixa nada atravessar nosso caminho, não deixa o inimigo atravessar, não deixa a feitiçaria, não deixa a bruxaria, não deixa a inveja, não deixa o ódio atravessar nosso caminho, pelo poder do sangue de Cristo, aleluia! Ele me clama glória! Estamos em guerra, Senhor! Oh, Espírito Santo, não deixa, meu Pai, não deixa, Senhor, que o pedido pareça, Pai da glória, de amizade, mas não é. Eita! Ele me anda e me clama, aleluia. Foi assim com as cinco virgens, Senhor, chegaram para as amigas e falaram: minhas amigas, nós não temos azeite, nos dá um pouquinho. Parecia coisa boa, mas não era, era obra maligna, era para perderem também a oportunidade. Só que o Senhor não deixou. Olimiana e me clama, aleluia. Porque, meu Pai, tem gente à espera para puxar tapete, tem gente à espera para destruir carreira, tem gente à espera para destruir famílias, tem gente à espera para acabar com casamentos, tem gente à espera para levar para o juiz, para querer acusar. Mas o Senhor não vai deixar, porque maior é aquele que está conosco, maior é aquele que guerreia por nós, maior é aquele que vai à frente, maior é aquele que nos justifica, maior é aquele que opera tudo em todos para a glória. Oh, glória! Oh, Senhor, não deixa, Pai da glória, espíritos malignos ganharem espaço em nossa vida, não deixa espíritos malignos ganharem oportunidade, não deixa obra satânica ganhar oportunidade, não deixa invejas, Senhor, encontrarem espaço na nossa vida, no ministério, não deixa obra diabólica, obra satânica, não deixa, Senhor, em nome de Cristo, meu Pai,

esta família conseguir sustentar o que está a viver. O Senhor sabe que é difícil para esta mãe, é difícil para este pai, é difícil para este pastor, é difícil para este líder. Não está a ser fácil, meu pai. E aí, Senhor, o inimigo vem com prato, o inimigo vem com oportunidade, o inimigo vem com laço, meu Deus, mas é a tua palavra quem diz, não sou eu. O laço quebrou e nós escapamos, ó glória. O laço quebrou e nós escapamos, olhando e me clama glória. O laço quebrou e nós escapamos. O laço quebra, quebra o laço da mentira, o laço do engano. A aliança maligna vai quebrar, obra satânica vai quebrar, calúnia e inveja vai quebrar, obra do inferno vai, ó glória, vai quebrar, vai quebrar, vai quebrar. Não vai resistir à pressão do Espírito Santo, não vai resistir à pressão do Senhor, não vai resistir à pressão do nosso Deus, ó glória, vai quebrar. Aonde houver mentira, vai quebrar. Aonde houver adultério, vai quebrar. Aonde houver pecado, vai quebrar. Aonde houver coração mau, vai quebrar. Porque o Senhor vai à frente, ó glória, e vai pelejar, e vai pelejar, e vai pelejar, e vai pelejar. Aonde houver soberba, vai quebrar. O laço quebra, o laço quebra. Toda aliança contra nossa casa, aliança contra os filhos, aliança contra a esposa, aliança

Ele clama, aleluia. Tem tanta gente, Senhor, que está com a sua estrutura tão defasada. Tem tanta gente, Senhor, que quem olha por cima da água parece que está bem, mas a estrutura lá embaixo está quebrada, meu Pai, e depende de milagre. Oriandari me clama glória. Depende de milagre, milagre, milagre. Tem tanta gente que sorri com o coração em lágrimas. Tem tanta gente que canta com o coração em lamentos. Tem tanta gente que celebra, mas a alma, Senhor, está prostrada. Há tantas vidas em guerra, meu Pai. O Senhor pode fazer o milagre. Meu Deus, o Senhor pode socorrer. Ele me clama glória.

homens derrubados, Senhor, e a sua vida não consegue viver milagre, mas bendito é o Deus da reconstrução, o Deus do milagre, o Deus que restaura, o Deus que revela, o Deus que levanta, o Deus que vai reconstruir. Oh, glória! Oh, Espírito Santo, meu Pai, Tu podes fazer além daquilo que nós pedimos ou pensamos. Tu podes fazer além daquilo que a nossa alma tem buscado. Tu podes entrar, Senhor, meu Deus, bem-vindo, Pai, oh glória. Oh Deus, aquele que habita no esconderijo do Altíssimo, a sombra do Onipotente descansará. Queremos descansar de tanta guerra, queremos ter um tempo para respirar, queremos descansar de tanta luta, tanta prova, queremos descansar de tanto combate, queremos descansar, Pai da Glória, de tanto apanhar, de tanto ser prejudicado, prejudicada, de tanto, Pai da Glória, viver aflito, queremos descansar. Senhor, há tanta vida que está, Pai, esgotada, há tanto irmão, tanto pai que está esgotado, há tanta irmã, tanta mãe que já está esgotada, está cansada, há tantas vidas que estão no limite, meu Deus e meu Pai, não sabem mais o que fazer, já ora

sei que o Senhor ainda cura. Eu sei que o Senhor ainda trabalha. Meu Deus, eu sei que o Senhor não nos abandonou. O Senhor não abandonou a nossa vida. O Senhor não abandonou a nossa fé.

calar nossa voz. Quem sabe tem tentado abafar o grito da alma de muito homem, muita mulher que já está esgotado, que não sabe mais o que fazer. Mas eu sei que o Senhor está a ouvir nosso clamor nesta madrugada.

Eu sei que o Senhor ouve nossa oração, Ariadna, e me clama, glória. Eu sei que o Senhor ouve, meu Deus. E eu sei que o Senhor vai parar para mudar nosso cativeiro. Eu sei que o Senhor vai mudar a situação. Eu sei que o Senhor vai entrar em ação. Eu sei que o Senhor vai entrar em ação. Eu sei que o Senhor vai entrar em ação. Oh, glória! Esta mulher não vai fazer as malas para ir embora. Este homem não vai fazer as malas para ir embora. Esta família não será quebrada. Este lar não será destruído. Este casamento não será arruinado. Esta empresa, Senhor, não será arruinada. Esta vida espiritual não será arruinada. Porque o Senhor levantará, oh Deus, oh glória. Aleluia, Senhor. Há tanta gente em lágrimas, ó Pai da Glória, porque não sabem mais o que fazer. Há tantas vidas em prantos, meu Pai, porque não sabem mais o que fazer. Há tantas famílias, Senhor, tantos homens de Deus, tantas mulheres de Deus, tantos pastores, tantos obreiros em lágrimas, porque já não sabem mais o que fazer. A luta é grande, mas a tua vitória é sobre nós. Senhor, socorre os teus filhos, garante a tua bênção, garante a tua vitória, garante o teu milagre. E tudo aquilo que houver em nossa vida e não é teu, remove, Senhor. Tudo aquilo que há em nossa vida não te pertence, arranca agora. Tudo aquilo, Senhor, que se colocou diante de nós, ó Pai, como muralha, como muro, como portão, não deixa avançar, não deixa passar, não deixa dar, Pai da Glória, um passo da vitória. Arranca, remove, tira e garante a bênção, garante o socorro, garante o livramento. Em nome de Jesus Cristo, meu Deus, dá a tua vitória pelo sangue de Jesus, ó Pai. Senhor, entra com a tua mão poderosa e confirma a tua resposta. No nome de Jesus nós cremos. Em nome de Jesus nós cremos. Seja conosco, meu Pai, em nome de Cristo. Amém, amém, amém. E graças a Deus, aleluia. Que Deus abençoe a sua vida, querido irmão. Deus abençoe a sua vida, querida irmã. Eu quero orar com você agora, que vai tomar a decisão de entregar sua vida para Cristo. Você que vai aceitar o Senhor e reconciliar com Ele agora. Quero aceitar Jesus, @pda.com.br. Você pode mandar o seu e-mail 119-5094-4645. Quem me acompanha pela rádio, 119-8292-3392, mande a sua mensagem. Repita comigo: Senhor Jesus, eu entrego a minha vida em tuas mãos, perdoa os meus pecados e o meu passado e lava a minha alma. Que o meu nome esteja escrito no livro da vida para o dia da redenção eterna, em nome de Jesus. Senhor, eu oro pelas vidas que aceitam e pelas vidas que decidem voltar. Segure em suas mãos, ó Pai. Espírito Santo, eles voltam porque não aguentam mais viver a vida que estão a viver. Eles aceitam porque sabem que o único caminho é o Senhor. Então segure em suas mãos, sustenta a fé do teu povo e dos teus filhos, garante a bênção, o milagre e a tua vitória, em nome de Jesus. Amém e graças a Deus. Deus abençoe a sua vida, a sua casa, a sua família, o seu lar. Nós já saímos agora, daqui a pouco, do YouTube. Você vai ficar com o canal Direto com Deus para continuar a orar. Eu saio daqui e vou para a rádio. Esta madrugada é nossa, em nome de Cristo. Madrugada do socorro divino. Quero orar por você pela rádio Deus e Amor. Amém. E não esqueça, 15 horas estaremos juntos aqui na Sede Mundial, no culto em prol da Fundação.

reviver, sim, o fervor da igreja que ora. Você é meu convidado para estar comigo nesta tarde no culto em prol da Fundação Reviver, aqui na sede mundial. Deus abençoe a sua vida, a sua casa, a sua família e o seu lar. Fiquem todos na paz do Senhor Jesus Cristo e até uma outra oportunidade. Em nome de Jesus.

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5: 1 e 2.

0: paz do Senhor, irmãos. Meu nome é Cristiane, moro em Peruíbe, litoral de São Paulo. E o meu testemunho é que um dia eu fui na igreja e o Senhor usou a irmã, uma irmã que estava lá, para revelar. E ela revelou que tinha uma pessoa lá que estava com câncer no estômago. E quando eu levantei a mão, era eu. Meus irmãos, eu sentia fortes dores. As minhas dores pareciam gilete cortando dos dois lados. E fora esse testemunho, Deus me deu também livramento de câncer também no útero também. E Deus é maravilhoso na minha vida e agradeço a oportunidade.
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2: 1:03.
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3: Uma hora e 9 minutos.
4: Senhor, irmãos, eu sou a Zaleia, da cidade de Brodowski. Eu quero contar o meu testemunho. Começou mais ou menos no ano de 2017. Eu vivi um quadro de depressão muito terrível. Eu enfrentava situações tão difíceis. Tentava orar, lutar, só que existe certo momento na nossa vida em que nós tentamos caminhar, mas a fraqueza vem tão forte. Eu não conseguia dormir à noite, eu tinha insônia, eu tomava remédios para dormir e a depressão ela batia forte na minha mente, na minha vida. Eu ia trabalhar, eu não conseguia trabalhar. O diabo falava sempre na minha mente para tirar a minha vida. Eu buscava tratamento, buscava ajuda, mas parece que nada estava resolvendo. E eu segui desde o ano de 2017, mais ou menos, até o ano de 2024. Nesse percurso, eu mudei de cidade várias vezes. Eu buscava tratamento, mas parece que nada resolvia. Quando eu morava em outra cidade, na cidade de Barrinha, tomei remédio durante a noite e saí à noite sem saber para onde eu estava indo, dopada de tanto remédio. E eu fazia esse uso de remédios descontroladamente. E todo esse tempo eu chorava. Eu mandei mensagem para uma certa pessoa e a pessoa disse para mim: pessoas como você precisam realmente tirar a vida. Naquele momento aquilo foi como uma gota d'água para mim. Eu não posso contar para ninguém o que estava acontecendo. A minha família não sabia do meu quadro. Eu não queria falar para minha família. Eu saí de casa naquele dia determinada que eu ia ceifar a minha vida. Eu morava em uma cidade onde dava acesso à rodovia e passava muitos caminhões ali por perto. E naquele momento, algo falava na minha mente: vai, e se joga na frente dos caminhões. E quando eu subi, eu cheguei até perto da pista, aqueles barulhos do caminhão me chamava, e estava aproximando o horário da meia-noite. E quando eu cheguei ali perto, eu parei e pensei, falei, eu não posso fazer isso. Eu buscava alguém para conversar, mas eu pensava comigo, eu não posso incomodar ninguém. E eu sentei no banquinho da praça e eu comecei a olhar para o céu e comecei a chorar e pedir Deus para me ajudar. E eu fiquei naquele momento orando e clamando ao Senhor, e de repente o Senhor ele me trouxe uma paz na minha alma.

0: e eu consegui voltar para minha casa. Então eu mudei para a cidade de Brodowski no ano de 2024. Eu fui trabalhar numa empresa, onde naquela empresa eu não conseguia trabalhar direito. De repente eu fui dispensada daquele emprego. Quando eu fui dispensada daquele emprego, aquilo foi a minha gota de água. Eu me mudei para ficar perto da minha família e tentar procurar um novo emprego para ver se as coisas mudavam. Nada mudou na minha vida. Eu saí daquele emprego e algo falava na minha mente enquanto eu descia para a minha casa. Vai, se joga desse viaduto, porque amanhã você vai sair nas redes, todo mundo vai saber quem era você. Quando eu cheguei na minha casa, uma irmã me mandou mensagem e disse: olha, eu estou te acompanhando e você está muito triste. E ela me chamou para fazer um propósito de oração na madrugada. Ela disse: olha, vamos fazer um propósito de oração na madrugada, e nessa oração você pede para Deus visitar o seu subconsciente e te curar. E nesse propósito eu entrei na madrugada das 3 horas da manhã até as 4 horas da manhã, e eu orava e eu pedia para o Senhor curar o meu subconsciente, porque até então eu orava e pedia: o Senhor ajuda, eu fazia tratamentos e tal. É claro que você, quando está em quadro de depressão, você precisa fazer o tratamento e também precisa de oração, mas naquele momento eu pus um propósito comigo: eu vou procurar uma ajuda do Espírito Santo. E durante essa campanha eu fui orando e pedindo para o Senhor me curar, e quando foi o final dessa campanha, para honra e glória do nome do Senhor, o Senhor, ele me curou de uma forma completa. Hoje eu consigo dormir, literalmente, qualquer lugar que eu estou encostando, eu estou dormindo, porque o Senhor fez uma mudança tão grande na minha vida. Eu não conseguia me olhar no espelho, eu não gostava da minha aparência, eu não gostava de mim, eu me odiava. Mas aí, de repente, quando o Senhor, ele fez uma mudança, hoje eu consigo me olhar no espelho, eu consigo sorrir, posso dizer: eu sou uma nova pessoa, porque o Senhor me restaurou. O Senhor, ele fez uma obra completa na minha vida. Ele me libertou desse quadro de depressão, e não só isso, ele também me abriu uma porta de emprego, porque durante esse percurso eu falava pro Senhor: Senhor, me abre uma porta de emprego, eu não tenho ânimo nem para procurar um outro emprego. Eu disse para o Senhor que se ele me abrisse essa porta de emprego, que eu ia contar o meu testemunho. E hoje, para a honra e glória do nome do Senhor, vai fazer 1 ano que ele me abriu uma porta de emprego. Então hoje eu posso testemunhar uma bênção completa. Às vezes você está nesse momento chorando, achando que não tem solução, o diabo está soprando na sua mente que você não vale para nada, que você não serve para nada. Eu quero dizer, Jesus, ele ama a sua vida. Não deixe que a sussurra de Satanás venha entrar na sua mente. Ouça a voz de Jesus, silencie as vozes ao seu redor e ouça a voz de Jesus. Não deixe que a depressão venha te vencer. Não tire a sua vida, porque a sua vida é preciosa, a sua alma é preciosa para o Senhor. Procure um tratamento, mas também busque o essencial. Cristo, ele entra na sua vida, ele entra na sua alma e ele muda por completo. Ele traz a paz que a sua vida precisa. Que o Senhor te abençoe.
1: 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Você vive chorando, pensando: Deus se esqueceu de mim, Deus me abandonou, Deus não quer mais nada comigo. Você está enganado. Deus te ama, Deus te quer bem, Deus quer abençoar a sua vida. Você está pensando em tirar a sua própria vida? Você pensa em fugir de tudo e de todos, esconder-se e dizer: ninguém gosta de mim? Você está debaixo de uma depressão? Preste muita atenção. Deus te ama, porque de tal maneira ele enviou seu único filho para que todo aquele que nele crê não pereça, mas tenha vida eterna. Jesus, ele morreu. Morreu pelos teus pecados em uma cruz de dor, sofrimento e angústia, para te dar a paz e a tranquilidade. Ele mesmo disse bem claro: eu sou o bom pastor, e o bom pastor dá a vida pelas suas ovelhas. Ele chegou a dizer mais ainda: vinde a mim todos que estão cansados e oprimidos, e eu vos aliviarei. 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

0: Muito bem, muito bem. Deus abençoe a sua vida, a sua casa, a sua família e o seu lar. Obrigado pela sua audiência. Obrigado pelo seu carinho, pela sintonia, também pela sua companhia. Vamos lá, meu povo. Adoramos a Deus, glorificamos o Senhor, exaltamos a Jesus Cristo. Estávamos em oração ali no santuário. E que oração maravilhosa, né? Gente, falar com Deus é bom, sabe? Eu gosto muito de falar com Deus. Não porque eu sou bom, mas porque eu sou necessitado. É verdade. Falar com Deus é para aqueles que são necessitados. E eu sou muito necessitado. Ah, eu preciso muito da graça do Senhor e eu sei que você está comigo também, né? E eu sei que Deus nos vai ajudar, tá bom? Eu quero fazer o seguinte, Felipe. Nós vamos agora ao Pão Diário com o pastor Lorival de Almeida. E na sequência, eu quero atender os ouvintes que estão conosco. 08-2790. Eu confundo com o WhatsApp nosso. 3208-2790. Já pode se preparar. Assim que o pastor Lorival terminar de falar cruz de cada dia, no Pão Diário, eu quero conversar com você. Você vai ligar para cá. Pastor, quero pedir oração, quero pedir um louvor, quero pedir uma ajuda, uma orientação. Nós estamos aqui pela palavra e vamos juntos compartilhar, tá? Então prepara o seu coração. Prepara o seu coração e deixe Deus te abençoar, tá bem? Vamos fazer o seguinte, olha. Pão Diário, pastor Lorival de Almeida, cruz de cada dia. Eu sou o seu irmão em Cristo e amigo Erwin de Lalande. Estamos juntos até o romper ou raiar da manhã. Sim, vamos aproveitar e Deus cuidará da nossa vida. Não sai daí. Até já.
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2: A gente quer refletir um pouquinho também na palavra de Deus, não é? Uma palavra que a gente já está acostumado a ler quase todos os dias. Se alguém quer vir após mim, negue-se a si mesmo, tome a sua cruz de cada dia e siga-me. Lucas 9:23. E a gente ouve pessoas todos os dias: ah, eu não aguento mais, não aguento mais. Alguns dias: ah, esse trabalho meu aqui é a minha cruz. Ah, aquele meu vizinho lá que não vai com a minha cara, vai com a dele mesmo, né? Esse vizinho é a minha cruz. Ah, todo dia levanta cedo, tem que dormir pouco, é a minha cruz. Aquela dor nas costas. Aquela dor nas costas é a cruz do fulano, da irmãzinha, do irmãozinho, aquele reumatismo. A gente já escutou isso, né? Quase todos os dias a gente ouve uma pessoa falar sobre a sua cruzinha ali. E essas expressões se tornaram muito comuns. Porque se tornou até um vício de linguagem. Ah, essa é a minha cruz. Já se tornou um vício de linguagem. E as pessoas acabam, sim, pensando em cruz como, assim, algo desagradável, algo que incomoda, né?

algo que dói um pouquinho, e se elas pudessem, até se livrariam dessa cruz. Uma cruz para nós é o quê? É o sinônimo de algo desagradável, como eu disse, mas não mortal. É o que dói, mas não mata. Mas eu quero dizer a você que a cruz, muito mais do que desagradável, a cruz, ela era mortal. Eu quero dizer a você, prezado ouvinte, que ser crucificado não era algo assim apenas e tão somente desconfortável, levemente incômodo, mas era mortal. Ser crucificado não era ser levemente incomodado, sair da zoninha de conforto, não. Era morrer de morte, e morte bastante dolorosa. Isso acontece porque a cruz perdeu muito do seu significado para nós. Às vezes a gente vai criando esse vício, não é? Muitos a veem como uma joia ou um ornamento numa casa, como um símbolo de alguma instituição, ou um amuleto, ou até mesmo às vezes objeto de uma discussão, deve ou não deve ter, porque aqui nós estamos num ambiente público, enfim. Outros, como já comentamos, veem a cruz como sendo assim sinônimo de alguma coisa que incomoda, alguma coisa ruim. No ensino de Jesus, cruz não é sinônimo de algo, de uma dureza, eu diria assim, embora a cruz não fosse macia, né? Nem de desconforto, mas no ensinamento de Cristo, a cruz era sinônimo de morte. Ele não estava dizendo, pessoal, quem quiser vir após mim, pode vir tranquilamente, porque é uma coisa assim sossegada. É uma coisinha assim que a gente vai passar por poucas e boas. Não, ele estava dizendo, quem quiser me seguir, vai ter que morrer. A cruz significa morte. Não se assuste, mas Jesus, ele chama para a morte. Calma, calma, não entre em pânico. Na palavra de Jesus entendemos o que ele quis dizer quando falou que o discípulo não é maior do que o mestre. Se a cruz foi o caminho que ele escolheu, nós não podemos fugir dela, ocultá-la, varrer para debaixo do tapete. Só podemos seguir a Cristo se realmente tomarmos a cruz, isso é, nos associarmos a ele no seu sofrimento. Se entendermos o significado da cruz e as implicações dela para a nossa vida. O apóstolo Paulo entendeu que a essência do evangelho era a cruz de Cristo. Eu decidi nada saber entre vós, a não ser Jesus Cristo e este crucificado. 1 Coríntios 2:2. E o próprio Paulo se dizia crucificado com Cristo lá em Gálatas. Nós não estamos falando de uma coisa física, né, ouvinte? É evidente que não. Mas ele se identificou com a morte de Cristo, entendeu o seu sentido, apossou-se dela, entronizou-a em sua vida. Eu sei que muitas pessoas, é uma realidade, não chega a ser necessariamente uma crítica, mas é uma realidade. Muitas pessoas, infelizmente, não são poucas não, que almejam um trono aqui na terra, mas o que Jesus oferece é a cruz, e não só oferece, mas nos orienta que tomemos essa cruz. É isso que ele está falando. Deseja me seguir? Então deixa o troninho de lado, vai, negue-se a si mesmo, tome a sua cruz de cada dia e siga-me. Ele ofereceu a cruz e orientou, tome-a. E é uma coisa que é diária, não é? Tome a sua cruz de cada dia. Diariamente nós precisamos nos identificar com Jesus crucificado, renovando o nosso amor, o nosso compromisso com ele.

0: Musinho, o levantar cedo, aquela artritezinha são sua cruz. Algumas pessoas acham que até que poderiam deixar isso de lado, mas Jesus chama para tomarmos a cruz e nunca deixarmos, renovarmos todos os dias o compromisso, todos os dias. Tomar a cruz é uma decisão constante e contínua, sem a choradeira, mas com amor. Uma mensagem que parece ser tão antiga, porque as pessoas acham que os hinos antigos ficaram para trás, mas não, hinos antigos são maravilhosos, devemos cantar. Nós cantamos então, sim, eu amo, uma mensagem da cruz. É morrer, eu a vou proclamar. É seguir cantando com amor, sem reclamações, sem choradeira. E só depois de tomá-la que podemos dizer que nós somos seguidores de Cristo. Não existe cristianismo sem cruz. Vocês estão entendendo o que eu estou dizendo? A cruz no contexto geral, né? Depois que você toma a sua cruz, depois de ter negado a si mesmo, aí que vem o siga-me. Siga-me. Não dá para seguir o Senhor sem negar-se a si mesmo e sem tomar a sua cruz de cada dia. É um desafio. O siga-me só é dito depois que o desafio é feito. O desafio de negar-se a si mesmo e tomar a sua cruz todos os dias. Não se trata de segui-lo para tomá-la, não. Não se trata de segui-lo e não, as dificuldades virão e então eu vou assumir e tomar a minha cruz, não. É tomá-lo, assumindo a morte dele como substitutiva da nossa, mas também morrendo com ele para então segui-lo. O seguidor de Jesus é aquele que tomou a cruz antes de tudo. Ele não tem vergonha de Jesus e nem da cruz, não. Pelo contrário, ele se gloria, a Bíblia fala em Gálatas 6,14, se gloria no ato da cruz de Cristo. Você, prezado ouvinte, que às vezes está numa zona tão de conforto, né? Mas ainda não tomou a atitude, não compromissou-se. Você precisa tomar a atitude e compromissar-se com Deus. Ter um compromisso com o Senhor Jesus. Se você deseja seguir o Senhor Jesus, você precisa tomar essa atitude, negue-se, tome a cruz. Aí depois você segue. Já se comprometeu com Cristo? Já aceitou a proposta de vida dele? Olha, ouvinte, eu sei que o assunto não se esgota facilmente, mas devido ao tempo nós vamos encerrar aqui a nossa consideração sobre tomar a sua cruz. Mas deixo para você a proclamação de Cristo. Se alguém quer vir após mim, negue-se a si mesmo. Tome a sua cruz de cada dia. Aí sim, siga-me. É um desafio, é uma proposta. E que você seja abençoado por Deus, tomando a sua cruz de cada dia, não se incomodando com o que eu diria, coisas que podem ser até mesmo bastante dolorosas da sua vida, mas sabendo que isso faz parte da caminhada, isso faz parte do seguir. Que Deus te abençoe, que Deus te guarde, que você possa participar, eu diria, desse processo e seguir, seguir, seguir, seguir. Até quando for preciso.
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manhã e 34 minutos, uma ótima noite, uma excelente madrugada, eu sei que você tá comigo, e eu quero a sua mensagem, tá? Eu quero a sua mensagem aqui comigo, eu quero que você escreva-nos agora, onde você estiver, você vai compartilhar da bênção e do favor, no nome de Jesus, combinadíssimo? Vamos lá, ouvintes conosco, já sabe, é para compartilhar bênçãos, para compartilhar vitórias. Quer ligar para cá? Pode pegar no seu smartphone, no seu telefone aí de casa também e ligue para cá. José Carlos diz assim, olha, Pai Senhor Jesus Cristo e bom dia meu querido pastor e amigo Erwin, amém. E meus amigos e irmãos, Deus abençoe muito sempre. José Carlos Storer é de Curitiba, um abraço, irmão José. Pede oração pela sua vida, por cura de enfermidades malignas no aparelho digestivo e para que Deus repreenda também as obras da feitiçaria, da magia negra, que Deus repreenda todo o mal que tem feito, não é? Contra a sua vida e que todo laço seja cortado em nome de Cristo, viu? Deus abençoe, irmão José Carlos.

0: anos, Deus vai colocar por terra. Tenha fé, tenha fé. Orou conosco agora à meia-noite. Continue a crer, querido amigo. Continue a crer, é verdade. Não desanime, tá? Há vezes que nós não temos fé para crer, mas temos coragem para, mesmo sem fé, continuarmos a jornada. Porque a fé é dom de Deus, Ele nos dará. É verdade, não desanime. Não desanime jamais, é verdade. Irmã Penha, está conosco, Pai do Senhor, amém, irmã Penha. A paz do Senhor, que Deus abençoe a sua madrugada, em nome de Jesus Cristo. Benedito está conosco, bom dia, pastor, Pai do Senhor Jesus. Oração por tribulação, meu Deus do céu, tá difícil, irmão Benedito, tá complicado, né? Mas toda tribulação tem calmaria. Tá bom? Um abraço, povo em Limeira. Deus abençoe vocês. Descansa no Senhor, tem fé. Tem fé que Deus te vai ajudar, tá bom? Deus te vai socorrer. Pai, Senhor, irmão, quero pedir oração pela minha família, pelo esposo, o Jair, pelas filhas Keren, Didi, Isaac, Ana, o tio Rogério, Pedro. Vamos orar, meu querido, tá bem? Daqui a pouquinho, 2 da manhã, estaremos em clamor e em oração também, no nome de Jesus Cristo. Pai, Senhor, Jesus Cristo, irmãos, peço oração pela minha família. Meu nome é Adam, e peço oração em meu favor. Amém, vamos orar, querido. Deus vai abençoar a sua família, a sua casa, o seu lar. Adam, tem fé, tá bom? E não se esqueça, pode ligar para cá, se você quiser, já liga para cá e nós vamos acompanhar vocês, vamos falar do amor de Cristo, trazer as bênçãos do Senhor, tá bom? Em nome do Senhor Jesus. Pai, Senhor, pastor José Domingos, sou de São Bernardo, estava acompanhando a oração da meia-noite com o pastor. Quero deixar pedido de oração por minha saúde, vida espiritual e por libertação, amém. Vamos orar também pelo pastor Edinaldo, pela Angélica e família. Vamos orar pelo seu pedido de oração e Deus dará vitória. Net está conosco, irmãos, orem pela minha filha Agatha e a neta Liz, tá bem? Pelo Tarcísio, tá com problemas aí de vícios. Vamos orar para que Deus dê bênção, gente. É isso aqui, é comunhão, temos que estar em paz. 11982923392, Rádio Deus e Amor, é programação A Voz da Libertação, 17 graus em Sidrolândia. João Barbosa foi quem mandou, ele que é do Mato Grosso do Sul. Um abraço, querido irmão. Deus abençoe a sua vida. Temos um ouvinte em linha. Paz do Senhor Jesus. Uma ótima noite.
1: Paz do Senhor Jesus. Meu nome é Luiz. Eu sou aqui do Rio Grande do Sul.
0: Sim.
1: Porto Alegre.
0: Amém, irmão Luiz.
1: Eu estou ligando para pedir oração por toda a minha família, né?
0: Sim.
1: Para os familiares. E também por uma menina chamada Valentina Brando, que está na UTI do hospital, porque ela foi picada por escorpião.
0: Então, meu Deus.
1: Ela está muito mal, né? Mas está pedindo, a família pedindo oração. Eu peço aí, coloco o nome dela na oração também.
0: Amém.
1: Dela Lange, eu queria pedir perdão para a senhora, porque eu acho que eu murmurei assim contra o pastor, porque eu vi as crianças no dedo da mão direita. Eu disse, mas o irmão é casado, como é que eu vou botar?
0: Sim.
1: A aliança no dedo da mão direita. E, só que eu não sei, né? Agora eu pedi também muito perdão ao senhor, porque, não, mas o irmão, de repente, o pastor é noivo. Eu não.
0: Amém.
1: Com a sua esposa outro dia num programa.
0: Sim, sim,
1: e aí
0: sim, sim, sim.
1: Eu tive essa murmuração, eu tô.
0: Amém, meu querido. Não, fique em paz.
1: Meu irmão, né? Porque.
0: Amém. É que eu, como emagreci, a minha aliança já não cabe no meu dedo e na mão esquerda, então eu passo para a mão direita. Então.
1: A gente.
0: É verdade.
1: Aprender uma doutrina assim como missionário.
0: Sim, sim, sim, sim, sim, sim, sim.
1: Né, aquilo que a gente fala, eu também sou pregador.
0: Glória a Deus. Glória a Deus.
1: Fazer uma viagem para a diretoria.
0: Amém. Então, glória a Deus. Que bênção.
1: Sabe, inimigo luta com a gente, mas então dá, pastor.
0: Amém, meu querido.
1: A gente não sabe do problema, né? Então,
0: sim, sim, sim. Eu entendo perfeitamente. Fique em paz. Irmão Luiz, o senhor consegue gravar a oração agora? O senhor consegue
1: eu não entendi,
0: gravar? Eu quero orar pela Valentina agora. Como ela está no

0: e tal. O senhor consegue gravar a oração para mandar para a família? O senhor consegue?
1: Eu não consigo porque o meu rádio acabou estragando, pastor Delanagem. Oh,
0: meu
1: não
0: Deus.
1: Consigo.
0: Tá bom.
1: Eu consigo falar com o senhor pela fé, porque eu nem estou ouvindo rádio. Eu estava acompanhando aí a sua. O senhor na YouTube, né?
0: Sim.
1: Então, foi isso.
0: Uhum. O senhor ligou do telefone fixo ou do celular?
1: Eu estou ligando o celular.
0: Tá bom. Eu vou fazer o seguinte, olha. Eu vou pedir ao senhor, assim que a gente desligar agora, o senhor manda mensagem aqui no nosso WhatsApp, que eu vou pedir os meninos para gravar a oração e mandar agora, no seu WhatsApp. Tá bom? Eu vou gravar aqui o áudio em oração. Sim. E vou mandar para o seu WhatsApp. O senhor vai mandar para a família, irmão Luiz, tá bom?
1: Tá, o senhor pode mandar, porque eu tenho a sede mundial, da rede mundial de oração aí da nossa sede mundial, eu tenho no meu WhatsApp, sim.
0: Pronto.
1: É esse número mesmo que eu tô ligando.
0: Como é muito contato aqui agora, eu não consigo achar. Mas se o senhor mandar mensagem, só dizendo a paz do Senhor Jesus, irmão Luiz de Curitiba, aí a gente já vai, eu vou orar agora, e o senhor já vai mandar. Isso, de Porto Alegre. Perdão. Aí eu vou orar agora, o senhor já manda oração para a família, vamos orar juntos em nome de Cristo. Tá bom?
1: Amém. Tá. Pronto. Vou mandar então no caso no 32, aquele lá da rádio.
0: Né? Isso, 82.
1: Não, 3388, não.
0: Não, esse é o fixo. O senhor vai mandar para o WhatsApp, 11982923392. É o WhatsApp aqui da rádio. Tá bom?
1: Tá bom, tá.
0: Então,
1: tá.
0: Assim que o senhor desligar, eu vou dar 1, 2 minutinhos, eu já vou orar pela Valentina agora, para que Deus intervenha agora. É um caso de urgência e cremos que Deus tem poder. Amém?
1: O escorpião mordeu ela.
0: Meu Deus do céu.
1: Às vezes os médicos enganaram.
0: Mas Deus vai na frente, viu?
1: Com muita fé pedindo oração.
0: Deus é poderoso.
1: E eu vou dar um testemunho em São Paulo.
0: Em nome de Jesus.
1: Eu vou tirar ela da UTI.
0: Em nome de Jesus, nós cremos nessa fé. Amém. Deus abençoe, irmão Luiz. Foi um prazer, meu irmão. Um forte abraço. Amém. Paz do Senhor.
1: Amém. Paz do Senhor.
0: Muito bem, ouvintes. Falamos com o Luiz aqui agora. E eu quero que você ore comigo. Em nome de Jesus. Vamos orar pela criança Valentina. Foi picada por um escorpião. Ela está na UTI agora. E não há por que deixar para depois, não é? É madrugada do socorro divino. Eu não sei como está a mãe, eu não sei como está o pai. Se fosse com meu filho, eu sei que estaria preocupado, aflito, apavorado. Isso eu sei. Se fosse com meu filho, internado na UTI, por causa de uma picada de um escorpião, eu não saberia o que fazer, mesmo confiando em Deus. Então eu quero te convidar, irmão, quero te convidar, irmã, a orar comigo. Você que pode. Vamos orar, tá? Pela Valentina, uma criança que precisa de um milagre. Você crê que Deus ajuda? Você crê que Deus socorre? Você crê que Deus abençoa? Você crê que Deus liberta? Você crê que Deus visita? Eu creio. Com todo o meu coração, eu creio que Jesus pode fazer a obra. Então, vamos orar, vamos clamar a Deus. Vamos suplicar ao Senhor agora, em nome de Jesus, pela vida da Valentina. Oremos ao Senhor. Maravilhoso Deus, eterno e poderoso Pai, Senhor, eu quero, neste momento de oração, aqui nesta madrugada, unir-me ao irmão Luiz, lá em Porto Alegre, unir-me aos irmãos que nesta madrugada vão tirar um tempo de oração e de clamor, pela vida, Pai, da Valentina. Uma criança que sofreu uma picada de um escorpião está internada na UTI e depende só de um milagre. Só de um milagre. Eu sei que o Senhor é perito em fazer milagre, em dar resposta, em curar, libertar, em transformar, em fazer maravilhas, Papai do Céu. Então, meu pedido, Senhor, é para que, em nome de Jesus, Deus, visita a Valentina agora, em nome de Jesus, Deus, visita esta criança, Senhor, este mal que quem sabe já se espalhou pelo corpo, já tomou conta do sangue, dos nervos, dos músculos, quem sabe, Pai da Glória, já tem tomado conta até do seu cérebro, meu Pai, mas eu sei que o Senhor é poderoso para trazer a cura agora, o milagre, Senhor. Nós não somos milagreiros, nós não fazemos milagre.

0: Nós cremos num Deus do milagre. Nós cremos num Deus que tem poder. Nós cremos num Deus que faz maravilha. Nós cremos num Deus que socorre. Nós cremos num Deus que ampara. Senhor, eu não sei como está o coração da mamãe. Eu não sei como está o coração do papai, mas eu imagino. Imagino, Senhor, que a aflição seja grande. Oh, meu Pai, que a necessidade, Senhor, de um milagre é urgente. Oh, Deus, visita a Valentina agora. É uma criança, Senhor. O Senhor tem poder, meu Pai, de fazer uma grande obra agora. Envia o Teu socorro, o Teu livramento. Há poder no Teu sangue, no nome de Jesus, para trazer cura e libertação. Senhor, causa um espanto naquele hospital. Causa um espanto naquelas vidas. Causa, meu Pai, um espanto nos médicos. Causa um espanto, Senhor, nos familiares e nos incrédulos, meu Pai. Visita a Valentina. Dá o grande livramento. É o que nós podemos fazer, é orar com fé. E a ação é do Senhor. Assim como os discípulos, Senhor, ouviram a notícia e disseram, olha, vamos ver Lázaro, teu amigo. O Senhor falou, não, ainda não. Nós cremos, ó Pai. Cremos que o Senhor pode fazer uma grande obra. Por quê, meu Deus? A notícia chegou. A Valentina está lá. Mas é o Senhor quem dá a resposta. E nós cremos com todo o nosso coração que a Tua resposta, meu Pai da Glória, é para glorificar o Teu nome. Em nome de Jesus, ó Pai, abençoa o pai, a mãe, a família da Valentina, abençoa, Senhor, todos ao redor, e responde com fogo, com glória e com graça. Em nome de Jesus, amém e graças a Deus. Deus abençoe, queridos irmãos, vocês que oraram conosco. Que Deus guarde e proteja a vida de cada um de vocês em nome de Cristo. E vamos continuar a orar. Vamos continuar a crer. Vamos continuar a buscar pela Valentina. E Deus dará o grande livramento, o socorro, a bênção e a vitória. Eu creio no agir. Eu creio no trabalhar. Eu creio no operar do Senhor. E haverá milagre e maravilha. Em nome de Jesus, a bênção do Senhor é completa. E obrigado a você que orou comigo, hein? Continuamos na fé, na comunhão, na graça do nosso Deus e do nosso Pai também. Vem conosco, vem com fé, vem com alegria na presença de Jesus Cristo, o nosso Salvador. 1:50.
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0: Muito bem, que Deus abençoe a sua vida, a sua casa e também a sua família. Deus continue a responder, a dar graça, favor e milagre da parte do nosso Deus e do nosso Pai. Vamos continuar, irmãos, a orar, vamos continuar a clamar, vamos continuar a pedir a Deus que dê o grande livramento. 1:50. Temos mais um ouvinte em linha, em aberta, a paz do Senhor Jesus.
3: A paz do Senhor Jesus. Pastor Bela Lante.
0: Amém. A paz do Senhor, uma ótima manhã. Com quem tenho o prazer de falar?
3: Eu é quem digo, Pastor Bela Lante. Estou muito feliz de ter lhe ouvido, porque muitas e muitas manhãs eu lhe ouço.
0: Que bênção.
3: E gosto de ouvir, não só o Senhor, mas todos.
0: Que bênção, glória a Deus.
3: São bênçãos de Deus.
0: Amém.
3: Eu sou a irmã Maria do Rosário, sou de Porto Velho, Rondônia.
0: Glória a Deus.
3: Aleluia, mas Rádio Deus é Amor. Na minha sala tem uma Alexia, aqui em cima da minha cama tem um rádio que o senhor está ouvindo.
0: Sim.
3: Todas as madrugadas, à noite eu acordo, tá na Deus de Amor. Durmo, acordo, tá na Deus de Amor.
0: Que bênção, Maria.
3: Eu amo esse ministério, Pastor Bela.
0: E nós amamos vocês também. Pode ter certeza
3: glória,
0: disso, viu?
3: Glória. Eu orei também junto com o senhor pela valentia.

0: Valentina e Deus vai tirar a Valentina daquela UTI.
1: Eu creio.
0: Eu
1: sei, oh, glória.
0: Quem eu tenho crido.
1: Amém. Ô, oh, glória. Aleluia. Ô, oh, glória. Eu creio
0: e
1: também.
0: Olha, pastor amado, eu sou acometida de glaucoma.
1: Sim.
0: Sim, enxergo 5%, mas pense numa mulher, numa serva do Deus Altíssimo feliz.
1: Que isso, Maria? Só 5% de visão?
0: 5%.
1: Dos dois olhos?
0: Mas eu tenho um Deus dos meus olhos, mas eu tenho um Deus que cuida de mim nos mínimos detalhes.
1: A senhora deve ser daquele povo que vai com os olhos do Espírito, né? Não erra caminho, não é?
0: É uma visão espiritual.
1: Oh, glória! Que tremendo! Alabá, glória a Deus!
0: Aleluia,
1: oh, glória!
0: Oh, glória!
1: Que maravilha, irmã Maria!
0: Deus de poder.
1: Que
0: é
1: bênção!
0: É isso que nos sustenta cada
1: Verdade.
0: Dia, cada
1: Verdade.
0: Momento da nossa vida. E como diz a palavra de Deus, buscai ao Senhor enquanto se pode achar.
1: Sim.
0: Invocar enquanto está perto.
1: É verdade. Glória a Deus, irmã Maria. Glória a Deus. Temos a certeza que Deus visita. E sabe de uma coisa? Deixa eu falar para a senhora. Toda vez que nós nos colocamos em intercessão por alguém, há um retorno de bênção sobre a nossa vida, viu?
0: Com certeza, pastor, com certeza. E eu amei o seu testemunho, viu?
1: Obrigado, amém, glória a Deus.
0: Que Deus proteja aquele povo lá no seu país, que você sabe que é um povo perseguido.
1: É verdade, demais, demais.
0: Mas Deus é Deus na beleza da sua santidade, aleluia.
1: Deus é maravilhoso, ô, glória.
0: Ô, glória.
1: A senhora tá sentindo o que eu tô sentindo aqui no estúdio? Eu tô com vontade de chorar aqui, Maria, sabia?
0: Eu tô arrepiada.
1: Eu também tô sentindo uma presença
0: até
1: nessa madrugada. Meu Deus do céu.
0: Pastor Belalândia, eu sou separada pela parte de Deus, o Ministério de Intercessão.
1: Aleluia! Que bênção! Glória a Deus!
0: Eu amo a missionária...
1: Maria Lorena?
0: A Maria Lorena.
1: Ah, quem não ama? Glória a Deus! Mulher de Deus, né?
0: A festa dos 64 anos...
1: Sim.
0: Eu não sei se o povo... Se a igreja subiu ou o céu desceu.
1: Nem me fale. Nem me fale, irmã Maria. A gente tava aqui. É assim,
0: glória.
1: A gente flutuava aqui na igreja, viu? De tanta glória.
0: É um ministério que
1: é verdade.
0: Busca e que ora.
1: Sim, e não abrimos mão, viu? Pode mudar
0: glória.
1: Os tempos, mudar
0: aleluia,
1: o dia, mudar
0: papai.
1: O ano.
0: Alabado.
1: O Senhor continua
0: aleluia.
1: Conosco, ô, glória. A senhora tá sentindo o que eu tô sentindo? Eu tô com vontade de
0: eu
1: pular aqui nos estúdios, irmã Maria. Ô, glória. Ô, que
0: alabado.
1: Tremendo, Jesus. Deus tá fazendo milagre.
0: Aleluia.
1: É muito ouvinte nesta madrugada em nome de Jesus.
0: Glória. Ô, glória. Aleluia,
1: onde tem um rádio
0: alabado.
1: Ligado, a presença
0: aleluia.
1: De Jesus, receba e ouvindo onde você estiver. Deus está fazendo um estrondo tremendo aqui nesta madrugada. Ô, glória.
0: Deus de glória.
1: Ô, aleluia.
0: Aleluia.
1: Aleluia.
0: Pastor
1: Belândia, é
0: onde eu chego, o pessoal pergunta se eu sou doida. Eu digo, eu sou doida por Jesus.
1: Que maravilha, somos dois. Somos dois de irmã Maria.
0: Eu sou louca por ele.
1: Amém, meu bem. Que bênção. Irmã Maria, Deus abençoe. Vamos orar pela sua saúde. Vamos orar para Deus dar
0: nome
1: força,
0: de
1: graça.
0: Tem tantas bênçãos que eu preciso contar, mas já está terminando, vai começar a oração e eu já estou aqui quase de joelho.
1: Que bênção. Vamos fazer o seguinte. A senhora consegue em dois minutos contar uma bênção?
0: A bênção que Deus me deu ultimamente que eu estava com hepatite crônica. O fígado eu não podia comer nada que
1: Meu
0: acontecia
1: Deus.
0: O que acontecia que eu não posso falar.
1: Sim.
0: Eu não conseguia a ligação, mas eu ficava do ladinho do rádio.
1: Sim.
0: O pastor quando dizia assim... Aquele que está ouvindo, que não conseguiu ligação, Jesus, olha por ele. Eu dizia, Jesus, eu tô aqui.
1: Glória a Deus.
0: E foi indo de hoje para onde eu fiquei com 34 quilos. Hoje eu tô com 72.
1: Que bênção, glória a Deus.
0: Jesus é bom.
1: Deus é maravilhoso.
0: A gente tem que crer e acreditar que só o Senhor é Deus na beleza da sua santidade.
1: Verdade. Mãe Maria, sabe o que a gente tem que fazer? Nós temos que fazer que nem Abraão, crer contra a esperança. Quando acabar tudo, nós continuamos a crer.
0: É verdade.
1: Quando tudo desmoronar, a gente continua a crer e vamos seguindo com fé.
0: Sempre andando de joelho.
1: Eita, glória! Deus abençoe, glória, aleluia! Deus abençoe, meu bem, se cuide!
0: Que Deus me continue lhe dando sabedoria e entendimento para prosseguir.
1: Amém, ore por nós que nós oramos por vocês.
0: Amém. Paz, Senhor.
1: Paz, Senhor, meu bem. Fique com Deus. 1:50

56 minutos, eu podia ficar a madrugada inteira aqui conversando com a Maria, com o irmão Luiz, conversando aqui com a Marizete, que mandou mensagem lá da Bahia, em Dias d'Ávila. Eu queria, meu Deus do céu, é tão bom falar com irmãos, é tão bom conversar com vocês, porque eu sei que, sabe, ouvinte, talvez vocês vão dizer que o pastor Erna é meio estranho, mas eu sou mesmo, porque eu sei que muitos de vocês precisam falar, precisam conversar. Às vezes vocês não têm família, não têm amigo, não têm ninguém. Vocês gostariam? Então, a nossa rádio está aqui. A nossa igreja entendeu isso, tá? Nós estamos aqui para atender vocês. Temos mais alguém em linha, Felipe? Assim que tiver, você pode ligar, tá bom? Mas nós estamos aqui para isso, ouvinte. Para socorrer você, para falar em mistério, como a gente estava aqui com a irmã Maria, para receber um pedido de perdão do irmão Luiz, ou de desculpas, como a gente recebeu. Isso é família, somos uma igreja. E estamos juntos para caminhar, irmãos. Então, vamos continuar nessa fé. Vamos continuar nessa comunhão. Vamos continuar, porque é isso que vai nos levar para a glória. Eu estou sentindo aqui, irmão, eu nem sei como eu vou conseguir orar agora às 2 da manhã. Eu estou com vontade de chorar, de verdade mesmo. É muita presença aqui nesta madrugada. Mas eu sei que Deus está conosco. Aleluia! Eu sei que Deus está entrando aqui agora em lugares. E a gente só vai orar porque tem que orar. Mas Deus já começou a fazer milagre. Milagre! Oh, aleluia! Então, eu vou fazer o seguinte. Eu vou me recompor. Eu vou pedir ao Felipe para colocar um louvor aqui. Eu vou me recompor. Você vai se preparar. Porque vamos dobrar o joelho nesta madrugada. E nós vamos falar com Deus. Eu vou dobrar o joelho aqui nos estúdios e nós vamos falar com Deus, tá bom? Não sai daí. Até daqui a pouco, em nome de Jesus Cristo.

0: muito bem, são 2:02, vamos fazer o seguinte, vamos ao prefixo rápido, não sai daí que na volta já oramos a Deus, o nosso Pai, até já.
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1: 2:03.

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2: Muito bem, Deus abençoe a sua vida, a sua casa, a sua família e o seu lar. Sei que você está conosco e nós vamos aproveitar, não é? Este momento de oração, de comunhão e súplica para viver milagre, para viver graça e também favor. Estamos em comunhão para viver a presença de Jesus Cristo com toda a sua beleza, com toda a sua formosura, para vivermos a resposta do Senhor. Eu sei que você está na comunhão, eu sei que você está na fé, eu sei que você está comigo e de certeza que nós viveremos momentos extraordinários agora. Então, no nome do Senhor Jesus, vamos nos prostrar e vamos adorar aquele que tem todo o poder. Bendito é o Senhor, bendito é o nosso Deus, que tem nos contemplado, o Senhor tem nos visto. Nós estamos diante do olhar do nosso Deus e Ele não nos esqueceu. Há uma resposta, há um livramento e há um socorro. Eu quero que você ore comigo nesta madrugada do socorro divino. Maravilhoso Deus, poderoso eterno Pai, Deus de vida, Deus de graça, Deus de favor e também de milagre. Obrigado, meu Senhor, por esta madrugada. Obrigado, meu Senhor, por este momento de oração. Obrigado, meu Deus, por este momento de comunhão e de intercessão. Obrigado, meu Pai, por este momento de busca da Tua face e da Tua presença. Oh, como é bom poder Te adorar, Senhor amado. E eu sei que o Senhor está conosco e mudará o cenário da nossa vida. Eu sei que o Senhor está conosco e mudará a estrutura da nossa fé. Eu sei que o Senhor está conosco e fará transbordar. Ah,

Senhor, nós sentimos a tua presença, nós estamos em comunhão, nós estamos ligados, estamos sintonizados, estamos conectados, estamos, Senhor, a vibrar na tua presença, oh, aleluia, meu Deus e meu Pai, porque ainda que dias de guerra, dias de luta, dias de prova e de dificuldade se apresentem, o Senhor está conosco, oh Deus maravilhoso. Nós temos a certeza absoluta que o Senhor trabalha na vida de um povo que crê no seu santo nome, aleluia. Eu oro, Senhor meu Deus, eu oro, meu Pai, por vidas que estão carentes, por vidas que estão aflitas, por vidas que estão desesperadas agora. Eu oro, meu Pai, por famílias, eu oro por lares, eu oro por casas, eu oro por casamentos, eu oro, Senhor, para que haja estrutura, eu oro, meu Pai, para que haja livramento, eu oro, meu Pai, para que haja graça, favor e milagre, Senhor, em vidas que estão completamente desfavorecidas, desnorteadas, que estão desesperadas, que estão, Senhor, afobadas, que estão, Senhor, meu Pai da glória, sem a tua bênção. Eu oro, meu Pai, eu oro, meu Deus, eu oro, Senhor, para que haja socorro, eu oro, meu Pai, para que haja livramento, eu oro, meu Pai, para que haja escape, eu oro, Senhor, para que haja vida, eu oro, meu Deus e meu Pai, para que o Senhor atenda o clamor dos teus filhos. Visita agora, meu Deus, visita, meu Pai, Senhor, estas famílias que dependem da graça, estes lares que dependem da graça, estes casamentos que dependem de graça, ah, Senhor, esta vida financeira que depende de graça, esta vida, Pai, de comunhão que depende de graça, Senhor, eu sei que o Senhor pode fazer, o Senhor tem para fazer, a sua mão poderosa, meu Pai, de agora não muda, oh, glória, Senhor, meu Deus e Pai, então entra com a sua mão de poder de graça e resgata, Senhor, resgata da mão do inimigo, resgata, meu Pai da glória, da mão de Satanás, resgata, Senhor, Pai da glória, do campo da enfermidade, do campo da dor, do campo da culpa, do campo da doença, do campo da maldade, do campo da depressão, do campo da vergonha, do campo da acusação, do campo da insegurança, resgata, meu Pai da glória, desse terreno em falso, que esta vida, Pai da glória, tem apoiado os seus pés e não tem conseguido alcançar a vitória e graça. Espírito Santo, almas famintas, vidas famintas, corações famintos e desesperados, é uma cura, é uma libertação, é uma transformação, é uma vida para sair da UTI, é uma vida para sair das grades, é uma vida para sair para debaixo da ponte, é uma vida para sair da miséria e da maldição, é um casamento para sair da separação, são famílias, Pai da glória, para sair do sistema quebrado que tem vivido, meu Deus, e é o Senhor quem pode fazer, é o Senhor quem pode operar, é o Senhor quem pode trabalhar, é o Senhor quem pode gerar, meu Deus e Pai, a mudança agora, no nome de Cristo, Senhor, meu Deus, é o Senhor quem trabalha pelo poder que é no teu nome, no teu sangue, na tua palavra, Senhor, tu és socorro, tu és livramento, tu és escape, tu és vida, tu és a bênção, Senhor, que de forma desesperada se necessita, a bênção, Pai, que de forma desesperada se busca, a bênção, meu Pai da glória, que de forma, Senhor, medonha muitas vezes, ó Pai da glória, insegura, nós nos aproximamos do Senhor, mas vivemos respostas, meu Deus, estas vidas, famílias, casas e lares, dependem da tua bênção, quantas pessoas inseguras, quantas pessoas medrosas, quantas pessoas aflitas, quantas pessoas a darem um passo em falso, quantas pessoas a viverem instabilidades, quantas pessoas a viverem, Pai, em terrenos inférteis e improdutivos, quantas pessoas, Pai da Glória, a viverem uma estrutura improdutiva falha, quantas famílias, quantas casas, mas eu sei que o Senhor é conosco e vai mudar esse cenário. Quantas vidas doentes, quantas vidas enfermas, quantas vidas angustiadas,
quantas vidas, Pai da Glória, a viver, Senhor, de forma tenebrosa, meu Pai. Não consegue ter cura, não consegue ter libertação, não consegue ter transformação. Dependem, Pai, de milagre, dependem, Pai, de favor, dependem, Pai, de resposta. Quantas vidas.

das quantas famílias, meu Pai, precisam de auxílio, dependem, Pai, de socorro e livramento. É o Senhor quem dá a bênção, é o Senhor quem dá a vitória, é o Senhor quem vai dar o escape agora. Vida de famílias, meu Pai da Glória, que precisam do alívio, que precisam, Pai da Glória, do livramento, que necessitam, Pai, do escape. Vidas e famílias que estão aflitas, que estão a ser perturbadas, que estão a viver, Pai, afrontas, que estão a viver acusações. Senhor meu Deus, o Senhor não vai deixar esta família perecer. O Senhor não vai deixar esta casa perecer. O Senhor não vai deixar este lar perecer no nome de Cristo, meu Deus. Senhor meu Pai, quantas vidas, quantos lares, Senhor, quantos casamentos, quantos homens, quantas mulheres, ó Pai, precisam de uma resposta. Dependem, Pai, de um milagre. Dependem, Pai, de um favor. Dependem de um mover. Ó Deus maravilhoso, buscam por socorro, buscam por vida, buscam por entendimento. Aí o Senhor é bom para dar a bênção, para dar a vitória. Entra com a tua visitação agora, entra com a tua resposta agora, entra com o teu escape agora e liberta, Senhor. Há poder no teu sangue, há poder no teu nome, há poder na tua palavra para, Senhor, arrancar, para remover toda a estrutura maléfica, toda a estrutura satânica e diabólica, toda a enfermidade que está alojada no corpo, toda a doença, toda a dor, todo incômodo, o sangue de Jesus tem poder para desfazer agora. Senhor meu Pai, toda a enfermidade do alto da cabeça, planta dos pés, nós removemos pela fé em nome de Cristo e ordenamos para que saia. Nós removemos pela fé e ordenamos para que abandone esse corpo, saia da visão, saia da mente, saia do esôfago, saia do estômago, saia do pâncreas, saia do fígado, saia em nome de Cristo agora. Senhor meu Pai, toda doença física que está alojada, Senhor, nós repreendemos agora, em nome de Jesus Cristo, saia, saia pelo poder que é no sangue de Jesus, porque o Senhor nos vê. Eu sei que o Senhor nos vê, eu sei que o Senhor nos contempla, eu sei que o Senhor está conosco, eu sei que a tua mão poderosa é conosco, eu sei que a tua graça é conosco, eu sei que o teu favor é conosco, eu sei que o Senhor não nos abandonou e não nos deixou, Senhor, largado às traças. Eu sei, Pai, que os nossos planos e projetos estão nas tuas mãos, eu sei que a nossa saúde e que a nossa vida está nas tuas mãos, eu sei, meu Deus e meu Pai, que o Senhor não vai mudar o cenário da nossa vida, meu Deus e meu Pai, pura e simplesmente porque tem que mudar. O Senhor vai mudar porque é um propósito, o Senhor vai mudar porque é uma estratégia, o Senhor vai mudar porque é algo maior e melhor, o Senhor vai mudar, meu Deus e meu Pai da glória, porque o Senhor fará maravilhas em nome de Jesus Cristo, meu Deus. Eu sei, meu Pai, aleluia, que o Senhor cuidará, oh glória, que o Senhor vai mover, oh glória, que o Senhor vai repreender o plano de Satanás e vai desfazer agora com todo o projeto do inferno, meu Deus. Ah, Senhor, vidas que estão em combate contra a mente tem produzido pensamentos nocivos, pensamentos tóxicos, pensamentos maus, pensamentos de morte, pensamentos de culpa, pensamentos de fuga, pensamentos de repulsa. Eu repreendo agora toda a guerra mental, toda a guerra psicológica, saia em nome de Cristo. Toda a produção, sim, toda a produção na mente que leva a fracasso, leva a derrota, leva a insegurança, que leva a dor, leva a culpa, toda a produção mental que leva esta vida, Senhor meu Deus, ao desmerecimento, eu repreendo no nome de Cristo. Toda a produção mental, Senhor Pai, de baixa estima, de derrota, de culpa, de insegurança, toda a acusação, eu repreendo no nome de Cristo agora. Liberta, meu Deus, liberta, meu Pai, liberta a mente, liberta, Senhor, quebra, quebra esse jugo maligno, quebra, meu Pai, esse jugo satânico, quebra esse jugo diabólico. Vidas, Senhor, que produzem a tempo inteiro e acham que sempre são insuficientes, que tudo que fazem é insuficiente, que tudo, Pai da Glória, que aplicam o coração é insuficiente. Vidas, Senhor, que se entregam ao máximo e sempre, Pai da Glória, vivem, meu Deus, a frustração de se acharem incapazes.

Senhor. Ó Pai, em nome de Cristo, meu Deus, que o Senhor os capacite, que o Senhor os renove, que o Senhor os encha, que o Senhor trabalhe, que o Senhor fortaleça, que o Senhor fortifique, que o Senhor ajude, que o Senhor erga, que o Senhor faça transbordar a sua essência, a sua palavra, o seu poder, a sua unção e também a sua virtude. Aleluia! Meu Deus e meu Pai, nós não seremos insuficientes, nós não nos daremos por incapazes. Nós não vamos entregar nossa fé, não vamos entregar nossa mente e coração. Faremos como Abraão, Senhor. Há coisas que dependem de nós, ó glória! Há coisas que dependem de nós e nós não vamos abrir mão, meu Pai, em nome de Cristo. Foi assim que Abraão orou. Quando o Senhor falou para ele: Abraão, não tem escolha. Eu vou destruir Sodoma e Gomorra. O pecado é grande. Chegou às minhas narinas. E Abraão começa a orar e fala: Senhor, Senhor, se houver alguém ali que te busque, Senhor, se houver alguém que te adore, Senhor, ó Deus, Senhor meu Pai, ele ora com fé, ele ora porque crê, ó meu Pai, e eu sei, Senhor, eu sei que a intercessão de Abraão não é só por Ló, mas é porque ele sabe que Deus é um Deus de misericórdia, é um Deus de clamor, é um Deus de graça, é um Deus de bênção, é um Deus que muda cenários, é um Deus que lhe arrancou de uma terra da idolatria. Ele sabia que o Deus a quem ele conversava era um Deus que o havia tirado de uma terra, ainda que ele não falasse com a boca, mas desejasse com a alma algo maior, meu Pai. E o Senhor encontrou Abraão. Por isso clamamos, meu Deus, por isso clamamos, meu Pai. Entra com a tua mão poderosa agora. E ele fala: Senhor, Senhor, será que vais destruir os bons com os maus? Talvez haja ali 50. Tem, Senhor, pelos 50 o Senhor prometeu que não ia destruir. Se achar 50 pessoas, oh meu Pai, perdoa-me o atrevimento. E se forem 40? E Abraão vai diminuindo, porque ele sabia, meu Pai da glória. E ele dizia: Senhor, eu estou a ser atrevido. Mas e 20? E aí 10? E ele vai buscar soluções, ó Pai, que talvez o ser humano não encontre. Mas a tua presença, a tua graça move, Senhor meu Pai. Então nós oramos, Senhor meu Deus, porque quem sabe nós oramos como Abraão, à busca de um socorro e de um livramento. Quem sabe com 50, com 10, com 20, com 30, com uma pessoa, com duas, Senhor. E a tua palavra diz: aonde estiverem dois ou três reunidos em meu nome, eu estou no meio deles. Eu sei que o Senhor está conosco agora. Eu sei que a tua mão está conosco agora. Eu sei que o teu livramento está conosco agora. Então, meu Pai, onde houver uma vida, onde houver uma alma, onde houver um coração, onde houver uma mente, onde houver um espírito, onde houver, meu Pai, agora, Senhor, um ser vivente que clame conosco, que ore conosco neste momento e entrega tudo em tuas mãos. Aleluia. Atende. Atende com fogo, atende com glória, atende com graça, atende com poder, atende com unção, atende com vida, atende, meu Deus e meu Pai, e entra, entra nesta causa, entra, meu Pai da glória, entra, Senhor, com julgamento, entra com socorro, entra com resolução, entra, Senhor, Pai, em nome de Cristo, aleluia. Onde houver uma alma, onde houver uma vida, onde houver um coração que clame, que suplique e diga: Deus, eu dependo do Senhor, eu dependo da sua misericórdia, eu dependo da sua compaixão, meu Pai, atende agora, atende e responde e repreende, Senhor, toda obra contrária, toda obra maléfica, toda obra maligna. Senhor, onde houver um coração que diga: Deus, visita, Deus, opera. Onde houver uma alma com fé e que peça ao Senhor, pedimos-te, ó Pai, responde, responde com virtude, responde com graça, responde com poder, responde com unção, e todo bloqueio, toda barreira, toda muralha, tudo aquilo que se levantou contra nós não vai persistir, não poderá persistir, porque maior é o Senhor que está conosco, maior é a graça, maior é o poder, maior é a virtude, meu Pai.
Ó Deus maravilhoso, oremos, Senhor, oremos porque temos a certeza no Deus a qual

buscamos. Oremos, ó Pai, porque temos a convicção que o nosso Deus é um Deus de perto e é um Deus de longe. É um Deus que muda cenários, é um Deus que muda estágios, muda estados, é um Deus que visita parentela e família. Senhor, meu Deus e meu Pai, em nome de Cristo, toma conta, Senhor, toma conta e visita, responde e opera, toma conta e salva, sara, toma conta, meu Pai, e ergue do chão do monturo e coloca a tua mão poderosa e dá a tua bênção e dá a tua vitória. Senhor, meu Deus, Senhor, meu Pai, eu oro, Senhor, pela vida espiritual do meu irmão e da minha irmã, Senhor, que está de rastos, essa vida que está cansada, essa vida que está frustrada, essa vida que anda decepcionada, essa vida, Pai da Glória, que Senhor, o seu momento espiritual é de derrota, não tem força às vezes para orar, não saem palavras, não tem forças para jejuar, não tem força, Senhor, para estar em pé, para se erguer, não tem força, meu Deus e meu Pai, para poder vencer a fúria de Satanás. Eu oro no nome de Cristo para que o Senhor derrube agora todo o mal, toda obra satânica, diabólica, toda obra maléfica, no nome de Jesus Cristo. Senhor, visita agora vidas sem força, vidas sem ânimo, vidas sem graça, vidas sem entendimento, vidas sem estrutura. Visita agora, Pai maravilhoso, em nome de Jesus Cristo, meu Deus. Não deixa, Senhor, estas vidas desamparadas. Tu és socorro bem presente na hora da angústia, pelo que não temeremos. Aleluia. Senhor, meu Deus, supre as necessidades, supre, meu Pai, supre, meu Jesus. Eu creio na tua mão poderosa, na tua mão de milagre, na tua mão de poder, em nome de Jesus. Confirma a tua bênção, em nome de Cristo, o nosso Salvador.

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1: Muito bem, Deus abençoe a sua vida. Eu quero fazer o seguinte, nós oramos, mas eu não posso deixar passar a oportunidade. Você que está comigo e quer entregar sua vida para Jesus, sim, a sua alma está carente, a sua vida está completamente desproporcional. Você precisa. Um Leandro, Deus abençoe, um abraço aos irmãos em Minas Gerais. Continuamos orando por vocês. Laiana e Laís, Deus abençoe a sua vida. Que Deus guarde vocês em nome de Cristo Jesus. Quem está conosco, a Nona está conosco também. Deus abençoe a sua vida em nome de Jesus Cristo. Eu quero você que está comigo nessa madrugada. Em nome de Jesus Cristo. Você precisa. Jesus te quer ajudar. Jesus te quer socorrer. Não tomou a decisão ainda, quer aceitar a Cristo? É agora, 11 9 8 2 9 2 33 92. Mande a sua mensagem para cá, que nós vamos falar com Deus, vamos apresentar a sua vida a Cristo, e Ele te vai ajudar, o Senhor te vai ajudar. É a madrugada do socorro divino. Deus tem a bênção para a tua vida, a bênção para a tua casa e a bênção para o teu lar. Você que toma a decisão agora de entregar sua vida para Jesus, creia que Ele vai cuidar de cada detalhe. Sim. Deus abençoe, irmão Rômulo está conosco. E o Rômulo fala assim: eu quero voltar. Que bênção, Rômulo. Deus abençoe. Depois manda para nós aqui de onde nos ouve também. Queremos orar pela sua vida. Vamos orar pelo Rômulo. Cremos que o Senhor cuidará, dará bênção e dará vitória. Mais alguém quer aceitar Jesus Cristo? Pode mandar para cá, porque nós vamos orar pela sua vida. Juntos, irmão Rômulo, Deus abençoe. Deus abençoe a sua vida, a sua casa e a sua família. Jesus muda o cenário. É verdade. Jesus muda. Sim. Deus abençoe a Andréia. Andréia escreveu aqui: quero voltar, não aguento mais.

0: paz. Oh, meu Deus do céu. Deus abençoe, irmã Andréia. Vamos orar pela sua vida. Vamos orar pela sua casa. Juntos aqui ao irmão Rômulo, sim, que tomou também a decisão em nome de Jesus Cristo. Deus abençoe. E você que durante a madrugada do dia for mandar a sua mensagem, também estaremos aqui para orar pela sua vida. Repita comigo: Senhor Jesus, perdoa os meus pecados e o meu passado. Escreve o meu nome no livro da vida e guarda-me para o dia da redenção. Eu quero ser fiel ao Senhor todos os dias da minha vida. Perdoa os meus pecados e o meu passado e me ajuda a viver na eternidade. Deus abençoe a sua vida, Deus abençoe a sua casa, a sua família, e você continue conosco, tá bem? Que Deus guarde você, que dê força, dê graça e dê ânimo no nome de Jesus para viver todos os dias com o Senhor nosso Deus, tá bom? São 2:38, Bíblia em Foco, é isso mesmo? Vamos lá, Bíblia em Foco, pastor Antônio Firmiano, o orvalho de Deus traz mudança e temos a certeza que Deus nos abençoará, tá bem? Na sequência, conversamos um pouco mais e Deus é quem dá a bênção e dá a vitória, no nome de Jesus, até já.
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3: A paz do Senhor, ouvintes, quem tem o imenso prazer de falar com vocês é o seu irmão em Cristo, pastor Antônio dos Santos. Quero deixar aqui um versículo da palavra de Deus para nossa meditação, que está no livro de Oséias, capítulo 14, versículo de número 5. Eu serei para Israel como o orvalho, ele florescerá como o lírio e lançará suas raízes como o Líbano. Muito bem, queridos. Nós vemos aqui neste texto bíblico que Deus, ele nunca deixou o homem à mercê da sua própria sorte. O povo de Israel, na verdade, é uma prova como Deus ama e ele cuida do seu povo. Israel, por várias vezes, queridos, abandonou a Deus, andou longe do Senhor. Quanta murmuração, você que conhece a história da nação de Israel. É um povo que realmente reclamou bastante, murmuraram bastante, começaram a pressionar Moisés lá no deserto e muitas coisas aconteceram. Na verdade, a murmuração nesta época era como um vírus que espalhou no meio do povo, aí que a murmuração aumentou ainda mais. Mas olha bem, nós vemos que Deus, ele é misericordioso. E agora ele vai usar o profeta Oséias para fazer um convite para o povo. Quando lemos no livro de Oséias, no capítulo 14, versículo 1, Deus está fazendo um convite ao povo: volta, ó Israel, para o Senhor teu Deus. Deus fez um convite. E ao mesmo tempo, quando nós lemos aqui no versículo 5, Deus falando: eu serei para Israel como orvalho, Deus estava fazendo uma promessa para eles. Olha, ouvintes, Deus está te chamando hoje para uma mudança de rota. Quem sabe você esteja aí andando em algum caminho que está te levando à destruição também, te levando ao fracasso, te levando ao desespero. Mas se você ouvir a voz de Deus e mudar de rota, olha, ele vai cumprir a promessa na sua vida. E a promessa dele é de paz, é de alegria, é de bonança.

E nós podemos perguntar, mas o que é orvalho? Orvalho, você sabe que é chamado de sereno. É um fenômeno físico a qual a umidade do ar precipita por condensação na forma de gotas, na diminuição da temperatura. Ou seja, o orvalho, ouvintes, ele só cai durante a noite. Israel estava vivendo um dos momentos mais escuros da sua caminhada. Longe de Deus, estavam sofrendo. E quem sabe, ouvintes, você que nos ouve neste momento também, está aí enfrentando uma situação tão adversa, quem sabe escura, aquele problema espiritual, financeiro, familiar, profissional, problemas que parecem serem insolúveis. E o porquê não chamar tudo isso de noites tenebrosas na vida do ser humano? Mas é nessas horas escuras que você precisa entender que o orvalho cai. E quando o orvalho cai, ele cai para renovar, para restaurar e para dar vida. Olha a promessa que Deus fez para Israel. Eu serei como o orvalho, e ele florescerá como lírio e espalhará suas raízes como o Líbano. Ouvintes, é nas horas mais escuras que ele chega para socorrer. Quando nós lemos o Salmos 46, no versículo 1, o salmista está dizendo: Deus é o nosso refúgio e fortaleza, e é socorro presente na hora da angústia. Então, olha bem, entenda esta realidade. Oséias está dizendo aqui no versículo de número 5, ampliando a bênção: o seu suprimento será infalível. O lírio, ouvintes, os seus ramos crescem, espalha por toda a floresta, e todos podem ver a sua beleza. É isso que Deus está falando com você neste momento. Se você voltar para Ele, Ele te fará crescer em todas as áreas da sua vida. E você crescendo, todos verão o que Deus fez sobre a sua vida. Eu quero informar para vocês também que orvalho, ele é fonte de vida. Sem o orvalho, ouvintes, as vegetações morreriam. Você precisa entender uma coisa, que tem muitas pessoas que estão morrendo, outras já estão mortas, exatamente porque não recebe o orvalho que é a fonte de vida. E você pode perguntar: mortos por quê, pastor? Porque estão sem Cristo. E estando sem Cristo, estão vivendo sem paz, sem alegria, sem prosperidade. Estão vivendo uma vida seca. Mas neste momento, ouvintes, entenda uma coisa: o orvalho pode cair, renovar e restaurar a sua vida. E se o orvalho cair, voltará a reinar a paz, alegria e também a bonança. Entenda, Jesus falou em João 6:35: eu sou o pão da vida. Aquele que vem a mim não terá fome, e quem crê em mim jamais terá sede. Aí está a prova: Jesus é a fonte de vida. Em segundo lugar, eu quero mostrar para você que este orvalho, ele cai constantemente. Nós lemos lá no livro de Lamentações, no capítulo 3, no versículo 22 em diante: as misericórdias do Senhor são as causas de não sermos consumidos, porque as suas misericórdias não têm fim, novas são a cada manhã. Olha aí, o amor de Deus por nós é incansável, ouvintes. Está sempre conosco. Quando nós enfrentamos essas ondas revoltas do mar, Ele está conosco. Quando nós atravessamos os rios, passamos pela fornalha, Ele está conosco. Isaías 43:2 fala sobre isso: quando passares pelas águas, eu estarei contigo.

0: quando pelos rios, eles não te submergirão. Quando passares pelo fogo, não te queimarás, nem a chama arderá em ti. Eu já vou encerrar com vocês, dizendo que o orvalho traz também refrigério. A sequidão da alma traz ao homem angústia, incerteza, traz medo, traz morte. Por isso que o salmista, no Salmos 23, no versículo 3, ele fala assim: refrigera a minha alma, guia-me pelas veredas da justiça, por amor do seu nome. Ouvintes, as plantas não podem sobreviver se o orvalho não cair. Assim é o homem, ele precisa do orvalho, que é Cristo, para ele sobreviver. E você pode me perguntar: pastor, como receber o orvalho de Deus? Eu quero te informar também que há condição para que a vegetação receba este orvalho. Porque o orvalho só cai durante a noite, e é durante a noite que a vegetação repousa, abrem seus poros para receber esse orvalho. Então, para você, como ser humano, receber esse orvalho, você precisa abrir o seu coração. E eu quero deixar aqui um versículo chave para você, que está em Apocalipse 3:20. Eis que estou à porta e bato. Se alguém ouvir a minha voz e abrir a porta, eu entrarei na sua casa, com ele cearei e ele comigo. Aí está o convite para você abrir o seu coração, receber este orvalho que é Jesus, e certamente você terá vida. Deus abençoe, ouvintes. Espero que esta simples mensagem possa trazer edificação para a sua vida espiritual.
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1: Muito bem, 2:54, como é que nós estamos? Espero que bem e acima de tudo a desfrutar da presença do nosso Deus e do nosso Pai. Espero que bem e acima de tudo a viver a promessa de Jesus Cristo e tudo que Deus tem como resposta para a nossa vida. Somos homens e mulheres, falhos, pecadores, errantes, sim. Dependemos da graça, dependemos do favor, dependemos da resposta, sim. Mas também temos a certeza que Deus está conosco. Eu creio. Você crê? Você crê que Deus está conosco? Você crê que a resposta está conosco? Eu creio que o milagre está conosco. Eu creio que a bênção está conosco. Então, você que orou comigo, creia. Tá bom? Em nome de Jesus Cristo, não duvide. Deus tem muita resposta para a sua alma e para o seu ser. Rafaela, Deus abençoe. Ela que é de Belém do Pará. Vamos continuar a crer, tá bem? Eu sei da situação. Oramos. E creia que Deus já cortou o laço, Deus já quebrou o laço, já desfez o plano do inimigo. Nalva está conosco também, Deus abençoe, vamos continuar a orar, tá bom? Em nome de Cristo. E olha, de certeza que a nossa vida será transformada. A Camila Reutemann, ela que é de Minas Gerais, pede oração pela sua vida, não é? Há um ano e meio, meu Deus do céu, tá a enfrentar uma crise familiar, tá? Eu sei que não está difícil, ou melhor, não está fácil, está difícil a situação, mas eu quero lhe ajudar e lhe orientar, irmã Camila. Antes da gente orar para que Deus restaure e faça o milagre por completo, pergunte para Deus, mas com certeza no coração, não é? Às vezes nós perguntamos e sabemos a resposta, mas temos medo, certo? Mas a senhora vai perguntar, Senhor, o que de facto gerou este rompimento? O que de facto gerou esta quebra de aliança? E como eu faço para conseguir resolver esta situação? Tá? E nós aprendemos das dificuldades. Infelizmente, dificuldades vêm. Senhor, o que foi que aconteceu? Porque para nós, é briga, é não sei quantos, é outra mulher, é outro homem, aconteceu isso e aquilo. Nós temos respostas práticas, mas no fundo existem coisas desconhecidas, ações e situações desconhecidas. Então a nossa pergunta é, Senhor, o que de facto aconteceu para gerar toda esta situação e este transtorno? E Deus te vai orientar e te vai auxiliar. E aí é perguntar ao Senhor, depois da resposta, agora outra pergunta, o que é que eu posso fazer para reverter a situação? E aí Deus vai dar a saída. Tá bom, irmã Camila? Deus abençoe a sua vida, a sua casa e o seu lar. Nós cremos que Deus tem poder de fazer a grande obra e o grande milagre. Porque às vezes nós pedimos para Deus restaurar algumas coisas, só que não sabemos como está do outro lado. Então precisamos entender a situação para poder resolver. 2:58, meu povo. Sandro, um abraço, também está conosco. Deus abençoe. Lá de Belém do Pará. Obrigado pela audiência, obrigado pelo carinho, pela sintonia e pela companhia. Vem conosco, vem com fé, vem com alegria na presença do Todo-Poderoso. Fiquem na paz de Cristo. Continuamos na presença do Senhor. Daqui a pouquinho, 3:00, há muita bênção de Jesus. Não se esqueça, pastor Lorival de Almeida, ora, clama, suplica a Deus. E nós voltamos juntos. Tem muito mais de Deus Até já.
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Grandioso Deus, poderoso Pai, Deus da minha vida, Deus do meu coração. Mais uma vez aqui estamos perante o Senhor para apresentar ao Senhor os nossos ouvintes, as pessoas necessitadas, as pessoas, ó Deus, que estão neste momento atravessando momentos difíceis na vida, mas também, ó Deus, para agradecer o Senhor por tudo quanto o Senhor tem feito por nós e para nós até o presente momento. Agradecer, ó Deus, pela vida, agradecer, ó Deus, pela oportunidade, por portas abertas, por tantas coisas maravilhosas, ó Deus, que o Senhor tem representado para nós. Agradecer pela vida dos nossos ouvintes, agradecer, ó Deus amado, pelas grandes vitórias, em alguns momentos até pelas pequenas derrotas, Senhor. Eu sei, ó Deus, que algumas coisas não tão boas acontecem na nossa vida e nos trazem experiência. Mas eu sei, ó Pai, que a batalha pode até mesmo parecer perdida aqui e ali em pontos pequenos da nossa vida, mas a guerra já está ganha, porque o Senhor a venceu ali na cruz do Calvário. Muito obrigado, Senhor meu Deus, pela fé desse povo que ora conosco nesse momento. São tantas situações difíceis, é tanta gente, meu Deus, em estado profundo de sofrimento, de dor. É tanta gente, ó Pai, tão necessitada, que nós precisamos, Senhor meu Deus, estar falando com o Senhor todos os dias. A cada momento aparece um caso diferente, um problema diferente, uma situação diferente. Nós queremos ser tocados pelo Senhor. Nós queremos ser abençoados pelo Senhor. Nós queremos ver a mão do Senhor a cada dia mais na nossa vida, no nosso coração. Pai de poder, Pai de misericórdia, eu sei que neste momento algumas pessoas estão atravessando um sofrimento tão profundo. São perdas, são dores, necessidades, abusos, destruições, desemprego, brigas dentro de casa, da família, alguém que desapareceu. Senhor, eu poderia passar o dia inteiro enumerando tantas situações que trazem tanto sofrimento. Senhor, meu Pai, eu sei que o Senhor é poderoso para ver esse coração lá dentro. Eu sei que o Senhor está desvendando esse coração nesse momento. Eu estou falando com o Senhor de coração para coração, Senhor meu Deus. Eu confio no seu poder, eu confio na sua força, eu confio na sua misericórdia. Eu sei, ó Pai, que o Senhor é poderoso para nesse momento atuar nessa vida e fazer essa vida sentir que está havendo uma atuação do Senhor. Eu não sei de que forma, ó Pai. Algumas pessoas têm testificado que já sentiram um calor, algumas sentiram um tremor na carne, algumas sentiram, enfim, ó Deus, são tantas formas. Eu não saberia dizer, ó Deus, de que forma o Senhor poderia fazer essa pessoa entender que o Senhor agiu, que o Senhor, nesse momento, tomou as dificuldades dessas pessoas na sua. O Senhor pode demonstrar o seu poder, demonstrar a ação do Senhor, fazendo maravilhas, fazendo sinais, fazendo, ó Deus, com que essas pessoas sintam que não estão sozinhas na jornada dessa vida, mas que existe um Deus poderoso e é o Senhor, pronto para ajudá-las. A companhia do Senhor, certamente, ó Pai, fará com que essas pessoas tenham mais forças, com que essas pessoas possam vislumbrar a esperança e assim, de cabeça levantada, possam caminhar perante o Senhor, possam caminhar na direção das grandes vitórias, possam alçar voos mais altos, saindo então, ó Deus, dessa zona de perigo, onde o inimigo, Senhor, tem capacidade e força para continuar atingindo tanta gente com as suas setas destruidoras. Meu Deus, meu Pai, estou perante o Senhor. E sei, ó Deus, pela sua palavra, que muitas pessoas não são alcançadas, porque às vezes, ó Deus, são pessoas que continuam alimentando erros grosseiros. Mas essas pessoas, nesse momento, ó Deus, se humilham perante Ti. Essas pessoas estão diante do Senhor clamando pelo perdão dos pecados. Perdoar

Ei, meu Pai, perdoai, perdoa os pecados dessas pessoas que estão se humilhando perante o Senhor. Como todos nós somos pecadores, ó Deus, arrependidos é a verdade, lavados, redimidos é a verdade, mas sentimos nós também, ó Deus, a necessidade de estar clamando sempre ao Senhor, reconhecendo que somos falhos. Perdoa também os nossos pecados, ó Deus, as nossas iniquidades, as nossas debilidades, perdoa-nos. Nós queremos orar e saber, ó Deus, que a nossa oração está alcançando os ouvidos do Senhor. Queremos orar, ó Deus, e saber que a resposta, ela está acontecendo. Nesse momento, ó Deus, eu tenho certeza que a minha responsabilidade está muito maior, porque não estou orando necessariamente só por mim, pela minha família, não, meu Pai. Eu estou orando por tantas pessoas que nesse momento estão necessitadas, estão clamando pelo socorro do Senhor, pela misericórdia do Senhor. Pai de amor, Pai de poder, estenda as suas mãos, ó Pai, para fazer maravilhas. Estenda as suas mãos para alcançar essas pessoas que estão clamando pelo Senhor agora. Nós estamos clamando e estamos certos de que o Senhor não deixará de responder o nosso clamor. O Senhor não deixará de responder as nossas orações. Responda agora, ó Pai, em nome de Jesus, o nosso clamor. Quantas pessoas nesse momento, ó Pai, estão colocando no Senhor a esperança, estão colocando no Senhor toda a força, porque tem o Senhor nesse momento como último recurso para uma situação que parece já definida e definida como uma situação irreversível. Senhor, eu sei que para o Senhor não existe o irreversível. Para o Senhor, meu Deus, não existe o impossível. Sei que o Senhor é poderoso para fazer uma obra grandiosa nessa vida. Em nome de Jesus, Senhor, meu Deus, faça a sua obra grandiosamente, poderosamente nessa vida. Eu confio no poder do Senhor. Eu confio no agir do Senhor. Eu confio na sua misericórdia, ó Pai. Atua nessa vida agora. Atua nesse coração agora. Eu peço ao Senhor, em nome de Jesus, faça a sua obra poderosamente nessa vida, nesse coração, nessa situação que parece que não vai mais mudar. Senhor, o Senhor é o Deus dos impossíveis. Essa pessoa, Pai, que está, eu diria, condenada, Senhor, à morte, pela própria medicina, Senhor, por não haver mais um recurso que parece resolver ou que parece que irá resolver essa circunstância. Senhor Deus, que os médicos trabalharam exaustivamente, fizeram tudo o que está ao alcance da medicina, mas não foi suficiente. Deus dos impossíveis, eu confio no poder do Senhor, eu confio na misericórdia do Senhor. Haja agora, Senhor meu Deus, haja nessa vida, levantando essa pessoa que está no vale da sombra da morte, nesse estado, ó Deus, considerado já terminal. O Senhor é poderoso, meu Deus. Em nome de Jesus Cristo, o Senhor é poderoso, faça a sua obra, meu Pai, faça a sua obra. Eu repreendo todo o mal, eu repreendo essa enfermidade que consome esse corpo, eu repreendo essa dor que consome essa vida. Em nome de Jesus Cristo, todo o poder maligno, todo o poder satânico está repreendido. Eu repreendo esse espírito da morte, eu repreendo esse poder da morte. Sai agora dessa casa. Sai agora desse corpo, todo o poder da mentira, todo o poder do inferno, todo o poder da confusão, eu repreendo agora no poder do nome do sangue de Jesus Cristo. Saia desse corpo agora, legião, saia dessa vida agora, legião, saia dessa vida agora, poder do mal, poder do inferno, saia dessa vida agora. Há poder no nome, no sangue de Jesus Cristo. Senhor meu Deus, Senhor meu Pai, o Senhor é Deus vivo, o Senhor é Deus poderoso, Deus tremendo. Venha fazer, ó Deus, com que essa vida se levante agora para a glória do teu santo nome. Venha fazer, ó Pai, com que essa família, que também está condenada ao extermínio, essa família, Senhor meu Deus, que está condenada à destruição, porque o inimigo veio, Senhor, ele veio com as suas artimanhas, veio, Senhor meu Deus, com toda a sua força, com o seu melindre, e agora, meu Deus, essa família está à mercê dessa destruição. Pai de poder, Pai de misericórdia, o Senhor é Deus poderoso para destruir a força de ação do inimigo que está sobre essa casa, sobre essa família. Deus de misericórdia, o Senhor foi o instituidor da família, e eu sei, Senhor, que essa família, o Senhor é poderoso para resgatá-la. Sei, ó Pai, que o Senhor não tem prazer em ver essa família nesse estado em que está, onde o inimigo se

apoderou, onde meu pai a traição, onde a mentira, onde a fofoca, a destruição veio. E infelizmente, ó Deus, um quadro bíblico, porém apocalíptico, porém reversível, acabou acontecendo. Quando o esposo se voltou contra a esposa, quando o filho se voltou contra o pai e o pai contra o filho, o Senhor é poderoso, Senhor meu Deus, para mudar essa situação, para mudar essa vida, para mudar essa família. O Senhor é poderoso, meu Pai, agora, e eu repreendo aquele que não tem prazer em ver a família abençoada. Essa família, ó Deus, que é claro, é verdade, meu Deus, passou por prostituições, por adultérios, passou, meu Deus, por enganos, passou por separações, mas o Senhor é poderoso para agrupá-la, o Senhor é poderoso para agregá-la. Em nome de Jesus Cristo, meu Deus, opera. Em nome de Jesus Cristo, ó Pai, opera tremendamente. Opera, Senhor meu Deus, fartamente. Eu te repreendo, espírito destruidor de lares e famílias. Eu repreendo também, meu Pai, esse espírito maligno que com certeza permitiu e fez com que esse coração se tornasse relaxado e desinteressado na reintegração dessa família. Em nome de Jesus, meu Pai, todo mal está repreendido. Todo mal está repreendido. E essa família, ó Pai, levanta-a agora. Senhor meu Deus, olha essa mãe, esse Pai, pessoas totalmente interessadas, ó Deus, em uma vez mais reviver momentos maravilhosos, proporcionados pelo Senhor na direção dessa casa, dessa família. Deus de amor, Deus poderoso, estenda tua mão, Senhor meu Pai, agora mesmo, para fazer maravilhas, para fazer sinais. Estenda as tuas mãos, Senhor meu Deus, para colocar a nossa juventude dentro de um processo, ó Pai, em que o Senhor possa usá-la, que o Senhor possa, Senhor meu Deus, se manifestar através desses jovens, ó Deus, que eu sei que o Senhor tem uma missão para realizar por intermédio deles. Pai de poder, Pai de misericórdia, em nome de Jesus Cristo, nosso Salvador, faça, Senhor meu Pai, com que esse coração seja tocado pelo Senhor, com que esses jovens e adolescentes possam entender o seu papel dentro da estrutura da sua obra. Que a obra do Senhor seja feita, meu Pai, que os milagres do Senhor sejam realizados, meu Deus. Eu creio, meu Pai, eu creio que o Senhor é um Deus poderoso, o Senhor é um Deus misericordioso. Faça, meu Deus, faça com que o Senhor mesmo tenha nesse coração lugar para levantar, ó Deus, nessa vida, nesse coração, jovens arautos, jovens poderosos, jovens, ó Deus, que não serão simplesmente e meramente, ó Pai, na nossa forma de entender, é continuidade do ser. Não, meu Pai, nós queremos que sejam ícones na sua obra, nós queremos que sejam jovens, ó Deus, preparados, ungidos pelo poder do teu Espírito Santo, para que a obra do Senhor seja realizada através deles com uma contundência muito maior, ó Deus, até mesmo com que o Senhor tem nos usado, porque são jovens que têm recursos, ó Pai, mais do que nunca recursos, mais do que nunca possibilidade de preparo, mais do que nunca, ó Deus, jovens que têm a possibilidade de serem, Senhor meu Pai, grandes divisores de águas. Senhor meu Pai, levanta a tua juventude, levanta. Eu confio no amor do Senhor nesse momento para levantar a sua juventude, para levantar, Senhor meu Deus, em nome de Jesus, os teus servos e servas, para que grandes obras sejam feitas, para que o poder do Senhor seja, ó Pai, realmente uma constante na vida de todos esses que haverão de exalar o grande perfume do Senhor e alcançar tantas vidas. Senhor meu Deus, Senhor meu Pai, eu repreendo o poder do alcoolismo. Sim, meu Deus, quantas pessoas alcoólatras que estão morrendo, que estão vendo seus órgãos vitais, principalmente, Senhor meu Pai, o fígado, ser desintegrado, porque essas pessoas, ó Pai, não conseguem abandonar a bebida alcoólica. Senhor meu Deus, tira, ó Deus, agora pelo seu poder. Senhor é Deus poderoso, Senhor é Deus tremendo, Senhor é Deus, Pai, tira dessas vidas agora, meu Pai, agora essa força maligna que tem induzido essas vidas ao alcoolismo, às drogas, às contendas. Senhor meu Deus, quantas pessoas drogadas e alcoolizadas têm se arriscado todos os dias, porque se tornam, ó Deus, aparentemente valentes, porque se tornam
irracionais, porque acabam, Senhor meu Pai, entrando em tantas encrencas, e quantas delas têm tirado a vida de tanta gente. Deus de poder, Deus de misericórdia, em nome de Jesus, faça uma obra agora, meu Deus. Faça uma obra de libertação agora, meu Pai. Quantas pessoas sofrendo também, ó Deus, de enfermidades que realmente têm trazido preocupações. Pessoas que têm sofrido de câncer. É o câncer no seio, é o câncer de mama, é o câncer no pulmão, é o câncer renal, intestinal, é o câncer no esôfago, no cérebro, é o câncer, ó Deus, que alcançou o útero dessa mulher, a próstata desse homem, câncer dos ossos, leucemia, o câncer no sangue. Senhor, meu Deus, o Senhor é poderoso agora para fazer uma obra, meu Deus, e tudo para glorificar o nome do Senhor. Quem sou eu, ó Deus, para tentar usurpar aquilo que o Senhor faz? Quem somos nós, ó Deus, para tentar atribuir a nós mesmos coisas que o Senhor faz? Como servo do Senhor, eu me coloco agora na brecha, ó Deus, para ser usado, sim, para orar com esses servos e servas, sim, meu Deus. Mas, ó Deus, eu sei que a misericórdia vem do Senhor, o poder está nas tuas mãos, é a tua misericórdia quem atua agora, e nós estamos aqui, ó Deus, é claro também, como pessoas que estão na brecha com fé, buscando a tua misericórdia, e estamos clamando pelo teu milagre, e sabemos, ó Deus, que nós estamos perante o Senhor com fé, que nós estamos orando com tanta gente que acredita, e sei, ó Pai, que acima de tudo, estamos com a fé que faz atuar a sua misericórdia, estamos com a fé, ó Deus, que faz explodir a sua misericórdia, num grande manancial de amor, alcançando vidas e produzindo milagres que vão traduzir testemunho para a salvação de tantas vidas. Meu Deus, nós não somos nada, e faço questão de dizer, eu pelo menos, ó Deus, digo ao Senhor que não sou nada mesmo, mas o Senhor é grande, o Senhor é poderoso, e eu amo agir do Senhor. Quero ver o Senhor alcançando esse coração, quero ver o Senhor repreendendo os artifícios e artimanhas satânicas, e quero ver o Senhor levantando vidas na sua presença. Senhor meu Deus, em nome de Jesus, visita agora essa casa, meu Deus, onde a lágrima se recusa a ir embora. Visita agora os nossos corações, limpa-nos, lava-nos pela sua palavra, usa-nos, sim, nas tuas mãos, usa-nos, ó Deus, sim, verdadeiramente nas tuas mãos. Eu sei, ó Pai, que tem tanta gente pedindo socorro, tanta gente vivendo um estado de miséria, Senhor, que eu já não posso dizer profundo, que já não tem mais fundo, Senhor, meu Deus, já alcançou o caos, e é hora, meu Pai, do renascimento. Em nome de Jesus, visita essa família agora, meu Pai. Nós queremos, como ganhadores de almas, nós queremos que o Senhor toque no coração das pessoas para ouvirem, para virem ouvir, ou para irem ouvir a mensagem verdadeira de salvação. Quantos, ó Deus, aqui na sua casa, tem um coração sincero, tem um coração, meu Deus, realmente focado em fazer a vontade do Senhor, a obra do Senhor, e nada mais do que a obra do Senhor. Meu Deus, eu quero, nós queremos que a obra do Senhor seja feita, e nós estamos com os corações alinhados, ó Deus, com aquilo que o Senhor realmente quer, um coração alinhado e calibrado com a sinceridade, alinhado com a missão, alinhado e calibrado, meu Deus, com a grande comissão que nos foi imposta pelo nosso Senhor Jesus Cristo. Queremos pregar a palavra de salvação, obedecer o ID e ver também os sinais que nós, como servos que acreditam, seguem, e nós queremos ver esses sinais seguindo, Senhor meu Pai, acontecendo às vidas de todos quantos se chegarem ao Senhor. Eu confio no agir do Senhor, eu confio na libertação do Senhor. Visita aqueles que estão encarcerados, ó Deus, agora. Visita, ó Pai, pessoas que tiveram problemas, é verdade, mas não deixam de ser pessoas. Pessoas, ó Deus, que precisam do socorro. Pessoas que precisam, ó Deus, de uma nova oportunidade. Abra a porta da oportunidade. Por mais que a sociedade classifique esse ou aquele como apenas e tão somente marginais, bandidinhos, Senhor meu Deus, eu sei que o Senhor vê nessas vidas também uma alma, e nós também vemos uma alma, e nós amamos essas almas, e nós queremos ver, ó Deus, a obra do Senhor feita, a obra do Senhor concretizada nessas vidas. Há poder no nome e no sangue de Jesus Cristo. Eu confio na força do Senhor, eu confio no poder do Senhor, eu confio na misericórdia do Senhor. Atua, meu Deus, com a sua misericórdia. O Senhor pode salvar essa vida, o Senhor pode salvar essa pessoa que está ali naquele presídio, em nome de Jesus Cristo, meu Deus. Dê uma nova oportunidade, essa família cresce.
clama pela oportunidade, nós clamamos pela oportunidade. Senhor meu Deus, o Senhor é Deus poderoso para purificar essa pessoa também, que está ali no presídio. Talvez essa pessoa tenha cometido um grande crime, Senhor, mas Senhor Pai, que um grande arrependimento

Também traz, Senhor meu Deus, um grande perdão, e é como fala a sua palavra, quem mais é perdoado, mais ama. Senhor meu Deus, visita essa pessoa encarcerada, essa pessoa que sabe que cometeu um crime e está arrependida. Sei que muitos choram, Senhor, até por terem tirado a vida de outras pessoas, e neste momento estão sendo consumidas pelo remorso. Que o Senhor, ó Deus, poderosamente haja nesses corações, demonstrando o perdão que o Senhor tem para dar ao coração arrependido de verdade. Senhor meu Deus, Senhor meu Pai, cura também as nossas criancinhas, meu Pai. Quantas criancinhas, Senhor, estão vivendo momentos tão difíceis. Em nome de Jesus, ó Deus, cura as nossas criancinhas. Cura, Senhor meu Pai, esses que nem sabem falar ainda, mas estão chorando, estão sofrendo uma dor. O Senhor é poderoso para abençoar e visitar. O Senhor é poderoso para fazer uma grande obra. Pai de poder, em nome de Jesus, Pai de poder, em nome de Jesus, eu peço ao Senhor agora, cura essa criancinha que tem essa hérnia, esse nódulo, esse caroço. Meu Deus, essa criancinha que está desfigurada e causa pena, causa dó a todos nós. Eu quero, ó Pai, que isso mexa agora com o amor do Senhor. O Senhor é poderoso para explodir agora, ó Deus, essa coisa que causa essa anormalidade nessa criancinha. Eu estou colocando diante do Senhor crianças, meu Deus, para o Senhor agir. Em nome de Jesus, cura essa criancinha e que ela cresça perfeita. Cura, meu Deus, essa criancinha que tem um mal congênito. Cura essa criancinha, ó Deus, que tem hidrocefalia, microcefalia. Cada dia aparece, Senhor, meu Pai, uma situação diferente, em forma até de praga ou peste. O Senhor é poderoso para curar agora. Meu Deus, eu peço ao Senhor, em nome de Jesus, eu não estou exagerando na minha fé não, ó Deus. Eu quero que o Senhor faça uma obra para que as pessoas entendam o Senhor, ó Pai, como Deus, o nosso Senhor Jesus Cristo como Salvador, que entendam o plano e a execução desse plano para a salvação de vidas. Senhor, meu Deus, em nome de Jesus, quantos pastores, Senhor, meu Pai, que estão perdendo a força. O Senhor é poderoso para levantá-los. Quanta gente está perdendo a força, quanta gente está perdendo o ânimo. Deus de poder, Deus de misericórdia, em nome de Jesus Cristo, meu Pai, faça uma grande obra, faça sinais, faça maravilhas nestas vidas, nestes corações. Eu peço ao Senhor, em nome de Jesus Cristo, faça sinais, faça maravilhas nestas vidas, nestes corações, nessas pessoas que tanto estão carentes do socorro do Senhor, para a glória do nome do Senhor, ó Deus, em nome de Jesus Cristo. Faça, ó Deus, com que todas as pessoas que estão orando comigo sintam de alguma maneira o manifestar do Senhor, o manifestar da sua glória, da sua presença. Eu confio, Senhor meu Pai, perdoa todos nós que às vezes somos agressivos até nas nossas orações, mas perdoa-nos, ó Deus, porque nós queremos que o Senhor realmente continue executando a sua obra, o projeto de salvação para tantas vidas. Purifica-nos, lava-nos da tua palavra, purifica-nos o teu sangue. Meu Deus, quantas pessoas já estão preparadas para as campanhas e para os cultos, ó Deus, que já estão anunciados. Que o Senhor abençoe a todos, meu Pai, que o Senhor use os teus servos que realmente são os teus servos, e que a misericórdia do Senhor nos alcance. Eu confio na tua misericórdia, eu confio no consolo e no conforto que o Senhor pode trazer. Meu Deus, tenha piedade de nós, tenha misericórdia das nossas vidas, cura todo o mal agora, repreendo todo o mal em nome de Jesus Cristo. Faça a sua obra agora, em nome de Jesus, em nome de Jesus. Amém, Senhor. Amém. Deus abençoe grandemente vocês, sou vosso irmão Lourival de Almeida. Fiquem com Deus.

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1: Apocalipse, capítulo 2, versículo 7. Portanto, se vocês têm ouvidos para ouvir, então ouçam o que o Espírito de Deus diz às igrejas. Aos que conseguirem a vitória, eu darei o direito de comerem da fruta da árvore da vida, que cresce no jardim de Deus.

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1: 3:34.
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0: Meu nome é Felipe, tenho 22 anos, eu moro no Santa Amélia, Pedreira, São Paulo. Vou contar o testemunho de como Jesus ele me libertou das drogas e me converteu. Entrei no mundo das drogas quando eu tinha mais ou menos 16 anos. Eu comecei a usar a cocaína, logo em seguida se tornou um vício muito forte. E eu achava que eu ia conseguir me libertar no momento que eu quisesse. Eu achava que eu era forte e que eu ia conseguir. Só que chegou um momento da minha vida a qual eu me isolei. Perdi a família foi me excluindo, eu comecei a deixar minha família de lado para me isolar, para me poder usar a droga, porque eu não queria que eles vissem o efeito que ela causava em mim. Até que um dia veio a oportunidade de eu vir na sede mundial. Eu vim na sede mundial, eu não tinha cocaína, mas eu tinha cápsula. E eu joguei lá na frente. A partir daquele dia, eu também tinha pedido para Deus abrir uma porta de emprego para mim. O Senhor abriu uma porta de emprego para mim. Não dava mais vontade de fumar. E eu pensava em Deus e era muito forte aquela sensação que eu sentia de parar de fumar. Eu ajoelhei com o pouquinho de força que eu tinha e falei pro Senhor: Senhor, muda a minha vida, Senhor Jesus. Senhor, se o Senhor existe, muda a minha vida, Senhor. Eu quero, Senhor, sentir que o Senhor existe mesmo, que o Senhor, eu sei que o Senhor pode mudar a minha vida. E ali, depois daquele dia, o Senhor ele me deu força. E eu falo para vocês, irmãos, que existe um Deus no céu, que ele é poderoso para mudar a situação de qualquer pessoa, seja a situação que for. Para você não pode ter mais solução, como para mim não tinha. Mas o Senhor Jesus, ele muda a sua situação. Quando você clama a ele e pede, provando ele, provando o amor que ele teve por nós, ele faz, irmãos. Pode acreditar que ele faz. Peça com fé. Peça porque ele é vivo, é poderoso para mudar a situação de qualquer um de nós. Vai para a igreja, peça a libertação para o Senhor Jesus e ele mudará a sua vida. E foi assim que eu me converti e eu dou glórias a Deus por isso. Amém? Meu nome é Felipe Oliveira da Silva, o meu endereço é Rua Albino Bento, Santa Amélia, Pedreira.
1: Meu nome é Silvia Ramos dos Santos. Eu tinha um câncer, né? Eu tinha um câncer no útero, fazia direto o tratamento. E ali eu fui na clínica Faz, a japonesa mandou eu operar que eu ia morrer. E ali, nas campanhas aqui na igreja Pentecostal Deus é Amor,

0: A campanha fiz ali aqueles meses e o Senhor me curou, né? E também eu tenho muitas bênçãos para contar, mas para abreviar. Então, meu irmão, ele pegou a lepra espirose. E que essa doença pouco se salva. Então, ali quando eu recebi a notícia, eu confiei no meu Senhor Jesus. Aí ele foi pro UTI, aí toda a família veio, né? Então, eles veio para despedir do meu irmão ali no UTI. Mas ali eu falava, Senhor, Tu é Deus da minha vida. Tantos problemas o Senhor já resolveu, tantas curas que o Senhor já me deu. Se não for a hora, meu Pai, não for o momento, dá uma chance para meu irmão. E o Senhor tem muito plano com ele aqui na terra. Então, ali eu entrei numa campanha de madrugada, às meia-noite, né? Eu fiz um voto com Deus e ali todos meus parentes que iam ali visitar ele, não dava nada por ele. Ele todo inchado, em estado de coma. E eu ali confiando no Senhor. O Senhor falava assim para mim: minha filha, não temas. Lembra os que eu já fiz na sua vida, na vida dos seus? Falei, Senhor, eu não temo. E ali todo mundo desesperado. Aí quando eu fui na segunda visita, meu irmão já batia com o olho. Aí já mexia assim com o pé. Ali no outro dia, quando eu fui, ele já estava ali com aqueles aparelhos, já tinha tirado aqueles aparelhos dos nariz dele, né? E ali ele já conversou assim comigo muito pouquinho, e ali eu agradeci, eu falei muito obrigado, continuei com a campanha de madrugada, falei assim, Senhor, assim que ele sair, meu Pai, assim que ele tiver alta do UTI, eu vou, meu Deus, contar esse testemunho, contei na igreja onde eu congrego, né? Eu falei, Senhor, eu vou contar esse testemunho, meu irmão já tá sano, né? Meu irmão já tá comendo, teve alta, aí eu vim, né? Vim, voltei para São Paulo muito alegre. Porque o Senhor desta igreja, Pentecostal, Deus é amor. Ele é um Senhor Deus vivo, poderoso nesta igreja. Porque tem homem de Deus, tem mulher de Deus nesta igreja. Eu ainda vou contar muitas bênçãos que o Senhor fez na minha vida. Meu nome é Silvia Ramos dos Santos, moro na cidade de Tiradentes. Eu agradeço a oportunidade em nome do Pai, do Filho e do Espírito Santo de Deus. Amém.
1: Quanto sofrimento, desilusão, tristeza e angústia na sua vida, caro amigo ouvinte. Você vive chorando, pensando: Deus se esqueceu de mim. Deus me abandonou. Deus não quer mais nada comigo. Você está enganado. Deus te ama. Deus te quer bem. Deus quer abençoar a sua vida. Você está pensando em tirar a sua própria vida? Você pensa em fugir de tudo e de todos, esconder-se e dizer: ninguém gosta de mim? Você está debaixo de uma depressão. Preste muita atenção. Deus te ama, porque de tal maneira ele enviou seu único filho para que todo aquele que nele crê não pereça, mas tenha vida eterna. Jesus, ele morreu. Morreu pelos teus pecados em uma cruz de dor, sofrimento e angústia, para te dar a paz e a tranquilidade. Ele mesmo disse bem claro: eu sou o bom pastor e o bom pastor dá vida pelas suas ovelhas. Ele chegou a dizer mais ainda: vinde a mim todos que estão cansados e oprimidos e eu vos aliviarei. 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
3: 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Efésios 6, 11.

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3: 3:44.
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4: A paz do Senhor Jesus para todos os ouvintes do programa A Voz da Libertação. Quem vos saúda é a sua irmã em Cristo, a cooperadora Alessandra Custódio. E eu tenho uma palavra de Deus para a tua edificação, que está no livro de Lucas, capítulo 16 e no versículo 22. A palavra de Deus diz assim: e aconteceu que o mendigo morreu e foi levado pelos anjos para o seio de Abraão, e morreu também o rico e foi sepultado. Esta palavra que nós acabamos de ler se trata de uma parábola contada por Jesus a respeito de um homem rico e Lázaro. O homem rico era um homem que se vestia muito bem, comia do bom e do melhor, enquanto que Lázaro era um mendigo que estava cheio de chagas, que até os próprios cães vinham lamber-lhes as chagas. Certo dia, esse homem rico morreu. Em seguida também nós podemos ver que a Bíblia fala sobre a morte de Lázaro. Bom, o homem rico morreu e foi sepultado, enquanto que Lázaro, ele foi recolhido pelos anjos, foi levado até o seio de Abraão. A Bíblia conta a história que este homem rico, ele foi levado para o Hades e ali ele se viu em tormentos. A Bíblia fala de 3 grupos de pessoas na Bíblia que também não acreditavam em vida após a morte. Quem eram eles? Em Atos capítulo 17, quando Paulo vai até a cidade de Atenas, ali ele se depara com epicureus e estoicos. Sim, esses 2 grupos de pessoas, epicureus e estoicos, não acreditavam em ressurreição, ou seja, em vida após a morte. É, e também havia outra classe de pessoas que não acreditavam em ressurreição, ou seja, em vida após a morte. Quem eram eles? Os saduceus. Sim, saduceus. Quantas pessoas dizem, morreu, acabou, acreditam na doutrina da aniquilação. É, amado ouvinte, mas não é bem assim não, morreu, acabou não. Nós sabemos que existe vida após a morte. E nós sabemos que a Bíblia diz em aos Hebreus 9:27, está ordenado ao homem morrer uma vez só. Depois disso, não vem o purgatório, não vem a reencarnação, não, nada disso. Virá o que então? O juízo. Sim, virá o juízo. Nós sabemos que a morte é o fim da vida nesta terra. Só que depois que o homem morrer, será que acabou tudo? Não. Nós teremos quem está em Cristo, ele, a sua vida prosseguirá, ele será consolado, assim como estava sendo consolado Lázaro. Mas quem não tem a Cristo, não receber a Cristo nesta vida, do outro lado, sua vida prosseguirá, porém, nós sabemos que ele será atormentado, sim, a sua alma, porque nós sabemos que a Bíblia diz em Eclesiastes 12:7 que quando o homem morre, o seu corpo, a sua carne, vai para o pó da terra, e o seu espírito retorna para Deus que o deu. Mas, amado ouvinte, a sua alma, aonde você irá passar a eternidade? Aonde a tua alma irá passar a eternidade depois que o seu corpo tombar, depois que você deixar a habitação terrestre? Aonde você vai passar a eternidade? É, nós sabemos que só existe dois lugares aonde nós poderemos passar a eternidade, ou no céu ou no inferno. Eu quero te perguntar, aonde você quer passar a eternidade? Existem três tipos de morte: a morte física, a morte espiritual e também a segunda morte, que é o lago de fogo, que está escrito em Apocalipse, capítulo 21, versículo 8. Quantas pessoas não têm se preocupado com a sua alma? Como esse homem rico não se preocupou, buscava somente coisas materiais, estava com seu celeiro cheio de tantos bens materiais, mas a sua alma estava totalmente vazia de Deus. Ele não tinha Jesus. Infelizmente, ele não entrou pela porta da salvação. Mas aqueles que creem em Jesus, aqueles que se arrependem dos seus pecados, terão seus nomes escritos no livro da vida. Terão como recompensa a vida eterna. Gálatas 6:8, a palavra diz assim, que aqueles que semeiam no Espírito, eles vão colher a vida eterna. Amado ouvinte, nós sabemos que a qualquer momento nós podemos partir dessa terra, deixar a nossa habitação terrestre. Nossa vida é como um vapor. Nós não sabemos o que vai acontecer daqui a pouco. Se morrermos agora, será que estamos preparados? Onde passaremos a eternidade? Amado ouvinte, só tem dois lugares onde poderemos passar a eternidade: no céu ou no inferno. E é você quem escolhe. A escolha é nossa. O homem rico, ele queria sair daquele lugar de tormento, mas era tarde demais. Ele teve oportunidade de beber desta água enquanto ele estava com vida na terra. Ele teve a oportunidade de aceitar a Cristo e receber o refrigério que a tua alma precisava. Mas ele não bebeu. Era tarde demais. Qual será o destino da sua alma? É você quem decide. É você quem escolhe aonde você quer passar a eternidade. Jesus te ama. E eu quero dizer, ele não quer perder a sua alma. Que Deus te abençoe, que essa palavra sirva para o teu despertamento e para a sua edificação.
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10: 4 e 1.
11: Chame por Deus, porque ele está bem
12: pertinho. Meu nome é Carlos Alberto Barbosa. Tomei a decisão de vir para a igreja. É o meu primeiro dia aqui hoje, conciliei com a igreja. Eu vinha vindo no caminho, sentindo fortes dores no estômago. E agora eu cheguei na igreja, depois da oração, acabou. O pastor fez a oração e agora eu não sinto mais nada. Oh, glória a Deus por
13: isso. Quem curou o senhor?
12: Jesus Cristo.
13: Aí está, ouvintes do programa Voz da Libertação, milagres que Deus opera em nossa igreja Deus é Amor, aqui da cidade de Bauru.
14: E nós estamos em campanha, esta campanha de 4 domingos, a fé que derruba muralhas, em Hebreus capítulo 11, versículo 30. A fé que derruba muralhas. Estaremos então, já agora no próximo dia 21, com esta grande festividade, a fé que derruba muralhas. Eu tenho certeza que quando nós colocarmos a nossa fé em prática, o Senhor vai trabalhar naquilo que precisamos. A fé que derruba muralhas. Você está precisando de que muralhas sejam derrubadas na sua vida sentimental, na sua vida familiar, sua vida econômica, financeira? 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
4: 4:04.
5: 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Fadiga de decisão. Fazer muitas escolhas durante o seu dia esgota a bateria mental. A rotina da vida moderna exige que tomemos centenas de decisões e muitas vezes exaustivas desde o primeiro momento em que acordamos, né? Escolher a roupa, o cardápio do farto almoço e os difíceis caminhos do trânsito parecem ser aí ações simples e muito inofensivas. A grande soma de todas essas pequenas e constantes escolhas drena a nossa forte energia cerebral antes mesmo do fim do dia. A conhecida fadiga de decisão deixa a pessoa muito irritada e com imensa dificuldade de fazer os grandes julgamentos sérios de trabalho. O cérebro bastante cansado passa a buscar velozmente os caminhos mais fáceis e curtos, o que gera péssimas escolhas precipitadas. O forte descontrole nas contas financeiras ou no meio da dieta costuma acontecer exatamente quando o cansaço extremo atinge o auge. Para economizar esse importante combustível humano, o ideal é padronizar algumas decisões fáceis e chatas com bastante antecedência. Deixar a roupa limpa, separada na véspera, né? E planejar calmamente as refeições da semana evitam esse desgaste desnecessário. Líderes que tomam muitas decisões costumam usar roupas muito parecidas todos os dias para pouparem justamente a mente apenas aquilo que realmente importa. E delegar boas responsabilidades rotineiras dentro de casa e não tentar controlar os mínimos detalhes traz aí um rápido e merecido alívio gigante. A boa mente liberada das escolhas triviais ganha aí aquele impulso para resolver os grandes problemas que realmente constroem as coisas. A extrema simplicidade nas atividades da vida diária é o antigo segredo para manter o cérebro afiado até o momento exato de ir para a cama dormir. Manipulação emocional. Reconhecer as relações abusivas é fundamental para a proteção. Muitas vezes, o grande mal oculto à nossa saúde mental está bem disfarçado de amizade ou daquele amor profundo, deitado, bem na nossa casa. A suja manipulação emocional acontece quando alguém maldoso faz você duvidar frequentemente da sua própria sanidade e da sua total razão. Esse agressor, ele distorce firmemente os fatos ocorridos e coloca toda a pesada culpa dos grandes problemas

0: mas sempre apenas nas suas costas. A pessoa, quando é tóxica e abusiva, critica constantemente a sua forma de agir e afasta você do saudável convívio com seus familiares mais amorosos. Esse frio isolamento social imposto é uma técnica muito cruel para garantir justamente que você, a vítima, dependa sempre apenas daquele único ombro falso. A terrível sensação diária é de estar sempre pisando com cuidado em ovos frágeis para não provocar a fúria ou o silêncio punitivo do ofensor. Reconhecer que se está dolorosamente dentro dessa grande e bem armada armadilha tóxica é o primeiro grande passo para a difícil libertação mental. Conversar abertamente e sem vergonha com bons amigos de fora ajuda muito a enxergar a triste realidade que o cego medo sempre tenta esconder. A valiosa ajuda de um profissional amplamente capacitado fortalece a enorme e divina coragem que é necessária para impor os devidos limites e que são necessários. Cortar velhos e fortes laços com quem machuca a nossa mente não é uma atitude egoísta, mas sim um ato de extrema sobrevivência e de amor próprio. A paz de espírito apenas consegue florescer em bons ambientes, onde realmente existe aí o respeito mútuo e a pura verdade livre das palavras. Você tem sim o sagrado e indiscutível direito humano de se afastar de tudo aquilo que ameaça a sua alegria e a sua segurança.
1: 4:09.
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4: Paz do Senhor, eu estou aqui em Pontal, eu sou Maria Barbosa, estou aqui ouvindo o seu programa todos os dias. Estou muito feliz, há muitos anos eu assisto esse programa. Não desligo meu rádio, em nome de Jesus e a paz do Senhor, que Deus abençoe os irmãos.
5: A paz do Senhor Jesus, meu nome é Tamerites, moro em Brasília, Distrito Federal. Quer dizer que gosto muito desse programa e que é uma bênção na minha casa. Que Deus abençoe todos vocês, continue abençoando essa programação. A paz do Senhor Jesus.
6: A paz do Senhor Jesus, amo esse programa de vocês. É uma bênção no nosso lar, na nossa família. Sou de Sarutaiá, fico vindo esse programa o tempo todo da minha vida. Que Deus abençoe a todos, em nome do Senhor Jesus. Fica na paz do Senhor Jesus.
7: Sou Maria Barbosa de Pontal, forte abraço para os irmãos, que Deus abençoe a cada um. Gosto muito de todos os programas que vocês fazem, eu estou escuta nesse momento. A paz do Senhor Jesus.
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8: 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E aproveite, faça o seguinte, ó, Rádio Deus e Amor, Estúdio C, você vai encontrar também o Instagram da nossa rádio, os locutores, a programação, a grade, o conteúdo diário que é produzido, tem muita bênção para a sua vida, para a sua casa, para a sua família. Quer entrar em contato com o WhatsApp? Anote 119-8292-3392 é o nosso WhatsApp, já sabe, pode mandar a sua mensagem, pode e deve interagir e vamos juntos viver milagre e a maravilha do Todo-Poderoso. Obrigado pela sua audiência, obrigado pelo seu carinho. Eu sou o seu irmão em Cristo e amigo, Erwin Deland, e vamos juntos, tá bom? Até ao raiar do sol. Zixile Macuero, Zixile Munganuanga. Bom dia, meu amigo. Bom dia, meu irmão.
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Olá, Pastor Erwin. Bom dia, na paz de Cristo. Estamos aqui, sim, na escuta deste programa maravilhoso. E fiquem agora com um dos meus louvores.

0: cantarei do outro lado, porque a voz do Senhor é que me vai guiar, a voz do Senhor é que me vai conduzir. É Deus quem vai traçar, não é, o rumo e o caminho, a jornada. Então, aproveitamos. Você já levantou nesta manhã? Já está desperto nesta manhã? Eu quero a sua mensagem agora, que eu quero ler o seu nome, eu quero lhe mandar um abraço, eu quero compartilhar desta alegria consigo. Você já despertou? Já levantou? Está pronto para mais um dia? Está pronto para mais uma quinta-feira? Hoje há muita bênção, há muita vitória, há muito milagre da parte do nosso Deus. E Dinalva Alves está conosco, ela que é do bairro Trabiju. Acredito que seja isso. Pede oração pelo esposo José Isaías. Está passando por um processo na justiça. Vamos orar. Deus vai dar vitória, vai dar o socorro, vai dar o escape também. May the Lord be with us. Amen, my brother Robert. May the Lord be with us and his blessings. É verdade. Que as suas bênçãos estejam sobre nós. Que o Senhor esteja conosco. Sim. Buongiorno. Buenos dias. É. Good morning for everybody. Bom dia, meu povo. É manhã de bênção, manhã de vitória, manhã de milagre, manhã de resposta, 4 da manhã. Pastor, já nesse pique. É verdade. Se o diabo não dormiu, não descansou, tentou a nossa vida, não conseguiu porque Deus nos guardou. Você acha que eu vou estar aqui 4 da manhã, todo jururuzinho, cabisbaixo, derrotado, mas nem pensar. É, Milton, estamos aqui desde... que nada, agradecer pela vida, não é verdade? Deus nos guardou, tem nos livrado, você acordou, está ouvindo a nossa voz, significa que Deus tem guardado. Vamos aproveitar esta manhã, desperta, aproveita, porque para reclamar já tem muitos derrotados. Vamos até cantar aquele louvor, é meu Deus quem me dá vitória, pode ser? É meu Deus quem me dá vitória, é meu Deus quem me dá vitória. É, vamos cantar, vamos adorar, vamos celebrar a Deus, o nosso Pai, porque é Ele quem dá vitória, é Ele quem abençoa e que a vitória chegue na tua casa, no teu lar, na tua família. Chegue bênçãos do Senhor e traga alegria para o teu ser.
1: Bom dia, amigo ouvinte. Um dia abençoado para você. Não saia da sintonia.

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1: Muito bem, sabe que hoje é quinta-feira de milagre, de resposta, graça, favor e maravilha. Sabe que hoje é quinta-feira e temos muita coisa boa a dividir, muita informação pertinente. Ó, lembrar que hoje temos os nossos cultos presenciais aqui na nossa sede mundial, hein? Sim, daqui a pouquinho Diácono Miller ministra a palavra do Senhor, 7 da manhã, às 9. O pastor Gildásio Alves vai ministrar palavra do Senhor, ele que vem de Itaquá. Às 11h30, Levi Muniz ministra palavra de Deus. E 15 horas, culto transmitido, Facebook, YouTube, Instagram e também pela rádio Deus Sem Amor, tá? Vai ministrar palavra de Cristo neste culto especial, sim. E nós temos muito a viver em Cristo Jesus, o nosso Senhor. Fechamos a quinta-feira com os cultos presenciais aqui na sede mundial. Patrícia Januário vai ministrar mais uma quinta-feira. Palavra, alimento, graça, favor, milagre, resposta. E Cristo trabalhará em nosso ser. Cristo trabalhará em nosso coração. Então, você é o nosso convidado mais do que especial para estar conosco aqui nos cultos presenciais. Mas já sabe que a programação da rádio também tá recheadíssima, tá? Por quê? Daqui a pouquinho nós temos mais um projeto, eu e mais um, com a nossa irmã Débora, perdão aqui da redundância, tá? Mais um, e o projeto eu e mais um. Na sequência, vamos ter o clamor das portas abertas. Atenção, hein? Sim, vamos orar ao Senhor por portas abertas. E aí, 5 da manhã, culto no lar. Já 5 da manhã, temos o culto no lar, palavra, alimento, graça e favor de Deus para as nossas vidas. Motivos mais do que de sobra para não perder a oportunidade, para não perder a fé, para não perder o ânimo, para não perder a vontade de vencer e de viver. Combinado? Fique conosco, porque há uma palavra de Deus para o seu coração e Cristo é glorificado.
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1: 4:29. 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
2: Mais uma vez está chegando o espaço Eu e Mais Um. Você que nos ouve pela primeira vez, este programa de 5 minutinhos tem como objetivo ensinar as pessoas que acabaram de aceitar Jesus, que nós chamamos de novos convertidos ou bebês espirituais. E talvez seja até o seu caso, que você acabou de aceitar Jesus, tem muitas dúvidas, como agir agora? O que fazer a partir deste momento, eu que aceitei a Cristo, né? Então, este é o objetivo deste programa em 4 edições durante o dia. Logo que nós iniciamos este programa, em suas primeiras edições, nós falamos o que é batismo. E hoje nós vamos nos aprofundar nesse tema, o batismo nas águas. O nosso texto bíblico está no livro de Atos, capítulo 2, versículo 41. Você que é novo convertido, eu creio que você está aprendendo como manusear a Bíblia Sagrada. Se você não sabe onde está o livro de Atos, você vai no índice, nas primeiras folhas da Bíblia Sagrada, ali tem um índice e o número das folhas onde está localizado este livro de Atos. E eu vou ler no capítulo 2, que é o número grande, e o versículo é o número pequenininho, versículo 41. Diz assim: de sorte que foram batizados os que de bom grado receberam a sua palavra, ou seja, a palavra do Senhor. E naquele dia agregaram-se quase 3.000 almas. Eu sei que muitas pessoas estão nos ouvindo já há um bom tempo e já receberam os ensinamentos básicos da doutrina cristã, e que é de suma importância que realmente vocês sejam orientados sobre a necessidade do batismo. E também a orientação do significado no contexto da experiência cristã. Infelizmente, em alguns lugares, o batismo tornou-se um ritual, um banho de água fria, um banho sem crédito, né? Mas nós entendemos pela palavra de Deus que o batismo nas águas não é para o crente apenas um ritual opcional, ah, eu vou batizar se eu quiser, não, mas sim um mandamento do próprio Senhor Jesus, que ele diz assim em Mateus 28:19. E depois, e fazei discípulos de todas as nações. Olha só que interessante a ordem aqui, olha. Batizando-as em nome do Pai e do Filho e do Espírito Santo. Então nós vemos aqui essa ênfase desta verdade, né? Que de fato, nós, se nós amamos de verdade a Jesus e nós cremos piamente nas doutrinas de Cristo, nós devemos com alegria entrar nas águas batismais, demonstrando para todos, publicamente, a nossa fé em Jesus, que nós acreditamos tudo que nós ouvimos da palavra de Deus, né? E quando você se batiza, você está mostrando o desejo de servir e seguir a Jesus para sempre, né? Então, o batismo nas águas, ele

0: congrega, que você está ali com os membros dela, né? E também existe a igreja invisível, que são todos aqueles na face da terra que servem a Jesus. Então, quando você aceita Jesus, você se batiza, você faz parte agora da igreja, como membro do corpo de Cristo. E o batismo simboliza o começo da sua vida espiritual. E assim como o batismo de Jesus no Rio Jordão serviu para identificá-lo com a humanidade, o batismo do crente mostra numa declaração pública de sua identificação com Jesus. Não somente com ele, mas com sua morte e ressurreição, que torna possível você ter a nova vida que passa a ter em Jesus. Você sabia que a Bíblia diz que os que são batizados em Cristo são revestidos de Jesus? Então, desta maneira, pelo batismo, você, crente, se reveste de todo o seu caráter, do caráter de Cristo, da vontade dele, da sua obra, da sua morte, do seu sepultamento. Olha que lindo! E de sua gloriosa ressurreição. Isso não é lindo? É maravilhoso. E nós vemos que, para estimular o nosso raciocínio, nós vamos discutir um ponto relacionado com esta lição, usando esse seguinte plano. Vamos aqui discutir um ponto, né? Então, vamos colocar aqui um texto para ser interpretado por você. Por exemplo, vamos colocar aqui um versículo, esse versículo aqui, olha, que é o texto bíblico do nosso estudo. De sorte que foram batizados os que de bom grado receberam a sua palavra, e naquele dia agregaram-se quase 3.000 almas. Então aqui nós estamos vendo um versículo. Para a gente entender esse versículo, nós temos que ler todo o capítulo, que é o capítulo 2. E eu vou ensinar isso a vocês na próxima programação, porque nós simplesmente fizemos uma introdução do que é o batismo nas águas. Tá certo? Até a próxima oportunidade. Se despede Débora Miranda, e o nosso contato é 11 982 92 3392. Um forte abraço. Fique na paz do Senhor Jesus.
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2: Senhor nosso Deus e nosso Pai, graças damos-te porque o Senhor tem sido bom a todo instante e a todo momento. Obrigado, meu Pai, porque em primeiro lugar o Senhor nos tem dado vida, e por estarmos agora em pé e despertos e prontos para mais um momento de batalha, significa que as oportunidades estão diante de nós. O tempo e o momento estão diante de nós. O favor do Senhor está diante de nós. E é por isso que nós aproveitamos este momento e esta oportunidade para viver o que o Senhor tem sobre a nossa vida. Meu Deus e meu Pai, e eu quero orar, Senhor, porque talvez, quando se fala em portas abertas, todo mundo espera que sejam portas abertas de emprego, de vida financeira, mas não. Pode ser uma porta aberta, por exemplo, de uma consulta que não saiu. Pode ser, Senhor, uma porta aberta, meu Pai, de um ajuste, de uma roupa que esta pessoa precisa para trabalhar, de um uniforme para a escola. Pode ser, Senhor, uma porta aberta de um alimento, Senhor Jesus,

tudo trancado, as portas estão fechadas, o alimento não vem, a empresa que entrega não consegue, teve atraso da encomenda, precisa. Então eu quero orar, Senhor, para que o Senhor abra as portas e repreenda esse mal, esse bloqueio do inimigo. Sim, meu Pai, abra caminhos e portas para esta vida que depende de uma medicação. Poderia, e não é falta de fé, Senhor, quando eu oro, talvez, porque eu poderia orar para que a pessoa seja curada. Mas se o Senhor não tiver um plano de cura, então o Senhor preparou essa medicação e vai cuidar do seu corpo, do seu organismo. Então eu oro para que as portas abertas cheguem e que esta vida que depende de um medicamento, que depende, Senhor, de uma aprovação do governo, quem sabe, Pai, é uma mãe que tem um filho com TDAH, é um pai que tem um filho que enfrenta alguma anomalia daquilo que as escolas não estão preparadas, daquilo que não é o trajeto até a escola e casa não está. Então abre as portas. Abre as portas, Senhor, meu Pai, para que esta família tenha condições, prepara condições para famílias que convivem com crianças com autismo, consigam os seus benefícios. Para pessoas que estão enfermas, Senhor, consigam os seus benefícios, para que consigam os tratamentos necessários. Se o Senhor quiser curar, o Senhor vai curar agora, em nome de Jesus. O Senhor vai curar é agora e vai livrar do mal, vai jogar por terra a seta do inimigo e ponto final. Mas se o plano do Senhor for além daquilo que nós imaginamos, o Senhor vai fazer também. Então nós oramos. Oramos por uma porta e uma faculdade. Oramos, ó Pai da Glória, por uma porta, Senhor Jesus, de um curso, de uma formatura. Oramos, ó Pai da Glória, sim, de uma porta para sementes. Aqueles que trabalham no campo, aqueles que trabalham em roças, precisam de sementes para produzir. Senhor, meu Deus, numa época, época de plantio, quem sabe, e precise agora para poder produzir, para poder ter um retorno, meu Deus. Então, Senhor, o tempo de plantar chega e nós precisamos ter as sementes necessárias. Sim, meu Pai, então ajuda. Ajuda, Senhor, meu Deus, para que esse filho teu, não é, consiga, Senhor, ó Pai, a resposta, a graça, o favor e a misericórdia. Mas também oro pela vida financeira, mas também oro pela vida familiar, mas também oro pela vida conjugal, mas também oro pela vida profissional, mas também oro, meu Deus e meu Pai, para que a Tua mão poderosa, Senhor, atinja, chegue a esta vida. Meu Deus, Senhor, nós estamos numa época agora, meu Deus, até do plantio do trigo. Começa, Senhor, esta época de maio, de junho. Então eu oro para aqueles que dependem de roça, precisam fazer o seu fubá, precisam fazer a sua polenta, precisam fazer... Senhor, meu Deus, prepara. Prepara condições, chuvas boas para irrigar a terra. Senhor, meu Deus, para que os seus rios estejam cheios, para que as suas fluentes produzam, ó Pai, tem misericórdia, abre as portas, Senhor, meu Deus, dá condição, em nome de Jesus Cristo. Eu sei que o Senhor pode fazer uma obra poderosa e gigantesca, mas também eu peço do Senhor, abre as portas, meu Pai da Glória, para que esta vida encontre resultado e também encontre bênçãos. Senhor meu Deus, Senhor meu Pai, nós estamos na época agora até da colheita, Senhor, do amendoim, do arroz, mas estamos no plantio da aveia, e eu sei que o Senhor vai abençoar de uma forma poderosa, Senhor Jesus, mas também estamos no recomeço da escola, depois deste mês de fevereiro que teve muita parada, não é, março, então o Senhor abre portas para bolsas de estudo, para quem precisa, para oportunidades, ó Pai da Glória, até quem quer fazer intercâmbio, Senhor, prepara, meu Deus, em nome de Jesus Cristo, Senhor, mas dá, Senhor, livramento ao teu povo, dá saúde.

saúde, da resposta, da graça, e que os teus filhos recebam, meu Pai, a tua misericórdia, e que nós possamos andar por cima das águas e viver a tua resposta, o teu milagre e o teu favor. E em nome de Jesus, nós glorificamos aquele que tem todo o poder para todo sempre. Seja conosco, meu Pai. Amém. E graças a Deus.

0: Deus de Elias, o Deus de Isaac e Jacó, o Deus de Israel, o Deus do povo que clama com fé, está conosco nesta manhã. Bem-vindo em nome de Jesus Cristo. Deus abençoe a sua vida, a casa, a família, o seu lar. Vamos lá? 4:51. Saúde em Foco é o quadro informativo. Não sai daí, vem conosco, vem com fé e com alegria.
1: 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Saúde da mulher. Exame da rede pública evita desenvolvimento de câncer de colo do útero. A Sociedade Brasileira de Patologia alertou para a importância de exames ginecológicos de rotina, mas com potencial para evitar doenças graves à saúde feminina. Um deles é o Papa Nicolau, que pode prevenir o câncer de colo do útero e é oferecido de graça pelo SUS. O exame analisa as células da região do colo do útero para identificar lesões ou alterações que podem indicar HPV, o principal causador da doença. E sendo assim, é possível identificar precocemente o principal fator do câncer de útero e o mais importante, que é preveni-lo. Segundo o Dr. Clóvis Clock, que é presidente da SBP, quanto antes essas alterações nas células forem identificadas, menores são as chances de desenvolver câncer ou de necessitar um tratamento mais agressivo. Além disso, há outros exames que ajudam na saúde ginecológica feminina e podem detectar o HPV. Um deles é a reação em cadeia da polimerase. É um tipo de exame de biologia molecular. O método foi incorporado no SUS recentemente e também ajuda na identificação precoce do câncer de útero. Bons resultados. Novo remédio para a apneia do sono reduz efeitos da doença. A apneia do sono é uma condição na qual as vias respiratórias podem entrar em colapso e impedir aí o reduzir o fluxo de ar durante o sono. Atualmente existem apenas 2 tratamentos para essa doença. Um é um aparelho equipado com uma máscara utilizada enquanto a pessoa dorme ou uma cirurgia que é feita. No entanto, uma solução menos invasiva está a caminho. É o primeiro spray nasal para a apneia do sono. A hipótese é de que, desse modo, mantenha as vias aéreas abertas e reduza a probabilidade de uma interrupção do fluxo respiratório. Em experimentos com 10 voluntários, o remédio reduziu a gravidade da doença em 70% dos

0: casos. Além disso, diminuiu a gravidade em 25% a 45%, aumentando os níveis de oxigênio e reduzindo a pressão arterial. Em conversa, os pesquisadores destacaram que a pesquisa é um caminho para o desenvolvimento e aprovação de novas terapias e medicamentos menos invasivos para a apneia do sono. A equipe do estudo pretende agora aprofundar as descobertas em novas investigações.
1: 4:54.
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3: Quanto à antiga maneira de viver, vocês foram ensinados a despir-se do velho homem, que se corrompe por desejos enganosos, a serem renovados no modo de pensar e a revestir-se do novo homem, criado para ser semelhante a Deus em justiça e em santidade provenientes da verdade. Efésios 4:22-24.
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4h55. Deus abençoe a sua vida, a sua casa. Um ótimo dia de quinta-feira em nome de Jesus Cristo. Foi um prazer estar em sua companhia, querido e dileto ouvinte. Muito obrigado. Ana Alice, olha aqui, ó, portas abertas. Eu vou andar por cima das águas, entrevista para a empresa. Não vou falar aqui, não é? Mas já está aqui a empresa, vamos orar em nome de Cristo. E Deus vai dar um ganho abençoado, sim. Creia, Ana Liz. Cleonice, diz aqui, vamos continuar a orar com vocês aí na rádio, obrigado. Eu creio na porta aberta, em nome de Jesus, para a faculdade do meu filho. Em nome de Cristo, Deus vai preparar, vai ter formação. E não vai desviar, não, será? Um menino honrado e abençoado, tanto Samuel como a Esther serão abençoados por Deus e trarão orgulho, acima de tudo, orgulho para casa e para a família também. Vamos adorar o Senhor, eu quero me despedir de todos vocês. Daqui a pouquinho, 5 da manhã, tem culto no lar. Fiquem todos na paz do nosso Senhor e Salvador Jesus Cristo. Uma ótima quinta-feira, não se esqueçam, temos culto hoje, transmitido 15 horas, e eu sei que você não vai ficar de fora. Um abraço, fiquem todos na paz do nosso Senhor. Tavonana, nos veremos. Tatana Munzuco, até amanhã. Ô Cicatequissa, que Deus te abençoe.

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6: 4:58.

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1: Louvado seja Deus. Palmas e glórias ao nosso Jesus. Podem bater palmas e dar glórias e glórias a Deus. Batam palmas e dê glórias e glórias a Deus. Eu vos cumprimento na paz do Senhor Jesus. Graças a Deus, queridos. Alça suas mãos aos céus e diga comigo: meu Deus, diga: meu Deus, muito obrigado pela oportunidade de estarmos na tua presença, Senhor. Que a tua palavra seja manifesta sobre o meu coração, sobre a minha vida, porque eu creio que o Senhor tem a palavra que eu preciso. Amém. Ainda de pés. Podem bater palmas e dar glórias e glórias a Deus. Aleluia. Bendito é o nome santo do Senhor. Ainda de pé, queridos, pega a sua Bíblia, por gentileza, para nós fazermos uso da palavra de Deus. Louvado seja Deus. A minha Bíblia, ela está aberta aqui, livro do profeta Isaías. Vamos estar fazendo uso dessa palavra. Livro do profeta Isaías. Louvado seja Deus. Nós vamos estar lendo o capítulo 61. Livro do profeta Isaías, capítulo 61. Faremos uso a partir do versículo 1, para a honra e glória do nome de Jesus Cristo. Bendito seja Deus. Deus abençoe. Vejamos o que diz a palavra de Deus. Isaías 61, 1 diz assim: a salvação é proclamada. Diz assim: o Espírito do Senhor Jeová está sobre mim, porque o Senhor me ungiu para pregar boas novas aos mansos, enviou-me a restaurar os contritos de coração e a proclamar liberdade aos cativos e abertura de prisão aos presos, a apregoar o ano aceitável do Senhor e o dia da vingança do nosso Deus, e a consolar todos os tristes, a ordenar acerca dos tristes de Sião que lhes se dê ornamento por cinza, óleo de gozo por tristeza, versos de louvor por espírito angustiado, a fim de que se chamem árvores de justiça, plantação do Senhor, para que ele seja glorificado. Amém? Levante a mão e diga: meu Deus, eu sei que esta palavra é fiel e verdadeira, por isso fala comigo. Amém. Tomai os vossos assentos, tranquilizai-vos. Se quiser bater palma, pode. Se quiser dar glórias a Deus, pode. Fique à vontade. Ouvintes do programa Voz da Libertação, sejam bem-vindos a esta programação da Igreja Deus e Amor. Estamos desde o Templo da Glória de Deus. Sejam bem-vindos ao culto no lar. Deus abençoe. Irmãos presentes que aqui estão, nós estamos no culto da palavra e hoje nós faremos menção desse texto lido agora, neste momento, Isaías 61 primeiro, quando esta palavra, esse texto nos remete a tudo quanto Isaías profere a respeito de Cristo. Isaías que vem, ele vem de aproximadamente 700 anos antes de Cristo, e quando Isaías, ele está proferindo essas palavras, ele está nos falando a respeito de um Cristo que viria para fazer a diferença na vida de um povo que estava necessitado de algo maior para suas vidas. Nós vemos a trajetória do povo judeu em todo o seu tempo, desde a saída do Egito, quando cambiaram-se de Canaã para o Egito, e toda a estadia no Egito, cerca de 400 a 430 anos de histórico do povo de Israel no Egito, e após o cumprimento da promessa de Deus, que lhes traria outra vez a terra, o qual lhes deu por herança. Deu por herança a Abraão, deu a Isaac, deu a Jacó e seus filhos, e após a

saída, quando José desce para o Egito, e lá permeia as terras do Egito, torna-se vice-rei ou governador do Egito, e Deus fez promessa de que tiraria este povo do Egito com um braço forte. E Deus cumpriu a sua promessa, porque Deus, ele cumpre aquilo que ele promete, queridos. Às vezes, nós nos atemos às promessas dos homens, de pessoas, de familiares, e eles podem falhar nas suas promessas, mas o nosso Deus nunca falhará. O que Deus promete, ele cumpre. Se Deus te prometeu algo, fica tranquilo, que ele vai cumprir sobre a sua vida. A Bíblia diz: Deus não é homem para que minta, e nem filho de homem para que se arrependa. Alguém pode dizer: mas ele se arrependeu, quando lá em Jonas, né, está escrito que Deus se arrependeu que ia destruir Nínive e não destruiu. Mas nós podemos observar que não foi Deus que se arrependeu. O homem se arrependeu dos seus pecados, dos seus erros, dos seus feitos, e Deus poupou a vida de Nínive. Deus não se arrepende porque Deus não erra. Deus não erra, ele é imutável. Quando nós observamos esta palavra, Deus cumprindo a sua promessa, tirando o povo do Egito, trazendo todo, fazendo todo o percurso do deserto, introduzindo o povo a uma terra o qual ele jurou que lhes daria, a terra de Canaã, uma terra que emanaria leite e mel, ou seja, uma terra boa, frutífera, uma terra próspera. E Deus fez cumprir tudo isso. Nas idas e vindas, os altos e baixos que Israel cometia diante do Senhor, deixava a desejar às vezes, porque Israel se afastava de Deus. Israel, eles perdiam um vínculo de aproximação com Deus. E uma coisa que eu entendo, meus irmãos, é que Deus não obriga ninguém a nada. Deus não obriga ninguém a nada. Deus não te obrigou a estar aqui. Você veio porque você quer ser abençoado, você veio de livre e espontânea vontade, você veio porque você precisa do Espírito Santo sobre a tua vida. É por isso que nós estamos aqui. Não estamos obrigados, nós viemos adorar a Ele, nós viemos cultuar ao nosso Deus. Deus não nos obriga a nada, pastores. Com toda certeza, Deus não nos obriga. E nós entendemos isso, mediante a palavra de Deus, que Deus nunca obrigou Israel a servi-lo. Sempre, sempre existiu o livre arbítrio. E Deus deixava que o homem, por si só, escolhesse. E quem escolhe o bem, vai gozar do bem. Quem escolhe novidade de vida, vai viver em novidade de vida. Quem escolhe estar perto de Deus, terá uma boa companhia. Quem escolhe estar na presença de Deus, ele vai estar se afastando do mal, da adversidade. E você escolheu a melhor parte. Você escolheu estar na casa de Deus. Você escolheu estar ouvindo a palavra de Deus. Você escolheu uma parte boa, proveitosa. E isso é escolha nossa. Nós escolhemos estar aqui. Israel, às vezes, eles se desviavam, eles se afastavam de Deus, eles titubeavam na fé, eles desprezavam o cuidado de Deus para com eles. E eles iam após outros deuses, procurando aventuras, procurando experiências, procurando algo que nós sabemos que jamais, jamais nós vamos encontrar coisas boas longe de Deus. Porque a Bíblia diz que o mundo jaz no maligno. O mundo está pervertido, né? E o maligno tem investido muito. Mas a Bíblia diz que aqueles que confiam no Senhor é como os montes de Sião, que não se abalam, mas permanece para sempre. Permanece firme. Permanece à volta de Jerusalém. Como Deus guarda Jerusalém, Deus guarda o seu povo. Deus deixava com que Israel escolhessem o que eles queriam. E às vezes Israel, ele iam após outros deuses.

conselho de nações, conselho de amigos. A nação dali, o rei dali, olha, o líder dali faz isso, o rei de lá permite aquilo. Israel às vezes ficavam nesta dúvida, a quem servir? Mas Deus nos deixa claro na sua palavra, que aquele que duvida é semelhante às ondas do mar, que vai e vem, mas não sai do lugar, não alcança limites maiores. Não vai mais adiante. A dúvida opera desse feito na vida do homem. E Deus deixava com Israel. A Bíblia diz que Israel vai sofrendo alterações, vai sofrendo, e quando chega um ponto de que Deus olha para Israel e diz assim: eu preciso de libertar o povo, eu preciso de resgatar este povo, porque o pecado tem sido grande, a maldade tem sido intensa, e eu preciso de alguém para salvar o povo do vil pecado, da condenação, do juízo que virá em breve. E ele olha do céu para a terra, não vê um justo sequer. A Bíblia diz que Deus, olhando do céu para a terra, não viu nenhum justo que fosse capaz de mudar a história, que fosse capaz de mudar, sabe, o destino dessa nação. Quem se dispôs a isso? Jesus Cristo. Ele disse: eu vou me despir da minha glória e vou descer e vou resgatar este povo. O povo que era herança de Deus, agora está entregue ao maligno. Um povo que era herança de Deus e tinha tudo para continuar em suas linhagens, em seus feitos, nos mandamentos de Deus, estava longe de Deus, e alguém precisava resgatar a identidade desse povo. Jesus disse: eu vou. Jesus disse: eu vou resgatar este povo. E Isaías, ele profere aqui no capítulo 61 a respeito disso. Ele disse que viria alguém para restabelecer este povo a Deus, como Elias fez lá no Carmelo, chamando o povo outra vez à adoração a Deus. Aí veio Jesus Cristo, e Isaías disse: ele vai vir, e quando ele vir, ele vai ter sinais que vocês vão reconhecer. E quando a Bíblia diz que João Batista, o último dos profetas por ofício, João Batista foi o último dos profetas por ofício, porque antes existia, né, o ofício de profeta. Hoje existe o dom da profecia. Deus usa um ou outro conforme ele queira dispensar o dom da profecia sobre a pessoa. Antes não tinha profeta por ofício. Fulano de tal é profeta. É como se hoje fosse um cargo de pastor. É como se hoje tivesse um cargo designado daquilo. O profeta João Batista foi o último dos profetas por ofício. E a Bíblia diz que João pregava e dizia: vai vir o Messias, vai vir o libertador de Israel. Vai se cumprir a palavra que Isaías proferira há cerca de 700 anos atrás. Vai se cumprir nos nossos dias. E está João Batista batizando ali no Jordão, porque o Jordão é o diferencial para a vida do homem. O Jordão ali seria o marco da história, do antes e do depois. O Jordão que traz para a vida do homem a libertação é a abertura de uma nova vida. É ali no Jordão que acontece. E a Bíblia diz, meus queridos irmãos, que João Batista está ali a fazer, a cumprir o mandamento, que diz o seguinte, naqueles mandamentos, né? Quando João pregava dizendo: arrependei-vos e convertei-vos, porque é chegado o reino dos céus. Está João batizando ali, João o Batista, batizando ali, e está Jesus lá na fila para ser batizado também. E estava João lá batizando, estavam ali publicanos, estavam ali meretrizes, estavam ali pecadores que se arrependeram.

arrependeram dos seus feitos e vieram para passar pela justiça divina, cumprindo toda a ordenança de Deus. Jesus entra, ele não quebra protocolos, não. Ele não dá carteirada em João dizendo, ô primo, você é meu primo, deixa eu passar na frente. Você é meu primo, João, deixa eu sair da fila aqui, você me batiza, não quero ficar com esses pecadores. Eu não quero ficar aqui com esses cobradores de imposto, meretrizes, pecadores, pessoas contaminadas pelo pecado. Não. Jesus está na fila, porque Jesus sabe que o lugar dele é perto de pecadores. Ele disse assim, os sãos não precisam de médicos, mas sim os doentes. Ele está dizendo assim, aquele que é o bonzinho já não precisa, mas o mal precisa ser restaurado. Ele disse, eu preciso estar em meio daqueles que precisam de libertação, de cura, de milagres. E Jesus vai na fila. E quando chega a vez dele, João diz assim, eu falei para vocês que viria alguém que seria maior do que eu, porque eu estou vos batizando com água para remissão de pecados, mas ele, e aponta, ele vos batizará com Espírito Santo e com fogo, porque ele veio para fazer a diferença e para que se cumpra a palavra da profecia sobre a sua vida. Ele veio para fazer a diferença. Aleluia! E a Bíblia diz que quando João, ele emerge Jesus nas águas ali, e tira ele das águas. Jesus sai das águas ali, os céus se abrem, e ali forma-se o trabalho da Trindade Divina. Deus dos céus, o Espírito Santo pousa sobre ele, e Jesus para libertar o povo. E ele profere essas palavras qual Isaías já havia profetizado que aconteceria, dizendo o quê? O Espírito do Senhor Deus está sobre mim. Olha o que ele diz aqui, Isaías. O Espírito do Senhor Jeová está sobre mim, porque o Senhor me ungiu para pregar boas novas aos mansos. Ou seja, ali começa a Trindade a trabalhar na terra. O ministério de Deus foi feito, o ministério de Cristo, o ministério do Espírito Santo. Mas naquele momento ele invoca a Trindade, porque a voz de Deus proclama desde os céus. Os céus se abrem e uma voz que ecoa dizendo, este é o meu filho amado em quem a minha alma se compraz, em quem a minha alma tem prazer, é a voz que exclama do céu. Aí vem a presença de Deus Pai, aí vem a atuação de Cristo Jesus nas águas, e aí vem o Espírito Santo em forma corpórea repousando sobre ele. Eis aí uma atuação direta da Trindade na terra. E Jesus bate no peito e diz, o Espírito do Senhor Deus está sobre mim. Ele me ungiu para pregar boas novas aos mansos e para restaurar contritos de coração. A Bíblia diz, queridos, a palavra de Deus é uma palavra fiel, verdadeira, digna de aceitação. A Bíblia diz o quê? O Espírito do Senhor Deus está sobre mim porque ele me ungiu. A unção que Cristo recebe neste momento do próprio Espírito Santo. Ali, na Trindade Divina que começa a trabalhar, a operar na terra. E ele disse o quê? O Senhor me ungiu para pregar. O Senhor me ungiu para ensinar. O Senhor me ungiu para restaurar. O Senhor me ungiu para poder resgatar. E ele diz, o Senhor me ungiu para pregar. Nós vemos contratempos de acontecimento aí. Porque toda festa, toda celebração, nós vemos aí uma intervenção direta. Porque quando Jesus sai das águas, ali, já exercendo a Trindade, a voz de Deus aprovando, o próprio Cristo sendo ali introduzido entre os judeus, o Espírito Santo que vem e aparece em forma corpórea de pomba, que vem sobre

dele. Aí vem Satanás. Aí vem o maligno. E arrebata-o dizendo, tu vai para o deserto, eu vou te tentar. Sabe por que nós somos tentados? Porque nós estamos cheios de Deus. Sabe por que nós somos tentados? É porque o Espírito de Deus está sobre nós. A Bíblia diz que não vem tentação que não seja humana. Quanto maior é a tentação, é porque o inimigo sabe maior a atuação do Espírito Santo sobre a tua vida. Porque quanto mais capacidade você tem de fazer a obra de Deus, mais o inimigo te tenta, mais o adversário vai querer te derrubar, porque ele sabe a capacidade que há em você, ele sabe a instrumentalidade, como Deus te usa. Ei, Deus te ungiu, Deus te separou, Deus te preparou para coisas grandes. É por isso que Satanás se levanta, é por isso que o mundo vem nessa euforia toda contra você. Mas fica tranquilo, porque maior é o que está na tua vida, maior é o que está com você, maior é o Deus que te guia, é o Deus que te usa. Ele é maior do que o inimigo que te afronta. Se Jesus foi tentado, por que nós não seríamos? Se ele disse, no mundo tereis aflições, você vai ter aflições, você vai ser tentado. Você vai ser a cada dia, olha, a cada dia tentado para desistir. O próprio Cristo, com a aprovação de Deus, com a atuação do Espírito Santo, ele sendo o Filho de Deus, ele vai para o deserto e o diabo insiste em tentar. O diabo insiste em afligi-lo. O diabo não desiste dele, porque o diabo sabia o prejuízo que teria após a sua descida do deserto. Ei, a luta que você está atravessando, o problema que está te afligindo, isso é simplesmente um preparo. Isso aí, você está sendo preparado, porque coisas maiores virão para o teu ministério. As lutas que você tem atravessado, fica tranquilo, é Deus te capacitando para coisas maiores. É Deus, ele está te separando para coisas grandes. Jesus desce de lá do deserto, vence Satanás no deserto, naquele diálogo ferrenho, aquela briga terrível, ele vence Satanás, e aí cumpre-se a promessa, porque ele começa a rebanhar multidões, ele começa a ter seguidores, ele começa a ter homens e mulheres que creem na palavra proferida do reino de Deus. E entra aí o Sermão do Monte, capítulo 5 de Mateus, as beatitudes, as bem-aventuranças, lá do Evangelho de Mateus, no capítulo 5 até o capítulo 7, dois capítulos ali, que são capítulos de ensinamento, capítulos de doutrinação, dois capítulos ali que são de avivamento para uma fé de um povo que precisava ser restaurado. E aí cumpre-se o quê? A palavra de Deus, quando ele diz, o Espírito do Senhor Deus está sobre mim, pois o Senhor me ungiu para pregar boas novas aos mansos. Quem é manso ouve, quem é manso aprende. Quem é manso estar aos pés de Jesus, porque Jesus está dizendo que aprendam de mim, eu sou manso e humilde de coração. Ali no deserto, no Sermão do Monte, estava uma multidão de pessoas que estavam ali para quê? Para receber a palavra, para receber o Evangelho de Cristo. E a Bíblia diz, queridos, que quando este Cristo prega lá, e ele profere, dizendo sobre o cumprimento dessa profecia de Isaías, o Espírito do Senhor Jeová está sobre mim, o Senhor me ungiu para pregar boas novas aos mansos, enviou-me a restaurar contritos de coração, pessoas que precisavam e não achavam. Pessoas que buscavam.

buscavam um libertador e não encontravam. Restaurar a confiança de Israel a Deus. Ele veio para restaurar, porque já havia aparecido outras lideranças, já havia aparecido outros homens que queriam, através da política, através de condutas, através de religiosidade, através de tantos pontos, trazer o homem a Deus, mas não conseguia, porque só Jesus restabelece o homem a Deus. É só Jesus que faz esta ponte, porque ele diz assim: fora de mim não há salvador. Ele diz assim: olhai para mim e serei salvo. Ei, Cristo é a única esperança para uma nação desolada. Cristo é a única esperança para um povo perdido. Cristo é a única esperança para um povo ferido. E eu quero te dizer, ei, ele está aqui para nos linkar a Deus outra vez. Ele está aqui para restabelecer essa aliança e essa confiança diante do Senhor nosso Deus. É por isso que você veio. É por isso que você veio. É por isso que você está aqui. Você está a nos ouvir, porque Deus estabelece esta aliança, esta confiança. Nós vemos ainda Jesus dizendo o seguinte: olha, restaurar contritos de coração, proclamar liberdade aos cativos. A Bíblia diz que Jesus estava na Galileia e ele disse assim: ó, passemos para outra banda, vamos para a região de Gadara. E a Bíblia diz que quando eles entram no barco para fazer a travessia do lago de Genezaré, mar da Galileia, né, mar de Tiberíades, o grande lago que tinha a Decápolis, as 10 cidades ao redor, nós vemos ali um Cristo atravessando aquilo ali, junto aos seus discípulos, e a Bíblia diz que ele deitou-se à polpa do barco, passou a descansar, e quando está no meio do lago, as ondas gigantes, um vento tempestuoso, bravio, queria até virar a embarcação, queria mudar o curso da embarcação, mas uns discípulos diziam assim: nós vamos morrer, nós vamos perecer, este é o nosso fim. Mas outros diziam: ei, mas ele não falou que nós chegaríamos do outro lado? Ele falou que nós vamos chegar do outro lado. Alguns diziam mais: a onda é gigante, o vento é forte, é bravio, é desesperador a nossa situação. Mas alguém estava dizendo: ei, ele falou que nós vamos chegar do outro lado. Sabe o que eu aprendo com isso? Independente do tamanho da onda, independente do vento que esteja soprando na tua vida, independente das circunstâncias que você está atravessando, ei, ele está no barco. E ele falou que vai chegar do outro lado. E se ele falou que vai chegar do outro lado, vai chegar, porque a palavra dele é infalível. Se ele falou que vai chegar e pronto. Não importa como, mas vai chegar. E os discípulos dizem: mestre, não se dá que pereçamos, vamos morrer. E ele disse assim: fica tranquilo. Posiciona-se na polpa do barco e diz assim: o mar, você me conhece porque eu faço parte da arquitetura do universo. Fui eu que estava lá, fui eu que estava lá, quando nós concordamos em dizer que haja separação entre porção seca e águas. Eu estava lá, então você me conhece. Você sabe o poder que tem a minha voz, porque tudo que foi feito se fez pela palavra. Tudo que foi feito se fez pela palavra. E a Bíblia diz que ele diz ao mar: mar, aquieta-te. Eu estou ordenando que você fique tranquilo. Sou eu quem dou as ordens aqui. Sou eu que sou o criador de todas as coisas. O que o mar faz, o que as ondas faz, recolhem-se. O autor da criação está falando.

que tem autoridade sobre nós está falando. Aquele que criou céus e terra está ordenando. As ondas, elas param. O vento continua. E ele diz, ei, vento, só eu sei o curso. A palavra diz que nós não sabemos para onde vem nem para onde vai o vento, mas ele sabe. Ele sabe porque foi ele que soprou os ventos. Foi ele que criou todas as coisas. E ele diz, vento, cala-te. Aquieta, mar, cala-te, vento, porque eu preciso chegar com esses meus discípulos lá na outra margem. Eu tenho obra para fazer. Ei, ele está no barco, ele está no barco, e você vai vencer, você vai chegar, você vai acompanhar esse percurso e vai vencer no nome do Senhor Jesus Cristo. Independente do que esteja acontecendo, ele está no controle da situação. Às vezes pensamos que ele está dormindo. Às vezes nós pensamos que ele atrasou. Como Marta disse, já é tarde, já é quarto dia. Às vezes nós ficamos, né, inquietos com a situação que estamos atravessando. Mas ele continua a dizer, ei, eu ainda estou no controle da situação. Ele fala, o tempo é meu, a ordem é minha, o problema quem conhece sou eu. Ele está dizendo, fui eu quem te criei, eu te conheço, conheço a tua vida, conheço o teu deitar e o teu levantar. Eu sei do que você está passando, eu sei os males que estão te afligindo. Eu sei o que é que está agoniando a tua alma, a tua vida. E ele está dizendo, fica tranquilo porque eu estou no controle da situação. E hoje eu quero dar um basta. Hoje eu quero dizer para você, eu vou dar um basta nessa situação porque eu sou o teu Deus, o teu Senhor. Eu sou o Cristo que está contigo no barco para atravessar este mar bravio. A Bíblia diz que ele chega do outro lado, um homem com legiões de demônio, um homem possesso de demônios, um homem que a sociedade tinha medo, um homem que morava nos túmulos, um homem que quebrava as algemas, as cadeias não lhe seguravam, um homem que estava ali totalmente focado ao fracasso. Um homem que estava ali determinado ao sofrimento, desprezado pela família. Mas aí cumpre-se a palavra de Isaías que diz assim, o Espírito do Senhor Jeová está sobre mim e eu vim proclamar liberdade aos cativos e abertura de prisão aos presos. Eu vim para mudar vida, eu vim para mudar história, eu vim para quebrar algemas, eu vim para libertar pessoas da escravidão de Satanás. Foi para isso que ele veio. Ele disse, eu estou aqui. E disse ao homem, seja liberto. E aquele homem ficou liberto. Os demônios saíram da vida daquele homem. Ah, vamos para onde? Vai para lá, vai para os porcos, vai para onde vocês quiserem, vai para as profundezas de onde vocês vieram. Mas na vida deste homem, na vida dessa pessoa, você não vai ficar mais. Eu quero proferir uma palavra de Deus sobre a tua vida. Que o mal vá para onde ele quiser, mas não vai ficar na tua vida. Que a enfermidade vá para onde ela quiser, mas não vai ficar no teu corpo. Que a mortandade, que as maledicências vá para onde quiser, mas não vai ficar mais sobre você, porque o Senhor

salvação. Receba essa cura, receba esse livramento, receba o melhor de Deus. E aí ele diz ainda, olha, é maravilhoso isso. Eu vim fazer o quê? Abertura de prisão aos presos. Quantos estão presos nos vícios, nas drogas, no mundo, no pecado? Coisas pequenas que nos prendem, sabia? Eu quero contar uma experiência. Eu estava fazendo um serviço numa agência bancária e tinha uma mulher, uma senhora, brava com o controlador de acesso ali, o segurança do banco, porque ela disse, o que eu tenho que tirar para entrar aqui? Porque toda hora que eu entro a porta trava, eu tenho que voltar. Já deixei meu celular, já deixei minhas chaves, a minha bolsa está aqui. O que? Ela falou, moça, alguma coisa está travando a porta. Tem alguma coisa aí que está travando essa porta giratória. E ela mete a mão nos bolsos, procura, tem umas moedazinhas aqui, umas moedas de 5 centavos no bolso. Até difícil de achar, mas ela estava ali bloqueando o acesso. As coisas pequenas nos bloqueia de acessar as coisas maiores. As coisas pequenas da vida vai nos privar das delícias maiores. E ele está dizendo na sua palavra, olha, eu vim trazer liberdade aos cativos, eu vim libertar essas pessoas que estão escravizadas por coisas pequenas às vezes. Tem coisas nas nossas vidas que parecem tão pequenas, que é isso? Não está implicando com nada, não tem nada a ver, é uma coisinha de nada, o que é isso? Eu só menti para contornar a situação. O que é isso? Eu só fiz isso para poder acobertar ali. Jesus está dizendo que são as pequenas coisas que podem te privar de um reino eterno. São coisas minúsculas. É uma moeda de 5 centavos que não te deixa entrar em uma agência bancária para movimentar uma conta milionária que você tiver lá. Ela te priva das coisas maiores. São as pequenas coisas que te limitam para que você não desfrute daquilo que é realmente teu. Então Jesus está dizendo o quê? Eu vim libertar. Eu vim abrir prisões. Eu vim resgatar pessoas de vícios, de costumes. Eu vim trazer essas pessoas outra vez à liberdade. Porque ele diz o quê? A porta que antes travava com as coisas pequenas da tua vida, ele bate no peito e diz, eu sou a porta. Ele diz assim, eu sou a porta. E ele diz mais, quem entrar por mim, salvar-se-á. Eu sou a porta. Esta porta trava com pequenas coisas. Esta porta que trava para te purificar, para te limpar, para que você entre ali. Você precisa estar fora de uma. Não tem ali um detector de metal na porta chamada Jesus. Tem um detector de pecado, de intriga, de briga, de coisas que estão acontecendo. Mas ele está dizendo, eu sou a porta. Quem entrar por mim, salvar-se-á. Entrará, sairá. Achará pastagem, porque eu sou o bom pastor, e o bom pastor que dará vida pelas suas ovelhas. Eu vou abrir as prisões, eu vou abrir a porta para você, eu vou colocar liberdade diante de você, porque você precisa ser liberto. Aí ele diz assim, eu vim apregoar o ano aceitável do Senhor, no dia da vingança do nosso Deus. Ele está dizendo assim, olha, eu vim apregoar o ano aceitável do Senhor. Ei, não há mais tempo de esperar. Não existe mais aquele eu vou ali e volto. Nós estamos vivendo o ano aceitável do Senhor. Nós estamos vivendo em contagem regressiva. Deus está nos chamando para este ano de libertação. Deus está nos chamando para este momento, porque a ira de Deus...

Deus está para ser derramada sobre a terra. Jesus veio para sarar esta nação que está precisando de um reavivamento. Ele está dizendo assim: olha, eu vim apregoar o ano aceitável do Senhor, o dia da vingança do nosso Deus, a consolar a todos os tristes. Olha que boa notícia. Ele veio consolar os tristes. Há quantos deprimidos? Há quantos que estão na depressão? Eu estava ouvindo e lendo essa semana, estava lendo, conversando, até comentando, morre uma pessoa a cada 40 segundos. A cada 40 segundos, uma pessoa se suicida. A cada 40 segundos, morre uma pessoa de suicídio. E o que nós estamos fazendo para levar a palavra? O que nós estamos fazendo para ajudar essas pessoas? O ano aceitável do Senhor está aí. O ano de salvação está aí. Esse é o período de nós nos manifestarmos e ajudar as pessoas que têm necessidades. Ele está dizendo assim: eu vim pregar um ano aceitável do Senhor, porque o dia da vingança do nosso Deus está perto. Ele diz assim: eu vim consolar os tristes, a ordenar acerca dos tristes de Sião, que se lhes dê ornamento por cinza, quer dizer, arrependimento, óleo de gozo por tristeza. Ele está tratando ainda de arrependimento, conversão, mudança. E ele diz: e vestes de louvor por espírito angustiado, alegrias passageiras que não leva o homem a nada, noitadas de prazer, momentos de orgias e festas. Ele está dizendo: olha, vestes, ele está dizendo assim, olha, essas vestes de louvor, ele está dizendo assim, olha, eu vim trazer no lugar dessas vestes de louvor por espírito angustiado. Mas a Bíblia diz: bem-aventurado é aquele que tem fome de justiça, bem-aventurado aquele que tem sede de Deus, bem-aventurado aquele que, ao invés dos momentos de festa, ele está vivendo tempos íntegros na presença de Deus. Ainda que com espírito angustiado, com lutas, com dificuldade, nós saberemos que a vitória será certa, porque o dia do Senhor está próximo. As nossas regalias, a nossa boa vivência não é aqui. Nós não somos daqui, nós não pertencemos a este lugar, nós somos peregrinos e forasteiros em terra estranha. E eu quero te dizer, uma pátria nos espera, um céu de glória nos espera, e nós não queremos ficar aqui. Se você quer morar no céu, adore a Ele. Se você quer morar com Ele, glorifique a Ele. Se você quer mudança de vida, te esforce. O dia do Senhor está próximo. E ele está dizendo: eu vou converter tudo isso. Ele diz assim: olha, tudo isso vai acontecer para que, a fim de que se chamem árvore de justiça, carvalho de justiça. Por que ele diz carvalho de justiça? Por que árvore de justiça ou carvalho de justiça? O carvalho, ele é utilizado para a confecção de barris de vinho, de bebidas, de óleos. O carvalho é uma árvore que ela não deixa se contaminar. O carvalho em si não deixa se contaminar. Quem é viticultor sabe disso. Quem é produtor de vinho sabe disso. Quem é estoquista de azeite sabe disso. Porque os tambores de carvalho não deixam o cheiro, o gosto. Ela não contamina.

Ela não deixa se contaminar também. Exerce a sua função. Deus está dizendo, ei, a fim de que se chamem carvalhos de justiça, cumpra o seu ofício, faça aquilo para o qual foi chamado, mas não deixe se contaminar, não deixe se iludir. Você terá sua utilidade no reino, no trabalho. Você será alguém que fará a diferença, cumprirá as suas ordenanças dadas por Deus e não sofrerá, não vai sofrer intervenções do mundo. O mundo não vai te contaminar. Os conselhos, as coisas que acontecem, não vai mudar quem você é, porque você é pessoa de Deus, você é separado por Deus, você é ungido do Senhor e o Espírito de Deus está sobre a sua vida. Carvalhos de justiça, plantação do Senhor, plantação do Senhor, para que Ele seja glorificado. A glória não é nossa, é dEle. Carvalhos de justiça, plantação do Senhor, para que o nome dEle seja glorificado. Ei, Ele te plantou aqui para a glória dEle. Se Ele te plantou aqui, é porque o reino é dEle, é porque Ele achou graça em você. Eu discuti essa semana com alguém lá do meu trabalho e nós comentávamos isso. Tudo que você fizer, faça para a glória de Deus. O que você fizer, faça para que o nome do Senhor seja glorificado. O que você for fazer, você diga, isso vai glorificar a Deus, isso é bom, isso vai ser agradável. Tudo que você fizer, faça para a glória de Deus, porque você é carvalho de justiça, é plantação de Deus, você é ungido de Deus, você é separado pelo Senhor para fazer a diferença neste tempo. O Senhor me ungiu, o Senhor me separou, o Senhor me escolheu para viver em novidade de vidas. E aí ele diz assim, né? Para que o Senhor, para que Ele seja glorificado. Ele vai ser glorificado através das obras. Ele vai ser glorificado através dos seus atos. Ele vai ser glorificado através do que você está fazendo aqui. Você veio para que o nome do Senhor seja glorificado? Você está aqui para que tudo que você fizer seja para a glória de Deus. Você veio dizimar o teu tempo aqui neste lugar para que o nome do Senhor seja glorificado. Isso é bom demais. Vamos glorificar a Deus. Eu peço a gentileza de vocês para colocar-se em pé. Quem puder, por favor, coloque-se de pé. Oh, glórias. A minha vida pertence ao Mestre. A minha vida pertence ao Mestre e a tua. A minha vida pertence ao Senhor e a tua. Eu entreguei a minha vida, entreguei o barco do meu ser nas mãos do Senhor. Então eu posso cantar com você. Eu não, mas cantar. Mas o Davi, o Josias está ali. E a igreja pode celebrar junto. E eu quero dizer a você que quer entregar a sua vida a Jesus, você pode levantar do seu lugar. Você pode vir aqui à frente. Você pode abrir o teu coração para Deus. Você pode entregar a sua vida nas mãos do Senhor, porque Ele que pode. E a gente vai cantando. A minha vida é do Mestre. Vamos lá, Josias.

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um pouquinho agora. Quem quer colocar a sua vida nas mãos do Mestre? Quem quer entregar a sua vida nas mãos de Jesus Cristo agora? Você que ainda não é crente, você que está distanciado dos caminhos do Senhor, vamos endereçar as nossas vidas a Deus? Vamos consertar o barco do nosso ser para que Ele possa caminhar conosco. Eu te convido a isso. Enquanto vocês que quiserem fazer essa confissão, vem diante do altar. Enquanto você que quer reconciliar com Deus, vem diante do altar ou levante a sua mão aí. Eu já peço obreiros e obreiras que se preparem para nós recolhermos dízimos e ofertas. Porque nós vamos orar por este povo. Nós vamos orar por essa igreja. Nós vamos orar por pessoas que precisam de mudança de vida. A minha vida é do Mestre. Agora eu vou deixar você, Josias. Coração é do... E a igreja?

Aleluia! Quem pertence ao Mestre, quem pertence ao Rei dos Reis e Senhor dos Senhores. Ouvintes e casa, estamos acompanhando através do programa de rádio. Receba Jesus como Salvador aí agora. Diga comigo assim: Senhor Jesus, eu te recebo como Senhor e Salvador da minha alma. Que o meu nome

0: seja escrito no livro da vida, para que no grande dia da minha salvação, da vida eterna, eu possa estar entre os escolhidos pelo Senhor. Jesus, perdoa todos os meus pecados, me liberta de todo vício, de todo mal, porque a partir de agora eu quero ser um crente fiel e obediente à tua palavra. Amém. Seja bem-vindos, queridos. Seja bem-vinda, minha irmã. Paz do Senhor.
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6: 5:59.
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6:02 da manhã, rapaz. Hoje, quinta-feira abençoada, já estamos aqui no Rádio Deus de Amor para todo o Brasil e o mundo. Sejam todos bem-vindos ao programa Sertão Evangélico. Nós aqui somos da Igreja Pentecostal Deus de Amor. Estamos aqui ao vivo, direto de São Paulo, capital, para todo o Brasil e o mundo, pelas redes sociais, Facebook, YouTube, Instagram. Isso mesmo, então, para começarmos o amanhã, rapaz. Hoje, abençoado, vamos iniciar como com a oração do amanhecer. Então, te convido agora, você que está sintonizado pelo Rádio Deus e Amor, pelo esse Brasil a todos, aí, rapaz, ou fora do Brasil, todos agora vamos prosear, falarmos com o nosso Deus. Maravilhoso Deus, Pai, Senhor Criador dos céus e da terra. Senhor, aqui estamos, ó Pai, mais um dia e acreditando, Deus, confiando no seu poder. Senhor, neste exato momento, colocamos-nos em tua presença, Deus, e pedindo-lhe perdão, Pai. Peço a ti, neste exato momento, Deus, perdão pelos meus pecados, pelas minhas iniquidades. Acredite, sei, ó Deus, que sou pecador, sou falho. Nós somos pecadores e somos falhos. Pai, mas mesmo assim estamos aqui, ó Deus, mais uma vez em tua presença, pedindo a ti a tua misericórdia, pedindo a ti, ó Deus, o seu perdão. Pai amado, Pai querido, eu oro juntamente com este homem, com esta mulher, com esta pessoa, Deus, que se encontra sintonizado nesse rádio. Talvez essa pessoa, Deus, que está agora ligando o rádio, ela se encontra, Deus, já tão, eu posso dizer, inquieta, preocupada, preocupado. Senhor,

hoje vai ser um dia onde esta pessoa, ela vai receber o resultado de um exame. Talvez essa pessoa esteja hoje preocupado, porque hoje terá uma audiência ou uma perícia. Oh, Senhor, quantas pessoas hoje passarão por um momento tão de angústia? É, Pai. Mas é o Senhor que vai à frente. É, Senhor. É o Senhor que vai adiante. É o Senhor que toma a direção do barco. É o Senhor, Deus, que vai ali juntamente com este ouvinte, com este internauta. É o Senhor que vai adiante, pelejando, ó Deus. Papai amado, Papai querido, estamos aqui, ó Deus, orando e pedindo a Ti, sim, Senhor, que sabemos que Tu és o único Deus, que não existe outro. O mundo pode tentar fazer imitações, é, Senhor. Sabemos que as pessoas, elas tentam sempre fazer algo para assemelhar a Deus, para adorar outros, para, como eles falam, para enaltecer. Outros até veneram Deus, mas nós não. Nós confiamos e sabemos que o Senhor fez, o Senhor criou, o Senhor mantém, o Senhor governa e também o Senhor sustenta. Por isso eu peço a Ti, Senhor, que o Senhor venha sustentar-nos. Sustenta, ó Deus, a nossa casa, a nossa família. Sustenta, Senhor, os nossos amigos. Sustenta, Senhor, aqueles que estão ao nosso redor. Sustenta, sim, Senhor, aqueles que neste exato momento oram conosco. Aqueles que já estão sem ânimo, que venham receber o ânimo. Aqueles que já não têm mais esperança, que neste amanhecer, assim como amanheceu, eles também venham receber esse novo amanhecer com esperança. Aqueles que neste exato momento já se encontram, até mesmo já se despedindo, ó Deus, os seus familiares. Aqueles que estão com essa síndrome, dizendo, olha, eu tenho certeza que eu vou morrer. Eu tenho aquele sentimento, ó Deus, de morte iminente, que o Senhor venha neste exato momento já repreender e dar vida, ó Deus, a estas pessoas. Pai, aqueles que receberam o diagnóstico médico dizendo, olha, vai para sua casa, seja feliz, faça o que o Senhor bem entender, porque a medicina, o que podemos fazer, já acabou, já não tem mais jeito. Quantas pessoas já foram, ó Deus, diagnosticadas, já foram sentenciadas, ó Deus, com esse laudo, com estas palavras? É, Pai. Mas é onde chega o fim da medicina, do braço humano. É onde chega, ó Deus, ali o braço humano. Onde termina o braço humano é onde inicia a Tua operação. Aquilo que é impossível a um homem, para Deus nada é impossível. Senhor, este ouvinte que ora comigo agora, que se encontra, ó Deus, com câncer, que, ó Deus amado, está com essas dores tão intensas, que nem a morfina consegue resolver, tirar essas dores, esse vírus, essas bactérias, estes fungos, ó Deus eterno. Sim, Senhor, quantas pessoas agora estão enfermas, orando, mas estão orando conosco, outros com doenças tão graves, é, Pai, doenças tão graves ao ponto dessa pessoa nem poder se levantar desta cama. Outros, ó Deus, já estão acamados, outros já estão sentados em uma cadeira de rodas, mas essa pessoa agora está orando conosco. Oh, Papai amado, quantas pessoas agora que ouvem a programação, porque não conseguem enxergar devido ela perder a sua visão, a diabetes, talvez, ou outra enfermidade. Essa pessoa, Deus, que perdeu a audição nesta família. Esta pessoa, Deus, que por algum motivo de doença perdeu a sua fala, perdeu, ó Deus, o seu olfato, ó Pai amado, mas está orando conosco agora. É o momento, ó Deus, onde colocamos essas pessoas em Tuas mãos e falamos, ó Deus, conforme o Teu querer, que o Senhor venha neste exato momento, ó Deus, curar estas pessoas. Eita glórias!
É, meu Pai. Cura agora esse homem. Cura agora esta mulher. Cura, Senhor, esta pessoa que não consegue mais andar devido às dores. Devido às dores nos ossos. Estes ossos, ó Deus, já estão diluindo. Já estão, ó Deus, só os farelos, como falou o médico a essa pessoa. Essa pessoa que diz, ó, o médico falou para ela, olha, não bate a sua mão, não pega peso, porque se você fazer isso, os seus ossos vão se quebrar. Que o Senhor venha restaurar os ossos dessa pessoa agora, meu Deus. Restaura, Senhor, a saúde. Repreende, Deus, neste exato momento, essa diabetes, esse açúcar no sangue, esse colesterol alto, Pai, essa pessoa que se encontra, Deus, diagnosticada, ou até mesmo com exame nas suas mãos, e repreendendo juntamente conosco agora, sim, Senhor, que o Senhor venha curar essa pessoa já pela manhã agora, e ela venha saber, entender que existe um Deus que pode curar, que pode levantar e pode libertar, sim, de todos estes medicamentos, ó Pai. Pai amado, eu oro juntamente agora com essa pessoa que se encontra já se preparando para ir para o trabalho. Quantas pessoas agora já estão se arrumando para ir para o trabalho? É, papai amado, essa criança que está ouvindo a programação, mas está indo para a sua escola, para a creche. É, Pai. E seus pais também estão se arrumando, todo mundo ali ouvindo a programação nesta casa. Oh, Deus eterno, quantas pessoas estão ouvindo, mas eles não estão ali, pode dizer, Pai amado, mencionando palavras, mas dentro do seu coração, ele está em espírito orando ao Senhor. Pai amado, que o Senhor venha proteger estas crianças. Protege-os, oh Pai amado, de todo o mal. Protege esta criança do homem sanguinário, da mulher, do homem que tem a maldade no seu coração. Livra-os, ó Pai, de pessoas tão más. E sim, Senhor, que o Senhor venha apresentar-lhes, ó Pai, coleguinhas que venham trazer e mostrar o reino de Deus. Sim, Senhor. E que por intermédio dessas crianças, ó Deus, o Evangelho possa também, sim, se expandir a outras crianças. Pai amado, esta criança que está sofrendo tanto nesta escola pelo fato de seus pais ela servir a Cristo, ó Deus. Esta criança, ó Deus, que sofre tanta discriminação, preconceito racial, racismo, ó Deus, dentro desta creche, desse colégio, ó Pai, que em nome do Senhor Jesus Cristo, ó Pai, o Senhor venha repreender. É, Pai amado, repreende, Senhor. Repreende que eles venham mostrar, porque o Senhor venha mostrar, ó Deus, a sua luz, resplandecer, ó Deus, assim como o salmista falou, o teu rosto sobre a vida desta criança, Senhor. Pai, esta mãe que está gestante, sim, Senhor, e a sua gravidez é de risco, ela lutou tanto, pediu tanto. Ela lutou tanto, ó Deus, mas agora ela está preocupada, o pai está preocupado, porque e o médico diz, olha, de grande risco essa gravidez. Meu Pai, meu Deus, repreende, Senhor, repreende todos os tipos, ó Deus, de perseguição durante essa gravidez. Repreende, ó Deus, toda a cilada, seta maligna que venha contra essa mulher que está gestante, contra esse casal, ó Deus, que orou, jejumou, buscou tanto a Ti, Senhor. Mas o inimigo está lutando. Mas o inimigo está lutando tanto, ó Deus, mas está repreendido em nome do Senhor Jesus Cristo, Deus. Pai, que esta mulher venha ter uma gestação tão bela, venha ter uma gestação tão linda, venha ter uma gestação, ó Deus, tão ali protegida, blindada por Ti, sim, Senhor, e que o Senhor possa mostrar-te, ó Deus, amada, a Tua glória, ó Deus, durante esse momento tão especial desta mulher, Pai. Quantas pessoas oram conosco agora e alguns, ó Deus eterno, pedem a Ti, dizendo, Senhor, muda a minha situação, muda a minha casa, muda a minha família, ó Pai amado, este homem, esta mulher que está vendo a sua casa sendo destruída por setas, por obras malignas, esta pessoa que está vendo, ó Deus, o seu lar sendo dissolvido, as pessoas olham para um casal tão feliz, olham para essa família tão sorridente, mas dentro da casa, ó Deus,

uma discórdia, ninguém se entende mais, ó Deus, mas em nome do Senhor Jesus Cristo, eu peço a Ti agora, ó Pai, repreende todos os espíritos que levam contendas, repreende todos os espíritos que levam discórdias, discussões, ódios, entre os familiares, amigos, dentro dessa casa, ó Deus, que o Senhor sim venha mostrar, ó Deus, o Teu poder sobre esta família, ó Pai. Que não venham ser somente aparência. Que não venham ser somente, ó Deus, da porta para fora. Mas que essa paz venha permanecer dentro deste lar, dentro desta casa, Senhor. Pai, quantas pessoas têm a casa, mas não têm a família. Quantas pessoas têm uma casa tão grande, ó Deus, mas dentro não tem uma família. Quantas pessoas, ó Deus, tem carros e mais carros, tem tanta coisa, mas não tem a paz dentro deste lar. Oh, meu Deus. Que o Senhor neste momento, ó Pai, o Senhor venha repreender. É, Pai, repreende esses espíritos malignos que estão dentro desta casa. Aqueles, ó Deus, que foram enviados, que nesta casa venha sim ser uma família abençoada. Que nesta casa, que nesta família, ó Deus, o filho venha prosperar. Que a filha venha prosperar. Que o esposo venha prosperar. Que a esposa venha prosperar. Que todos que habitam dentro desta casa, sim, ó Deus, venham ser tocado por Ti, venham ser tocado por Ti, ó Deus, por libertação, e que venham ter transformação, e que venham ter a paz, e que venham ter todos o entendimento da Tua palavra, Senhor. Oh, meu Deus, este avô, esta avó que ora pelos seus filhos, pelos seus netos, ou até mesmo esse bisavô que ora, ó Deus, por toda a sua geração. Papai amado, neste exato momento, é uma manhã, sim, Senhor, é uma manhã onde nós colocamos esta família, esta casa, os ouvintes, ó Deus, desta programação em Tuas mãos. Pai, aqueles que estão orando conosco agora, estão na estrada, seja, ó Deus, motorista de aplicativos, ou aqueles que trabalham com entregas, com carretos, aqueles que trabalham, ó Deus, nas estradas, nas BRs, ó Deus, aqueles que transportam cargas tão perigosas. Ó, Papai, aqueles que transportam cargas tão valiosas também, livra-os, ó Pai, livra-os de assaltos, livra-os de acidentes, ó Deus, livra-os de prejuízos no trânsito, livra-os, ó Pai, de mal notícia, Papai amado. Pai, quantas pessoas oram conosco agora e se encontram tão longe da sua família, tão longe da sua casa, esses que já fazem meses que não vê a sua família, mas está lá ganhando, trabalhando, Deus, para levar o sustento para a sua casa, para levar o sustento para a sua família. E alguns, ó Deus, não são nem tão valorizados, mas eles estão lá, ó Deus, ainda clamando, todos os dias orando, pedindo a Ti, ó Deus, que o Senhor venha honrar a fé, o trabalho de cada um deles, ó Deus eterno. Pai, aqueles que acordam ainda na madrugada para cuidar do gado, para cuidar das criações, para dar o alimento, Deus, ali aos animais, aqueles que acordam na madrugada para cortar lenha, para ir para a roça, para o sítio, para a chácara, sim, Senhor, aqueles que acordam ainda de madrugada para colher, para plantar, aqueles que ainda não são nem raiou, mas estão lá de pé, ó Deus, tudo isso para levar o sustento para sua casa, tudo isso para levar, ó Deus, o alimento, para não faltar nada dentro desta casa, ó Papai amado. Sim, Senhor, honra a fé desta pessoa, honra a fé desta mulher, honra a fé deste homem, honra a fé dessas pessoas, ó Deus, que dão o seu melhor neste trabalho. Sim, Senhor, honra a fé dessas pessoas com um bom salário, com um bom ganho, aonde eles possam, Deus, orgulhar-se de Deus, sim, eu trabalho e tenho um bom salário. Sim, Senhor, esta pessoa que se encontra agora, ó Deus, na cidade, ou no campo, ou no interior, aquele que se encontra no Brasil ou fora do Brasil, mas todos agora estão com os olhos, pode dizer, cheios de lágrimas, e com as palavras, ó Deus, clamando a Ti, pedindo a Ti, Senhor,
ouve a oração dessas pessoas agora, ouve a oração destes teus servos agora, Senhor. É, meu Pai, Senhor, contempla agora, ó Pai, essas pessoas que estão orando conosco agora, mas não tem, ó Deus, um emprego, não consegue arrumar um trabalho. Sim, Senhor, mas eles não perderam a fé, não perderam a esperança, continuam ainda, ó Deus, distribuindo currículos, pedindo a um, pedindo a outro. É, Pai do céu, que o Senhor venha honrar a fé deste homem agora, esse pai de família que se encontra nesse exato momento, ó Deus, até impossibilitado de trabalhar. Esta mãe de família que às vezes chora dizendo, olha, se eu pudesse eu trabalhava, mas as condições físicas de saúde não permitem mais, Senhor. E essa pessoa às vezes sente tanta falta, ó Deus, mas a enfermidade bateu na porta e essa pessoa chora tanto, ó Deus. É, papai. Que o Senhor venha curar essa pessoa agora. Sim, Senhor. Que o Senhor venha, ó Deus, enxugar as lágrimas dessa pessoa que chora agora e com vontade de trabalhar, com a vontade imensa, ó Deus, com a coragem, mas não tem condições, ó Deus, física de trabalhar mais. E eles veem, ó Deus, as contas chegando. Vê ali, ó Deus, até mesmo uma conta atrasada, é aluguel, é energia, é água, é internet, outras contas pendentes, ó Deus, essa pessoa fica ali, ó Deus, até mesmo se martirizando, dizendo, eu queria estar trabalhando. Pai, que o Senhor venha mostrar a tua providência. Sim, Senhor. Mostra a tua providência, ó Deus, sobre esta pessoa que clama e se encontra nestas condições agora. Pai, essa pessoa que ora conosco agora, Senhor, e se encontra sendo até mesmo humilhada no seu trabalho, sendo, ó Deus, ali rejeitada, todo mundo olha para essa pessoa e rejeita ela, ó Deus, e ela se sente tão deprimido, tão ali triste, ó Deus, que o Senhor venha mostrar a essa pessoa que o Senhor está com ela. Que o Deus de Jacó é o refúgio, que o Deus de Jacó é o que peleja, é o que está ao lado, ó Deus. As perseguições vêm, as más línguas sim falam, mas é o Senhor que está no controle de tudo. Mas é o Senhor que está adiante, é o Senhor que honra, é o Senhor que humilha, é o Senhor que exalta, é o Senhor que abate e também levanta, Senhor. Oh Deus, que o Senhor venha renovar as forças dessa pessoa agora. É, meu Deus. Quantas pessoas agora já se encontram sem forças para orar. Essa pessoa que já não tem mais forças, coragem para te buscar. É, meu Deus. Às vezes se decepcionou amorosamente, ou mesmo perdeu um parente, e agora essa pessoa parou, estagnou no tempo. Essa pessoa já não quer mais sair deste quarto, essa pessoa já não quer mais sair da casa, já até mesmo desistiu do emprego, em outras palavras, já te disse, olha, eu já desisti de viver. Que o Senhor neste exato momento possa tocar neste coração e mostrar sim, Senhor, a tua paz, a tua luz, que possa inundar esta família, este coração. Senhor, essa pessoa que parou de se congregar desde a pandemia, já não é mais como antes. Ou mesmo antes da pandemia, só deu a pandemia como desculpa, Pai. Mas é agora o Senhor convida-os para retornar novamente. Para regressar novamente. Essa pessoa que já não busca mais, já não fala mais contigo há meses, anos. O Senhor sim, ó Deus, está neste exato momento já chamando esta pessoa para um encontro mais íntimo, está chamando para uma conversa, está chamando, ó Deus, sim, para agora falar com ele, que o Senhor continua batendo na porta, dizendo, eu quero fazer morada neste coração. Esta pessoa que resiste tanto, ó Deus, à pregação do Evangelho, este coração que resiste tanto,
É, pai. A esposa fala para o esposo, o esposo fala para a esposa, fala para os filhos. Esse coração de pedra, oh Deus, acredita que agora o Senhor sim vai tocar neste coração de pedra e fazer um coração de carne, Senhor, para ouvir, entender que sim, o Senhor tem um plano de salvação para essa pessoa. Pai, neste momento, eu oro por todos aqueles que te aceitarão, ou que farão a oração de confissão. Pai, muito obrigado por tudo. Assim eu te louvo, te agradeço, em nome do Senhor Jesus. Amém e amém, Senhor Jesus. Amém. Eita glórias. Acredite, confie, que o Senhor neste exato momento já visitou a tua casa, já visitou a tua família, né? Uma noite tão atribulada, rapaz, uma noite tão assim inquieta, meu amigo, uma noite totalmente que você diz, olha, uma noite que, meu Deus, só pela misericórdia. Pois é, mas já recebeu a paz, já recebeu a tranquilidade, você já pode dizer, eu já estou renovada. E se porventura o inimigo tentou te afrontar, já caiu por terra, porque o Senhor Jesus Cristo já te visitou. Mas agora eu quero conversar, agora falar com você que ainda não aceitou a Jesus. Pois é, você que trilhou o caminho da salvação, mas agora é, tá vendo aí a situação, né? Caminhos tortuosos, práticas ilícitas, práticas errôneas, que até fere as leis humanas, até fere a ética, né? Vamos mudar de vida? Vamos mudar um pouquinho? Vamos começar agora a dizer, não, cansei, agora eu quero o Senhor Jesus Cristo, que Ele seja rei na minha vida. Ora assim comigo, Senhor Jesus, eu te aceito como meu único e suficiente Salvador da minha vida. Senhor, perdoa todos os meus pecados. Pai, eu sei que eu errei, eu sei que eu transgredi os teus mandamentos, mas agora estou também aqui me reconciliando contigo. Diga, Senhor, eu estou aqui me humilhando e acredito que a partir desta oração a minha vida há de ser transformada. Senhor, escreve o meu nome lá no céu, no livro da vida, e sela com teu sangue. Amém. Eita glórias. Você que tomou esta decisão de fé, de coragem, você que deu esse passo para o Senhor Jesus, ó, entra em contato conosco agora. Quero aceitar Jesus, @ipda.com.br. Eu disse, ó, quero aceitar Jesus, @ipda.com.br. E o nosso WhatsApp é 119-594-4645. Eu disse 119-594-4645. Manda uma mensagem de texto, fale o seu nome, a cidade e o estado está falando. E um pastor vai, que agora está de plantão, vai te encaminhar para o pastor mais próximo da sua cidade, para ele acompanhar e ver a sua situação e marcar a data do seu batismo ou a data da próxima Santa Ceia do Senhor Jesus. Sejam todos bem-vindos à Igreja Pentecostal Deus e Amor, a ela que é mais do que uma igreja. Aqui somos uma família, a família sim que vai morar no céu, é eu, é você, nós, é todos aqueles que aceitaram a Jesus. Sejam todos bem-vindos ao programa Sertão Evangélico, o melhor programa, rapaz, caipira da manhã. Não tem outro programa, é isso mesmo, não tem outro. É o Sertão Evangélico no ar, pro Brasil, ó, de São Paulo, pro Brasil e o mundo. E aqui, Sertão Evangélico é só alegria, é paz, é harmonia, é comunhão com Deus, aqueles louvores lá, rapaz, da época do seu vovô, da sua vovó. Toca aqui no programa Sertão Evangélico.
evangélico. E para começarmos, olha, já quero falar para você, compartilha a programação, compartilha no seu status, no grupo do WhatsApp, aí do condomínio, rapaz, da faculdade, no grupo de vendas, compartilha com o maior número possível, seja um evangelista digital, tá? Ó, o nosso WhatsApp, nós temos aqui um WhatsApp. Este é o WhatsApp onde você vai mandar as suas mensagens de escrita, de áudio, fotos, vídeos. É 119-8292-3392. Este é o WhatsApp para você entrar em contato conosco e vamos fazer menção do seu nome, da sua foto. Mas não esqueça de deixar nos comentários do YouTube e também os seus comentários, porque é de relevância extrema, viu? 119-8292-3392. E você que está pelo canal Direto com Deus, ó, gente, ó, quer ficar aqui no Sertão Evangélico, migra agora, Sertão Evangélico Oficial ou Igreja Pentecostal Deus e Amor, que agora o Juan Pablo, que está aí na técnica, né, já vai iniciar a oração após o louvor com os irmãos do santuário, rapaz. Então você que continua pelo rádio Deus e Amor, é isso mesmo, vamos agora de um grande louvor abençoado para alegrar nossa manhã, porque amanhã é paz, é alegria, receba a luz do Senhor, a luz do mundo, Erini e Débora.

0: 6h33 em São Paulo. Ó, a irmã Edna, lá de Avaré, está na sintonia da programação. Rapaz, você que é de Itaguaí, Ourinhos, Avaré, Sarutaiá, os irmãos de Sarutaiá, já estamos acordados. Será que é preciso jogar água nos irmãos lá de Sarutaiá? Acho que não, né? Né? Eu acho que não é necessário jogar água nos irmãos lá de Sarutaiá. Eu tenho certeza que aqueles lá já estão de pé, acordados, ouvindo a programação.
1: Sim.
0: Ou assistindo o Sertão Evangélico. Tá na hora de acordar, meu povo, hora de pegar o caminho da roça. Sabe por quê? Ó, você ainda não acordou, né, rapaz? Se a gente tá ouvindo de longe, tem até, senti até arrepi quando ouve o barulho da enxada. Gente, vamos capim, porque o dia já amanheceu, você ainda tá na cama, o papai e mamãe já tá te chamando faz hora.

0: gostei agora, viu? Picos lá do Piauí. Ó, Picos do Piauí. Bom dia, rapaz. Hoje é dia de trabalhar, rapaz, ajeitando a cerca. Antes de começar o serviço, lógico, né? Estou acompanhando o programa e recebendo a palavra do senhor irmão Pedro Henrique. Que Deus abençoe, tá bom? Picos, eu conheço Picos demais, a região de Picos aí, Piauí, sou piauiense, teresinense da gema, rapaz. Agora eu confesso, viu? Picos é mais quente do que Teresina, viu? Tem esse impasse aí, quem já foi em Picos do Piauí sabe, rapaz, que lá se frita ovo no asfalto, rapaz. Maiara de Sorocaba, São Paulo. Ó, que ela fala, rapaz, irmãos, no sertão evangélico, estou tomando meu café com queijo e pão fresquinho, viu? Servido. Bora pra mais, ó, uma quinta-feira abençoada. Que o Senhor nos conceda. Ela fala, toca o canto do beija-flor. Ó, pra aí, canto do beija-flor. Você já ouviu o canto do beija-flor? Não, né? Pois é. Cláudia Fernandes, ela que é um... Ó, o beija-flor lá, o beija-flor chegou. Rapaz. Cláudia Fernandes, Niterói. Bom dia, Zaqueu. Toca o berrante pra acordar meu esposo, pra ele fazer o cafezinho. Rapaz, cadê o berrante? Levaram o berrante? Ó, levaram o berrante, mano. Meu Deus. Então, vai, sobrou pro Galdeiro. Bicho se garante mais, rapaz. É o filho do Josué, né? É o Josué, viu? Você que é berranteiro, um abraço aos berranteiros. Um abraço aos vaqueiros. Você que trabalha aí, rapaz. Você que é aquele... Não sei o nome, rapaz. Você que pega o cavalo, rapaz, né, Valdir? E faz ele ficar mansinho, rapaz. Mansinho, o nome não sei. Você sabe, tá ouvindo a programação? Eu não sei, viu? Tem uns cavalos tão bravos, rapaz. Um cavalo manso, um cavalo rapidão, rapaz. Parabéns vocês, trabalham no campo aí. Um trabalho excepcional, viu? Laine de São Paulo. A paz do Senhor Jesus, irmãos. Eu e meu esposo, Eduardo. Todos os dias estamos ligados no programa Sertão Evangélico. Sempre ouvindo e quando estamos indo para o trabalho. Muita gente ouve a programação dentro do carro. Outros se preparando para ir para o trabalho na sua casa. Tem um irmão, ele é do Rio Grande do Sul. Ele falou para mim assim, irmão, eu comprei uma Starlink e coloquei lá o Sertão Evangélico para todos os peões lá da minha fazenda ouvir agora o Sertão Evangélico. Um abraço aos irmãos aí que estão ouvindo a programação aí, né? Com a internet no meio da roça. Olha para aí, no meio da roça, colocou um radinho lá e falou, e ligado no YouTube, um abraço a vocês. Que eles, ó, ele falou, estão cortando lenha desde madrugada para vender, viu? Então um abraço aos irmãos que trabalham duro, rapaz. Deus abençoe a você. E tem gente também agora ouvindo a programação e vamos ouvir essas pessoas agora.
1: Bom dia, pastores. A paz do Senhor.
0: Paz.
1: Que Deus abençoe nossa semana, que seja abençoada. Aqui é o Paulo Carreteiro, estou aqui em Feira de Santana. Ligar aqui no programa do C. Primeira coisa que eu faço de manhã cedo. É ligar o rádio, escutar as orações e da madrugada também, da meia-noite. Então, eu vou ficar esperando um descarrego aqui para seguir sentido a casa de novo.
0: É.
1: Que Deus abençoe nessa semana, que seja muito abençoado e próspero. A paz do Senhor.
0: Carreteiro abençoado, rapaz. Isso aí, ó.
2: Bom dia, Sertão Evangélico.
0: Paz.
2: É o Patrício, irmão, hein? Obrigado, evangelista Patrício. Obrigado aqui no Sertão Evangélico. Todo dia, hein?
0: Vamos lá.
2: Caminho da empresa. Sendo só no rato do carro. Ó, bênção de Deus esse programa, hein?
0: Verdade.
2: Gosto muito.
0: Vamos lá.
2: Assembleiano, mas não perco o programa da igreja, Deus de amor. Que é bênção nas nossas vidas. Verdade. Um abraço pra vocês, meus irmãos. Bom programa. Deus abençoe.
0: Ô, Glórias, que o Senhor seja com você, meu amado.
3: Bom dia, bom dia, bom dia. Meu nome é Carlos Antônio, sou motorista carreteiro, estou passando aqui nesse momento aqui na Dom Pedro, ouvindo a rádio Deus é Amor, que é especial muito pra mim. Toca o papagaio boiador aí.
0: Ó, papagaio, ó. Boiadeiro, rapaz, boiador. Toca a boiada!
4: Papai,
0: tá bom.
4: Eu sou a Isa.

0: Elisa, de Uberlândia, Minas Gerais.
1: A mineira.
0: Estou na escuta do programa. Sim. Eu amo. Glória a Deus, aleluia. Nossa, a gente já levanta. Eita, alegre. Glória a Deus. Pai do Senhor, para todos os irmãos.
1: Uau, maravilha de Deus, viu? Pois é. Gente, é um programa abençoado para um povo abençoado. Você que hoje está ouvindo a programação pela primeira vez. Gente, eu quero te falar agora, o Santo Evangélico vai ao ar todos os dias, de segunda, ó, de segunda a sábado. O Santo Evangélico vai ao ar de segunda a sábado, é de 6 da manhã às 7h30. No sábado, nós temos os melhores momentos, mas de segunda a sexta, estamos aqui ao vivo. E no sábado, os melhores momentos do Sertão Evangélico. A princípio, os melhores momentos, mas futuramente também estaremos ao vivo também no sábado, pra, com uma programação especial para todo o Brasil. E para todos vocês, agora um grande louvor. A grande Seara, trio Voz que Clama no Deserto.

0: 6h43 em São Paulo. Já são 6h43. Tá na hora de despertar. Tá na hora de acordar. Ó, o nome, já me passaram aqui o nome. É, agora aqui me deram um desafio, viu? Mas o nome é Domador. Você que é domador, rapaz, de animais. Um abraço a vocês. E também, e quem ensina a montar é equitação. Ah, você tem, viu? Equitação. Só que não fala esse nome. Um abraço a vocês que trabalham nessa profissão tão, tão bem abençoada por Deus, entendeu? É, eu aprendi a montar, rapaz, acho que eu era criança, pequeno, nunca cresci, então... Uns 15 anos atrás eu sabia, hoje eu já não sei mais, né? Eu creio que não, né? Mas vocês trabalham no campo, vocês que trabalham limpando, lavando, né? Indo pras, eu posso dizer, nas lagoas, nos lagos, nos rios, cortando um capim ali, uma pomada, para levar ração. Quem é do Nordeste sabe, rapaz. Levando ali, rapaz, correndo risco, alguns rios, de ter serpente. Não é perigosa não, mas é uma serpente que dá uma mordidinha ali no, na sua perna. Pode te arrastar pro lado, rapaz, ó. Abraço a todos vocês que têm essa profissão abençoada do campo. E agora a nossa irmã Silvânia, ó, Silvânia, isso mesmo, de Jesus, tá chegando aí para contar o que Deus fez na sua vida. Irmã Silvânia, conte o que Deus fez em sua vida.
1: Foi um grande livramento que o Senhor me deu ontem. No dia de ontem eu passei mal, fui na UPA, minha pressão estava 20/11 e o batimento cardíaco 148. E o Senhor me deu aquele grande milagre, porque eu estava na minha casa sossegada e comecei a passar mal, fui no UPA. E logo, assim, em menos de 3 horas, eu não fiquei internada, né, e saí. E hoje, graças a Deus, estou muito bem. Então foi um grande milagre que o Senhor me deu, de ter ficado em cima de uma cama.
0: Que livramento de Deus, viu? A nossa irmã conta que passou mal. Pressão dela, rapaz... Coração disparou e ela ficou assim, agora eu vou ter um infarto, agora eu vou, alguns falam de arrasta, né? Mas mesmo assim ela confiou, foi ao hospital. Primeiramente, ó, eu vejo olhando agora, fazendo um panorâmico, diz aí, ó, assim, em menos de 3 horas já tava tudo resolvido. Foi atendida rápido, o médico não é nada, não se preocupe que tá tudo já no lugar. Isso é Deus. Deus, ele tem esse poder, sim, de mostrar, mas pra, talvez quem está ouvindo a programação diga assim, ah, para mim isso aqui é algo normal, para você, mas ela que sofreu, foi ela que ela sentiu a experiência, ela que sentiu ali aquela angústia, ela que sentiu, não foi, então para você possa até ser que seja algo normal, mas ela fala, ó, eu senti que foi Deus, é a fé dela. Assim como você que está acompanhando agora a programação, talvez você pode até agora estar dentro de um hospital e passou mal, ou um parente seu, né, à noite, ou ontem, ou agora mesmo, sendo socorrido. Acredite, o Senhor vai fazer um milagre acontecer também. O Senhor, sim, vai fazer isto ser transformado, mudado. Pode suspeitar de algo tão grave, mas no final não vai ser nada para a glória do Senhor Jesus Cristo. Quero te convidar a estar conosco daqui a pouquinho, você que está próximo de São Paulo, aqui a 15 minutos, em nossa sede mundial, aqui na Avenida do Estado 4568. Teremos o primeiro culto 7, o segundo culto 9, 11 horas, 15 horas e às 19 horas aqui em nossa sede mundial. Lembrando que hoje é o culto da Fundação Reviver, em todas as igrejas de Deus e Amor do Brasil, é o culto em prol da Associação Reviver, Help Deus e Amor, e da Fundação Reviver. Então você que vai participar do culto hoje, ó, não se esqueçam, você que daqui da Grande São Paulo, você que da cidade onde está congelando, como igual São Paulo, ó, leva aquele cobertor, que você, bom estado, não vai levar aquele cobertor que tá todo rasgado, sujo, que você não consegue lavar mais. Leva um cobertor bom, levem aquelas roupas, aqueles agasalhos, aquelas roupas de frio, rapaz, tem tanta gente passando frio agora. Tá na hora de você abrir a mão, estender as mãos para abençoar aqueles que não têm. É hoje no culto da Fundação Reviver. E não se esqueça de levar o alimento, as cestas básicas. Deus te abençoou tanto. Deus, ele te... Olha o que Deus fez na sua vida. Por que não abrir a mão? Reflete um pouco. O que é para você, faz uma reforma no seu, faz ali, ó, essa roupa eu não uso mais, essa eu não uso, essa aqui eu não uso, vê quanto tempo tá que você usou essa roupa, né? Vamos ajudar aquele que não tem e que necessita da nossa ajuda. Especialmente hoje, o culto, às 15 horas, Diácono Elias Santos. Deus abençoe você que vai contribuir, né, com esta obra da Fundação Reviver. Tem gente agora ouvindo a gente pelo rádio, nosso WhatsApp. Ó, ouviram o disco, eu acho que é o lado B, da radiola, rapaz. A radiola tá ali, rapaz, dando trabalho a radiola, rapaz. Não, você sabe, né, tem o lado A, lado B, tem que voltar um pouco a fita. Tudo isso, rapaz, é na radiola que o nosso Galdeiro, filho do Josué, está hoje operando. Gente, ó.
2: Não... Rádio Senhor, ó, meus irmãos.
0: Chegou lá do AB,
2: aqui,
0: né?
2: Aqui é a irmã Dejanira, da cidade de Ilhéus, da Igreja Pentecostal Deus é Amor. E eu gosto muito desse programa Sertão Evangélico.
0: Maravilha.
2: Toda de manhã eu ouço ele junto com meus filhos. E nós gostamos muito do programa Sertão Evangélico. E que Deus abençoe vocês, que Deus continue abençoando. E peço oração por mim, por minha família. Em nome de Jesus, nós amamos muito esse programa, viu? Todos os dias nós estamos aqui em frente à TV, pegando, assistindo o programa Sertão Evangélico. Deus abençoe, rogo oração dos irmãos a favor da igreja aqui, Pentecostal Deus é Amor. Em nome de Jesus.
0: Ô, glórias!
3: Queridos, a paz do Senhor, bom dia.
0: Sim, bom dia!
3: Aqui é irmão Eliel.
0: Eliel.
3: Cidade de Carpina, Pernambuco.
0: Conheço Carpina, rapaz.
3: Sou motorista, tô passando um momento aqui na cidade da Bahia.
0: Bahia, baiana.
3: Cidade de Tucano, Bahia.
0: Ó.
3: Escutando aí o programa Sertão Evangélico.
0: Sim.
3: Amém.
0: Amém.
3: Tenham todos um dia na paz do Senhor.
0: Amém. Viu, não?
3: Faço parte da Igreja Assembleia de Deus, cidade de Carpina, Pernambuco.
0: Viu aí, né?
3: Deus em Cristo abençoe ricamente.
0: Maravilha. Um abraço, né?
3: Os irmãos que estão acompanhando a programação.
0: Eita, glória! Abraço, né? Os irmãos da Assembleia de Deus estão acompanhando a programação. Você que é de outro ministério evangélico, você que é da Assembleia, você que é da Batista, você que é da Universal, você que é de outras denominações evangélicas que estão acompanhando o Sertão Evangélico. Um abraço para vocês e compartilhem a programação.
4: Bom dia, Zaqueu, da gloriosa paz do Senhor.
0: Tia.
4: Cadê o pastor César Medina?
0: Rapaz.
4: Tá sozinho hoje?
0: Pastor
4: César Medina foi pescar de novo?
0: Tá atolado, rapaz.
4: Manda um alô pra nós aqui em Séries. Eu sou Alnísio, moro na cidade de Séries, estado de Goiás.
0: Juiz, né?
4: E eu quero ver toda a bicharada cantar. Coloca a bicharada cantar e gritar aí pra nós.
0: Eita,
4: eu sou
0: rapaz.
4: Ouvinte assisa.
0: Não
4: esse programa
0: não,
4: tem
0: viu?
4: Sido alegria pro meu coração, alegria pro meu lar. Esse programa é tudo de bom, é sua bênção.
0: Eita, glória.
4: Deus te abençoe o final de semana de vocês. Um bom dia, a paz do Senhor. Fica com Deus.
0: É. Viu aí, né? Não corra não, viu, mulher? Solta a bicharada.
5: Bom dia, paz do Senhor Jesus. Estou falando aqui da Praia do Sauê, Aracruz, Espírito Santo. Não perca esse programa. Todos os dias estou ligadinha, assistindo, né?
0: Pra isso.
5: Assistindo aqui pelo YouTube. Amo essa programação da Igreja Deus é Amor. Que Deus abençoe todos. Manda aqui um alô pra mim.
0: Alô! Aos irmãos de Aracruz, né? No Espírito Santo. Um abraço à família Auris, também que está acompanhando a programação no Espírito Santo. A todos os irmãos que estão no Espírito Santo. E para todos aqueles que estão ouvindo agora a programação, ó, especialmente aos irmãos que estão lá em Ilha Solteira acompanhando a programação. Tá chegando agora Remédio Santo. Canta a irmã Irene.

0: em São Paulo, capital, Brasil. Gente, ó, chegou a hora do nosso devocional. É um devocional onde todos os dias estamos aqui falando da palavra do Senhor para você que está ouvindo a programação. Hoje, Mateus, Evangelho de Mateus, capítulo 4, ó, capítulo 4 e verso de número 4. Mateus, capítulo 4 e verso de número 4. 4:4, né? Que diz assim: e para a palavra de Deus, eu tiro o meu chapéu. Mateus, capítulo de número 4 e verso de número 4, que diz: ele, porém, respondendo, disse: está escrito, nem só de pão viverá um homem, mas de toda a palavra que sai da boca de Deus. Eita glória, rapaz. Sabemos que o capítulo 4 fala sobre a tentação de Jesus. Olha só, nem Cristo escapou, né, rapaz, desse covarde. Mas ele, Jesus, jejuou 40 dias, 40 noites, diz a palavra, e Jesus teve fome. Só que o tentador, a Bíblia diz que o tentador chegou a Cristo e disse: ó, se tu és filho de Deus, manda que estas pedras tornem-se em pães. Ele diz: olha, nem só de pão viverá um homem. Todos nós conhecemos esse texto. Só que o inimigo, ele tentou, o tentador, ele foi até a Cristo no intuito de fazer que ele se rendesse a ele. Só que, como ele falou, transportou, não, versículo 5, a cidade santa e colocou-a sobre o pináculo do templo. E disse: ó, se tu és filho de Deus realmente, lança-te daqui, porque está escrito. Ó, ele já usou o que o Senhor disse, ó, escrito está. Agora ele fala: ó, também está escrito, se tu, ó, aos teus anjos dará ordem ao teu respeito. Rapaz, se o próprio Cristo, né, não escapou da tentação, da afronta maligna, e nós? Só que, se nós analisarmos esse texto, onde o Cristo responde: está escrito que nem só de pão viverá o homem, mas de toda a palavra que sai da boca de Deus, vamos entender que a palavra de Deus, ela é essencial. Ela é, pode dizer, a comida, a substância. É mesmo que o homem viver sem beber e sem comer. É a mesma coisa de um homem viver nesse mundo e dizer: ó, você vai viver agora, não tem comida, não tem alimento, não tem mais bebida, não tem mais nada. Ele vai morrer, ele vai desfalecer. Porque se ele não se alimenta da palavra de Deus, se ele não medita na palavra de Deus, se ele não tem a intimidade com a palavra de Deus, não tem intimidade com Deus, meu amigo, sinto muito te dizer, você não vai sobreviver essa luta. Você não vai sobreviver essa prova. Você não vai, por quê? Porque é a palavra de Deus. Você tem que estar estruturado lendo a palavra de Deus. Que no momento que um homem ou uma mulher, ela se dedica a entender que escrito está na palavra de Deus, ele vai parar de ver vídeos lá do A, do B, do C, do D, e dizer: não, não está escrito na Bíblia. Ele começa a entender que aquilo que é heresia, aquilo que é escrito está, e aquilo que é pensamento de homem. Ele começa a entender que aquilo, que aquela pregação está afirmada na palavra, na rocha, na palavra do Senhor Jesus, ou é somente, meramente, conclusões filosófica, gente, é a paz, ou outras coisas. Gente, vamos entender uma coisa: a palavra de Deus, ela é essencial. A palavra de Deus, ela sempre, ela vai ser a bússola para nossas vidas. Eu quero te convidar nesse exato momento a você a meditar na palavra de Deus, a entender que se nós não estudarmos a palavra de Deus, qualquer evento vai te levar para outros lugares. Qualquer evento, ele vai te conduzir para lugar que não seja, que não é, é isso mesmo, e que não seja, que não é o caminho da salvação. Aprendeu? Meditou? Pegou a visão? Então para de ficar ouvindo aqueles que nem sequer abrem a palavra de Deus. para de ficar ouvindo aqueles que sequer nem diz, ó, a palavra de Deus já começa a dizer, eu meditei, eu pensei, eu refleti, esquece isso. É a palavra de Deus que traz-nos a salvação eterna. Que Deus abençoe tua vida. Vamos continuar com o Sertão Evangélico. Né? Hoje tem aqui, ó, Daniel Universal, Beatriz, rapaz, Lucas Roca, rapaz, o nosso Galdero, Galiel de Mestre João Lucas Coutinho, o nosso Léo Lopes e também o nosso Valdir Agro, tudo isso na produção de hoje. E já a gente volta com vocês.
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1: Sete horas e um minuto.
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0: venceu, rapaz. Já são 7-2 em São Paulo, 7-2. E o café hoje aqui tá abençoado, rapaz. Ó, futuramente, gente, ó, futuramente, né, Lucas Coutinho? Futuramente, a gente vai fazer, sabe o quê, gente, ó? Você que tem vontade de tomar o café aqui no Sertão Evangélico conosco, nós vamos trazer alguns ouvintes internautas para tomar café que derruba macaco do galho, rapaz. Você que está sintonizado na programação, comenta aí, você quer participar conosco aqui no Sertão Evangélico? É, você mesmo, você talvez você é aqui de São Paulo, da região sul, sudeste, norte, nordeste, não interessa onde você está não. É isso mesmo, se prepare que tem novidade chegando no Sertão Evangélico. Nós vamos até você, você também vai vir até a gente. O Sertão Evangélico vai agora se expandir a todo o Brasil. Rapaz, o Sertão Evangélico está chegando a 1000 por hora, rapaz, porque é a luz de Deus, é a luz do Senhor Jesus, né, invadindo o Brasil inteiro. É como Sertão Evangélico. Antigamente, lá em alguma época atrás, algumas décadas, né, o sertão era iluminado por balas, por munições. Hoje o sertão do Nordeste é iluminado pela palavra de Deus. Isso mesmo, gente, ó. Amém. Café tá aqui já pronto. Enquanto isso, eu vou chamar a Cristine. Mas, ó, hoje, quer falar, tem um bolo. Eu acho que é de cenoura, porque tem uma cenourinha aqui. Ó, eu tentaram fazer uma cenoura. Eu vou mostrar aqui. Eu vou mostrar na câmera do... Deixa eu ver, Daniel. Pode ser, quem fica com a câmera. Isso aqui é o quê? É uma cenoura? O Cida Oliveira? É uma cenoura? Isso aqui é o quê, mulher de Deus? Me ajuda. Temos o bolo caseiro. Ela... Ó, gente, vamos fazer um vídeo especial. Como que ela prepara este... pão caseiro, passo a passo. Vamos soltar aqui na entrega ao vivo no Sertão Evangélico. O nosso pão, o nosso queijo e a nossa tapioca com queijo e manteiga. Rapaz, tem uma e tem outra, meu amigo, vocês estão me complicando.
1: Bora, meu pastor.
0: Hoje. Calma, não se aveste não. Se aveste não. Isso aqui, rapaz, eu não sei o que é não, viu? É um bolo parecido com pão, parecido com torta. Mas tá cheiroso, viu? Gente, vamos chamar a Cristina.

0: para contar as novidades do dia. Cristine, estou aqui.
1: Bom dia a todos. A partir de agora, você fica por dentro do que acontece no agronegócio e ainda aprende um bocado sobre a vida no campo. Acompanhe com atenção. Três frutas brasileiras que estão em ranking entre as 100 melhores do planeta. Frutas brasileiras estão no ranking atual entre as 100 melhores do mundo. Isso por meio de um portal considerado uma enciclopédia gastronômica dos Estados Unidos. A jabuticaba, o açaí e o guaraná. A jabuticaba que chegou a ficar em segundo lugar no ranking em 2023 e apareceu na décima posição no ano passado, agora está em 18º lugar. A fruta de tom roxo escuro com polpa doce e saborosa é uma das favoritas. Apesar da polpa ser a parte mais doce da jabuticaba, a riqueza nutricional da fruta está na casca. Os principais benefícios da fruta são: a casca é rica em antioxidantes, tem vitaminas C e do complexo B, contém minerais como o ferro, o magnésio e o potássio e é fonte de pectina, é uma fibra que auxilia as bactérias do bem do intestino. A fruta reforça ainda o sistema imunológico, diminui o risco do diabetes tipo 2 e reduz o colesterol por ter alta capacidade antioxidante, segundo as pesquisadoras do Embrapa. Além disso, os antioxidantes da jabuticaba protegem o organismo dos radicais livres que podem provocar doenças. Então, para conseguir aí os benefícios para a saúde, segundo a pesquisadora, a dica é consumir 10 jabuticabas por dia com a casca. A primeira colocada no ranking é uma fruta polonesa, um tipo de morango. Já o açaí aparece em 40º lugar e o guaraná na posição número 79. Frutas realmente saborosas e que fazem a diferença mundo afora.
0: 77, ó, o café tá aqui já, gente, ó. Tá bom o café, demais a conta. Ah, ô, Galdério, quer um pouco de café, Galdério? Não quer?
2: Ah. Sim!
0: Ó! Oh. 77. São Paulo, capital Brasil, a terra aqui, rapaz, a terra, ó, a terra, selva de pedra, que garoa, dos bandeirantes, quem tem tanto nome, mas aqui de manhã faz frio, gela, de tarde calor, de noite chove, é quatro estação em um dia só, tá bom, vou chamar. Pode vir, ô, Aline Gonçalves, conte as novidades do dia.
3: Olá! Hoje vamos falar sobre uma alternativa pacífica e transformadora para resolver conflitos: a justiça restaurativa.
4: Bem-vindo ao quadro Utilidade Pública.
3: Talvez você nunca tenha ouvido falar nesse termo, mas ele tem mudado vidas, comunidades e relações familiares em todo o Brasil. A justiça restaurativa é um caminho de reconciliação que busca restaurar laços, promover escuta e responsabilização mútua. Tudo isso sem a necessidade de enfrentar um processo judicial tradicional. Focar em punição, como ocorre normalmente nos tribunais, a justiça restaurativa propõe o diálogo. Ela é indicada especialmente para situações onde existe um dano, um conflito ou uma violência que deixou marcas emocionais ou sociais. Isso pode acontecer em escolas, famílias, comunidades, locais de trabalho e até mesmo em casos criminais de menor potencial ofensivo. A justiça restaurativa também pode ser proposta por escolas, conselhos tutelares, defensorias públicas e até mesmo pelo próprio judiciário, quando considera que aquele caso pode ser resolvido de forma mais humana e eficaz. Funciona assim, eu vou te explicar. Com o apoio de facilitadores capacitados, as pessoas envolvidas participam de círculos de diálogo, encontros restaurativos ou até mesmo de conferências. Nesses espaços, cada um pode falar sobre o que sentiu, o que precisa.

0: precisa e o que pode fazer para reparar o dano causado. O foco não é quem está certo ou quem está errado, mas sim como restaurar a confiança e prevenir novos conflitos. Esse processo acontece de forma voluntária, sigilosa e, claro, respeitosa. A justiça restaurativa já é reconhecida pelo Conselho Nacional de Justiça, o CNJ, e vem sendo implantada em várias cidades do Brasil, inclusive em escolas públicas e centros de atendimento social. Se você quer saber se esse tipo de atendimento existe aí na sua região, procure a Vara da Infância, o Ministério Público, Defensoria Pública ou até mesmo os centros comunitários. Jesus nos ensinou a perdoar, a reconciliar, a tratar o outro como gostaríamos de ser tratados. Obrigada por acompanhar a Utilidade Pública. Fique ligado para mais informações úteis. E lembre-se, somos cidadãos do céu, mas enquanto estamos na terra, exerçamos a nossa cidadania.
1: De 11 em São Paulo, capital, 7:11 em capital de São Paulo. Gente, ó, quero mandar um abraço para os irmãos de Castro do Paraná, Jonatas Matos e sua esposa Rosa, né? Arruda, Estevão, Eberson e Lucilene, todos acompanham o Sertão Evangélico, como também nosso irmão Lucas Eduardo, Carlos Eduardo, Christian, Rafael, Bruno e Pastor Elias, lá na cidade de Cláudio, Minas Gerais, estão na sintonia da programação. E a nossa irmã, ela está acompanhando o Sertão Evangélico, ela fala o seguinte aqui, ó, pelo YouTube, acorde cedo para ouvir o Sertão Evangélico. Manda um abraço para a irmã Leni Schirle e minha filha, Leni Barbosa. Um abraço e muito obrigado pela sua sintonia aqui no programa Sertão Evangélico. E tá chegando agora para alguns e para muitos aí que necessitam ouvir Crente Convertido, rapaz, dupla Pedras Vivas. Música.

0: vocês em São Paulo. Um abraço aos irmãos de Jardim Planalto, Sapopemba. Deus abençoe todos vocês. E a nossa irmã Marinalva, ela é lá de Ilha Solteira, está acompanhando a programação. Marinalva, Deus abençoe. Rapaz, ela mandou um doce de leite. Ela é de Ilha Solteira, ela tem uma marmitaria, né? Tia Neide, Tia Nalda. Olha, mandou um doce de leite pra produção. Só que o doce de leite, não sei onde aconteceu com o doce de leite, que não chegou aqui. Eu acho que ficou no caminho, irmão. Tava muito gostoso, irmã. Tava muito gostoso o doce de leite, viu, irmã? Muito demais da conta. A produção vai esperar pra próxima vez comer esse doce de leite, viu? Ó, Joel Almeida, bom sucesso do Sul, lá no Paraná. Diz, bom dia, amado, todo dia na escuta. Deus abençoe. Ó, cafezinho já tá queimando na língua, rapaz. Aqui tá aberto as geladeiras, que tá muito frio, é verdade. Se aqui tá frio, imagina aí, rapaz. Deus abençoe os irmãos de bom sucesso do Sul, no Paraná. Aos irmãos curitibanos, rapaz, estão na sintonia. Cidade Sorriso é Curitiba. Vilma, de Minas Gerais. A paz, irmão Zaqueu. Ó, ouço a rádio todos os dias. Amo de coração esta programação. Toca o hino Crente Convertido. Acabou de tocar, viu? Para o meu pai, lá na cidade de Rio Paranaíba, em Minas Gerais. Deus abençoe nossa irmã Vilma e também o pai da nossa irmã que está lá em Minas Gerais também. Elias José, lá no estado da Bahia. Paz do Senhor Jesus. Pastores, quero ouvir o papagaio boiadeiro. Aqui é o irmão Elias. José, estou no interior de Conde, lá na Bahia. Abraço aos irmãos da Bahia, os irmãos que estão aí nos interiores, né, da Bahia. Deus abençoe a todos vocês. Cláudia Fernandes, Niterói, ela comentou novamente, Sertão Evangélico, vocês são uma bênção nas nossas vidas, nos nossos lares. Vocês alegram nossas manhãs. Temos recebido esta alegria contagiante. Um abraço, irmã Cláudia Fernandes, seu esposo Niterói, que acompanham diariamente a programação Sertão Evangélico. E tem gente também ouvindo a programação, e vamos ouvir esses irmãos.
1: Pai, seus irmãos do Sertão Evangélico.
0: Pai,
1: sou irmão Domingos Ferreira, aqui de Ribeira do Pombal, na Bahia. Gostaria de ouvir o hino Milagre de Mogi, dito do Evangelho.
0: Dito do Evangelho.
1: E ofereço para todos os amados ouvintes do programa A Voz da Libertação, em nome do Senhor Jesus.
0: Glórias, viu aí, né? Pois é.
1: Não esqueça, viu? Passar meu hino.
0: Bora, meu hino. Ô, Galdero, prepara aí.
1: Milagre de Mogi, na voz de dito do Evangelho, em nome de Jesus. Paz, Senhor, para todos, em nome de Jesus.
2: Paz do Senhor, irmão. Tudo bem?
0: Tudo, como você?
2: Graças a Deus, aqui é o irmão Nivaldo de Belo Horizonte.
0: Sim.
2: Que Deus abençoe esse programa, tá? Manda um canto da Sarema aí pra Sarema. Nós. Para que nós ouvir, porque Deus é maravilhoso, o espaço é bênção de Deus. Amanhã eu tô indo lá na igreja lá do... Domingo eu tô indo lá na igreja de Recife, que eu pedi o endereço, irmão. Tô viajando pra lá amanhã. Que Deus abençoe, Recife. Irmão. Obrigado por tudo, viu?
0: Ali na rua, bom, Floriano Peixoto,
2: programa,
0: rapaz.
2: Que Deus multiplica sua fé cada vez mais.
0: Pede a estação,
2: a paz do Senhor Recife. Jesus. Tchau.
0: Tchau, Deus abençoe. Tá vendo? Recife,
3: paz
0: Pernambuco.
3: Paz do Senhor, pastor Zaqueu.
0: Paz.
3: Paz do Senhor, meu irmão. Manda paz pro pastor Medina.
0: Medina, rapaz.
3: Estamos aqui, ajeitando aqui as crianças pra ir pra escola.
0: Medina sumiu.
3: Tá perguntando, cadê o pastor? Ele sempre, quando assiste o programa...

0: Sim.
1: E quando ele não vê o pastor Medina, ele pergunta: cadê o pastor?
0: Cadê o Medina?
1: Tá bom, meu irmão, Deus abençoe.
0: Vou fazer um cartaz, procura-se Medina.
1: Fiquem todos com Deus.
0: Deus abençoe, irmão.
2: Senhor Jesus, pastor Zaqueu.
0: Paz.
2: Aqui é o pastor Agildo Camilo de Mutum, Minas Gerais.
0: Sim.
2: Estamos aqui, tá um frio, rapaz.
0: Pá, tá frio.
2: E aí precisamos jogar água na família aqui pra levantar, né?
0: Joga
2: Deus
0: água.
2: Deus abençoe, a paz do Senhor Jesus.
0: Joga água em todo aquele que estão dormindo ainda, rapaz, na rede, na cama, no sofá, na varanda. Na varanda não fica não, né? No filho desse. Gente, tá chegando agora o nosso irmão Felipe pra contar o que Deus fez na sua vida. Irmão Felipe, oportunidade aberta pra contar o que Deus fez na sua vida.

0: nome é Felipe, tenho 22 anos, eu moro no Santa Amélia, Pedreira, São Paulo. Vou contar o testemunho de como Jesus, ele me libertou das drogas e me converteu. Entrei no mundo das drogas quando eu tinha mais ou menos 16 anos. Eu comecei a usar a cocaína, logo em seguida se tornou um vício muito forte. E eu achava que eu ia conseguir me libertar no momento que eu quisesse. Eu achava que eu era forte e que eu ia conseguir. Só que chegou um momento da minha vida a qual eu me isolei. Perdi a família foi me excluindo, eu comecei a deixar minha família de lado para me isolar, para me poder usar a droga, porque eu não queria que eles vissem o efeito que ela causava em mim. Até que um dia veio a oportunidade de eu vir na sede mundial. Eu vim na sede mundial, eu não tinha cocaína, mas eu tinha cápsula. E eu joguei lá na frente. A partir daquele dia, eu também tinha pedido para Deus abrir uma porta de emprego para mim. O Senhor abriu uma porta de emprego para mim, não dava mais vontade de fumar. E eu pensava em Deus, e era muito forte aquela sensação que eu sentia de parar de fumar. Eu ajoelhei com um pouquinho de força que eu tinha e falei pro Senhor: Senhor, muda a minha vida, Senhor Jesus. Senhor, se o Senhor existe, muda a minha vida, Senhor. Eu quero, Senhor, sentir que o Senhor existe mesmo, que o Senhor, eu sei que o Senhor pode mudar a minha vida. E ali, depois daquele dia, o Senhor, ele me deu força. E eu falo para vocês, irmãos, que existe um Deus no céu, que ele é poderoso para mudar a situação de qualquer pessoa, seja a situação que for. Para você não pode ter mais solução, como para mim não tinha. Mas o Senhor Jesus, ele muda a sua situação. Quando você clama a ele e pede, provando ele, provando o amor que ele teve por nós, ele faz, irmãos. Pode acreditar que ele faz. Peça com fé, peça porque ele é vivo, é poderoso para mudar a situação de qualquer um de nós. Vai para a igreja, peça a libertação para o Senhor Jesus e ele mudará a sua vida. E foi assim que eu me converti e eu dou glórias a Deus por isso. Amém? Meu nome é Felipe Oliveira da Silva, o meu endereço é Rua Albino Bento, Santa Amélia, Pedreira.
1: Eita, Deus maravilhoso, Deus é bom demais, olha o que Deus faz, tira um homem que está escravizado, totalmente ali em ruínas. Ele falou assim, ó, eu usava drogas, fumava, e ele sentia tanta vergonha, olha só, tanta vergonha, e isso que você sente, é isso que você sente, você sente tanta vergonha que você faz, né? Que não quer que nem o seu filho, nem sua filha, nem sua mãe, seu pai, seus amigos sabem. Você ainda quer me convencer que você tem controle. Você quer me convencer ainda que isso não tá te condenando. Vamos parar com isso, né? Vamos reconhecer. Ele falou assim, ó, eu tinha tanta vergonha do efeito que essa droga me causava, que eu fumava escondido pra ninguém da minha família ver o efeito, né? Talvez essa pessoa ficava totalmente agitado, ficava totalmente ali endemoniado, até eu posso usar essa palavra. Mas Deus libertou. Deus pode também te libertar. O Senhor Jesus, ele pode te tirar desse calabouço, dessa opressão maligna, te libertar, trazer para fazer igual ele fez lá com aquele homem que estava doente, trazer para o meio, mostrar a todos que Deus, ele tem um milagre para fazer na sua vida. Basta você tomar essa decisão. Um passo para

0: frente, um passo só, ele mudará a tua vida. Ele vai te libertar do álcool, da cachaça, da prostituição, dos vícios, das pornografias, vai te libertar da mentira, dos jogos online, desses jogos viciosos, de tudo isso o Senhor pode te libertar. Você acredita, você crê? Toma um passo, dá um passo só. Hoje, quinta-feira, temos um culto especial para você. Primeiro culto já está em andamento. Segundo culto, às 9 horas, temos 11, 15, especialmente 15 horas e 19 horas também aqui na Avenida do Estado, 4568 Liberdade, São Paulo. Entrada principal pela Avenida Prefeito Passos, número 10. Isso mesmo, Deus é amor, é uma igreja de bênçãos, de vitória para você. Vamos que vamos, gente. Tem mais gente ouvindo a programação. Eu, todo o Brasil e o mundo sintonizado.
1: Bom dia, estou falando da
0: Cidade de
1: Córrego, Pai do Senhor a todos. Tá um friozinho aqui.
0: Tá frio?
1: Estou acompanhando o programa de vocês todos os dias. Um abençoado dia na paz do Senhor Jesus.
0: Amém.
2: A paz do Senhor, irmãos da Serra Mundial, que é o Wesley de Franco da Rocha. Eu gostaria de ouvir o hino se chama No Céu com Salvador, do cantor Ivan
0: Paraibano.
2: Álbum Levanta e Vence. Deus abençoe. Um abraço.
3: A paz do Senhor, irmãos.
0: Paz.
3: Estamos aqui no carro, indo para o trabalho, ouvindo o sertão evangélico.
0: Sim.
3: Joga um balde de água aí no meu filho para ele acordar para ir para a escola.
0: Rapaz, dormi esse horário ainda. Né, galera? Tem que acordar.
4: A paz do Senhor Jesus, meu querido, que Deus abençoe. Esse programa é uma bênção, viu? Olha, aqui é o Zé Lemos, pastor Zé Lemos de Campinas.
0: Sim.
4: Olha, manda um abraço, a paz pra minha irmã, lá de Vitória, Espírito Santo, que eu sei que ela tá ligada no programa aí.
0: Vitória do Espírito Santo.
4: Sertão Sertanejo. E que esse programa está invadindo o Brasil.
0: É verdade.
4: O mundo inteiro. Ganhando almas para Jesus. Mas
0: esse é o intuito.
4: Joga um balde d'água nela para poder levantar, que essa senhora tá dormindo, tá deitada aí, assistindo o programa enrolada na coberta.
0: Aí não vai.
4: E põe, se possível, põe a Siriema para gritar aí, para acordar esse povo.
0: Bora, Siriema, trabalhar.
4: Enrolada na coberta, assistindo o programa enrolada na cobertura aí.
0: Aí não vai pagar
4: abençoe,
0: conta,
4: paciente. Mas que na paz do Senhor Jesus.
0: Eita,
4: Campinas,
0: glória.
4: Está ligado em vocês no programa.
0: Abraço, irmãos de Campinas, irmãos do interior de São Paulo. Um abraço, Maiara, com seu esposo, pastor Eloy, lá em Apucarana. Josiane Melo, rapaz. Deus abençoe a sua irmã Jaqueline Melo, ali do Rio Grande do Norte e ao Paraná, sintonizada na programação. Vamos que vamos. Hora de prosearmos com Deus. Senhor, meu Deus e meu Pai, obrigado, Senhor, por tudo. Obrigado, Senhor, pelo privilégio de estarmos na Tua presença. Obrigado, Pai, por todas as bênçãos que o Senhor tem derramado sobre cada ouvinte. Aqueles que estão no carro, estão trabalhando, aqueles que estão indo para o trabalho, voltando do trabalho, indo para o curso, faculdade, escola. Sim, Senhor. Aqueles que no dia de hoje farão entrevista de emprego ou distribuirão seus currículos, aqueles que hoje passaram por uma cirurgia. Sim, Senhor, que o Senhor venha estar com eles, abençoando, protegendo-os, guardando. Em nome de Jesus, e a igreja diz amém! Vamos pegar o caminho da roça, meu povo, tocar a boiada, tirar o leite, rapaz, dessa vaca. Vamos limpar esse curral, vamos limpar, rapaz, tudo sujo, o galinheiro, as louças de ontem tá sujo, vamos limpar, vamos lavar, porque não para, viu? Pegar aqui a enxada, não tem jeito, tem que trabalhar com enxada, né? Eu, por mim, trabalhava com a caneta, mas não pode, tem que ser com enxada. Ainda falo que eu não trabalho, minha mão parece uma lixa, minha mão tá aparecendo. Gente, vamos que vamos, Sertão Evangélico, amanhã de volta aqui, nesse mesmo canal, nessa mesma emissora, 6 da manhã, estaremos aqui com a oração de pé, para orar por todos vocês que estão na sintonia do Sertão Evangélico. E vamos fazer um combinado, eu, você, você e eu, nós, se Jesus não voltar, amanhã a gente volta, rapaz, tem uma enxada sobrando, César. Bora, César, desatolar esse caminhão aí, César. Vamos trabalhar, César. Meu amigo. Gente, 10 horas da manhã temos os Meninos da Cidade com ó, Ídalo Siqueira, Gabriel Araújo, Thiago Santos e também na apresentação da bancada, Levi Muniz, que também Levi Muniz vai continuar a programação com vocês agora pelo rádio. Deus e amor, Levi Muniz, é com você, tá bom? A programação, Deus abençoe a cada um dos irmãos, os irmãos Sorocaba também, Deus abençoe que vão continuar com a programação local. Fique na paz do Senhor Jesus.

0: 7:34.
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todos os nossos ouvintes, nós queremos desejar nesta manhã a gloriosa e doce paz de nosso Senhor e Salvador Jesus Cristo. Já está no seu rádio o programa A Voz da Libertação. Que alegria poder mais uma vez falar com toda a amada audiência que nesta manhã nos acompanham, aos ouvintes de perto, aos ouvintes de longe, a você que está nos ouvindo no seu veículo, você que está indo para o trabalho. Deus possa abençoar a sua vida abundantemente nesta manhã. É, estamos juntos aqui glorificando o nome santo do Senhor Jesus. Que prazer, viu, ouvinte? Será uma alegria passar estas horas maravilhosas aqui glorificando ao nome bendito do nosso Salvador Jesus. Esse programa é da Igreja Deus de Amor, direção geral da nossa irmã Ereni Miranda, né? Que é a presidente das Igrejas Deus de Amor. A sede mundial está na capital paulista, no bairro da Liberdade. Quando você for a São Paulo, visite a nossa sede mundial. Você que não conhece, procure a nossa igreja ali na região do Glicério e você vai receber as bênçãos ali também. Aqui em Curitiba, a sede estadual está na rua Pedro Ivo, 744. E a responsabilidade dos trabalhos da obra de Deus está sobre a responsabilidade do pastor Júnior Rúbio. E nesta manhã, na comunicação, nos microfones, também sonoplastia, este que vos fala, seu amigo e irmão Edmar dos Santos. E lá em Piraquara, nos transmissores, Clério Egídio Vieira. Até às 11, estamos juntos!

nós vamos orar agora. Vamos clamar ao Deus vivo. Vamos para o momento da oração. Você que está em casa agora ouvindo o programa, você que está no seu trabalho, nós vamos orar, ouvintes. Nós vamos falar com o Pai Celestial e sabendo que Ele agora vai ouvir o clamor da minha irmã, do meu irmão, que clamar com fé agora. Você que buscar com fé, sim, Deus vai responder a tua oração. Então agora, vamos falar com o Papai Celestial. A evangelista Maria Lorena vai orar por nós, vai clamar a Deus já nesta manhã. Eu tenho certeza que o Senhor irá ao teu encontro nesta oração.

poção d'água gloriosa, paz do Senhor Jesus. As irmãs que já estão no grupo, no relógio, e também aquelas que ainda vão participar. Unidas seremos mais fortes. É tempo de buscarmos a Deus, é tempo de oração. A volta de Cristo está muito próximo. Se preparamos em oração. Você que ainda não está participando do relógio, entra no grupo. Entra, Jesus Cristo te dará vitória. Creia que Deus será nossa fortaleza, amém. Quero orar por todas vocês, para Deus te dar força na oração, para Deus te recompensar com saúde, com paz na família, com alegria espiritual. Jesus Cristo é a nossa fortaleza. Oramos ao Senhor. Senhor, meu Deus e meu Pai, em nome de Jesus Cristo, eu te louvo pela vida de cada irmã que o Senhor está movendo. Pai, coloca, meu Deus, o desejo no coração de cada uma em buscar a tua face maravilhosa, meu Deus. Lembra do teu grande amor, na tua misericórdia. Pai, que todas que participam da oração sejam fortalecidas, que elas recebam a tua força, meu Deus. Abençoa a vida de cada uma, abençoa a saúde, meu Deus, abençoa a família, abençoa o projeto de cada uma, que elas possam conquistar o que o desejo do coração de cada uma almeja, meu Pai. Vai derramando sobre elas a tua graça, a tua fortaleza. Derrama sobre a vida destas famílias que clamam em prol do teu nome, meu Deus. Como é maravilhoso falar contigo, como é maravilhoso saber que o Senhor nos ouve. Derrama a tua graça espiritual sobre a vida de cada uma delas, meu Deus. Toca no coração das tuas filhas, buscar a tua face, sentir a tua presença, Pai. Abençoa esta festa no mês de junho, Jesus querido, dia 15, meu Pai. Vai derramando sobre a cada uma delas uma porção dobrada do teu Espírito, Senhor. Oramos também por Haiti, Jesus querido. Entregamos a tua igreja, aos teus cuidados, meu Pai. Abençoa a diretoria, meu Deus. Abençoa a membresia, abençoa teus obreiros, tuas obreiras, abençoa os grupos e louvores, Jesus querido. Vai derramando a tua graça, teu poder sobrenatural. Lembra das famílias católicas, dos desviados, Senhor. Lembra, meu Deus, e confirma teu grande milagre. Abençoa estes grupos, é para a tua glória que eu te peço. Abençoa o esposo da irmã Mirna, da Raquelzinha, Pai. Confirma a tua promessa na vida de cada um, é para a tua glória que nós te pedimos, Senhor, e te agradecemos, Pai, em nome de Jesus. Que Deus vos abençoe e recompensa cada um de vocês que participam neste grupo. Meu abraço, meu carinho, e Deus recompensa o esforço. Quem se despede é a sua irmã em Cristo, Maria Lorena. Fiquem todos na paz do Senhor Jesus.

0: abençoe, evangelista Maria Lorena, por esta oração, né? Que Deus abençoe a serva do Senhor, que sempre está aqui orando, buscando a presença do Deus vivo conosco. Olha a hora! 7:46, não perca o compromisso.
1: 7:46.
0: A Voz da Libertação no seu rádio, na manhã desta quinta-feira. É, hoje, dia 18, hoje dia 18 de junho do ano 2026. É, estamos aí numa manhã um pouquinho fria, né? Mas estamos dando glórias ao nome do Senhor Jesus Cristo. É mais um dia para você também, ouvinte, dar glórias ao nome do Senhor, agradecer a Ele pela vida, louvar a Ele por tudo que Ele tem feito em teu benefício. E hoje temos os cultos da Fundação Reviver. Atenção, hein? Hoje, cultos abençoados, dedicados também à Fundação Reviver. Daqui a pouco, às 9:00 da manhã, o primeiro horário, 9:00 da manhã, e temos também o culto da tarde, às 14:00. Então, você que está na escuta, não perca hoje os cultos da Fundação Reviver, em nossa sede estadual, que está na rua Pedro Ivo, número 744. Então, você, sua família, todos convidados para esta manhã, para esta tarde também. São dois horários da Fundação Reviver. Tem o culto das 9:00 da manhã e tem o culto das 14:00 da tarde. O endereço é muito fácil. Nós estamos na rua Pedro Ivo, eu disse rua Pedro Ivo, número 744, rua Pedro Ivo, 744, no centro da cidade de Curitiba. Então hoje você tem a oportunidade também para cultuar a Deus e, por que não, ajudar também a Fundação Reviver com a sua oferta de amor, com a sua contribuição. É verdade, ajude a Fundação Reviver, tá certo? Trazendo inclusive também o cofrinho, né? O cofrinho que você já encheu de moedas ou ainda encherá o cofrinho, traga e Deus vai abençoar com certeza a vida do meu irmão, a vida da minha irmã.

7h50 da manhã. Não vai aí, ouvinte, perder o compromisso. 7 horas da manhã, 50 minutos, na capital do estado do Paraná. E nós vamos agora para o momento do bloco de notícias. Está na hora do ouvinte agora ficar informado, não é? Vamos então para orientações importantes e já já eu volto com todos os nossos amados ouvintes. Então agora, momento...

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1: 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Alergia alimentar? Quais os sintomas e como identificar? Alergia alimentar é uma reação inflamatória desencadeada pelo consumo de certas substâncias presentes em alimentos, bebidas ou aditivos alimentares. A reação pode causar diversos sintomas na pele, além de afetar o sistema gastrointestinal e respiratório em casos mais graves. Qualquer alimento pode ser alergênico, ou seja, capaz de causar reações em pessoas propensas. No entanto, segundo dados da Organização Pan-Americana da Saúde, existem alguns alimentos que são responsáveis por pelo menos 90% de todas as reações alérgicas no mundo. São eles: o leite de vaca, peixes, frutas secas, frutos do mar, cereais, amendoim, ovo e soja. Para identificar uma alergia alimentar, é necessário observar os sintomas e tentar entender quais alimentos podem estar desencadeando o processo. O ideal é que você busque um especialista na área e relate a ele o que tem sentido e quais alimentos costuma consumir. Para confirmar as alergias, é possível realizar um teste de pele ou sangue. Quando não existem suspeitas sobre qual alimento pode estar causando a alergia, o médico normalmente começa testando os alimentos mais alergênicos, como amendoim e camarão. Dessa forma, o diagnóstico é feito por exclusão até que se chegue a uma conclusão. Não existe cura para tratar a alergia alimentar. O ideal é que o paciente elimine e substitua os alimentos que causam a reação. No caso de contato acidental com o componente, o tratamento é feito com o uso de medicamentos sob indicação médica. Vida mais saudável. Como substituir o açúcar por adoçante? A Organização Mundial da Saúde recomendou que as pessoas não usassem adoçantes nas suas dietas. Isso porque, de acordo com a entidade, eles não trazem benefícios em longo prazo quando o assunto é redução da gordura corporal. A recomendação não vale para pessoas com quadro de diabetes pré-existente. Há evidências de riscos à saúde decorrente do uso prolongado de adoçantes sintéticos. De acordo com a OMS, o ideal é substituir os adoçantes por açúcares de baixa caloria. Além disso, a recomendação é optar por alimentos com açúcares naturais, como frutas, alimentos sem açúcar. E se for necessário, o uso do açúcar pode substituir por xilitol, que é um adoçante natural encontrado nas fibras de muitos vegetais, incluindo milho, framboesa e ameixa. Mas afinal, qual é o mais saudável? Açúcar ou adoçante? A resposta depende muito de cada pessoa, a pré-existência de doenças e os níveis de consumo. Muita gente acredita que, por ser menos calórico, o adoçante é uma opção mais saudável. Porém, não existem evidências científicas que comprovem características mais saudáveis no adoçante ou mesmo no açúcar. A alimentação saudável e sem excessos, seja de açúcar ou adoçantes, é a melhor opção e ponto de concordância entre os especialistas. O consumo ocasional de um modo de vida saudável não acarretará em consequências negativas, sendo o equilíbrio o elemento essencial para uma dieta adequada.
2: Sete horas e 55 minutos.
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quinta-feira, louvando a Jesus juntamente com toda a amada audiência. E eu quero fazer um convite de fé também para hoje à noite.

hoje à noite temos culto, ouvinte, em nossa sede, na rua Pedro Ivo 744. Hoje a nossa irmã Leacir Ribas vai estar pregando a palavra de Deus, vai estar orando pelos dons do Espírito Santo no culto da noite. Irmã Leacir Ribas, juntamente com o presbítero Ari, eles vão estar ali para fazer aquela oração especial pela tua casa, pela tua família, e um milagre com certeza irá acontecer. Então, fica aqui o nosso convite para você estar conosco na Igreja Pentecostal Deus e Amor, Rua Pedro Ivo, 744, hoje à noite então, tá certo? 3 quintas-feiras com a nossa irmã Leacir Ribas e também com o presbítero Ari Taborda Ribas. Não fique de fora, com

0: bem. E nós vamos ouvir já o convite, né? O convite na voz da irmã Leaci, também do presbítero Ari, convidando vocês para o culto logo mais, para você receber a bênção de Jesus na Igreja Pentecostal Deus e Amor. Certo? Vamos então a esse convite, a esse chamado, e já voltamos na sequência com todos os nossos queridos ouvintes. Vamos ouvir então a chamada. Vamos lá.
1: A paz do Senhor a todos os nossos amados ouvintes. Quem vos cumprimenta é sua irmã em Cristo, Leacir Ribas. O motivo da minha participação é para convidar a todos para estar conosco nesta quinta-feira, dia 18 de junho, na sede estadual de Curitiba, onde eu mesmo estarei ali pregando a palavra de Deus, orando por todos através dos dons do Espírito Santo, juntamente com o presbítero Arita Borda, presbítero Paulo Guzmão e toda a sua equipe, orando em teu favor. Rua Pedro Ivo, 744. Compareçam e recebam as bênçãos do Senhor. Vamos ouvir agora a confirmação do presbítero Ari, que vai estar presente também.
2: A paz do Senhor, amados ouvintes, confirmo minha presença nesta quinta-feira, no horário das 19 horas. Convido a Grande Curitiba e região metropolitana, compareça e receba as bênçãos de Deus. Até lá, na paz do Senhor Jesus.
0: É, ouvintes, então vocês ouviram aí o convite especial na voz do casal, né? O presbítero Ari e irmã Leaci, que vão estar aí para orar por vocês hoje à noite, hoje quinta-feira, na rua Pedro Ivo, 744. Deus tem uma bênção muito especial para os que vão estar presentes, para os que vão comparecer para alcançar a tua vitória.
3: Oito horas
0: em ponto na capital do estado, 8 horas da manhã. Bom, ouvinte, nós vamos colocar aqui uma pausa agora, porque já vem aí a programação direto de São Paulo. Programa diretamente agora da sede mundial com o presbítero Levi Muniz. Eu volto daqui a pouco, assim que voltarmos com a transmissão de São Paulo, vamos seguir aqui com vocês na Manhã com Deus, com os testemunhos, com os avisos. Vamos falar bastante aqui das bênçãos, a cobertura para as campanhas da nossa Igreja Pentecostal Deus e Amor, sede estadual de Curitiba. Deus abençoe.
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0: 8:01.
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4: 8:01.
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6: Muito bem, agora são 8:01 na Grande São Paulo. Hoje é dia 18 de junho de 2026. Hoje é uma quinta-feira. Bom dia para você que está acompanhando a programação da Igreja Pentecostal Deus e Amor. Eu sou o Levi Muniz, estou com você nesta manhã, juntamente com o meu amigo Jonatas Oliveira na mesa de áudio, com o Moisés Azevedo na produção e com a irmã Raquel no WhatsApp. Sejam todos bem-vindos à Igreja Pentecostal Deus e Amor e à programação Manhã com Deus. Bom dia!
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6: Vamos aí com a previsão do tempo aqui na capital paulista. O tempo hoje em São Paulo será firme e frio. Olha só, firme e frio. O dia começa com sol e formação de nevoeiro e névoa fraca pela manhã. Não há possibilidade de chuva. A temperatura varia entre a mínima de 8 e a máxima de 19 graus. No momento estamos com 12 graus, mas pela manhã estávamos com 8 graus aqui em São Paulo. Então, amanhã, assim, bastante fria, né? Uma manhã bem fria aqui na capital paulista, porém, sem possibilidade de chuva. Que Deus abençoe você que está aí acompanhando a programação da Igreja Pentecostal Deus e Amor. Estou abrindo neste momento o mapa do meu imenso Brasil. Quero dar uma olhadinha aqui no mapa do Brasil. Ver como está aí a temperatura em todo o Brasil. Vamos lá, vamos dar uma olhadinha. Manaus, capital do Amazonas, está com 25 graus e a máxima é de 30 hoje. Belém, capital do estado do Pará, neste momento tem 26, a máxima de 31 graus. João Pessoa, na Paraíba, tem 26 graus e a máxima é de 28. O Rio de Janeiro, olha, o Rio de Janeiro tá frio no Rio, hein? 17 graus no Rio é frio. A máxima é de 23 graus, então hoje vai ser aquele dia frio para o carioca. Já Cuiabá, no MT, temos 25, a máxima de 33, bastante calor lá na cidade de Cuiabá. Vamos dar uma olhadinha na capital do Brasil. Brasília tem 18 graus agora e a máxima prevista é de 27 graus na capital do Brasil. Deixa eu dar uma olhadinha lá no sul do país. Gente, Curitiba começou com 6 graus agora de manhã, hein, Jonatas? 6 graus. Estamos agora com 9 graus em Curitiba e a máxima prevista é de 16 graus. Porto Alegre, terra do Jonatas, neste momento tem 11 graus lá em Porto Alegre, Jonatas. Tem 11, a máxima é de 18 graus e não há previsão de chuva. O tempo tá igual São Paulo, na capital gaúcha. Florianópolis tem 12 graus e a máxima prevista é de 19. Lembrando que Florianópolis começou com 8 nesta manhã, tá bom? Informações do tempo, da Clima Tempo para a Rádio Deus e Amor, 8:04 em São Paulo. Bom dia!
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0: a glória do Senhor resplandeça em mim e em você. Que Deus abençoe você que está em casa, Deus abençoe você que está no seu local de trabalho, você que está passando pela luta, você que está passando pela prova, olha, Deus está com você, tá? Fique firme com o Senhor. Os que esperam no Senhor renovarão as suas forças, subirão com asas como águia, caminharão e não se cansarão, correrão e não se fatigarão. Não desista, Deus é maior e vai te dar a vitória. Nós vamos falando um pouquinho sobre a obra social, porque hoje é quinta, né, Jonatas? Estamos em rede, todas as igrejas pentecostal Deus e Amor no mesmo propósito, todas as igrejas Deus e Amor no propósito, porque hoje, quinta-feira, é aquele dia especial, aquele dia que nós nos reunimos como igreja para ajudar a Fundação Reviver. E olha, gente, Deus abençoa aquele que ajuda o pobre, o necessitado, aquele que ajuda a obra social. A Bíblia diz no Salmo 41 que aquele que contribui com o pobre, com o necessitado, o Senhor o livrará no dia mau. O Senhor o restaurará, o Senhor o dará saúde. A Bíblia diz assim: quando estiver doente de cama, o Senhor o restaurará e lhe dará saúde novamente. A obra social da Igreja Deus e Amor é um trabalho muito sério. Então, você de todo o Brasil, hoje, em todas as igrejas pentecostal Deus e Amor, é aquele culto especial da obra assistencial da Fundação Reviver. Vá, leve a sua doação, ajude o trabalho assistencial da nossa igreja e seja abençoado em nome de Jesus Cristo.
1: Eu cumprimento os irmãos com a paz do Senhor Jesus. Meu nome é Deise, sou da cidade de Presidente Prudente. Quero contar uma bênção que o Senhor me concedeu através do culto da Fundação Reviver. Eu trabalhava por dia, não tinha registro na carteira. Tinha um desejo muito grande de estudar, mas tinha medo de não conseguir passar, pagar as parcelas, né, daquele curso. E um dia eu chegando na casa da minha mãe me convidou para ir no culto, que era em prol da Fundação Reviver. E ali estava contando um testemunho, uma irmã contando um testemunho do que Deus tinha feito através da Fundação Reviver. E eu peguei e olhei para minha mãe e falei: ai, mãe, queria tanto poder estudar. Igual essa irmã contou, a minha mãe falou: faz um voto com Deus hoje, que você vai ver que Deus vai abrir as portas. Ali na hora que a irmã passou com o envelope da Fundação Reviver, eu pedi 5. A minha mãe olhou pra mim e falou: eita, fé grande. Aí eu fiz no meu coração.

0: com Deus, 5 votos. 4 de termos, que cada termo que eu terminasse, eu ia levar e agradecer a Deus. E o último era de agradecimento a Deus. E quando eu cheguei no 4º voto, eu fui no culto levar o voto, eu comecei a chorar porque eu estava próximo da minha formatura e Deus nunca, nunca deixou faltar um dia de serviço. Com aqueles votos que eu tinha feito com Deus, eu não sei contar como, mas Deus multiplicou o meu serviço. Para quem fazia uma faxina por dia e tinha dias que nem tinha faxina para fazer, o Senhor me preparou 2 faxinas em apartamentos de estudantes para mim fazer. O voto que eu fiz com Deus para não deixar faltar a faxina para mim, Deus multiplicou os dias de serviço para mim. Tinha sábado que eu trabalhava em 2, tinha domingo que eu tinha que ir em 1 para dar conta de tanta faxina que apareceu. E nesse meio tempo eu comecei a olhar para mim e falar: será que eu sou merecedora disso, Senhor? Irmãos, para honra e glória do Senhor, eu me formei. E não só eu cumpri com os meus votos, quando eu terminei o meu curso de enfermagem, eu falava pro Senhor assim: eu só quero trabalhar se for na UTI ou na psiquiatria para me falar do Senhor. Porque eu vi que era um lugar mais difícil que tinha dentro de hospital. Irmãos, quando eu terminei o meu curso, Deus usou uma irmã que também estava pregando no culto da Fundação Reviver para falar que o Senhor ia abrir a porta aonde o meu coração desejava. E hoje, pela honra e glória do Senhor, eu estou trabalhando na UTI do Hospital em Presidente Prudente. Por isso eu falo para todos vocês: essa obra é de Deus. E eu agradeço a oportunidade em nome de Jesus.
1: A paz do Senhor, irmã. Aqui é a Francisca, aqui da Zona Sul, São Paulo, da Psirica da Serra. Ó, eu quero contar uma benção que eu recebi das mãos do Senhor Jesus. Aí eu fazendo meus exames de rotina, né, no posto de saúde, a médica me pediu um exame de mamografia. E aí eu fiz. Quando eu recebi os resultados, não deu nada. Tava tudo bem. Mas só que veio pedindo para mim fazer todo ano, né? E aí, quando foi em 2020, fechou, e eu não, por causa da pandemia, e eu não fiz. Aí, quando foi em 2021, eu fiz novamente. E aí, quando eu recebi o resultado, veio falando assim que eu tava com um pouco de infecção no meu seio esquerdo, né? E ali eu fiquei preocupada, mas confiando no Senhor. E ali a médica pediu uma ultrassom. Aí ela deu um encaminhamento e enquanto eu esperava o chamado para me fazer a ultrassom, eu fiz um voto com Deus. Se Deus me curasse aquela infecção que eu fiquei preocupada, né? E me curasse, é que eu ia pagar um carnezinho da Fundação Rever de agradecimento a Deus e também contaria a benção. Ali eu fiquei esperando, né, o chamado para me fazer a ultrassom. Aí demorou até um pouco, né? Mas depois chegou o chamado para mim fazer. Aí eu fui lá, fiz a ultrassom, né? Aí quando eu recebi o resultado da ultrassom, irmão, não deu nada na minha ultrassom, deu tudo normal, sem problema nenhum no meu seio. Graças a Deus. E eu hoje estou pagando meu voto, né, que eu fiz com Deus, de contar a benção. Graças a Deus eu fui curado daquela infecção, né? Não deu nada na ultrassom. Graças a Deus, eu agradeço a Deus muito, porque Ele é maravilhoso na nossa vida. Se nós pedir com fé, nós alcança a vitória. Eu alcancei essa vitória. Graças a Deus que não deu nada e eu tô curada para a glória de Deus. E agradeço a oportunidade em nome de Jesus.
2: Glória ao nome do Senhor. Amém, minha querida irmã. Como é bom, né? A pessoa faz voto.

0: com Deus, ajuda a obra social, a Fundação Reviver, e é abençoada. Vamos orar, vamos falar com Deus. Eu tenho aqui muitos pedidos de oração. Vamos apresentar a vida do nosso irmão Jorge, que está lá no Rio de Janeiro. Vamos apresentar a vida do nosso irmão José Maria, que nos acompanha lá em Campinas. Vamos apresentar a vida da nossa irmã Suiane, ela que é lá de Florianópolis, está aqui em São Paulo. Vai pregar daqui a pouquinho, às 11:30 da manhã, aqui no Templo da Glória de Deus. A nosso convite, né, Suiane? Deus abençoe. Vamos orar, vamos falar com Deus, vamos orar aqui na rádio Deus é Amor.
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0: Senhor nosso Deus, Pai de amor, Pai de bondade, Pai de infinita misericórdia, nós estamos mais uma vez diante do Senhor, na Tua santa e gloriosa presença, Pai. Eu sei que muitas pessoas em todo o Brasil e até em outros países esperam com ansiedade este momento da oração, momento de clamarmos a Deus, momento de buscarmos a Tua face. A Tua palavra diz: buscai a minha face e vivei. Oh, glória! Senhor, nós Te louvamos porque nesta manhã fria, o Senhor nos deu a oportunidade de estarmos vivos. O Senhor nos deu a oportunidade de glorificar o Teu nome, Pai. Eu sei que muitos estão passando por lutas terríveis, por provas difíceis. Eu sei que muitos estão passando por dificuldades tremendas, Pai. Mas eu sei que o Senhor é o nosso socorro. Eu sei que o Senhor é a nossa fortaleza. Eu sei que o Senhor cuida da gente. Pai, nesta manhã, Senhor, eu quero Te pedir uma bênção especial em favor deste ouvinte, deste internauta, em favor desta pessoa que está esperando a oração para depois ir ao seu trabalho, aos seus afazeres. Senhor, visita esta casa agora, esta pessoa que está passando por dificuldades, por problemas familiares. Senhor, é contenda dentro de casa, é contenda no seio da família. Senhor, visita agora este lar, visita esta casa, visita esta família, visita, Senhor, este meu irmão, esta minha irmã, este jovem, esta criança. Senhor, meu Deus e meu Pai, olha para esta família que está passando por uma dificuldade tão grande. Olha para este Teu servo, meu Pai, que está precisando de uma resposta do Senhor, está orando, está clamando, Pai. Olha para esta pessoa, meu Pai, que neste dia se propõe a fazer a Tua obra, a pregar o Teu evangelho, se propõe, meu Pai, a orar em favor das pessoas enfermas. Ó, meu Deus, eu creio no Senhor. Eu confio na Tua misericórdia. Eu sei que o Senhor trabalha para aquele que em Ti espera. E eu sei que nesta manhã o Senhor está trabalhando em prol deste ouvinte, em prol desta mulher, deste homem, deste lar, desta família. Eu sei que o Senhor está trabalhando em prol deste moço, desta moça, deste jovem. Senhor e meu Pai, Senhor meu Pai, desta criança que acompanha a rádio Deus e Amor. Olha, meu Deus, para os aflitos. Olha, Senhor, para os desacorçoados. Olha, Senhor, para os desesperados. Olha, Senhor, para aqueles que precisam de um milagre das Tuas mãos. Olha, Senhor, para esta mulher e este homem que nesta manhã espera a Tua infinita misericórdia. Pai, eu te apresento, meu Deus, aqueles que estão enfermos, Senhor. Quantas pessoas enfermas. Meu Deus, eu tenho recebido tantos pedidos de oração de pessoas que estão enfermas, Senhor. A Tua palavra diz: eu sou o Senhor que te sara. Pai, cura agora esta mulher, Pai. Repreende a enfermidade, enfermidade no rim, enfermidade no pulmão, enfermidade no útero, enfermidade na bexiga, enfermidade no ovário, enfermidade no nariz, enfermidade na garganta, enfermidade nas pernas. Eu repreendo agora toda a dor em nome de Jesus. Saia toda a dor do corpo desta mulher, saia toda a dor do corpo deste homem. Senhor meu Deus, abençoe esta pessoa que nesta manhã sairá à procura de um trabalho, de um emprego. Ah, meu Deus, esta pessoa que já enviou tantos currículos, esta pessoa, meu Pai, que já fez tantas fichas, esta pessoa que já passou por tantas entrevistas, mas o emprego ainda não chegou, meu Pai, tenha misericórdia. Senhor, esta pessoa que está passando uma necessidade tão grande dentro da sua casa.

casa, tão grande dentro da sua, no seio da sua família. Esta pessoa que está passando uma luta travada, meu Deus. Ó, meu Pai, Espírito Santo, realiza, Senhor, a grande obra, Pai, dando vitória, dando livramento, quebrando as cadeias de Satanás. Eu repreendo agora toda a cadeia do inferno, toda a obra do diabo, toda a opressão, toda a ansiedade, toda a síndrome do pânico, toda a obra maligna, caia por terra em nome de Jesus Cristo. Senhor, abençoe os cultos marcados e programados para esta quinta-feira, aqui no Templo da Tua Glória, nesta quinta dos vencedores, Pai. Nesta quinta-feira da vitória, Senhor, que este ouvinte, que este internauta, que esta pessoa seja abençoada. Senhor, usa em Tuas mãos, Pai, logo mais, a partir das 9 horas da manhã, Senhor, o nosso irmão pastor Elias Reis, que vai ministrar a Tua Palavra. A nossa irmã Suiane, que vai ministrar às 11h30. O presbítero Miqueias de Almeida, que vai ministrar. Ah, Senhor, no horário das 15 horas, teremos a presença do pastor Eren Delalante. No horário das 19 horas, Senhor, a nossa irmã Patrícia Januário. Senhor, o presbítero Gildásio, que vai ministrar às 9 horas da manhã, usa-o em Tuas mãos, Senhor. Usa os Teus filhos com poder, com unção, com autoridade. Pai, fica conosco neste dia. Abençoe o Teu povo, abençoe a Tua igreja. Senhor, dá vitória para os Teus filhos, Senhor. E que possamos glorificar e exaltar o Seu nome. Fica conosco, em nome de Jesus. Amém e amém, Senhor Jesus.

0: 8:23 na capital paulista. Glória a Deus, como é bom orar, como é bom clamar ao Senhor, como é bom buscar a face do Senhor, como diz a palavra de Deus, buscai a minha face e vivei. Que Deus abençoe você que está ligado na rádio Deus e Amor, são 8:23. Bom dia!
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0: 8:24, que Deus abençoe você. Atenção, moradores de São Miguel Paulista, a Igreja Pentecostal Deus e Amor está na Avenida Marechal Tito, 1596, aí em São Miguel Paulista, no Itaim Paulista, Rua Monte Camberela, número 144, bem próximo à Praça Silva Teles. Atenção, moradores da cidade de Guarulhos, Igreja Deus e Amor, localizada na Avenida Monteiro Lobato, 347, Avenida Monteiro Lobato, 347, em Juiz de Fora, Minas Gerais, Rua Santa Clara de Carvalho, número 75, no centro de Juiz de Fora, Igreja Pentecostal Deus e Amor, em Vitória, capital do Espírito Santo, Avenida Santo Antônio, 366, na volta de Caratuíra. Igreja Deus e Amor em Fortaleza, capital do Ceará, Rua Tereza Cristina, 946. Igreja Pentecostal Deus e Amor em Porto Alegre, Rio Grande do Sul, Rua Álvaro Guaspari, número 80, próximo a rodoviária de Porto Alegre. Igreja Pentecostal de Deus e Amor em Curitiba, Rua Pedro Ivo, 744, no centro da cidade de Curitiba, próximo ao terminal do Guadalupe. 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Igreja Pentecostal Deus e Amor no centro de São Paulo, na Rua Conde de Sarzeda, 185, no bairro da Liberdade, a nossa sede central. 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
3: Mais uma vez está chegando o espaço Eu e Mais Um. Você que nos ouve pela primeira vez, este programa de 5 minutinhos tem como objetivo ensinar as pessoas que acabaram de aceitar Jesus, que nós chamamos de novos convertidos ou bebês espirituais. E talvez seja até o seu caso, que você acabou de aceitar Jesus, tem muitas dúvidas, como agir agora? O que fazer a partir deste momento, eu que aceitei a Cristo, né? Então, este é o objetivo deste programa em 4 edições durante o dia. Logo que nós iniciamos este programa, em suas primeiras edições, nós falamos o que é batismo. E hoje nós vamos nos aprofundar nesse tema, o batismo nas águas. O nosso texto bíblico está no livro de Atos, capítulo 2, versículo 41. Você que é novo convertido, eu creio que você está aprendendo como manusear a Bíblia Sagrada. Se você não sabe onde está o livro de Atos, você vai no índice, nas primeiras folhas da Bíblia Sagrada, ali tem um índice e o número das folhas onde está localizado este livro de Atos. E eu vou ler no capítulo 2, que é o número grande, e o versículo é o número pequenininho, versículo 41. Diz assim: de sorte que foram batizados os que de bom grado receberam a sua palavra, ou seja, a palavra do Senhor. E naquele dia agregaram-se quase 3.000 almas. Eu sei que muitas pessoas estão nos ouvindo já há um bom tempo e já receberam os ensinamentos básicos da doutrina cristã, e que é de suma importância que realmente vocês sejam orientados sobre a necessidade do batismo. E também a orientação do significado no contexto da experiência cristã. Infelizmente, em alguns lugares, o batismo tornou-se um ritual, um banho de água fria, um banho sem crédito, né? Mas nós entendemos pela palavra de Deus que o batismo nas águas não é para o crente apenas um ritual opcional, vou batizar se eu quiser, não, mas sim um mandamento do próprio Senhor Jesus, que ele diz assim em Mateus 28:19: e depois, e fazei discípulos de todas as nações. Olha só que interessante a ordem aqui, olha, batizando-as em nome do Pai e do Filho e do Espírito Santo. Então nós vemos aqui essa ênfase desta verdade, né? Que de fato, nós, se nós amamos de verdade a Jesus e nós cremos piamente nas doutrinas de Cristo, nós devemos com alegria entrar nas águas batismais, demonstrando para todos publicamente a nossa fé em Jesus, que nós acreditamos tudo que nós ouvimos da palavra de Deus, né? E quando você se batiza, você está mostrando o desejo de servir e seguir a Jesus para sempre, né? Então, o batismo nas águas, ele diz respeito à primeira ordem de Jesus, através da qual o novo convertido, que é você, que acabou de aceitar Jesus, passa a fazer parte da igreja visível, porque existe a igreja invisível. A igreja visível é aquela que você congrega, que você está ali com os membros dela, né? E também existe a igreja invisível, que são todos aqueles na face da terra que servem a Jesus. Então, quando você aceita Jesus, você se batiza, você faz parte agora da igreja, como membro do corpo de Cristo. E o batismo simboliza o começo da sua vida espiritual. E assim como o batismo de Jesus no Rio Jordão serviu para identificá-lo com a humanidade, o batismo do crente mostra numa declaração pública de sua identificação com Jesus. Não somente com ele, mas com sua morte

0: e ressurreição que torna possível você ter a nova vida que passa a ter em Jesus. Você sabia que a Bíblia diz que os que são batizados em Cristo são revestidos de Jesus? Então, desta maneira, pelo batismo, você, crente, se reveste de todo o seu caráter, do caráter de Cristo, da vontade dele, da sua obra, da sua morte, do seu sepultamento, olha que lindo, e de sua gloriosa ressurreição. Isso não é lindo? É maravilhoso. E nós vemos que, para estimular o nosso raciocínio, nós vamos discutir um ponto relacionado com esta lição, usando esse seguinte plano. Vamos aqui discutir um ponto, né? Então, vamos colocar aqui um texto para ser interpretado por você. Por exemplo, vamos colocar aqui um versículo, esse versículo aqui, olha, que é o texto bíblico do nosso estudo. De sorte que foram batizados os que de bom grado receberam a sua palavra, e naquele dia agregaram-se quase 3.000 almas. Então aqui nós estamos vendo um versículo. Para a gente entender esse versículo, nós temos que ler todo o capítulo, que é o capítulo 2. E eu vou ensinar isso a vocês na próxima programação, porque nós simplesmente fizemos uma introdução do que é o batismo nas águas. Tá certo? Até a próxima oportunidade. Se despede, Débora Miranda, e o nosso contato é 11 982 92 3392. Um forte abraço. Fique na paz do Senhor Jesus.
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4: 8 horas e 34 minutos.

8h34, estamos de volta na Manhã com Deus, quinta-feira, hoje, dia 18 de junho. Obrigado pela sua sintonia. Vamos juntos até às 11 horas da manhã. E o culto desta manhã, ouvintes, em nossa sede vai começar daqui a pouco mais, em 25 minutos. Já tem início o culto, né? Na rua Pedro Ivo 744. Hoje, culto da Fundação Reviver. E a presença da irmã Mônica Colasso, daqui a pouquinho, pregando a palavra de Deus e orando pelos dons do Espírito Santo. E no culto das 14 horas, a presença da irmã Rosilene Ferraço, pregando a palavra de Deus e orando pelos dons do Espírito Santo. Então, daqui a pouco mais, dois cultos da Fundação. Primeiro, às 9, com a irmã Mônica, e à tarde, a irmã Rosilene, pregando a palavra de Deus e orando em favor de todos. Então, estamos convidando toda a amada audiência,

0: 44 no centro da cidade. E à noite temos o culto com a presença do presbítero Ari, também da irmã Leaci. Hoje este casal abençoado estarão ali para orar por você no culto da noite às 19 horas.
1: A paz do Senhor a todos os nossos amados ouvintes. Quem vos cumprimenta é sua irmã em Cristo, Leacir Ribas. O motivo da minha participação é para convidar a todos para estar conosco nesta quinta-feira, dia 18 de junho, na sede estadual de Curitiba, onde eu mesmo estarei ali pregando a palavra de Deus, orando por todos através dos dons do Espírito Santo, juntamente com o presbítero Arita Borda, presbítero Paulo Guzmão e toda a sua equipe, orando em teu favor. Rua Pedro Ivo, 744. Compareçam e recebam as bênçãos do Senhor. Vamos ouvir agora a confirmação do presbítero Ari, que vai estar presente também.
2: A paz do Senhor, amados ouvintes, confirmo minha presença nesta quinta-feira, no horário das 19 horas. Convido a Grande Curitiba e região metropolitana, compareça e receba as bênçãos de Deus. Até lá, na paz do Senhor Jesus.

São José dos Pinhais, em especial Vila Iná. Atenção, Vila Iná, hoje nós teremos um culto abençoado aí na Igreja Deus e Amor do Vila Iná, com a presença da evangelista Maria Lorena. Isto mesmo, evangelista Maria Lorena estará com os irmãos hoje à noite na Igreja Pentecostal Deus e Amor, Vila Iná. Então vocês estão convidados para receber a bênção nesta noite. E nós também vamos estar com ela, família Santos, também louvando a Deus aí hoje, juntamente com a evangelista Maria Lorena, na Igreja Pentecostal Deus e Amor, que está aí na Cláudio Pereira da Cruz, né? Rua Cláudio Pereira da Cruz, aonde Deus tem a bênção aí para o povo que vai comparecer na nossa igreja nesta noite, tá bom, meus irmãos? Então está dado o recado, evangelista Maria Lorena, orando pelo povo aí hoje na Vila Iná, Igreja Pentecostal Deus e Amor.

amanhã é sexta-feira. Amanhã é a grande campanha, meus irmãos, com o tema O Sangue de Jesus Tem Poder. Sim, campanha O Sangue de Jesus Tem Poder. 9 horas da manhã, temos o primeiro culto, né? 9:30, porque das 7 até as 9:30, temos a intercessão global, temos a oração, o povo buscando, né? Das 7 às 9:30 da manhã, intercessão global. A evangelista Maria Lorena, orando, buscando a Deus com os obreiros, com as obreiras, pastor Júnior também, e aí depois começa o culto. E o pastor Júnior Rúbio estará pregando a palavra de Deus e orando pelos preciosos dons do Divino Espírito Santo. Então, nesta sexta-feira, primeiro dia da campanha, O Sangue de Jesus Tem Poder. Convidamos toda a amada audiência.

0: estadual, ali na rua Pedro Ivo, 744. E olha, quando for clamado ali pelo sangue de Jesus, quando tivermos a oração, aonde vamos clamar pelo sangue de Cristo, ouvinte, o bicho não vai aguentar não, hein? Não vai não. O inimigo vai cair por terra. Vai, né? Mais uma vez ter que confessar a derrota em nome de Jesus. Então, você não pode ficar de fora não. Nesta campanha, o sangue de Jesus tem poder.
1: Saia daí, Satanás. Segura aqui, segura, obreira, segura, segura. Em nome de Jesus, fortalezas do inferno, fortalezas das trevas, espírito maldito, você que foi pago para trazer desgraça, Satanás. O Senhor te queima, o Senhor te queima. Olha a violência. Grita a tua derrota, Satanás. Grita a tua derrota, Satanás. Levante a mão para cá, igreja. Levante a mão para cá, igreja. Levante a mão para cá, igreja. Grita, queima, Jesus, queima, queima. Todo mal, toda obra do diabo, saia! Em nome de Jesus, em nome de Jesus, em nome de Jesus. Olha aí o diabo. A mulher ficou desfigurada, desfigurada. Meu Deus. Grita, queima, Jesus, grita, queima, Jesus, grita, queima, Jesus. Em nome de Jesus, toda obra do inferno, saia! E não volta mais. Para a glória de Deus, meu Deus.

libertações, poder de Deus na Igreja Pentecostal Deus de Amor. É, ouvintes, é nesta sexta-feira a grande guerra contra o mal, a grande guerra contra as potestades do inimigo. Venha, venha participar. Campanha O Sangue de Jesus Tem Poder. Olha que tema tremendo, hein? É, só em falar o inimigo já estremece. O sangue de Jesus tem poder, e tem mesmo, para vencer toda a obra das trevas. Então vem, ouvintes, nesta sexta-feira receber a bênção na Igreja Pentecostal Deus de Amor, na rua Pedro Ivo, número 744, aqui bem próximo ao terminal do Guadalupe. Estamos esperando por você e por toda a sua família dentro desta campanha de sexta-feira com este tema: O Sangue de Jesus Tem Poder. Tá certo? Igreja Pentecostal Deus de Amor.

Faltam 15 minutos para as 9 horas da manhã, 15 para as 9. Lembrando que à tarde, na sexta-feira, o diácono Geraldo da Costa estará com os irmãos, diácono Geraldo, na grande sexta-feira da libertação e também da campanha Meus Projetos nas Mãos de Deus e as Boas Notícias. Então, nesta sexta-feira, você não pode ficar de fora. Diácono Geraldo da Costa, às 14h, pregando a palavra de Deus, orando pelos dons do Espírito Santo e as maravilhas acontecendo. E no horário da noite, a equipe do PEMU, sim, a equipe do PEMU presente para orar por todos vocês e a mão do bom Deus operando de uma maneira especial. E nós vamos agora ouvir uma palavra aqui com o presbítero Fernando Zelinski, juntamente com o pregador da sexta-feira. É o pregador, mas quem que é? Preste atenção que você vai saber agora nesta chamada. Vamos ouvir a palavra dos servos do Senhor.

0: paz do Senhor, queridos ouvintes da Super Rádio de Curitiba. Aqui quem vos cumprimenta, presbítero Fernando Zelinski. Venho te convidar para nesta sexta-feira estar conosco no culto das 18 horas, aonde procede a campanha O Meu Socorro Vem do Senhor. E eu quero te convidar para estar conosco, para você vir receber tuas bênçãos, as vitórias, os milagres das mãos do Senhor. Você, querido ouvinte, que está nos ouvindo, que está com alguém da sua casa, com enfermidade, está doente, está paralítico, está de uma maneira depressiva, traga para estar conosco, para receber a bênção, receber a cura, receber o milagre do Senhor Jesus Cristo. Quem estará trazendo a santa palavra do Senhor Jesus é o nosso irmão diácono Jucimar Júnior, que está ao vivo aqui conosco. A paz do Senhor, irmão Jucimar.
1: A paz do Senhor Jesus, presbítero Fernando Zelinski, a paz do Senhor Jesus a todos os ouvintes do programa Voz da Libertação. É nesta sexta-feira uma grande concentração de fé e milagres no prosseguimento dessa campanha poderosa. O meu socorro vem do Senhor Jesus. Nós temos visto o Senhor fazer maravilha, tá, no decorrer desta campanha. Eu tenho certeza que não será diferente. O Senhor mais uma vez estará presente operando as suas maravilhas. E você, querido ouvinte, com toda a tua família, não pode ficar de fora. Você é nosso convidado especial para participar dessa noite em que escolheu Deus mais uma vez operar os seus milagres, realizar as suas maravilhas. Nós convidamos você e toda a tua família para essa grande concentração de fé e milagre, aonde Deus tem vitória para você e para sua casa.
0: Eu creio, querido ouvinte, que você não vai ficar de fora. Vem estar conosco. Olha o tema da campanha: Meu Socorro Vem do Senhor. Você que precisa um socorro, você que precisa de imediato de algo do Senhor, vem estar conosco. Temos visto, irmão Jucimar, muitas pessoas recebendo bênção, muitas pessoas recebendo cura, milagres, pessoas com causa jurídica, o Senhor dando direção aos advogados, aos juízes, e algo grande acontecendo, curas divinas, pessoas sendo curadas de câncer, pessoas sendo curadas de anemia e outras enfermidades mais, pessoas sendo libertas. Querido ouvinte, traga uma peça de roupa. Você tem alguém que está no mundo das drogas. Irmão Jucimar, sabemos que muitos estão aí vivendo aprisionado, acorrentado no mundo das drogas. Mas essa mãe, esse pai, esse avó, essa tia não vai deixar de fora de trazer uma peça de roupa dessa família para nós estarmos ungindo, para nós estarmos orando e Deus fazendo o milagre.
1: Você, querido ouvinte, que já buscou, que já bateu em tantas portas e você não teve resposta alguma. Quem sabe o seu filho aí na dependência do vício já foi internado em clínica de reabilitação e não resolveu. Quem sabe ao entrar nessa campanha, o meu milagre vem do Senhor Jesus, você vai obter um resultado que em outras circunstâncias você não conseguiu obter. Quem sabe você já procurou com o médico, você já foi encaminhado para o especialista. Quem sabe você já passou por uma série de exames e você não teve o resultado esperado. Mas desta campanha, o meu socorro vem do Senhor. Aquilo que um médico não pôde fazer, Deus tem o poder de fazer na tua vida. Deus tem o poder de fazer na tua família. Quem sabe o advogado já lhe deu poucas esperanças de reverter o caso e lhe dar vitória. Mas se nesta campanha você adentrar conosco e entregar nas mãos de Deus o teu pedido, a tua necessidade, aquilo que o advogado não pôde fazer, Deus tem o poder de fazer por você. Quem sabe você já bateu em tantas portas de emprego. Quem sabe a tua empresa está à beira da falência. Quem sabe você já recorreu a tantos lugares e você não encontrou uma saída. Você não encontrou algo que pudesse lhe dar um escape, um alívio. Mas nós estamos lhe convidando para você vir participar nessa sexta-feira dessa campanha poderosa. Você não pode ficar de fora. O Senhor tem milagre preparado para a tua vida. Nós estamos buscando no Senhor, enquanto uns confiam em carros e outros em cavalo, nós faremos menção do nome do Senhor, porque nós temos certeza que através desse nome os milagres acontecem. Nós temos vivido, temos vivenciado, temos visto isso diariamente, um mover extraordinário das mãos de Deus. E agora o convite é aqui que fica, e eu tenho certeza que o Espírito Santo já está trabalhando no teu coração, já está te incentivando a estar conosco. Venha, venha para cá. Rua Pedro Ivo 744, uma grande concentração aonde Deus irá operar maravilhas, com toda a equipe do PEMU, presbítero Fernando Zelinski, com a equipe de presbítero Santo Alto.

0: altar, eu levando a palavra do Senhor ao seu coração, e eu tenho certeza, Deus operando as suas maravilhas. Chegue cedo, porque eu tenho certeza que haverá mais uma grande multidão como tem sido, e as vidas serão alcançadas pela graça e pelo poder de Deus.
1: Com certeza, Diácono Josimar, vai ser bênção, vai ser vitória. Aquela mãe, aquele pai, aquele tio, aquela avó, aquele avô, que tem aquelas criancinhas pequenas, nós fazemos aquela oração de cura, aquela oração de libertação, aquela oração que Deus move as mãos por essas crianças. Aquela gestante também, que estão aí em trabalho de geração, de gestação do filho, estão com dificuldade, passando por problemas, esteja conosco. Sabemos, irmão Josimar, que Deus tem operado muito, libertado muitas vidas, quando nós se colocamos em oração com toda a equipe do PEMU.
0: É isso mesmo, presbítero Fernando. Nós temos apresentado o clamor diante de Deus. Aquela primeira oração poderosa, nós oramos pelas crianças, nós oramos pelas famílias, nós oramos por milagre, e nós clamamos porque temos certeza da resposta de Deus, e Deus tem respondido, pastor Fernando.
1: Com certeza, irmão Josimar. Então vem estar conosco. Sexta-feira é o dia do teu milagre, sexta-feira é o dia da tua bênção. Rua Pedro Ivo 744. A partir das 17 horas já estamos em oração pela tua vida, pela tua causa, pelo teu problema. Vem estar conosco, participando das bênçãos e das vitórias do Senhor. Que Deus abençoe, irmão Josimar.
0: Deus abençoe, presbítero Fernando, Deus abençoe todos os ouvintes. E esperamos por você. Tenho certeza, Jesus garante a vitória.
2: Muito bem, está aí o convite então para esta sexta-feira, né? Sexta-feira agora, dia 19, amanhã, em nossa sede estadual na rua Pedro Ivo, número 744. Todos os ouvintes estão convidados para participar conosco. De manhã, pastor Júnior Rúbio, à tarde, Diácono Geraldo da Costa, e à noite, a equipe do PEMU e a presença do Diácono Jucimar Júnior, que vai trazer a palavra de Deus aos corações, vai orar pelos dons e Deus vai operar poderosamente.

Vamos de louvor agora, vamos ouvir o hino Grande Campeão, hino que a irmã Ângela gravou, mas foi regravado agora, né, pela dupla Júnior e Isabel. É, a dupla é que gravou este hino Grande Campeão. E nós vamos então ouvir este louvor aqui no programa Voz da Libertação. 5 para as 9, hora de Brasília.

0: For com a dupla, né? É, a dupla Júnior e Isabel, adorando a Deus aqui no programa Voz da Libertação, grande campeão.
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nossos ouvintes que estão na escuta do programa, que hoje, quinta-feira, teremos cultos em todas as nossas igrejas Deus de Amor, espalhadas em toda a grande Curitiba, região metropolitana, interior do estado, litoral. Procure a Igreja Pentecostal Deus de Amor aí próxima de você. Então, hoje, nesta quinta-feira, cultos abençoados, você é o nosso convidado em nome de Jesus para alcançar a vitória na Igreja Pentecostal Deus de Amor.

0: Vamos aos prefixos, voltamos já já.
1: 9 horas.
2: Bom dia.
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12: 9:1.
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1: Hora de mais um boletim de notícias. 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Sensibilidade ao ruído. Como perturba a mente, o cérebro e o corpo? Por volta de 10% a até 40% da população mundial tem sensibilidade ao ruído. É o que chamam de hipersensibilidade auditiva. Sensibilidade ao ruído é a sensibilidade a qualquer tipo de som, independentemente da percepção ou do volume real. Uma vez que surge a ansiedade pelo ruído, a pessoa não consegue se concentrar no desenvolvimento de tarefas profissionais, familiares, e isso piora a sensação ansiosa, né? Várias reações emocionais, inclusive negativas, acabam sendo despertadas. A irritabilidade decorrente desta condição pode resultar na perda do controle emocional. Então, além dos sintomas mentais, a sensibilidade ao ruído afeta a saúde cardíaca. Em síntese, não é incomum que pessoas que convivem com esse transtorno indiquem o aumento nos batimentos do coração, assim como da pressão sanguínea. Por que será que esquecemos o que íamos fazer quando mudamos de ambiente, de cômodo? Olha, o ato comum de esquecer o que íamos fazer ao mudar de cômodo é conhecido como efeito de passagem pela porta. Lá em 2006, pesquisadores da Universidade de Notre Dame, nos Estados Unidos, começaram a investigar a relação entre esse fenômeno e a nossa memória. O efeito de passagem pela porta representa um súbito lapso de memória quando atravessamos assim a porta. Pesquisas indicam que o cérebro ele registra esse ato como uma transição de contexto ou ponto de corte, provocando um rearranjo nas prioridades da memória e de forma imediata. Estudos conduzidos em ambientes virtuais mostraram que passar por portas pode causar esquecimentos. Em um experimento, participantes precisaram transportar objetos entre diferentes salas virtuais. A única ação de cruzar uma porta gerou ruptura na memória, embora a distância não tenha afetado o resultado. Esses achados destacam que a transição entre ambientes, mais do que a distância percorrida, é crucial para esse tipo de esquecimento. Considerar o impacto do design de interiores pode ajudar a reduzir o efeito de passagem pela porta, talvez através de lembretes visuais ou reforços mentais ao cruzar portas.
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5: 9 horas e 5 minutos.

Já estamos na hora 9, que benção, né? Que maravilha. Estamos aqui na programação ao vivo e vamos juntos glorificando o nome do Senhor. Povo de Deus, eu continuo pedindo aos irmãos, às irmãs, nesta manhã, que estão na sintonia do programa, que continuem em oração, meus irmãos, pelo nosso irmão presbítero Amauri. Pedimos ao povo de Deus que continue no clamor a Deus, né? E que o Senhor faça a sua soberana vontade. Que o Senhor faça a vontade dele. Então, que os irmãos continuem orando, que as irmãs continuem orando, porque a vontade do Senhor muitas das vezes não é a nossa, né? Às vezes não é a nossa, porque pela nossa vontade os irmãos sabem, né? Então, meus irmãos, estamos na fé, vamos continuar pedindo a Deus, não é verdade? Se é da vontade do Senhor, o servo do Senhor levantar de lá, ele levanta. Se é da vontade do Senhor levar,

Ele leva. Certo, ouvintes? A realidade é essa. Nós louvamos a Deus porque é um servo do Senhor, né? Trabalhou na obra de Deus, lutando pela obra do Senhor, chegou ao presbitério, graças a Deus, e agora está nesta prova, né? Passando por esse momento difícil, mas tudo está nas mãos do Senhor. Tudo está nas mãos do Senhor. Só peço aos ouvintes, então, que continuem em oração. Tá certo? Presbítero Amauri, servo de Deus.

0: Nós vamos agora, amados ouvintes, a mais milagres. Vamos ouvir pessoas curadas, pessoas agradecendo a Deus pela cura, pelos milagres recebidos da parte de Cristo na igreja Deus e Amor. Vamos lá? Vamos ouvir e o nome do Senhor sendo glorificado. Vamos lá.
1: Como é que a senhora se chama?
2: É Benedita.
1: A senhora foi curada aqui agora, o que a senhora tinha?
2: Eu estava com uma surdez aqui no ouvido.
1: Vamos, olha o que Deus fez aqui agora, olha o que Deus fez, preste atenção. A senhora estava com surdez nesse ouvido.
2: Uhum.
1: Não estava ouvindo nada com o ouvido esquerdo.
2: Não.
1: Quem está ouvindo, irmãos? Quem está escutando ela contar? O ouvido esquerdo dela estava tapado. Estava sem ouvir. Aleluias. Agora a senhora está ouvindo.
2: Sim, daí deu um estouro aqui.
1: Irmão. A senhora ouviu um estouro na hora da oração?
2: Sim.
1: Quem está ouvindo, irmãos? Ela ouviu um estouro na hora da oração. Meu Deus do céu, ela está ouvindo perfeitamente depois da oração. Quem pode glorificar a Deus aqui nesta manhã? Irmã, tape o ouvido que a senhora ouvia. A senhora ouvia com esse ouvido, correto? Tape esse. Eu vou falar baixinho, a senhora vai responder, tá bom?
3: Glória a Deus, senhor.
2: Benedita.
1: A senhora ouviu um estouro na hora da oração?
2: Sim, ouvi.
1: Depois do estouro, tá ouvindo?
2: Daí meu ouvido abriu, tava tampado, sim.
1: Tá ouvindo normalmente?
2: Sim.
1: Quem foi que te curou?
2: Jesus Cristo.
1: Jesus curou ela. Dai glória a Deus, igreja. Confirma a vitória. Glorifica a Deus, Curitiba! O senhor também foi curado?
4: Foi, tá.
1: O que o senhor tinha?
4: Tava com a dor no coração.
1: Dor aqui no peito. Estava muito forte a dor.
4: Estava forte.
1: Pressão.
4: Pressão.
1: Você sabe que quando a pessoa sente esta pressão no peito, quase sempre os médicos dizem, corra para o hospital, porque é certamente um infarto. Sim ou não? É o que dizem os médicos. Eu não sou médico. Tem algum médico aqui ou não? Tem algum médico aqui? Os médicos dizem que quando você sente isso, você tem que correr para o hospital. O senhor chegou sentindo estas dores no peito?
4: Eu sentindo.
1: Na hora da oração desapareceu?
4: A oração Deus tirou.
1: Deus tirou a dor.
4: Tirou.
1: Não está sentindo mais?
4: Não, não.
1: Quem foi que te curou?
4: Jesus.
1: Jesus curou ele aqui agora. Dai glória a Deus, Curitiba! A senhora também foi curada? A senhora estava com uma dor aqui nesta região aqui. Há quanto tempo, irmã?
5: Faz dias.
1: Faz dias. A senhora chegou a ir ao médico ou não?
5: Eu fui. Falou que era uma infecção, porque nem...
1: Os médicos disseram que era infecção na bexiga. Quem escutou ela falar? Infecção na bexiga. Existia um diagnóstico. Infecção na bexiga, sentia dores. Na hora da oração, o que foi que a senhora sentiu no corpo da senhora?
5: Muita dor, daí agora...
1: A dor saiu. Desapareceu. Quem foi que te curou, irmã?
5: Jesus.
1: Quem foi que te curou?
5: Jesus.
1: Dai glória a Deus, Curitiba. Dai glória a Deus, Curitiba. Dai glória a Deus, Curitiba! Aleluia, Deus te abençoe.
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1: Tem três pessoas em nosso meio, o Espírito de Deus que não se engana. Através do dom de

0: palavra de ciência. Ele está revelando que estas três pessoas, vocês chegaram com uma forte dor aqui no lado do seu peito. Você tinha dificuldades para respirar. O Senhor te curou de um tumor no seu pulmão. Você está respirando, já não sente a dor que você sentia. Aonde estão estas três pessoas? Vem aqui, senhora, vem aqui. Vem aqui, aonde estão as outras duas pessoas? Lá, isso, de rosa, vem aqui. Vem aqui, você já não sente a dor. Aonde está outra pessoa? São três pessoas, você sentia. Vem aqui, irmã, vem aqui, venha contar o milagre. Venha contar o milagre, vem aqui, minha irmã. Como a senhora se chama?
1: Jocely.
0: Que lado do peito que doía?
1: É, doía aqui.
0: Respirava, doía. Respirava, doía.
1: Doía.
0: Na hora da oração, o que foi que a senhora sentiu?
1: Eu senti um alívio.
0: Senti um alívio. A dificuldade para respirar sumiu.
1: Sumiu.
0: Quem foi que te curou?
1: É Deus.
0: É Deus que curou ela. Levante a sua mão e glorifica o nome do Senhor. Vamos, Curitiba, vamos, Curitiba. Vem aqui, minha irmã. Vem aqui, como é que a senhora se chama?
2: Cristina.
0: Que lado do peito que doía? Uma pressão. Respirava, doía.
2: Uhum.
0: E agora? Desapareceu.
2: Desapareceu.
0: Na hora da oração sentiu o toque do Senhor.
2: Ah.
0: A dor se foi. Quem foi que te curou?
2: Jesus.
0: Jesus curou ela. Como é que a senhora se chama?
3: Elza.
0: Elza, tava doendo para respirar, tava difícil. Esse lado aqui.
3: É.
0: Na hora da oração a senhora sentiu o toque.
3: Assim.
0: Tá respirando normal?
3: Tô.
0: Já não tá doendo?
3: Não tá doendo.
0: Quem foi que te curou?
3: Jesus.
0: Jesus curou a Elza. Levante a sua mão e glorifica o nome dele. Levante a sua mão e glorifica o nome dele. A senhora também foi curada. Como é que é o nome da senhora?
4: Isabel.
0: Que a senhora tinha?
4: Tinha dor no braço.
0: Que braço que doía? O braço esquerdo, levanta o braço, levanta. Olha aí, não podia fazer isso.
4: Não.
0: Jesus curou.
4: Graças a Deus.
0: Tá feliz?
4: Tô feliz.
0: A senhora tinha o quê?
5: Uma dor no meu estômago.
0: O estômago, tava doendo muito. Há quanto tempo?
5: Agora começou, agora.
0: Começou, mas desapareceu na hora da oração.
5: Adeus.
0: Quem foi que te curou?
5: Jesus.
0: Jesus curou, dá glória a Deus, igreja.

bênção. Vocês escutaram? É o que acontece na hora do culto na Igreja Deus de Amor. É o que acontece na hora da oração que o pastor Júnior realiza com a igreja. É, e nesta sexta-feira ele fará aquela oração forte, a oração do sangue de Jesus. Eita glória! Será tremendo o que Deus vai fazer, hein, ouvintes? O que Deus irá fazer aqui é algo tremendo, hein? Então você não pode perder. Você não pode ficar de fora nesta sexta-feira. Sexta-feira, às 9 da manhã, campanha O Sangue de Jesus Tem Poder. Vem pra cá, Rua Pedro Ivo, 744, Igreja Pentecostal, Deus é Amor. Nove horas e 9:16. Quero falar agora um pouquinho também da oração. Vamos falar um pouquinho da oração. A oração que move a mão do Senhor. A oração, ouvintes, que faz com que Deus opera, não é verdade? É por meio da oração que a Igreja Deus de Amor, né, está aí vencendo já a 64 anos, uma igreja que sempre viveu e que vive na

7 da manhã até as 9h30 e à tarde, das 5 às 7h30 da noite. Então preste muita atenção. Momento da Intercessão Global, todas as quartas e sextas, das 7 da manhã às 9h30 e à tarde, das 17 às 19h30, em nossa sede estadual, na rua Pedro Ivo 744. Venha orar conosco, venha buscar a Deus, venha sentir a presença do Senhor neste momento tão importante, que é o momento

Deus faz maravilhas através da oração. Por isso estamos pedindo a você, participe da intercessão global. Ore conosco, não só os irmãos da igreja, não. Não. Essa oração é para todos, para os irmãos católicos também. Pode estar aqui orando, por que não? Você de outro ministério, fique à vontade. Sinta-se à vontade na casa do Pai. É, venha clamar, venha buscar a Ele, porque coisas grandes Ele fará por você aqui na igreja, através do ministério.

membros da nossa Igreja Deus de Amor. Preste atenção. Neste final de semana que vem, nós teremos a Santa Ceia do Senhor Jesus. A Santa Ceia que será realizada domingo, dia 21, às 9 horas da manhã. E também a Ceia do Senhor será segunda-feira, dia 22, em três horários, 9, 14 e 19 horas. Prestaram atenção? Santa Ceia, domingo que vem, dia 21, às 9 da manhã, e segunda-feira, três horários, 9, 14 e 19 horas. Então, o povo do Senhor já preparados aí para participar do corpo e do sangue de Jesus, realimentando a sua alma nesta data, dia 21, domingo de manhã, e segunda, dia 22, três horários, na rua Pedro Ivo, número 744, Igreja Pentecostal, Deus é Amor. Então está aí o aviso sobre a Ceia de Cristo, que foi alterada a data, né, em virtude da festa que tivemos no final de semana passado, né? Tivemos ali a comemoração do aniversário de 64 anos da Igreja, por esta razão foi mudada a data, então, da Santa Ceia do Senhor.

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1: Jesus é amor, cantando os irmãos Levi. É o baú

maravilha, que hino bonito, né? Hino bonito que nós ouvimos aqui. Jesus é amor. Jesus é amor, do CD 10 Leprosos, com irmãos Levi. Irmãos Levi que gravaram 2 LPs apenas, né? Eles gravaram o LP Mão Misteriosa, né? E gravaram o LP 10 Leprosos. É, então, ficou marcado esses louvores aí também na história, né? É. Inclusive, dentro do LP Mão Misteriosa, nós temos a participação de uma dupla chamada Ovelhinhas de Jesus. Eu não faço ideia quem que era essa dupla, né? Mas eram crianças, ó.

da guitarrinha, hein? Ó, coisa linda, hein? É, ouvinte, saudades, né? Saudades que não voltam mais, né? Não volta mais esse tempo. São 9h27, 9h27. E eu quero anunciar aqui também agora para os nossos ouvintes, é o grupo Relógio de Oração. Mas como esse povo fala de oração? Mas é claro, ouvinte, a oração é tudo. A oração é a chave das nossas bênçãos. É, a oração é tudo para nós, né? É, vamos de novo, irmã Ângela, canta aí. A oração, como é que é?

Seguinte, olha, nós temos o grupo Relógio de Oração, que é um grupo onde temos apenas irmãs que oram neste grupo, certo? Minha irmã que não entrou ainda no grupo, tá perdendo seu tempo, irmã. Entra agora, entra no grupo, participa, ora lá, busca, Deus vai te dar graça. Você vai escolher um horário que é melhor a você orar, que é o horário melhor para você clamar, certo? Se é madrugada, se é de manhã, se é tarde, se é noite, é você quem define o horário. É meia hora de oração, meia hora, entre você e Deus. Caso você sinta no coração de gravar uma oração lá pro grupo, amém, participa lá, ora no grupo também. Não é obrigado não, tá? A você gravar, mas se você sentir, deixa lá uma oração. Pode colocar também no grupo o teu pedido de oração ou vários pedidos, fique à vontade. O que nós pedimos para as irmãs não colocarem lá no grupo é as figurinhas. Evitem figurinhas no grupo. Essas figurinhas, sabe, de bom dia, de boa tarde, carinha, enfim, então evitem as irmãs colocarem figurinhas lá no grupo, porque elas acabam, às vezes, para alguns celulares, é um travamento, né? Acaba travando. Então, vamos evitar, vamos focar no grupo para a oração mesmo, tá bom? Que Deus abençoe. E se você deseja, minha irmã, entrar no grupo e fazer parte dele a partir de hoje, eu vou passar aqui o número do WhatsApp da irmã Mirna, ela que está responsável aí, para colocar vocês lá no grupo. Ela vai direcionar você para o grupo. Então, tome nota do WhatsApp da irmã Mirna e entre na oração, entre nesse propósito do relógio. A evangelista Maria Lorena também está fazendo parte lá do relógio da oração e você vai estar junto com ela, vai estar com as demais buscando a Deus. Seja de qualquer parte do Brasil, você está me ouvindo aonde? É em Minas Gerais, lá no Rio de Janeiro, lá é no Espírito Santo, não importa. Está me ouvindo lá em aonde? No Pernambuco, no Ceará, não importa. Na Bahia, qualquer lugar. Vamos anotar então o WhatsApp da nossa irmã Mirna. Vamos lá. Vamos lá. O código é o 41 e o telefone é 99924-2405. Vamos repetir? 99924-2405.

opção, manda uma mensagem e a irmã vai te colocar lá no grupo para você também orar, buscar ao Senhor, tá bom? Deus abençoe.

0: Agora 9:31 em Curitiba, 9:31. Vamos fazer o seguinte, vamos para uma paradinha aqui, é hora do break, e eu volto daqui a pouquinho com os nossos amados ouvintes na Manhã com Deus, tá bom? Fique ligado!
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2: 9:35.
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convidar vocês para hoje receber a tua bênção, teu milagre na Igreja Pentecostal Deus de Amor. Agora pela manhã, já em andamento, o culto da Fundação Reviver, culto em prós instituições Reviver, com a presença agora de manhã da irmã Mônica Colasso. E nesta tarde, às 14 horas, no culto da Fundação Reviver, a irmã Rosilene Ferraz vai estar com os irmãos, pregando a palavra do Senhor, orando pelos dons também da Divina Revelação. Irmã Rosilene, daqui a pouco, às 14h, pregando a palavra de Deus, orando em favor de todos. E a mão de Jesus curando, a mão de Jesus operando, a mão de Jesus, não é? Te abençoando. Então você não pode ficar de fora. Igreja Pentecostal Deus de Amor, Rua Pedro Ivo, 744, centro da cidade de Curitiba. Estamos a poucos metros do terminal do Guadalupe. Igreja Deus de Amor, uma igreja de todos e para todos.

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1: Espírito Santo de Deus que não se engana, revela aqui entre nós uma pessoa. Esta pessoa, você estava sentindo um volume estranho em um lado do seu seio, uma mulher. Você sentia um volume estranho em um lado do seio, estava te começando a preocupar. Você nem reparou. Jesus te curou. Pode buscar aquele volume que você estava preocupada. Sumiu aí? Levantou a mão. Sumiu? Sumiu? Meu Deus do céu. Jesus está curando. Você vê como é que Jesus faz? Jesus cura, a pessoa nem percebe, só que ele quer que o nome dele seja glorificado. Aí ele revela para a pessoa buscar. A pessoa busca, o nome dele é glorificado. Como é que a senhora se chama?
2: Miriam.
1: A senhora tinha esse volume, estava se sentindo estranho.
2: Estava com dor já, começando com dor.
1: Que lado do seio que era? O lado esquerdo. Sim. Ela está falando que já estava com dores em outras partes. O braço já estava começando a doer. Sim. Na hora da oração a senhora sentiu algo diferente, irmã?
2: Sim, calorão.
1: Desapareceu. Já não está sentindo mais. Desapareceu o volume.
2: Glória a
1: Deus. Meu Deus, Jesus curou.
2: Glória a Deus.
1: Quem foi que te curou?
2: Jesus Cristo.
1: Jesus Cristo, glorifica o nome dele. Dai glória a Deus, Curitiba. Dai glória a Deus, Curitiba. Dai glória a Deus, Curitiba.
0: Tremendo, né, ouvintes? Meu Deus do céu, é o poder de Jesus. É, a dona Miriam foi curada e aí, ó, comprovado um milagre, na hora. Não, aqui não é depois, não, é na hora. Deus opera as maravilhas, que coisa impressionante.
1: Senhora, como é que a senhora se chama?
3: Zélia.
1: O que que a senhora tinha?
3: Eu tinha uma dor no rim aqui, assim.
1: Tava doendo o rim. Há quanto tempo a senhora tinha essa dor?
3: Já.
1: A senhora já chegou aí no médico?
3: Já, tem um exame para fazer tudo.
1: A senhora foi ao médico, o médico já diagnosticou que é um problema no rim. Quem está entendendo aqui, irmãos? Já existe um diagnóstico. Na hora da oração, a senhora sentiu algo diferente.
3: Sentiu uma pontada.
1: A senhora sentiu uma pontada. Quem está escutando aqui, irmãos? Ela sentiu uma pontada. A dor desapareceu. Não está doendo mais. Quem foi que curou a senhora?
3: Senhor.
1: Senhor Jesus curou ela. É para a tua glória, Senhor. É para a glória do teu nome. Em nome de Jesus.
4: Nove e quarenta e um.
0: Não perca a hora. Faltando 19 minutos para as 10 horas.

0: estava pulsando, mas não é uma dorzinha simples não, parecia que ia explodir. O Senhor Jesus curou um pequeno tumor na sua cabeça, parou a dor. Vem aqui, irmão, você que está dando tchau. Parou a dor, vem aqui. Parou a dor, vem aqui. Estava pulsando a cabeça.
1: Tava.
0: O senhor sente isso sempre?
1: Sempre.
0: Há quanto tempo, mais ou menos?
1: Há bastante tempo já.
0: O senhor chegou a ir ao médico ou não?
1: Não.
0: Não foi, mas pulsava. Na hora da oração estava pulsando. Sumiu. Parou. Jesus curou um pequeno tumor na cabeça dele aqui. Quem pode glorificar o nome dele? Quem pode? Será que tem gente que glorifica a Deus aqui? Aleluia, curado. Para a glória de Deus, dai glória a Deus.

0: Agora você vai ouvir uma revelação para um homem que tinha um tumor na sua cabeça. E ele foi curado também aqui na Igreja Pentecostal Deus e Amor. O homem estava com tumor na cabeça. Escuta o que aconteceu.
1: Tem uma pessoa aqui em nosso meio que a sua cabeça

0: Ouvintes, aí vocês estão escutando o que vem acontecendo nas campanhas com o servo do Senhor, pastor Júnior Rúbio, que nesta sexta vai estar aqui se colocando mais uma vez à disposição do nosso Deus para orar pela tua vida, orar pela tua casa e as mãos de Cristo operando tremendamente. Anote o endereço da nossa igreja, sede estadual, é na rua Pedro Ivo, número 744, rua Pedro Ivo, 744. Então você está convidado para amanhã vir receber a bênção da campanha O Sangue de Jesus Tem Poder. 9 da manhã, pastor Júnior aqui orando pela sua vida, em nome de Jesus Cristo. Faltam 16 para as 10 e vamos agora mais uma vez ouvir o recado que a irmã Leacir Ribas e que o presbítero Ari tem a todos os ouvintes para a noite de hoje. Hoje, quinta-feira. Vamos prestar atenção.
1: A paz do Senhor a todos os nossos amados ouvintes. Quem vos cumprimenta é sua irmã em Cristo, Leacir Ribas. O motivo da minha participação é para convidar a todos para estar conosco nesta quinta-feira, dia 18 de junho, na sede estadual de Curitiba, onde eu mesmo estarei ali pregando a palavra de Deus, orando por todos através dos dons do Espírito Santo, juntamente com o presbítero Arita Borda, presbítero Paulo Guzmão e toda a sua equipe, orando em teu favor. Rua Pedro Ivo, 744. Compareçam e recebam as bênçãos do Senhor. Vamos ouvir agora a confirmação do presbítero Ari, que vai estar presente também.
2: A paz do Senhor, amados ouvintes, confirmo minha presença nesta quinta-feira, no horário das 19 horas. Convido a Grande Curitiba e região metropolitana, compareça e receba as bênçãos de Deus. Até lá, na paz do Senhor Jesus.
0: Aleluia. Aí está, presbítero Ari, irmã Leacy, convidando você para esta grande festa hoje à noite, na rua Pedro Ivo, 744. Aqui na Igreja de Deus e Amor, você vai se sentir tranquilo, abençoado. Temos aí os servos de Deus fazendo o apelo para você também aceitar a Cristo. Olha aí, ó.

0: entrego os teus caminhos ao Senhor. Confia nele. E ele tudo fará.
1: Tudo ele fará, é verdade. Ouvinte, Igreja Pentecostal Deus de Amor, uma igreja que prega o evangelho vivo, a salvação, né, para o ser humano, para a pessoa que quer morar no céu. Igreja Deus de Amor prega um evangelho transparente, um evangelho vivo, um evangelho sem mistura, né? Um evangelho que o próprio Cristo nos ensinou, não é verdade? Então venha para a igreja, venha ouvir a palavra. Você que não aceitou a Cristo ainda, toma esta decisão ainda hoje, né? De entregar a tua vida ao Senhor Jesus e ele mudará a sua vida plenamente, completamente, se você assim, é claro, consentir, der lugar ao Senhor, ele vai mudar a tua vida, meu irmão, minha irmã. Que Deus te abençoe. 9:48 agora.

0: Ouvintes, está chegando o dia, hein? Está chegando o dia 28 de junho, 28 deste mês. É o dia do encontro com a esperança. Dia marcado por vidas que se entregarão a Cristo, por vidas que serão resgatadas no nome do Senhor. Grande culto evangelístico realizado na cidade de Araucária, lá na Praça da Bíblia. Portanto, marquei, 28 é um domingo, dia 28 agora de junho, é um domingo. Nós teremos às 15 horas o culto lá na Praça da Bíblia em Araucária. O culto começa às 15 horas e tem o seu término às 16h30. Das 15 às 16h30. Temos já caravanas confirmadas, o povo na fé para este evento glorioso. Vai ser um culto marcante, um culto onde almas se renderão a Cristo. Pastor Júnior Rúbio vai trazer o recado do Senhor, vai falar de Jesus, vai orar pelo povo. Uma tarde marcante, uma tarde festiva. Já temos aí o cronograma, tudo certinho. Exatamente, às 3 horas tem início e às 4h30 o encerramento. Mas antes, nós teremos a passeata, né? Vamos ter a marcha do povo de Deus, claro, marchando, dando glória, cantando o hino da vitória. Então, os irmãos vão chegar um pouco antes para que tenhamos, então, esta marcha abençoada. Tá certo, povo de Deus? Então, dia 28, o encontro com a esperança, às 3 horas lá na Praça da Bíblia. Mas o povo de Deus vai chegar antes, já às 2, né? Para esta marcha abençoada, o povo dando glória a Deus, o povo cantando nas ruas, até chegar até a praça, ali onde será realizada o evento maravilhoso para a glória do Senhor. Não marque outro compromisso não, irmão. Irmã, não marca não. É lá em Araucária o teu compromisso com as almas, com a vida, né? O encontro com a vida, o encontro com a esperança, em nome de Jesus.
1: Nós agradecemos.

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2: 9 horas e 53 minutos.
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4: Vamos seguindo. Eu acabei esquecendo aqui de falar para os ouvintes, né, quando eu estava falando aqui do encontro com a vida, né, no dia 28, que todas as noites nós temos aqui pelas ondas da Super Rádio de Curitiba o boletim do projeto, né, que os irmãos podem estar acompanhando, certo? Então, todas as noites, às 22 horas, nós temos aqui o momento do projeto Cura, tá? Então o pastor Júnior sempre está aqui às 22 horas na apresentação do boletim do projeto Cura, tá bom? Que Deus abençoe, acompanhe das 22 às 23 horas, boletim do projeto Cura.

Muito bem, 9h57 em Curitiba, 9h57. Deixa eu também lembrar os nossos amados irmãos aí da região da Vila Iná. Atenção, Vila Iná, hoje, hein? Hoje, Evangelista Maria Lorena, na Igreja Deus e Amor aí, Vila Iná, São José dos Pinhais. Hoje, quinta-feira, às 19h. E, permitindo o Senhor, vamos estar lá também louvando o nome do Senhor. Família Santos, hoje também adorando a Deus aí, na Igreja Pentecostal Deus e Amor, Vila Iná,

em São José dos Pinhais. Estamos convidando todos os ouvintes para receberem as bênçãos das mãos de Jesus Cristo. Hoje à noite, aí na Cláudio Pereira da Cruz, é onde está a nossa igreja pentecostal Deus e Amor. Rua Cláudio Pereira da Cruz, aí mesmo na Vila Iná, São José dos Pinhais. E o tema do culto hoje aí é: Eu sou o Senhor que te sara. Oh, maravilha! Então, hoje à noite Deus tem uma benção aí para todos os irmãos. E eu quero falar com o povo ali do bairro Alto Tarumã. Atenção, hein? Atenção, povo do Tarumã, bairro Alto. Domingo agora teremos um evento maravilhoso a partir das 19 horas na nossa igreja Deus e Amor, com muita adoração, louvor a Deus. A irmã Samandra vai estar pregando a palavra de Deus, orando em favor de todos, e nós vamos estar lá também, hein? Eita glória! Irmão Edmar à noite vai estar com os irmãos ali, adorando a Deus com a família também. Então é bairro Tarumã, bairro Alto, né? Porque tem o Tarumã Pinhais e tem o Tarumã Bairro Alto. Agora não vamos perder mais, hein? Outro dia eu estava anunciando culto no Tarumã Pinhais e era no bairro Alto que a gente tinha que estar, né? Troquei tudo, aí pronto. Meu Deus. Mas agora não, agora estamos sendo corretos aqui. É no Tarumã Bairro Alto, Igreja Pentecostal Deus é Amor.

0: o relógio já vai marcar 10 horas, já marcou.
1: 10 horas.
0: 10 horas da manhã, na hora de Brasília.
1: 10 horas.
0: 10 horas em ponto, é hora do nosso prefixo e voltamos com os ouvintes na sequência para a última hora local desta manhã. Vamos até às 11, glorificando ao Senhor. Até já!
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2: 10:01.
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10 horas da manhã, 2 minutos, 10 e 2, na capital paranaense. Agora sim, ouvintes, de volta com vocês nesta hora local, e eu quero que você que está na escuta do programa aqui, ó, você seja abençoado, viu? Participando.

0: ainda hoje em uma das nossas igrejas Deus de Amor. Aí na tua cidade você vai procurar a igreja Deus de Amor, você que me ouve nos estados daqui do sul, do norte, nordeste, centro-oeste, procure a igreja pentecostal Deus de Amor. Seja abençoado, meu irmão, minha irmã, em nome de Jesus Cristo. Tem bênçãos para você aí, viu? Tem vitória de Deus te esperando. É só procurar a igreja pentecostal Deus é Amor. Vamos agora acompanhar aqui no programa mais um milagre para a glória do Senhor. Vamos ouvir e dar glórias ao nome do Senhor Jesus. Escuta, o milagre que Deus operou. Olha aqui, ó, dores no peito, meu Deus, é uma coisa grave, né? Não pode brincar, não. Mas Jesus curou as dores do peito. Vamos ouvir.
1: A senhora foi curada também, irmã?
2: Foi.
1: O que a senhora tinha?
2: Tava com muita dor no peito, né?
1: Dor no peito?
2: É.
1: Há quanto tempo?
2: Ontem de noite.
1: Ontem de noite a senhora começou a sentir dor no peito. Interno ou uma pressão externa?
2: Dor aqui, assim.
1: Nessa região do peito. Quem tá entendendo, levante a mão. Na hora da oração, desapareceu.
2: Desapareceu.
1: A senhora não quis roubar a glória que é de Deus. A senhora falou, deixa eu contar logo, porque se eu roubo a glória que é de Deus, eu vou ter com Deus. É ou não é? Tem gente que vai embora roubando a glória que é de Deus. Ela não roubou a glória que pertence a Deus. Ela está contando e o nome do Senhor está sendo glorificado. Sumiu a dor.
2: Sumiu.
1: Quem foi que te curou?
2: Jesus.
1: Jesus. Dai glória a Deus, Curitiba. O Espírito Santo de Deus está me revelando aqui entre nós uma pessoa que você estava com um problema de má circulação, você estava sentindo formigamentos por todo o corpo. Na hora da oração você sentiu algo diferente no corpo e os formigamentos desapareceram. Aonde está esta pessoa? É a senhora? Sentiu, desapareceu os formigamentos. Há quanto tempo a senhora estava com esses formigamentos?
2: Já faz tempo que eu tenho.
1: A senhora chegou a ir ao médico?
2: Não.
1: Mas era, a senhora sentia esses formigamentos?
2: Sim.
1: Na hora da oração, a senhora sentiu o que no corpo?
2: Graças a Deus, Jesus me curou.
1: A senhora sentiu que desapareceu os formigamentos?
2: Sim.
1: Quem foi que te curou?
2: Jesus.
1: Jesus curou, é para a tua glória, Senhor. É para a tua glória, Senhor. Confirma. Dai glória a Deus, Curitiba. Levante a mão para os céus.
0: E amanhã, sexta-feira, grande campanha, o sangue de Jesus tem poder. Amanhã, você não pode perder esta campanha, ouvintes. 9 horas da manhã, a presença do pastor Júnior Rúbio. Ele já estará antes, na oração, já buscando a Deus, juntamente com a evangelista Maria Lorena, dentro do momento da intercessão global, das 7 às 9:30, oração. Oração, clamor a Deus em nossa sede. Depois das 9:30, já então começa o culto e o servo de Deus estará pela manhã pregando a palavra, orando pelos preciosos dons do Espírito Santo de Deus. No horário das 9, pastor Júnior, às 14 horas, a presença do diácono Geraldo da Costa. Ele estará pregando a palavra, orando também pelos dons preciosos do Espírito Santo. E no horário da noite, a equipe do PEMU presente para orar por você, pela sua família. Então, nesta sexta-feira, 4 horários. Lembrando que meio-dia temos o almoço com Cristo, né? Um servo, uma serva de Deus, ali orando também por você no culto que Deus tem operado poderosamente.

10:07 em Curitiba, 10:07, nós vamos a um lindo louvor, vamos adorar ao Senhor agora, cantando, louvando

0: Cristo Jesus nesta manhã. Dez e oito, confirma.
1: 10:08.

0: Aí está Priscila Santana, não, essa aqui é a Rúbio, né? Priscila Rúbio, louvando o nome do Senhor com o hino Entrega. É, hino Entrega, gravadora MC Music pra você nesta manhã.
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0: Vamos seguindo com a Voz da Libertação.
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0: Ao vivo até às 11 horas da manhã. Agora são 10 horas com 12 minutos, 10 e 12 na capital do estado. Olha, amanhã estaremos em guerra, viu? Não esqueça que amanhã é guerra contra o mal. É, a nossa guerra

0: não é contra a carne, não é contra o sangue, mas é contra as quatro legiões. Seja quatro, seja 18, seja 1000, seja o quanto for de legiões, todas estão vencidas e derrotadas pelo sangue de Jesus. É, mas escuta aí sobre as quatro terríveis legiões do inimigo que luta para derrotar as pessoas. Escuta.
1: As quatro legiões. A legião do devorador, migrador, cortador e a legião do destruidor. Quatro legiões arrasadoras. A legião do devorador permanece 24 horas por dia na vida do homem que não obedece a Deus. Esta legião tem o poder de comer, cortar, bichar parte das riquezas, bens e salários. Ou seja, de tudo que você ganha mensalmente, uma parte pertence a ele. O devorador come através do cigarro, da bebida, dos jogos de azar, de remédios que fazem de sua casa uma verdadeira farmácia. A legião do migrador. Migrador significa inconstante, que não permanece em lugar nenhum. A cada hora está em lugar diferente. A legião do migrador é aquele tipo de demônio que não permanece constantemente agindo no seu patrimônio, suas riquezas e bens. O migrador vem de mês em mês, de 2 a 2 meses, de 4 em 4 meses, ou talvez 2 ou 3 vezes por ano. Mas quando chega, dá um prejuízo de surpresa que você não contava e não esperava. A legião do cortador. A legião do cortador é a mais arrasadora do que as duas primeiras legiões. Quando esses demônios se manifestam na vida de uma pessoa, eles a deixam passando fome. Tomam a casa, o apartamento, o carro, o emprego, a saúde. A pessoa perde o sítio, a fazenda, sem nenhuma explicação. A legião do cortador é tão terrível que em pouco tempo leva a pessoa a uma vida de miséria e dor. Eles agem com uma estratégia de encurralar a pessoa numa situação de dívidas, prejuízos que, humanamente falando, jamais conseguiria pagar os seus compromissos. Esses demônios agem em astúcia, te envolvendo em negócios sombrios, perigosos e desonestos. Diante dessas trapaças, você acaba sendo processado. Seus bens vão a leilão. Intimação policial começam a chegar em sua casa. E por causa das dúvidas, você é até ameaçado de morte. Você fica sem crédito, sem moral. Sua palavra não tem valor para ninguém. E a pessoa é tomada por uma forte angústia. A legião do destruidor. A legião do destruidor é assassina. Esta legião induz falando ao ouvido das pessoas para se suicidarem. Ela é provocada de desastres acompanhado de morte. É opressora, fazendo muitos pularem de prédios, até mesmo a entrarem debaixo de carros, morrendo esmagados. Tudo isso por causa dos prejuízos e das dívidas. Esses demônios, em segundos, cegam você no volante do seu automóvel, arrebatam freio de carros, levando famílias inteiras à morte, jogando-os em abismos. Os espíritos destruidores têm o poder para provocar desastres de aviões, de afundar navios, de arrebatar com prédios e casas. Onde eles passam semeiam morte, pânico, medo e pavor. Medite, reflexão, Igreja Pentecostal Deus e Amor e o programa Voz da Libertação. As quatro legiões. As quatro legiões.
0: É, vamos orar, vamos clamar pelo sangue de Jesus, porque as legiões vão ter que cair por terra.
2: Olha a fúria do diabo, olha a fúria do diabo. Segura, segura, segura, segura. Grita, queima, Jesus. Grita, queima, Jesus. Grita, queima, Jesus. Grita, queima, Jesus. Grita, queima, Jesus. Grita, queima, Jesus. Grita, queima, Jesus. Traz aqui, traz aqui. Grita a tua derrota, Satanás. Derrota, olha, olha a fúria de Satanás, ajuda aqui, ajuda aqui. Você que não acredita, você que pensa que o diabo está brincando de ser diabo, olha outra pessoa oprimida aqui. Há poder no sangue de Jesus, há poder no sangue de Jesus. Levante a mão, Curitiba, levante a mão, Curitiba. Grita, queima, Jesus. Quer matar ela, Satanás? Grita a tua derrota, capeta. Uma senhora, olha quantas pessoas, 1, 2, 3, 4, 5, 6, 7 pessoas para segurar. Me diga se essa pessoa teria força para aguentar 7 pessoas. É o diabo. Mas nós temos o poder de Deus em nossas vidas. Quem tem o poder de Deus aqui?

0: em nome de Jesus, saia, saia e não volta mais, em nome de Jesus. Dá glória a Deus, Curitiba.
1: Aí, ó, tá liberta. É isso, ouvintes, o poder de Deus é tremendo, o poder de Deus é fogo, na hora o bicho não aguenta, não. O poder de Deus, quando se manifesta aqui, o bicho tem que sair desesperado, sai gritando, sai doido, né? Não adianta. O poder de Jesus aqui na Igreja de Deus e Amor é algo impressionante. Então, eu quero convidar você, você que talvez não acredita, né? Venha, venha. Não tem problema não, se você não acredita, pelo menos venha para você saber que aqui tem um Deus que opera. Se você não for curado pela tua fé, será pela fé da igreja, pela fé do pastor que estará no altar orando pela tua vida. Então Jesus quer mudar a tua vida, ouvinte. Jesus quer jogar por terra esses espíritos contrários que estão aí lutando contra a tua casa, contra a tua família. Em nome de Jesus, vença o inimigo, vença o adversário, vença com a tua fé em Deus, estando aqui na Igreja Pentecostal Deus e Amor. Amanhã, sexta-feira, a sexta-feira do milagre, 9 horas da manhã, pastor Júnior Rúbio orando por você. Meio-dia, temos um vaso de Deus ali orando. 2 da tarde, diácono Geraldo da Costa, o amigo nobre, vai estar ali orando por você, pela sua família, e o milagre de Deus também vai acontecer. Deus usa também nosso irmão diácono Geraldo tremendamente. Deus tem usado ele nos milagres e ele vai fazer prova ali na hora dos milagres. Ele vai orar, ele vai pedir a Deus por você e o Senhor fará grandes maravilhas. Então venha, confie, Deus é quem vai operar na tua vida. Nós vamos ouvir aqui testemunho desta pessoa, da mãe que estava sofrendo um tumor na barriga, um tumor canceroso. Ela foi desenganada, mas Jesus operou o milagre. Escuta esse testemunho.
2: A bênção que a irmã recebeu na campanha dos meus projetos. Quanta bênção para agradecer a Deus dentro dessa campanha. Quanta bênção.
3: A bênção que eu recebi, meu irmão, é da minha mãe, sabe? Ela tinha uma bola na barriga que incomodava muito ela, sabe? E daí ela estava fazendo os exames para fazer uma cirurgia, sabe? Ela tinha que fazer essa cirurgia. Essa bola incomodava, ela chorava de dor. E daí, de novembro para dezembro, ela começou a passar muito mal. Deu derrame nos pulmões dela, sabe? Daí ela foi pro 24 horas, dali ela já saiu na UTI, sabe? Já foi na ambulância para UTI, lá pro Cruz Vermelha. E daí eu levaram ela lá, daí eles mandaram chamar todos os filhos, né? Que desenganaram ela, que ela não ia escapar da morte, né? Daí foi todos os filhos lá, sabe? Eu tava trabalhando e eu peguei e não fui, sabe? Eu peguei e fiquei confiando em Deus. Fiquei orando a Deus e esperando em Deus. E daí ela foi para UTI, daí ela melhorou, saiu. Ficou 3 dias fora do UTI, voltou de novo. Daí deu uma hemorragia, sabe, né? Ela apanhava sangue, né? Ela apanhava 1 litro, saía 2, sabe? Daí ela ficou a noite inteira assim e o dia inteiro. Daí quando foi a noite, ela assim consciente, ela fez um propósito com Deus, sabe? Daí quando foi a noite, aquela hemorragia cessou. E aquela bola sumiu-se e ela não sente mais nada. E antes dela ser internada, eu fui revelada que tinha uma pessoa na minha família que tinha uma bola na barriga e Deus ia operar um milagre. E Deus operou mesmo, porque ela não sente nem a bola, sumiu, saiu daquela hemorragia e ela não sente dor nenhuma. E ela está curada, para a glória do Senhor Jesus.
2: A mãe da irmã fazia tempo, tinha um tumor por dentro, né, irmã? Um tumor, estava sofrendo demais e ela doía demais. E Deus revelou que era um câncer, essa bola ia sumir. E para ajudar, né, irmã, deu lá um derrame por dentro dela. Ela foi ficar lá no UTI. Aí a família foi avisada para ir lá. Teve uma reunião lá no hospital que ela estava sendo desenganada, ela ia morrer. E ela também fez um propósito com Deus. Aí Deus confirmou aquela revelação, deu uma hemorragia, estourou o sangue, saiu o tumor de câncer e ela está curada, né, irmã? Está curada.
3: Ela tinha a barriga inchada, irmã, sumiu tudo, abaixou a barriga dela, ela não tem dor nenhuma. Ela come bem, graças a Deus, e não sente dor nenhuma, ela não podia comer nada. Ela gritava de dor.
2: Então foi
3: um milagre, um grande milagre.
2: E ela está em casa, está curada, né, irmã?
3: Graças a Deus, está bem boa, come bem, graças a Deus.
2: O hospital lá, os médicos falaram que ela ia morrer, né, irmã? Chamou a família lá, mas agora ela está em casa, está curada. Então Jesus faz milagre.

0: milagre, né, irmã?
1: A médica mesmo falou pra nós, falou assim, olha, tua mãe é só um milagre de Deus, só Deus pode mudar o quadro dela, e Deus mudou, graças a Deus.
0: Deus deu a vitória. Como é que é o nome da mãe e da irmã?
1: É Maria da Glória Lopes de Souza.
0: Da irmã?
1: A minha é Dédia Aparecida Lopes de Souza.
0: Recebeu a benção campanha do projeto na Igreja de Deus e Amor, né, irmã?
1: Na Igreja dos Amor, só aqui mesmo que recebe milagre.
0: Deus está operando milagre. Bate as palmas bem forte para Deus.
2: Que coisa maravilhosa, testemunho vivo, isso é milagre, gente, isso é milagre. A mulher desenganada, os médicos mandou chamar a família, já não tinha mais o que fazer, mas Jesus fez o milagre, meu Deus do céu. Então, irmãos, ó, nesta sexta-feira, o homem de Deus vai orar, vai chamar pela divina revelação e o milagre de Deus vai acontecer, hein? Sexta-feira, 14h, Diácono Geraldo da Costa.
3: Eu queria que Deus falasse o lugar, fala bem. Mas cadê uma irmã que se alimentou? Algo assim, irmã, estranha, está no seu estômago, algo estranho, se alimentou, mas aí tem uma obra de macumbaria, tem uma enfermidade dentro do seu estômago. E é para te matar, mas Deus está repreendendo. Não levanta, vem cá, irmã, venha para nós orar pela irmã. Quem crê que Deus vem aqui, irmã, vem diante do altar. A irmã tem algo, ela sente algo dentro do estômago da irmã. Vem aqui, irmã, vem diante do altar. Tem fogo aí, irmã, quem lembra do saudoso presbítero José Pedro, fala bem. O que a irmã sente no estômago, irmã? Mas quiser tirar a máscara para falar, o que a irmã sente no estômago da irmã?
4: Parece que tem uma bola de cabelo que sabe
3: pra ver. Olha, irmã, ela vai falar mais alto, a irmã fala mais alto, porque a revelação é forte. O que ela tá falando aqui é que uma bola, ela sente bola de cabelo, do estômago até a garganta. A irmã fala bem tranquilo, mais forte, mais compassado. Conta pra igreja.
4: Então, daí sobe uma bola assim de cabelo, parece que eu tenho um monte de cabelo dentro da minha boca.
3: Irmãos, ela está falando que sobe uma bola do estômago de cabelo, assim, vem na garganta, parece que está cheio de cabelo dentro da boca dela. Ele viu a revelação que Deus falou algo estranho. Então fica de pé, Deus vai queimar a dona Macumba. Levanta a mão para cá, levanta a mão para cá. Vai queimando, vai queimando, vai queimando, queima, queima, queima. Ei, agora, cai por terra, Satanás, cai por terra, pode segurar, sobreira segunda. É um escudo da morte, vem, queima ele, Jesus, queima ele.
2: Nesta sexta-feira. Sexta-feira. É, o bicho quer matar, mas ele está derrotado. O sangue de Jesus vai derrotar mais uma vez as forças das trevas. Sexta-feira, ouvintes. Amanhã, na Igreja Pentecostal Deus de Amor, na rua Pedro Ivo, 744, no centro da cidade de Curitiba. Deus tem a vitória para você. E lembrando que no culto da noite, a presença do diácono Jucimar Júnior, que vai estar pregando a palavra, orando pelos dons do Espírito Santo e Deus fazendo maravilhas nesta concentração de fé. É, ouvinte, você não vai perder, hein? Você não pode perder a bênção do Senhor. Igreja Pentecostal, Deus é amor. E tem um convite aqui na voz do nosso irmão presbítero Fernando Zelinski e também o nosso irmão Jucimar.
5: Meu socorro está em ti, Senhor, a minha salvação vem de ti, Senhor.
6: A paz do Senhor, queridos ouvintes da Super Rádio de Curitiba. Aqui quem vos cumprimenta, presbítero Fernando Zelinski. Venho te convidar para nessa sexta-feira estar conosco no culto das 18 horas, aonde procede a campanha O Meu Socorro Vem do Senhor. E eu quero te convidar para estar conosco, para você vir receber tuas bênçãos, as vitórias, os milagres das mãos do Senhor. Você, querido ouvinte, que está nos ouvindo, que está com alguém da sua casa, com enfermidade, está doente, está paralítico, está de uma maneira depressiva, traga para estar conosco, para receber a bênção, receber a cura, receber o milagre do Senhor Jesus Cristo. Quem estará trazendo a santa palavra do Senhor Jesus é o nosso irmão diácono Jucimar Júnior, que está ao vivo aqui conosco. A paz do Senhor, irmão Jucimar.
7: A paz do Senhor Jesus, presbítero Fernando Zelinski, a paz do Senhor Jesus a todos os ouvintes do programa Voz da Libertação. É nessa sexta-feira uma grande concentração.

0: fé e milagres no prosseguimento dessa campanha poderosa. O meu socorro vem do Senhor Jesus. Nós temos visto o Senhor fazer maravilha, tá, no decorrer dessa campanha. Eu tenho certeza que não será diferente. O Senhor mais uma vez estará presente operando as suas maravilhas. E você, querido ouvinte, com toda a tua família, não pode ficar de fora. Você é nosso convidado especial para participar dessa noite em que escolheu Deus mais uma vez operar os seus milagres, realizar as suas maravilhas. Nós convidamos você e toda a tua família para essa grande concentração de fé e milagre, aonde Deus tem vitória para você e para sua casa.
1: Eu creio, querido ouvinte, que você não vai ficar de fora. Vem estar conosco. Olha o tema da campanha: meu socorro vem do Senhor. Você que precisa um socorro, você que precisa de imediato de algo do Senhor, vem estar conosco. Temos visto, irmão Jucimar, muitas pessoas recebendo bênção, muitas pessoas recebendo cura, milagres, pessoas com causa jurídica, o Senhor dando direção aos advogados, aos juízes, e algo grande acontecendo, curas divinas, pessoas sendo curadas de câncer, pessoas sendo curadas de anemia e outras enfermidades mais, pessoas sendo libertas. Querido ouvinte, traga uma peça de roupa. Você tem alguém que está no mundo das drogas. Irmão Jucimar, sabemos que muitos estão aí vivendo aprisionado, acorrentado no mundo das drogas. Mas essa mãe, esse pai, esse avó, essa tia não vai deixar de fora de trazer uma peça de roupa dessa família para nós estarmos ungindo, para nós estarmos orando e Deus fazendo milagre.
0: Você, querido ouvinte, que já buscou, que já bateu em tantas portas e você não teve resposta alguma. Quem sabe o seu filho aí na dependência do vício já foi internado em clínica de reabilitação e não resolveu. Quem sabe ao entrar nessa campanha, o meu milagre vem do Senhor Jesus, você vai obter um resultado que em outras circunstâncias você não conseguiu obter. Quem sabe você já procurou com o médico, você já foi encaminhado para o especialista. Quem sabe você já passou por uma série de exames e você não teve o resultado esperado. Mas desta campanha, o meu socorro vem do Senhor. Aquilo que o médico não pôde fazer, Deus tem o poder de fazer na tua vida. Deus tem o poder de fazer na tua família. Quem sabe o advogado já lhe deu poucas esperanças de reverter o caso e lhe dar vitória. Mas se nesta campanha você adentrar conosco e entregar nas mãos de Deus o teu pedido, a tua necessidade, aquilo que o advogado não pôde fazer, Deus tem o poder de fazer por você. Quem sabe você já bateu em tantas portas de emprego. Quem sabe a tua empresa está à beira da falência. Quem sabe você já recorreu a tantos lugares e você não encontrou uma saída. Você não encontrou algo que pudesse lhe dar um escape, um alívio. Mas nós estamos lhe convidando para você vir participar nessa sexta-feira dessa campanha poderosa. Você não pode ficar de fora. O Senhor tem milagre preparado para a tua vida. Nós estamos buscando no Senhor, enquanto uns confiam em carros e outros em cavalo, nós faremos menção do nome do Senhor. Porque nós temos certeza que através desse nome os milagres acontecem. Nós temos vivido, temos vivenciado, temos visto isso diariamente, um mover extraordinário das mãos de Deus. E agora o convite é aqui que fica. E eu tenho certeza que o Espírito Santo já está trabalhando no teu coração, já está te incentivando a estar conosco. Venha, venha para cá, rua Pedro Ivo 744, uma grande concentração aonde Deus irá operar maravilhas. Com toda a equipe do PEMU, presbítero Fernando Zelinski, como equipe de presbítero Santo Altar, eu levando a palavra do Senhor ao seu coração, e eu tenho certeza, Deus operando as suas maravilhas. Chegue cedo, porque eu tenho certeza que haverá mais uma grande multidão como tem sido, e as vidas serão alcançadas pela graça e pelo poder de Deus.
1: Com certeza, Diácono Jucimar, vai ser bênção, vai ser vitória. Aquela mãe, aquele pai, aquele tio, aquela avó, aquele avô, que tem aquelas criancinhas pequenas, nós fazemos aquela oração de cura, aquela oração de libertação, aquela oração que Deus move as mãos por essas crianças. Aquela gestante também, que estão aí em trabalho de geração, de gestação do filho, estão com dificuldade, passando por problemas, esteja conosco. Sabemos, irmão Jucimar, que Deus tem operado muito, libertado muitas vidas, quando nós se colocamos em oração com toda a equipe do PEMU.
0: É isso mesmo, presbítero Fernando. Nós temos apresentado o clamor diante de Deus. Aquela primeira oração poderosa, nós oramos pelas crianças, nós oramos pelas famílias, nós oramos por milagres, e nós clamamos porque temos certeza da resposta de Deus, e Deus tem respondido, pastor Fernando.
1: Com certeza, irmão Simar. Então vem estar conosco, sexta-feira é o dia do teu milagre, sexta-feira

0: o dia da tua benção. Rua Pedro Ivo 744. A partir das 17 horas já estamos em oração pela tua vida, pela tua causa, pelo teu problema. Vem estar conosco, participando das bênçãos e das vitórias do Senhor. Que Deus abençoe, irmão Jucimar.
1: Deus abençoe, presbítero Fernando. Deus abençoe todos os ouvintes. E esperamos por você. Tenho certeza, Jesus garante a vitória.
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6: 10:34.
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3: 10:37.
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0: Eu as cumprimento, é sua irmã em Cristo, Leacir Ribas. O motivo da minha participação é para convidar a todos para estar conosco nesta quinta-feira, dia 18 de junho, na sede estadual de Curitiba, onde eu mesma estarei ali pregando a palavra de Deus, orando por todos através dos dons do Espírito Santo, juntamente com o presbítero Ari Taborda, presbítero Paulo Guzmão e toda a sua equipe, orando em teu favor. Rua Pedro Ivo, 744. Compareçam e recebam as bênçãos do Senhor. Vamos ouvir agora a confirmação do presbítero Ari, que vai estar presente também.
1: A paz do Senhor, amados ouvintes, confirmo minha presença nesta quinta-feira, no horário das 19 horas. Convido a Grande Curitiba e região metropolitana, compareça e receba as bênçãos de Deus. Até lá, na paz do Senhor Jesus.

feito para o meu irmão, para minha irmã, para hoje então, hein? Logo mais às 7 da noite, na rua Pedro Ivo, 744, Presbítero Ari, irmã Leacir, orando por todos vocês. Combinado, ouvinte? A bênção é garantida.

0: Vamos, amados ouvintes, agora neste momento acompanhar o testemunho aqui no programa Voz da Libertação para aumentar a nossa fé. Você vai escutar agora pessoas contando bênçãos, contando milagres, e o testemunho que vamos ouvir é da Célia. Ela sentia muita falta de ar e Jesus operou na vida da Célia. Escuta só.
1: Meu nome é Célia, eu moro na Vila Guacuri, São Paulo. Alguns meses atrás eu comecei a ter uma falta de ar muito grande, muita falta de ar. Eu não conseguia nem falar, conversar com as pessoas normalmente. Fiz todos os exames e não constou nada que causasse essa falta de ar. E minha mãe, Augusta Maria, fez um voto, um propósito de oração na igreja Deus é Amor, participando das orações, e eu fui curada. Quando nós percebemos, eu já estava curada desta falta de ar. Então nós só temos a agradecer a Deus e as orações. Amém. Deus abençoe a todos.
0: Amém. Deus abençoe também a nossa irmã, né, que foi curada de falta de ar, né, ouvintes? Que maravilha. Tá vendo? Deus opera. Deus opera. O Senhor cura qualquer tipo de doença, né? Qualquer situação, Ele age. O Senhor faz o milagre. Está aí, ó, a irmã curada. Falta de ar que ela sofria, não tem mais problema nenhum, porque o milagre aconteceu na vida da nossa irmã. Glória a Deus. Vamos ouvir outro testemunho? Da Claudete.

0: ela pediu oração no WhatsApp e o Senhor entrou com a providência também. Vamos ouvir o testemunho da Claudete.
1: Meu nome é Claudete, eu sou aqui do Paraná. No dia 12 de outubro, eu estava passando muito mal. Parecia que eu estava tendo um surto psicótico. E foi aí que eu liguei o rádio na Deus e Amor e resolvi passar a mensagem pedindo oração para os irmãos. Eu falei na mensagem que parecia que eu estava ficando doida. E falei para o meu filho que estava em casa: filho, mamãe vai precisar ir no médico porque a mamãe não está bem. A mamãe, parece que a mamãe está ficando doida. A mamãe está tendo alucinações. Filho, a mamãe não está bem. E eu resolvi ligar, mandar mensagem na rádio pedindo oração e contei o que estava acontecendo comigo. Então foi aí que o irmão falou para mim ficar em paz, porque ele ia fazer a oração e eu ia testemunhar da bênção e do milagre do Senhor na minha vida. E eu fiquei em paz, irmãos. Eu dobrei meu joelho e orei e pedi para o Senhor: Senhor, meu Deus, repreende esse mal, Senhor, porque eu sou uma pessoa boa, meu Pai. Eu não tenho esse tipo de enfermidade na minha vida. Eu não aceito esse mal na minha vida. E comecei a clamar e pedir ao Senhor Jesus. E eu falando com Deus: Senhor, junto com a oração dos teus filhos, Senhor, ouve, Senhor, também a minha oração, Pai, porque eu sou falha, Senhor. E comecei a orar e pedindo para Deus para que repreendesse aquele mal. Se fosse qualquer obra maligna, que o Senhor repreendesse em nome de Jesus. E então, irmãos, o irmão falou para mim que eu ia testemunhar e eu ia falar da bênção do Senhor na minha vida e que eu não ia precisar de ir no médico, porque o médico dos médicos é Jesus. E daí eu confiei. E para a honra e a glória do nome santo do Senhor, eu tô dando testemunho. Eu não precisei ir no médico. O médico dos médicos, ele tocou na minha cabeça e repreendeu aquele mal. E em nome de Jesus, eu estou curada para a honra e a glória do nome santo do Senhor Jesus. Amém.
0: Maravilha, glória a Deus. Mais um testemunho vivo do poder de Cristo, né? Claudete, curada aí desse mal que ela estava sofrendo, né? Deus deu vitória. O surto foi repreendido e a irmã está feliz, glorificando ao Senhor. Surto psicótico, né? Que coisa! Jesus deu vitória para nossa irmã Claudete. Deus abençoe, irmã Claudete. Agora são 10h46 e hoje, ouvintes, daqui a pouquinho, às 14 horas, o culto da Fundação Reviver na Pedro Ivo, e temos a confirmação aqui já da irmã pregadora da tarde, irmã Rosilene. Linha aberta, minha irmã.
2: Senhor Jesus, queridos amados ouvintes, programa Voz da Libertação. Aqui quem vos fala é sua irmã em Cristo, Rosilene Ferraço, passando aqui para confirmar a minha presença hoje, a partir das 14 horas, no culto em prol às instituições Reviver, no prosseguimento de uma poderosa campanha, A Fé e a Chave que Abre as Portas. Se nós temos fé, Jesus vai nos dar a chave, amados ouvintes, para nós abrir as portas da bênção, da vitória, do milagre para nossas vidas. Você é o nosso convidado especial para estar conosco nessa tarde, a partir das 14 horas, na nossa igreja pentecostal Deus é Amor, na rua Pedro Ivo, 744. Esperamos todos vocês lá, em nome de Jesus.
0: Amém, irmã Rosilene. Então, hoje, às 14 horas, e ouvintes, dá tempo para você estar conosco em nome de Jesus e receber a bênção. Igreja Pentecostal Deus é Amor, rua Pedro Ivo, 744. Este é o endereço da nossa igreja pentecostal Deus é Amor. Então não percam, venha receber a bênção do nosso Deus. Vamos a mais um testemunho rapidinho aqui.

0: E já vamos na sequência cantar parabéns aos aniversariantes. Olha o testemunho do Joel aí, vamos ouvir.
1: Aquelas palmas de vitória para o Pai. Como é que é o nome do varão de Deus?
2: Joel Miller.
1: Diga, irmão Joel, a bênção recebida aqui na campanha, louvado seja o nome, a providência de Deus.
2: Glória a Deus. A bênção que eu recebi foi a cura de um câncer no meu intestino, que eu não conseguia sair de casa para trabalhar, chegava aí 10 vezes no banheiro numa manhã só.
1: 10 vezes?
2: 10 vezes. E Deus me curou. No dia que Deus deu a cura, eu consegui no outro dia voltar a trabalhar.
1: Que bênção de Deus. Então, para os nossos queridos ouvintes e os irmãos entenderem, você estava com câncer no teu intestino.
2: Câncer no intestino, tudo virava líquido.
1: É, e você ia várias vezes no banheiro e por causa desse câncer. E agora, como é que está?
2: Tá tudo normal, glórias a Deus.
1: Aleluia. Você veio para casa do Senhor fazer campanha, Deus curou você do câncer, homem de Deus.
2: Foi isso mesmo, glórias a Deus, aleluia.
1: Então diga o teu endereço e o teu nome novamente para os ouvintes aqui do programa Voz da Libertação.
2: Joel Miller, mora em Piraquara, no bairro Planta Deodoro, a rua Avenor de Souza Costa, 1052, casa 4.
1: Deus abençoe, querido irmão, por essa bênção tão grande contada aqui na Igreja Pentecostal Deus de Amor. Queridos ouvintes, ele foi curado do câncer. Câncer do intestino, que é um dos mais agressivos que existe aqui na Igreja Pentecostal Deus de Amor. Venha você também, porque a vitória é sua, em nome do Senhor Jesus.
0: Deus é Deus, né? Joel curado de câncer no intestino, louvado seja o Senhor. É, câncer é só Jesus quem cura, viu, ouvintes? E ele cura, está aí a prova desta grande verdade. O testemunho que acabamos de ouvir aqui na programação Voz da Libertação. Você crê em milagre? Venha para você receber o seu milagre também. Não, irmão, eu não creio. Então, pela fé do pastor, pela fé da igreja, você vai receber o teu milagre em nome de Jesus Cristo.
3: 10:50.
0: 10:50, vamos cantar então agora, vamos, aniversariantes, é o seu dia hoje, vamos com alegria então parabenizar todos os aniversariantes do dia.

aniversariantes do dia 18 de junho. Você está de aniversário hoje, né? Que bênção. E quem está de aniversário junto com você é hoje neste dia é a irmã, sabe quem? Irmã Eclair. Irmã Eclair está comemorando sabe quantos anos? Ah, se eu chegar lá tá bom demais, hein? Olha só, 97 anos de idade. Olha que idade maravilhosa, irmã Eclair, parabéns, viu? 97 anos ela está fazendo hoje, ela está feliz da vida, ela me ligou aqui emocionada, contente por ter falado com a gente. Deus abençoe a minha irmã, Deus abençoe toda a família da irmã Eclair. Para vocês terem uma ideia, ouvinte, só de igreja, só de ministério, a irmã Eclair tem 49 anos. Só de igreja Deus de Amor, 49 anos. É brincadeira? Não, é verdade. Só de ministério, ela serve a Deus da Deus de Amor há 49 anos. É uma benção essa irmã. Então, parabéns, irmã Eclair. Nosso abraço para a senhora. Muitas felicidades, muitos anos de vida, não só aqui da equipe, mas também de todos os filhos, né? Que estão ao seu lado aí. Muitas bênçãos, muitas vitórias de Cristo. Eu não vou dizer mais 97, porque aí daria 194 anos, né? Não, aí não, aí também não precisa mais, né? Jesus já voltou. Aí Jesus já voltou, não vai precisar mais isso. Mas Deus abençoe a senhora, que os seus dias de vida, né, sejam prolongados, que o Senhor abençoe poderosamente. Para você também, viu, ouvinte? Parabéns! Muitos anos!

0: mamãe Claíra e os aniversariantes com ela. Aê, ô maravilha, ô glória. Parabéns, parabéns, parabéns, parabéns.
1: Aquele abraço.
2: Hoje tem café?
0: Não, hoje tem água pra nós tomar junto aqui com os aniversariantes.
2: Quero café.
0: Você quer café? Não, tem aguinha.
2: Deixa eu tomar
0: pouquinho. Aguinha é bom, tá?
2: Deixa eu tomar
0: Deixa eu tomar um pouquinho café?
2: Um pouquinho. Pode?
0: Pode, claro. Vamos tomar água aqui, ó, pra nós agradecer a Deus junto com os aniversariantes, tá bom? Vamos lá. É, essa aqui é da pura, viu? Vem, mãe Claí, toma mais um copo aí junto com a senhora aí, vai lá. É, será que Cléria Egídio chega nos 97? Bom, falta pouco, né? Mas aí, vamos ver se chega, né? Agora são 10h54 e vamos tocar um hino bonito aqui para os aniversariantes. Vamos tocar um hino bonito aqui para os irmãos que estão fazendo aniversário hoje, né? Aquele dia festivo, aquele dia alegre, né? Então, deixa eu pegar aqui o hino teu aniversário. Vou tocar aqui, ó, já.

0: Hora certa para você, 10h57 em Curitiba. 10h57.
1: Paz do Senhor. Eu queria desejar hoje, aniversário da minha mãe, que está completando 97 anos, a irmã Eclair. Desejar a ela muita saúde, muita paz, muito amor. E que todos os filhos amam ela.
0: Todos os filhos amam a mãe, né? Claro que sim. Parabéns, parabéns. Eu fico maravilhado quando eu acho alguém com a idade assim, viu, gente? Né? 97. Tem gente aí que tá com 100. Tem. Se você procurar aí, tem irmãs aí que já tem 100 anos de idade. 101. Eu não sei aonde que alguém falou pra mim de 101 anos. Gente, é impressionante, né? Glória a Deus. Saudade do nosso saudoso irmão Laurindo. 104 anos, hein? Laurindo partiu para Jesus com 104. Esse viveu bem, né? Graças a Deus. E tava lúcido, viu, Vintes? Até os dias, né, que Deus permitiu ele estar aqui nesta terra, ele estava lúcido, sim. E foi de uma hora para outra também, né? É assim, é a vida, né, meus irmãos?

0: São 10h58 em Curitiba, não perca a hora. Vamos lá? Programa Voz da Libertação.
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0: E hoje, ó, vamos estar com os irmãos lá na Igreja Deus e Amor da Vila Iná. É, hoje estamos lá na Vila Iná adorando a Deus com os irmãos, hein? Ô, glória, vai ser lindo! Estamos com os irmãos aí adorando a Deus junto com a evangelista Maria Lorena. Ela vai estar pregando a palavra e a família Santos soltando a voz, cantando, adorando o nome do Senhor. Ô, glória, vai ser lindo demais. E para finalizar, Santa Ceia. Santa Ceia. Quando? Domingo, dia 21 pela manhã. E também segunda-feira, 3 horários. Então a Santa Ceia será agora domingo de manhã, apenas de manhã, e segunda-feira, 3 horários. Rua Pedro Ivo,

11 horas, 11 da manhã, eu fico por aqui. Vamos encerrar com esse hino bonito da Santa Ceia. Ficamos por aqui para voltar com os ouvintes. Amanhã, depois do Sertão Evangélico, né? Depois do horário aí das 7:30 da manhã. Tá bom? Deus abençoe. Obrigado, Clério Egídio, lá em Piraquara, dos transmissores. Deus guarde o ouvinte de perto, ouvinte de longe. E que Deus possa guardar a todos com as bênçãos de Cristo na sua vida. Bom dia!

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1: 11:02.
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2: De que adianta, meus irmãos, alguém dizer que tem fé se não tem obras? Acaso a fé pode salvá-lo? Se um irmão ou irmã estiver necessitando de

0: roupas e do alimento de cada dia. E um de vocês lhe disser: vá em paz, aqueça-se e alimente-se até satisfazer-se, sem porém lhe dar nada. De que adianta isso? Assim também a fé, por si só, se não for acompanhada de obras, está morta. Tiago, capítulo 2, versículo 14 ao 17.
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1: Meu nome é Vanderlei, eu moro em Jacareí. Eu quero testemunhar o milagre que Deus operou em minha vida. Dei entrada na minha aposentadoria como PCD em abril de 2025 e em abril de 2026 fui dispensada de um bom emprego, onde trabalhei nessa multinacional por 26 anos. De repente, me vi sem emprego e comecei a orar e fiz um voto com Deus. Se a minha aposentadoria saísse esse ano, daria meu testemunho aqui na IPDA de São Paulo e daria como oferta o valor de um salário de aposentadoria. E para a honra e glória de Deus, quando foi em maio de 2026, um mês e 15 dias depois que fui dispensada do meu emprego, Deus me concedeu esse milagre de me aposentar e com um salário maior ainda do que eu tinha quando estava trabalhando na multinacional. Não deixe de orar e acreditar em Deus. Deus faz um milagre. Ele faz além do que pedimos e imaginamos. Esse Deus é Deus de milagres. Eu só tenho a agradecer a Deus. Amém.
2: Paz do Senhor, os irmãos da IPDA, eu gostaria de contar um testemunho. O meu primo estava no UTI, ele ficou sedado 3 meses, pegou uma infecção muito forte, passou por 3 cirurgias, ninguém dava nada por ele, nada. O médico já tinha desenganado, ele ficava ali, ó, sedado. Cada dia dava hemorragia. E a minha prima ligava, falava, irmã, vamos orar. Eu falei, olha, eu fiz um voto com o Senhor. O dia que o Senhor conseguir a cura do meu primo, eu irei testemunhar em São Paulo, para todo mundo ouvir que Deus é Deus, que esse ministério é o ministério de Deus. Fiz um voto com a Fundação Reviver e fiz um voto com o Senhor, deu contar a bênção. A partir dos 3 meses, Deus devolveu a vida dele de novo. Ele saiu do hospital, recuperando. Hoje ele está são, graças a Deus, recuperando bastante. Está em casa, come de tudo. E por isso eu quero testemunhar essa bênção que o Senhor fez na vida do meu primo. Ele chama José Carlos. Eu sou a Maria Gomes Gonçalves e eu moro em Salles de Oliveira. Estou contando essa bênção com o voto que eu fiz com o Senhor. É aquele que fazer voto com Deus e crer e confiar nele, pode crer que a vitória é grande.
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0: 11 da manhã com mais 15 minutos. Aceite a paz do Senhor Jesus, dos seus irmãos em Cristo, Rivaris Silva, na locução e nos trabalhos técnicos, nosso querido irmão Márcio Luiz Rúbio, nesta manhã de hoje. Queridos ouvintes, é um prazer poder comunicar com vocês nesta manhã tão abençoada de quinta-feira. Que dia que é hoje, Márcio? Hoje é dia 18 de junho de 2026, 11 da manhã, com mais 16 minutos. Queridos ouvintes, eu quero fazer uma pergunta para você. Você precisa de oração? Quem precisa de oração já vai mandar o WhatsApp agora mesmo para a emissora e nós vamos incluir o seu nome na oração que será feita do Salmo 91 daqui a pouquinho. Daqui a pouquinho nós iremos levantar este grande clamor apresentando aqueles que precisam de oração. E quem é que não precisa? Todos nós carecemos da oração. E você já sabe que a oração de um justo pode muito em seus efeitos. Então estou aguardando você mandar o seu WhatsApp agora mesmo para a emissora neste DDD. Anote aí agora, DDD 11, o telefone que você vai mandar o seu pedido de oração. Aonde você estiver, em qualquer lugar do Brasil, você pode mandar agora mesmo, que será um prazer poder atender você. DDD 11 98292-3392. DDD 11 98292-3392. Bom dia, São Paulo. Bom dia, Brasil. Já estamos em cadeia nacional e internacional. Vamos aos nomes das pessoas que estão mandando seus pedidos de oração. Olha aí, já chegou para nós aqui, queridos irmãos. Vamos lá, isto, já chegou aqui. Final do telefone 33, Janice. Final do DDD 85, Luzinha. Marlene, final DDD 54. Ivo Guilherme, DDD 51, Marília 52, Antônio também já mandando, Marcelo Jussara também já mandou. Olha quantas pessoas estão mandando os seus pedidos de oração. E você que está nos acompanhando, mande também agora, queridos ouvintes, porque eu tenho certeza que a mão de Deus, ela vai tocar fortemente na sua vida e na vida da sua querida e amada família. Desperta São Paulo, desperta Brasil, prepare a fé, porque chegou o momento de nós falarmos com Deus através da oração do Salmo 91.
1: A paz do Senhor Jesus. Meu nome é Marlene Félix, moro na cidade de Barcarena, no estado do Pará. Eu quero contar uma bênção que eu recebi em favor do meu filho, que ele estava há mais de 3

0: anos desempregada. Eu entrei num propósito, eu com meu esposo, de oração com os irmãos às 6 horas da tarde. E eu fiz um voto com o Senhor, que se o Senhor abrisse as portas de um emprego para o meu filho, eu contaria o meu testemunho através da rádio. E, para a glória de Deus, meu filho está empregado, de carteira assinada, e eu estou testemunhando. Estou muito feliz com meu Deus por essa bênção recebida.
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2: Maravilhoso, eterno e soberano Deus, aqui estou mais uma vez entrando na tua presença para clamar com milhares e milhares de vidas que estão necessitando muito do seu milagre, ó Deus. Senhor, a tua palavra, ela nos diz: clamas a mim e responder-te-ei, anunciar-te-ei coisas grandes e firmes que ainda não sabes. Ó Deus, aqui estamos neste momento, unindo a nossa fé neste momento de clamor, na oração, Senhor, a oração do Salmo 91, a oração daqueles que habitam no esconderijo do Altíssimo, à sombra do Onipotente descansará.

momento, Senhor, estão suplicando, porque já sabe, ó Deus, que é somente o Senhor que pode transformar as lágrimas do que chora em um cântico de vitória. Meu Deus, olhai para o teu povo que neste momento está precisando muito de um milagre das suas mãos. Ó Deus, neste momento, Senhor, eu me coloco na tua presença, debaixo das tuas asas, encontro refúgio, segurança e paz. Tu és o meu abrigo, a minha fortaleza, em ti confio, ó Deus. Livra, Senhor, o teu povo de todo mal, de todo perigo visível e invisível, Senhor. Guarda, meu Deus, a vida dos teus servos, a família, o lar. Guarda, meu Deus, os teus servos que estão passando por batalhas neste momento.

Senhor, nós te pedimos neste momento, ó Deus, guarda, Senhor, em todos os seus caminhos, fortalece a fé do teu povo, renova as forças, ó Deus, enche o coração de esperança, Senhor, que a tua palavra esteja, Senhor, com eles, em cada decisão, em cada manhã, em cada batalha, em cada vitória, ó Deus, nós cremos, Senhor, que através desta oração, o Senhor está trazendo alívio para a alma do cansado, alívio para a alma do desesperado, alívio, ó Deus, para aqueles que pensou que era o fim, mas agora, neste momento, eu já posso contemplar as tuas mãos estendidas, Senhor, socorrendo a alma do aflito, aliviando de toda a dor, de todo o sentimento, ó Deus, o Senhor pode colocar as tuas mãos poderosas, livrando e protegendo de todas as pestes. Abraça esta alma, abraça esta vida, é o que eu te peço e te agradeço, em nome de Jesus, amém e amém, Senhor Jesus.

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1: Agora em São Paulo, 11 da manhã com 27 minutos. Aí está mais um lançamento da gravadora MC Music. E você já recebeu também a oração que move as mãos de Deus. Queridos ouvintes, hoje é quinta-feira, daqui a pouquinho, 3 da tarde, mais um grande culto acontecerá aqui no Templo da Glória de Deus. Ele mesmo, presbítero Eren Delalande, vai ministrar a palavra de Deus no grande culto com a Fundação Reviver. E você já sabe que Deus está presente neste lugar para abençoar aqueles pela qual já entendeu a importância deste culto de hoje. Por isso queremos convidar todos que nos ouvem neste momento para deixar todos os seus afazeres, todos os seus compromissos e atender, queridos irmãos, aquilo que Deus está propondo para você. Hoje é dia de mudança, hoje é dia de milagre, porque a campanha que está em prosseguimento é um tema preciosíssimo, é um tema tremendo, a fé que gera milagres. Daqui a pouquinho, 3 da tarde, teremos esta grande concentração. Ele mesmo, o presbítero Eren Delalande, que já está em oração, ele vai orar em seu favor hoje, juntamente com ele, os obreiros, obreiras, presbíteros estarão presentes também. Venha fazer parte desta grande festa que vai acontecer daqui a pouquinho aqui no Templo da Glória de Deus. Mas não venha com as suas mãos vazias, não. Traga seus donativos, as suas contribuições para ajudar a Fundação Reviver e a Associação Reviver Help Deus e Amor, que assumiu uma missão. E a missão qual é, pastor? De ajudar o próximo projeto Casas Abertas e outros projetos também que já estão em andamento. Contamos com o seu apoio, contamos com a sua ajuda, empresário, microempresário, empreendedor, investidor. Daqui a pouquinho nós estaremos, queridos irmãos, na mesma fé, ali no salão principal, levantando as mãos aos céus, juntamente com ele, o nosso querido irmão Eren Delalande, orando em favor de todos que estarão presentes nesta tarde de hoje. Vem pra cá, porque aqui não tem blá blá blá. Aqui tem milagres, venha pela minha fé e você vai ver, meu irmão, você vai ver, minha irmã, a importância de fazer parte deste culto e de clamar a Deus, porque você vai voltar para sua casa com as suas mãos cheias da vitória de Deus, cheia de milagres dos céus. É tudo que você está pedindo a Deus, não é, meu irmão? É tudo que você está pedindo a Deus, não é, minha irmã? Venha interceder pela sua família, venha interceder pelos seus amigos, venha para dar o grito da vitória nesta tarde de hoje aqui no Templo da Glória de Deus. O endereço é muito fácil, é Avenida do Estado 4568, aqui mesmo no bairro Liberdade, no coração de São Paulo. A entrada do templo acontece pela Avenida Prefeito Passos, número 10. Deus tem algo preparado para a sua vida neste dia de hoje. 10:11 da manhã com 30 minutos, neste momento vamos ao bloco de notícia Cristão pelo Mundo e já volto com todos vocês. Não sai daí não, Deus tem algo preparado para você, porque amanhã, sexta-feira da libertação, já começou contagem regressiva a partir de agora.
2: 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Intolerância religiosa. Igreja e pastor são alvo de ação sem precedentes por pregação em ruas no Reino Unido. Uma igreja cristã no Reino Unido está contestando uma medida oficial que pode criminalizar o seu pastor e membros por pregarem o evangelho nas ruas. De acordo com informações divulgadas por centros jurídicos, a notificação se trata possivelmente de um uso sem precedentes desses tipos de medidas contra uma igreja inteira e não apenas contra pregadores cristãos individuais em vias públicas. Todas as ações de evangelismo são transmitidas ao vivo e registradas, e a igreja declara inexistirem evidências que indiquem conduta ameaçadora ou assediosa. O pastor repudiou a medida e afirmou, inclusive, que a igreja atua legalmente há anos. Ele também acrescentou: respeitamos a lei, mas não podemos e não vamos parar de pregar o evangelho de Jesus Cristo. De acordo com os advogados, a audiência deverá ter ampla implicação para a liberdade de religião e de expressão no Reino Unido. Experiência de fé. Ex-muçulmano relata experiência espiritual marcante em sua vida que o levou ao cristianismo. Criado no Irã, o ex-muçulmano xiita afirma que compartilhava ativamente das crenças da religião até ter um encontro com Jesus. Em uma entrevista à empresa jornalística, ele comenta sobre o processo de transformação que mudou totalmente a sua vida. Em uma lembrança, ele afirma ter presenciado um período de intensa confusão e caos durante a Revolução Islâmica no Irã, quando conheceu dois missionários suecos que o acolheram e o levaram para suas casas. O alimentaram e deram de presente para ele uma Bíblia em persa. Ao se aprofundar no estudo das escrituras, ele teve uma experiência transformadora que ele descreve como um encontro com Deus. E ele diz: ouvi a voz de Deus pela primeira vez na minha vida. Ela não era audível, mas era como se fosse, relembra o ex-muçulmano e ainda afirma: eu conseguia ouvi-la tão claramente e a voz que chamou em farsi, em persa, um persa perfeito, com o mesmo sotaque que minha mãe costumava me chamar. A voz me chamou pelo nome e disse: você não precisa mais orar desse jeito, ore a mim. Com o amadurecimento da fé, ele se tornou pastor cristão e missionário, transmitindo a palavra de Deus para o Irã e para o Oriente Médio.
3: Onze horas e 33 minutos.
4: Meu nome é Viviane, eu sou da cidade de Campinas e eu frequento a Deus e Amor há algum tempo e venho sempre aqui fazer os meus votos, fazer minhas orações, agradecer a Deus. E eu fiz um voto porque tinha um terreno da minha mãe para vender e esse terreno a gente tentava vender ele há 15 anos e não conseguíamos vender. E através do voto feito com o Reviver aqui na cidade de Campinas, o terreno foi vendido, eu recebi a minha bênção e hoje eu vim aqui pagar o meu voto e contar esse testemunho do que Deus fez através desse voto com a Fundação Reviver. Então você que está me ouvindo, você que está em casa, você que precisa receber uma bênção que para você acha que é impossível, eu te convido a vir aqui fazer um voto pela Fundação Reviver. Faça um voto ajudando na obra do Senhor, que foi isso que eu fiz. Eu disse para Deus que se Ele me ajudasse, vendesse terreno, que eu pagaria um voto para ajudar na obra da Fundação Reviver. E hoje eu estou aqui contando o meu voto. Então você que está me ouvindo e tem algo que para você acha que é impossível, eu quero dizer para você que para Deus nada é impossível. Faz um voto, vem aqui na igreja, ora, faz um voto e você vai ver como que Deus vai operar um milagre na tua vida. E hoje eu estou aqui contando o meu voto. Meu nome é Viviane, eu sou da cidade de Campinas e estou aqui agradecendo a Deus. A paz do Senhor Jesus.
5: A paz do Senhor Jesus para todos os ouvintes da rádio. Meu nome é Marli, eu moro em Itatinga. Vim aqui para dar um testemunho. Há muito tempo eu fumo, desde os 13 anos de idade. E faz um tempo já que estou tentando largar e não conseguia. E tomei remédios para tentar largar, porque é muito difícil. E fui pedindo para Deus, daí um dia eu peguei e fiz um voto com Deus para ajudar a ação reviver. E pedi para Deus que eu não ia tomar mais remédio nenhum, porque eu já estava cansado de gastar dinheiro à toa também com remédio e não conseguia parar de fumar. Que Deus me libertasse desse vício, que eu ia descer as águas e servir a Ele. E na semana antes do Natal, Deus me libertou, fez eu pegar nojo do cigarro. E vai fazer um mês já que eu não fumo mais. E eu prometi para Deus que eu ia gravar meu testemunho e ia mandar para a rádio. E eu quero dizer para os irmãos que quando vocês têm um sonho, não desistam, corra atrás e peça para Deus ajudar, que Deus sempre ajuda a quem procura Ele.
6: 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Mostras o teu poder entre os povos.
7: Salmo 77:14.
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10: Paz do Senhor, meus irmãos e minhas irmãs. Eu me chamo irmã Tainá, daqui de Rondônia, Porto Velho. Estou aqui através desse áudio porque eu era louca para ser mãe. O desejo do meu coração era ter um filho, mas eu não conseguia estar com o problema. Estava com o cisto no ovário. Daqui da minha casa lá para a igreja, acho que umas 20 horas, eu fui de pé andando com a minha fé. Eu fui revelada na Igreja Pentecostal Deus Amor, aqui em Rondônia, Porto Velho, quando o pastor Renato Lemos estava pregando. Deus me curou e agora estou grávida de 1 mês, já vou fazer 2, então sou muito grata a Deus. Eu agradeço minha oportunidade, em nome de Jesus.
11: A paz do Senhor Jesus.

0: internada, sempre a dor era forte, não podia mais me alimentar, o médico estava tratando para rim, e não era rim, era apendicite. Chegando ali ao médico, fizeram os exames, e o médico constatou que não tinha mais volta, que eu ia fazer a cirurgia, mas não tinha mais volta. E o médico ali explicou para as minhas filhas e disse, pode preparar toda a tua família, porque a sua mãe vai entrar para a sala de cirurgia. Da sala de cirurgia, se ela resistir à cirurgia, ela vai entrar para a UTI. Mas, com certeza, ela não vai sair viva dessa. Eu entrei às 4:10, às 10 horas eu já estava no quarto, Jesus me deu a vitória. E já faz 5 anos que eu estou trabalhando na obra de Deus novamente. E aqui está meu testemunho, em nome de Jesus, para edificação. Você que tem problema, coloca nas mãos de Deus. Ele pode todas as coisas. Ele é o autor do corpo humano, ele é a vida. E ele me devolveu a vida para a glória do Senhor Jesus. Amém.
1: A paz do Senhor Jesus, irmãos da IPDA. Aqui é o jovem Ederson de Foz do Iguaçu. Eu congrego na Assembleia de Deus. Estou aqui para passar e deixar o meu testemunho. Haja vista que eu estava com uma enfermidade, eu sentia muita dor no meu estômago. E também tinha infecção, saía secreção pelo canal da urina. E Deus me deu a vitória sobre a enfermidade. Glória a Deus, estou aqui para cumprir com o meu voto de deixar o meu testemunho pela rádio da IPDA. Aqui é o jovem Ederson.
2: Agora em São Paulo, 11:40, queridos ouvintes. A mão de Deus está estendida, a mão de Deus já está pelejando por aqueles que estão entendendo que vale a pena fazer parte, queridos ouvintes, dessas grandes concentrações aqui na nossa sede mundial. Lembrando a todos que amanhã é sexta-feira, e sexta-feira aqui no Templo da Glória de Deus, você já sabe, meu irmão, você já sabe, minha irmã, que a mão de Deus estendida vai estar para ajudar você, meu irmão, ajudar você, minha irmã, porque nós estamos na campanha. E qual que é a campanha que nós estamos? A campanha que prossegue, a campanha da libertação total. E sexta-feira é um dia de batalha, sexta-feira é um dia de guerra, sexta-feira é um dia de vencer as obras do inimigo que tem tentado de todas as maneiras contra a sua vida. Deus vai colocar um ponto final no seu sofrimento, Deus vai colocar um ponto final nas suas batalhas. Entenda uma coisa, meu irmão, tem coisa que você resolve conversando, mas tem coisa que é sua mente através da oração. E a oração de um justo pode muito em seus efeitos. Já no primeiro horário, 7:00, nesta sexta-feira, já estará um homem de Deus levantando as mãos aos céus e orando em seu favor e pedindo o milagre das mãos de Deus para cada um de vocês que vai estar presente aqui no Templo da Glória de Deus. No horário das 9:00, eu já estarei no altar de Deus, já estou confirmando a minha presença. Eu quero orar por você que está ouvindo vozes, eu quero orar por você que vê vultos, eu quero orar por você que está no vício da bebida, das drogas, da prostituição, está tentando viver livre e não consegue. Nesta sexta-feira da libertação total, eu quero colocar as minhas mãos sobre a sua cabeça. A Bíblia diz, e colocarão as mãos sobre os enfermos e serão curados. É promessa de Deus, meu irmão, é promessa de Deus para você. Você que já bateu em tantas portas, você que já buscou em todos os lugares, mas não conseguiu uma resposta do jeito que você estava esperando. Amanhã, sexta-feira, venha se unir juntamente conosco. O Batalhão da Fé, o Esquadrão da Libertação, estará presente também. Você de Jundiaí, você de Campinas, você que está me ouvindo aqui na região de São Paulo, você do interior paulistano, Bragança, Atibaia, vamos, vamos, meu irmão, deixa tudo e venha fazer parte desta grande concentração. Amanhã, sexta-feira, é o dia da sua vitória. Sexta-feira é o

0: dia da sua libertação. O diabo vai ter que dar o grito da derrota e você vai dar o grito da vitória. Quantas pessoas que estão nos ouvindo neste momento, que já tentou tirar até a sua própria vida, achando que iria resolver. Ei, meu irmão, você só vai complicar ainda mais a situação que você está vivendo. Venha receber o alívio de Deus por intermédio da oração e da palavra que será ministrada amanhã aqui no Templo da Glória de Deus. Eu estarei às 9 da manhã, presbítero Kleber às 3 da tarde e o nosso irmão Douglas às 7 da noite. Olha quantas concentrações Deus está reservando para aqueles que necessitam de um milagre das mãos de Deus. Querido irmão Márcio, vamos ouvir aquele depoimento, aquelas pessoas que compareceram na igreja Deus e Amor e foram libertos. Ouvintes, entenda uma coisa, esta doença que os médicos não conseguem um diagnóstico para ela, que está escondido, você está sentindo dores e os médicos estão dizendo que você não tem nada, venha estar nesta sexta-feira que você vai ver de perto a manifestação do poder de Deus. Você que não pode vir em São Paulo, aí na sua cidade, aí no seu estado, aí próximo da sua casa, temos uma igreja Deus e Amor que estará no mesmo propósito, levantando as mãos aos céus, os pastores estarão orando por aqueles que precisa de libertação.
1: Sai do caminho dela, Satanás. Sai da mente dela. Segura, irmãs obreiras. Uma legião de demônio. Olha aí, ó. Diga, queima ele, igreja. Olha aí, ó. Segura, irmãs obreiras. Segura, irmãs obreiras. Diga, queima ele. Olha aí, ó. Ô, legião, é você que quer matar ela, né, miserável? Você planejou a morte dela, miserável? Diga, queima ele, igreja. Diga, queima ele, igreja. Olha aí o demônio que estava querendo matar a vida dela. Diga, queima ele. Jesus trouxe ela hoje aqui. A colheita hoje é grande. Levanta a mão, diga, queima ele. Tudo que você ganhou para matar a vida dela, destruir a vida dela. Sai da casa dela, sai do caminho dela agora. E o diabo desesperou. O cão desesperou. Diga, queima ele, Jesus. Vamos ajudar ela ou não vamos?
0: Eu quero orar por 28 pessoas aqui. Deus está me mostrando um espírito de enfermidade. Este demônio, ele entrou para consumir tudo que é seu. Mas hoje, com a tua entrada aqui, o Senhor acabou de assinar a tua libertação. Deus está me dizendo que o que o diabo recebeu de oferenda vai cair por terra hoje, porque Deus já ordenou vitória para a tua vida. Eu quero orar por 63 pessoas aqui. O Senhor me mostra Ele te curando agora de um câncer. O Senhor está me dizendo que a partir de hoje a história da tua vida vai mudar. Vai mudar a história da tua vida agora. Vem levantando as mãos e já vem correndo. Já vem correndo. Já tem pessoas aqui chorando diante do altar. Já tem pessoas aqui chorando diante do altar. Olha aí o demônio da enfermidade aí, ó. Olha aí o demônio da enfermidade, hein? Diga, queima ele. Hein? Você foi enviado para acabar com a vida dela? Deus me mostra, queridos irmãos, um trabalho que foi feito em um alimento. Foi parar no estômago dela. Vai começar a sentir ânsia de vômito. Olha a barriga da mulher como está mexendo. Olha como está mexendo a barriga dela. Vai embora para nunca mais voltar. Legião, você nunca mais vai oprimir a vida dela. Sai do estômago dela, vomita. Toda obra que foi apresentada para você, vomita, miserável. Olha aí, que coisa terrível. Olha a outra aqui, ó, ó. Olha, gritando aí, ó. Oferenda de Satanás caindo por terra aí, ó.

0: consumir a alegria desta pessoa. Obra de Satanás, não adianta resistir. Espírito de morte, não adianta resistir. Espírito do inferno, não adianta resistir. Pega toda a tua bagagem miserável, dá o teu grito de derrota, legião, dá o teu grito de derrota. Olha lá, já caiu outro lá, corre lá, irmão sobreiro, olha lá, olha o desespero do diabo, diga, queima ele.
1: São orações que os demônios não suportam, queridos ouvintes. Os demônios não aguentam o poder da oração, a oração que é feita aqui no templo da glória de Deus. A oração que está sendo realizada na sexta-feira aqui no templo da glória de Deus.

0: tem colocado os demônios para cair por terra. Venha para ver com seus próprios olhos a manifestação do poder do nosso Deus amanhã, já no primeiro horário, 9 da manhã. Em santo jejum a Deus, eu estarei no altar de Deus, orando por aqueles que precisa de libertação. Às 3 da tarde, ele mesmo, presbítero Kleber Costes, na mesma fé e na mesma unção, orando por aqueles que precisam de libertação. 7 da noite, ele mesmo, nosso querido irmão Douglas, ministrando a palavra de Deus na mesma fé e orando por aqueles que precisa de libertação. Ouvintes, a Bíblia conta a história de uma mulher que ficou 18 anos padecendo com uma enfermidade, por causa de um espírito de enfermidade que estava sobre o corpo dela. Mas quando ela teve um encontro com Jesus, a Bíblia diz que ela andava curvada. Ela andava, queridos irmãos, como se tivesse um problema na sua coluna. Quando Jesus olhou para ela, ele identificou que o problema daquela mulher não era para tratamento, não era para fisioterapia, não era, meu irmão, não era, minha irmã, para um remédio, mas era para o nome do Senhor. Nome do Senhor ser glorificado. E a Bíblia diz que Jesus deu uma palavra de libertação para aquela mulher. Aqueles demônios que estavam sobre o corpo dela, aquele espírito de enfermidade teve que sair, e a mulher ficou livre e liberta para a glória de Deus. Sabe o que eu aprendo aqui, meu irmão? Sabe o que eu aprendo aqui, minha irmã? Tem pessoas que estão tanto tempo carregando um mal na sua vida, uma maldição na sua vida, uma peste, um demônio. Ei, meu irmão, não deixa mais esse demônio reinar dentro da sua casa. Não deixa mais esse demônio prevalecer na sua saúde. Não, não, não, não. Entra comigo nesta campanha, a campanha do socorro de Deus. Só vai vir quem precisa do socorro de Deus. Nós estamos fazendo aquela oração: socorre-me, ó Deus. Deus vai socorrer a sua casa, Deus vai socorrer a sua família, Deus vai colocar um ponto final. Sabe por quê, meu irmão? Jesus está vendo o que a tomografia não consegue mostrar. Jesus está vendo o que os exames não conseguem mostrar. Jesus está vendo o que o raio-x não consegue mostrar. Jesus está vendo que o seu problema não é para psiquiatra. Seu problema não é, meu querido irmão, para remédio. Seu problema não é para tratamento, não é para curandeiro, mas é para Jesus de Nazaré. E se você está disposto a viver uma nova vida, você vai anotar este endereço que eu quero passar para você agora na íntegra. Avenida do Estado, 4568, no bairro Liberdade. A entrada do templo está acontecendo pela Avenida Prefeito Passos, número 10. Permita que Deus venha te ajudar. Permita que Deus venha te socorrer. Dê esta oportunidade para você. É você que não tem paz para dormir, você que não tem paz no seu trabalho, você, a sua família está totalmente destruída. Querido irmão Márcio, existem pessoas que quando está longe sente saudade, e quando está próximo é uma briga, é uma contenda, o mal ele entra. Entenda uma coisa, meu irmão, quando está longe sente saudade, e quando estão junto é um pé de guerra. Esse mal tem que sair. Esse mal tem que sair. Eu estou falando com pessoas que não vai permitir que o diabo continue reinando dentro da sua casa. Eu estou falando com pessoas que vai deixar tudo e vai vir para o templo da glória de Deus. Olha quantas concentrações em um único dia, em um só dia. 7 da manhã, 9 da manhã, 11 da manhã, às 3 da tarde e às 7 da noite, você vai ter, meu querido irmão, a oportunidade de alcançar um grande milagre das mãos de Deus. Eu estarei às 9 da manhã, com a Bíblia aberta, orando por você e orando pelos mais excelentes dons do Espírito Santo. Deus vai revelar, meu irmão. Deus vai entregar uma revelação para você, minha irmã. Deus vai manifestar o seu poder, igreja. Ei, obreiro, obreira, pastores que estão me ouvindo neste momento, venha se unir juntamente comigo nesta batalha contra as obras do inimigo. 15h, presbítero Kleber, em santo jejum a Deus, ele estará também no desafio contra as obras do diabo, contra as obras do inferno. E às 19h, mais uma grande concentração. Anote, por favor, é Avenida do Estado, 4568. Vamos de depoimento. São pessoas que entendeu, são pessoas que não deixou o diabo continuar reinando no seu casamento, no ambiente familiar, e vieram buscar o milagre no lugar certo, Igreja Pentecostal Deus e Amor.
1: Seu nome, minha irmã?
2: Ermesinda.
1: Conte o que aconteceu.
2: Estou com 2 anos que estou com problema de intestino e é um caroço aqui da garganta, né? Então, quando eu como, me entala. Eu estava aqui agora e senti que Jesus me curou.
3: Aleluia!
2: Estou com esse caroço aqui e estou curada.
1: Curada!

0: 11 da manhã com 55 minutos. Ô, meu irmão, minha irmã, você entendeu? Esse testemunho já comprova o que eu estou falando para você. É a Bíblia, é a palavra, é Deus que quer te socorrer. É Deus que quer ajudar você. O maior interessado em mudar a situação de vida que você está vivendo, ele se chama o Todo-Poderoso, Jesus de Nazaré. Por isso que ele está lançando esse convite para você, meu irmão, para você, minha irmã. Você que está cansado, fadigado, isso é um convite de Jesus. Jesus disse: vinde a mim cansados e oprimidos que eu vos aliviarei. Olha, irmão, ô, minha irmã, nós vamos fazer aquela unção. A Bíblia diz, queridos ouvintes, que o jugo seria despedaçado por causa da unção. Olha a importância da unção no culto, irmão. Deus vai colocar a unção sobre o alto da sua cabeça e todo mal vai cair por terra através da unção que será feita. A unção vai quebrar o jugo. No livro do profeta Isaías, capítulo 10, versículo 27, a Bíblia diz: e o jugo será despedaçado por causa da unção. Jugo simboliza peso, opressão, escravidão ou carga que prende as pessoas. A unção representa a presença, o poder e a ação de Deus. Por isso que nós estamos te convidando. Quem sabe estamos falando com pessoas que carregam peso, uma opressão, uma escravidão, está sentindo no fundo do poço, trancado dentro de um quarto, não tem mais motivo para viver, não tem mais esperança na vida. Eu estou te convidando para a maior concentração de libertação do Brasil acontecendo em nossa sede mundial. Traga seus filhos, traga seu esposo, traga seu pedido de oração, traga a fotografia da sua família, porque no momento do clamor você vai apresentar a Deus, e no momento da oração Deus vai visitar a sua casa, aonde estiver o problema, Deus vai trazer a solução. Anotou o endereço? Avenida do Estado, 4568, na Liberdade. A Igreja Deus e Amor já está em oração. Os obreiros já estão em oração. Os visitantes já estão em oração. O povo já está em oração contra as obras do diabo nesta sexta-feira. 7, 9, 11, às 3 da tarde e às 7 da noite. Eu estarei às 9 da manhã, às 3 da tarde, presbítero Kleber, e às 7 da noite, o nosso irmão Douglas. Deixa tudo e vem para cá, meu irmão, vem para cá, minha irmã. Venha ver com seus próprios olhos a manifestação do poder de Deus. Não adianta você se benzer, não adianta você ir atrás de curandeiro. Seus problemas vão se agravando e as coisas vão piorando. Busque Jesus, que ele é a pessoa certa para ajudar você a sair dessa situação que você está. 11 da manhã com 59 minutos, chegamos ao final desta programação na parte da manhã. Não sai daí não, porque agora nós iremos às identificações das emissoras e logo após já estaremos nos preparando para o grande clamor do meio-dia. Deus abençoe São Paulo, Deus abençoe Brasil, permita que Deus venha ajudar você nesta oportunidade para a sua vida. Venha para a Igreja Pentecostal Deus e Amor. Na locução, quem tem o prazer imenso de falar com todos vocês e de se despedir neste horário, seu irmão em Cristo Ribari Silva, e nos trabalhos técnicos, nosso querido irmão Márcio Medina. Deus abençoe a todos, Deus abençoe São Paulo, Deus abençoe Brasil.
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Povo de Deus, vamos agora para a poderosa oração do meio-dia. Vamos agora falar com Deus, nosso Pai. Grandioso Deus, soberano Pai, meu Deus, eu quero te agradecer, meu Deus, por todas as bênçãos que o Senhor tem nos derramado, meu Pai. Senhor, te louvamos por esta oportunidade de falarmos contigo, meu Pai. Em oração, meu Deus, inclina as tuas misericórdias, Senhor. Pai, perdoa todos os nossos pecados em palavras, em pensamentos, em obras, meu Deus. Senhor, venha tocar, meu Pai, em cada vida, meu Deus, movendo o teu sobrenatural, meu Pai. A tua filha e o teu servo, meu Deus, que estava já tão ansioso para esta oração, venha, meu Pai, curar enfermidades, ó Deus. Venha repreender, meu Pai, todos os males que têm assolado esta vida, esta casa. O teu sangue é poderoso para desfazer todas as obras do inimigo. Grande Deus, venha, meu Pai, se compadecer desse homem, meu Pai, desta mulher, Senhor, que está sofrendo no vale da angústia, da aflição, meu Deus. Levanta esta pessoa na tua presença, Pai, repreenda agora, meu Pai, toda a assolação, ou dos pensamentos contrários que estão, meu Pai, atingindo a vida dele, a vida dela. Meu Pai, joga por terra agora todos os dados inflamados do maligno, ó Deus querido, e conceda, meu Pai, libertação, tranquilidade, que a paz do Senhor, que excede todo o entendimento, possa ser manifestada nesta casa, neste ambiente de trabalho, nesse curso, nesta faculdade. Meu Deus, abre caminhos, ó Pai. O povo, meu Pai, já entendeu, meu Deus, que através da oração, através do clamor, as portas vão se abrir, meu Pai amado. Ó Deus querido, abre portas, ó Pai. Abre, meu Deus, seus direcionamentos, ó Pai. Confirma, meu Pai, agora o grande milagre, meu Deus. Confirma, meu Pai, a grande vitória. Confirma, Senhor, meu Deus, o teu grande mover, meu Pai. Confirma, meu Pai, agora, Senhor, a provisão. Em nome do Senhor e Salvador Jesus Cristo, glória a Deus. Confirma mesmo, meu Pai.

para a tua glória, meu Deus, Senhor, vitória. Confirma a providência, Senhor Deus. Repreenda toda obra de Satanás, Senhor. Repreenda, meu Pai, toda inveja que tem atingido esta casa, esta família, meu Deus. Senhor, vai queimando agora, meu Pai, toda a fúria de Satanás, meu Deus, em nome do Senhor Jesus Cristo.

Sim, meu Pai, ajuda, Senhor, esta pessoa que está passando grandes batalhas, grandes dificuldades, meu Deus, grandes pelejas, ó Pai. Senhor, meu Pai, ajuda este homem, esta mulher, esse pai de família que está desempregado, Senhor. Abra a porta do trabalho, do emprego. Meu Deus, conceda a vitória, a provisão. Essa pessoa, meu Pai, que está enfrentando uma crise financeira, meu Pai. Tu és o Deus provedor. Tu és o Deus da providência, meu Pai. Confirma, Senhor, o teu agir, o teu trabalhar para a tua glória, meu Pai. Senhor, visita esse hospital, visita agora, meu Pai, esse presídio, Senhor. Essa pessoa que está orando agora, está arrependida dos seus pecados, Pai. Tende misericórdia dele, Senhor. Tende misericórdia dela para a tua glória, se restaura. Essa pessoa, meu Pai, reconhece que precisa melhorar. Que precisa, meu Pai, de mudanças. Está, meu Pai, totalmente arrependido. Arrependido dos seus crimes, dos seus pecados, ó Pai. Faça tudo novo para a tua glória. Deus, põe de pé esse homem, esta mulher. Pai, eu quero orar por esta pessoa que foi desenganada pela medicina, meu Pai. Ó Deus querido, venha curar essa enfermidade, venha surpreender essa equipe médica, esta família que está chorando, está orando, meu Pai, pedindo misericórdia, ajuda, socorro. Senhor, Tu és socorro bem presente na hora da angústia, Senhor. Socorre agora, meu Pai, a aflição desta mãe que está orando pelo seu filho, a aflição desse pai que está clamando pelos seus filhos, ó Deus querido. Pai, venha pôr as tuas mãos, Senhor, meu Deus. Arranca essa enfermidade no pulmão. Pai, essa pessoa que foi, ó Deus, diagnosticada com um câncer de pele, meu Deus, arranca essa enfermidade agora. Repreende enfermidade no sangue, enfermidade no estômago, enfermidade dos rins. Meu Deus, arranca esta pedra dos rins, a pedra da vesícula. Queima, meu Pai, essa enfermidade que já atingiu esse fígado, meu Pai. Põe as tuas mãos e opera maravilhas, sinais e prodígios. Ó Deus querido, vai curando para a tua glória, Senhor. Vai abençoando, meu Pai, para a tua glória, meu Deus. Senhor, ouve a oração, meu Pai. Essa pessoa que está respirando através dos aparelhos, ó Pai. Sopra o teu fôlego de vida, ó Espírito de Deus. E levanta este homem, esta mulher, do vale da sombra da morte. Senhor, meu Pai, socorre, meu Pai. Atende o propósito. Essa pessoa que está fazendo um voto contigo. Se o Senhor livrar dessa situação, se o Senhor tirar desse leito, desta UTI, ele vai ser fiel, ela vai ser fiel a ti até a morte. Sim, meu Pai. Receba, meu Pai, Senhor, esta oração. Receba esse voto de fidelidade. Essa pessoa que está afastada do Evangelho, meu Deus, que está voltando para a tua presença, recebe, ó Pai amado, e faça tudo novo. O sangue de Cristo nos purifica de todo o pecado. Bendito Deus e eterno Pai, Senhor, meu Deus, inclina a tua misericórdia. Essa pessoa, meu Pai, que está, meu Deus, passando perseguições, meu Deus, essa pessoa que está, meu Pai, em grandes batalhas, no meio da família, no meio do seu trabalho, até mesmo no convívio da igreja, Senhor, dá vitória, meu Deus, repreenda toda injustiça, Senhor, Deus, livra, meu Pai, de todas as setas, livrai agora, meu Pai, e toda palavra contrária, negativa, que caia por terra, meu Deus, nos ajuda, meu Pai, a nós buscarmos a tua presença todos os dias da nossa vida, a nós deleitarmos o nosso coração na tua palavra, nós buscarmos, ó Deus, a tua fidelidade e a tua misericórdia todos os dias da nossa vida, meu Pai, nos livra de nós distrairmos, ó Deus, com alguma coisa, meu Pai, ó Deus, que nos impede de estarmos em constante oração, na leitura bíblica, meu Pai, porque sabemos que o inimigo quer nos distrair,
quer colocar, ó Deus, impedimento no nosso caminho para nós não buscarmos a tua presença, Pai. Nos ajuda, ó Deus, derramar, Senhor, na tua presença o nosso coração e a quebrantar, meu Pai, o nosso coração perante ti, meu Deus, para que nós possamos sentir a tua presença, a tua glória. Nós sentimos esta paz tão maravilhosa, Senhor. Meu Deus, muito obrigado, Pai. Abençoa essa criança na escola, no curso, esse jovem na faculdade, esse adolescente, esse senhor, essa senhora, meu Pai. Meu Deus, abençoa os velhinhos, ó Pai. Abençoa cada idoso, cada idosa. Visita os asilos, ó Pai. Alcança ali em Sarutaiá, aqui em São Paulo, também na Zona Norte. Meu Deus, abençoa todos os trabalhos sociais da tua casa, meu Pai. Espírito Santo, te louvamos, ó Deus, pela creche, meu Pai, que está sendo ali, meu Deus, Senhor, cuidada com muito amor, com muito carinho. Abençoa os colaboradores, ó Pai, abençoa todos que estão envolvidos nesta obra gigantesca social. Pai, te louvamos por tudo, Senhor. Até aqui, o Senhor tem nos ajudado, meu Deus. Senhor, consagramos todos os pedidos de oração que estão chegando nessa transmissão. Intercedemos por vidas que estão precisando da intervenção divina da tua parte. Intercedemos por vidas que estão, meu Pai, sofrendo com enfermidades, com problemas jurídicos, com problemas familiares. Pessoas que estão, meu Pai, presas no pecado, nas drogas, na bebida alcoólica, Pai. Senhor, faça uma grande obra. Oramos para que o mover do Senhor seja manifestado, Pai. Senhor, meu Pai, precisamos da tua presença. A tua palavra nos revela, se ensinas, esse povo não crerão. Senhor, queremos ver sinais. Queremos ver, meu Pai, a tua glória, Senhor, meu Deus, o teu trabalhar, a tua voz falar conosco. Não queremos voz humana, mas queremos ouvir a voz do Senhor Espírito Santo. Fala conosco. Fala, meu Pai, com a sua igreja. Fala com o teu povo, meu Pai, essa pessoa que está, meu Pai, em grandes batalhas, em grandes lutas, ó Pai. Entra nesta peleja, entra nesta batalha, conforme o Senhor falou, que esta peleja não é nossa, essa peleja é do Senhor. Deus, conceda livramento. Essa pessoa, meu Pai, que está enfrentando uma batalha emocional. Pai, essa vida que o inimigo está lutando na sua mente, essa enfermidade psicomática, Pai, vai entrando com libertação, com cura divina. Esse homem que está com depressão, esta mulher, essa pessoa, ó Deus, que está, meu Pai, em crise de ansiedade, crise do pânico, tem medo, ó Deus, liberta, meu Pai, que ela possa receber a tua presença, que ela possa ter um encontro contigo nesta oração. Ó Deus querido, tira, meu Pai, todo um sentimento de tristeza, de depressão, de solidão, de medo, meu Pai. Todo este mal que está atingindo, meu Pai, esta vida, possa cair por terra agora, pelo poder que há no nome de Jesus Cristo. Sim, meu Pai. Confirma esta vitória, confirma esta libertação, confirma esta paz, ó Deus querido. Essa pessoa que tem insônia, que não consegue dormir à noite, eu oro, meu Pai, para que nesta noite esta pessoa possa dormir em paz. Sim, meu Deus, o Senhor tem poder, meu Pai, de fazer uma grande obra, de dar saúde. Pai, repreenda essa enfermidade que está alojada nos ombros, na garganta, no ouvido, nos olhos, essa catarata. Deus, passa a gota do teu sangue, Jesus Cristo, o colírio divino para curar essa enfermidade nos olhos. Ó Deus querido, repreenda essa enfermidade, meu Pai, que está alojado nesta coluna. Meu Deus, essa pessoa que já fez vários tipos de tratamentos, meu Deus, vai tocando nesta coluna, meu Pai. Vai dando saúde agora, meu Deus. Esta pessoa que está no tratamento de quimioterapia, radioterapia. Meu Deus, que essa pessoa possa vencer esse câncer.

para a honra e para a glória do teu santo nome, ó Deus. Senhor, vai abençoando, meu Pai, esse local de trabalho, esse ambiente, esta fábrica, esta indústria, meu Deus, que as suas metas estão caindo, os clientes estão sumindo desta loja. Pai, esta pessoa que está fazendo um propósito, está orando, meu Pai, de joelhos dobrados, pedindo socorro, a bênção financeira, meu Pai, socorre esta empresa, socorre esse comerciante, meu Deus, porque tem famílias que precisam ser sustentadas através desse trabalho, papai. Prepara esta bênção, prepara esse socorro, essa multiplicação, meu Deus, restitui, meu Pai, o que esse homem perdeu, o que essa mulher perdeu, meu Deus. Restaura agora com poder glorioso. Assim como Jó orava e o Senhor mudava o cativeiro de Jó, muda, meu Pai, o cativeiro desse homem, o cativeiro desta mulher. Muda a situação. Pai, essa pessoa que está nesta prova, está nesse deserto, está, meu Pai, ó Deus, sofrendo, está na cova, livra, meu Pai. Provém, meu Deus, tudo nesse deserto. O Senhor cuidou do povo de Israel. Havia maná, havia água que saía da rocha. Pai, o Senhor é nosso pastor. É o Senhor que cuida de nós 24 horas. É o Senhor que está zelando de nós. E por isso estamos aqui, meu Pai, te agradecendo. E já cremos na provisão, já cremos no teu cuidado, já cremos que o Senhor está derramando, meu Pai, bênçãos, ó Deus, em cada lar, em cada família. Guarda essa pessoa que está trabalhando nesse táxi, nesse local, meu Pai, nessa guarita. Guarda, meu Deus, esse motorista aplicativo, guarda esse caminhoneiro, guarda, meu Pai, esse motorista de ônibus, essa pessoa que está no seu automóvel, está orando conosco, meu Pai, abençoa ele, abençoa ela, livra de assalto, de acidente, livra de todos os males, ó Pai, protege, meu Deus, para a tua glória, abençoa esse viajante, esta família, Pai, essa pessoa, meu Deus, que está desanimada na fé, meu Deus, essa pessoa que está sem força, visita ele agora, visita Espírito Santo e coloca de pé esse homem, esta mulher para a tua glória, Senhor. Deus, levanta com poder, com autoridade, com unção, meu Pai. Senhor da glória, capacita, Pai das luzes, esta vida, meu Pai, que não tem forças mais para buscar a tua presença. Meu Deus, responde a oração do teu povo. Essa pessoa que está em campanha de oração conosco, o Senhor falou, clama a mim e responder-te-ei. Responde, meu Pai, a petição, as lágrimas, porque o Senhor entende a linguagem das lágrimas, ó Pai. Ana nem falava mais, mas os seus lábios se moviam, a sua alma estava angustiada, a sua alma estava triste, abatida, mas o Senhor estava contemplando o voto de Ana, meu Pai. Ó Deus, atende o teu filho, a tua serva agora, com milagres extraordinários, ó Deus. Senhor, cura as enfermidades agora, meu Pai. Livra esta pessoa da cadeira de roda, da paralisia. Essa pessoa que está aguardando o transplante de órgão, meu Pai, prepara tudo, Senhor, tu és o Deus da providência, prepara, meu Pai. Senhor, eu quero orar por esta vida que está em situação de rua, meu Pai, restaura este homem, esta mulher. Senhor, abençoa, meu Pai, o trabalho da casa aberta, reviver, que haja vidas restauradas pelo teu poder. Abençoa, meu Pai, a Help Deus Amor, a Fundação Reviver. Abençoa a diretoria, meu Pai, da nossa querida igreja. Abençoa a nossa querida presidente, Irene Miranda, meu Pai, abençoando, dando saúde, dando graça. Deus, livrando e usando a tua filha. Abençoa, meu Pai, a vice-presidente, a nossa querida irmã Débora Miranda, meu Pai, dando vitória para tua filha, guardando, dando saúde, prosperando, meu Pai. Abençoa o nosso pastor, Lorival de Almeida. Dá vitória para o teu filho, meu Pai, dando saúde,
guardando ele, fazendo, meu Pai, aquilo que

0: a determinar pelo Senhor, meu Pai. Abençoa teu filho grandemente, abençoa o pastor Davi Miranda Neto, meu Pai, guarda ele, usa nas tuas mãos, prospera, Deus, guarda a sua família para a tua glória, Senhor. Abençoa, meu Pai, toda a nossa diretoria executiva, Senhor, meu Pai. Abençoa o pastor Mito de Almeida, sua família, pastor Osmar e toda a sua família, pastor Fabrício, toda a sua família, o pastor Marco, meu Pai, e toda a sua família, o pastor Jerry, ó Deus, e toda a sua família, pastor Wilson, ó Deus, e toda a sua família, meu Pai. Eu apresento nossa irmã Maria e toda a sua família, meu Pai. Colocamos a nossa liderança mundial em tuas mãos, ó Pai. Usa, meu Deus, para a tua glória, para que haja, meu Pai, salvação de vidas, ó Deus. Abençoa os pastores, ó Pai, de todas as nossas igrejas pentecostal, Deus amor, do Brasil e do mundo, meu Pai. Deus, abençoa os missionários, obreiros que estão levando a tua palavra, meu Pai. Não permita essa pessoa pensar em desistir, em voltar para trás, porque a ordem do céu é para marchar, é para caminhar, é para prosseguir. Oh, glória! Meu Deus, vai revestindo, meu Pai, esse homem, esta mulher, esta obreira, esse obreiro, esse novo convertido, meu Pai. Prepare esta vida para o próximo batismo, meu Deus. Derrama força, graça, libertação. Essa pessoa que está sendo tentada, que ela possa, meu Pai, buscar a tua presença, conforme está escrito. Sujeitai-vos a Deus, resisti o diabo e o diabo fugirá de vós. Ó Deus querido, confirma, meu Pai, esta graça divina, esta alegria, esta paz, esta comunhão. Meu Deus, que todas as correntes espirituais que estão amarrando a vida desse homem e amarrando a vida desta mulher sejam quebradas agora. Pai, nos purifica, Senhor, com teu sangue. Perdoa todos os nossos pecados, ó Pai. Nos ajuda a nós sermos fiéis até a morte. Nos livra do pecado, nos livra do orgulho e da soberba, nos livra da avareza, nos livra, ó Deus, daquilo que não provém do Senhor, meu Pai. Meu Deus, queremos estar, meu Pai, agradando o Senhor, fazendo a tua vontade, te exaltando, servindo ao Senhor com alegria. Ó Deus querido, muito obrigado por tudo, meu Pai. Visita esta causa no INSS, essa causa na justiça, meu Pai. Prepara esta bênção, prepara esta vitória. Abre portas, ó Pai, nesta oração, meu Deus. Senhor, muito obrigado, ó Pai. Confirma a grande vitória, a grande bênção, o grande milagre que essa pessoa está pedindo. Abençoa cada pedido de oração. Eu te agradeço, ó Deus, por tudo, em nome do Senhor e Salvador Jesus Cristo. Amém. Amém, Jesus. Glória a Deus. Que bênção, meus irmãos, nós estamos aqui buscando a presença de Deus com muita fé, e através da fé, milagres já aconteceram, curas foram derramadas pelo poder do nosso Deus. Mas eu quero agora falar do maior milagre, que não é a cura, mas sim a salvação. Você que ainda não aceitou Jesus, você que está afastado do Evangelho, chegou o momento do maior milagre, que é a salvação. Reconheça a Cristo como teu Senhor e como teu Salvador, e o seu nome será escrito no livro da vida. Então você que vai tomar essa decisão hoje, você chegou ao consenso que sem Deus não dá. Então repita comigo as seguintes palavras, você que quer entregar a sua vida para Jesus, você que está afastado do Evangelho, vai voltar agora para Cristo. O filho pródigo falou: eu pequei contra o céu, eu pequei contra o meu Pai, mas eu vou voltar para a casa de meu Pai. Então chega o momento de você voltar. Repita comigo essas seguintes palavras em oração: Senhor Jesus, eu reconheço os meus pecados, as minhas transgressões. Perdoa, ó Deus, os meus pecados e escreve o meu nome no livro da vida e sela com teu sangue para a vida eterna. Amém, amém, amém, Jesus. Glória a Deus. Queridos irmãos, nós estamos alegres porque você tomou essa importante decisão. Você já faz parte da família Deus de Amor. Entre em contato conosco agora. O nosso e-mail, correio eletrônico é queroaceitarjesus@ipda.com.br. E também nosso WhatsApp, prefixo 11 950 94 46 45. Prefixo 11 950 94 46 45. Mande uma mensagem agora, nossa equipe está te aguardando para te dar todo o suporte espiritual. Procure também a nossa igreja pentecostal Deus Amor, mais próximo da sua casa, e fale com o pastor que você aceitou Jesus, que você voltou para Jesus. Ele vai te ajudar, ele vai te acompanhar, tá certo? Fique firme, Deus te abençoe. Vou ficando por aqui, presbítero Alan Feitosa, e você vai continuar, porque temos uma programação toda especial na rádio Deus Amor, mensagens cantadas com a cantora Débora Miranda e o pastor Lorival de Almeida. Deus abençoe a todos, fique na graça e na paz do Senhor Jesus.
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3: 12 horas e 31 minutos.

0: Boa tarde, São Paulo. Boa tarde, Brasil. Na paz do Senhor Jesus, está chegando em sua casa mais um programa Mensagens Cantadas. Quando eu digo boa tarde, eu digo excelente tarde na presença do nosso Deus, mas maravilhosa tarde na presença do Senhor, e ainda mais chegando o programa Mensagens Cantadas para abrilhantar o seu dia, para levar ao seu coração a calma e a esperança que existem no nosso Senhor Jesus Cristo. Eu sou o pastor Lorival de Almeida. Esse programa é um programa gostoso que está no ar há mais de 30 anos, levando a palavra de Deus, e aqui ao meu lado já também a Débora, Pai do Senhor, Debrinha de Jesus.
1: É, hoje você tá animado, hein?
0: Tô diferente.
1: A paz do Senhor, ouvintes, a paz do Lorival, e aqui estamos, né? Com mais um programa Mensagens Cantadas, e eu sei que muita gente sempre está aí aguardando aquele momentinho, né, para acompanhar com a gente o programa, fora do Brasil também. Quantos irmãos ouvindo pela internet, muito obrigada pela preferência a esta programação. Este é mais um lançamento MC Music. Nós vamos ouvir na voz de Débora Miranda, Deus Vê Muito Além.

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1: E nós vamos também refletindo, né? A gente já começou o programa naquele entusiasmo total, é claro, nós queremos que o ouvinte se sinta bem, não é? Nosso objetivo sempre através do nosso programa, primeiro de tudo é edificar o povo de Deus, não é? E também fazer o povo de Deus ter um dia melhor. Aliás, todo mundo que ouve o programa, não é? Nosso objetivo sempre foi esse e sempre será esse objetivo, falar de Deus, trazer conforto, trazer esperança. E tendo um coração puro, como é que é, hein? Bem-aventurados os puros de coração, pois verão a Deus. Eu sei que existem processos e mais processos que as pessoas podem se utilizar deles até para alcançar um determinado nível de calma, determinado nível de situação anti-estresse ou estresse, né? E algumas pessoas pensam, não, para ter um coração puro, nós temos que buscar o nosso canto de meditação, de repente entrar num convento ou de repente entrar em grupos de, aqueles grupos que, enfim, ir para ser, como é que chama? Ser monge, ou procurar a solidão de um deserto, um local onde eu possa ficar ouvindo os pássaros, ou o barulho da cachoeira,

0: respeito de coisas terrenas, não gastar também qualquer tempo em questões seculares. Em vez disso, todos os seus pensamentos devem estar e ser sobre o céu. Mas a verdade, ouvintes, é que essas pessoas talvez possam estar um pouquinho equivocadas a respeito das suas opiniões, né? Porque às vezes levam pessoas a um determinado erro e causam muitos estragos. Consideram malignos tudo e todos. E tudo que não esteja dentro daquele quadrante do seu silêncio, da sua solidão. Mas nós somos pessoas, não é verdade? E nós acreditamos que nós precisamos, para que o mundo funcione, estar em lugares, precisamos trabalhar, nós precisamos nos envolver com pessoas, mover as instituições, nós precisamos tomar atitudes a respeito do funcionamento do mundo de uma forma geral. Aliás, são coisas estabelecidas pelo próprio Deus, não é? Então a realidade é que para nós alcançarmos esse coração puro, fica difícil se a gente tiver que se isolar e ficar isolado para sempre, né, Débora?
1: É.
0: É complicado, não é?
1: Acho que isso não dá, né?
0: Porque nós temos uma vida, nós não podemos nos...
1: viver o resto da vida dentro do casulo.
0: Não é? Né? Nós temos que sair desse casulo, como disse a Débora. E é claro que nós temos que ter pensamentos puros, bem-aventurados os puros de coração, porque esses verão a Deus. Mas nós temos as nossas coisas, nós temos o nosso dia, nós temos a nossa família, temos o nosso cônjuge, os nossos filhos, e temos que viver a nossa vida. Na verdade, Deus insiste que nós devemos ser cumpridores das nossas responsabilidades. Agora, é evidente que nós seremos felizes se tivermos os nossos corações puros. E a Bíblia fala que são felizes os de coração puro, porque esses verão a Deus. Então, nós, a partir do momento que nos colocamos à disposição do Senhor, vivemos debaixo das ordenanças do nosso Deus, posso afirmar a vocês que tudo que o nosso Deus ordena tem de ser puro, não é? Se o nosso Deus nos orienta na nossa forma de vida, ele está nos orientando no caminho da pureza. E é essa mesma pureza que nos permite ver Deus. Quando um juiz desempenha suas responsabilidades e impõe uma sentença, ele não está agindo por si. Ele está colocando em prática as leis e os mandamentos, não é? Se ele for um cristão, até os mandamentos de Deus, se ele for um cristão, está fazendo um trabalho bom, puro e santo. Mas uma pessoa nessa posição não deveria poder fazer qualquer coisa se o seu coração não estivesse puro. Até mesmo um trabalho desagradável que envolva sujeira, tal como pegar, às vezes, até mesmo o esterco ou lavar fraldas, é um trabalho puro e santo se vier de um coração puro. A verdade, ouvinte, é que a pureza do nosso coração, ela vem a partir do momento que nós estamos alinhados com o nosso Deus, que é puro. Aí não importa se nós estamos na cidade, não importa se nós estamos no campo, não importa se nós estamos no meio de pessoas. Ah, mas as pessoas que estão ao meu lado são pessoas nada puras, então serão purificadas pela sua presença. Porque afinal de contas a sua presença retratará a presença de Deus a essas pessoas. E você será uma luz no meio dessas trevas e o seu coração puro vai fazer muitas pessoas questionarem e quem sabe um dia se tornarem tão puras quanto você que está tão bem alinhada com o nosso Deus.
1: É aquele negócio de fazer a diferença, né? A nossa luz ser vista nas trevas. E quanto maior as trevas, mais forte brilha essa luz, né?
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1: Do CD Oração no Santuário, nós vamos ouvir Davi e Leia com este lindo louvor. Esta página musical que traz uma mensagem genuína da palavra de Deus. Ouçamos.

0: moro em São José dos Campos. Esse programa tem sido uma bênção no meu lar. Amo o Obsessão da Criança. É uma experiência com Deus e também o quadro Minha Vida no Passado.
1: Aqui é Luiz de Belém do Pará. Esse MC Mensagem Cantada é uma bênção na nossa vida, companhia diária.
2: Aqui é a irmã Adriana, eu falo de Juiz de Fora, no bairro de Igrejinha, Minas Gerais. O programa de vocês é uma benção, Sessão da Criança, muito bom. Meditação, quando fala a respeito da família, eu tenho aprendido muito. Enfim, todos os quadros do MC são de edificação para mim, para minha família e muitas outras pessoas da minha igreja também ouvem. E eu espero que este programa continue no ar pelo menos mais 200 anos.
3: Obrigado, ouvinte, pela sua participação, obrigado pela sua audiência aí na sua cidade. Que bom saber que você está sempre ouvindo a gente, né? Eu trago aqui uma curiosidade do dicionário bíblico para você. Você já ouviu falar dessa palavra na Bíblia, propiciação? Acho que sim, né? Ah, propiciação do nosso pecado. O que seria propiciação? É algo que leva alguém a perdoar uma ofensa recebida ou a proceder com misericórdia para com o ofensor. E duas vezes Jesus é chamado por João de a propiciação pelos nossos pecados. Ele está em 1 João 2:2 e também capítulo 4, versículo 10. E também Paulo fala da redenção que há em Cristo Jesus, a quem Deus propôs como propiciação, está em Romanos 3, versículos 24 e 25. Então, assim, nós vemos que a propiciação requerida pela justiça de Deus, ela é manifestada em Cristo Jesus pela misericórdia do próprio Deus. E essa palavra usada em Romanos 3, 25, significa lugar ou instrumento de propiciação. Já em Hebreus 9, 5, é traduzida por propiciatório, né? Então nós vemos aí que, em outras palavras, propiciação quer dizer é perdão, né? É quando alguém perdoa a nossa ofensa. E Jesus realmente, ele teve esse plano de ser a propiciação pelos nossos pecados através da sua morte na cruz.

0: Cruz do Calvário. Falamos um pouquinho de dicionário bíblico aqui no IC, onde a gente aprende a cada dia um pouquinho.
1: Tá vendo? É importante, não é? Nós vamos ouvir mais um hino, Subindo a Colina. Esse hino que está no CD Esperança, né? CD Esperança, exatamente. CD Esperança, Débora e Ireni vão cantar o hino Subindo a Colina. Vamos lá ouvir esse hino. A gente já volta com todos vocês. Música.

0: E eu quero trazer alguns números, eu sempre trago alguns números pra gente, né? 610 mil brasileiros são de etnias indígenas.
1: Que? Quantos?
0: 610 mil. 52% vivem em aldeamentos e 48% em áreas urbanas ou próximo delas. É bem... Nós já falamos sobre esse tema uma vez, é pouco, né? É pouco. Mas não quero falar só de números, não. Eu quero também, Débora, trazer para você aqui uma questão. Não faz muito tempo nós trouxemos no nosso programa a questão de uma jovem que dizia que ela era evangélica, mas não tinha nenhum problema no modo dela enxergar em participar de concursos de Miss Nádegas, né?
1: É, que horror.
0: Então, foi amplamente divulgado e foi falado, o recado foi dado. Aí passou, alguns concordaram, alguns não, e a coisa vai, a coisa vem. E agora nós temos aqui, evangélica, entre aspas, né, que é atriz pornô, diz que a profissão não atrapalha sua fé. A declaração foi feita durante uma entrevista para um programa do gênero, veiculado num canal de televisão, e se tornou viral nas redes sociais. Então, a moça, né, que faz... Eu não cito o nome, né? A moça que faz filmes pornográficos disse: a minha religião é evangélica. As pessoas me taxam muito e por ser evangélica, né? De qualquer forma, ela disse que não, porque eu não concordo com isso, não. Tem gente que não entende que a sociedade impõe o que o evangelismo não põe. Enfim,

0: A moça faz filme pornográfico e diz que isso não afeta nada a sua fé. Ela diz que se a gente faz coisas boas para as pessoas, tá tudo certo. As pessoas que são maldosas com as pessoas. E aí, Débora?
1: Olha, por que as pessoas ficam sempre questionando como você leu? Eu fiquei prestando atenção nessa frase. As pessoas ficam questionando que eu sou evangélica. Por quê? Porque até os ímpios sabem que supostamente uma pessoa evangélica não faria e não exerceria esse tipo de profissão, entre aspas, né?
0: Eu tiraria até, Débora, a questão profissão, né? A verdade, se a pessoa é atriz, uma coisa. Agora, a atriz pornográfica é uma coisa complicada, né? E imagina você, como é que pode isso, gente? Pra você ver, ouvinte. Pra você ver, é complicado o negócio, né? Porque as pessoas estão achando uma forma de justificar tudo. Justificar tudo. Não faz muito tempo nós falamos da igreja da maconha. Né?
1: A gente vai ver tanta coisa ainda errada.
0: Meu
1: até
0: Deus.
1: Jesus voltar, porque a gente, olha, se Jesus não voltar logo, a gente vai ver muita coisa pior do que essa que a gente está ouvindo ainda. É só esperar.
0: Olha, tá complicado, né? Eu sou do tempo que ser evangélico era ser uma pessoa diferente, né? Era ser uma pessoa...
1: Que faz diferença, né? Como a gente estava falando agora, né?
0: Pois é, era ser realmente servo de Deus e ser seguidor daquilo que coloca os evangelhos para que nós sigamos, ser seguidor de Cristo, né? Mas, infelizmente, a forma de comportamento que nós estamos vendo hoje nos traz constrangimentos. E constrangimentos mesmo. E hoje em dia tá feio, hein? Tá feio. Fica para você essa situação da moça que precisa ser, sem dúvida alguma, orientada, né? Onde já se viu? Onde já se viu? Mas aconteceu, virou notícia, a gente comenta e você fica sabendo. É o caminho largo que está aí, muitas pessoas estão achando que, não é? Para ser de Deus é preciso renúncia, não é? Eu acredito que a definição, Débora, de evangélico está ficando cada vez mais difícil de fazer. Porque o evangélico tem que ser luz. E a Bíblia fala claramente, quem não anda na luz anda nas trevas, né? Ser evangélico é correr riscos, né? E risco até de perder a própria vida por amor ao evangelho, por amor às almas. Hoje em dia as pessoas não querem arriscar nada, não querem renunciar a nada e dizem que são evangélicas. Você tá sabendo, aconteceu, virou notícia, MC traz.
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0: E nós estamos em campanha, esta campanha de quatro domingos, a fé que derruba muralhas, em Hebreus capítulo 11, versículo 30. A fé que derruba muralhas. Estaremos então, já agora no próximo dia 21, com esta grande festividade, a fé que derruba muralhas. Eu tenho certeza que quando nós colocarmos a nossa fé em prática, o Senhor vai trabalhar naquilo que precisamos. A fé que derruba muralhas. Você está precisando de que muralhas sejam derrubadas na sua vida sentimental, na sua vida familiar, sua vida econômica, financeira? Você quer ouvir a voz de Deus? Quer também se encher da palavra de Deus, se alimentar? Vem estar conosco aqui na sede mundial das Igrejas Deus e Amor, que está localizada na rua Prefeito Passos, número 10, bem no centro de São Paulo, bem pertinho do Parque Dom Pedro II. Se preparem, a fé, ela vai derrubar muralhas.
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3: E agora nós vamos então presentear mais uma vez nossos ouvintes com mais um hino. Qual que foi na sequência? Vinde a Cristo, é isso?
4: É, exatamente.
3: Cristina Santana vai cantar do CD Vaso Restaurado, esse hino que você vai receber como mensagem de Deus para o seu coração.

0: Carlos Alexandre de Barrinha, São Paulo. Que Deus abençoe essa linda programação. Todos os dias nos acompanhamos o programa, junto com meu irmão Elinho e toda a nossa família. Que Deus possa continuar o ministério de vocês, abençoar cada vez mais. E esse programa é uma benção. Deus abençoe todos vocês.
1: Meu nome é Rosenilde Santos de Aguiar. Sou da cidade Jardim Gá, Luziânia, Goiás. Ouço o programa todos os dias. Que vocês continuem nesse objetivo, programando a palavra do Senhor.
2: Eu sou a Joelma de Potirendaba, São Paulo. E eu gosto muito desse programa. É uma bênção de Deus em nossas vidas.
3: Meu nome é Selma, moro em Uberlândia, Minas Gerais. Amo esse programa, traz muita paz na minha vida. Sou nova convertida.
4: Aqui é a irmã Patrícia, do estado de Minas Gerais. Quero dizer para vocês que o seu programa tem sido uma bênção nos lares e na família. Que Deus possa abençoar a vida de vocês.
5: Aqui quem fala é Irailda Valentina Gouveia, Araçoiaba da Serra, São Paulo. Eu gosto muito do seu programa Mensagem Cantada. Eu fico aqui na máquina costurando e só ouvindo, a coisa mais linda. Deus abençoe, ore por nós.
6: É, ouvintes, as mensagens estão chegando, mensagens de carinho, mensagens dos ouvintes, né? E você gostaria também de ter a sua mensagem aqui colocada no MC? Quem sabe, né? A sua mensagem possa ser levada ao ar, né? Você que é ouvinte, quer participar do MC, mandando a sua mensagem de voz, mande agora para o nosso WhatsApp aqui em São Paulo, 11 98292-3392. Eu repito, 11 98292-3392. Mande-nos a sua mensagem de voz. Qual o nome da sua cidade? Qual é o seu nome? E o que você acha do programa? Quais são os quadros que mais você aprecia? Mande-nos agora a sua mensagem de voz, a sua participação.
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8: E agora sim, eu vou trazer aqui para você uma coisa que me mandaram, achei interessante. Eu vou passar rapidinho aqui, mandaram para mim aqui. Irmão Norival, dá para o irmão falar aqui do crente turista? Dá para falar assim.
6: Crente turista?
8: O crente turista, né? Turista, a gente sabe que turista é aquele que viaja bastante, né? Que gosta de conhecer novos lugares, que faz turismo, né? Aliás, turismo que é, sem dúvida alguma, entre aspas, também uma indústria, né? E esse irmão falou, não, Norival, que tem também turistas crentes, né? Que viajam, não sei se devo falar isso aqui. Você falou, viajam na maionese dentro da igreja. Não tem esse negócio de maionese dentro da igreja. Não, aí não, eu vou retirar. Mas é o crente turista que é o crente que fica de igreja em igreja. Aí eu já concordo, tem crente.

0: que viaja assim. E o crente que fica de igreja, né? Buscando a atração do dia. É o louvorzão daqui, é o arrastapé evangélico daqui, é o showzão dali, é o vigilhão. E ele só busca esse negócio com esse final aumentativo, né? É o vigilhão, é o cultão, é o louvorzão, enfim, é verdade, isso aí tem também. Então ele fala que esse é o crente turista. Turista de igreja não agrada a Deus, como lemos em Hebreus 10:25. Ele entra na Bíblia. Não deixemos a nossa congregação. Turista de igreja não trabalha para o Senhor como deveria fazer, servindo na igreja local onde é membro. Turista de igreja perde a bênção da comunhão, que é resultado do convívio no mínimo semanal com os irmãos da igreja. Turista de igreja se torna uma pessoa confusa e desorientada porque assimila uma verdadeira salada mista de doutrinas e práticas. Turista de igreja pratica desonestidade, porque quando se faz membro de uma igreja, prometeu frequentá-la assiduamente. Turista de igreja, na maioria das vezes, acaba ficando no meio do caminho. Isso é, em igreja nenhuma. É, por isso que existe os desigrejados. Raiz, né? A gente sempre fala que turista de igreja também é igual ao violeiro. Ele fica aqui, fica ali, é igual árvore, que nunca terá raiz, e nunca tendo raiz, nunca poderá também produzir frutos.
1: É verdade. Temos que manter ali a nossa frequência, né? Para que possamos ter a raiz aprofundada.
0: Mas você sabe, Débora, alguma coisa que a gente pode até dizer assim, não, turista pratica desonestidade e tal. Eu não sei qual foi o sentido que quem escreveu esse texto quis dizer, mas se você for observar hoje, tá assim, a pessoa, para mudar de igreja hoje daqui para ali.
1: Rapidinho. É só não
0: realmente... As pessoas não querem se sujeitar mais.
1: É, alcançar ali o seu propósito. Ah, disse não, então vou para outra igreja.
0: Exato. Né? E alguns querem não. Se não for do jeito que eu quero, eu... É, então tome cuidado, turista de igreja, porque de repente Deus pode não se agradar desse seu turismo aí, né?
1: É verdade. A Orquestra da Sede Mundial, com seu CD Soberano, apresenta este hino aqui, olha, Novo Dia. É um hino instrumental para você conhecer esse CD Soberano.

0: Depois de ouvirmos aí este hino instrumental Novo Dia, com a orquestra do CD Soberano, nós entramos aqui no Momento da Família.
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0: Nosso tema hoje, como reagir a mudanças, né? Sua família vai se mudar por causa do trabalho do pai, seu melhor amigo vai se mudar para bem longe, você que é mãe, né? O seu filho ou a sua filha vai se casar e sair de casa. Como você reagiria a essas mudanças? Você sabe que uma árvore que balança ou se curva com o vento geralmente não cai. Então, como essa árvore, você pode aprender a se curvar, entre aspas, né? Como assim? Ao enfrentar mudanças que estão fora do seu controle, você pode se adaptar. Antes de saber como fazer isso, é importante saber que a vida é recheada de mudanças. O imprevisto sobrevém, né, a todos nós. E a Bíblia fala que uma coisa que acontece com todo mundo é um imprevisto. Mudanças sempre vão acontecer. Leia lá em Eclesiastes 9:11. É um versículo bastante comprido, mas você vai entender. Mais cedo ou mais tarde você vai ver que isso é verdade. Agora, é claro que nem todos os imprevistos são ruins. E algumas mudanças que de início parecem ruins acabam sendo boas. Mas a maioria das pessoas gosta de ter uma rotina e fica ansiosa só de pensar numa mudança, né? Então, o que fazer? Primeiro ponto, aceitar essa realidade. É normal. Isso é normal. Amigos vão se mudar, ou se casar, irmãos vão sair de casa. E você pode ter que se mudar com sua família, deixando para trás pessoas, lugares que você conhece, né? Concentre-se naquilo que vai vir. Quem fica pensando no passado é como um turista ou motorista que dirige olhando só para o retrovisor, um turista que só pensa naquilo que passou e não que está previsto para acontecer, né? O que faz o motorista? Ele dá uma olhadinha rápida no retrovisor, mas o motorista precisa se concentrar no que está à sua frente. Você precisa fazer a mesma coisa quando acontecer mudanças na sua vida. Tente se concentrar naquilo que está por vir, no seu futuro. Em Provérbios 4:25 diz isso. Por exemplo, pense numa meta que você poderia alcançar no próximo mês ou nos próximos 6 meses adiante. Concentre nas coisas boas que podem acontecer. Eu conto a história de uma jovem chamada Laura, que diz: para ser adaptável, você precisa ter a mente aberta e ver o lado bom da situação que está enfrentando. Então, o que você acha, ouvinte, de pensar em pelo menos um ponto positivo da situação que você está vivendo no momento, né? Quem fica pensando no passado é como motorista que dirige olhando só para o retrovisor. A Bíblia diz: busque não somente seus próprios interesses, mas também os interesses dos outros. Ajude a sua mãe, ajude a sua filha, ajude seu esposo. Todos vocês estão no mesmo barco e passando por mudanças. Você quer lidar melhor com seus problemas? Então se concentre naquilo que vai acontecer e diga: Senhor, Tu és o meu Deus do presente e do futuro. Me ajude a me adaptar. Saiba que a árvore, ela tem que realmente se curvar quando vem o vento. Faça isso. Tente se adaptar. Busque adaptar-se. Não reclamar e lutar contra a mudança que está acontecendo na sua vida. Pense nessas palavras. Com certeza, você vai se sair muito bem. E é claro, Deus vai te ajudar.
2: Muito bem, momento da família para você. E agora nós vamos ouvir Grande Campeão. A Ângela vai cantar do CD Holocausto Vivo.

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1: Vamos pro nosso quadro, Débora?
2: Vamos lá, nós temos aqui o quadro de hoje. Minha vida no passado.
1: E as pessoas que gostam de astrologia? Ai, Valorival, como eu gosto de uma astrologia. Não saio de casa sem olhar o meu horoscópio.
2: Uhum.
1: É o horóscopo.
2: Será que tem crente que lê horóscopo?
1: Ixi.
2: Não acredito.
1: Ixi. Tem crente que não sai de casa, é crente que não tem conhecimento de Deus, né?
2: Ah, não conhece a palavra, né?
1: É, até a palavra é pregada, é ensinada, mas não se interessa em aprender. O que a Bíblia fala em Isaías 47, versículo

0: do 13 a 15. Cansaste na multidão dos teus conselhos. Levante-se agora, pois, e te salve os astrólogos que contemplam os astros e os que as luas novas prognosticam o que há de vir sobre ti. Eis que são como um restolho e logo os queimará. Não poderão livrar-se do poder das chamas, pois não é um braseiro com que se aquentar, nem fogo para se sentar junto dele. Assim serão para contigo aqueles com quem te has fatigado, os que tiveram negócios contigo desde a tua mocidade. Andarão vagueando, cada um pelo seu caminho, não haverá quem te salve. Astrologia é uma arte de adivinhação, vai.
1: É.
0: Não é? Adivinhação, é bidu puro. Só olha lá as posições relativas ao Sol, à Lua, planetas.
1: O que a Lua e o Sol podem dizer sobre a nossa vida?
0: Sobre o
1: nosso destino? É uma coisa assim muito. É muito tonta, né? Eu creio que. Nossa, meu Deus. É a mesma coisa de dizer. Ou você dizer que uma árvore pode dizer sobre a sua vida. É a mesma coisa.
0: Não é? Então, adivinhação, ouvinte amado, é astrologia. Então, nós estamos falando a respeito de predizer acontecimentos futuros, estamos falando de adivinhar. A Bíblia fala de sinais e agouros, né? São atividades consideradas supernaturais e Deus proíbe essa atitude de adivinhação, essa atitude de astrologia.
1: Essa prática, né?
0: Essa prática. Em Levítico 19, 26, não usareis os encantamentos nem os agouros. Quando os israelitas estavam quase para entrar na terra de Canaã, a terra prometida, Deus advertiu seriamente para que não se utilizasse do ato de adivinhação. Em Deuteronômio 18, a Bíblia fala, versículo 9, 12 e 14, quando entrares na terra que o Senhor teu Deus te dá, não aprenderás a fazer conforme as abominações daqueles povos, pois todo aquele que se faz estas coisas é abominável, Senhor, e por causa dessas abominações que o Senhor teu Deus os lança fora de diante de ti. Porque essas nações que has de possuir, ouve os prognosticadores e os adivinhadores. Porém, quanto a ti, o Senhor teu Deus não te permitiu tal coisa. Tá vendo, ouvinte? Negócio de adivinhação, negócio é considerado pecado grave, viu? A Bíblia fala que adivinhação é pecado de rebelião. Tá vendo? Porque a rebelião é como o pecado de adivinhação e a obstinação é como a iniquidade de idolatria. Então, olha, prognosticadores de luas novas, Deus não quer isso não, você não precisa disso aí não. E também, Débora, não sei se posso aproveitar o gancho aqui também e falar a respeito das pessoas que dizem que Deus está revelando e Deus não está revelando coisa nenhuma.
1: É verdade.
0: Não passa de uma adivinhação também, um bidu, espírito do biduzão, né?
1: Como isso está acontecendo, não? E depois as pessoas vêm falar, olha, Deus havia falado através da revelação daquele irmão lá que era assim, assim, assim, aconteceu totalmente ao contrário. É a revelação da carne,
0: né? E a pessoa perde a fé.
1: Fica escandalizada.
0: E Deus por causa dessa pessoa.
1: Fica escandalizada, né?
0: Então você que não tem certeza se Deus está falando ou não.
1: Não fale nada, né?
0: Não fale nada.
1: Ore pela pessoa.
0: Não é? Porque senão a pessoa vai perder a fé em Deus por sua causa.
1: É verdade.
0: E você sabe o que vai acontecer? Deus te trará juízo.
1: O que diz em Jeremias? Ai daqueles que disseram que eu falei e eu não falei.
0: Tá vendo?
1: Ah, é uma palavra de dor, né?
0: É o espírito do biduzão, né? Para com esse negócio de bidu aí, adivinhação. Se Deus não falou, não diga nada, ora bolas. Quando Nabucodonosor teve aquele sonho, Débora, a Bíblia Sagrada fala que Nabucodonosor ficou bravo. Vou matar todo mundo, traz todo mundo aqui. E a Bíblia fala que os astrólogos da Babilônia não foram capazes de ajudar o rei, porque o sonho do rei era perturbador, não é? E Daniel, ele falou, não, Senhor, olha, o que o Senhor exigiu, nem os sábios, nem encantadores, nem magos, nem adivinhadores, astrólogos, nada não pode revelar. Mas há um Deus no céu, o qual revela os mistérios. Ele vai me fazer saber o seu sonho, Nabucodonosor, o que vai acontecer. Então, Deus é Deus. Deus é muito maior do que astrólogos, adivinhadores e assim por diante. Não confundir também astrologia com astrologia.

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1: Nós vamos iniciar agora o quadro de hoje. Nós vamos ler aqui a carta de um ouvinte, mas eu também quero convidar você para que o Brasil possa conhecer a sua história. Sabe aquele dia em que você teve um encontro com o Senhor? Você estava tão aflito, a sua vida totalmente desorganizada, vamos dizer assim, amaldiçoada, tantas coisas ruins acontecendo, e de repente veio a luz do Senhor e brilhou no seu caminho. Por que não testemunhar, falar desse dia maravilhoso em que você deixou a carga para trás, deixou o pecado, a sua vida foi transformada pelo poder do Evangelho? Por que não escrever, por que não compartilhar com o Brasil a sua história, a sua vida no passado, o seu testemunho de conversão? Escreva agora mesmo, reserve alguns minutos do seu dia e escreva para nós. Mande pelo e-mail programamc@ipda.com.br ou então pela nossa caixa postal 204 São Paulo, capital, CEP 010-59-970.

Saúdo a todos com a paz do Senhor Jesus, aos que nos ouvem pela internet e também por esta emissora. E também aos apresentadores do programa MC, Irmã Débora e Pastor Lorival de Almeida. Que a paz gloriosa do Senhor Jesus vos encontre, gozando das maravilhosas bênçãos do Senhor. Tenho imensa alegria em participar deste programa, sabendo que a minha carta vai ser lida e muitas pessoas crerão mais no Senhor. Outras aceitarão a Jesus como seu Salvador ao ouvirem o meu testemunho de conversão. Quando eu era criança, eu costumava frequentar a igreja com a minha avó Noemi. Ah, que tempos bons! Vovó Noemi, que até hoje serve a Deus, uma verdadeira serva do Senhor. E aos domingos, ela vai à igreja pela manhã e também, no mesmo dia, no domingo, à noite, de tanto que é a sua sede de estar na presença de Deus. Voltando à minha história, quando completei os meus 11 anos de vida, já comecei a achar os cultos bastante chatos, porque não era um culto voltado para uma criança. E a mensagem para mim era enfadonha, achava difícil de entender, achava os cultos muito longos. Já não tinha mais interesse em acompanhar a vovó Noemi à igreja. Isso com os meus 11 anos. Embora fosse ainda uma criança, eu comecei a achar mais interessante a trilhar o caminho largo. Comecei a cometer pequenos furtos. Com 12 anos, eu já estava quase que profissional na área. Comecei a roubar vários estabelecimentos na minha cidade, inclusive os grandes supermercados. Quando completei 14 anos, conheci uma jovem e assim começamos a nos conhecer. No entanto, aquela jovem começou a ver que eu não era uma pessoa de boa índole. Começou a ver as minhas práticas erradas e disse, ó, se você não abandonar isso, não vai dar certo. E nesta época eu estava realmente, além de estar furtando, roubando, eu também gostava de ficar pichando os muros da cidade, das paredes, dos grandes lugares e entidades, enfim, aquele período de, vamos dizer assim, de excitação, de estar furtando, roubando, e era muita emoção. Ela começou a ver que o negócio não ia dar certo. Aí comecei até a procurar diminuir os delitos, mas eu tinha que viver, eu tinha que ganhar, e ela começou a dizer, e olha, você não pode ficar assim, namorar comigo, eu não quero, eu não aceito uma pessoa ladrona sendo meu namorado. E ela então acabou me deixando. Confesso que fiquei revoltado. Mas eu até disse pra ela, ó, eu tentei trabalhar naquela fábrica ali de velas, no fórum também trabalhista ali da Lapa, que é um bairro aqui de São Paulo, mas eu não conseguia me manter no emprego. Eu achava difícil ter que levantar todo dia de manhã. Furtar era muito mais fácil, roubar também. E aquela jovem me deixou e eu fiquei muito brava. E eu fiquei sabendo que ela já estava namorando outro jovem. E eu comecei a nutrir no meu coração um desejo de tirar a vida desse jovem que estava namorando a minha ex-namorada. Eu tinha muita esperança de que ela voltasse para mim. E eu comecei a pensar, mas se eu matar esse jovem, eu vou ficar preso. Eu vou ficar um monte de anos ali preso e enclausurado, vou perder minha juventude. Vou fazer o seguinte, vou apenas dar uma surra nele.

e vou dar também uma surra nela. E com o término daquele namoro, passei a praticar delitos com mais intensidade. Não tinha aquela jovem para me perturbar. E um abismo chamando outro abismo, como diz a palavra de Deus. Agora eu não apenas estava praticando roubos, assaltos. Agora eu comecei a me drogar. Comecei também a entrar no mundo das drogas para vender as drogas. E essa prática começou a me fascinar. O escondido, o proibido, começou a me trazer vontade de praticar mais. Satanás me fazia ter alegria em praticar estas coisas. E era muito rentável acima de tudo, afinal de contas, eu ganhava muito dinheiro em apenas poucos dias. Isso significava dinheiro no bolso a qualquer momento que eu precisasse. Todos os dias eu tinha dinheiro para comprar aquilo que eu bem desejasse. E considerando que os assaltos eram complicados e nem sempre eu conseguia sucesso e êxito neles, a cada dia eu ficava mais fascinado em traficar, vender drogas, porque era muito rentável para mim. Chegou uma época que eu usava as drogas agora já para consumo próprio. E agora mais um abismo eu me aprofundava. E eu caía nele, era a prostituição. Como eu me esqueci rápido das palavras do Senhor que diz no livro de Eclesiastes, capítulo 11, versículo 9. Alegra-te, mancebo, na tua mocidade. Recreia-se o teu coração nos dias da tua mocidade e anda pelos caminhos do teu coração. Ah, e anda pela vista dos teus olhos. Mas sabe, porém, que por todas estas coisas te trará Deus a juízo. Para mim, o tráfico era um ótimo negócio. Normalmente não era necessário tirar a vida das pessoas, como ocorria nos assaltos. E como traficante, eu sempre tive posição de destaque, conhecendo pessoas chamadas...

alegra-te mancebo na tua mocidade. Recreia-se o teu coração nos dias da tua mocidade e anda pelos caminhos do teu coração. Ah, e anda pela vista dos teus olhos. Mas sabe, porém, que por todas estas coisas te trará Deus a juízo. Para mim, o tráfico era um ótimo negócio. Normalmente não era necessário tirar a vida das pessoas, como ocorria nos assaltos. E como traficante, eu sempre tive posição de destaque, conhecendo pessoas chamadas da pesada. E tornei-me conhecido, respeitado no meio, ganhando muita fama e também muito dinheiro. Mas tem o lado ruim também. Em consequência, eu tinha de tomar precauções e muito rápidas. E com muita atenção, porque a polícia já estava à minha procura. E ao alcançar a maioridade, acabei me casando. E dessa união nasceram dois filhos, a Maísa e o Gabriel. Eu era muito novo. Agora eu já estava completando 19 anos e eu já estava profissional na criminalidade. E quando completei 19 anos, eu fui preso e recebi a sentença de condenação de 5 anos atrás das grades. Chegava o ano de 2013, fui posto em liberdade, já tinha cumprido a minha sentença. Mas não fiquei longe do cárcere por muito tempo, não. Apenas 11 meses em liberdade. Porque em seguida,

Eu fui reincidente no tráfico e fui preso novamente. Na criminalidade, em virtude das vantagens que a gente obtém com dinheiro, poder, prostituição, nós temos a impressão de que tudo está ao nosso favor, de que tudo está ao nosso alcance. Embora sabendo das consequências que poderão sobrevir, a gente acaba vendo como compensador o crime e o tráfico, o resultado daquele ato delituoso. Mas, contudo, na prisão, nós nos lembramos daquilo que considerávamos um sonho e caímos no pesadelo. Porque o cotidiano no presídio é o oposto daquela vida de libertinagem que se vive no caminho largo. Ouvintes amados, eu realmente havia escolhido, para mim, a maldição. Porque a Bíblia nos fala em Deuteronômio 30, escolhei hoje a vida para que vivais, a bênção ou a maldição, mas escolha, pois, a vida. Deus deixa aqui uma dica, deixa aqui uma sugestão, escolhei hoje a vida para que vivais, tu e a tua semente. Ah, ouvintes, por eu escolher a maldição, o caminho largo, estou aqui preso ainda no presídio de Presidente Bernardes, um presídio de segurança máxima. Eu quero ressaltar que aqui na prisão os dias são muito longos, são tristes, muitas vezes angustiantes, e até muitas vezes a desesperança nos leva a uma profunda depressão. Ouvintes, eu me deparei aqui, neste lugar, aqui no presídio de Presidente Bernardes, São Paulo, com um conflito de consciência que me trazia angústia e solidão. Quantas vezes me lembrava da época em que eu era feliz e não sabia. Naqueles momentos, naqueles dias em que eu acompanhava minha avó à casa de Deus. E essa era uma feliz recordação, e é até hoje, quando paro para refletir aqui na prisão. Ouvintes, no entanto, a sede de viver intensamente, o hoje, o agora, a ânsia, a cobiça por dinheiro, para eu usufruir os prazeres que o mundo oferece, me levaram a trilhar caminhos de trevas, tortuosos, reprováveis diante de Deus. Mas, contudo, após um exame de consciência do que havia sido a minha vida até aquele momento, eu começava a chegar à conclusão de que eu estava colhendo tudo o que eu havia semeado. E o resultado não seria diferente. E o resultado não seria compensador como eu imaginava ser, pois eu comecei a perder tudo. Perder a minha família. Perder os melhores anos da minha mocidade e quase perder a vida, e acima de tudo, e o pior de tudo, perder a minha salvação. Eu era conhecedor da palavra, apesar que fiquei na igreja apenas na minha infância, mas eu me lembrava de tudo que eu havia ouvido acerca das coisas de Deus. Quando eu cheguei aqui no presídio, me deparei com uma igreja. Então resolvi tentar viver os momentos de infância, agora aqui na prisão. E eu resolvi então ir à igreja daqui. Era necessário buscar a presença de Deus para mim, me humilhar diante das potentes mãos do Senhor, confessar os meus pecados, deixar as minhas transgressões, pois desde os 11 anos que eu havia desprezado a Deus, desprezado o Evangelho que tem e teria o poder de mudar o meu futuro. Irmãos e ouvintes, quando eu comecei a frequentar a igreja,
aqui na prisão.

As orações para mim eram como um alento. Os louvores como uma esperança de um futuro melhor. A palavra de Deus como que se abrisse para mim um horizonte de esperança. E tudo isso me fortalecia a cada dia. Comecei a frequentar sem nenhum compromisso. É, sem nenhuma vontade de ser crente, mas apenas ter alívio da minha angústia, da minha tristeza e da minha depressão. E aquilo foi trabalhando, o evangelho foi penetrando, as mensagens começaram a mudar a minha maneira de pensar. O Espírito Santo começou a trabalhar em mim porque eu comecei a buscar, a ouvir esta palavra. Ouvintes amados, quando eu comecei a me dar conta, eu já estava já com as mãos levantadas, aceitando a Jesus como meu Salvador. O Senhor que poderia mudar a minha vida estava entrando agora e fazendo a limpeza total na minha alma. Ah, ouvintes amados, eu estava vivendo um deserto. Muitos podem até pensar que aqui é uma fábrica de monstros, mas ao contrário, aqui também se formam pessoas lavadas e redimidas no sangue de Jesus. Eu posso dizer que de fábrica de monstros, podemos dizer aqui também uma fábrica de profetas, de servos de Deus, porque aqui também as pessoas buscam a Deus nos momentos mais difíceis de suas vidas. E ali, quando havia tempo disponível, eu começava a aproveitar e aplicar a minha vida na obra de Deus. Comecei a servir a Deus, e além da pregação da palavra, pois existem vários irmãos que oram para a libertação, e isso é muito fundamental neste lugar, eu comecei a buscar também os dons de Deus para a minha vida. Aleluia! Logo em seguida, fui levantado como segundo dirigente no trabalho da casa de Deus, da igreja aqui dentro do presídio. Ouvintes amados, que coisa maravilhosa! Eu comecei a buscar a Deus pelas madrugadas, e todo dia eu ficava no estudo da palavra. Eu queria conhecer a vontade de Deus para mim. Qual era a sua vontade para a minha vida? E eu queria agradar a Deus e estar dentro dos planos de Deus. E eu não queria em nenhum momento fazer da minha vida um caos, como eu já havia feito todos aqueles anos. Mas agora pensar diferente, servir a Deus de maneira total e completa até os últimos dias da minha vida. Hoje, atualmente, sou o primeiro pastor, atuando na direção dessa grande obra do Senhor aqui dentro. E já peço orações em favor da obra de Deus aqui no presídio de Presidente Bernardes, no pavilhão 6. Como também orações em favor da minha esposa, Tatiane, dos meus filhos, o Gabriel e a Maísa. Ah, como sou grata a Deus por ter me aceitado de volta, pelo seu infinito amor, pois não levou em consideração a minha vida pregressa, mas pelo contrário, fui alcançado pela maravilhosa graça de nosso Salvador Jesus. E eu posso dizer, como disse o salmista, louvar-te-ei, Senhor, com todo o meu coração. Louvar-te-ei, Deus meu, e glorificarei o teu nome para sempre. Finalizando a minha carta, eu quero agradecer aos apresentadores deste programa, aos ouvintes, por ouvirem o meu testemunho. Que o amor de Deus, que a tudo excede, a graça de nosso Salvador Jesus e a comunhão do Espírito Santo estejam com todos para todos sempre. Se despede com a gloriosa paz de Jesus, Douglas Neves Mendes, da Vila Carolina, São Paulo, capital. Rio de

Deus, te exaltamos mais uma vez. Senhor, meu Pai, ao finalizarmos este programa, em poucas palavras, eu quero te agradecer, Senhor, por esse espaço que o Senhor nos dá para falarmos do seu amor, para ensinarmos, para edificarmos a sua igreja. Senhor, meu Pai, que o Senhor continue conduzindo esta programação, as nossas palavras, conduzindo, Senhor, tudo para que a alma

0: sejam alcançadas. Meu Deus, visita agora estes ouvintes que estão neste instante orando comigo. Cada um apresentando a sua situação, apresentando, meu Deus, a sua necessidade. Derrama em cada coração a fé, porque a fé, Senhor, vai te agradar. E o Senhor vai estender as suas mãos para realmente socorrer esta vida. Fica conosco, Senhor, não somente agora, mas para todo sempre. Nós te louvamos e te agradecemos. Amém, Senhor Jesus. Obrigado, ouvinte, pela sua sintonia e preferência. Voltaremos amanhã, no horário das 12h30, nesta mesma emissora. Se despede Débora Miranda e também Lorival de Almeida. Fiquem na paz de Jesus.
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4: 14 horas e um minuto.
5: Meu nome é Ana Cláudia, moro em Maricá, Rio de Janeiro. Irmãos, a benção tem que contar da minha netinha Helena Lara, que tem 3 anos de idade. Quando ela nasceu com um problema grave, assim, intestinal. Ela tinha um intestino ressecado, ela não conseguia defecar, né? E ela ficava com um problema terrível, de prisão de ventre, chorava, e quando fazia força ficava fraquinha. E às vezes eu pensava até que ela ia desmaiar, ela ficava fraca. E ela chorava muito, e eu e minha filha ficávamos desesperadas. E também ela tinha um problema que ela não comia comida, ela via bicho na comida, ela dizia que era bicho, que tinha medo das frutas, tinha medo de... Aí eu falei, meu Deus, isso não é normal. Eu fiz um propósito ao Senhor, falei, Senhor, se o Senhor curar minha netinha, fazer com que ela não tenha mais prisão de ventre, que ela vá ao banheiro normalmente e fique curada, né? E ela não passe mais por isso, eu vou gravar o testemunho, eu prometi até gravar na Senador Pompeu. Lá no Rio, como eu não estou podendo no momento ir, eu preferi gravar logo, porque quando a gente promete algo ao Senhor, a gente não tem que tardar em cumprir. Aí o Senhor respondeu com pressa, irmãos. Eu fiquei tão feliz. A minha netinha hoje, ela, quando sente vontade de ir ao banheiro, mamãe, quero ir no banheiro. Aí a mãe vai, leva ela faz normalmente, não tem mais prisão de ventre, ela come bem na escola. A professorinha dela bota ela para comer, ela come arroz, come feijão, come de tudo. O Senhor fez uma obra maravilhosa na vida da minha netinha. E essa é a benção que eu queria contar, para glorificar o nome do Senhor Jesus, porque ele merece toda a honra e toda a glória. E agradecer esse Deus lindo e soberano por ele ter dado essa grande vitória para minha netinha.
1: O que Jesus fez na vida dessa pessoa, ele pode também fazer na sua. 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

Mais uma vez está chegando o espaço Eu e Mais Um. Você que nos ouve pela primeira vez, este programa de 5 minutinhos tem como objetivo ensinar as pessoas que acabaram de aceitar Jesus, que nós chamamos de novos convertidos ou bebês espirituais. E talvez seja até o seu caso, que você acabou de aceitar Jesus, tem muitas dúvidas, como agir agora? O que fazer a partir deste momento, eu que aceitei a Cristo, né? Então, este é o objetivo deste programa em 4 edições durante o dia. Logo que nós iniciamos este programa, em suas primeiras edições, nós falamos o que é batismo. E hoje nós vamos nos aprofundar nesse tema, o batismo nas águas. Nosso texto bíblico está no livro de Atos, capítulo 2, versículo 41. Você que é novo convertido, eu creio que você está aprendendo como manusear a Bíblia Sagrada. Se você não sabe onde está o livro de Atos, você vai no índice, nas primeiras folhas da Bíblia Sagrada, ali tem um índice e o número das folhas onde está localizado este livro de Atos. E eu vou ler no capítulo 2, que é o número grande, e o versículo é o número pequenininho, versículo 41. Diz assim: de sorte que foram batizados os que de bom grado receberam a sua palavra, ou seja, a palavra do Senhor. E naquele dia agregaram-se quase 3.000 almas. Eu sei que muitas pessoas estão nos ouvindo já há um bom tempo e já receberam os ensinamentos básicos da doutrina cristã, e que é de suma importância que realmente vocês sejam orientados sobre a necessidade do batismo. E também a orientação do significado no contexto da experiência cristã. Infelizmente, em alguns lugares, o batismo tornou-se um ritual, um banho de água fria, um banho sem crédito, né? Mas nós entendemos pela palavra de Deus que o batismo nas águas não é para o crente apenas um ritual opcional, ah, eu vou batizar se eu quiser, não, mas sim um mandamento do próprio Senhor Jesus, que ele diz assim em Mateus 28:19: e depois, e fazei discípulos de todas as nações. Olha só que interessante a ordem aqui, olha, batizando-as em nome do Pai e do Filho e do Espírito Santo. Então nós vemos aqui essa ênfase desta verdade, né? Que de fato, nós, se nós amamos de verdade a Jesus e nós cremos piamente nas doutrinas de Cristo, nós devemos com alegria entrar nas águas batismais, demonstrando para todos, publicamente, a nossa fé em Jesus, que nós acreditamos tudo que nós ouvimos da palavra de Deus, né? E quando você se batiza, você está mostrando o desejo de servir e seguir a Jesus para sempre, né? Então, o batismo nas águas, ele diz respeito à primeira ordem de Jesus, através da qual o novo convertido, que é você, que acabou de aceitar Jesus, passa a fazer parte da igreja visível, porque existe a igreja invisível. A igreja visível é aquela que você congrega, que você está ali com os membros dela, né? E também existe a igreja invisível, que são todos aqueles na face da terra que servem a Jesus. Então, quando você aceita Jesus, você se batiza, você faz parte agora da igreja, como membro do corpo de Cristo. E o batismo simboliza o começo da sua vida espiritual. E assim como o batismo de Jesus no Rio Jordão serviu para identificá-lo com a humanidade, o batismo do crente mostra uma declaração pública de sua identificação com Jesus. Não somente com ele, mas com sua morte e ressurreição, que torna possível você ter a nova vida que passa a ter em Jesus. Você sabia que a Bíblia diz que os que são batizados em Cristo são revestidos de Jesus? Então, desta maneira, pelo batismo, você, crente, se reveste de todo o seu caráter, do caráter de Cristo, da vontade dele, da sua obra, da sua morte, do seu sepultamento. Olha que lindo! E de sua gloriosa ressurreição. Isso não é lindo? É maravilhoso. E nós vemos que, para estimular o nosso raciocínio, nós vamos discutir um ponto relacionado com esta lição, usando esse seguinte plano.

0: vamos aqui discutir um ponto, né? Então, vamos colocar aqui um texto para ser interpretado por você. Por exemplo, vamos colocar aqui um versículo, esse versículo aqui, olha, que é o texto bíblico do nosso estudo. De sorte que foram batizados os que de bom grado receberam a sua palavra, e naquele dia agregaram-se quase 3.000 almas. Então aqui nós estamos vendo um versículo. Para a gente entender esse versículo, nós temos que ler todo o capítulo, que é o capítulo 2. E eu vou ensinar isso a vocês na próxima programação, porque nós simplesmente fizemos uma introdução do que é o batismo nas águas. Tá certo? Até a próxima oportunidade. Se despede Débora Miranda e o nosso contato é 11 982 92 33 92. Um forte abraço. Fique na paz do Senhor Jesus.
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0: E vamos ao momento de informação aqui na Rádio Deus é Amor. Acessibilidade legal. Rampas e piso tátil são direitos de ir e vir, não favores. Acessibilidade nas cidades é lei e deve ser respeitada por todos. Calçadas devem ter rampas para cadeirantes e piso tátil para cegos. Prédios públicos e comércios precisam garantir o acesso universal. Isso permite que pessoas com deficiência ou mobilidade reduzida circulem livremente. Estacionar na frente de rampas é uma infração grave e falta de cidadania. As vagas reservadas em estacionamentos devem ser usadas apenas com credencial. Não é só um minutinho, é o direito de alguém que está sendo violado. Respeitar a acessibilidade é garantir a dignidade e autonomia do próximo. Denuncie calçadas quebradas ou obstruídas à prefeitura da sua cidade. Obras particulares não podem fechar a passagem de pedestres sem alternativa. Um ambiente acessível é bom para idosos, gestantes e carrinhos de bebê também. Uma cidade inclusiva é uma cidade melhor para todos os moradores. Apoie iniciativas que tornem o seu bairro mais acessível. A barreira física não pode ser maior que a vontade de viver. Acessibilidade é um direito humano básico de locomoção. Respeito e inclusão constroem uma sociedade justa. RG do PET. Registro de animais ajuda na identificação e posse responsável. Muitas cidades já oferecem um registro geral de animais para pets. É uma placa com um número único que o animal usa na coleira permanentemente. Então, se ele se perder, quem encontrar pode consultar o sistema e achar o dono. O registro também ajuda no controle de vacinação e políticas públicas. Fazer esse registro costuma ser gratuito ou ter taxa simbólica no centro de zoonoses. É preciso levar documentos do tutor e comprovante de vacina da raiva. Alguns locais já implantam microchips sob a pele para identificação eletrônica. Isso prova a propriedade do animal em casos de roubo ou disputa. Manter o cadastro atualizado com telefone e endereço é fundamental. O registro é um ato de amor e cuidado com o seu animal de estimação. Além de placa, mantenha sempre uma identificação com seu telefone na coleira. Animais perdidos sem identificação dificilmente voltam para casa. A posse responsável inclui identificar, vacinar e cuidar bem. Proteja seu amigo de quatro patas com a documentação em dia. Quem ama, identifica e registra. Seu pet é parte da família e cidadão da sua casa.
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2: 2:15.

14:16. Agora em Curitiba, 14:16. Queridos ouvintes, e com os acordes musicais do Hino Galileu, nós já estamos chegando com todos vocês aí com o programa A Voz da Libertação da Igreja Pentecostal Deus e Amor. A direção geral desta programação e Igreja Deus e Amor está a cargo da serva do Senhor, irmã Ereni Miranda, com a sede mundial das igrejas Deus e Amor em São Paulo, na Avenida do Estado 4568, na Liberdade, São Paulo, capital. A nossa sede estadual do Paraná, Igreja Deus e Amor, aqui em Curitiba, ela está na rua Pedro Ivo, 744, e a supervisão local está a cargo do servo do Senhor, Pastor Júnior Rúbio. Queridos ouvintes, recebam a paz do Senhor Jesus, deste seu amigo, também irmão em Cristo, Sidney Gonçalves. Que a paz do Senhor esteja na sua vida, no seu lar, com a sua casa e com a sua família. Estamos com todos nesta tarde abençoada, tarde de quinta-feira, 18, hoje dia 18 de junho, do ano da graça de 2026. Estamos nesta tarde louvando e engrandecendo ao santo nome do Eterno Deus, agradecendo a todos pelo carinho da sintonia para com a nossa programação local. Lá na Cidade das Águas, que é Piraquara, está cooperando conosco lá nos transmissores, irmão Abraão, agradecendo também a todos pelo carinho da sintonia para com esta programação. Permaneçam conosco, bênçãos e vitórias Deus tem para a sua vida, para a sua casa e sua família ao longo desta programação. Começando bem a programação local, do CD Sala do Trono, Daniela Balabem, Ainda Bem, é o hino que vamos ouvir agora para nossa edificação espiritual nesta tarde de quinta-feira. Tarde ensolarada, mas o ventinho tá gelado aqui em Curitiba.

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0: 2:23.
1: Seguindo com o programa Voz da Libertação da Igreja Deus e Amor, queridos ouvintes, eu quero falar um pouco acerca do culto desta tarde que prossegue aqui na nossa sede estadual do Paraná. Culto beneficente em prol à Fundação Reviver, isso mesmo. O culto beneficente em prol à Fundação Reviver que está prosseguindo nesta tarde aqui na nossa sede estadual do Paraná. A Fundação Reviver, que é o braço assistencial da Igreja Pentecostal Deus e Amor. Isso mesmo, Fundação Reviver, o braço assistencial da Igreja Pentecostal Deus é Amor. Querido rádio ouvinte que está ouvindo agora a nossa programação, você, o senhor e a senhora são bem-vindos nas tardes de quintas-feiras aqui para receber de Deus as bênçãos dos altos céus. Aproveitando que vocês vão estar presentes aqui no culto desta tarde, inclusive agora, 14:24, há 24 minutinhos começou o culto desta tarde. Ainda dá tempo para você, o senhor e a senhora estar presente aqui. Aproveitem, querido ouvinte, para trazer alimentos não perecíveis, 1 quilo, 2 quilos, 5 quilos, 10 quilos, uma cesta básica, 2, 3, conforme Deus tem te dado condições, traga o seu alimento para formarmos cestas básicas para ajudar o povo carente, o povo necessitado. Quem vai te recompensar? Claro que é o Deus Todo-Poderoso, claro que é o Senhor nosso Deus quem vai recompensar a cada um de vocês. Então, o culto desta tarde está em andamento aqui na Pedro Ivo 744, Igreja Pentecostal Deus e Amor. Venham para cá, ainda dá tempo para todos receberem de Deus as bênçãos e vitórias dos altos céus.

Programa Voz da Libertação da Igreja Pentecostal Deus e Amor, que segue no seu rádio em AM 1210 kHz da Super Rádio de Curitiba, cortando os céus do Brasil e levando a todos a mensagem da Palavra de Deus. Obrigado, querido ouvinte, a todos que estão sintonizados na nossa programação perto aqui na Grande Curitiba, região metropolitana. Meu muito obrigado também a você, o senhor, a senhora, pelo carinho da sintonia para com a nossa programação. Vocês que estão a longa distância, estão nos ouvindo pela internet, superradiodecuritiba.com.br. Meu muito obrigado a todos pelo carinho da sintonia para com a nossa programação. E agora, queridos ouvintes do programa A Voz da Libertação, eu quero falar com vocês acerca do culto da noite de hoje. Sim, hoje, quinta-feira, o quarto e último culto desta quinta-feira aqui na nossa sede estadual do Paraná. Eu vou falar um pouquinho com vocês acerca do culto de logo mais.

0: E atenção, povo de Deus, que estão ligadinhos aí na nossa programação, programa Voz da Libertação. Eu lembro a todos vocês que logo mais, às 18 horas, hoje quinta-feira, começa a oração, começa o clamor para o quarto e último culto desta quinta-feira, aqui na nossa sede estadual do Paraná. A bênção de Deus, a vitória de Deus, com certeza, será muito grande, certa e garantida para a sua vida. E atenção, Grande Curitiba, nesta noite nós vamos contar com a presença dos servos do Senhor, presbítero Arita Borda e também a nossa irmã Leacir Ribas, este casal abençoado pelo Senhor, que vão estar presente nesta noite aqui, pregando a palavra de Deus, orando em favor de todos, pelos excelentes dons do Espírito Santo, aqui na nossa igreja pentecostal, Deus e Amor, sede estadual do Paraná, aqui em Curitiba, rua Pedro Ivo, 744, nesta noite, já a partir das 18 horas. Sim, já a partir das 18 horas, começa a oração. Já a partir das 18 horas, começa o clamor, a súplica ao Senhor nosso Deus, para Deus fazer milagres, para Deus entrar com a providência e te conceder a bênção e a vitória completa. Bênçãos e vitórias desde os altos céus para a sua vida, para a sua casa e também para a sua querida família. Nesta noite, presbítero Arita Borda e a irmã Leacir Ribas, que vão estar pregando e orando em favor de todos pelos dons do Espírito Santo. Por certo que Deus tem uma bênção, por certo que Deus tem uma vitória grande, certa e garantida para a sua vida. Bênção de Deus para a vida daquele que crê. Igreja Pentecostal Deus e Amor, sede estadual do Paraná aqui em Curitiba, que está na rua Pedro Ivo, 744, bem no centro de Curitiba. Nós estamos aqui a 50, quando muito 70 metros do terminal de ônibus o Guadalupe. Nesta noite, o bom Deus e Pai Todo-Poderoso, com certeza, já colocou uma palavra no coração dos servos do Senhor, que vão estar retransmitindo aos corações dos irmãos presentes aqui na nossa sede estadual do Paraná. Também a presença do vocal Shekinah, isso mesmo, vocal Shekinah nesta noite, entoando belíssimos hinos de adoração ao santo nome do Senhor nosso Deus. Venham para cá, Grande Curitiba, venham para cá, região metropolitana. Deus, nesta noite, tem uma bênção, tem uma vitória especial para a vida de cada um dos meus irmãos que aqui vão se fazer presente. Rua Pedro Ivo, 744, bem no centro de Curitiba. Esse é o endereço da sua bênção, esse é o local da sua vitória, local que o bom Deus e Pai Todo-Poderoso já preparou para todos estarem aqui presentes. E também nesta noite a presença do servo do Senhor, presbítero Paulo Guzmão, que ao término do culto estará com todos vocês aqui fazendo a unção com óleo. Sim, ao término do culto, a unção com óleo na cabeça de todos os presentes aqui nesta noite, aqui na nossa igreja pentecostal Deus e Amor, sede estadual do Paraná, que está localizado na rua Pedro Ivo, 744, bem no centro de Curitiba. Desperta, povo de Deus, para esta noite, pois nesta noite Deus tem uma bênção, nesta noite Deus tem uma vitória toda em especial para entregar em suas mãos. Bênçãos de Deus para a vida daquele que crê, quem confia no poder extraordinário que há em Cristo Jesus, o Senhor nosso Deus. Vem para cá, para a igreja Deus e Amor, nesta noite de quinta-feira. A bênção de Deus é ela que nos enriquece sem acrescentar nenhuma dor. Independente do seu problema, independente do que você, o Senhor, a Senhora esteja passando, enfrentando, Deus, o Todo-Poderoso, ele tem uma palavra ao seu coração aqui na nossa igreja pentecostal Deus e Amor. Rua Pedro Ivo, 744, bem no centro de Curitiba, igreja Deus é amor. E agora na nossa programação, queridos ouvintes, nós vamos com a confirmação dos servos do Senhor. Irmã Leacir Ribas, também presbítero Ari, vão estar pregando nesta noite. Vamos então para a confirmação com os servos do Senhor, eles que confirmam a presença deles no culto desta noite aqui na nossa sede estadual do Paraná. Um convite todo em especial na voz dos servos do Senhor aqui na nossa programação local, programa Voz da Libertação.
1: A paz do Senhor a todos os nossos amados ouvintes. Quem vos cumprimenta é sua irmã em Cristo, Leacir Ribas. O motivo da minha participação é para convidar a todos para estar conosco nesta quinta-feira, dia 18 de junho, na sede estadual de Curitiba, onde eu mesmo estarei ali pregando a palavra de Deus, orando por todos através dos dons do Espírito Santo, juntamente com o presbítero Arita Borda, presbítero Paulo Guzmão e toda a sua equipe, orando em teu favor. Rua Pedro Ivo, 744. Compareçam e recebam as bênçãos do Senhor. Vamos ouvir agora a confirmação do presbítero Ari, que vai estar presente também.
2: A paz do Senhor, amados ouvintes, confirmo minha presença nesta quinta-feira, no horário das 19 horas. Convido a Grande Curitiba e região metropolitana, compareça e receba as bênçãos de Deus. Até lá, na paz do Senhor Jesus.

0: Então está aí, queridos ouvintes, a confirmação com os servos do Senhor aqui na nossa programação para esta noite, aqui mesmo na rua Pedro Ivo 744. Todos são bem-vindos para receber de Deus as bênçãos e vitórias dos altos céus. Bênçãos de Deus para a vida daquele que crê, bênçãos de Deus para a vida daquele que confia. Igreja, Deus e amor. Pedro Ivo 744, no centro de Curitiba. Nós estamos ali também no Jardim Paulista, Campina Grande do Sul, na Professor Duílio Calderari, 2857, Jardim Paulista, Campina Grande do Sul. Nesta noite é o culto beneficente em prol à Fundação Reviver, ali no Jardim Paulista. Todos são bem-vindos. Todos são bem-vindos, pois o Senhor nosso Deus é Ele quem tem a bênção. O Senhor nosso Deus é Ele quem tem a vitória para todos que vão estar presentes ali na nossa Igreja Deus e Amor, na sede central de Campina Grande do Sul. Professor Duílio Calderari, 2857, Jardim Paulista, nesta noite. Compareçam, a bênção de Deus, grande, certa e garantida para a sua vida. Façam-se presente, o abençoador, claro que é o Senhor nosso Deus. Um rápido break aqui na nossa programação e eu volto na sequência com testemunhos.
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7: 12:40.
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8: Senhor, meus irmãos, eu sou Cristiano Rafael Padilha, sou da cidade de Timbó Grande, Santa Catarina, congrego na Igreja Pentecostal Deus e Amor. Em janeiro de 2019, fui diagnosticado com câncer maligno na boca. Fui diagnosticado com 5 tumores malignos no pulmão e mais um no cérebro.

não viria fazer a cirurgia, onde eu iria passar por tratamento de quimioterapia. Fiz 30 de radioterapia durante esse ano e já passei por 93 sessões de quimioterapia. Em 2020 passei por uma cirurgia para a retirada desse tumor. Durante um ano com esse tumor na boca, eu usava sonda, usava traco para poder respirar, não comia, não me alimentava de maneira alguma, não tomava água, não falava. Em 2020 passei por essa cirurgia, fui desenganado duas vezes pela medicina, ouvi três vezes da boca do médico que eu iria morrer para minha família estar preparada. Onde aconteceu que em janeiro de 2021 o tumor voltou novamente, mas voltou mais agressivo. Onde eu tive que passar por uma nova cirurgia, onde o médico não queria fazer a cirurgia por causa que corria um risco de vida ou morte. Eu podia ir para a cirurgia e sair de lá sem vida. Estava sofrendo hemorragia. Para o homem, para o médico, eu vinha óbito. Comunicou meu pai, que era para o meu pai ser forte, ser, ficar firme, que eu não poderia sair com vida de dentro daquela sala de cirurgia. Porque é impossível para o homem, para a medicina, Deus tem a solução. Aceitei Jesus Cristo como meu único, verdadeiro e suficiente Salvador. Porque para Deus o câncer não é nada. Mas para a honra e glória do Senhor, Ele me deu um fôlego de vida novamente. O tumor não retornou dentro da minha boca. Eu estou vivo testemunhando. E quero agradecer a cada oração, pela fé de cada irmão que tem orado. Para a honra e a glória do Senhor Jesus Cristo, testemunho completo para aqueles que ainda não acreditam no milagre, para aqueles que acham que o câncer é só a morte, mas não, Deus é bom e fiel, Jesus Cristo é a cura divina, só basta nele crer e ter fé.

0: Vamos então, seguindo com o programa Voz da Libertação da Igreja Pentecostal Deus e Amor. Querido ouvinte, está aí mais um testemunho, mais um relato de fé aqui na nossa programação. Meu Deus, que milagre tremendo esse, hein? Que milagre tremendo esse milagre que o nosso irmão Cristiano testificou aqui na nossa programação. Ele que estava com câncer na boca e mais alguns problemas também na cabeça. Vocês prestaram atenção, ouvinte, no depoimento dele? Teve uma primeira parte aqui, já no começo do testemunho dele, que ele falou algo interessante, eu faço questão de compartilhar novamente com o ouvinte. Preste atenção, por favor, querido ouvinte.
1: Senhor, meus irmãos, eu sou o Cristiano Rafael Padilha, sou da cidade de Timbó Grande, Santa Catarina, congrego na Igreja Pentecostal Deus e Amor. Em janeiro de 2019, fui diagnosticado com câncer maligno na boca. Fui diagnosticado com 5 tumores malignos no pulmão e mais um no cérebro. Eu iria passar para a cirurgia para a retirada desse tumor, mas da noite para o dia o tumor se avançou de uma maneira muito grave.
0: Vocês ouviram aqui, querido ouvinte? Eu fiz questão de novamente colocar este testemunho dele, que ele conta: câncer na boca, no pulmão e na cabeça. A situação do nosso irmão Cristiano aqui não estava nada bem, não. Meu Deus. Foi no médico, foi confirmado pelo médico este câncer que estava na boca, no pulmão e na cabeça. O médico marcou a data da cirurgia. Quando marcou a data, chegou a data, o câncer se alastrou, avançou. Aquele tumor canceroso cresceu de uma forma descomunal. O médico reavaliou a situação e falou: não é momento para fazer cirurgia. Não dá.

O tumor cresceu demais. Nosso irmão Cristiano passou por 30 sessões de radioterapia e inúmeras de quimioterapia. A situação dele estava tão complicada que teve que fazer traqueostomia para poder respirar, porque não conseguia mais respirar pela boca nem pelo nariz mais. Meu Deus! E o câncer dele estava agressivo. E ele conta que depois de um tempo fizeram a cirurgia, mas voltou o câncer novamente, e o câncer mais agressivo, e o pior de tudo, estava dando hemorragia. E o médico falou: agora não podemos mais operar, não tem mais o que fazer. Chamou o pai dele, chamou a família e disse: olha, vocês têm que se conformar, porque é daqui para a sepultura. Não tem mais o que fazer, não podemos fazer mais nada, não tem mais o que fazer, visto que este câncer é um câncer agressivo, está em estágio avançado, já tomou conta de quase todo o corpo. Meu Deus, que situação em que se encontrava o nosso irmão Cristiano. Pelos olhos humanos, não tinha mais o que fazer. Eu estou resumindo aqui, querido ouvinte, estou resumindo mesmo. Ele contou o testemunho dele recheado de detalhes, mas eu estou resumindo aqui bastante. Ele conta que depois desta situação, já desenganado pelos médicos, o médico disse: olha, a situação que ele está, é pouco tempo ele, de vida ele tem. Vai morrer, não tem mais o que fazer. Em meio a toda esta situação, irmão Cristiano conta que aceitou a Jesus em meio a todo este caos que estava na vida dele. Ele deu um passo de encontro ao Senhor Jesus e aceitou ao Senhor Jesus como Senhor e Salvador da sua alma. Ah, querido ouvinte, foi a partir deste momento em que a história do Cristiano foi repaginada, quando ele deu um passo de encontro ao Senhor Jesus. Quando ele aceitou ao Senhor Jesus, o Senhor Jesus foi curando ele. Aonde estava o câncer? Aonde estavam essas metástases? Onde estavam essas raízes do câncer? O Senhor Jesus foi queimando, uma por uma. Onde tinha tumor do câncer? O Senhor Jesus foi queimando, uma por uma. Foi queimando uma por uma e foi desaparecendo, desaparecendo, desaparecendo, desaparecendo. E o irmão Cristiano conta: hoje eu não tenho mais câncer, não tenho câncer na boca, não tenho câncer no pulmão, não tenho câncer na cabeça, desapareceu, não tenho mais câncer, o câncer desapareceu, sumiu. Mas ele não estava com câncer pelo corpo, ele não estava desenganado pelos recursos humanos, querido ouvinte. Quem explica a Deus, ouvinte? Quem explica a Deus? Quem explica o agir de Deus? Quem a explica o milagre do Deus Todo-Poderoso? É só aquele, aquela que alcançou de Deus a bênção. Só aquele, aquela que alcançou de Deus o milagre para dizer: Deus é milagre. Quando os médicos dizem: não tem jeito. Quando os médicos dizem: não tem mais o que fazer. Aí entra a providência de Deus. Aí entra o agir de Deus dizendo: eu posso, eu faço, eu realizo. Realizo para que o meu nome seja glorificado. Querido ouvinte, hoje o irmão Cristiano curado, hoje ele diz: olha, se alguém disser, olha, está com câncer, é daí para a sepultura, o irmão Cristiano diz: não, não, não, não, não, a última palavra é de Deus. Se Deus disser que não, ele entra com a providência e faz o milagre acontecer. O Cristiano é uma testemunha fiel disso, ouvinte. Câncer na boca, câncer no pulmão e câncer no cérebro. Deus entrou com a providência. O Senhor Deus interviu. O câncer havia espalhado pelo corpo. E aonde estava o câncer? Aonde havia feito a cirurgia para tirar um tumor? O câncer voltou. E o pior de tudo, ele estava com hemorragia. Não dava para fazer mais nada. Os médicos lavaram as mãos, não tem mais o que fazer, não tem mais o que fazer. Aí o doutor Jesus vem e entra com a providência e faz o

0: o milagre acontecer.
1: Mas o Cristiano não estava desenganado, disseram que não tinha jeito. Pois é, disseram para ele que não tinha jeito. Disseram para ele que não tinha mais o que fazer. Disseram para ele que não tinha mais cura. Jesus curou. Ah, querido ouvinte, eu me recordo também do que os médicos disseram para mim. Seu Sidney está com Covid, o pulmão dele já está danificado, não tem mais o que fazer. O doutor Alan, por diversas vezes, disse, olha, o senhor Sidney não passa desta noite. Dessa noite ele não passa. Estado dele está muito agravado, não tem. Dessa noite ele não passa, pois é. E eu também estou aqui, dando testemunho de que o Senhor Deus Todo-Poderoso fez o milagre acontecer na minha vida. E eu sou um milagre fiel, eu sou uma testemunha fiel do que o Deus Todo-Poderoso realizou. O Cristiano aqui, com câncer na boca, câncer no cérebro e no pulmão, dá testemunho dizendo, o câncer não é o fim quando Jesus entra. O câncer não é o final da história quando o Senhor Jesus entra com a providência. Ele hoje, membro da Igreja Deus e Amor, dá testemunho do poder que é em Cristo Jesus. Ouvinte que me escuta agora, venha para cá. Venha para cá, para a Igreja Deus e Amor. Venha firmar votos e propósitos com Deus, o Deus Todo-Poderoso que curou o Cristiano deste câncer, desses tumores que estava no corpo dele. É o mesmo Deus que tem poder para te curar. É o mesmo Deus que tem poder para te levantar deste leito, desta cama, deste leito de enfermidade. Talvez já disseram para você que não tem mais jeito, não tem mais o que fazer. O Senhor Jesus dá um jeito. Ele sabe o que fazer. Ele sabe operar o milagre em sua vida e ele tem a vitória certa para todos. Venham para cá, Igreja Deus e Amor, Rua Pedro Ivo, 744, no centro de Curitiba. Aqui diariamente nós oramos pela cura, pelo milagre, pela libertação. Jesus tem um milagre para todos. Venham para cá, Pedro Ivo, 744, no centro de Curitiba, Igreja Deus e Amor. Você, o senhor, a senhora, pode procurar uma de nossas igrejas, Deus e Amor, espalhado por toda a grande Curitiba e região metropolitana, e receber de Deus o seu milagre. Hoje o Cristiano dá testemunho dizendo, o câncer não é o final da vida, quando Jesus entra com a providência. O câncer não é o final de tudo, quando Jesus entra com a providência, pois ele entrou com a providência na minha vida e fez o milagre acontecer. Faça como Cristiano, venha para a Igreja Deus e Amor, pois aqui Deus tem bênçãos e vitórias para todos. Pedro Ivo, 744, no centro de Curitiba, Igreja Deus e Amor. Ou procure uma de nossas igrejas Deus e Amor, espalhado por toda a grande Curitiba, região metropolitana, Paraná, Brasil e mais de 100 países onde tem a Igreja Deus e Amor, que propaga o Evangelho de Cristo para todos. Este foi o testemunho do nosso irmão Cristiano aqui no programa Voz da Libertação. Que o bom Deus e Pai Todo-Poderoso abençoe as vossas vidas. Venham para cá, para a Igreja Deus é Amor.
2: 2:54. Pediu.
3: Socorro.

Não, a paz do Senhor, meu nome é irmã Valdete, Zona Sul, Santo Amaro. Quero louvor, Débora e Leia, o poder do cristão. O poder de um cristão está na oração. Que ora constante, vencerá em todo o tempo a tentação. Fica na paz.

0: 2:59.
1: Queridos ouvintes, lembrando a todos que amanhã, sexta-feira, sexta-feira da guerra contra o mal, sexta-feira da libertação, 9 horas da manhã, Pastor Júnior Rúbio, teremos o culto do meio-dia, 1 hora da tarde, teremos o culto das 14 horas, Diácono Geraldo da Costa, às 18 horas, a equipe do PEMU, Diácono Jucimar Júnior, pregando a palavra de Deus e orando em favor de todos, pelos dons do Espírito Santo, aqui mesmo, na Pedro Ivo 744, e todos são bem-vindos em nome do Senhor Jesus. Uma pausa na nossa programação local, prefixo da emissora, e vem na sequência o informativo Reviver. Daqui a 35, 40 minutos eu volto com todos com a nossa programação local. Tá bom, ouvintes? Programa Voz da Libertação da Igreja Deus e Amor, direção geral irmã Ereni Miranda, supervisão local, Pastor Júnior Rúbio, despede-se na comunicação, Sidney Gonçalves, agradecendo o irmão Abraão lá nos transmissores, agradecendo a você, o senhor, a senhora, pelo carinho da sintonia para com a nossa programação. Deus abençoe, Deus guarde a todos. Saia daí não, programação na sequência é de bênçãos e vitórias de Deus para as nossas vidas. Fiquem com Deus.
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Queridos ouvintes, anotem aí, por favor, o WhatsApp da Super Rádio de Curitiba. Para você, o senhor e a senhora que estão ligadinhos aí na nossa programação, perto, longe, 41 98747 4513.

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1: 15 horas e 2 minutos.
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5: Horas e 3 minutos em São Paulo, está começando mais um Espaço Reviver aqui na sua Rádio Deus é Amor. Estamos chegando para falar das atividades, dos trabalhos das instituições Reviver. São os braços assistenciais da nossa Igreja Pentecostal Deus é Amor. Nessa tarde, receba a paz do Senhor Jesus, aqui na locução dos seus irmãos em Cristo,
6: presbítero Nelson Santos,
5: e também do pastor Paulo Martins, na técnica de som, diácono Armando Medina. A direção geral dessa programação está na responsabilidade da nossa irmã Ereni Miranda.
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5: Vamos prosseguindo aqui com o Espaço Reviver e estamos já em contagem regressiva para o mês de agosto, irmão Nelson.
6: Ah, já estamos aí, tudo nos preparativos, começamos, né, pastor Paulo? É uma coisa que, passadas as festas de 64 anos da Igreja Pentecostal Deus e Amor, agora nós já estamos nos preparando para outro grande aniversário, pastor Paulo, uma grande obra que Deus tem permitido já aí há, no mínimo, 32 anos. Estamos falando aí de, em agosto, da celebração do aniversário da Fundação Reviver.
5: Exatamente, vocês, queridos irmãos, irmãs que nos ouvem em todo o Brasil,

0: vocês que já fazem parte da nossa igreja, se preparem para o mês de agosto, vocês aí trabalharem para a arrecadação de alimentos, roupas, calçados, para ajudarmos pessoas. Como vocês sabem, todos os anos, o mês de agosto é o mês da beneficência aqui nas instituições Reviver. E comemoraremos os 32 anos da Fundação Reviver no dia 22, aqui na nossa sede mundial. Mas em todas as igrejas do Brasil, há essa movimentação para arrecadações. E todas as arrecadações serão utilizadas na própria igreja, na própria região, aonde forem arrecadadas. Então isso é muito importante, estaremos ajudando muitas vidas, isso tem apoiado muito os nossos projetos. Mas não ficar só nas nossas palavras, vamos à chamada já para o dia 22 de agosto, o dia de semear.
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0: Sim, recuperando vidas com amor, e dia 22, então, de agosto, essa grande festa aqui na sede mundial e durante o mês de agosto em todo o nosso Brasil, essas arrecadações para ajudarmos as pessoas carentes.
2: É isso, pastor Paulo, agora já oficial, né? Uma vez que todas as nossas igrejas em todo o Brasil já ficam na expectativa do Agosto Verde, onde nós temos essa celebração dessa obra maravilhosa, essa obra assistencial, onde nós estendemos as mãos para efetivamente trabalhar e recuperar vidas, e onde também todos os irmãos que são do nosso ministério, irmãos de outros ministérios, aqueles simpatizantes, que já se mobilizam durante o ano, esperando essa data, sabendo que já é uma data celebrativa que já faz parte do nosso calendário. Então, aí oficialmente dia 22 de agosto, e nós já queremos, né, pastor Paulo? Tem o mês de agosto, mas nós queremos falar de que as arrecadações, como o pastor Paulo tem falado, elas já vão se acumulando para, na verdade, em agosto nós fazemos uma divulgação, mas lembrando que todas as arrecadações que são feitas em cada igreja, ela fica localmente na sua igreja para que assista as pessoas necessitadas aí. É isso, pastor Paulo?
0: Exatamente, porque muitos irmãos, alguns anos atrás, ficavam questionando, ah, eu arrecado, e depois vai para onde esses alimentos? E a arrecadação que você fizer na sua igreja, ela vai ser para o trabalho e para a assistência na tua igreja. O pastor setorial, o pastor estadual, sabe como fazer esse trabalho, esse direcionamento. O que nós pedimos a todas as igrejas, de todos os portes, que ao arrecadar, façam a contabilidade dessas arrecadações e envie para o seu pastor setorial e o pastor estadual. Por quê? Eles farão um levantamento das arrecadações nesses meses que estamos aí trabalhando para arrecadarmos esses alimentos, roupas e calçados. E os pastores, então, farão a contabilidade e no início, no final de agosto, já no início de setembro, até o dia 3, 4 de setembro, eles já nos enviam aqui para a sede mundial, onde fazemos aqui a contabilização total das arrecadações de todo o Brasil. O ano passado, passamos de 900 toneladas de arrecadação e a meta em 2026 é ultrapassar o ano passado, como fazemos todos os anos, ultrapassando o outro ano. Vamos lutar para isso. Mas o que vier, estamos felizes, alegres, porque vamos ajudar.

0: ajudar muitas pessoas. Então, irmãos, não se esqueçam, busquem arrecadação, falem com os irmãos da tua igreja, converse com seus amigos, familiares, ajude a obra de Deus. Vocês estão entendendo que esse trabalho é um trabalho importantíssimo. Quantas vidas estaremos alcançando através desse projeto?
1: E, pastor Paulo, em cada congregação, como nós falamos, é feita a celebração também dos 32 anos da Fundação Reviver, e os irmãos sempre querem apresentar o material dos projetos que são desenvolvidos, aquilo que aconteceu, até para prestar conta também para os irmãos, né? E mostrar um pouco mais de tudo que a Fundação Reviver faz, essa questão das arrecadações, e para isso como que tem que se proceder cada igreja, pastor Paulo?
0: Exatamente, os irmãos que querem informações de tudo que nós fazemos na Fundação Reviver, o Romando vai colocar para nós agora aí o nosso WhatsApp central. Nós temos o nosso WhatsApp, e você anote e envie uma mensagem de texto para nós, dizendo que você quer mais informações, você quer vídeos ou informações sobre os projetos da Fundação Reviver, que estaremos encaminhando para você. Anote aí o nosso WhatsApp central da Fundação Reviver.
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1: Está aí, vocês puderam anotar e eventualmente os irmãos que estão acompanhando a programação, mesmo os pastores, os voluntários, nós temos o WhatsApp central. Também, pastor Paulo, tem o e-mail projetosreviver@fundacãoreviver.com.br. Então, repetindo, projetosreviver@fundacão.com.br.
2: É Fundacão Reviver, Fundação Isso, Reviver, né? Sem um acento, então é fundacãoreviver.com.br.
1: Isso, uma outra forma, você pode ligar também no 3347-4753, DDD 11-3347-4753. Pastor Paulo Martins ou eu, presbítero Nelson, teremos o maior prazer de atender os irmãos para esclarecer as dúvidas, como que os irmãos querem se estruturar, a questão de material. Então, já estamos passando desde hoje esta celebração, estaremos aqui na sede mundial dia 22 de agosto, mas eventualmente você vai fazer um evento na sua igreja, você tem então esses canais, você tem o WhatsApp, você tem o e-mail e você tem o telefone aqui na sede mundial.
2: Exatamente, então você tem todos esses canais para você entrar em contato conosco e estaremos dando suporte às informações que vocês estão precisando. Uma coisa eu quero lembrar os irmãos aqui da Grande São Paulo, todos nós estaremos aqui na sede mundial no dia 22, comemorando os 32 anos da Fundação Reviver. Então convidamos todos os irmãos, pastores, todos os irmãos que fazem esse trabalho voluntário da nossa Fundação Reviver, vamos estar todos juntos aqui na nossa sede mundial. Uma orientação que vem da nossa diretoria aqui da Fundação é que os irmãos realizem o evento Agosto Verde após o nosso evento aqui na sede mundial, depois do dia 22 de agosto, para que todos possam colaborar com a sede mundial, trazer as suas doações. Teremos equipes aqui prontas para receber, será uma bênção de Deus. Convidamos todos vocês a participar conosco.
1: E pastor Paulo, falando da Grande São Paulo, não posso me esquecer de que todo ano, como é agosto, ainda é inverno, né? Tem aquelas congregações que sempre nos apoiam aqui, né? Porque aquela festividade sempre tem ali aquela refeição para quem vem, aquela comida, e as congregações da Grande São Paulo sempre nos ajudando.
2: Exatamente, e hoje eu estava mantendo contato com os pastores, e já quero agradecer aqui os irmãos que já se prontificaram a trazer as suas doações. Olha, de Santo André, o pastor Alan Rodrigues já está mobilizando a nossa sede estadual de Santo André para elaborar o caldo de mandioca, que é tradicional na nossa festividade. Lá, no Campo Limpo Paulista, o presbítero Eliezer, já com o povo de Campo Limpo, já vai preparar o cachorro quente para ajudar aqui nesse dia. Todos esses itens serão confeccionados aqui, né? Serão produzidos aqui na nossa cozinha, vendidos e os valores revertidos aos nossos projetos. O presbítero Elias Reis, lá do Itaim Paulista, junto com a equipe do Itaim, uma equipe atuante das instituições EVV, estarão elaborando o caldo de mandioca. Lá de São Bernardo do Campo, o pastor Carlos Valadares, junto com o povo de São Bernardo, já vai preparar o arroz doce para nós. Olha aí, então são os irmãos já se mobilizando. Temos também já contato dos irmãos de Campinas, que irão nos ajudar esse ano também. Então tudo isso, meus irmãos, é para reverter para a obra assistencial. Todos os valores serão revertidos para as obras sociais e com certeza Deus estará abençoando todos os irmãos que adquirirem e ajudarem as nossas instituições.
1: E pastor Paulo, como o irmão tem dito, tudo que é arrecadado é revertido para os projetos, lembrando também que sempre no Agosto Verde nós temos o quê? Nós temos o bazar da Fundação Reviver. E já você, o nosso irmão que está nos ouvindo, as irmãs, que sempre preparam aí durante o ano as suas doações, tem aquelas que fazem as suas próprias confecções para enviarem, né? E para colocar ali no bazar, para depois vir como doação e essa doação ali os irmãos compram e essa arrecadação vai em benefício dos projetos. Então também, se você quiser informação, nós passamos aí o WhatsApp, o e-mail, né, o próprio telefone, o irmão, a irmã, você que já pretende ter essa doação que você vem fazendo durante o ano para depois entregar para o Agosto Verde, você pode entrar em contato também e nós vamos ter então mais também o bazar da Fundação Viver, que tradicionalmente todos os anos, aqueles que vêm nas caravanas, o povo aqui também da Grande São Paulo, sempre se beneficia ali, Pastor Paulo.
2: Exatamente. E olha, vocês que vêm de caravana, irmão Nelson lembrou algo muito importante. Você que vem de caravana, traga as suas doações e aproveite a caravana, né? Traga as suas doações, porque será muito importante, muito bem recebida. E os irmãos que vêm na sede mundial antes dessa data, pode trazer as suas doações, porque a equipe já vai preparar todo esse material para o nosso bazar. E também, não se esqueça, nós falamos aqui sempre, nós preparamos material, principalmente roupas, calçados, para os irmãos do Nordeste, os irmãos do Centro-Oeste e para as regiões que porventura venham sofrer alguma catástrofe natural. Então nós temos sempre esse estoque e aí preparado para enviar para essas regiões e com certeza pessoas serão alcançadas poderosamente por Jesus.
1: Isso, e outro projeto que vocês podem nos ajudar muito também, você que vem na sua caravana e você quer trazer a sua doação, são fraldas geriátricas que também podem ser trazidas, porque vão nos ajudar na manutenção dos idosos que nós atendemos ali em Sarutaiá, eventualmente aqui também na unidade César Fredo Fagundes. Então você pode trazer também, além de alimentos não perecíveis, roupas, calçado, você pode trazer também fraldas geriátricas e também produtos de higiene pessoal.
2: Exatamente. Então, tudo que você trouxer será aqui utilizado nos nossos projetos sociais e isso é muito importante, isso é realmente maravilhoso. Nos ajude, nos apoie e com certeza o nome do Senhor será glorificado, pessoas alcançadas e você ficará feliz. Saber aquilo que você doou com alegria, o que você trouxe, estaremos utilizando dos nossos projetos, das nossas unidades e o nome do Senhor Jesus será glorificado quando uma pessoa é alcançada assim por uma situação tão difícil que está passando e ele ali é acolhido pelas instituições de viver.
1: Exatamente, e nesse intuito, Pastor Paulo, já quero falar dessa campanha que nós temos anualmente, sempre nessa época, quando começa a haver a mudança da temperatura, que é, na verdade, ali, a campanha do agasalho. Você vai ouvir essa chamada aí da campanha do agasalho, para você anotar direitinho e saber o que a Fundação Viver faz todos os anos nesta campanha. Nosso irmão Armando já vai colocar aí para vocês acompanharem e vocês podem então nos ajudar também com a sua doação.
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1: E aí você pode ouvir então, né? Nos ajude nesta campanha também. E essa época de frio, e a gente vê tantas pessoas que não têm um agasalho. Por exemplo, agora aqui em São Paulo está frio, no sul também, centro-oeste já mudando a temperatura, Pastor Paulo. E já estamos aí praticamente, efetivamente, começar o inverno. E pelo menos pelas previsões vamos ter um início de inverno bem rigoroso. E é aquilo, você que tem aí no seu armário já uma blusa, que esteja em bom estado e você não usa, um calçado, um cobertor, nos ajude, porque é muito importante, como o pastor Paulo falou, olha, esse pequeno gesto pode salvar inclusive uma vida, porque tem pessoas que às vezes acabam morrendo porque não tem com o que se agasalhar. Então continue nos ajudando e pratique o amor. É um mandamento de Deus. Então pratique o amor de Deus.

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2: 15 horas e 25 minutos na capital paulista. Eu quero falar com você do projeto Casa Aberta. É um projeto que está fazendo a diferença em todo o Brasil. Já temos 7 unidades Brasil afora. E vamos ouvir essa chamada muito especial e importantíssima dos nossos projetos.
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3: E vocês puderam acompanhar a vinheta desse maravilhoso projeto que, como o pastor Paulo disse, está fazendo uma grande diferença. Já temos aí unidades, começou em São Paulo, depois Belo Horizonte, nós temos agora Brasília, nós temos Cuiabá, nós temos em Boa Vista, Pacaraima, temos em Teresina. E quantas vidas, pastor Paulo, que a gente já vê de testemunho. Eu até convido de você acessar ali o Instagram da Associação Viver Help Deus e Amor. Você vai ver testemunho de pessoas que foram atendidas na Casa Reviver e alcançaram a mudança de vida. Puderam se reintegrar à sociedade, puderam novamente ter dignidade. Nós vemos testemunho de pessoas chorando diante do espelho porque já fazia muito tempo que não via o seu rosto numa situação ali de um barbear feito, cabelo cortado, né? A pessoa teve possibilidade de tomar um banho, trocar de roupa. Você imagine você agora ver ali um testemunho de uma pessoa que estava na rua por tanto tempo e agora já regenerada, estando ali, e a própria família indo ali encontrar com esta pessoa. Você já pensou isso? Imagine fosse alguém muito próximo de você, um parente que já há muito tempo estivesse na rua e agora essa pessoa, ela foi atendida, voltou e ela ter possibilidade de se reintegrar à família. Esse é o trabalho, é uma das coisas que acontece nesses testemunhos que nós temos na Casa Aberta.
2: Exatamente. Você quer nos acompanhar? Vai lá no Instagram, Associação Reviver Help Deus e Amor, no Instagram, ou lá Fundação Reviver. Você pode procurar as nossas páginas e você vai ver todo o nosso trabalho, todo ali testemunhos, eventos realizados, uma obra maravilhosa sendo realizada em todo o Brasil. Participe, você interaja também, mande para os seus amigos, para os familiares, que você tem participado dessa obra social, as almas têm sido alcançadas pelo Senhor Jesus e as pessoas também serão abençoadas e convidadas a ajudar as nossas instituições. Manoel, 15 horas e

0: 30 minutos, estamos chegando no final da nossa programação. Daqui a pouco estaremos transmitindo diretamente do altar, presbítero Aaron em Lideraland, pregando a palavra de Deus, orando por todos. E nós vamos agora orar a Deus, agradecer ao Senhor por essa programação.
1: Exatamente. E já já, né, você que está aí sintonizado na Rádio Deus e Amor, nós vamos ter então este culto hoje em prol da obra assistencial da Igreja Pentecostal Deus e Amor, transmitido diretamente do altar. Você que colocou o seu pedido de oração, você que está aí acompanhando a programação, neste momento é o momento de nós falarmos com Deus, de unirmos a nossa fé e em nome do Senhor Jesus, nós clamarmos ao nosso Deus. Pai querido e Pai amado, em nome do Teu Filho amado Jesus Cristo, que queremos lhe agradecer, ó Pai, pela Tua misericórdia, pelo Teu amor, pela Tua bondade. Pedimos perdão pelos nossos pecados, Senhor Deus de poder e Deus de glória, e queremos lhe agradecer por mais esta oportunidade. Temos o fôlego de vida e estamos aqui agora, juntos, num momento de comunhão, clamando a Ti e também agradecendo a Ti por tudo, Senhor, que Tu tens permitido os projetos das instituições Reviver avançarem. Quantas vidas alcançadas, Senhor, o Senhor tem prosperado as pessoas, elas têm ali participado em oração, em suas doações e suas contribuições, e assim, Pai, a obra avança para o Seu nome ser glorificado. Senhor, nós apresentamos todos os pedidos de oração que são colocados agora aí durante a programação da Voz da Libertação na Rádio Deus Amor, pedindo que de uma forma maravilhosa, com o Teu poder, o Senhor que é o Deus do impossível, o Senhor que é o nosso Criador, o Senhor que nos conhece, Pai, desde estarmos no ventre da nossa mãe, o Senhor que conhece cada célula, cada músculo, cada órgão, Deus de poder e de glória, opera de forma maravilhosa e vem entregar a bênção a esse nosso irmão ouvinte que está ali necessitado. Na sua onisciência, opera de forma maravilhosa, na tua onipresença, visita cada um, Senhor.
0: Sim, meu Deus, nós confiamos em Ti, cremos na Tua graça, no Teu Espírito, e estamos, ó Deus, realizando a Tua obra, cuidando de vidas, olhando para pessoas carentes, ajudando, Senhor, pessoas que estão isoladas, pessoas precisando de milagres, e nós estamos fazendo com muita alegria, porque o Senhor tem nos proporcionado. Abençoe todos que estão apoiando os nossos projetos. Eu apresento, Senhor, os assistidos em nossos projetos, os irmãos que com amor têm feito um bom trabalho e agora já se preparando, Senhor, para o Agosto Verde, preparando as festividades, arrecadações. Deus abençoe de uma forma gloriosa. Meu Deus, eu quero apresentar a nossa presidente, a irmã Irene Miranda, toda a sua família, a diretoria da fundação, da associação, a da nossa igreja. Senhor, abençoe-nos cada dia mais, cada vez mais. Dai-nos vitória dos céus. Abençoe cada ouvinte, onde esteja agora, receba o milagre, receba a vitória e a bênção de Deus. Nós te pedimos em nome de Jesus. Amém.
1: Amém.
0: Encerramos aqui a nossa programação, que Deus abençoe sua vida grandemente. Despede-se na locução o pastor Paulo Martins.
1: Presbítero Nelson Santos.
0: Diácono Armando Medina na locução, na mesa de som e na direção geral da nossa querida irmã Ereni Miranda. Deus abençoe a todos.
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0: 15 horas com 36 minutos em Curitiba, 3 da tarde, 36 minutos. Queridos ouvintes, vocês estavam acompanhando o Informativo Reviver, diretamente do Estúdio C, em São Paulo. Agora nós seguimos com a nossa programação local, programa Voz da Libertação da Igreja Pentecostal Deus e Amor. A direção geral desta programação e Igreja Deus e Amor está a cargo da serva do Senhor, irmã Ereni Miranda, com a sede mundial das igrejas Deus e Amor em São Paulo, na Avenida do Estado, 4568, na Liberdade, São Paulo, capital. Sede estadual do Paraná, aqui em Curitiba, Rua Pedro Ivo, 744, supervisão local, pastor Júnior Rúbio. Receba uma vez mais a paz do Senhor Jesus, deste seu amigo, também irmão em Cristo, Sidney Gonçalves, que o bom Deus e Pai Todo-Poderoso continue abençoando as vossas vidas. Lá nos transmissores, irmão Abraão coopera conosco e eu agradeço a todos pelo carinho da sintonia para com a nossa programação. Até às 18 horas, programação local falando unicamente e exclusivamente das grandezas que há em Cristo Jesus, o Senhor nosso Deus. Vamos para um rápido break aqui na nossa programação. Na sequência vem Pediu, Tocou. Fiquem conosco. As bênçãos e vitórias de Deus, grandes, certas e garantidas para a sua vida. Permaneçam conosco, tá bom, querido ouvinte? Que o Senhor Deus e Pai Todo-Poderoso te abençoe.
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3: Como controlar uma crise de ansiedade? Crise de ansiedade é uma reação exagerada do organismo a uma situação desagradável. O gatilho, aquilo que desencadeia a crise, varia de pessoa para pessoa. Coração acelerado, suor excessivo, tremores, dor no peito, tontura e falta de ar são alguns dos sintomas. Normalmente uma crise dura entre 15 e 40 minutos. Mas existem algumas técnicas que podem ajudar a controlar a crise. Tente focar na respiração. A hiperventilação faz com que a sensação de desespero aumente. Procure respirar devagar e de forma tranquila. Desvie a atenção do que está causando a crise. Pense em momentos em que você estava se sentindo bem e relaxada. Busque sons e texturas que a acalmem. Tente ouvir uma música relaxante ou passar a mão em um tecido de que você goste. Relaxe a musculatura. Faça alongamentos e movimentos circulares para aliviar a tensão dos braços, ombros e pescoço. É comum achar que a crise vai durar para sempre e que você vai parar no hospital por conta dos sintomas. Fique tranquila. Toda crise é passageira. Se essas dicas não funcionarem na primeira tentativa, insista. Repita cada uma delas. Se as crises estão sendo repetitivas, recorrentes, procure ajuda profissional. Quando não tratadas, elas podem piorar e ter impacto na qualidade de vida.
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1: Já estamos de volta com mais adoração. 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
2: Meu nome é Isabel Cristina. Eu moro na Itaquera, né? Eu vim aqui para contar um testemunho para glorificar o nome do Senhor, que Deus tem feito na minha vida. Foi num sábado, eu estava bem, né? Eu fui indo embora para casa. Aí caí no ponto do ônibus, né? Eu tive um infarto. Quando eu acordei, eu estava no hospital já. Eu fui no sábado, acordei numa terça à tarde. Eu estava entubada, né? E o médico falou para minhas irmãs, que minhas irmãs foram lá. O médico falou para elas que é para elas se conformar, que eu já tinha ido, que eu estava só no aparelho, né? Mas a minha irmã, que da igreja, né? Deus de amor, ela falou que ela confiava no Senhor. E eu era uma serva de Deus e jamais o Senhor ia deixar eu morrer desse jeito, né? E o médico falou assim, ah, a fé de vocês, Deus abençoa a fé de vocês, né? Mas só que o meu diagnóstico, ela não vai sobreviver. Vocês podem ficar conscientes disso, né? Se ela voltar, que eu não dou certeza, se ela voltar, ela não vai nem andar e nem falar. Porque ela tá ligada só no aparelho, só desligar o aparelho, ela já era, né? Aí a minha irmã falou assim, eu confio em Deus, eu tenho fé em Deus, que ela vai andar e vai falar e vai voltar também, para glorificar o nome do Senhor, né? E ela pediu também, quando eu estava lá entubada, né, que eu fiquei entubada, ela pediu para a Igreja Deus e Amor levantar em oração, pedir para as irmãs levantar em oração, né? E pela misericórdia de Deus, quando foi na terça-feira, eu já tinha acordado, né? Aí quando a médica chegou, que eu estava no quarto, a médica levou um susto, aí falou assim para mim, você aí? Eu falei, eu estou aqui, ela falou, você se tinha morrido, eu falei, não. E quem dá a última palavra é Deus que dá a última palavra, irmãos. Então, Deus trabalhou, louvado seja o nome do Senhor, que não era para mim estar aqui, né, irmão? Mas Deus teve misericórdia, através da oração dos irmãos, graças a Deus que eu estou aqui, né? É, e o médico falou que eu não ia andar, não ia falar, né? E eu estou aqui, ó, andando, falando e contando testemunho para a glória de Deus, para que o nome do Senhor seja glorificado. Foi uma obra maravilhosa. Não desista, não desanime, não desista, confia no Senhor, porque quem dá a última palavra é Deus. O médico pode se desenganar, que nem me desenganaram, mas quem deu a última palavra é Deus. Meu nome é Isabel Cristina da Silva Souza, eu moro na Venha de Itaquera e eu agradeço a Deus por eu estar aqui contando esse testemunho, né? Eu vou ficar toda a vida glorificando o nome do Senhor.

Vamos então seguindo com o programa Voz da Libertação, da Igreja Pentecostal Deus e Amor. Queridos ouvintes do programa Voz da Libertação, está aí o testemunho da nossa irmã Isabel Cristina, testificando aqui na nossa programação o grande milagre recebido da parte do Senhor nosso Deus. Ela começa o seu testemunho dizendo: era um sábado, eu saí, estava indo para o ponto de ônibus. Quando eu cheguei no ponto de ônibus, eu caí desacordada. E ela conta que caiu desacordada num ponto de ônibus, era num sábado. E quando ela voltou em si, era na terça-feira à tarde. Sábado, domingo, segunda, 3 dias. Ela estava no hospital quando ela acordou. Ela estava entubada. Quando ela acordou foi na terça-feira. Ela conta que sofreu um infarto. Esse infarto não foi fulminante, porque se fosse fulminante ela teria morrido. Mas a nossa irmã Isabel Cristina conta que, pelos médicos, eu já estava morta. Porque os médicos disse para a família: olha, é para vocês se conformar, porque o diagnóstico aqui é de morte. Ela está viva ainda por causa dos aparelhos. Se desligar os aparelhos, ela morre. Ela só está viva por causa dos aparelhos, os aparelhos que está ajudando ela a viver. O médico disse para a família: é bom vocês se conformar. É bom vocês já se adaptarem com a perda, se conformar com a perda, porque não tem jeito. A irmã Isabel conta: eu sou uma serva de Deus. E a minha família também crê no Deus Todo-Poderoso. Ela conta que a família disse: não, nós cremos em Deus, nós cremos no milagre de Deus, nós cremos que Deus vai restaurar a saúde dela. O médico disse: olha, eu respeito a fé de vocês, mas o diagnóstico médico aqui, o diagnóstico está dizendo que é morte. É simples, é só desligar os aparelhos aqui, ela não sobrevive. Ela está ligada pelos aparelhos aqui, é só desligar os aparelhos e ela morre. E outra, se caso ela sobreviver, se caso ela viver, ela não vai falar, ela não vai andar, ela vai praticamente vegetar. Mas a família fala: não, a minha irmã, ela é uma serva de Deus, ela é uma crente em Cristo Jesus. E nós vamos lá na igreja pedir a oração por ela. A irmã Isabel Cristina não estava sabendo de nada disso que estava acontecendo, porque ela estava em coma. Ela estava entubada, ela não estava sabendo de tudo isso. Ela ficou sabendo depois, pela conversa, pelo que a família disse para os médicos, pelo tudo que a família depois falaram para ela, que conversaram com o médico. Não, nós vamos lá na Igreja Deus e Amor. Vamos na Igreja Deus e Amor, vamos lá e vamos pedir a oração pela vida da Isabel. Vamos pedir oração pela saúde da Isabel, visto que ela é uma serva do Deus Todo-Poderoso e Deus é Deus de milagres. E foram na Igreja Deus e Amor, foram na Igreja Deus e Amor e pediram oração. Olha, a Isabel, ela é aqui da igreja e ela está internada, ela deu um infarto e ela está internada lá, está entubada desde sábado. E nós estamos aqui para pedir a oração. E a igreja orou pela irmã Isabel. A igreja levantou um clamor pela irmã Isabel. O povo de Deus orou pedindo a cura divina, pedindo para Deus visitar a irmã Isabel. E na terça-feira, à tarde, a irmã Isabel, que estava viva por causa dos aparelhos que estava ligado, e ela estava entubada. Quando ela acordou, na terça-feira à tarde, perguntou: que dia que é hoje? É terça-feira. E ela começou a meditar: mas
Era sábado quando eu estava indo para o ponto de ônibus. Pois é, a senhora está entubada. A senhora estava aqui entubada desde sábado. A senhora estava em coma desde sábado. Quando foi na terça-feira à tarde, a médica da nossa irmã Isabel chega no quarto. E ela fala, você aqui? A médica até se assustou. A senhora ainda está aqui, dona Isabel Cristina. Ela disse, pois é, doutora. Ela falou, a médica disse, eu pensei que a senhora já tinha morrido. Falei, não, quem tem promessas de Deus não morre. Enquanto a promessa de Deus não se cumprir. E a irmã Isabel...

Bel conta que depois só foi restaurando a saúde, restaurando, e hoje a mulher que estava em um coma induzido, foi induzida ao coma por causa desse infarto, porque os médicos acharam melhor, e ela estava apenas vivendo por aparelhos. Ela estava apenas vivendo por causa dos aparelhos, e o diagnóstico médico era de morte. Se desligasse os aparelhos, era morte. E o médico falou, se caso ela viver, mas o diagnóstico aqui está dizendo que ela não vai viver. Mas se caso ela viver, ela não vai andar, ela não vai falar. E a nossa irmã Isabel Cristina está dando testemunho, ela mesmo dando testemunho do milagre que ela alcançou de Deus pela fé em Cristo Jesus. A família veio na igreja. Enquanto ela estava lutando pela vida dela lá no hospital, a família estava aqui na igreja pedindo oração pela restauração da saúde da Isabel. E não é que Deus, o Todo-Poderoso, tirou ela de lá? E não é que o Senhor Deus Todo-Poderoso tirou ela daquele hospital? Hoje ela dá testemunho do poder que é em Cristo Jesus, o Senhor nosso Deus. Isso me faz me recordar perfeitamente do período em que eu estive também entubado. Eu, Sidney Gonçalves, dia 5 de dezembro de 2020, fui internado com Covid. Fui internado com Covid-19. Dia 5 de dezembro de 2020, eu fui internado. Dia 8 de dezembro de 2020, eu fui entubado. Eu fiquei, queridos ouvintes, 36 dias entubado. Eu voltei da intubação dia 13 de janeiro de 2021. Recebi alta dia 18 de janeiro de 2021. Eu fiquei 45 dias internado. Eu fiquei 36 dias entubado. A irmã Isabel aqui me fez lembrar perfeitamente eu. Quando eu voltei da intubação, quando eu voltei da sedação, a minha esposa entrou no quarto. Eu perguntei para ela, que dia é hoje? Ela disse, 13 de janeiro. De 2021. Nossa, me passou uma coisa, um filme pela minha cabeça, querido rádio ouvinte. Falei, quanto tempo eu estou entubado, quanto tempo eu estou aqui? Minha esposa disse, fazem 36 dias que você estava entubado. 36 dias. A irmã Isabel estava indo para o ponto de ônibus num sábado, deu um infarto. Ela foi para a UTI, ela estava entubada. Do sábado, ela voltou em si na terça-feira. Ela voltou da intubação, da sedação na terça-feira à tarde. E hoje ela dá testemunho do poder extraordinário que há em Cristo Jesus, o Senhor nosso Deus. A família veio para a igreja, a família orou a Deus, a família pediu a bênção de Deus para a vida dela, e ela hoje dá testemunho do poder que há em Cristo Jesus. Querido ouvinte, eu não sei qual é o tamanho do seu problema, eu não sei sequer o que você, o senhor, a senhora estão enfrentando, mas eu te dou um conselho. Independente do que vocês estão passando, enfrentando, venham para cá, para a igreja Deus e Amor. Venham buscar de Deus a vitória, venham buscar de Deus o milagre, venham buscar de Deus a libertação, venham buscar de Deus a solução para o problema, venham buscar de Deus a resposta que você está buscando, que o Senhor, a Senhora está buscando de Deus. Deus tem para ti a resposta, a vitória, o milagre, a libertação, a prosperidade, o livramento, a porta aberta. Venham para cá. Igreja Pentecostal Deus e Amor, sede estadual do Paraná, aqui em Curitiba, Rua Pedro Ivo 744, no centro de Curitiba. Esse é o endereço da sua bênção, esse é o local da sua vitória. Independente do seu problema, independente do que você, o senhor, a senhora esteja passando ou enfrentando, aqui na Igreja Deus e Amor, Deus tem a vitória para todos. Sede estadual do Paraná, aqui em Curitiba, Rua Pedro Ivo 744, bem no centro de Curitiba. Você, o senhor, a senhora, pode procurar uma de nossas igrejas Deus e Amor, espalhado por toda a grande Curitiba, região metropolitana, Paraná, Brasil e em mais de 100 países, aonde tem a igreja Deus e Amor. Entre na igreja Deus e Amor, conte o seu problema para Cristo e com certeza ele pelejará em seu favor. Ele pelejará.

Desejou pela vida da nossa irmã Isabel, que sofreu este infarto. Os médicos disseram, olha, pelo diagnóstico aqui que temos em mãos, ela já está morta. Mas se caso ela viver, ela não vai andar, ela não vai falar, ela vai vegetar. E a irmã Isabel dá testemunho aqui no programa A Voz da Libertação do milagre que ela alcançou de Deus, porque a sua família foi para a igreja Deus de Amor, pediu a oração em favor dela. Hoje ela está restaurada da saúde para a glória do santo nome do eterno Deus. Venham para cá, querido ouvinte. Venham para cá, para a igreja Deus de Amor. Aqui na igreja Deus de Amor, Deus tem bênçãos. Deus tem vitórias para todos. Isso sem acepção de pessoas, sem distinção de raça, cor, posição social ou nível cultural. Vem para cá, para a igreja Deus de Amor, pois é que Deus tem uma vitória para todos, tá bom? Pedro Ivo 744, no centro de Curitiba. Nós estamos aqui a 50, 70 metros, quando muito, do terminal de ônibus do Guadalupe. A bênção, a vitória de Deus é para todos, tá bom? Este foi o testemunho da nossa irmã Isabel Cristina, aqui no programa Voz da Libertação. Que Deus abençoe a sua vida.

0: Venham para a igreja, Deus e amor, querido ouvinte, buscar a Deus conosco aqui. O Senhor nosso Deus é Ele quem tem a bênção, é Ele quem tem a vitória para todos. E não fazemos acepção de pessoas, não. De jeito nenhum. Pode vir com os problemas, com as dificuldades, com as adversidades desta vida, e vocês vão ver o agir de Deus acontecendo em sua vida, tá bom? Pedro Ivo 744, no centro de Curitiba, Igreja Pentecostal Deus e Amor. A entrada é livre, a entrada é gratuita, Jesus tem a vitória para todos. Programa Voz da Libertação, da Igreja Pentecostal Deus e Amor. 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A direção geral desta programação, Igreja Deus e Amor, está a cargo da serva do Senhor, irmã Ereni Miranda, com a sede mundial das igrejas Deus e Amor em São Paulo, na Avenida do Estado, 4568, na Liberdade, São Paulo, capital. Sede estadual do Paraná, aqui em Curitiba, Rua Pedro Ivo, 744, supervisão local, Pastor Júnior Rúbio. Comunicando com todos, Sidney Gonçalves. Agradecendo irmão Abraão lá nos transmissores. Agradecendo a você, o senhor, a senhora, pelo carinho da sintonia para com a nossa programação local. Até às 18 horas, eu te faço companhia. Vamos para o prefixo da emissora. Daqui a pouquinho mais, culto no lar, viu? Daqui a pouquinho, culto no lar e a bênção, a vitória de Deus, grande, certa e garantida para todos. Permaneçam conosco. As bênçãos e vitórias de Cristo prosseguem em sua vida.
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2: 4 e 5.
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0: 4 e 10. 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
3: Habitação. Dinheiro parado no FGTS pode ser usado na compra da casa própria. Olha, a aquisição, a compra da casa própria é um objetivo importante para muitos brasileiros, mas requer planejamento e recursos significativos. O FGTS, por exemplo, pode ser aí um grande aliado nesse processo, oferecendo opções para quem busca financiamento ou quer amortizar dívidas relacionadas à moradia. O saldo disponível na conta do FGTS pode ser utilizado para compra, construção ou financiamento de imóveis residenciais, além de permitir a quitação de parcelas de financiamentos existentes. Existem diversas formas de utilizar o FGTS, como na compra ou construção de imóveis, onde ele pode ser utilizado como entrada ou para pagar a parte ou total do valor do imóvel, Outra opção é a amortização ou liquidação do saldo devedor de contratos no sistema financeiro de habitação ou sistema financeiro imobiliário, desde que o valor do imóvel respeite os limites estabelecidos.

0: vencidos. Então, para acessar o saldo do FGTS, o trabalhador deve atender a alguns requisitos, como ter pelo menos 3 anos de contribuição e garantir que o imóvel seja destinado à moradia própria. O processo de solicitação é realizado por meio de instituições bancárias com a apresentação de documentação específica. Direitos do consumidor. Você conhece os seus direitos? Aqui no Brasil, o Código de Defesa do Consumidor estabelece uma série de direitos que protegem os consumidores em relações comerciais. Dentre esses direitos, destacam-se a garantia de produtos, a devolução de mercadorias e os prazos de entrega. A garantia pode ser legal ou contratual, variando conforme o produto, mas sempre assegura ao consumidor a possibilidade de substituição ou reparo de itens com defeito. Além disso, os consumidores têm o direito de devolver produtos adquiridos, isso dentro de um prazo de 7 dias, quando feitos à distância, como em compras online, conforme o direito de arrependimento. Outro ponto importante é a proteção contra práticas comerciais abusivas. O código proíbe ações como propaganda enganosa, cobrança indevida e outras práticas que possam prejudicar o consumidor. A transparência nas ofertas e o cumprimento das promessas feitas no momento da venda são direitos que garantem um mercado mais justo e equilibrado para o consumidor. É essencial que os consumidores conheçam seus direitos para evitar prejuízos e garantir um tratamento justo no mercado. Em caso de dúvidas ou problemas com empresas, o PROCON e outros órgãos de defesa do consumidor estão disponíveis para mediar conflitos e assegurar que a legislação seja realmente cumprida.
1: Notícias. 4 e 14.
2: A paz do Senhor a todos os nossos amados ouvintes. Quem vos cumprimenta é sua irmã em Cristo, Lécio Ribas. O motivo da minha participação é para convidar a todos para estar conosco nesta quinta-feira, dia 18 de junho, na sede estadual de Curitiba, onde eu mesmo estarei ali pregando a palavra de Deus, orando por todos através dos dons do Espírito Santo, juntamente com o presbítero Arita Borda, presbítero Paulo Guzmão e toda a sua equipe, orando em teu favor. Rua Pedro Ivo, 744. Compareçam e recebam as bênçãos do Senhor. Vamos ouvir agora a confirmação do presbítero Ari, que vai estar presente também.
3: A paz do Senhor, amados ouvintes, confirmo minha presença nesta quinta-feira, no horário das 19 horas. Convido a grande Curitiba e região metropolitana, compareça e receba as bênçãos de Deus. Até lá, na paz do Senhor Jesus.
1: 4 e 15.

É um momento do culto no lar, aquele momento que nós paramos para ouvir a reprise da mensagem da palavra de Deus. Muitas pessoas que moram nos sítios, fazendas, chácaras, pequenos vilarejos, pequenas cidades onde não tem nenhuma igreja para eles cultuar, mas eles estão ali conectados com o programa Voz da Libertação, com um computador, um notebook, um tablet, um celular, iPhone, é, tem muita gente ligadinha na programação, ouvindo a programação pela internet, eles estão recebendo sinal ali do programa, a Voz da Libertação da Super Rádio de Curitiba, e vamos agora para o Culto no Lar, reprise da mensagem da Palavra de Deus. Com certeza, o bom Deus e Pai Todo-Poderoso tem uma palavra ao seu coração, neste momento, no Culto no Lar.

cumprimento, amada igreja, com a gloriosa paz do Senhor Jesus. Quem está feliz com Jesus aí, diga glória a Deus. Quero estender também essa paz a todos os nossos ouvintes, internautas, que estão conectados também pelo YouTube, a página oficial da igreja, pelo Facebook e também toda a cadeia de rádio, 460 emissoras ligadinhas, conectadas, para transmitir palavra de vida para você. Quem veio ouvir a voz de Deus aqui hoje, diga glória a Deus. Se coloca de pé, por favor. Pega o poder de Deus nas suas mãos, a palavra do Senhor. Louvado seja o nome de Deus. Abra sua Bíblia em Apocalipse do apóstolo João. Apocalipse, capítulo de número 2, versículo de número 1. Louvado seja o nome de Deus para todos sempre. Verso de número 1, todos acharam, diga alto e bom som. Amém. Escreve ao anjo da igreja que está em Éfeso. Isso diz aquele que tem na sua destra as sete estrelas, que anda no meio dos sete catiçais de ouro. Eu conheço as tuas obras, o teu trabalho e a tua perseverança, e que não podes suportar os maus, que puseste à prova os que dizem ser apóstolo e não são, e tu os achaste mentirosos, e sofreste, tens paciência, trabalhaste pelo meu nome e não te cansastes. Tenho, porém, contra ti que deixastes o teu primeiro amor. Lembra-te, pois, de onde caíste. Arrependa-te e pratica as primeiras obras, pois senão, brevemente a te virei e tirarei do seu lugar o teu castiçal, se não te arrependeres. Tens, porém, isto, que odeias as obras dos nicolaitas, as quais eu também aborreço. Quem tem ouvido, ouça o que o Espírito diz às igrejas. Ao que vencer, dar-lhe-ei a comer da árvore da vida que está no meio do paraíso de Deus. Levanta o poder de Deus bem alto aos céus. Fala comigo, meu Deus, aqui está a tua palavra. Fala comigo, Senhor, pelo poder da tua palavra. Começa dando glória, glória a Deus. Pai, aqui está a tua palavra. Ela que é digna de toda a minha, a nossa aceitação. Fala de maneira plena e irrefutável, meu Deus, Senhor, de maneira sobrenatural.

da tua palavra, em nome de Jesus. Você que pode, toma o seu assento, batendo palmas e dando glórias a Deus. É para Jesus, vai lá. Eita, que coisa linda. O texto em que ora lemos é de conhecimento de todos nós. Mas Deus me deu uma revelação genuína. Eu quero trazer o seu conhecimento aqui nesta noite. Para entendermos o contexto bíblico, nós estamos falando de um dos últimos apóstolos da sua época, apóstolo João, o mesmo exilado na ilha de Pátimos. E ele, exilado na ilha de Pátimos, ele vai receber uma ordenança de Deus. Aquilo que você vê, você escreve, porque eu tenho uma mensagem para passar para a minha igreja. Não é para você escrever fruto da sua imaginação. Não é para você tercer nessas letras garrafais a sua opinião. É para escrever aquilo que eu passar. E Deus, ele vai alertar as sete igrejas da Ásia Menor. E eu quero falar especificamente da igreja de Éfeso. Para entender a questão da igreja de Éfeso, se faz necessário ir lá em Atos capítulo 19, aonde você vai ver a origem da igreja. Em Atos capítulo de número 19, se você observar, você vai descobrir que na cidade de Éfeso existia uma importância significativa naquela cidade, porque ela pertencia e era uma cidade greco-romana, e hoje, atualmente, está situada na Turquia. Mas quando você olha para Éfeso, você vai observar que lá existe um grau elevado de paganismo na cidade de Éfeso. Existe na cidade de Éfeso um grau elevado de ocultismo. Também na cidade de Éfeso. As entranhas da cidade de Éfeso estão mergulhadas no paganismo e no ocultismo. As entranhas de Éfeso estão mergulhadas naquilo que é pagão e longe da palavra da verdade. Mas eu olho para dentro da Bíblia e eu vejo que aonde habitou o pecado, superabundou a graça divina. E o interessante disso tudo é porque Deus, ele está vendo a necessidade de Éfeso. Deus está vendo que existe uma necessidade de salvação. E Deus vendo a necessidade do evangelho ser pregado em Éfeso, Deus vai enviar naquela cidade o apóstolo do gentio, o apóstolo Paulo. O interessante é porque não foi Paulo que falou, eu vou lá, deu vontade e vou lá em Éfeso. Foi Deus que direcionou Paulo até a cidade de Éfeso. Nós não nos deslocamos simplesmente pela força ou pelo hábito do nosso querer. Nós iremos porque é Deus que direciona os nossos passos. Paulo, ele vai até a cidade de Éfeso e ele começa a pregar. A palavra que sai da boca de Paulo é uma palavra de transformação. É uma palavra de libertação e uma palavra de confrontamento. Mas o interessante desse texto é porque você, estudando a história, você vai ver que Paulo, ele vai discipular Éfeso pelo período de 3 anos. Quantos anos? 3 anos. Escuta aqui. 3 anos Paulo discipulando, pregando a verdade. Ele não pregava aquilo que Éfeso queria ouvir.

Ele pregava a palavra de Deus. A sua preocupação não é em satisfazer o homem ou satisfazer a mulher. A preocupação do pregador ao subir à tribuna e fazer uso da palavra de Deus não é em satisfazer o ego humano. A função dele é pregar a palavra de Deus. Pode glorificar, pode. Porque se eu e você se recusa a pregar a palavra da verdade, Deus ele vai levantar outra pessoa com autoridade. E se eu e você se acovardar, Deus vai tirar alguém lá da sarjeta. Deus vai tirar alguém lá da casa noturna. Vai purificar no sangue dele e vai trazer para proclamar a verdade. Paulo está discipulando 3 anos. Quantos anos? 3 anos ininterruptos, consecutivos, processo de discipulado, pregando a palavra da verdade. E o lindo disso é porque um dia Paulo está pregando, e as pessoas constroem uma fogueira. E você vai ver o resultado da pregação de Paulo em Atos 19, do 34 ao 37. O povo constrói uma fogueira no meio da cidade e está todo mundo olhando, falando, o que vai acontecer lá? Está todo mundo saindo da casa. Eu falei que a cidade era mergulhada no ocultismo e no paganismo, sim ou não? O povo começa a pegar as imagens de dentro das casas. Aleluia. As imagens pagãs, os adereços, os braceletes. Tudo que lembrava o ocultismo, eles pegam, levam para o meio da cidade e jogam no fogo. E alguém está olhando, por que está fazendo isso? Foi Paulo que mandou? Não! É porque nós ouvimos e conhecemos a palavra da verdade. Não é pela força e nem por violência. É o Espírito Santo que convence o homem do pecado, da justiça. E do juízo. A pregação de Paulo é algo tão grande que vai gerar um arrependimento. A pregação, o discipulado tem poder de gerar um arrependimento. Você não precisa forçar ninguém a largar a prática errada. Você só revela Cristo através da palavra para a pessoa. E é o Espírito Santo que convence ele e ela do pecado. O povo se vê constrangido. Precisamos jogar fora. Joga no fogo. Muitas vezes nós precisamos acender fogueiras. Sim. Muitas vezes nós precisamos acender fogueiras. Para quê, pastor? Para jogar no meio do fogo aquilo que não agrada a Deus. Jogar mentira. Jogar a falsidade. Jogar dentro da fogueira a falta de amor.

coração. Jogar dentro da fogueira aquilo que o nosso Senhor detesta. Porque não cabe em nós coisa alguma a não ser a presença do Espírito Santo. Entenda, o povo jogou fogo, tacou no fogo. Se alguém aceita Cristo, você não tem que dar aquelas coisas que não te servem mais para outra pessoa. Não, joga fora. Porque se não serve para você, não vai servir para o outro. Quando você bater na porta dele e dela, vai ser para falar: eu tive encontro com o Senhor Jesus. E eu vim aqui para falar desse Jesus para você que me salvou. O discipulado de Paulo é algo tão grande. E eu estou te contando e estou contextualizando para você ver a história da igreja de Éfeso. Como é que ela

surge, ela surge nesse movimento. Movimento de arrependimento. Fala comigo, arrependimento. É no movimento de arrependimento. Aqui é a origem da igreja de Éfeso. Mas passa o tempo. Deus tem uma nova mensagem para passar para a igreja. E Deus vai falar para João. João! Eu quero falar para você, João, a respeito de uma igreja que tem qualidades espirituais grandiosas. Uma igreja que tem qualidades físicas grandiosas. Mas também uma igreja que tem falhas, tanto físicas como espirituais. E ele começa a dizer em Atos capítulo de número 2, versículo 1. Ao anjo que está na igreja, escreve. Observa, a igreja é de Deus, sim ou não? A igreja é de Deus, sim ou não? Sim. Mas Deus decide falar primeiro com o anjo da igreja. Porque a primeira revelação vem para o líder, para depois ir para os liderados. Se Deus fala direto com a igreja, é porque tem falha na liderança. Lembra de Eli? Deus procurou Samuel, por quê? Porque Eli estava fora da posição. A liderança tem que estar no centro da vontade de Deus, para quando Deus falar, ele entender e ouvir o que Deus está falando. Então, Deus sabe que ele é o detentor da igreja. Mas só que ele respeita a hierarquia. Ele é detentor da igreja, todavia ele respeita a hierarquia. E ele vai escrever ao anjo que está na igreja de Éfeso. Escreve. Tem pessoas que têm dificuldade de lidar com liderança. Não quer ser submisso a ninguém. Não quer estar sob a autoridade de ninguém. Está errado. Tem base bíblica, pastor? Tem. Romanos capítulo 13, versículo 1 e 2. O que diz lá? Toda autoridade é constituída por Deus. Entenda. É toda autoridade. Não tem exceção. Não tem parênteses, não. Essa daqui é, essa daqui não é. Toda autoridade. Se a autoridade é constituída por Deus, temos cunho obrigatório a obedecer à autoridade. Mas meu pai, minha mãe, é totalmente fora. O meu pai e minha mãe falam um bocado de coisa errada, não concordo. Observa o que o texto diz. Honra teu pai e tua mãe, para que se prolongue seus anos de vida sobre a face da terra. Não está mandando, não está dando um poder facultativo para você. Se ele for um homem de Deus, se ele for uma mulher de Deus, honra ele ou ela. Não! Está falando honra! Mesmo com as dificuldades, até mesmo no que se refere a caráter, conduta diária do teu pai e tua mãe, mesmo com as falhas de personalidade que ele tem, é cunho obrigatório. Honra! Está debaixo da liderança. E muita gente não é abençoado por conta disso. Porque não sabe respeitar a liderança. E Deus, por que eu amo a Bíblia? Porque a Bíblia é rica em detalhe. Em cada detalhe da Bíblia tem uma revelação. Olha o capricho do texto. Ele diz, escreve ao anjo da igreja que está em Éfeso. Começa pelo anjo. Fala com a liderança. Porque é a liderança que passa a revelação para a igreja. Aleluia. Aleluia. Você está ouvindo a voz de Deus aqui nessa noite? Ele vai começar a mudar lá dentro da sua casa. Helema da Calácia. Aquilo que para você estava gerando uma situação problemática, não tinha perspectiva de melhora. Ele passa uma mensagem direta para você aqui hoje. Levanta-te, ouve a voz do Senhor teu Deus. E qual é a voz? A mesma voz que falou para Josué.

0: esforça-te, tem de bom ânimo, porque eu, Senhor, Jeová, Jireh, Sabaote, serei contigo.
1: Levanta. Prosseguindo. Eu estou sentindo a glória de Deus aqui. Aleluia. Mas aí tem muita gente que reclama da liderança que tem. E fala assim: mas eu não concordo com a liderança tal. Mas cada um tem a liderança que merece, meu irmão. É. Para cada Jacó, Deus tem um Labão. Para cada Jacó, Deus coloca um Labão na vida dele. Para quê? Porque Jacó não enganou lá atrás. Jacó não mentiu lá atrás. Deus agora coloca um Labão do lado dele. Ele vai trabalhar 21 anos com Labão. Para aprender a dar valor àquilo que Deus coloca nas mãos. Vai valorizar o emprego. Vai valorizar a porta aberta. Vai valorizar o pai, vai valorizar a mãe, vai valorizar a esposa, vai valorizar os filhos, vai valorizar o que Deus colocou nas mãos, porque Deus não tem o inocente por culpado, e nem o culpado por inocente. Então é preciso respeitar a liderança. E o texto está dizendo, mas aí alguém fala: pastor, e a atual política do país? O que será, pastor? O que será, pastor? Eu olho, Deus permitiu isso acontecer. O que será? E alguém pergunta, fala assim: nada acontece, meu irmão. Se eu duvidar, eu estou falando que Deus, ele perdeu o controle da situação. Mas o Senhor é o Deus dessa nação. Eu não li para você em Romanos? Ele é detentor de tudo e toda autoridade é constituída por ele. Toda vez que Israel se afastava de Deus, Deus levantava um líder segundo o coração do povo. Para quê? E castigava o povo. E quando o povo era castigado, lembrava de Deus. E via correndo para Cristo. Deus, ele está dizendo, é tempo de se aproximar. Volta para dentro do templo. Volta a ouvir a voz de Deus. Volta a falar em mistério com Deus. É, alaço, rebatarás. Volta a ter intimidade com Cristo. Volta. Volta a ter os seus devocional diário com Deus. Volta a ir para o seu quarto secreto. Fechar a tua porta. Dobrar o teu joelho. E reconhecer que sem Ele na tua vida você não pode. Você não vai. Você não consegue. Porque a graça dEle que te sustenta.

Irmão, eu acredito na teocracia. A teocracia é o quê? Teo, Deus. Cracia, governo. Ele tem o total domínio, ele não perdeu o controle. Ele está no controle desta nação. Ele está no controle da tua vida. Ele está no controle de tudo dentro de você. Você está com insegurança, está com incerteza no decorrer desse ano. E está falando, será que vai, pastor? Será que não vai? Ele está dizendo, lembra, é dada a teocracia. Ele tem o domínio sobre tudo. Ele governa e ele está dizendo, eu não perdi o controle. Não perdi. O texto vai dizer de maneira caprichosa. No versículo de número 2, eu conheço as tuas obras. Fala comigo, obras. Repita com fé e com a graça. Fala, obras. Obras, a palavra obras vem do grego, copos. Inicia-se com K e finaliza com S. Copos. A palavra vem do grego, no que se refere a obras. Quando você vai estudar a origem dessa palavra,

lutaram pela igreja. Eles sangraram. Eles sangraram, morreram pela igreja. E Deus, ele está perguntando para mim e para você: qual é a nossa obra? O que nós temos feito para Deus? Deus elogia a igreja de Éfeso, dizendo: eu conheço as tuas obras. E de maneira caprichosa está falando: eu conheço o teu trabalho, eu conheço a tua força, eu conheço que você se dedica pela obra. Você fez diversos votos com Deus: vou fazer isso para Deus, vou para o hospital, vou visitar, vou evangelizar. Cadê? O que você fez para Deus? Deus está perguntando: o que você fez para Ele? Nós não queremos mais nos dedicar. Nós não queremos imprimir força. Igual está aqui na origem da palavra do grego copos. Não queremos suar pela obra. Mas lembra que os mártires, eles não suaram, eles sangraram. Sangraram, morreram nas arenas. Para que eu e você tivesse acesso à palavra da verdade. E hoje, para fazer as coisas para Deus, nós é cansado. Não queremos suar. Não queremos nos empenhar. Mas queremos ser abençoados. E Deus está alertando a igreja de Éfeso: eu sei do seu trabalho. Entenda, aquela vez que você limpou o banheiro da igreja, aquela vez que você foi no hospital visitar, aquela vez que você foi visitar o doente, aquela vez que você convidou uma pessoa e trouxe ela para o rebanho de Cristo, não foi em vão. Está no memorial do nosso Deus. É obra. E o interessante do texto, porque de maneira caprichosa, ele está dizendo: eu conheço as tuas obras. E ele vai dizer: e vocês conseguiram detectar os falsos apóstolos, que se dizem apóstolos e não são. Agora estreitou. Falso profeta tem um monte espalhado por aí, que promete para você carro, casa, mas a sua vida não muda. Só tem profecia, é profetada na verdade, né? Mas a sua vida não tem capacidade de mudar. Sabe por quê? Porque o que muda é a palavra da verdade. Se a profecia não tem respaldo aqui, não vai cumprir. E a igreja de Éfeso conseguiu detectar que tinha falso profeta lá dentro. O que que Filipenses está escrito no capítulo 3, versículo de número 2? Guardai-vos dos cães e dos falsos apóstolos. Quem são esses? É aqueles que querem só tirar lã da ovelha. Não se preocupam com a sua alma. Não se preocupam em conduzir você até a morada celestial. Só está interessado no seu nome, no seu dinheiro. Só está interessado no seu bolso. Só está interessado nos apetrechos que você tem para você depositar no altar. E Deus está dizendo: fuja dela, povo meu. Sai desses falsos profetas que não tem coragem de pregar a palavra da verdade. Por quê? Porque eles não têm vida no altar para pregar. E se pregar a palavra da verdade, ele não consegue, porque a vida dele não é o testemunho vivo de Cristo na terra. Não quero o evangelho facilitado. Não queira só o evangelho que é me dá, me dá, me dá. E não exige você uma entrega com Cristo. Aleluias!

mais e siga-me. Você vai seguindo a Cristo. É na dor, é na dificuldade, é às vezes soltando alguma coisa dentro de casa, é muitas vezes com contas atrasadas para se pagar, mas você não larga a sua cruz, você continua seguindo. É com calúnia, você não larga a sua cruz, você continua seguindo. Lebetrio comandará rasca. É sofrendo pedrada, é sofrendo ataque, mas você não larga a sua cruz, você continua seguindo, porque o seu alvo é o céu. A igreja detectou os falsos profetas. Mas só que Deus, ele vai dar uma advertência para essa igreja, mesmo depois de tantos elogios. Porque sempre temos alguma coisa para ajustar. Sempre temos algo para tratar aqui dentro de nós. Sempre tem algum ajuste para fazer dentro de nós. E o que Deus vai falar para a igreja de Éfeso? Tenho, porém, contra ti, que deixastes o teu primeiro amor. Lembra do primeiro amor? Que você buscava de maneira fervorosa. Aleluia. Que você jejuava. Que você não levantava do chão enquanto você não ouvia a voz dele falando contigo. Lembra das campanhas que você começava uma, terminava outra, começava e já ia, começava. Enquanto o milagre não acontecia, você não parava de clamar. E depois que o milagre acontecia, havia um culto de agradecimento, para agradecer pela vitória alcançada. Lembra do primeiro amor? Eu te contei a origem da igreja de Éfeso. Uma igreja que se cresceu através de ouvir a palavra da verdade. E eles queimaram tudo que era paganismo e tudo que era do ocultismo. E Deus está lembrando aqui para eles: tenho porém contra ti que deixastes o primeiro amor. Mas só que Deus vai dar uma ordenança para eles. Lembra-te de onde caístes e te arrependas e pratica as primeiras obras. A oportunidade de Deus está pronta para você. Lembra onde você começou a perder a força? Deus, ele está falando, traz a memória. Traz a memória de onde você começou a titubear na fé. Traz a memória onde você começou a fraquejar espiritualmente. Arrependa-te. Confessa o teu pecado. E volta. A decisão de mudar, ela é exclusivamente sua. Lembra do filho pródigo? O filho pródigo está lá com vontade de comer a comida dos porcos. Mas ele vai dizer o quê? Levantar-me-ei. Irei ter com meu pai. E direi: pai, eu pequei contra os céus e pequei contra ti. E eu não sou digno de ser chamado teu filho. Mas faz de mim um dos seus jornaleiros. Você está vendo como a Bíblia, ela conversa? É só lembrar. Lembra como você tinha vida espiritual forte? Lembra que não era qualquer conversinha fiada que deixava você desanimado ou triste? Lembra que não era qualquer falatório, calúnia, fuxico? Essas coisas não deixavam, não abalava você. Porque seu olhar só estava lá em cima. A coroa que está reservada para aqueles que vencer. Socorro. Lendo disso.

Show. Paulo está pregando. E ele finaliza dizendo mais um elogio da igreja. Ele vai falar: tens, porém, isto que odeias a sobra dos nicolaitas. Para você entender o que é nicolaitas, você precisa ir lá em Romanos 12, 9. O que está lá? De onde veio os nicolaitas? Na verdade, Atos capítulo 6, versículo 5. Serão ungidos 7 diáconos. Quantos diáconos? 7 homens serão consagrados a diácono. Entre eles está Estevão. Um desses homens se chama Nicolau. E é um desses que se rebelam. E é dele que vem os nicolaitas. Vem a origem nicolaitas. Não vá na onda de quem está se rebeliando. Não vá na onda de quem está fuxicando, de quem está inventando. O seu olhar está no alvo, que é Cristo Jesus. Lembra? Lembra onde você caiu? E volta a praticar. Volta a praticar a oração. Volta a praticar o clamor. Volta a gerar aproximação com Cristo. E você verá as promessas de Deus se cumprir na sua vida. Se coloca de pé, por favor. Eu estou sentindo a glória de Deus aqui. Aleluia. Eita, que coisa linda. Uma mão você levanta aos céus. A outra você coloca o seu coração. Fala comigo: meu Deus, me ajuda a voltar ao primeiro amor. Senhor, eu decidi que eu quero voltar a ser um crente fiel à tua palavra. Deus ouviu o que você falou aí agora. E se prepara que a partir de hoje a sua vida será mudada pelo poder da palavra. Deus, ele para esse culto ainda de pé para falar com você que ainda não serve a Deus. Você ouviu a voz de Deus aqui hoje? Nessa mensagem clara, direta ao seu coração. E Deus está te dizendo: é necessária a mudança de vida. É necessário voltar. Vem. Deus, ele quer transformar a sua vida. Aonde está a primeira pessoa que você não serve a Deus, você está afastado. E a palavra de Deus falou no seu interior. E você falou: eu quero, pastor Daniel Azevedo. Eu quero sentir essa presença de Deus na minha vida. Dê um sinal com a sua mão e vem aqui na frente. Eu quero fazer oração especial por você. Ele está te chamando. Sabe por que ele te chama? Porque ele quer fazer novo todas as coisas da sua vida. Você não pode continuar sofrendo na forma que você está. Você não pode continuar nessa situação de escassez. Você precisa mudar. Já está vindo a primeira alma ali. Isso. Repalamasse. Ele quer mudar a sua vida. Deus está dizendo que tem mais aí. Eu conheço a voz do meu Deus. Aleluia. A salvação de

você. Ele vai falar contigo, ele vai se revelar para você do seu interior. Mas para isso você tem que dar o primeiro passo. Cadê você? Eu não vou insistir mais por conta do horário. Aonde está? Tem mais alguém aqui?

Quem pode louvar a Deus pela vida dessa alma aqui? Quem pode? Quem pode? Aleluia. Ouvintes de casa, internautas, vocês que nos escutam,

a vida eterna. Muito obrigado, Senhor, por esta oportunidade. Eu te amo, Senhor, porque o Senhor me amou primeiro. Me fortalece, me dá graça. Tá chorando, igreja? Para firmar na tua presença. Obrigado, Senhor. Dê um abraço dele aqui, obreiro. Dê um abraço dele aqui. Ele está gerando salvação nessa casa. Acompanhe aqui o nosso obreiro. Ele vai anotar o nome e telefone. E a partir de hoje essa igreja vai cuidar dessa alma. Milhares e milhares de ouvintes de casa. Eu sei que você aceitou a Cristo aí. Envie-nos um e-mail. Quero aceitar Jesus. @ipda.com.br. Quero aceitar Jesus. @ipda.com.br. Ou envie-nos um WhatsApp. DDD 11 9 5094 4645. DDD 11 9 5094 4645. Quem pode glorificar a Deus por essas almas? Quem pode? Quem pode? Aleluia!

ouvinte, você, o senhor, a senhora que ouviram a mensagem da palavra de Deus, a pregação do Evangelho, e também tomaram essa decisão em aceitar ao Senhor Jesus, eu pediria para vocês agora o mais rápido possível, procure uma de nossas igrejas Deus e Amor. Sim, procure uma de nossas igrejas Deus e Amor. E chegando na igreja Deus e Amor, fale com os pastores, fale com os obreiros, diga que vocês aceitaram a Jesus através do programa A Voz da Libertação e querem deixar os seus nomes no livro da oração. A igreja vai orar por vocês. O povo de Deus vão clamar a Deus em seu favor, tá bom, querido ouvinte? A todos quanto aceitaram a Jesus e também reconciliaram com ele, sejam todos bem-vindos à Igreja Pentecostal Deus e Amor.

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1: 5 e 8.

0: Habitação. Dinheiro parado no FGTS pode ser usado na compra da casa própria. Olha, a aquisição, a compra da casa própria é um objetivo importante para muitos brasileiros, mas requer planejamento e recursos significativos. O FGTS, por exemplo, pode ser aí um grande aliado nesse processo, oferecendo opções para quem busca financiamento ou quer amortizar dívidas relacionadas à moradia. O saldo disponível na conta do FGTS pode ser utilizado para compra, construção ou financiamento de imóveis residenciais, além de permitir a quitação de parcelas de financiamentos existentes. Existem diversas formas de utilizar o FGTS, como na compra ou construção de imóveis, onde ele pode ser utilizado como entrada ou para pagar a parte ou o total do valor do imóvel. Outra opção é a amortização ou liquidação do saldo devedor de contratos no sistema financeiro de habitação ou sistema financeiro imobiliário, desde que o valor do imóvel respeite os limites estabelecidos. Então, para acessar o saldo do FGTS, o trabalhador deve atender a alguns requisitos, como ter pelo menos 3 anos de contribuição e garantir que o imóvel seja destinado à moradia própria. O processo de solicitação é realizado por meio de instituições bancárias com a apresentação de documentação específica. Direitos do consumidor. Você conhece os seus direitos? Aqui no Brasil, o Código de Defesa do Consumidor estabelece uma série de direitos que protegem os consumidores em relações comerciais. Dentre esses direitos, destacam-se a garantia de produtos, a devolução de mercadorias e os prazos de entrega. A garantia pode ser legal ou contratual, variando conforme o produto, mas sempre assegura ao consumidor a possibilidade de substituição ou reparo de itens com defeito. Além disso, os consumidores têm o direito de devolver produtos adquiridos, isso dentro de um prazo de 7 dias, quando feitos à distância, como em compras online, conforme o direito de arrependimento. Outro ponto importante é a proteção contra práticas comerciais abusivas. O código proíbe ações como propaganda enganosa, cobrança indevida e outras práticas que possam prejudicar o consumidor. A transparência nas ofertas e o cumprimento das promessas feitas no momento da venda são direitos que garantem um mercado mais justo e equilibrado para o consumidor. É essencial que os consumidores conheçam seus direitos para evitar prejuízos e garantir um tratamento justo no mercado. Em caso de dúvidas ou problemas com empresas, o PROCON e outros órgãos de defesa do consumidor estão disponíveis para mediar conflitos e assegurar que a legislação seja realmente cumprida.
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1: Cinco e dezenove.
2: A paz do Senhor a todos os nossos amados ouvintes. Quem vos cumprimenta é sua irmã em Cristo, Lécia Ribas. O motivo da minha participação é para convidar a todos para estar conosco nesta quinta-feira, dia 18 de junho, na sede estadual de Curitiba, onde eu mesma estarei ali pregando a palavra de Deus, orando por todos através dos dons do Espírito Santo, juntamente com o presbítero Arita Borda, presbítero Paulo Guzmão e toda a sua equipe, orando em teu favor. Rua Pedro Ivo, 744. Compareçam e recebam as bênçãos do Senhor. Vamos ouvir agora a confirmação do presbítero Ari, que vai estar presente também.
3: A paz do Senhor, amados ouvintes, confirmo minha presença nesta quinta-feira, no horário das 19 horas. Convido a Grande Curitiba e região metropolitana, compareça e receba as bênçãos de Deus. Até lá, na paz do Senhor Jesus.

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Você, o senhor e a senhora serão beneficiados pelo poder extraordinário que há em Cristo Jesus, o Senhor nosso Deus, ouvindo esta programação que é de bênçãos, que é de vitórias para a sua vida, para a sua casa e sua família. Queridos ouvintes, eu quero falar um pouquinho acerca do culto de logo mais às 18 horas, hoje quinta.

Queridos ouvintes, nesta noite Deus tem uma bênção, Deus tem uma vitória, toda em especial para entregar em suas mãos, aqui na nossa Igreja Pentecostal Deus e Amor, sede estadual do Paraná, onde nesta noite uma equipe de servos do Senhor aqui se reúnem para pregar, para orar em favor de todos, pelos excelentes dons do Espírito Santo, lembrando que já a partir das 18 horas, isso mesmo, ouvintes, já a partir das 18 horas, começa a oração, começa o clamor ao Senhor nosso Deus e Pai Todo-Poderoso para o que o Senhor Deus vai fazer, porque quando se começa com oração, Deus o Todo-Poderoso, ele manifesta da sua glória.

0: o seu poder, porque ele encontra um coração aquebrantado e contrito na sua presença. Então nós estamos aqui, eu estou aqui nesta programação, nesta tarde, para fazer aquele convite todo em especial. Ouvintes, cheguem cedo, cheguem mais cedo aqui na nossa igreja, Deus e Amor, para que você, para que o Senhor e a Senhora possam orar a Deus conosco, clamar ao Deus Todo-Poderoso, juntamente com o povo de Deus, porque com oração Deus tem a bênção, Deus tem a vitória, Deus tem o milagre, milagre de Deus para todos. Aqui na nossa sede estadual do Paraná, já a partir das 18 horas, uma equipe de servos do Senhor, já clamando, já orando para Deus operar milagres, para Deus fazer o milagre acontecer nesta noite aqui na nossa igreja pentecostal Deus e Amor. Anotou o endereço, anotou o local da sua bênção, o local da sua vitória? Igreja Pentecostal Deus e Amor, sede estadual do Paraná, aqui em Curitiba, localizado na rua Pedro Ivo, 744, bem no centro de Curitiba. Esse é o endereço da sua bênção, esse é o local da sua vitória, esse é o local que o bom Deus e Pai Todo-Poderoso preparou para que você, o Senhor e a Senhora possam aqui comparecer e desfrutar das bênçãos e vitórias desde os altos céus. Deus tem vitórias para todos nesta noite aqui na nossa igreja pentecostal Deus e Amor. Também a presença do vocal Shekinah, isso mesmo, querido ouvinte, vocal Shekinah, nesta noite, entoando belíssimos hinos de adoração a Deus, cantando para o Senhor nosso Deus. Vocal Shekinah aqui vão estar presente nesta noite, e a bênção, a vitória de Deus, grande, certa e garantida para a sua vida. O abençoador é o Senhor Jesus, ele tem prazer em abençoar, ele tem prazer em confirmar para todos a bênção e a vitória completa. E ao término do culto, presbítero o Paulo Guzmão vai estar fazendo aquela unção com óleo na cabeça de cada um dos meus irmãos. É, se está alguém enfermo, alguém atribulado, angustiado, chame os presbíteros da igreja para orar. Presbítero Paulo Guzmão, ao término do culto, vai estar fazendo aquela unção com óleo sobre a sua cabeça. Unges a minha cabeça com óleo, o meu cálice transborda. Então venham para cá nesta noite, aqui mesmo na nossa igreja pentecostal Deus e Amor, sede estadual do Paraná, aqui em Curitiba, rua Pedro Ivo, 744, no centro de Curitiba. Haverá mensagem à luz da palavra de Deus, oração pelos dons do Espírito Santo e a bênção, a vitória de Deus, grande, certa e garantida para todos. Querem ser divinamente abençoados, queridos ouvintes? Querem ser divinamente agraciados pelo bom Deus e Pai Todo-Poderoso? Estejam conosco hoje, quinta-feira, aqui na nossa sede estadual do Paraná. Já a partir das 18 horas, começa a oração e a bênção, a vitória de Cristo, por certo, será grande, certa e garantida em sua vida. Venham para cá, venham para cá. Igreja Pentecostal Deus e Amor, rua Pedro Ivo, 744, bem no centro de Curitiba. Nós estamos a 50, quando muito, 70 metros do terminal de ônibus do Guadalupe, local de facílimo acesso. Você, o senhor, a senhora, vem para cá com os problemas, com as dificuldades, com as adversidades desta vida, e vão se deparar com Deus de amor, bondade e misericórdia infinda, que tenha a bênção e a vitória para todos. E nós estamos ali também no Jardim Paulista, em Campina Grande do Sul, viu, Mendes? Estamos ali em Campina Grande do Sul, na Professor Duílio Calderari, 2857. Na noite de hoje, quinta-feira, é o culto beneficente em prol à Fundação Reviver. A irmã Silvânia, juntamente com uma equipe de mulheres de Deus, estará ali nesta noite. Haverá mensagem à luz da palavra de Deus e oração pelos dons do Espírito Santo na nossa igreja Deus e Amor, sede central, ali de Campina Grande do Sul. Professor Duílio Calderari, 2857, nesta noite, culto beneficente em prol à Fundação Reviver. Todos são bem-vindos.
1: A paz do Senhor a todos os nossos amados ouvintes. Quem vos cumprimenta é sua irmã em Cristo, Lécia Ribas. O motivo da minha participação é para convidar a todos para estar conosco nesta quinta-feira, dia 18 de junho, na sede estadual.

0: Estadual de Curitiba, onde eu mesma estarei ali pregando a palavra de Deus, orando por todos através dos dons do Espírito Santo, juntamente com o presbítero Arita Borda, presbítero Paulo Guzmão e toda a sua equipe, orando em teu favor. Rua Pedro Ivo, 744. Compareçam e recebam as bênçãos do Senhor. Vamos ouvir agora a confirmação do presbítero Ari, que vai estar presente também.
1: A paz do Senhor, amados ouvintes, confirmo minha presença nesta quinta-feira, no horário das 19 horas. Convido a Grande Curitiba e região metropolitana, compareça e receba as bênçãos de Deus. Até lá, na paz do Senhor Jesus.
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3: Meu nome é Raquel Moreira, eu sou do Sacomã, São Paulo. Bom, meu testemunho é de cura. Há uns 12 anos atrás, eu sofri uma queda de escada e ali formou na minha cabeça um coágulo de sangue. Eu fui socorrida para um hospital, chegando ali juntamente com os meus pais. Me negaram atendimento, né, dizendo que parecia que eu estava sendo uma criança espancada, porque aparentemente não tinha nenhum sintoma. Surgiu apenas um hematoma no meu rosto. Eu caí no domingo, mas na terça-feira eu fui encaminhada para o Hospital Regional de Osasco e ali o médico detectou que eu precisava fazer uma cirurgia. O mais rápido possível, porque aquele coágulo estava próximo do cérebro, e se aquele coágulo chegasse perto do cérebro, eu provavelmente vegetaria, iria sofrer muitas sequelas. Mas os meus pais fizeram um voto do livramento na Igreja Deus e Amor, para que o Senhor me devolvesse a vida, para que o Senhor permitisse que eu ficaria sem nenhuma sequela. E ali, para a glória de Deus, eu passei pelo centro cirúrgico, entrei, era meia-noite, saí às 3h30 da manhã, fui para a UTI, ali os médicos disseram que provavelmente eu ia ser uma criança, uma adolescente que teria problema de memória, problema de aprendizado. Levei 30 pontos, mas hoje eu estou aqui, para a glória de Deus, o Senhor me devolveu a vida, não tenho nenhuma sequela. Graças a Deus, estudo, para a glória de Deus. Tenho a minha memória perfeita e eu recebi esta vitória, né, como resposta do propósito que os meus pais fizeram com Deus, com o voto do livramento na Igreja Deus e Amor. Meu nome é Raquel Moreira, eu sou do bairro de Sacomã, São Paulo. Hoje tenho 22 anos, já sou formada e tenho uma vida saudável para a glória de Deus.

0: Vamos seguindo com o programa Voz da Libertação da Igreja Pentecostal Deus e Amor. Queridos ouvintes, está aí o testemunho da nossa irmã Raquel. Ela conta que aos 12 anos de idade, ela conta que sofreu uma queda. Aí ela conta, 12 anos atrás, e ela conta, eu recebi uma cura. Ela conta no seu testemunho, no seu depoimento, que sofreu uma queda. Ela subiu uma escada e ela sofreu uma queda daquela escada. Com a queda, ela veio a bater a cabeça no chão. E ela conta que desta queda criou um coágulo de sangue na sua cabeça. Ela diz mais, ela conta que sofreu a queda, foi num domingo. Passou domingo, o restante do domingo, a segunda, na terça-feira, devido a fortes dores na cabeça, ela foi encaminhada para o hospital. E quando chegou no hospital, foi constatado que ela estava com coágulo de sangue na cabeça. Os médicos até ficaram preocupados e receosos, e até um pouquinho desconfiados que o que aconteceu com ela ali provavelmente não seria uma queda, mas seria ferimentos por... Os médicos queriam dizer mais ou menos assim, que seria por espancamento. Mas ela confirma, não, não foi espancamento. Foi uma queda que eu sofri de uma escada. E ela, chegando no hospital, o médico, através de exame, falou deste coágulo. Falou assim, olha, nós temos que fazer uma cirurgia urgente, porque este coágulo de sangue pode atingir o cérebro, e se atingir o cérebro, ela vai, a Raquel vai vegetar pro resto da vida. Os pais da irmã Raquel, que deu testemunho aqui, servos do Deus Todo-Poderoso, fizeram um voto com Deus. Eles contam que fizeram um voto com Deus através do voto, o voto do livramento. Aqui na Igreja Deus e Amor, querido ouvinte, nós temos o voto do livramento, que é aquele votozinho amarelo que todos os irmãos membros da igreja conhecem, os visitantes também da Igreja Deus e Amor conhecem muito bem o voto do livramento. A irmã Raquel conta que seus pais pegaram o voto do livramento e fizeram um propósito com o Senhor, para o Senhor Deus entrar nesta causa, para o Senhor Deus pelejar pela vida da Raquel, que estava correndo um sério risco. E os médicos disseram, olha, nós vamos para a cirurgia urgente. Ela passou pela cirurgia. Os médicos, no entanto, não deram garantia e disseram que, olha, provavelmente que ela vai ficar com sequelas, ela vai ficar com perda de memória, a situação dela é grave. É grave no sentido de que ela sobrevivendo aqui, ela vai ter perda de memória, já bastante jovem, já na adolescência ela vai ter perda de memória e tantas outras coisas mais. Ela conta que entrou no centro cirúrgico, era 30h. Ela foi sair passado, a cirurgia passou das 3h. E dessa cirurgia foram 30 pontos na cabeça dela. Por aí dá para se ter uma base, né, querido ouvinte, da proporção da cirurgia. Uma cirurgia muito grande, acredito que é uma cirurgia com 30 pontos, uma cirurgia bastante invasiva. E ela conta que os pais dela, no período em que ela estava no centro cirúrgico, os pais dela estavam sempre no memorial de Deus, Senhor, lembrando ao Senhor. Senhor, é claro que Deus não precisa a gente estar lembrando, não precisa nós estar lembrando ao Senhor Deus. Ele não se esquece. A Bíblia diz que o Senhor nosso Deus é o Deus de ontem, hoje e de eternamente. Mas isso é um modo de dizer que os pais estavam ali, Senhor, a nossa filha está na sua mão. Lembra do propósito que fizemos com o Senhor. Lembra do propósito que fizemos diante do Senhor. A irmã Raquel conta que a cirurgia dela transcorreu tudo bem. Transcorreu tudo bem, não teve nenhum problema. Ela fala, olha, hoje Hoje eu já tenho mais de 20 anos. Os médicos disseram que haveria sequelas, eu teria perda de memória. Ela conta, hoje não, já passei dos meus 20 anos de idade, nunca tive nenhum problema de memória. Hoje eu já sou formada, eu estudei, hoje eu sou formada, hoje eu tenho formação e perda de memória nunca aconteceu. Eu sou uma pessoa normal, nunca tive nenhum problema. E ela atribui isso, querido ouvinte, ao agir do Deus Todo-Poderoso através de um voto que os seus pais fizeram diante do Deus Todo-Poderoso naquele momento de aflição. Ah, querido ouvinte que me escuta agora, o Senhor Deus Todo-Poderoso é o Deus que tem poder de pelejar por você. Ele tem poder de pelejar pela sua causa. Eu não sei qual é o seu problema. Eu não sei que tamanho que está o seu problema. O que eu quero te dizer, querido ouvinte, que aqui na Igreja Deus e Amor, ao adentrar a Igreja Deus e Amor, você, o senhor, a senhora, ao adentrar a Igreja Deus e Amor, faça votos, firma propósitos com Deus. Os pais da irmã Raquel firmaram votos, propósitos com Deus. Deus entrou com a providência. Deus permitiu a cirurgia? Permitiu. Mas não permitiu que a Raquel tivesse sequelas. Ela não teve nenhuma sequelas. Os médicos disseram, olha, ela vai ter sequelas. Essa cirurgia é uma cirurgia delicada e ela terá sequelas. Ela vai ter esquecimentos, ela vai ter muitos problemas ao longo da vida dela. A Raquel, com mais de 20 anos, conta, eu já sou formada, já tive a formação. Hoje eu já sou formada, estudei, sou formada e não tive nenhuma sequelas, não tive nenhum problema. Ela atribui isso ao agir de Deus. Venha para cá, ouvinte, para a Igreja Deus e Amor. Eu não sei qual é o seu problema. Eu não sei em que área da sua vida você, o senhor, a senhora, precisa do agir de Deus. Uma certeza eu tenho. O Senhor nosso Deus está operando milagres. Ele opera milagres aqui na Igreja Pentecostal Deus e Amor e Ele quer pelejar também, com certeza, em seu favor. Igreja Pentecostal Deus e Amor, sede estadual do Paraná, aqui em Curitiba, Rua Pedro Ivo, 744, bem no centro de Curitiba. Você, o senhor, a senhora, pode procurar uma de nossas igrejas Deus e Amor, espalhado por toda a grande Curitiba, região metropolitana, Paraná, Brasil e em mais de 100 países aonde temos a Igreja Pentecostal Deus e Amor, para você, o senhor, a senhora, comparecer e receber de Deus a sua bênção e a sua vitória, tá bom? A Raquel testifica do grande milagre alcançado da parte do Deus Todo-Poderoso. Primeiro, por ter saído com vida do centro cirúrgico e por não ter nenhuma sequela. Ela atribui isso ao agir do Deus Todo-Poderoso. Faça como os pais da Raquel, que são membros da Igreja Deus e Amor. Você, o senhor, a senhora, não precisa ser membro. Venha fazer-nos uma visita aqui na Igreja Deus e Amor. Deus o Todo-Poderoso tem bênçãos, tem vitórias para todos, tá bom? Lembrando que a nossa sede estadual do Paraná, Igreja Deus e Amor aqui em Curitiba, ela está na Rua Pedro Ivo, 744. Esse é o local da sua bênção, é o local da sua vitória. Este foi o testemunho da irmã Raquel, aqui no programa A Voz da Libertação, contando, relatando a cura recebida de Deus. O milagre recebido da parte do Senhor Deus Todo-Poderoso. Que o grande Deus e Pai Todo-Poderoso abençoe as vossas vidas. Daqui a pouquinho mais, às 18 horas, a bênção de Deus com certeza será muito grande, certa e garantida para a sua vida. O abençoador é o Senhor Jesus, que tem a bênção e a vitória que você, o senhor, a senhora tanto necessitam, tá bom? Deus é Ele quem tem a bênção. Deus é Ele quem vai fazer o milagre acontecer em sua vida. E operando Deus, quem o impedirá? Ninguém vai impedir o agir de Deus. Ninguém vai impedir o trabalhar do Deus Todo-Poderoso na sua vida. Deus tem prazer, sim, em abençoar. E você, o Senhor, a Senhora, por certo, serão os abençoados pelo Senhor nosso Deus. Venham para cá, Pedro Ivo 744, no centro de Curitiba, Igreja Deus e Amor. E agora na nossa programação, vamos para o quadro Família em Foco, Namoro Cristão, irmã Débora Miranda com a palavra aqui na nossa programação nesta tarde.
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3: Hoje eu gostaria de falar sobre o namoro cristão, né? Porque chega um momento na nossa vida, eu digo que quando a gente era adolescente, que o modo que se olha para o sexo oposto já não é o mesmo, né? Nós queremos alguém para estar ao nosso lado e ter um final feliz, não é? Agora, a gente olhando assim, à luz da palavra de Deus, a palavra namoro mesmo, ela não existe na Bíblia. Sim, ela não existe. Mas a Bíblia nos deixa claro o tipo de pessoa que em primeiro lugar devemos conviver antes de um casamento. Eu digo que para a gente ter um namoro de sucesso, abençoado, baseado na vontade de Deus e nos princípios da palavra de Deus, a gente tem que seguir um conceito bíblico, né? Um conceito de Deus, né? Agora, eu

E é verdade, para se ter um relacionamento feliz, bem-aventurado, é necessário prestar atenção em alguns fatos sobre o namoro e como agir em certas situações. Em primeiro lugar, vamos falar desta frase: eu quero namorar agora. Para início de conversa, é de extrema importância saber entender o tempo de Deus, que a gente chama de Kairos, né? Porque tudo tem seu tempo. Vocês conhecem essa passagem em Eclesiastes 3, né? Tudo tem seu propósito. E nós podemos simplesmente ver que tudo, exatamente tudo, tem o seu tempo no mundo, determinado de acordo com o propósito de Deus. Então a gente não pode ignorar o tempo dele. A gente tem que levar aspectos importantes, como idade, a maturidade, o compromisso, o tempo e outras coisas. E muitas vezes não temos tempo para um namoro. E isso é algo que precisa ficar bem claro, não é verdade? Você jovem, se você está ligado com as coisas na igreja, você está liderando talvez um grupo, uma banda, está ali talvez numa atividade na igreja, ou no colégio, ou na universidade, ou curso de línguas e outras tantas coisas que você não tem tempo nenhum livre, então pense bem antes de iniciar um relacionamento, porque você pode cair num erro que muitos jovens caem. Por exemplo, se você inicia um namoro sem tempo, talvez não seja o tempo certo, né? Duas coisas poderão acontecer. Ou você não vai conseguir dar atenção devida ao seu namorado ou à sua namorada, ou vai deixar de dar atenção aos seus afazeres, às suas tarefas na igreja, na faculdade, no curso, enfim. Não vai dar tempo de você dividir com ela ou com ele tudo isso. Você irá sair prejudicado. Então pense bem antes de começar um compromisso. Lembre-se do tempo de Deus. Lembre-se, há um tempo. E o tempo sempre é o tempo de Deus. Segundo lugar, eu também já ouvi muito isso, esta frase, mas eu já sou maduro, eu sou madura. É, muitas vezes nós somos levados a achar que a gente já possui maturidade. Não, eu tenho já a idade de namorar. Mas veja bem, a cada ano que passa, a gente se lembra que no ano passado nós éramos um pouco menos maduro do que o tempo de hoje. Quando a gente era criança, a gente pensava de uma forma, a gente foi crescendo, a gente vai entendendo que algumas coisas que fizemos quando a gente era criança, já não faríamos agora, não é verdade? É um progresso. A maturidade, ela vem de acordo com as experiências que você vai vivenciando no seu dia a dia, com as pessoas. Então pense, será que sou maduro o suficiente para entrar nesse relacionamento? Será que eu posso iniciar um compromisso sério? Outro ponto importante que nós vamos falar agora. Ah, não, eu não quero nada sério, eu quero só ficar. Ficar. É um verbo tão normal e inocente que tem sido mudado nos últimos anos o seu significado. Mas entenda uma coisa, se você deseja um casamento sólido, um namoro sério, digno diante de Deus, tire essa palavra da sua boca. Tire essa palavra do seu pensamento. Agora, para quem não sabe, o que é ficar na linguagem dos adolescentes, dos jovens? Ficar seria assim, namorar sem compromisso. Só buscando uma autossatisfação, entende? É o famoso pegar, né? E então, o que acontece? Isso, o final, vai ser desastroso. Não tem como, não é verdade? Aí a gente também pode ouvir, ah, eu vou namorar porque eu realmente gosto dela, eu realmente sinto que eu amo meu namorado, minha namorada. Opa, peraí, cuidado com essa afirmação. Cuidado, sim. Eu sei que você pode estar querendo ser o fofinho com a sua namorada, com seu namorado, mas lembre-se do versículo bíblico que diz para amarmos a Deus sobre todas as coisas. Então, se esta namorada, se este namorado não estiver dentro do plano de Deus, você está deixando de amar a Deus em primeiro lugar. É isso que eu estou dizendo. E também, o grande problema hoje em dia é que estão os jovens, não são todos, mas uma grande parte, estão supervalorizando os namorados, as namoradas e se esquecendo de Deus. Quantas histórias você já ouviu de homens de Deus, jovens de Deus, melhor dizendo, jovens que estavam ali na igreja, começaram a namorar um rapaz ou uma moça que não era tão, né, tão crente assim, não conhecia.

0: conheciam a Deus de verdade e acabaram deixando tudo de lado da igreja, deixando Jesus e indo para o mundo, né? Então, você tem que ver que esse namoro pode te afastar de Deus. Pense bem. Talvez você não esteja tomando o rumo certo. Que o namoro, enfim, é uma caminhada. Ele vai crescendo. E o namoro cristão deve ser entendido como duas pessoas caminhando juntas de acordo com a vontade de Deus. É uma espécie, eu posso dizer assim, de crescimento de ambas as partes, né? Então, o seu relacionamento deve te ligar a Deus e não afastar-te de Deus. Tá certo? Podemos também ouvir, e eu gostaria de falar aqui, namoro proibido. Ah, meus pais não deixam. Ah, isso aí é um grande sinal, né? É um grande sinal e um sinal vermelho. Porque eu vejo que 90% dos pais, vamos dizer assim, querem o bem dos filhos. Porque tem pai que não, né? Mas a grande maioria quer o bem dos seus filhos. Esse é um ponto crucial. Ah, meu pai e minha mãe não deixam eu namorar, eu vou começar a namorar escondido. Mas vamos lá ver por que o pai e a mãe proibiram. Os pais muitas vezes não aprovam o relacionamento e eles têm motivo. Quando os pais não deixam você namorar com aquele menino ou aquela menina, o recomendável é perguntar qual o motivo, primeiramente. Saber por que eles não permitem o namoro. Agora, se eles continuarem não deixando, e após uma conversa transparente, aí você vai orar a Deus pedindo direção. Espere mais um pouquinho, não é nada de sangue desatado, não é? Agora, se for realmente da vontade de Deus, no tempo certo, como eu falei, tudo vai dar certo, né? Tudo vai se cumprir. Mas não desobedeça a seus pais. Se eles forem contrários à sua vontade, lembre-se, eles já viveram muito mais tempo que você e possuem muito mais experiência, né? Então, isso é muito importante. Nós temos o pai e a mãe ali como, tipo, um que vai ver os critérios, os requisitos, se realmente ele é uma boa pessoa, enfim. Seu pai e sua mãe têm muito mais experiência, têm muito mais vida, vivência do que você, tá certo? Falamos um pouquinho de namoro cristão e numa próxima oportunidade nos aprofundaremos um pouquinho mais neste mesmo tema. Que Deus os abençoe.
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3: 5:51.

0: Queridos ouvintes, venham para a Igreja Deus e Amor buscar a Deus conosco aqui, hein? Nesta noite, a bênção de Deus grande, certa e garantida para todos. Presbítero Ari Taborda, irmã Leacir Ribas. Amanhã, sexta-feira, 9 horas da manhã, a guerra contra o mal, a presença do nosso pastor, pastor Júnior Rúbio, pregando a palavra de Deus, orando em favor de todos, pelos dons do Espírito Santo e expulsando todo o mal. Todos são bem-vindos. Teremos o culto do meio-dia, 1 hora da tarde, no culto das 14 horas, Diácono Geraldo da Costa, no culto das 18 horas, bênção de Deus, vitória de Deus grande, certo e garantido para todos com a equipe do PEMU. Venham para cá. Que Deus abençoe e Deus guarde a todos. Obrigado, irmão Abraão, lá nos transmissores. Programa Voz da Libertação, da Igreja Deus e Amor. Direção geral, irmã Ereni Miranda. Supervisão local, pastor Júnior Rúbio. Despede-se na comunicação, Sidney Gonçalves. Agradecendo a todos pelo carinho da sintonia para com a nossa programação. Permitindo Deus, eu volto amanhã, sexta-feira, às 14 horas, com todos vocês. Não desligue seu rádio, não. Prefixo da emissora e a oração das 18 horas. Fiquem com Deus.
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1: Cumprimentamos a todos com a doce paz de Jesus Cristo, nosso Senhor. Hoje é quinta-feira, hoje é 18 de junho, dia 18 de junho, estamos no outono brasileiro, 15 graus na capital paulista. É o programa Voz da Libertação, direção-geral da nossa irmã Eleni Miranda, canal Direto com Deus, oração do entardecer. Quem tem o prazer de falar com vocês é o seu irmão pastor Luiz Rúbio. Convido a todos para juntamente comigo orarmos ao Senhor. Oremos. Majestoso Deus e maravilhoso Pai, nós nos colocamos diante de Ti em oração para implorar, para suplicar, para rogar a Sua misericórdia. Porque nós somos totalmente dependentes da Sua misericórdia e são elas a causa de não sermos consumidos. Porque a Tua misericórdia são nova a cada manhã. Por isso, Deus, nós te pedimos que em nome de Jesus Cristo, o Senhor venha perdoar todos os nossos pecados. O sangue de Jesus Cristo nos purifica de todo pecado. Está escrito na Sua palavra. E nós cremos na autenticidade e na veracidade da Sua palavra. Por isso agora temos certeza que através de pedirmos perdão e misericórdia, todos os nossos pecados são perdoados. A nossa alma, o nosso corpo é purificado e limpo. E dessa forma, a nossa oração vai chegar à Tua presença. O nosso clamor, o nosso pedido, a nossa súplica vai chegar até os céus, aonde o Senhor está sentado no seu trono de glória, na sua majestade nas alturas. Meu Deus, se Tu observares a iniquidade, quem subsistirá? Mas contigo está o perdão, para que sejas temido. Por isso agora, ó Deus, venha perdoar todos os nossos amados irmãos e ouvintes que agora estão orando. Que os seus pecados também sejam perdoados através do sacrifício perfeito de Cristo no Calvário. E as orações de todos possam chegar à Tua presença. E o Senhor possa responder uma bênção favorável a todos os nossos amados ouvintes. Nós somos totalmente dependentes da Tua ajuda, do Teu auxílio, do Teu socorro. Meu Pai, nós queremos agora Te agradecer também por todas as maravilhas que o Senhor tem operado para conosco. Queremos Te agradecer pela vida, por mais um dia. Te agradecer pelo sol, pela lua, pelo frio, pelo calor, pela água que bebemos, pelo pão que comemos, pela cama que dormimos. Te agradeço pela minha família.

família, esposa, filhos, noras, netos, netas, bisnetas. Te agradeço também, ó Deus, pelas lutas, pelas adversidades. Te agradecemos, ó Pai, pelo fato do nosso nome estar escrito no livro da vida. Foi o Senhor quem disse: alegrai-vos, não por causa que os demônios vos submetem, não por causa que as enfermidades são curadas pelas vossas orações. Alegrai-vos antes pelo vosso nome estar escrito no livro da vida. Por isso, Pai, queremos te agradecer por tudo e em tudo. Queremos também te pedir, Senhor, que o Senhor venha abençoar todos os nossos amados ouvintes, aqueles que esperam receber algo das tuas mãos, um milagre, uma vitória, um livramento. Venha, meu Deus, dar alegria a todos os tristes. Venha dar paz ao atribulado. Venha dar orientação ao desorientado. Venha dar ânimo ao desanimado, força ao cansado, alento ao desalentado. Venha dar esperança ao desesperançado. Venha fortalecer todos os fracos, levantar todos os caídos. Venha salvar os perdidos. Venha resolver os problemas dos problemáticos. Quantas pessoas estão vivendo uma situação desesperadora, um problema insolúvel, mas o Senhor é a solução para todos os problemas. O Senhor é a resposta para todas as perguntas. O Senhor é a fortaleza, socorro bem presente na hora da angústia. Pelo que não temeremos, ainda que a terra se mude, ainda que os montes se transportem para os meios dos mares. Há um rio que alegra a cidade de Deus, o santuário das moradas do Altíssimo. Deus está no meio dela, e ele se levantará ao romper da manhã. O nosso livramento vem do alto, vem das tuas mãos, vem dos céus. 1.000 cairão ao teu lado, 10.000 à tua direita, mas tu não serás atingido. O Senhor é o meu ajudador. O Senhor é o meu auxílio. O Senhor é o meu socorro, o meu livramento. O Senhor é a minha vitória. As portas do inferno não prevalecerão contra a sua igreja. A sua igreja sempre será vencedora, triunfante. O teu povo, meu Pai, sempre levantará a bandeira da vitória. Muitas são as aflições dos justos, mas o Senhor o livra de todas. Todas as coisas contribuem para o bem daqueles que amam a Deus e que são chamados pelo seu decreto. Bendito é o homem que confia no Senhor, cuja esperança é o Senhor, porque ele será como a árvore plantada junto às águas, que estende as suas raízes para o rio e não receia quando vem o calor, e a sua folha sempre fica verde, e mesmo no ano da sequidão não se afadiga nem deixa de dar fruto. Enganoso é o coração mais de todas as coisas, e perverso, quem o conhecerá? Eu, o Senhor, esquadrinho o coração, provo os pensamentos, isso para dar a cada um segundo os seus caminhos e segundo os frutos das suas ações. Como a perdiz que ajunta ovos que não choca, assim é aquele que ajunta riquezas, mas não retamente. No meio dos seus dias as deixará, e no seu fim se fará um insensato. Um trono de glória posto bem alto, desde o princípio é o lugar do nosso santuário. Ó Senhor,
Ó Senhor, esperança de Israel, todos que te deixam serão envergonhados. Os que se apartam de mim serão escritos sobre a terra, porque abandonam o Senhor, a fonte das águas vivas. Sara-me, Senhor, e sararei. Salva-me e serei salvo, porque tu és o meu louvor. Na presença dos deuses, a ti eu cantarei louvores. Eu quero te adorar, Senhor. Eu quero te glorificar e exaltar o teu nome. Aceita a nossa adoração. Aceita o nosso louvor. Está escrito que o salmista Davi pulava, cantava e dançava, glorificando e exaltando o Senhor. Que nós possamos também sempre exaltar ao Senhor. Sempre te adorar, sempre glorificar. Nós queremos render-te graça, Senhor. Nós queremos te louvar e dizer que só o Senhor é Deus. Só o Senhor pode nos ajudar e nos abençoar. Por isso, meu Deus, não olhe para as nossas imperfeições, nem para os nossos erros, mas olha para a tua misericórdia, para o teu perdão. Olha para o teu amor imensurável, o seu amor inagualável, infinito e glorioso. Porque Deus amou o mundo de tal maneira que deu o seu Filho unigênito para que todo aquele que nele crê não pereça, mas tenha a vida eterna. Porque Deus enviou o seu Filho ao mundo, não para que condenasse o mundo, mas para que o mundo fosse salvo por ele. Quem nele crê não é condenado, mas quem não crê já está condenado, porquanto não crê no único, no unigênito Filho de Deus. Nós cremos em ti, Senhor. E sabemos que o Senhor é o nosso Salvador. O Senhor é o único meio do homem chegar até Deus. O único caminho que nos leva aos céus. O Senhor é aquela escada que Jacó viu naquela visão, no vale de Jaboque, em Betel. Aquela escada que ligava a terra com os céus. E os anjos subiam e desciam naquela escada. E no topo daquela escada estava o trono de Deus. E quando Jacó acordou, disse: Deus está nesse lugar. E eu não sabia. O Senhor é a escada que liga a terra com o céu, o homem com Deus. Por isso, Pai, é no nome de Jesus que estamos orando. E através da intercessão gloriosa do teu Espírito Santo, temos certeza que o Senhor vai responder a nossa oração. Ó Espírito de Deus, ó Parácleto Divino, Consolador Celestial, vem inundar o nosso ser, a nossa alma, vem encher o nosso coração da sua presença. Venha encher o nosso coração de paz, de alegria e de gozo. Nós queremos nadar, mergulhar nas águas profundas do Espírito. Nós queremos que as águas do Espírito venham cobrir a nossa cabeça. Meu Pai, como os discípulos te pediram no caminho de Emaús, fica conosco. Fique em nosso lar, fique em nossa casa, fique em nossa família, fica diante de nós. O Senhor prometeu em sua palavra: aonde colocar as plantas dos seus pés, ali estarei contigo. Não te deixarei, não te desampararei todos os dias da tua vida, até que te leve ao porto.

desejado, ao local almejado. E o nosso destino é o Jordão. E depois que passarmos o Jordão, nós vamos entrar na terra prometida, no paraíso de Deus, no terceiro céu. Sim, meu Deus, vem ajudar o teu povo, para que, assim como aconteceu com Elias, eles possam passar por Jericó, lutas, sofrimentos, trabalhos, passar por Betel, oração, jejum, obediência à tua palavra, e depois a terceira fase, ir para o Jordão, e depois do Jordão está a terra prometida, que o Senhor prometeu ao seu povo, aos seus escolhidos, prometeu à sua igreja, que o Senhor virá buscar um povo seu, especial, zeloso e de boas obras. No abrir e piscar de olhos, nós subiremos ao encontro do Senhor. A ciência afirma que um abrir e piscar de olhos demora 7 milésimos de um segundo. Esse é o tempo que o Senhor vai demorar para levar a sua igreja a encontrar com o Senhor nas nuvens. E os que morreram em Cristo ressuscitarão primeiro. Depois nós, os que ficarmos vivos, seremos arrebatados a encontrar com o Senhor nos ares. E assim estaremos sempre com o Senhor. A igreja do Senhor espera por esse dia. A igreja do Senhor espera por esse evento maravilhoso. A noiva estão com as suas lamparinas cheias de azeite, aguardando o noivo chegar para participarmos das bodas do Cordeiro. Prepara o teu povo, Senhor, para que todos estejam com as suas lamparinas cheias de azeite, para que quando o noivo vier, estejam preparadas para as bodas do Cordeiro. Meu Deus e meu Pai, vem ajudar aquelas pessoas que estão passando dificuldades em seu lar, em sua casa, em sua família. Muitos estão com um problema na sua vida conjugal. Que o Senhor possa trazer união e paz entre esse casal. Muitos estão com problema na sua família ou com seus familiares. Que o Senhor possa ajudar essas pessoas a encontrar uma solução e viver em paz. Outros estão com problema no seu local de trabalho. Que o Senhor possa ajudar essa pessoa a solucionar esses problemas. Outros estão com problema no seu local onde mora, com seus vizinhos. Outros com problema na faculdade. Meu Deus e meu Pai, o Senhor é a solução para todos os problemas, a resposta para todas as perguntas. Muitas pessoas, meu Pai, têm causas na justiça e estão preocupadas, porque está chegando o dia da audiência. Mas se é uma causa justa, meu Deus, que o Senhor seja o advogado dessa pessoa, que o Senhor possa mover o coração daquele magistrado a dar uma sentença favorável a esse irmão e a essa irmã, mesmo aqueles que estão na prisões e que se converteram ao Evangelho, aceitaram o Cristo como Salvador e agora estão prometendo a obedecer a sua palavra, andar na sua presença, e quando saírem da prisão, abandonar a vida de crime, a vida promíscua e pecaminosa que levavam, e passar a ser uma pessoa útil à sociedade, útil à família, e com o suor do seu rosto comer o pão de cada dia.
Que o Senhor possa, meu Deus, mover o coração daquele magistrado. E que na próxima audiência, essa pessoa possa receber o alvará de soltura para receber a liberdade e voltar ao convívio da sociedade, ao convívio da sua família. Porque essa pessoa está prometendo a obedecer às leis e à tua palavra. Ó Deus de toda a glória, aquelas pessoas, meu Pai, que estão passando por uma fase difícil da sua vida financeira, estão endividados, meu Deus, cheio de boletos e contas para pagar, a luz, a água, o gás, a internet, o aluguel, a prestação, impostos, e não tem dinheiro para quitar as suas dívidas, cartão de crédito. As pessoas estão numa situação difícil financeira. Que o Senhor possa entrar com providências, meu Pai, e abrir uma porta de um bom emprego, de um bom ganho, para que essa pessoa possa quitar as suas dívidas, quitar os seus compromissos e poder sobreviver com o mínimo necessário. Que não falte o pão nessa mesa, que não falte a água, que não falte o leite nessa casa. Que a prosperidade de Deus possa entrar nessa família, como está escrito na tua palavra. Assim diz o Senhor: farinha na panela não se acabará, e o azeite na botija nunca faltará. Está escrito: e será que se ouvires a voz do Senhor teu Deus, tendo cuidado de guardar todos os mandamentos que eu te ordeno hoje, todas essas bênçãos irão sobre ti e te alcançarão. Bendito serás na cidade, bendito serás no campo. Bendito o teu cesto, a tua amassadeira. Bendito o fruto do teu ventre, a criação da tua vaca, o rebanho das tuas ovelhas. Bendito serás ao entrar e bendito serás ao saíres. E em tudo que puseres a tua mão, o Senhor abençoará. E só estarás em cima e não estarás embaixo. E serás cabeça e não serás cauda. E emprestarás a muita gente, porém tu não tomarás emprestado. Os teus inimigos sairão por um caminho contra ti, mas por sete caminhos fugirão da tua presença. Meu Deus, que essas bênçãos que foram lançadas no Monte Gerizim possam alcançar todos os nossos amados irmãos e ouvintes, e que tudo que eles puserem as suas mãos, o Senhor possa abençoar. Meu Deus e meu Pai, repreende o demônio da miséria, repreende o demônio da doença, repreende o demônio da depressão, da opressão, da angústia, do desespero, da aflição, do medo. Essa pessoa que não consegue sair de casa porque está em grande depressão, com síndrome do pânico, esquizofrenia, surto psicótico, ânsia, desespero, aflição, medo, angústia, insônia, pesadelo. Essa pessoa tem medo de tudo, medo de dormir, medo de deitar, medo da noite. Parece que algo de horrível, de terrível vai acontecer. Muitos não querem nem mesmo sair de casa devido à depressão que estão passando. Que o Senhor possa, meu Pai, encher esse coração de paz, de alegria e de gozo. Que essa pessoa possa saber que a nossa vitória vem do céu, vem do alto, vem das tuas mãos. E que essa pessoa possa viver em paz, em alegria, sentindo a tua presença. Somente a tua presença nos satisfaz.
Por isso, meu Deus, esse momento de oração, vem tocar em nossos corpos, venha tocar na vida dessa pessoa. Manifesta agora os dons do Espírito Santo em minha vida, para que essa pessoa que está orando juntamente comigo receba o milagre aguardado, a bênção esperada, receba a cura, a libertação, a solução dos problemas. Toda doença patológica, congênita, hereditária, seja banida e queimada pelo sangue do Cordeiro. Enfermidades no aparelho digestivo, respiratório, enfermidade interna, externa, enfermidade no corpo, nos órgãos, no sangue, na pele, nos ossos, na coluna lombar, na coluna cervical. Pressão alta, pressão baixa, diabetes, colesterol, ácido úrico, triglicérides alto, problema na próstata, no ovário, no útero, problema na uretra, problema na vesícula, no coração, nos pulmões, no fígado, no intestino, na bile, no baço, na bexiga, no estômago, problema nas artérias, nas coronárias, na aorta, na safena, nas carótidas. Seja o mal que for agora, nenhuma enfermidade, nenhuma doença, seja patológica ou espiritual, possa vencer essa pessoa, mas que essa pessoa levante agora a bandeira da vitória, através da manifestação dos dons do Espírito Santo. Todos nossos amados ouvintes, recebam agora a vitória e o milagre, poderosamente e milagrosamente. Toca nesse corpo agora, meu Deus. Senhor de toda glória, nós queremos orar também em favor da diretoria da Igreja Deus de Amor, diretoria deliberativa, a nossa irmã Irene Miranda, a nossa irmã Débora, pastor Lorival, presbítero Davi Miranda Neto, toda a diretoria executiva, diretoria da Fundação Reviver, da Associação Reviver Help. Queremos orar em favor dos pastores, presbíteros, diáconos, cooperadores, membros, frequentadores, simpatizantes, frequentantes, visitantes, novos convertidos. Todos agora sejam tocados e abençoados. Todos que agora estão orando em todo o Brasil, em todo o mundo, em todos os continentes, em todos os países, nos campos, na cidade, nas matas, nas florestas, nas regiões ribeirinhas, no seu veículo, no seu automóvel, no ônibus, no caminhão, na fábrica, na indústria, no comércio, não importa onde esteja, receba agora a vitória, o milagre, o livramento, em nome de Jesus Cristo, o nosso Salvador. Nós queríamos agora fazer um convite às pessoas que ainda não aceitaram Jesus como Salvador, que possa fazê-lo agora. E aqueles que estão afastados da presença de Deus, possa reconciliar com o Senhor agora, orando juntamente comigo. Ore assim: Senhor Jesus, eu creio que o Senhor é o único caminho que leva o homem a Deus. O Senhor é o único Salvador, o único mediador entre Deus e os homens. E eu te aceito como meu Salvador. Escreve o meu nome lá no céu, no livro da vida, e sela com teu sangue. Você que está afastado da presença de Deus, ore comigo assim: estou voltando para a tua casa, para os teus caminhos, para os teus braços. Torna a escrever o meu nome lá no céu, no livro da vida, sela com teu sangue, e eu prometo ser fiel até a morte. Você que aceitou Jesus, reconciliou, compareça na Igreja Deus de Amor mais próxima da sua casa e diga ao pastor que você aceitou a Cristo através do programa e ele vai ajudar você. Ou entre em contato conosco através do e-mail queroaceitarjesus@ipda.com.br ou do WhatsApp 011-950-944-645. Eu disse 011-950-944-645.

0: 4 horas por dia, uma pessoa pronta para atender você. E assim estamos chegando ao final de mais essa oração do entardecer. Hoje é quinta-feira, hoje é dia 18 de junho, estamos com 15 graus na capital paulista, outono brasileiro. Esse programa tem a direção geral da nossa irmã, Eleni Miranda, e quem teve o prazer de orar com todos vocês foi seu irmão em Cristo, pastor Luiz Rubio. Dizemos a todos que o Senhor te abençoe e te guarde, que o Senhor faça resplandecer o seu rosto sobre ti, que o Senhor tenha misericórdia de ti, que o Senhor sobre ti levante seu rosto e te dê a paz.
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2: Portanto, já que estamos recebendo um reino inabalável, sejamos agradecidos. E assim, oremos a Deus de modo aceitável, com reverência e temor, pois o nosso Deus é fogo consumidor. Hebreus 12, 28 e 29.
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0: amor, que eu estou chegando aqui trazendo no meu coração um coração cheio de paz, cheio do amor de Deus, e é por isso que eu te cumprimento com a paz do Senhor Jesus, que a graça de Deus encontre a sua vida aí agora e que você seja abraçado pelo Espírito Santo. É claro que eu não tô sozinha, né? Tem mais alguém aí, gente?
1: Tem sim. E tem mais uma menininha também, a Lari.
0: Tem uma menininha que hoje ela não tá podendo falar, ela porque não, ela tá com a vozinha mal, sabe?
1: É, ela.
0: Uma tocinha aí, ó. É,
1: esse coffee,
0: tá
1: coffee, né?
0: Tá até de máscara aqui hoje.
1: Mas, olha, mas tá uma turma gripada, né?
0: Pois é.
1: Mas vamos até aproveitar e fazer um alerta aqui. Você que sabe, tá tendo a vacinação da gripe na sua região. Você que tem a oportunidade, não ficou gripado, tome a vacina da gripe. Acompanhe aí, faça esse controle, que é importante, né, Eliana?
0: Muito importante, principalmente para as crianças, os idosinhos, né? É muito importante. Eu sei que tem pessoas que falam assim, ah, porque na verdade, todo ano tem uma mutação de vírus, né? Então, todo ano tem um vírus novo. Mas daí a pessoa fala assim, ah, todo ano não é pro vírus desse ano, né? Que eu tô tomando, é pro vírus do ano passado. Mas já pensou se você é infectado pelo vírus do ano passado, do retrasado, e assim por diante?
1: É, vem a família toda lá.
0: A família toda, né?
1: É perigoso.
0: Tipo, Igreja Pentecostal Deus e Amor, 64 anos, já pensou?
1: Então aproveita aí, ó, separa. Ó, eu tô falando aqui, mas eu tenho que confessar que eu fui deixando pra depois, fiquei gripado, agora tenho que esperar.
0: Tá
1: assim,
0: vendo?
1: Eu passei pela gripe, e é isso, eu cheguei no posto de saúde, falei, moça, tem 15 dias que eu já estive gripado. Não, espera um mês que é melhor. Então, se ficou gripado, então, aí eu e a Mari, porque a Mari falou assim, ó, ela tinha um compromisso paralelo, a gente dividindo nossa vida aqui. Mas é que tá tudo em família, né? Tá tudo em família, tá um monte de irmão ouvindo.
0: A gente chegou pra bater papo mesmo.
1: Exatamente.
0: Bater papo com os nossos ouvintes.
1: Então, e ela falou assim, ó, essa semana não dá, que eu tenho compromisso, eu não quero estar com o braço dolorido. Então, eu falei, tá bom, Mari, então a gente vai na semana que vem, casal, toma vacina junto.
0: Tá aí?
1: A semana que vem foi passando.
0: Casal unido, toma vacina juntos.
1: Claro. Então. Aí passou uma semana, peguei gripe. Passei pra ela também.
0: Você sabe que eu tenho uma resistência muito boa pra gripe, graças a Deus. Eu tenho, assim, uma imunidade muito boa. O que eu não tenho imunidade boa é pra rinite e sinusite.
1: É.
0: Sinusite, pelo menos umas 3 vezes no ano, eu tenho aí. Agora tô o ano passado eu tive uma crise atrás da outra, aí o médico falou, não, peraí, precisa entrar com um antibiótico bem reforçado mesmo. Desde então não tive mais, mas o ano passado foi difícil, viu? Foi difícil porque me deixa rouca e aí assim, eu não tenho febre, eu não tenho nada, mas tenho os sintomas aí, né, dos ites.
1: É, dos ites.
0: É, que faz parte dessas pessoas jovens que nem eu, assim, sabe?
1: Não, e se tem uma coisa que ataca é no jovem como nós.
0: Exatamente.
1: Jovem como nós não toma vacina da gripe porque esquece. Jovem como nós tem ite daqui, ite dali, mas brincadeira à parte, fique atento com a sua saúde, porque ele é preciosa.
0: Exatamente.
1: E quando vem a gripinha, fala, meu Deus, eu podia ter tomado a vacina, que aí fica, era só um resfriado.
0: Sim,
1: porque não deixa de pegar, porque o vírus está no ar. Mas, principalmente agora, que vai entrar o inverno, né? O sistema respiratório, quantas pessoas já têm um problema respiratório, e uma gripe é muito sério, é muito sério.
0: Exatamente.
1: Então, já fica a dica para você que está ouvindo agora.
0: E aproveitando, né, já que estamos aqui trazendo aí utilidade pública, né? Então vamos aproveitar, porque eu estive recentemente lá na nossa unidade Sisifredo e inclusive a Jéssica, que é a gerente lá da unidade, pediu que eu trouxesse aqui para vocês esta informação. Preste bem atenção. Nós temos lá 3 internos que estão hoje juntamente conosco lá, que fazem parte lá, né, dos que foram resgatados. Resgatado para quê? Para ficar pertinho do nosso coração, né? Receber os nossos cuidados ali na nossa unidade Sisifredo. E essas pessoas que estão lá, elas vieram de situações semelhantes. E assim, ó, uma do norte, outra do sul, outra do leste, cada um de uma região. E essas 3 pessoas chegaram com a mesma história, contando que pessoas batiam na porta da casa deles e diziam para eles: a água que você está tomando aí da sua torneira, que você usa para cozinhar, para tudo mais, esta água está infectada. Para que você possa realmente utilizar essa água para banho, para comer, para tudo mais, você precisa instalar na sua casa um filtro especial, um filtro específico. E essas pessoas caíram nessa história, compraram esse filtro e nunca receberam. Nunca receberam. Então, é um golpe. Se alguém bater na sua porta dizendo assim: olha, foi feita uma análise da água aqui desta região e essa água está contaminada, esta água tem isso, essa água tem aquilo. Então, preste bem atenção. Você vai simplesmente fechar a porta na cara dessa pessoa e deixa ela embora. Deixa ela embora porque ela está ali para tirar o dinheirinho suado, o dinheirinho sofrido que você trabalhou a vida inteira da sua aposentadoria, viu? Então, não caia nesse golpe, não. E vai na casa onde tem pessoas idosas. Porque eles têm mais facilidades para poder enganar, né, as pessoas idosas.
1: Verdade.
0: Que muitas vezes não está atualizada com os golpes que surgem diariamente, né?
1: Exatamente.
0: Então, preste atenção, meu irmão, minha irmã, você que está nos ouvindo aí, tá bom? Aqui em São Paulo está acontecendo, pode ser que em outras cidades estejam acontecendo também, então fique atento. Alguém bateu na sua porta aí para falar: olha, você precisa comprar um filtro. Olhe para a cara da pessoa e diga: eu já sei que isso é golpe e eu não vou cair nessa.
1: Exatamente. Você tem todo o direito de comprar um filtro, então vá até um lugar especializado, faça orçamento.
0: Um lugar idôneo, né?
1: Exatamente. Loja realmente que vende esse produto.
0: Mas
1: a gente
0: essa
1: tem...
0: água não está. Então, a verdade é que nem
1: exatamente,
0: está contaminada.
1: Nem está contaminada.
0: Disso.
1: É que se a pessoa falar, mas e aí? Mas se a pessoa. Todo mundo tem direito de ter um filtro. Tá
0: todo
1: ótimo.
0: Mundo tem.
1: Antigamente tinha aquele filtro de barro que era uma delícia.
0: Ainda é o mais seguro do mundo.
1: É,
0: sabia?
1: Né?
0: Ainda
1: com a vela,
0: é.
1: Né?
0: Aqui no Brasil ainda se encontra esse vaso. Faz a higiene dele lá. Esse vaso não,
1: esse filtro.
0: Esse filtro. Faz a higiene dele uma vez por semana. Com cuidado, viu? Porque o barro quebra e a pessoa pode se cortar.
1: Verdade.
0: Já que estamos falando com os nossos idosinhos, e quero aproveitar para mandar um abraço, sabe por quê, Cido?
1: Ah.
0: Para os nossos internos lá da nossa unidade Cezefredo.
1: Mas
0: porque
1: é.
0: Nós temos ouvintes lá, viu?
1: Ah, tem.
0: Todos os dias.
1: Tem, verdade.
0: Todos os dias.
1: E olha, são guerreiros ali, hein?
0: São
1: Meu
0: guerreiros.
1: Deus do céu.
0: Mas dá uma alegria, dá aquele aconchego no peito, sabe? Aquele conforto no coração de saber que eles estão tão bem cuidados ali.
1: Graças a Deus.
0: E lá, sabe que eu descobri?
1: É.
0: Que eles têm que fazer diariamente 6 refeições por dia. Sabia disso?
1: 6?
0: 6 refeições por dia. Tem mais, viu? Eles acordam todos os dias às 6 da manhã. Olha isso, gente, a rotininha deles. Eles acordam todos os dias às 6 da manhã. 7 horas eles já estão prontinhos ali, sentadinhos na mesa para tomar o café deles. E eles ficam tomando café das sete até às 8. Depois eles vão sentar lá, tem uma sala, e nessa sala tem uma tela grande lá, e ali eles assistem, né, o IPDA Play, ali eles assistem as nossas lives, eles ouvem louvor, eles veem os nossos clipes, eles ficam ali antenadinhos, eles têm culto que eles assistem ali, então eles não perdem, eles estão ali o tempo todo, aí eles ficam ali, enquanto isso é feita a higienização dos quartos, do banheiro, tudo bonitinho para eles, e o almoço também está sendo preparado. Depois disso, quando dá 11h30, entre 11h30 e meio-dia, eles vão para a mesa para almoçar. E é um cardápio maravilhoso, esse cardápio todo preparado pela nutricionista. Ah, eu tenho que contar uma coisa para vocês.
1: Sim.
0: Descobri, porque é por nutricionista, então o idosinho não pode estar comendo açúcar em excesso, não pode estar colocando sal em excesso, né?
1: Verdade.
0: Tem que ter tudo ali certinho para eles. E o que aconteceu? Fiquei sabendo que um todo bonitinho vinha pra cá. Não vou falar o nome dele não, mas ele sabe o nome dele, né? Se ele estiver nos ouvindo agora. Vinha aqui pra nossa sede mundial e aqui ele conhece todo mundo. Aí, sabe o que que acontecia? Ele tava contrabandeando açúcar e sal.
1: Mas olha só, mas esse...
0: E levava no paletó, no bolso do paletó, escondidinho.
1: Era?
0: Aí o suco, ele achava assim, açúcar, ele ia lá, botava açúcar dele.
1: Mas olha só, mas tinha um arteiro, um arteiro.
0: A gente descobriu.
1: E pegou o larápio ali.
0: Pegou ele no pulo, com o contrabando no bolso.
1: Ah, olha só. Então ele vinha bater papo, visitar e
0: ele
1: colocava...
0: Ele vinha pro culto e tinha alguém, tinha um fornecedor.
1: Ah, olha só.
0: Ninguém sabe quem era esse fornecedor.
1: Era uma rede.
0: Tinha um fornecedor que levava os saquinhos com açúcar pra ele esconder no bolso.
1: Esse fornecedor devia ser também do mesmo tempo de vida no mundo,
0: deve,
1: né?
0: Ser, que,
1: porque um mais novo já ia falar assim, ó, o senhor tem diabetes,
0: não pode, né?
1: O senhor
0: isso,
1: não pode, né?
0: Né?
1: Mas o outro já... Mas, meu Deus do céu.
0: Embarcou também no contrabando.
1: Mas olha só, era tráfico de açúcar.
0: É cada história que a gente ouve lá. Que assim, ó, se chega ali mal-humorado, acabou, viu?
1: Verdade.
0: O mal-humor vai embora, porque eles têm umas histórias maravilhosas. É sempre muito bom visitar.
1: A nutricionista pega no pé e fala assim, vamos fazer escondido, né?
0: Não, essa comida tá sem sal. Deixa eu levar um pouquinho de sal.
1: Mas olha só que coisa. E o saquinho pequenininho, dá pra levar
0: um monte. No bolso do paletó, escondidinho.
1: Mas olha, aí o pastor até o presbítero, o irmão fala, mas o senhor tá vindo bastante aqui, né? Você tá frequentando.
0: Mas ele não tava acostumado, sabe? É. Não, ele vem aqui na sede mundial,
1: vem.
0: Era daqui que ele levava.
1: Ele tá aqui, sim.
0: Né? Aí, porque eles vêm aqui, sempre que dá, eles vêm aqui participar do culto, da ceia, e aí ele voltava com o saquinho. Aí ela disse que começou a ver um volumezinho no paletó dele.
1: Já...
0: Deixa eu dar uma olhada, e confiscou. O açúcar e o sal
1: Meu
0: dele.
1: Meu Deus, cada história, né? Mas essas coisas deixa a vida maravilhosa e a sutileza que é feito, né? O carinho que é depositado, o trabalho tão sério que é, esse trabalho que é levado de uma forma tão séria para melhorar a vida de cada idoso que participa,
0: porque ali,
1: né?
0: Eles têm um cuidado muito especial. Eles são, a alimentação deles tem uma cozinha abastada, gente, abastada de comida. Assim, como eu disse, né? Eles, aí tem o almoço, mas entre o almoço e o café da manhã tem um lanchinho.
1: Tem um lanchinho.
0: Pode ser uma fruta, então, o que está prescrito ali pela nutricionista. Aí eles almoçam, depois eles têm um outro chazinho à tarde, né? Um lanchinho à tarde. Depois tem a janta. E eles jantam lá pelas 6 horas, mais ou menos. Aí quando é lá pelas 7 horas, até 8 horas é servido, então, ali um pós-janta, mais alguma coisa. Um chazinho com biscoito, alguma coisa ali, um leitinho para eles, quentinho. Alguma coisa é servido para depois eles irem para a cama para ir dormir. E tudo isso, preste atenção, meus irmãos, olha só. Existe essa regra, e essa regra não é uma regra imposta por nós.

0: direitinho, porque nós temos um estatuto e seguimos esse estatuto a risco, tudo certinho, está lá incluso, que eles têm direito a esta refeição, já que eles estão nos nossos cuidados, debaixo dos nossos cuidados, então é oferecido para eles diariamente, como diz ali
1: o estatuto.
0: O estatuto que é passado para a unidade.
1: Para a unidade.
0: Né?
1: Então, isso é, quer dizer que é levado realmente a sério. Se você encontra um idoso ali, ele vai estar feliz. Quando encontra,
0: certeza.
1: Notoriamente feliz.
0: Eu falei que eles chamam de pedacinho do céu, né?
1: Exatamente.
0: O almoço deles é servido assim. Então, tem a proteína, né? Tem ali as fibras que precisa, né? Do carboidrato, que é o arroz, o feijão. Às vezes tem arroz carioquinha, né? Que nós chamamos. Às vezes tem o arroz, o feijão preto. Então, tem ali, de acordo com o que a nutricionista passa, sempre vai ter ali alguma leguminosa, alguma coisa ali. Hoje, que eu estive lá, né, tinha ali, então, uma rúcula refogadinha e tinha a salada de alface americano com tomate.
1: Que delícia,
0: sabe? Mais o franguinho assado que tem que ter ali. Sempre tem uma carne junto e tem um suco de frutas, de fruta natural. Hoje tinha melancia com laranja, que, aliás, estava muito bom. Depois tem lá uma sobremesinha, uma gelatininha diet, né? Alguma coisa assim, porque não pode abusar. E eles escolhem o que eles querem comer, né? Ah, vem o prato pronto, você tem que comer isso. Não. Tem aquele que naquele dia não quer comer feijão. Não
1: certo.
0: Quer comer feijão. Então, tudo bem, não vai ter feijão. Hoje teve um, por exemplo, que não quis nada de... Não quis a rúcula, não quis a salada de alface, não quis nada. Só quis carne, arroz e feijão.
1: Estava então, com vontade.
0: Foi o que comeu. Exatamente.
1: Acabou.
0: Então, é tudo assim, é preparado o prato deles, vem o prato bonitinho, mas antes as cozinheiras passam até eles perguntando o que você quer comer hoje. E aí elas passam cardápio, se tem macarrão, o que tem lá. E, gente, é uma alegria tão grande ver ali como eles estão sendo cuidadinhos, inclusive... conversando com a Jéssica ali, né? Algumas histórias eu fiquei até sabendo, e tem história de uma pessoa que está lá, por exemplo, que alguém que ela, essa pessoa dizia que era como um filho, sabe? Essa pessoa fazia o quê? Recebia aposentadoria e gastava tudo. Ela não tinha o que comer. Essa pessoa, quando ela chegou para nós ali, ela, sabe o que acontecia com ela? Dava fome nela, ela ia nas lixeiras procurar comida.
1: Jesus!
0: Por quê? Porque ela estava acostumada a revirar as lixeiras procurando comida. E ela tem um pouquinho de Alzheimer, então, assim, todos os dias tinha que repetir para ela... a senhora não precisa mais buscar comida na lixeira, porque aqui tem comida suficiente. E aí foi um trabalho todo até que ela entendeu que ela não precisava fazer mais isso. Porque essa pessoa recebia o dinheiro dela e ela não comprava um pão para ela.
1: Jesus.
0: E ela saía nas lixeiras procurando comida. Então veja a situação das pessoas que nós recebemos ali. Uma outra pessoa que está lá também, que tinha um irmão que recebia a aposentadoria, pegava todo o dinheiro e fazia o quê? Bebia o dinheiro. E não sobrava. A pessoa estava magra, magra, debilitada. E agora está todo mundo robusto, com rosto bonito,
1: que
0: aquela
1: lindo,
0: feição,
1: né?
0: De bem cuidado. Ah, meu Deus, é tão maravilhoso isso. Dá aquele aconchego no coração. E tudo isso só é possível, sabe por quê, Cido?
1: Por quê?
0: Porque tem muita gente que realmente entenderam o amor ao próximo, os ensinamentos de Jesus, e entenderam que o amor, ele não suporta ver a dor e o sofrimento do outro e não estender a mão. Sendo assim, estas pessoas abraçaram a causa juntamente conosco, somente por estas vidas que nós temos feito esse trabalho tão maravilhoso, porque são pessoas de perto e de longe que realmente amam estas almas tão preciosas. Então, você que também sentiu aí no seu coração, nós estamos

0: resgatando estes idosinhos, devolvendo dignidade, resgatando famílias, resgatando crianças e dando dignidade, dando, sabe o quê? Comida. Dignidade é isso, comida, ter comida na mesa, não precisar revirar o lixo para poder procurar alimentação. É. E essas pessoas que estão lá, elas têm o dinheirinho delas, da aposentadoria delas, não é gasto um centavo, nós não pegamos um centavo. É, essas pessoas, o dinheirinho delas é para elas, se elas querem comprar, sabe? Quer comprar um shampoozinho lá específico, né? Quer comprar lá um perfuminho, quer... Não pode sair da dieta, a dieta tem que ser aquela, então a comida tem abundância, não falta nada. Mas se quer comprar, as irmãs gostam, quer comprar uma Bíblia, então ela pode, ela tem esse, pode ir lá com o dinheiro dela,
1: é, porque o dinheiro resgata é dela. A dignidade. A dignidade. É, que ela fala, eu não me sinto um nada. Já acaba com isso. Fala, eu vou ali comprar um shampoozinho, como você disse, um esmaltezinho para unha, uma coisinha, uma... Não, né? Um sabonetinho especial, né? Que gosta.
0: Vamos parar aí.
1: É verdade, falei.
0: Esmalte não.
1: Não. Eu pensei, viajei, né? É, belinho não pinta unha.
0: É.
1: Isso resgata a dignidade da pessoa, né?
0: Exatamente, resgata essa dignidade. E toda mulher tem a sua vaidade, né?
1: É verdade.
0: Então, os homens também, sabe?
1: Ah, é?
0: Sabia que os homens lá não fazem a barba porque são ali as cuidadoras que fazem a barba deles e eles são barbeados sem um cortezinho no rosto. Eu vi, eu cheguei lá, estavam saindo da barba e realmente é um cuidado, é um amor sem igual. E você que também ama nessa dimensão que nós amamos, preste atenção como você faz para abençoar outras vidas.
1: E é fácil, ó, olha só.
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0: Aquele nosso momento todo especial de ouvir Deus falar conosco, nosso manual de vida na Terra, a Palavra de Deus, vai falar profundamente aos nossos corações no dia de hoje, lá no, na primeira carta de João, capítulo 2, ou melhor, capítulo 1, versículo 5, que diz o seguinte: e esta é a mensagem que dele ouvimos e vos anunciamos, que Deus é luz e não há nele treva alguma. Se dissermos que temos comunhão com ele e andarmos em trevas, mentimos e não praticamos a verdade. Porém, se andarmos na luz como ele na luz está, temos comunhão uns com os outros. E o sangue de Jesus Cristo, seu Filho, nos purifica de todo o pecado. Palavra muito interessante. Por quê? A Bíblia nos fala em outro trecho, inclusive, que não se pode servir a dois senhores. Não se pode estar cocheando entre dois caminhos. Não pode estar em cima do muro, né? Porque se servimos a dois senhores, um nós vamos agradar e o outro entristecer. Então, nós precisamos ter uma decisão. Quando nós tomamos a decisão de servir a Jesus Cristo, de viver Jesus Cristo, nós somos representantes dele na Terra. E se somos representantes dele na Terra, não podemos ser trevas, porque ele é a própria luz. Então, os nossos pensamentos não podem ser pensamentos de trevas, os nossos olhos não podem ver com os olhos de trevas, não é? Tudo que nós vamos fazer, as nossas atitudes, não podem ser atitudes de trevas, mas sim de luz. E a luz, ela faz o quê? Ela reflete. E esse reflexo de Jesus Cristo na nossa vida é enxergado com o bem que praticamos. Exatamente. Então, como que eu posso dizer? Eu sou da luz, eu estou na luz, mas eu tenho comportamentos de quem está nas trevas. Por isso que, por exemplo, cristão, seguidor de Jesus Cristo, não pode ter o mesmo palavreado que as pessoas têm lá fora, que as pessoas, as mesmas coisas que as pessoas usam lá fora. Por quê? A boca do crente, ela é uma boca santificada. Tem que ter luz nos seus lábios, nas suas palavras. Então, você não pode ser aquele praguejador, você não pode ser aquele, né, que só tem palavras grosseiras, palavras agressivas, você não pode ser aquele que fala palavrões, porque os nossos lábios já não estão mais em trevas, mas eles estão na luz. E se estão na luz, tem que proferir coisas da luz, tem que refletir coisas da luz. De igual forma, a nossa maneira de nos portar, de nos vestir, não é? A nossa maneira de nos comunicar com outras pessoas, de tratar os nossos dentro da nossa casa, de tratar os que estão de fora, porque sim, somos luz em toda parte. E onde a luz chega, as trevas é dissipada. Ela tem que desaparecer. Como que ela desaparece? Quando você é aquele portador da luz e reflete. De longe se pode ver e dizer, aquela pessoa é iluminada. Já ouviu isso na sua vida? Se você já ouviu isso, está no caminho certo. Então você está representando o reino de Deus aqui na Terra, porque Cristo está sendo refletido através da sua vida. Mas, se alguém olha para você e já ao olhar vai dizer assim, vixe, já vem fulano, né? Então, aquela pessoa não está vendo Cristo ser refletido na sua vida. E se não está refletido, preste bem atenção. O cristão que reflete a Jesus Cristo não senta na mesa dos escarnecedores para assuntos que não lhe é conveniente. É, para ver como a palavra de Deus é manual de vida para nós na Terra, se não é conveniente, não abra sua boca, não deixe as trevas apagar a luz que existe em você, porque esta luz que está sobre você representa Jesus Cristo e ela está com toda a força para quê? Para brilhar, para iluminar o caminho de quem estiver ao seu redor. A luz de Cristo faz isso, ela tem esse poder, essa dimensão, não de iluminar somente o nosso caminho, mas daqueles também que estão ao nosso redor. Chegamos ao final do nosso programa e agora, gente, eu vou dizer para vocês, viu? A Lari já tá fazendo sinalzinho aqui, ó, que só 4 segundos, então vamos lá. Deus abençoe vocês, muitíssimo obrigado por estar conosco, por me permitir entrar na sua casa, junto com o Cido, com a Lari, e trazer aí a palavra de Deus aos nossos corações. Deus abençoe e até a próxima, se Deus quiser. Cido, é contigo.
1: Deus abençoe.
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4: Dezoito horas e 58 minutos.
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4: 18 horas e 59 minutos.

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2: Olá, boa noite.
1: Boa noite para você que nos acompanha em todo o país.
2: Quinta-feira, 18 de junho de 2026.
1: Vamos ao destaque do dia: saúde em casa.
2: O governo do Brasil lança programa de atenção domiciliar à pessoa idosa, o PAD Brasil.
1: Equipes vão atuar junto com os profissionais de saúde da família para atender em casa os idosos e diminuir a necessidade de hospitalizações.
2: E mais 21 cidades pequenas vão receber o programa Melhor em Casa, que leva atendimento contínuo do SUS no domicílio. Pablo Mundinho.
3: O atendimento é destinado principalmente a pacientes que receberam alta hospitalar, mas ainda precisam de acompanhamento intensivo para recuperar movimentos, autonomia e independência.
1: E ainda, direitos de crianças e adolescentes.
2: Combate ao trabalho infantil teve mais de 10 ações de fiscalização em 2025 e retirou mais de 4.300 crianças de condições laborais inapropriadas.
1: Por outro lado, o trabalho legal para jovens aprendizes cresceu e chegou a 726 mil contratos ativos.
2: E nós vamos falar também de combate às casas ilegais de apostas.
1: Operação Conto da Sorte mira em esquema de bets irregulares e pode ter movimentado 50 bilhões de reais em 3 estados. Nas e Brum.
4: Segundo as investigações, além de movimentação financeira incompatível com rendimentos declarados, existem indícios de lavagem de dinheiro e sonegação fiscal.
2: Hoje na apresentação da Voz do Brasil, Mariana Jungmann e Luciano Seixas.
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2: A Receita Federal coordena uma operação para investigar empresas que atuavam de forma ilegal no mercado de apostas, as chamadas bets.
1: A suspeita é que o grupo movimentou cerca de 50 bilhões de reais em esquemas de fraudes em 3 estados.
2: Entre os crimes apurados estão sonegação e lavagem de dinheiro.
4: A Operação Conto da Sorte foi realizada nos estados de Pernambuco, Ceará e São Paulo. E nesse primeiro momento, foca na obtenção de documentos e provas. Para isso, foram cumpridos 14 mandados de busca e apreensão. A investigação começou após a Secretaria de Prêmios e Apostas do Ministério da Fazenda fazer uma análise técnica numa autarquia criada pela Prefeitura de Bodó, no Rio Grande do Norte, que autorizava o funcionamento de empresas de apostas. A autarquia foi fechada por determinação do Supremo Tribunal Federal, mas as bets ilegais continuaram atuando. De acordo com o ministro da Fazenda, Dario Durigan, a movimentação ilegal pode chegar a 50 bilhões de reais.
5: A gente identificou um grupo de 37 empresas que atuavam no ramo das bets ilegais. Houve uma movimentação, a princípio, de 50 bilhões de reais. Essa é uma das várias operações que serão feitas para combater bet ilegal, rigor total, tolerância zero, melhor dizendo, com as bets ilegais.
4: Segundo as investigações, além de movimentação financeira incompatível com rendimentos declarados, existem indícios de lavagem de dinheiro e sonegação fiscal. Na ação, os agentes estão apreendendo documentos, celulares, computadores, dinheiro em espécie e passaportes dos envolvidos. A operação envolve 9 auditores fiscais, 6 promotores de justiça, 10 servidores da Receita Federal, além de 28 policiais civis e militares. Reportagem Nazi Brum.

0: tira a vida de meninas e mulheres, o governo do Brasil tem implementado diversas ações integradas de prevenção, fortalecimento das redes de proteção e punição dos agressores.
1: E os resultados começam a aparecer. Os meses de abril e maio apresentaram redução de feminicídios no Brasil.
2: O número de feminicídios no país caiu nos meses de abril e maio deste ano, quando comparado ao mesmo período de 2025. Nesses dois meses do ano passado, 262 mulheres foram mortas por machismo, possessividade dos companheiros ou outras razões relacionadas ao simples fato de serem mulheres. Nesse ano, foram 232 mulheres assassinadas nessas condições, uma redução de 11,45%. Em fevereiro, uma iniciativa do governo federal mobilizou os três poderes, executivo, legislativo e judiciário, para lançar o Pacto Nacional Brasil contra o Feminicídio. Na avaliação do secretário nacional de Segurança Pública, Chico Lucas, ações como essa contribuíram para que o Brasil apresentasse uma tendência de queda após dois anos seguidos de aumento desse crime.
3: Quando há consolidação dos dados de janeiro a maio, a queda é da ordem de 0,47, o que mostra uma reversão da tendência de aumento e agora nós estamos, de fato, tendo uma diminuição do número de feminicídios.
2: Também está em andamento a Operação Mulher Segura, coordenada pelo Ministério da Justiça e Segurança Pública, em parceria com o Ministério das Mulheres, secretarias estaduais e municipais e as forças de segurança. A ação tem como objetivo cumprir, até o fim do ano, todos os mandados de prisão em aberto por crimes contra as mulheres. O secretário nacional de Segurança Pública, Chico Lucas, ressaltou os principais números da operação, que já está na segunda fase.
3: Só no mês de março e abril foram 6 mil prisões realizadas daqueles que descumpriam medidas protetivas ou tinham mandado de prisão em aberto. E as operações continuam. Na fase 2, agora no mês de junho, os 15 primeiros dias, já cumprimos centenas de mandados de prisão e fiscalizamos por milhares de agentes policiais as medidas protetivas de urgência.
2: Nos primeiros três meses desse ano, o Ligue 180, Central de Atendimento à Mulher, registrou um aumento de 24% nas denúncias de violência contra mulheres e 14% nos atendimentos, quando comparado ao mesmo período do ano passado. Reportagem Natália Koslick.
0: O Ministério da Saúde está ampliando os cuidados domiciliares no Brasil.
1: Foram habilitadas novas equipes do programa Melhor em Casa, que vão apoiar a reabilitação de pacientes.
0: Hoje, mais de 1.000 municípios já são beneficiados pelo programa em todo o país.
4: Depois de uma internação, o desafio nem sempre termina quando o paciente recebe alta. Para quem precisa de reabilitação e acompanhamento especializado, sair de casa pode ser difícil e muitas vezes inviável. É o caso do Carlos Henrique, que sofreu uma parada cardiorrespiratória e desde então precisa de cuidados contínuos. A esposa, Luciene Sibela, conta como o atendimento domiciliar fez diferença na rotina da sua família.
5: Eu acho que a primeira palavra que me vem é segurança. Segurança de saber que você não está só e que você está com profissionais que vai te apoiar. Você veja hoje, eles chegaram aqui e já resolveram muitas coisas, né? E isso para nós é uma segurança muito grande, saber que você pode contar.
4: Para ampliar esse cuidado e reduzir as dificuldades enfrentadas pelas famílias, o Sistema Único de Saúde está fortalecendo o atendimento domiciliar realizado pelo programa Melhor em Casa. Foram habilitadas novas equipes multiprofissionais especializadas para apoio à reabilitação, que vão atender 21 municípios com menos de 20 mil habitantes. São profissionais de diferentes áreas da saúde. O coordenador-geral de atenção domiciliar do Ministério da Saúde, Tarcísio Nema de Aquino, explica que tipo de cuidados serão oferecidos.
6: Então é fisioterapeuta, terapeuta ocupacional, fonoaudiólogo, cirurgião dentista, farmacêutico, psicólogo, assistente social, nutricionista. Então são profissionais que integram a equipe para levar a reabilitação, né, a recuperação do paciente, o cuidado de nível especializado dentro do domicílio.
4: O atendimento é destinado principalmente a pacientes que receberam alta hospitalar, mas ainda precisam de acompanhamento intensivo. intensivo para recuperar movimentos, autonomia e independência. O cuidado também ajuda a evitar novas internações e garante a continuidade do tratamento perto da família, explica Eliana Peixoto, fonoaudióloga da equipe de atendimento em Brasília.
7: A gente faz esse atendimento dando qualidade de vida para o paciente, melhorando a condição de atendimento dentro da família, ajustando a vida daquela família com aquela nova realidade de paciente, né, acamado, instruindo. A nossa atividade dentro do lar do paciente é uma atividade de educação continuada.
4: A expansão das equipes do Melhor em Casa contou com investimento anual de R$3.400.000. Hoje, mais de 1.000 municípios já são beneficiados pelo programa em todo o país. Reportagem Pablo Mundim.
1: E como vimos aí na reportagem, o programa Melhor em Casa é fundamental para diminuir a hospitalização de pacientes em todo o país.
0: Mas o governo do Brasil identificou uma lacuna no cuidado continuado de uma parcela específica da população, os idosos.
1: Atualmente são 36 milhões de pessoas idosas, sendo 3 milhões com dificuldades de locomoção ou que têm restrição para sair de casa. Isso representa 10% da população idosa.
0: E para garantir um envelhecimento saudável, o Ministério da Saúde lançou hoje o Programa de Atenção Domiciliar à Pessoa Idosa, o PAD Brasil.
1: O investimento será de R$163.200.000 em 2026, com projeção de mais de R$329 milhões no próximo ano.
0: Na prática, o programa vai funcionar com equipes multiprofissionais, trabalhando em conjunto com as equipes de saúde da família.
1: O ministro da Saúde, Alexandre Padilha, detalhou como essas equipes vão atuar para dar suporte a pacientes e aos seus familiares.
8: Essas equipes vão lá, vão cuidar desse idoso que está acamado. Então, elas têm uma relação direta com os médicos, a família e comunidade, com os profissionais da atenção primária em saúde, mas passam a ter o papel específico de, todo dia, pegar o automóvel do programa, visitar o idoso acamado. Ou seja, com isso você consegue colocar mais um time para dar conta dessas visitas ao idoso acamado, que muitas vezes não sai de casa, não tem condições de sair de casa, muitas vezes o cuidador tem que ficar o tempo todo com ele lá. Então, essas equipes vão fazer essas visitas, orientar melhor o cuidador, também cuidar do cuidador de uma certa forma.
0: Além do PAD Brasil, também foi lançada a Caderneta Brasileira da Pessoa Idosa.
1: O documento já está disponível em formato digital dentro da plataforma Meu SUS Digital, integrada à conta gov.br, e permite o acompanhamento dos dados de saúde do idoso.
0: Pesquisadores e startups da área de saúde agora contam com um novo guia para ajudar a transformar tecnologias em soluções disponíveis no SUS.
1: Os dispositivos médicos fazem parte da rotina dos serviços de saúde e incluem desde curativos e ataduras até próteses e tecnologias com inteligência artificial.
0: Atualmente, existem mais de 2 milhões de tipos diferentes desses dispositivos no mundo.
1: Segundo o Ministério da Saúde, o avanço tecnológico amplia as possibilidades de atendimento e contribui para melhorar a qualidade de vida dos pacientes.
0: A publicação reúne orientações sobre financiamento, pesquisa, desenvolvimento, regulação e incorporação dos dispositivos na rede pública de saúde.
1: O material está disponível gratuitamente para consulta em gov.br/saúde.
0: As ações de combate ao trabalho infantil alcançaram o melhor resultado da última década.
1: Mais de 4 mil crianças e adolescentes foram afastados dessa condição, especialmente as que estavam mais vulneráveis.
9: No Brasil, o trabalho infantil é proibido de forma geral para quem tem menos de 16 anos. Quem tem mais de 14 anos pode atuar, mas na condição de aprendiz. Para fazer cumprir a lei, os órgãos de fiscalização brasileiros têm trabalhado cada vez mais. Em 2025, 4.318 crianças e adolescentes foram afastados do trabalho infantil no Brasil. É o melhor desempenho dos últimos 10 anos, resultado das mais de 10 mil ações de fiscalização realizadas pelos auditores fiscais do trabalho. Os primeiros 4 meses de 2026 demonstram a continuidade desse trabalho, como explicou o coordenador de erradicação e fiscalização do trabalho infantil, Roberto Padilha.
10: Os dados parciais de 2026 apontam mais de 1.100 crianças e adolescentes afastadas do trabalho infantil, dados parciais até abril. Nesse mês de junho, estamos realizando um grande operativo nacional de combate ao trabalho infantil. Já estamos recebendo dados da fiscalização em diversos estados e com certeza teremos realmente um aumento nesses números de crianças e adolescentes retirados do trabalho infantil.
9: O foco é o combate aos casos mais graves. Esse trabalho é um esforço integrado do governo federal com redes de proteção social, conselhos tutelares e instituições parceiras. E as ações vão além de tirar as crianças e adolescentes de situações de trabalho. Elas garantem o direito básico dos menores de 18 anos de crescerem e se desenvolverem, livres de exploração ou violência. Michele

0: Antunes, líder de projetos de uma fundação que luta pela defesa dos direitos da criança e do adolescente, explica a importância dessa medida.
1: A criança, ela precisa estar na escola, ela precisa estar brincando, ela precisa estar se desenvolvendo de uma forma muito saudável. Então, quando ela está dentro desse ambiente do trabalho infantil e sofrendo essa violação, consequentemente ela vai ter sim um desenvolvimento extremamente prejudicado e ela vai estar muito mais vulnerável a sofrer outros tipos de violação, outros tipos de violência, né?
0: Para denúncias de casos de trabalho infantil, o Ministério do Trabalho e Emprego disponibiliza um canal exclusivo, o sistema IP Trabalho Infantil, que pode ser acessado pelo endereço iptrabalhoinfantil.trabalho.gov.br. Reportagem Márcia Fernandes.
2: E é sempre bom lembrar, denúncias de casos de trabalho infantil também podem ser feitas pelo Disque 100, que é o canal de denúncias de violações de direitos humanos oficial do governo federal.
3: O presidente da República em exercício, Geraldo Alckmin, vetou integralmente o projeto que instituía o contrato do primeiro emprego.
2: Na prática, a proposta reduzia encargos trabalhistas e previdenciários para empregadores que contratassem jovens entre 18 e 29 anos sem experiência formal no mercado de trabalho.
3: De acordo com o veto publicado hoje no Diário Oficial da União, o projeto de lei era inconstitucional e contrariava o interesse público na formação educacional de jovens.
4: O presidente em exercício, Geraldo Alckmin, vetou integralmente o projeto de lei que criava o chamado contrato do primeiro emprego para jovens de 18 a 29 anos. A mensagem de veto foi publicada no Diário Oficial da União desta quinta-feira, 18 de junho. Segundo o governo federal, a proposta previa jornada de até 44 horas semanais, o que contraria a defesa da redução da carga horária de trabalho e dificultaria a conciliação entre emprego e estudo. O texto também concedia benefícios tributários e previdenciários aos empregadores, sem oferecer garantias adicionais aos jovens trabalhadores. Outro argumento apresentado é que a medida poderia desestimular a contratação por meio da lei da aprendizagem, considerada uma das principais portas de entrada para o mercado formal de trabalho. De acordo com o Ministério do Trabalho e Emprego, mais de 6 milhões de jovens já foram beneficiados pela modalidade nos últimos 26 anos. Em março deste ano, o país registrou mais de 700 mil contratos ativos de aprendizagem, o maior número da série histórica. Lucília Araújo para a Voz do Brasil.
2: Pois é, como nós acabamos de ouvir na reportagem de Lucília Araújo, a lei de aprendizagem profissional é a principal porta de entrada para jovens sem experiência no mercado de trabalho e ela vem registrando crescimento.
3: Segundo dados do novo CAGED, só entre janeiro e abril deste ano foram quase 55 mil novas contratações.
2: O resultado foi impulsionado pela indústria e pelo fortalecimento de políticas de aprendizagem profissional, que respeita os horários escolares e os direitos dos adolescentes e jovens adultos.
5: O Brasil alcançou um recorde histórico. 726 mil jovens aprendizes com contratos ativos. Só nos quatro primeiros meses do ano foi registrado um saldo positivo de quase 55 mil novas contratações. A indústria liderou a geração de vagas, seguido pelos setores de serviços, comércio, construção civil e agropecuária. Os dados reforçam o crescimento da aprendizagem profissional como principal porta de entrada dos jovens no mercado de trabalho. A contratação é obrigatória para estabelecimentos de qualquer setor que tenham pelo menos 7 empregados em funções que demandem a formação profissional. Essas empresas devem preencher entre 5 a 15% do seu quadro de funcionários com jovens aprendizes. Podem participar quem tem entre 14 e 24 anos incompletos. De acordo com a lei da aprendizagem, o contrato tem caráter especial e duração máxima de 2 anos. O jovem aprendiz tem carteira de trabalho assinada e a garantia de direitos trabalhistas e previdenciários, além de proteções específicas. Cleide Lopes, para a Voz do Brasil.
3: Mais de 55 milhões de brasileiros já emitiram a carteira de identidade nacional.
2: O documento, que está substituindo gradualmente o RG, é mais moderno, seguro e completo.
3: E vale em todo o território nacional, com o CPF como número único de identificação.
6: No Brasil, mais de 1 milhão de carteiras de identidade nacional são emitidas por mês, segundo dados divulgados pelo Ministério da Justiça e Segurança Pública. O novo modelo está disponível desde 2022 e a emissão do documento pode ser agendada nos institutos de identificação dos estados e do Distrito Federal. O maranhense Alcemir Chaves de Araújo conseguiu marcar o atendimento com a ajuda da filha. Aos 74 anos, ele diz que quer trocar o documento para ter mais tranquilidade.
7: Aí a minha filha achou melhor tirar logo essa identidade nova, né? A velha estava boa, né? Mas eu me apressei logo, digo, bora logo tirar logo isso. Aí eu cadeira, fiquei logo livre, de cabeça fria. Né?
6: Assim como o Alcemir, mais de 55 milhões de brasileiros já emitiram a carteira de identidade nacional em todo o Brasil. A troca é obrigatória, mas o modelo antigo vale até 2032. Para a coordenadora-geral de Modernização Tecnológica do Ministério da Justiça e Segurança Pública, Beatriz Figueiredo, a grande vantagem da carteira de identidade nacional é a utilização do CPF como número único de identificação.
8: Ela traz de novo uma identidade mais integrada, mais segura e mais moderna, porque ela substitui, vai substituir gradualmente o antigo RG, ela sim, que usa um número único, que é o número do CPF, que vai ser válido em todo o Brasil. Então a gente acaba com aquela possibilidade de ter um número de RG diferente em cada estado, e isso vai unificar a identificação pelo CPF, né? Que a gente tem um CPF único. Então isso reduz a duplicidade e aumenta muito a segurança dos nossos dados.
6: A versão digital da carteira integrada ao gov.br permite incluir outros documentos e registros do cidadão, como CNH, título de eleitor, dispensa militar, carteira de trabalho e cartão SUS. Para tirar o documento, é só acessar gov.br/identidade e agendar a expedição. É preciso apresentar a certidão de nascimento ou de casamento. A primeira via do documento é gratuita. Reportagem Gabriela Noronha.
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2: Previsões do Instituto Nacional de Meteorologia, o INMET, confirmam que este ano vai ocorrer o fenômeno El Niño.
3: Isso significa risco de seca na faixa norte das regiões norte e nordeste, enquanto favorece grandes volumes de chuva no sul do país.
2: Por isso, o Brasil já está se preparando para eventos extremos. É o que afirmou o ministro Valdez Góes da Integração e do Desenvolvimento Regional durante o programa Bom Dia Ministro, produzido pela empresa Brasil de Comunicação, nesta quinta-feira.
10: Nós estamos com uma sala de situação já montada pelo governo federal, já existem 20 ministérios mobilizados, a Defesa Civil Nacional, o SEMADEM, o IMET e o INPE fazem reuniões frequentes, inclusive com as defesas civis estaduais e municipais de norte a sul deste país, ou seja, toda uma experiência já acumulada e uma preparação e uma determinação do governo do presidente Lula de que a vigilância, o monitoramento e a mobilização e os planos de contingência e a relação e proximidade com os estados e municípios está em curso.
3: Valdez Góes afirmou que o El Niño deve chegar ao Brasil a partir de julho e a Defesa Civil Nacional e seus sistemas de alerta estão de prontidão.
2: Órgãos ambientais como o IBAMA e o ICMBio também vêm trabalhando na prevenção aos incêndios florestais com a contratação de profissionais e a orientação a fazendeiros sobre o não uso de fogo.
3: Mais de 3 milhões de reais investidos na aquisição de alimentos para impulsionar a agricultura familiar e o abastecimento no estado do Pará.
2: A iniciativa da Conab, em parceria com os Ministérios do Desenvolvimento Social e do Desenvolvimento Agrário, busca combater a insegurança alimentar e nutricional no âmbito do Programa de Aquisição de Alimentos, o PA.
3: O presidente da Conab, Silvio Porto, destaca o impacto dessas medidas na segurança alimentar da região.
11: São 96 milhões de reais que nós investimos na aquisição de alimentos dos mais diversos aqui do estado do Pará, valorizando a cultura, a produção e a alimentação regional. Nós estamos, dessa forma, conseguindo valorizar essa produção que vem de assentamentos, da agricultura familiar, de extrativistas e indígenas.
2: Com os investimentos, mais de 140 toneladas de alimentos produzidos no estado serão destinadas a cozinhas solidárias e redes socioassistenciais, combatendo diretamente a fome na região.
3: Outro destaque é a modernização da unidade armazenadora de Ananindeua, que recebeu melhorias na estrutura e teve a capacidade ampliada para mais de 17 mil toneladas, como detalha Silvio Porto.
11: Nós saímos de 3.500 toneladas para 21 mil toneladas. Essa unidade armazenadora, ela se torna um polo relevante do ponto de vista do abastecimento aqui para o Pará, mas também para a região da Amazônia.
2: E essas foram as notícias do governo do Brasil.
3: Uma realização da Secretaria de Comunicação Social da Presidência da República.
2: Com produção da empresa Brasil de Comunicação.
3: Fique agora com as notícias do Poder Judiciário e do Congresso Nacional. Boa noite.
2: Boa noite para você e até amanhã.
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12: Você vai ouvir agora notícias do Poder Judiciário.
13: STF decide que é inadmissível a validade de provas em processo envolvendo crime sexual quando ocorrer constrangimento da vítima durante audiência de instrução.
14: Crime da 113 Sul. STJ inicia sessão virtual para julgamento de recurso do Ministério Público.
13: O presidente do TSE afirma que discurso de ódio ameaça a democracia.
14: Boa noite, eu sou Marcela Luiza.
13: Eu sou Walter Lima.
14: Por unanimidade, o plenário do Supremo Tribunal Federal reconheceu a nulidade de provas produzidas em audiências sobre crimes sexuais quando a vítima é submetida a humilhações, constrangimentos e violações da dignidade.
13: O caso chegou ao Supremo em março do ano passado. O recurso foi apresentado pela defesa da vítima, que questionava a decisão do Superior Tribunal de Justiça, que rejeitou o pedido de nulidade da audiência de instrução.
14: O ponto central no STF foi sobre definir se uma prova produzida em ambiente de violação à dignidade da vítima pode ser considerada válida.
13: Com o reconhecimento da nulidade da audiência, o processo foi anulado e o caso deve retomar a fase de instrução na primeira instância.
14: STJ começa a sessão virtual de julgamento de recurso sobre o caso conhecido como crime da 113 Sul.
13: Esse crime se refere ao assassinato em 2009 do ex-ministro do TSE, José Guilherme Vilela, da esposa dele, Maria Carvalho Mendes Vilela, e da empregada da família, Francisca Nascimento da Silva. Repórter Fátima Uchoa.
15: O crime ocorreu no apartamento da família, na quadra 113 Sul, em Brasília. Adriana Vilela, filha do casal, foi condenada por júri popular a 61 anos de prisão, acusada de ser a mandante dos assassinatos. Em 2025, a sexta turma do STJ anulou a condenação, acolhendo a alegação de cerceamento de defesa. O Ministério Público do DF recorreu desse entendimento e pediu agora que a condenação fosse restaurada e que a ré cumprisse imediatamente a pena. Mas vale ressaltar, na sessão virtual, os ministros da sexta turma não discutem a culpa ou a inocência de Adriana Vilela. O ministro relator Sebastião Reis Júnior votou para manter anulada da condenação. Se não houver pedidos de adiamento, a sessão virtual de julgamento deve permanecer aberta por 7 dias.
14: Presidente do Tribunal Superior Eleitoral afirma que discurso de ódio ameaça a democracia.
13: Ministro Cássio Nunes Marques reforça compromisso com eleições livres, inclusivas e seguras. Fábio Ruas.
16: A afirmação do ministro Cássio Nunes Marques foi durante a sessão plenária do TSE desta quinta-feira. Antes de iniciar os julgamentos, o presidente do TSE mencionou o Dia Internacional de Combate ao Discurso de Ódio, data instituída pela Assembleia Geral da ONU em 2021. disse que a divergência de ideias é legítima e necessária, mas não pode ser confundida com ataques à honra, práticas discriminatórias ou tentativas de desumanizar adversários políticos.
14: Último dia da itinerância da Justiça do Trabalho na aldeia Manga, em Oiapoque.
17: Teve audiências judiciais e outros serviços de cidadania, tudo de graça. Rafael Silva.
18: A Justiça do Trabalho realizou 28 audiências judiciais presenciais, híbridas e virtuais na aldeia Manga nesse último dia de itinerância cidadania aqui com você. Indígenas de outras comunidades enfrentaram até 6 horas de barco para colocar um ponto final nesses processos trabalhistas, que envolvem questões como férias não pagas, saque de FGTS e recebimento de verbas rescisórias. Além disso, o polo de saúde da aldeia Manga ficou lotado ao oferecer atendimento médico, fisioterapêutico, psicológico e odontológico especializado. Neste sábado e domingo vai ser a vez de levar esses serviços à população da aldeia Espírito Santo, na mesma região. Para chegar lá, dessa vez, só de barco. O mutirão pretende fazer até 2.000 atendimentos.
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14: Uma boa noite.
17: E até amanhã.
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20: Eu sou Paula Groba.
21: E eu sou Humberto Pinheiro.
20: E estes são os destaques de hoje do Jornal do Senado, que começa agora.
21: PEC do Banco Central terá calendário de votação definido nos próximos dias.
20: Avança fiscalização mais rígida de pagamento mínimo por fretes rodoviários.
21: Senador defende escala 4x3 para profissionais da segurança e da saúde.
20: Boa noite.
21: Boa noite.
20: Avançou no Congresso a proposta que cria novas regras para garantir o pagamento do piso mínimo do frete rodoviário. O texto, que tem origem em uma medida provisória, foi aprovado pela comissão mista que analisa a MP.
21: A proposta seguiu para análise da Câmara dos Deputados. Repórter Marcela Cunha.
22: A proposta torna obrigatório o registro prévio das operações no Código Identificador da Operação de Transporte, o CIOT, com informações sobre carga, trajeto, valor e prazo de pagamento. O sistema deverá bloquear fretes abaixo do piso da Agência Nacional de Transportes Terrestres, que existe desde 2018, mas é frequentemente descumprido segundo os caminhoneiros. O senador Carlos Fávaro, do PSD de Mato Grosso, que presidiu os trabalhos da comissão mista que analisou a MP, afirmou que o texto busca equilibrar a valorização dos caminhoneiros e os custos do setor.
23: Tenho certeza, teremos a partir então da conversão em lei dessa medida provisória, nós teremos um outro momento do transporte do Brasil, com segurança jurídica, com estabilidade financeira, com a satisfação dos transportadores e também das empresas que transportam.
22: O piso será reajustado quando os combustíveis variarem pelo menos 5%. Para o consumidor, o aumento dos preços não é automático, mas as empresas podem ter custos maiores e repassá-los aos produtos. O texto também cria piso salarial de R$5.000 para motoristas empregados em viagens longas e mantém a anulação de multas civis e administrativas por manifestações e bloqueios de 2022.
20: O senador Oriovisto Guimarães, do PSDB do Paraná, manifestou preocupação com a proposta de redução da jornada de trabalho da escala 6x1 para 5x2. O parlamentar afirmou que a mudança pode gerar impactos econômicos em setores que operam de forma contínua, como a agropecuária.
21: Oriovisto também argumentou que a medida poderia elevar custos de produção e influenciar os preços de produtos e serviços. O senador defendeu que o tema seja analisado com mais profundidade pelo Senado antes de uma deliberação.
0: Os países do Mercosul que passaram para essa escala fizeram transição em todos eles 8 anos. Nós queremos fazer em 1 mês ou 2. O que é de mais grave nisso tudo é que essa medida vai fazer com que a população mais humilde do nosso país trabalhe mais.
20: Já o senador Carlos Viana, do PSD de Minas Gerais, anunciou que vai apresentar uma emenda para garantir a escala 4x3 a profissionais da segurança pública e da saúde, como policiais, bombeiros, médicos e enfermeiros.
21: Segundo ele, a medida busca valorizar categorias que exercem atividades essenciais e de alta responsabilidade. Repórter Lana Dias.
1: O senador Carlos Viana, do PSD de Minas Gerais, anunciou que vai propor a escala 4x3 para profissionais da segurança pública e da saúde, em forma de emenda a uma das propostas de emenda à Constituição, que trata da jornada de trabalho no país. Ele explicou que o objetivo é valorizar a atuação de trabalhadores como policiais, bombeiros, médicos e enfermeiros.
4: Eles há muito tempo pedem uma escala que seja mais humana, uma escala que seja mais suportável. Então é o momento, eu entendo, para que a gente possa valorizar as forças de segurança, principalmente valorizar o pessoal da saúde e dar a eles a possibilidade de discussão e chamar a atenção sobre essa escala que é muito pesada hoje em dia para a maior parte dessas categorias.
1: A princípio, a emenda seria apresentada à PEC, já aprovada na Câmara dos Deputados, que diminui a jornada para 40 horas semanais, com 2 dias de descanso. Mas Carlos Viana não descartou a possibilidade de incluir a sugestão na proposta da oposição, que permite acordos para a jornada de trabalho flexível, baseada em horas, limitada a 44 horas semanais.
20: Por falta de entendimento sobre os vetos presidenciais, foi cancelada a sessão do Congresso que estava marcada para hoje. O anúncio foi feito pelo presidente do Senado, Davi Alcolumbre.
21: 90 vetos estavam na pauta. Mais detalhes com o repórter Márcio Maturana.
7: Foi cancelada a sessão do Congresso que estava marcada para esta quinta-feira, dia 18, com cerca de 90 vetos presidenciais, com 924 dispositivos e 11 projetos de lei do Congresso Nacional. O cancelamento foi explicado pelo presidente do Congresso, Davi Alcolumbre, numa entrevista coletiva.
24: Os líderes partidários da Câmara e do Senado não conseguiram se reunir para tratar especificamente dessa sessão do Congresso que estava marcada com 30 dias de antecedência. E temos um outro problema. Líderes da Câmara e líderes do Senado, do mesmo partido às vezes, estão pedindo para o governo pela manutenção do veto numa liderança e na liderança na outra casa pela derrubada do veto.
7: A pauta deve ser dividida em 3 sessões do Congresso, sendo a primeira em 15 dias, segundo Davi, e vai acontecer após reuniões com os líderes partidários.
20: E a proposta que amplia a autonomia operacional e financeira do Banco Central deve voltar aos debates no Senado. Após a aprovação do texto na Comissão de Constituição e Justiça, senadores passaram a cobrar a análise da matéria em plenário.
21: O presidente do Senado, Davi Alcolumbre, afirmou que vai definir nos próximos dias o calendário de votação da proposta. Repórter Bruno Lourenço.
25: O autor da PEC, senador Vanderlan Cardoso, do PSD de Goiás, lembrou que a Comissão de Constituição e Justiça votou a proposta em 10 de junho e o governo, que pediu de 1 a 2 semanas para analisar o texto, após 2 anos de reuniões com os senadores, já teve o tempo necessário para os eventuais ajustes.
26: Para que o Banco Central não pare, não entre em total colapso operacional, com prejuízos diretos à fiscalização do sistema financeiro nacional e do PIX, que atende de forma importante a todos os cidadãos brasileiros.
25: O presidente do Senado, Davi Alcolumbre, se comprometeu a definir um calendário de votação para a PEC até esta sexta-feira, dia 19.
26: Eu vou conversar com esses atores e vou tomar uma decisão na condição de presidente do Senado para ver qual é a data que eu vou colocar essa PEC para deliberação aqui no plenário.
25: A proposta de emenda à Constituição precisa passar por 2 turnos de votação no plenário, onde terá que receber a aprovação de 49 dos 81 senadores.
20: A senadora Damaris Alves, do Republicanos do Distrito Federal, alertou para o aumento dos casos de violência contra pessoas idosas no Brasil. Em referência ao Dia Mundial de Combate à Violência contra a Pessoa Idosa e à campanha Junho Violeta, ela citou dados de órgãos oficiais que apontam crescimento das denúncias de agressões, negligência, abandono e violência patrimonial.
21: A senadora também chamou atenção para casos de violência sexual contra idosos e defendeu o fortalecimento das políticas públicas de proteção além do endurecimento das penas para agressores e fraudadores, que tem como alvo aposentados e pensionistas.
2: E sabe aonde essas coisas acontecem? Especialmente a violência sexual? Nos abrigos, nos lares de acolhimento e dentro de casa. Na hora do banho, na hora de trocar a fralda, o idoso muitas vezes não consegue falar, não consegue pedir socorro e sofre essa monstruosidade calado.
20: E especialistas e parlamentares discutiram no Senado um projeto que cria uma política nacional de enfrentamento à violência contra a mulher e transforma em lei medidas de proteção já adotadas no país.
21: O objetivo é garantir a permanência dessas políticas de proteção, mesmo com as mudanças de governo. A reportagem é de Patrícia Oliveira.
3: O Brasil registra uma média de 4 mulheres assassinadas por dia e esse número está aumentando. Só no primeiro trimestre deste ano, os casos de feminicídio cresceram 7,5% em relação ao mesmo período do ano passado. Um projeto transforma em lei e amplia as ações que já são executadas hoje para garantir a permanência dessas políticas de proteção, mesmo com as mudanças de governo. Para a gestora pública Mia Costa, apesar dos avanços na legislação, as medidas protetivas têm sido mais uma reação do que um impedimento à violência contra as mulheres.
6: Nós não estamos conseguindo chegar a tempo de impedir que essa violência aconteça.
3: A proposta do senador Paulo Paim, do PT do Rio Grande do Sul, prevê a integração dos serviços de atendimento, mais acesso ao acompanhamento psicossocial, a capacitação de profissionais e ações de prevenção.
8: É necessário construir uma política de Estado permanente, integrada e estruturada.
3: Entre as medidas previstas estão a expansão das unidades da Casa da Mulher Brasileira, a criação de unidades móveis para atender regiões sem serviço especializado e campanhas permanentes de conscientização.
21: Com edição de Paula Groba e trabalhos técnicos de João Lira, o Jornal do Senado fica por aqui. Acompanhe agora as notícias da Câmara dos Deputados. Boa noite.
20: Boa noite e até amanhã.

0: Comissão de Política Industrial e Tecnológica para o país.
1: Comissões proíbem graduação à distância para cursos na área da saúde.
0: Proposta de criminalização da misoginia pode ser votada ainda este mês.
2: Boa noite. A relatora do projeto que criminaliza a misoginia anunciou a votação da proposta para a última semana de junho. A repórter Maria Neves explica a versão atual da proposta.
3: De acordo com a coordenadora do grupo de trabalho que analisou o projeto sobre criminalização da misoginia, a deputada Tabata Amaral, do PSB de São Paulo, há acordo com os líderes partidários para votar a proposta no plenário da Câmara na semana do dia 29 deste mês. A parlamentar apresentou as alterações propostas ao texto que já foi aprovado no Senado. A principal mudança foi instituir penas para disseminação de ódio contra as mulheres pela internet. Para defender a importância da medida, Tabata Amaral lembrou o caso da jovem que morreu após ser jogada de uma ponte sem corda durante uma prática esportiva conhecida como rope jump em São Paulo e que, mesmo depois de morta, foi atacada nas redes.
4: Uma jovem de 21 anos foi morta de uma maneira absolutamente horrorosa, pavorosa. E nas horas seguintes, o que a gente viu na internet não é o que a gente aprendeu e a gente cresceu vendo, que é a solidariedade, que são as orações, que é a tristeza. A gente viu uma família, amigos enlutados, terem que lidar com pessoas criminosas. As redes sociais sugerir atos de violência, de estupro, de necrofilia. Fica mais um reforço da urgência desse projeto.
3: A proposta equipara a misoginia ao racismo, que dessa forma passa a ser um crime inafiançável e que não prescreve. A punição também é a mesma: reclusão de 2 a 5 anos e multa. Caso o crime seja cometido por meio da internet com o objetivo de obter vantagem econômica, a pena aumenta. A prática será punida com reclusão, que pode ir de 3 a 10 anos mais multa. Essa pena maior será aplicada também quando o agente do delito for pessoa com audiência expressiva, influência pública ou capacidade ampliada de difusão do conteúdo em meio de comunicação ou plataforma digital. A punição também será maior se o crime de misoginia for cometido contra criança, adolescente, pessoa idosa ou com deficiência. Nesse caso, passa a ser de 3 a 7 anos e meio, mais a multa, também acrescida da metade. Deputadas de partidos de oposição foram contrárias ao projeto e argumentam que a medida pode ferir direitos fundamentais. A deputada Júlia Zanatta, do PL de Santa Catarina, sustenta que o projeto é um perigo para a liberdade de expressão e para a liberdade religiosa.
5: O texto admite punir manifestação contra mulheres enquanto grupo social, sem uma vítima determinada. Ninguém precisa ter sido ofendido, basta alguém entender que uma frase, um vídeo, uma pregação menosprezou as mulheres como coletivo. Isso que vão fazer aqui, se esse texto passar da forma que está, vai ser institucionalizar o crime de opinião sob o manto da defesa das mulheres.
3: Na versão aprovada, a misoginia é definida como prática, indução ou incitação de violência, de restrição ao pleno exercício de direitos ou de ofensa à dignidade da mulher em razão da condição de mulher. A expressão menosprezo às mulheres, que constava na versão anterior, foi retirada. Da

0: Brasília, Maria Neves.
1: Alexandre Lindemaia, do PT do Rio Grande do Sul, defende o fortalecimento de ações de combate ao feminicídio e à violência contra as mulheres, citando os 1.470 feminicídios registrados em 2025, perfazendo uma média de 4 por dia, com possível subnotificação de casos.
2: Alexandre Lindemaia cobra uma mudança cultural entre os homens, sublinha políticas públicas como o programa Mulher Viver Sem Violência e conclama a sociedade a se manter em permanente mobilização, além de exigir uma ação conjunta dos governos contra a violência.
3: Justiça.
1: A Procuradoria-Geral da República pediu e o STF confirmou a condenação do ex-deputado Eduardo Bolsonaro por coação no curso do processo sobre tentativa de golpe de Estado em 2022. Paulão, do PT de Alagoas, entende que a decisão assegura o respeito à soberania nacional e ao Estado de Direito.
2: Paulão avaliou que o STF analisou o processo com base na legislação e nas provas apresentadas. Para ele, nenhum agente político tem o direito de pressionar integrantes do Supremo ou de questionar ações das instituições brasileiras.
1: Marcel Van Hatten, do Novo, do Rio Grande do Sul, volta a defender a revisão dos processos relacionados aos condenados pelos atos de 8 de janeiro de 2023. Ele considera que há pessoas submetidas a punições desproporcionais e cobra a apuração de supostos abusos de autoridade.
2: Marcel Van Hatten também questiona a demora na análise de medidas aprovadas pelo Congresso para alterar a dosimetria das penas aplicadas aos condenados. De acordo com ele, a situação gera insegurança jurídica e sofrimento para as pessoas afetadas pelos processos.
1: Glauber Braga, do PSOL do Rio de Janeiro, retoma seu mandato após 6 meses de afastamento. Sua primeira providência foi solicitar ao STF a apuração de denúncias envolvendo o orçamento secreto e a responsabilização dos envolvidos, caso as irregularidades sejam confirmadas.
2: Glauber Braga solicita também à Corregedoria da Câmara que investigue a origem de mais de R$460 mil encontrados com um parlamentar. Ele reafirma seu compromisso de continuar fiscalizando e cobrando mais transparência na Câmara.
3: Votação.
1: A Câmara aprovou um projeto que cria política industrial para o país. O repórter Antônio Vital tem os detalhes de como será a medida.
4: A Câmara dos Deputados aprovou o projeto que cria uma política industrial para o país, com previsão de subsídios para empresas, preferência para aquisições de produtos nacionais pelo governo, metas de produção e eficiência e linhas de financiamento. O projeto, apresentado pelo deputado Heitor Xu, do PSD do Rio Grande do Sul, estabelece que cada presidente da República terá que elaborar uma política industrial, tecnológica e de comércio exterior, com objetivos e metas. Essas prioridades deverão ser aprovadas pelo Congresso Nacional. O texto estabelece que a política será elaborada levando em conta a redução das emissões de gases do efeito estufa e a transição para fontes renováveis de energia. Prevê ainda que serão definidos indicadores para mensurar se os objetivos estão sendo atingidos. De acordo com o relator da proposta, deputado Rodrigo Hollenberg, do PSB do Distrito Federal, as principais economias do mundo têm políticas de incentivo para a indústria, enquanto no Brasil a participação do setor no produto interno bruto caiu nos últimos 40 anos. Em 1985, a indústria representava 36% do PIB, percentual que caiu para 12% em 2020. No plenário, o projeto foi criticado por deputados do Novo e do Missão. Para o deputado Kim Kataguiri, do Missão de São Paulo, a proposta dá poder ao governo de beneficiar as empresas e setores que quiser com incentivos fiscais ineficientes.
5: Eu chamaria esse projeto ou de bolsa atraso ou de bolsa milionária. Primeiro, do porquê bolsa milionária. A gente já tem 200 bilhões de reais em privilégios tributários concedidos para grandes empresários que têm poder de lobby dentro desse Congresso Nacional e no Palácio do Planalto. E uma das principais políticas colocadas aqui são justamente as subvenções e as desonerações fiscais que fracassaram como política pública no nosso país.
4: Além de prever subsídios e linhas de financiamento para empresas que produzem conteúdos nacionais, a proposta dá preferência de até 30% nas licitações públicas para produtos feitos no Brasil. Também reforça o direito do país retaliar na mesma moeda países que impuserem taxas injustificadas para a produção nacional. O relator do projeto, o deputado Rodrigo Hollenberg, defendeu a necessidade de uma política de Estado para a indústria.
6: Os Estados Unidos têm política industrial, a União Europeia tem política industrial, a China tem política industrial, a Índia tem política industrial e nós não podemos ter política industrial. Nós queremos aqui ter uma política industrial de Estado e não de governo. Foi ouvindo o setor industrial que considera esse projeto um marco para o desenvolvimento da indústria nacional.
4: O projeto que cria uma política industrial

0: Mundial para o país seguiu para análise do Senado. Da Rádio Câmara de Brasília, Antônio Vital.
1: Economia. Zé Vitor, do PL de Minas Gerais, afirma que indicadores de endividamento das famílias, inadimplência de consumidores e empresas e o aumento da dívida pública e da carga tributária desmontam o discurso do governo sobre o possível ciclo virtuoso da economia brasileira.
2: No entendimento do parlamentar, a atual gestão manipula dados para maquiar os problemas econômicos cuja origem está na má administração do Estado. Zé Vitor defende o protagonismo do parlamento para redirecionar o país com base na responsabilidade fiscal e na eficiência.
1: Em seu discurso de posse, Santim Roveda, do União do Paraná, defende uma gestão pública com menos impostos, corte de gastos e privilégios, estímulo ao desenvolvimento econômico e apoio ao empreendedorismo. Ele alertou ainda para o endividamento das empresas e dos brasileiros.
2: Santim Roveda afirmou que a população espera resultados concretos dos governos com a geração de oportunidades, renda e melhoria na qualidade de vida. Como exemplo de ação administrativa positiva, ele cita a redução do IPVA em seu estado, com retorno de dinheiro para o bolso do cidadão.
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1: Transportes. Os deputados aprovaram a obrigação de pagamento do piso mínimo de frete para caminhoneiros. O repórter Marcelo Larcher nos conta quais as medidas previstas na proposta do governo e as modificações.
4: A Câmara dos Deputados aprovou medida provisória que obriga o cumprimento do peso mínimo do frete por quem contratar caminhoneiros autônomos. Além de reforçar os mecanismos de fiscalização do pagamento do frete, o texto aprovado institui um piso salarial nacional de R$5.000 por mês para motoristas de longa distância. O texto final, apresentado pelo relator, deputado Zé Trovão, do PL de Santa Catarina, também prevê anistia das multas aplicadas a transportadores de cargas, empresas e motoristas que participaram das manifestações e bloqueios ocorridos depois das eleições de 2022. A medida provisória está em vigor desde março, mas precisa ser votada pela Câmara e pelo Senado para virar lei. A proposta do governo reforça a fiscalização da política nacional de pisos mínimos do transporte rodoviário de cargas. Obriga o registro de todas as operações de frete por meio de um código identificador, com informações sobre o contratante, o transportador, a origem e o destino da carga, bem como o valor do frete. Se esse valor do frete for abaixo do permitido, o sistema impede o registro. O texto também assegura aos transportadores autônomos de cargas o adiantamento de pelo menos 70% do valor do frete no momento da contratação, com pagamento do restante em até 3 dias úteis após a entrega da carga. O relator, deputado Zé Trovão, diz que a medida provisória vai impedir a atuação de intermediários que ficam com parte do valor do frete.
5: E hoje, nós estamos nessa casa votando algo que definitivamente tira o caminhoneiro autônomo da escravidão, do jugo daqueles que sempre roubaram o caminhoneiro na cara dura. E de quem eu estou falando? Do famoso, o homem que não tem um caminhão, que nunca dirigiu um caminhão, mas que leva 30, 40, 50% do frete do caminhoneiro.
4: O texto final da medida provisória também dá prioridade para transportadores autônomos de cargas e cooperativas de transporte de cargas no acesso a financiamentos e incentivos do Procargas, o programa criado para estimular o setor de transportes. Depois de aprovada pela Câmara, a medida provisória seguiu para análise do Senado. Da Rádio Câmara de Brasília, com informações de Antônio Vital, Marcelo Larcher.
1: Desenvolvimento Regional.
2: Marcon do PT comemora ações do governo federal para a reconstrução do Rio Grande do Sul, ressaltando a entrega de moradias em Viamão e a assinatura de ordens para a construção de mais de 2.000 casas em municípios gaúchos.
1: Marcon ressalta que as cidades contempladas foram atendidas independentemente das posições ideológicas de suas lideranças, demonstrando o compromisso da atual gestão com o Estado, fortemente atingido por eventos climáticos e com a população que necessita de habitação.
2: Valdenor Pereira, do PT da Bahia, comemorou os 37 anos de emancipação de Bom Jesus da Serra, Lagoa Real e Mirante, os 146 anos de Jacaraci e os 149 anos de Brumado, municípios vinculados à área de atuação de seu mandato.
1: Valdenor Pereira saudou moradores, lideranças e representantes dos poderes municipais pelas comemorações entre os dias 7 e 13 de junho. Ele cumprimentou ainda os participantes da plenária virtual sobre violência de gênero e políticas públicas voltadas para as mulheres.
2: Ao assumir o mandato, Paulo Soares, do Podemos de São Paulo, declarou representar os municípios do interior paulista. O parlamentar garante que vai atuar em defesa da saúde pública, das instituições filantrópicas, das APAES e de uma maior descentralização dos recursos públicos.
1: Paulo Soares também defende medidas para reduzir filas de espera por consultas, exames e cirurgias no Sistema Único de Saúde. Segundo o deputado, é necessário fortalecer hospitais filantrópicos e atualizar a tabela do SUS para ampliar a capacidade de atendimento à população.
6: Educação.
2: Soraya Santos, do PL do Rio de Janeiro, cobra a aplicação de leis de combate à violência escolar. Ela cita casos recentes de agressão e defende que as escolas registrem as ocorrências junto aos órgãos competentes para garantir proteção aos estudantes.
1: A congressista se preocupa com os estímulos à violência e com a formação de gangues entre jovens. Soraya Santos recorda que a segurança escolar passou a ser uma meta específica da educação e defende a conscientização da população como instrumento para enfrentar o problema.
6: Saúde.
2: A Comissão de Constituição e Justiça aprovou proposta que proíbe graduação à distância para cursos da área da saúde. A repórter Paula Bittar acompanhou a discussão sobre a matéria.
7: A Comissão de Constituição e Justiça da Câmara aprovou uma proposta que proíbe a realização de cursos de graduação da área da saúde e de educação física na modalidade de ensino à distância. O relator na comissão, deputado Orlando Silva, do PCdoB de São Paulo, ressaltou o direito à saúde previsto na Constituição e afirmou que os cursos da área exigem o desenvolvimento de habilidades que são ligadas ao contato direto com o paciente, materiais biológicos ou ambiente clínico, e que o modelo à distância, mesmo que preveja momentos práticos, pode se mostrar deficiente em proporcionar uma experiência supervisionada indispensável para a segurança do paciente e a qualidade dos serviços. A deputada Cris Tonietto, do PL do Rio de Janeiro, por outro lado, disse que a proibição pode prejudicar muitas pessoas.
8: Impedir uma modalidade de ensino à distância, isso pode ser um cerceamento, inclusive, da própria liberdade de muitos de quererem fazer e adotar esse tipo de modalidade, até por situações específicas. Tem, por exemplo, que pessoas que trabalham fora, que talvez não tenham condições de estarem ali em loco na faculdade e podem muito bem querer adotar essa modalidade EAD.
7: Já a deputada Talíria Petrone, do PSOL do Rio de Janeiro, se posicionou de forma contrária ao ensino à distância para esses casos.
9: Acho que isso pode, muitas vezes, popularizar o acesso ao ensino superior, garantir uma ampliação do acesso à educação, mas nos casos de saúde é algo que eu não consigo compreender como há um grupo que acha natural que você tenha médicos se formando por EAD, enfermeiras se formando por EAD.
7: A proposta que proíbe a realização de cursos de graduação da área da saúde e de educação física na modalidade de ensino à distância já pode seguir para análise do Senado, a não ser que haja recurso para votação pelo plenário. Da Rádio Câmara, de Brasília, Paula Bittar.
6: Homenagem.
1: Fernando Máximo, do PL de Rondônia, presta homenagem aos 115 anos da Assembleia de Deus no Brasil, comemorados hoje. Ele realça a atuação da Igreja na transformação espiritual e social e fala do apoio a famílias e pessoas em situação de vulnerabilidade.
2: Doutor Fernando Máximo elogiou a atuação de lideranças religiosas de seu estado e do país, destacando o trabalho desenvolvido em benefício das comunidades e manifestou seu desejo de que a instituição continue expandindo suas atividades e alcançando mais pessoas.
6: Relações Exteriores.
1: Chico Alencar. Alencar, do PSOL do Rio de Janeiro, defende uma solução diplomática para o conflito no Oriente Médio. O parlamentar analisa que ações militares durante acordos de paz agravam a instabilidade na região.
2: Chico Alencar também critica posições adotadas pelo governo norte-americano em política externa e imigração. Ele pede respeito à soberania dos países, à democracia e aos direitos humanos como princípios fundamentais para as relações internacionais.
1: Termina agora o Jornal Câmara dos Deputados, produzido pela Rádio Câmara, com trabalhos técnicos de Wellington Teles e apresentação de Val Monteiro e Márcio Aquilissardi. Uma boa noite para você.
2: A Voz do Brasil volta amanhã. Boa noite.
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0: 20 horas.
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0: 20 horas e 1 minuto.

A paz do Senhor Jesus, queridos e amados ouvintes, que Deus vos abençoe. Estamos aqui com o nosso programa A Voz da Libertação, órgão oficial da Igreja Pentecostal Deus é Amor, com a sua sede mundial localizada na Avenida do Estado 4568. Na responsabilidade da nossa querida presidente deliberativa, irmã Ereni Miranda. E aqui em Curitiba está localizada

0: Ivo 744, na capital paranaense. Aceitem a paz do Senhor Jesus. Quem vos cumprimenta é sua irmã em Cristo, Raquel Rúbio. E comigo aqui na mesa de áudio, nossa querida irmã
1: Aline Neves, a paz do Senhor, irmã Raquel, paz do Senhor, queridos ouvintes. Nos transmissores conosco hoje, irmã Raquel, nosso irmão Edson de Moraes. Hoje, quinta-feira.
0: Quinta-feira, irmã Aline, dia 18 de junho. É, os dias estão sendo abreviados, isso quer dizer que Jesus está mais perto de voltar a buscar a sua amada igreja.
1: Amém, louvado seja Deus. E estamos a 2 dias do inverno, é o friozinho chegando, mas a estação mesmo do inverno começa no dia 20. E estamos aqui gratos ao Senhor por tudo, né? Todas as estações do ano, em todos os dias da nossa vida, o Senhor está conosco até a consumação dos séculos.
0: Amém. Irmã Aline, vamos então orar com todos os nossos queridos e amados ouvintes, para que Deus possa nos abençoar. Senhor Deus e eterno Pai, aqui estou diante da Tua presença. Quero já, Senhor, agradecer por mais um dia de vida, por mais um dia que o Senhor nos sustentou. E quero te agradecer também, Senhor, pela vida dos nossos queridos e amados ouvintes, que o Senhor possa abençoar a cada um deles, que o Senhor possa abençoar os seus filhos e a toda a família, que o Senhor possa derramar as Tuas bênçãos sobre cada um deles, que o Senhor possa dar livramentos, que o Senhor possa abrir portas, que o Senhor possa curá-los, renová-los com o Teu poder, com a Tua unção. Pai, quantos que estão orando juntamente conosco, desde o seu trabalho, aí, Senhor, conectados pela internet, no aplicativo, quantos que estão conosco orando aí no hospital, Senhor, ou numa casa de repouso, ou num presídio, Senhor, eu sei que o Senhor está ouvindo a cada uma das orações, que o Senhor tem bênçãos para conceder conforme, Senhor, aleluia, a Tua vontade. Senhor, vem, Senhor, aumentar a fé dos nossos ouvintes, a nossa fé, Pai. Precisamos, Senhor, dessa fé, Senhor, semelhante, Pai, como um grão de mostarda, Pai. Esse grão que é tão pequenininho, mas que vai crescendo, meu Deus, eu sei, Senhor, que a nossa fé é pequena, mas o Senhor tem grandes milagres para conceder em nossas vidas. Ó, Pai, te agradeço por tudo, em nome de Jesus, amém e amém, Senhor Jesus.
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0: Queridos ouvintes, vamos então para a nossa meditação, Salmos 96, que nos diz assim a palavra do Senhor. Cantai ao Senhor um cântico novo, cantai ao Senhor todos os moradores da terra. Cantai ao Senhor, bendizei o seu nome, anunciai a sua salvação de dia em dia. Anunciai entre as nações a sua glória, entre todos os povos as suas maravilhas. 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

0: É, queridos ouvintes, e hoje, quinta-feira, abençoada por Deus, quinta-feira, de manhã já tivemos o culto com a Fundação Reviver, à tarde tivemos o culto de novo com a Fundação Reviver, de manhã foi a nossa irmã Mônica, e à tarde nossa irmã Rosileine, e foi uma bênção, sentimos a presença de Deus, e agora à noite também não vai ser diferente. O Senhor vai estar presente, e quando o Senhor está presente, há bênçãos e há vitória, não é mesmo, irmã Aline?
1: É, com certeza, onde Deus se faz presente, o milagre acontece, as promessas se cumprem, e nessa noite não será diferente. Deus estará usando o casal abençoado, o presbítero Ari Taborda e sua esposa, nossa querida irmã Leacir.
0: Que bênção. E também estará o grupo Shekinah, né, com o nosso pastor Paulo, né, nosso pastor Paulo, que vai estar presente também. E o Senhor Jesus está te convidando para este culto abençoado por Deus. Se você está aqui pertinho, aqui do centro, aqui, estamos aqui na rua Pedro Ivo 744, bem aqui pertinho do terminal de ônibus do Guadalupe. Você que talvez está aí no terminal de ônibus, já vem para cá, não vai embora para casa não, né, irmã Lê?
1: É verdade, vem para cá, Deus tem uma bênção especial nesta noite fria, uma noite abençoada que Deus tem preparado. E como a irmã disse, está indo para casa, está aí decidindo, vou ou não vou para a casa de Deus, vem para cá. Deus tem algo especial reservado para cada um que chegar aqui nessa noite. Louvores, adorações, vocal Shekinah com o presbítero Paulo Guzmão, nessa noite abençoada. E Deus habita no meio dos louvores, como a irmã leu aí o Salmo, para nós cantarmos a Deus, né, louvarmos ao Senhor.
0: É, aqui está escrito, cantai ao Senhor um cântico novo, cantai ao Senhor todos os moradores da terra. Deus nos criou, irmã Aline, para o seu louvor, somos feitos para louvar a Deus. E o salmista sempre dizia que ele se alegrava, né, quando lhe disseram, vamos à casa do Senhor. E nós estamos fazendo o mesmo. Estamos convidando você para vir à casa do Senhor, ser abençoado por Deus. Quando estamos na presença de Deus, quando oramos, quando cantamos, quando louvamos a Deus, sentimos paz em nosso coração. Uma paz, uma tranquilidade que só você vindo na casa de Deus que você pode sentir essa paz. Não é o mesmo de nós estarmos falando aqui, você nos escutando. Não é a mesma coisa. É a mesma coisa, tipo, você está vendo a internet, está vendo aquelas receitas, né, irmã Aline, gostosa lá, né, uma lasanha, um fricassê. Aí você está vendo só um vídeo, umas fotos, mas você não está sentindo, não está saboreando. É quando você fica em casa aí, esperando a bênção de Deus em casa. Não, você tem que vir buscar a bênção do Senhor. É na casa dele que ordena a bênção, a vitória para a sua vida.
1: É verdade, estar na casa de Deus, comparando, colocando em prática, como alguém que vê a receita, mas tem ali os ingredientes e prepara a receita e prova e vê o quão bom é. Então, estar na casa de Deus é alegria. E falando em bênçãos, irmã Raquel, nós já vamos ouvir aqui testemunhos, porque quem sabe falamos com alguém que está longe demais, hoje ainda não consegue estar no culto, por mais que corra, se esforce, mas não chegará a tempo. Mas amanhã, sexta-feira, bênçãos, logo cedo pela manhã, a oração, o clamor da intercessão global. E já vamos aqui ao convite, irmã Raquel, para amanhã dessa sexta-feira. E já vamos ouvir aqui na sequência testemunhos, porque pessoas que chegam na casa do Senhor são abençoadas em todas as áreas da vida delas.
0: Sim, vamos ouvir testemunhos amanhã, que é o início, né, da campanha O Sangue de Jesus Tem Poder. Vamos então aumentar a nossa fé, né, irmã Aline?
1: Isso, porque as pessoas chegam aqui e o Espírito Santo do Senhor traz

0: da revelação mostra, e as pessoas saem daqui não da mesma maneira que chegaram, mas saem daqui curadas e abençoadas pelo poder de Deus.
1: O Espírito de Deus que não se engana, ele me revela que entre nós sete pessoas, estas sete pessoas estavam com um tremendo mal-estar no seu corpo. Aleluia! Jesus tocou no seu corpo e as enfermidades se foram. Você está totalmente normal. Vem aqui, irmã, vem contar, vem contar. Isso, levante a mão essas sete pessoas. Vem aqui, irmã. Estava doendo os ossos. Há quanto tempo a senhora sentia estas dores?
2: Começou ontem.
1: Começou ontem. Dores nos ossos. Terrível. Na hora da oração desapareceu. Não está doendo mais?
2: Não.
1: Já provou?
2: Já.
1: Jesus curou?
2: Curou.
1: Jesus é bom?
2: É bom.
1: Dai glória a Deus, Curitiba. A senhora estava com mal-estar no corpo inteiro.
3: Minha cabeça estava dando pontada.
1: Há quanto tempo a senhora estava sentindo isso?
3: 2 dias já.
1: Faz 2 dias. Noite inteira sem dormir.
3: Nada, nem remédio.
1: Dores no corpo, dor na cabeça, remédio, nada resolvia.
3: Graças a Deus.
1: Na hora da oração desapareceu.
3: Graças a Deus.
1: Está curada.
3: Estou curada.
1: Quem foi que te deu o milagre?
3: Jesus.
1: Dai glória a Deus, aleluia. Dai glória a Deus, igreja. Aleluia. Jesus cura, sabe por quê? Para que o nome dele seja glorificado. É isso, estava doendo o corpo inteiro. Na hora da oração sumiu.
3: Sumiu, graças.
1: Está curada.
3: Estou curada.
1: Quem foi que te curou?
3: Jesus.
1: Dai glória a Deus. A senhora estava com dores no corpo, irmã?
3: Muita dor no
1: corpo. Mal-estar.
3: Até na cabeça.
1: Saiu tudo.
3: Saiu
1: tudo. Está curada. Quem foi que te curou?
3: Jesus.
1: Jesus curou ela. Dai glória a Deus, igreja. Dai glória a Deus. Dai glória a Deus, Curitiba. Aleluia.
4: Olha aí, queridos ouvintes, o Espírito Santo de Deus revelou para o nosso pastor Júnior que haviam 7 pessoas que estavam com mal-estar no corpo. E realmente o Espírito Santo revelou e o Senhor Jesus curou. Nossa irmã, ela estava com dor nos ossos, mas depois da revelação, da oração, ela foi curada milagrosamente pelo Senhor Jesus. Ela que sentia pontadas, né, no corpo. E tinha outra irmã também. Foi 7 pessoas reveladas. Que doía todo o corpo. Imagine, você querido ouvinte, uma dor. Talvez eu esteja falando com pessoas que estão nessa situação. Que o seu corpo inteiro dói. Você não tem sossego. Você se encontra, toma remédio, mas nada adianta. O Senhor tem a vitória para você. Outra irmã que estava com dor na cabeça, o Senhor Jesus também curou. E o Senhor Jesus também quer te curar. Você que está aí com dor na perna, dor no quadril, dor nos braços, no ombro, seja onde for a sua dor, na coluna, o Senhor Jesus, ele é poderoso para te dar o milagre. Venha com fé, porque Deus se agrada daqueles que têm fé. Deus, quantos milagres o Senhor Jesus, ele fez nos tempos apostólicos, né, irmã Aline? Tantos milagres ele fez.
0: Por causa
4: da nossa fé, da fé, né?
0: É, através da fé e da oração e da confiança no poder que há no sangue do Senhor Jesus.
4: Com certeza, e amanhã é o início dessa campanha. O sangue de Jesus tem poder, e tem poder mesmo, para libertar, para perdoar, para te resgatar do pecado. O sangue de Jesus nos perdoa de todo o pecado. O sangue de Jesus nos purifica. Esse sangue que foi vertido lá na cruz do Calvário. Ele mesmo, o Senhor Jesus, ele tem poder para te dar a bênção e para te dar a cura. Mais importante, a salvação da nossa vida.
0: É o maior milagre, né, irmã Raquel? Mas enquanto nós vivemos aqui, o Senhor, ele tem prazer em abençoar aqueles que chegam no culto, confiando em Deus. O Senhor, ele tem o prazer de abençoar, de curar. E nós vamos ouvir aqui mais testemunhos. Talvez alguém pensar, mas eu estou doente, nesse frio é tão ruim, a dor, sintomas desagradáveis no organismo. É. Mas mesmo assim a pessoa chegando aqui, sendo da vontade de Deus, ele cura na mesma hora. A pessoa chega aqui doente, com dores, com mal-estar no corpo, e o Espírito Santo do Senhor revela e cura. Vamos ouvir mais testemunhos.
4: Vamos ouvir.
0: Para que o nome do Senhor seja glorificado e a nossa fé aumentada em Cristo Jesus.
2: Pastor Júnior,
5: sim,
2: o que aconteceu?
5: Estamos aqui também com a nossa irmã, ela tem com um forte testemunho. Fale para nós aqui, irmão, o que a irmã sentiu logo após a oração?
6: Então, quando a oração, depois Deus usou o servo de Deus, que tinha três pessoas, ou quatro, não sei, que sentiam um fogo. E eu senti um fogo da cabeça até os pés.
7: Eu estava com anemia, virando leucemia. Assim dizia o médico, né? Uma Estela, eu não sei aonde está essa hemorragia em você, mas está virando leucemia.
2: Meu Deus. E o que a irmã sentiu logo após a oração?
7: Eu senti um fogo da cabeça para os pés, irmão, parecia... Parecia não, eu sentia como se o sangue meu saía,
2: meu Deus.
7: E outro sangue estava lavando.
2: Aleluia, Zé, mas está aqui em lágrimas com este milagre.
1: Foi uma experiência sobrenatural, irmão.
7: Nossa, irmão, não faz ideia o que eu...
1: A senhora sente o corpo diferente.
7: Nossa, irmão.
1: Porque a anemia traz fraqueza, né?
7: Eu sentia muita fraqueza.
1: Não está sentindo mais.
7: Mais nada.
1: Jesus curou.
7: Ah, em nome de Jesus.
1: A senhora se declara curada.
7: Estou curada, irmão.
1: Ela está dizendo que está curada. Quem pode glorificar a Deus? Dai glória a Deus, Curitiba. Dai glória a Deus, Curitiba. Aleluia.
4: É, queridos ouvintes, depois da oração, quando a pessoa ela vem com fé, ela recebe o milagre de Deus. Nossa irmã, ela tinha anemia e o médico falou para ela que aquela anemia, aquele sangramento que ela tinha, né, estava já virando leucemia, câncer no sangue, né? Misericórdia. Então ela veio à casa do Senhor mesmo, creio que ela estava debilitada, né, fraca, mas ela se esforçou e ela veio na casa do Senhor. E na hora da oração, ela sentiu um fogo que queimava, um fogo. E é assim, quando Deus cura, quando Jesus cura, a gente sente um fogo diferente, sabe? Esse fogo é purificador, esse fogo divino que vai queimando a enfermidade, vai restaurando. E de verdade, irmãos, ela sentia como se fosse uma transfusão de sangue. Olha esse milagre. Impressionante esse milagre que Deus realizou, essa transfusão de sangue. Ela sentia isso. E depois da oração, ela se sentiu com forças, com vigor. E ela feliz contou esse milagre, irmã Aline, para o aumento da nossa fé.
0: É, para confirmar o poder que há no sangue do Senhor Jesus, sangue do Senhor Jesus que queima toda a enfermidade, que purifica o sangue e realiza o milagre ali. Interessante, irmã Raquel, a irmã sentindo como que aquele sangue que ela tinha sobre o corpo foi retirado e colocado um novo sangue nas veias, nas artérias dela. É realmente o poder do sangue do Senhor Jesus opera milagres que nós não entendemos, mas nós glorificamos a Deus.
4: É, Maline, milagre não se explica. Não se explica, porque é uma coisa que vem dos céus, é Deus fazendo, e Deus quando Ele faz, não tem explicação. Ele faz do jeito que Ele quer, na hora que Ele quer, da maneira que Ele quer. Jesus cura, salva, liberta. Jesus faz o milagre na nossa vida, mas precisamos ter fé para alcançar o impossível. Amanhã, campanha. O sangue de Jesus tem poder. Lá, já logo cedinho, né, irmã Aline? 7 horas da manhã nós vamos estar aqui orando, buscando a presença de Deus, já pedindo ao Senhor para abençoar este culto, para Jesus fazer bastante prodígios, milagres, maravilhas em nosso meio. Tudo, irmãos, tudo é através da oração, da nossa fé. que conquistamos o impossível. Nossa irmã, creio que ela estava debilitada, porque a anemia, ela deixa a gente fraca, né? Mas ela, mesmo se sentindo fraca, ela veio na casa do Senhor. Ela fez o possível. Ela veio buscar a bênção dela. E ela levou para a casa dela a bênção e a vitória. E amanhã não será diferente. Não será diferente. Você vai receber a tua bênção. Você vai receber a tua vitória. Nosso pastor Júnior Rúbio, Deus estará usando ele tremendamente em suas mãos, estará pregando a palavra do Senhor, orando por todos os enfermos problemáticos, e Deus estará realizando milagres em nosso meio. Queridos ouvintes, vamos então agora ao nosso break.
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0: 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Direito preferencial. A lei garante prioridade em diversos serviços públicos e privados. O Estatuto do Idoso assegura atendimento preferencial para maiores de 60 anos. Isso vale para filas de bancos, supermercados, lotéricas e órgãos públicos. Além disso, processos judiciais, onde o idoso é parte, devem tramitar mais rápido. Então, conhecer esses direitos é muito importante para exigi-los com educação e firmeza. Em hospitais e clínicas, a prioridade também deve ser respeitada, salvo em emergências. Maiores de 80 anos têm uma super prioridade sobre os demais idosos. Isso reconhece a maior fragilidade e necessidade de agilidade no atendimento. O respeito a essas normas é um sinal de civilidade e cumprimento da lei. A gratuidade em transportes e descontos em eventos culturais também são direitos. Portar o documento de identidade é necessário para comprovar a idade. Caso o direito seja negado, é possível denunciar aos órgãos de defesa. A cidadania na melhor idade inclui ter seus privilégios legais respeitados. A sociedade deve acolher e facilitar a vida de quem já contribuiu tanto. Não se sinta constrangido em usar o caixa preferencial ou o assento reservado. Esses direitos foram conquistados e existem para garantir o seu bem-estar. Respeitar o idoso é respeitar o futuro de todos nós. Terapia manual. O artesanato como fonte de renda e saúde mental. Trabalhos manuais como tricô, crochê e pintura são ótimos para a mente. Eles exigem concentração, coordenação motora fina e muita criatividade. Ver uma peça ficar pronta traz aquela sensação imensa de realização e capacidade. Então, além de hobby, essas atividades podem se tornar uma fonte de renda extra. Vender as peças para amigos ou em feiras locais ajuda no orçamento. O dinheiro extra traz mais independência e possibilidade de realizar desejos. Presenciar a família com algo feito à mão carrega um valor sentimental único. A atividade mantém as mãos ativas e o cérebro focado no momento presente. Participar de grupos de artesanato promove a convivência e novas amizades. Trocar receitas de pontos e técnicas mantém a mente aprendendo sempre. É uma forma produtiva e relaxante de ocupar o tempo livre em casa. A arte manual combate a ansiedade e afasta pensamentos negativos. E não importa a perfeição da peça, mas o amor colocado em cada detalhe. Valorizar o próprio trabalho aumenta a autoestima e a alegria de viver. As mãos que trabalharam a vida toda continuam ali, criando beleza. O artesanato é um fio que tece saúde e prosperidade.
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2: Já estamos de volta com mais adoração.

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2: Queridos ouvintes, vamos então neste momento ouvir mais testemunhas.

0: Mas olha, o Espírito de Deus que não se engana, através do dom de palavra de ciência, ele está revelando aqui entre nós uma pessoa. Preste muita atenção, preste muita atenção. Esta pessoa, você estava com um tumor em um lado da sua cabeça. Preste atenção na revelação. Esse tumor estava fazendo uma das suas vistas ficar em turva. Você estava vendo com dificuldades por um dos olhos. Estava um pouco embaçado através desse tumor. Na hora da oração, o Senhor Jesus tocou na sua cabeça. A visão já está normalizada. Aonde está esta pessoa? Levante a sua mão. Levante a sua. Vem aqui, meu senhor. Vem aqui, meu senhor. Vem aqui contar o que Jesus fez na sua vida. Eu não estou escutando Curitiba glorificar. Curitiba é uma cidade de fé. Eu não estou escutando glória a Deus de Curitiba. Como é que o senhor se chama?
1: Júlio.
0: Júlio, há quanto tempo o senhor tinha esse problema na vista?
1: Há fazia tempo que eu fiz voltar.
0: O senhor sentia algumas coisas na cabeça?
1: Estava fisgada na cabeça.
0: Fisgada na cabeça. Quem se lembra da revelação? Era um tumor na cabeça. Jesus tocou, na hora da oração o senhor sentiu alguma coisa na cabeça?
1: Quando o irmão passou orando, eu senti um
0: calor, algo diferente.
1: Arrepiou tudo, meu.
0: Meu Deus do céu, quem está escutando?
2: Glória a Deus, pastor Júlio.
0: Ele sentia algo no corpo. Ele sentia algo diferente no corpo. Na hora da oração, o olho estava turvo, não via bem. Era um tumor no cérebro. Quem se lembra da revelação? O pastor orou, pôs a mão sobre a sua cabeça. Ele sentiu algo, como se fosse uma descarga de energia elétrica no seu corpo. Irmão, desapareceu. Está vendo normalmente? Qual olho que o senhor via pior?
1: Esse...
0: O olho direito.
1: Ele
0: estava turvo.
1: Estava sempre turvo.
0: E agora? Está normal?
1: Estava vendo normal.
0: Olha, ele tirou o óculos. Olha para lá. Olha para lá. Olha lá. Está vendo tudo normal? Não está mais turvo?
1: Não.
0: Quem foi que te curou?
1: Jesus.
0: Jesus curou ele. Dai glória a Deus, Curitiba! Dai glória a Deus, Curitiba! Pois não, irmão.
1: Inclusive, eu tinha neuropatia no corpo, dá aquela coceira, dor nos...
0: Além disso, o senhor sentia isso? Também desapareceu?
1: Desapareceu.
0: Meu Deus do céu! O milagre foi completo. Levante a sua mão e glorifique o nome do Senhor Jesus. Quem foi que te curou?
1: Foi Jesus.
0: Foi Jesus. Eu não estou ouvindo a igreja glorificar. A glória para ele. O que aconteceu aí, pastor Luan?
3: Pastor Júlio, olha, essa irmã aqui estava com problema na visão. E no momento da oração que o senhor orava, ela sentiu um clarão. E agora,
0: meu Deus?
4: Estou com glaucoma, está aqui os documentos.
3: Está com o documento na mão.
0: Glaucoma, está aqui o documento.
3: Está com o papel na mão.
0: Olha aqui, preste atenção. Preste atenção, isso aqui é milagre criativo. Glaucoma não tem cura para o médico. Quem sabia disso? Quem sabia disso, irmãos? O médico disse, glaucoma não tem cura. Aí Deus diz e fala, doutor, quem tem a última palavra sou eu. Eu curo o glaucoma. Irmã, esse aqui é o laudo médico.
4: Que eu fiz para mim fazer a cirurgia.
0: A senhora fez o eletro do coração para fazer a cirurgia do glaucoma.
4: Fazer a cirurgia.
0: Quem está entendendo? A senhora via tudo mal.
4: Eu não enxergava.
0: Qual olho que a senhora não via?
4: Essa aqui eu não podia.
0: Esquerdo?
4: Mas...
0: A senhora não podia olhar para a luz?
4: Não, mas não podia agora.
0: E agora, depois da oração, o que aconteceu na hora da oração?
4: Minha vista, eu senti uma pontada.
0: A senhora sentiu uma pontada, clareou a vista. E desapareceu. Está vendo perfeito?
4: Jesus.
0: Já não vai ter que operar.
4: Foi, nome de...
0: Jesus operou.
4: Operou.
0: Quem foi que te curou?
4: Jesus
0: operou ela.
3: Glória
0: a Deus, Curitiba. Dai glória a Deus, Curitiba. Dai glória a Deus, Curitiba.
5: É, queridos ouvintes, nosso irmão Júlio, ele recebeu a bênção do Senhor, ele foi curado milagrosamente. Ele que tinha um tumor em um lado da sua cabeça, a visão dele estava turva, mas na hora da oração, Jesus tocou na sua cabeça, ele sentiu algo de Deus, sentiu como se fosse uma descarga elétrica, um arrepio. E depois ele recebeu a bênção do Senhor. Ele foi curado milagrosamente.

repente, milagrosamente, ele recebeu a cura do Senhor. Que alívio, que alívio. Imagina, irmão Júlio, quanto não sofreu com este tumor aí de um lado da sua cabeça. A visão dele estava turva, mas depois da oração, a visão clareou. Glória a Deus por este milagre, não vai ser diferente. Deus vai operar também sobre a sua vida. Venha com fé, venha confiando em Deus, que Deus vai fazer algo surpreendente em sua vida. Também nossa irmã, ela estava com glaucoma. Glaucoma, querido ouvinte, você sabe que não tem cura. Glaucoma vai tirando a visão da pessoa, né? Mas Jesus, ele tem a última palavra. A nossa irmã, ela não enxergava. Ela sentia uma forte pontada. Ela sentiu uma forte pontada. E depois dessa forte pontada, Jesus deu a vitória para ela. E ela começou a enxergar. Como Jesus é maravilhoso. Como Jesus é poderoso. Jesus é o mesmo ontem, hoje e eternamente. Você que está aí sofrendo, não sofras. Venha com fé, venha confiando. Mas, irmã, eu não consigo nem andar, irmã. Não vou chegar aí. Vai, você vai se esforçar. Pede para alguém te trazer. Esforça-te, tem de bom ânimo. Que o Senhor é contigo, o Senhor vai te curar. Venha com fé. Venha com fé, meu irmão, minha irmã. Amanhã, 9 horas da manhã. 9 horas da manhã, campanha O Sangue de Jesus Tem Poder. O sangue de Jesus cura. Esse sangue que foi vertido lá na cruz do Calvário, Jesus derramou seu sangue precioso por cada um de nós. E esse sangue de Jesus te cura, te liberta, te perdoa. Jesus te ama, querido ouvinte. Jesus te ama. Deus, ele tem a última palavra. Talvez você foi desenganado da medicina, já não tem mais jeito. Mas para Jesus tem jeito. Lázaro, ele já estava morto há 4 dias. E Jesus falou para aqueles homens: retirai a pedra. Aquela pedra que estava no túmulo era uma pedra bem pesada. Mas Jesus sabia que os homens podiam tirar aquela pedra. Eles se esforçaram e retiraram a pedra. Talvez tenha uma pedra, um tropeço, um impedimento no seu caminho. Mas você vai falar: o sangue de Jesus tem poder. Sai todo impedimento do meu caminho. Eu vou receber a minha bênção. E você vai receber a sua bênção. Você vai fazer, você vai se esforçar. Você vai fazer o possível. Assim como aqueles homens retiraram a pedra ali. E Jesus fez o impossível. O que que Jesus fez? Ele ressuscitou a Lázaro. Ele ressuscitou a Lázaro. É isso que Jesus vai fazer. Ele vai te curar. Em nome do Senhor Jesus, porque o sangue de Jesus tem poder. Amanhã estará conosco nosso pastor Júnior Rúbio, homem de Deus que o Senhor tem usado em suas mãos, na palavra, nos dons do Espírito Santo. E não vai ser diferente. Amanhã Deus tem uma bênção reservada para você aqui na Igreja Pentecostal Deus é Amor, aqui na rua Pedro Ivo 744, aqui bem próximo ao terminal de ônibus do Guadalupe. Então não perca a sua bênção, não perca a sua cura, a sua libertação, em nome do Senhor Jesus. Música.

neste momento vamos ouvir um lindo hino com a nossa querida Priscila Rubio. O nome do hino se chama

0: está ouvindo, irmãos, ela ouviu um estouro na hora da oração. Meu Deus do céu, ela está ouvindo perfeitamente depois da oração. Quem pode glorificar a Deus aqui nesta manhã? Irmã, tape o ouvido que a senhora ouvia. A senhora ouvia com esse ouvido, correto? Tape esse. Eu vou falar baixinho, a senhora vai responder, tá bom?
1: Glória a Deus.
2: Benedita.
0: A senhora ouviu um estouro na hora da oração?
2: Sim,
0: ouvi. Depois do estouro, tá ouvindo?
2: Daí meu ouvido abriu, estava tampado, sim.
0: Tá ouvindo normalmente?
2: Sim.
0: Quem foi que te curou?
2: Jesus Cristo.
0: Jesus curou ela. Dai glória a Deus, igreja. Confirma a vitória. Glorifica a Deus, Curitiba! O senhor também foi curado?
3: Foi, tá.
0: O que o senhor tinha?
3: Tava com a dor no coração.
0: Dor aqui no peito. Tava muito forte a dor.
3: Tava forte.
0: Pressão.
3: Pressão.
0: Você sabe que quando a pessoa sente esta pressão no peito, quase sempre os médicos dizem, corra pro hospital, porque é certamente um infarto, sim ou não? É o que dizem os médicos. Eu não sou médico, tem algum médico aqui ou não? Tem algum médico aqui? Os médicos dizem que quando você sente isso, você tem que correr para o hospital. O senhor chegou sentindo estas dores no peito?
3: Cheguei sentindo.
0: Na hora da oração desapareceu?
3: A oração Deus tirou.
0: Deus tirou a dor?
3: Tirou.
0: Não está sentindo mais?
3: Não.
0: Quem foi que te curou?
3: Jesus.
0: Jesus curou ele aqui agora. Dai glória a Deus, Curitiba! A senhora também foi curada? A senhora estava com uma dor aqui nesta região aqui. Há quanto tempo, irmã?
4: Faz dias que eu tava.
0: Faz dias. A senhora chegou a ir ao médico ou não?
4: Eu fui. Falou que era uma infecção, porque nem...
0: Os médicos disseram que era infecção na bexiga. Quem escutou ela falar? Infecção na bexiga. Existia um diagnóstico. Infecção na bexiga, sentia dores. Na hora da oração, o que foi que a senhora sentiu no corpo da senhora?
4: Muita dor daí, agora.
0: A dor saiu. Desapareceu. Quem foi que te curou, irmã?
4: Jesus.
0: Quem foi que te curou?
4: Jesus.
0: Dai glória a Deus, Curitiba. Dai glória a Deus, Curitiba. Dai glória a Deus, Curitiba. Aleluia, Deus te abençoe.
5: É, irmãos, nossa irmã Benedita, olha só, ela estava surda, ela não estava ouvindo nada, o ouvido dela esquerdo não ouvia nada, mas depois da oração, ela ouviu um estouro, meu Deus do céu, nossa irmã Benedita, que estava com seu ouvido tampado, Deus a curou, ela ouviu um estouro e abriu o ouvido dela, milagrosamente. Esse é o Jesus que nós servimos. Esse é o Jesus que nós servimos. Também a nossa irmã, o nosso irmão, que estava com uma pressão no peito, e ele veio na igreja, e o Senhor Jesus também curou. Outra irmã que estava com infecção na bexiga, dores, uma dor terrível, já tive infecção. Mas, meu Deus do céu, Jesus amado, é uma dor terrível mesmo. Mas, veja, irmãos, veja o que Deus faz. Vários milagres, o Senhor Jesus operou maravilhas. Vários milagres, o Senhor curou, libertou para a glória do seu nome. E não vai ser diferente com você. Jesus tem uma bênção. Jesus tem uma vitória reservada para você. Deus vai te surpreender, meu irmão. Deus vai te surpreender, você que está orando aí, para Deus abrir portas de oportunidade, para Deus libertar alguém da sua família, para Deus te libertar dos vícios, das drogas. Deus é soberano, Deus faz milagres. Se você tiver fé, Jesus pode fazer um milagre na sua vida. Queridos ouvintes, está aqui conosco aqui o nosso querido irmão em Cristo, Alexandre Costa. Alexandre, a paz do Senhor, que Deus te abençoe.
6: A paz do Senhor, irmã Raquel, a paz do Senhor, ouvintes do programa Voz da Libertação. Estamos aqui nessa programação tão maravilhosa, essa programação que tem o intuito de levar a palavra de Deus até a sua vida, até seu lar. Ouvimos aqui testemunhos, a

0: Como é que a senhora se chama?
1: É Benedita.
0: A senhora foi curada aqui agora, o que a senhora tinha?
1: Eu estava com uma surdez aqui no ouvido.
0: Vamos, olha o que Deus fez aqui agora, olha o que Deus fez, preste atenção. A senhora estava com surdez nesse ouvido.
1: Uhum.
0: Não estava ouvindo nada com o ouvido esquerdo.
1: Não.
0: Quem está ouvindo, irmãos? Quem está escutando ela contar? O ouvido esquerdo dela estava tapado. Estava sem ouvir. Aleluias. Agora a senhora está ouvindo.
1: Sim, daí deu um estouro aqui.
0: A senhora ouviu um estouro na hora da oração.
1: Sim.
0: Quem

qual edifica nossa alma, edifica nossa fé, testemunhos que acrescenta a nossa fé espiritual, sabendo que Deus não nos abandona. Temos certeza que Deus está conosco, pelejando ao nosso favor, curando as enfermidades, e continua com os braços abertos, nos garantindo a vida eterna. E eu venho aqui com uma participação bem breve para falar com o culto de amanhã. Amanhã, sexta-feira, temos a nossa campanha O Sangue de Jesus Tem Poder, uma campanha a qual Deus ele revelou ao nosso querido saudoso missionário, e foi algo que Deus colocou também no coração do nosso pastor Júnior Rúbio, iniciar essa poderosa campanha O Sangue de Jesus Tem Poder. O sangue de Jesus nos garante a vitória, nos garante a libertação, nos garante a cura, nos garante a salvação em Cristo Jesus. E amanhã nós estaremos aqui bem cedo, a partir das 7 horas da manhã, já estaremos aqui juntamente com nossa querida evangelista Maria Lorena, ela que é a nossa intercessora mundial da Igreja Pentecostal Deus e Amor, ela juntamente com toda a equipe de obreiras, obreiros, estaremos aqui reunidos clamando ao Senhor, orando, intercedendo. Sabemos que vivemos em um dia difíceis, sabemos que vivemos em dias a qual é só Deus para nos ajudar. E Deus tem colocado no coração da nossa diretoria esse chamado, este privilégio de orar ao Senhor, de interceder ao Pai. Precisamos voltar às nossas raízes. A nossa igreja, que é conhecida como Joelhos do Brasil, uma igreja a qual o Senhor levantou para interceder, para orar, para clamar, e nós estamos voltando, reafirmando, clamando ao Senhor, intercedendo, não somente pela nossa igreja, mas por todo o povo de Deus, mas por toda a humanidade. Precisamos orar pelos nossos irmãos, precisamos clamar. E você, querido ouvinte, tem essa oportunidade. A partir das 7 horas da manhã, a nossa igreja já vai estar com as portas abertas para lhe receber neste momento de oração. E às 9 horas, às 9:30, nós estaremos aqui já iniciando o culto da manhã, no prosseguimento dessa campanha O Sangue de Jesus Tem Poder, juntamente com o nosso querido pastor Júnior Rúbio, a qual já ouvimos aqui muitos testemunhos, a qual Deus tem feito através da vida do nosso pastor. Deus ele tem operado maravilhas. Deus ele tem operado sinais de prodígio. E você é o nosso convidado especial, não fica indiferente. Talvez você fique no seu quarto sentindo alguma enfermidade, fica na sua casa duvidando. Não fique, meus irmãos, não dê ouvido a isso. Venha para a casa de Deus, deixa Deus trabalhar na sua vida. E às 12 horas, ao meio-dia, temos aquele culto poderoso, intitulado Almoço com Deus. Nossa cooperadora Marcilene estará pregando a palavra, estará orando por todos, estará impondo suas mãos, e temos certeza que Deus também estará abençoando de uma maneira sobrenatural. E às 15 horas temos o nosso terceiro culto do dia, nosso culto juntamente com o nosso querido diácono Geraldo, ele que estará aqui pregando a palavra de Deus, orando por todos, e Deus irá usar poderosamente, como já tem usado de uma maneira sobrenatural, na área da libertação, na área da cura, sinais e prodígios. Deus tem usado nosso querido diácono Geraldo de uma maneira ímpar, de uma maneira sobrenatural. Venha para a Igreja Pentecostal Deus e Amor. Deus, ele tem bênção para a tua vida. E às 19 horas, temos o nosso último culto da noite. Às 19 horas, juntamente com o grupo do PEMU, que é um braço assistencial da nossa igreja, um grupo evangelístico que tem o intuito de levar a igreja além das quatro paredes, faz um trabalho muito lindo na direção do nosso querido pastor Fernando Zelinski, que está à frente deste grande trabalho. São irmãos que estão aí na área evangelística, fazendo panfletagem nas ruas, levando alimento aos necessitados, levando roupas aos carentes, e temos visto Deus ele operando, Deus resgatando muitas vidas através deste grande projeto. São pessoas que estão empenhadas, pessoas dedicadas às almas, pessoas que entenderam que ser igreja vai muito além de vir às quatro paredes, mas vai em levar a palavra do Senhor. Então,